0: ampliar a sua formação sobre os mais variados temas para fazer aquilo que ele queira fazer. Eles vão ficar mais dispostos, com uma maior capacidade de trabalhar, já que eles não estão sendo explorados à exaustão, como é o regramento que a gente tem nos dias de hoje.
1: Glauber Braga argumenta que experiências internacionais já demonstram que a produtividade das empresas não diminui com a redução da jornada. Ele cita ainda que pesquisas de opinião mostram que a grande maioria dos brasileiros apoia o fim da escala 6x1.
2: Termina agora o jornal Câmara dos Deputados, produzido pela Rádio Câmara, com trabalhos técnicos de Wellington Teles e apresentação de Val Monteiro e Luciana Vieira. Uma boa noite para você.
1: A Voz do Brasil volta na segunda-feira. Boa noite e bom fim de semana.
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1: Boa noite, 9:07.
0: Começa agora pela Rádio Jornal Movimento. Um resumo e a análise aprofundada dos principais fatos do dia. Marcelo
1: Araújo. E vamos juntos a partir de agora com o Movimento Cultural. Nesta sexta-feira, dia 7 de agosto de 2025. Movimento Cultural tem a produção de João Lubambo, tem os trabalhos técnicos de Aldo Leite e Emílio Bezerra, Guga Laruso. Na redação, José Roberto. Movimento Cultural de hoje tem a cantora Aline Brandão.

Aline Brandão lançando música nova, lançando Jogou Sujo. Também hoje tem o humorista Gustavo Pardal. Sexta-feira é dia de sessão de cinema com Silvana Marcoara, trazendo as novidades da tela grande da Sétima Arte do Super Cinema aqui no programa Movimento Cultural. É também, tem também os craques do Escrete de Ouro, trazendo as informações do futebol. Final de semana de muito futebol e a biografia com o aniversariante desta sexta-feira.

0: Você vai curtir a biografia musical com a qualidade do seu Caetano Veloso. Agora 9:10.
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0: E a partir de agora, agenda cultural, 9:11, com o repórter Max Augusto.
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3: E alô, o final de semana chegou.
4: A agenda cultural está recheada de atrações. Neste sábado, a banda Hey John, The Beatles Cover, se apresenta no projeto Sábado Musical da Praça de Alimentação do Shopping ETC nos Aflitos. O show passeia pelos grandes clássicos do Quarteto de Liverpool, num formato pensado para embalar o clima de família e celebração da data especial dos pais. Mais informações no Instagram, @shoppingetcoficial. Segue até este sábado o festival A Letra e a Voz. O evento é uma celebração de leituras abrangendo o teatro e a música. A programação, que se espalha por 9 endereços, é gratuita mediante a entrega de 1 quilo de alimento não perecível. Na programação deste sábado, no Passo do Frevo, tem aula espetáculo Da África ao Frevo, narrativas literárias nas vozes que cruzam o mar, com Edmilton Amaro da Hora Filho. E o show Estamos Aqui com PC Silva. Segue até o dia 29 de agosto a peça Farsa da Boa Preguiça no Teatro Barreto Júnior. Desenvolvido pelo grupo pernambucano Célula de Teatro, o espetáculo antecipa as comemorações do centenário do escritor Ariano Suassuna, que será celebrado em 2027. Os ingressos já estão disponíveis na plataforma Simpla. E neste domingo, o Plaza Shopping realiza o segundo final de semana do Festival de Boteco Especial Dia dos Pais. O evento conta com apresentações de bandas locais, área gastronômica e atividades infantis com diversão para toda a família. Na parte musical, entre os nomes confirmados, estão De Cara com o Samba e Pagunça. E para quem curte um cineminha, tem terror nas telonas com Insaciável. O filme conta a história de Hannah, uma jovem estudante de medicina que convive com uma preocupação permanente com o próprio corpo. Influenciada por uma amiga que emagreceu rapidamente, ela decide começar um programa extremo à base de pílulas que prometem resultados impressionantes. Só há um porém: esses remédios são produzidos a partir de cinzas humanas. Disposta a relevar esse fato para alcançar o corpo que julga ideal, Hannah vai sentir na pele as consequências irreversíveis da sua obsessão. Aproveite as dicas e tenha um ótimo fim de semana. Com edição e sonorização de Guto César, Max Augusto, Rádio Jornal, Rádio Notícia.
0: Agora 9:13.
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0: Para você curtindo a gente na Rádio Jornal Recife, Rádio Jornal Caruaru, Rádio Jornal Garanhuns, Limoeiro, Pesqueira, Petrolina, um grande abraço. 9:14, só para contrariar. Onde você estava?

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1: Agora tem Catinguelê 9:18. Onde você estava? Catinguelê no Movimento.

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1: Suedo, 9h22 agora.
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0: Às 9:26 no Movimento Cultural.
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0: 9:26 e os destaques agora do JCPE. 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Eleições 2026. Raquel Lira com mais prefeitos. João Campos com maior tempo de TV. Conheça as estruturas dos candidatos ao governo de Pernambuco. Partidos, bancadas parlamentares, apoios municipais e alianças nacionais ajudam a revelar forças de Raquel Lira, do PSD, e João Campos, do PSB, na campanha. Mesmo candidatos, Raquel e João ainda não podem pedir votos. Recuperação. Menino que perdeu perna após ataque de tubarão dá primeiros passos com prótese no Recife. Polícia Federal vai investigar indícios de crimes na destinação de emendas PIX. Decide Flávio Dino. Solar das Palmeiras é lançado como segundo residencial do Paineiras, bairro Parque, no Paulista. Defensoria oferece testes de DNA gratuitos para reconhecimento de paternidade em Pernambuco. Explosão no aeroporto dos Guararapes e ditadura militar são pano de fundo de romance de escritor pernambucano. Decolagem proibida, de Paulo Carneiro, acompanha a trajetória de um jovem na FAB e mistura ficção e acontecimentos históricos do período militar. JC Saúde e Bem-Estar, do Sistema Jornal do Comércio de Comunicação, promove reflexão sobre prevenção de doenças, neurodiversidade e qualidade de vida. Mulher é presa suspeita de tentar jogar filho de 3 meses pela janela em Jaboatão. A arquitetura invisível do bem-estar, o ambiente também cuida da gente. Virar a chave na saúde, quando informação não basta para mudar hábitos. AFIA Jaboatão integra ensino e rede de saúde para formar médicos conectados à realidade. Para Caiado, retaliar tarifas dos Estados Unidos da América é uma asneira. Abelardo de la Espriella assume a presidência da Colômbia e marca guinada à ultradireita. Documentos dos Estados Unidos da América revelam investigação sobre suposto OVNI no Brasil em 1963. Senado dos Estados Unidos da América aprova projeto de lei bipartidário de sanções abrangentes contra a Rússia. Tarcísio registra candidatura ao governo de São Paulo e declara patrimônio de R$2.700.000. SAF do Santa Cruz pode sair ainda este ano? Entenda como deve ser novo trâmite. Sport encerra a negociação com Tiquinho Soares e possui novo alvo. Morre Edinho. Edson Nogueira, ex-presidente do Santa Cruz Futebol Clube. 9:29 aqui no programa Movimento Cultural.
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0: 9:30.
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0: Na abertura da rodada da Série B, o Operário vai perdendo em casa para o São Bernardo por 3-1. Intervalo de Ceará 1, Ponte Preta 0, a Ponte com 1 a menos. Agora tem Emílio Santiago.

0: a gente aqui no programa Movimento Cultural, lançando música nova. Aline Brandão. Boa noite, Aline.
1: Tudo bem com você?
0: Tudo jóia, tudo tranquilo. Muito bem-vinda. Tá aí.
1: Muito obrigada.
0: Lançando música nova, né, Aline?
1: Sim, acabou de sair, né, nosso visualizer, mas desde a meia-noite, em todas as plataformas digitais, nosso primeiro single, na verdade, da minha carreira, e a gente agora fez uma regravação na nova roupagem, tá aí disponível para vocês.
0: Maravilha. Eu queria pegar esse gancho para você explicar pra gente nova roupagem. Tá dando uma virada na vida, né, Aline?
1: Importante, né? Importante. A gente sempre foi do viés do forró, sim, mas eu não tinha ainda um forró para chamar de meu. E aí, junto com o meu produtor musical, a gente construiu uma identidade mais forte, né, no forró. Olha, eu quero o baixo assim, eu quero a guitarra mais assim, eu quero... E a gente foi construindo esse som. E aí a gente trouxe Jogou o Sujo, que foi meu primeiro, primeira música autoral de 2024. A gente colocou junto desse EP novo que a gente está lançando. É, todo mês tem uma música nova para a gente dar uma cadência boa aos lançamentos.
0: Muito legal. No total serão quantas músicas, Aline?
1: Quatro. Essa músicas. É a terceira.
0: E aí o seguinte, você já joga ao público tanto nos streamings como também ao vivo, não é isso?
1: Isso, no YouTube tem lá nosso visualizer, a gente fez um trabalho muito bonito, né? O visualizer, ele é como se fosse um clipe, mas ele não precisa contar aquela história, aquela narrativa. Então ele fica um material legal para a gente colocar para o pessoal assistir também. A gente gravou lá na praia, se eu não estou enganada agora, foi Xarel, ali, Pedra de Xarel.
0: E ficou legal. Muito bonito. Muito bom. E também você já lança num show amanhã, né?
1: Exatamente, a gente vai estar no Tato Bola Bar amanhã, a partir das 21 horas, lá no Pina, aqui em Recife mesmo. E a gente está fazendo ela na versão ao vivo, para todo mundo curtir bastante o nosso forró.
0: Muito legal. A gente sabe que é só o pontapé inicial de meses que virão pela frente de muito trabalho. Essa é a previsão, né, Aline?
1: Exatamente. E em setembro a gente tem mais uma música pra gente colocar aí também para o pessoal ouvir, uma inédita, né, chamada Arriscando a Sorte, também nesse movimento, né, de Deixa o Mar Lavar, que é esse EP maravilhoso.
0: Sim, maravilha. Você também compõe ou tem sua equipe aí, seus parceiros de composição, Aline?
1: Bom, eu digo que eu nunca me descobri ainda compositora. É engraçado, eu estava contando pro pessoal hoje que Jogou Sujo foi escrito por um compositor homem. Deixa o Mar Lavar, que também é uma música e leva o nome do EP, um homem, mas a primeira música, Cuidado, ela foi escrita por uma mulher e a última também por uma mulher, então a gente abre com a mulher, encerrando com a mulher, e aí tem essa parceria, né, com compositores, amigos, né, que são parceiros do nosso projeto, mas eu ainda vou escrever uma, você vai ver.
0: Super legal, bom demais. Vou falar em parceiros, parceiras, quem é que te acompanha nesse show de amanhã? Como é que tá formada a banda, Aline?
1: Boa, a minha banda ela tem sanfona, que não pode faltar, né, no forró, mas amanhã a gente não leva sanfona, porque lá no Tato Bola a gente faz uma versão mais pocket, né, para caber ali todo mundo confortável no palco, mas em outros shows vocês vão ver sim eu com a sanfona, mas amanhã temos guitarra, baixo e bateria, minha banda incrível, fazendo um repertório assim, para ninguém colocar defeito.
0: Agora nessa conversa nossa, agora no Movimento Cultural, sabe o que é que a gente sente? A gente sente uma motivação. Sim. Uma essência, uma vontade de cair em campo. Eu acho que é por aí, é isso que você está passando, viu, Aline?
1: Ai, coisa boa, eu fico feliz, né? Em passar isso, a gente sabe que os meios de comunicação, a gente precisa, né, ali ter toda uma entonação, né, uma energia para poder chegar, né, no coração das pessoas, e você faz isso tão bem, e espero que esteja alcançando aí mais vidas, né, mais corações apaixonados para ouvir a nossa música.
0: Mas com certeza. E como é que as pessoas fazem para te encontrar na internet, nas redes sociais?
1: Boa. @ Aline Brandão OF, no final de oficial, né? Porque tem essa coisa, né? Para a gente conseguir ser encontrada, né?
0: Sim.
1: Então, Aline Brandão.

0: Brandão Oficial vai estar lá em todas as redes, né? Tanto no TikTok, tanto no Instagram, mas o nosso maior foco de atuação, porque a gente sabe, né? O dia a dia é tão corrido e a gente vai fica mais ali no Instagram mesmo.
1: Maravilha. Aline, algo mais que você queira falar sobre esse lançamento?
0: Olha, eu quero agradecer, né, na verdade, toda a minha equipe, a ficha técnica que esteve comigo, né, nesse lançamento, que é o João Alberes, que fez o filme, a Casa é minha maquiadora, Vitor Delmas, o nosso stylist, toda a equipe ali de produção, né, da parte da minha produtora, a Muse, minha assessoria de imprensa, que é o Marcelo também, a
1: Grande
0: Larissa, um
1: Marcelão.
0: cheiro grande para ele. Estão fazendo um trabalho incrível aí de aproximar, né, comunicações aí com a imprensa, que é bem importante nesse momento. E a Mariana também, Mariana Martins, que fez todo o planejamento desses lançamentos, para a gente conseguir alcançar mais pessoas aí, para a gente fazer um trabalho belíssimo. E também uma pessoa bem importante na nossa parte de marketing, que é a Raíssa Santos, que está aí fazendo toda essa frente dos vídeos das redes sociais, né? Então, é uma equipe bacana que tem dado ali as mãos. Todo mundo que participou também, quero agradecer da produção musical, Fábio, Rafael, Jean, todo mundo ali que fez essa produção musical ser incrível como ela merece.
1: Sim. Aline Brandão, muito obrigado pela entrevista. Muito sucesso na
0: Eu que
1: carreira.
0: agradeço.
1: Abração, Aline.
0: Um abraço, querido.
1: Valeu.
0: Tchau, tchau.
1: Tchau, tchau. Aline Brandão canta. Jogou sujo. 9h42.

0: Olha aí, às 9 horas e 44, Aline Brandão no Movimento Cultural 944.
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0: Agora tem João Nogueira.

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0: 9h48.
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0: Olha, o Shopping Costa Dourada promove show de stand-up comedy com Gustavo e Ellen Pardal. Nós estamos online com o Gustavo Pardal para conversar com a gente. Alô, Gustavo! E aí?
2: Marcelo, boa noite. Boa noite a todos os ouvintes aqui. Todo mundo está na internet também ligado aqui.
0: Super legal. Boa noite,
2: prazer estar aqui, viu?
0: Maravilha. Tudo bem, né, Gustavo?
2: Tudo ótimo, graças a Deus.
0: Poxa, que maravilha. E para falar sobre esse show de comédia, antes eu queria começar com a tua carreira. Já tem quanto tempo? Quando é que ela começou? Conta pra gente aí, Gustavo.
2: Eu faço stand-up desde 2008, né? Só que eu fazia sozinho, né? Comecei bem cedo, né? Na época, colégio, faculdade. E há 10 anos eu tô casado.
0: Sim.
2: E a gente, na pandemia, começou a gravar conteúdo, né, para internet, conteúdo, vídeo de casal, vídeo de humor. Uhum. E foi, começou a ganhar engajamento muito grande e ela começou a fazer parte do show também. E, né, o povo começou a pedir, cadê sua esposa? Cadê ela? Cadê ela? Cadê ela? Aí hoje a gente faz junto há um ano fazendo junto show.
0: Puxa, maravilha. Quem quiser acompanhar no YouTube, já vai lá no canal, dá uma olhadinha no canal. No Instagram, não tô com ele aberto aqui. Também tem perfil no Instagram, né, Gustavo?
2: É Pardal Gustavo. No Instagram é onde a gente consegue. Onde tem mais seguidores, né? No Instagram.
0: Ah.
2: Né? Mas assim, Instagram, YouTube, TikTok, todas as redes sociais a gente tá nela. Né? Só que começou mesmo a ganhar força no Instagram e tá migrando pro YouTube agora.
0: Muito legal. No YouTube são 124 mil inscritos. Ele tá dizendo para mim que é pouco. Eu quero que ele diga no Instagram. Diz aí, Gustavo.
2: Não é pouco não, né? É um número bom, acho que qualquer quantidade já agrega, né? O importante é a gente ali acompanhando, mas no Instagram, eu tô chegando no Instagram a 1 milhão e 700 mil, né? Tô perto de 1.700.
0: Mais de 10 vezes, que pipoca, que legal, cara, parabéns pra você, pra sua esposa.
2: Obrigado.
0: E aí é o seguinte, né? Repertório, como é que você faz? Porque eu acho que tem uma coisa assim, você começou lá no início, depois vem tua esposa, óbvio, e vocês vão crescendo. Eu não sei o momento que caiu a ficha para você, ou para vocês, de dizer assim, opa, peraí, esse negócio aqui cresceu e a gente tem que trazer mais material. Bateu essa, entre aspas, noia para vocês ou não? Ou seguiu tranquilamente, Gustavo?
2: Então, como eu já fazia há muito tempo, né? Assim, eu fazia desde o começo de que Recife tinha pouquíssimos shows, o povo nem conhecia direito o que era stand-up.
0: Sim.
2: Então, assim, eu já tinha bastante texto, assim, de humor, né?
0: Ah.
2: Mas quando a gente se casou, eu comecei a mudar o repertório. Por quê? Porque o pessoal queria ver o que a gente faz na internet, quer ver ao vivo. Então, a gente começou a falar mais de casal, de casamento, só que o show é para toda idade. É para casado, para solteiro, para quem tá namorando, para quem não tá. Alcança todo mundo, não é um show só para casal, não.
0: Uhum.
2: Mas a gente começou a falar mais desse universo de relacionamento, começou a alcançar novas, né, perspectivas, né, assim, no nosso humor.
0: Poxa.
2: Mas.
0: Muito legal.
2: Não, só ia completar, respondendo a pergunta. Como a gente improvisa bastante, né, a gente sempre tá levando coisa nova pro show. Então, assim, cada show é novo, porque tem quadro no show que a gente faz que é só de improviso, com a plateia, o povo manda pergunta para responder. Então, assim, todo show é um desafio diferente, né? Vai sempre mudando.
0: A sua esposa, a Ellen, ela já tinha uma veia cômica ou ela foi adquirindo contigo? Porque, pelo que você contou, você iniciou lá em 2008, né? Começou primeiro. Ou ela também já fazia algum tipo de trabalho assim, não sei, antes de vocês conhecerem? Ou foi engrenando durante o casamento mesmo, Gustavo?
2: Foi durante o casamento. Ela é comissária de voo. Né? Eu conheci ela, inclusive, numa viagem. Eu estava em Cuiabá. Ela estava trabalhando, estava fazendo um show lá. Né? E ela, assim, tímida. Eu também era muito tímido, né? Antigamente, para subir no palco, né?
0: Uhum.
2: Mas ela era muito tímida mesmo. E a gente começou a, assim, começou a gravar vídeo na pandemia, né? Porque tava em casa sem ganhar dinheiro, sem fazer nada. Ela, comissária de voo, ela tava de licença também.
0: Uhum.
2: Licença não, ela pegou uma licença não remunerada. Então a gente, sem ganhar dinheiro, ela não podendo voar por causa da pandemia, eu não podendo fazer show, não, eu trabalhava com produção também. Aí a gente começou a gravar vídeo. Só que começou a crescer na proporção que a gente não imaginava, né? Que ia ser rápido, assim. Na pandemia, cresceu muito na pandemia. Todo mundo em casa, né? Olhando o celular.
0: Sim.
2: Aí eu disse, Ellen, a gente vai ter que fazer. E ela subiu no palco comigo, mesmo tímida, começou de pouquinho, sentada assim do lado do palco. Hoje em dia já sobe já. Antigamente ela ficava na mesa do lado e eu interagindo com ela sentada.
0: Hoje, se brincar, ela vai e você fica, né? Você que vai ficar sentado do lado, hein, Gustavo?
2: Agora, ontem mesmo eu fiz um show, né? Uma participação no show aqui em Recife. E eu ia fazer sozinho, né? Porque eu ia fazer 10 minutos com outras pessoas. Do nada ela subiu no palco. Do nada ela pegou e subiu no palco. Então, ou seja, ela já naturalmente começou.
0: Puxa, que legal. Agora, fala o seguinte pra gente. Os formatos são diferentes, né? O formato da internet, o formato de você fazer vídeos curtos, né? Pro Instagram, os shorts do YouTube, não sei se é assim que funciona, mas enfim. E como é a transposição disso aí para o palco com o roteiro maior? Aproveite e fale sobre o roteiro, se vocês dois que costuram, que se elaboram, se tem uma equipe. Queria que ficasse bem à vontade para traçar essas diferenças entre a internet e o palco, Gustavo.
2: Então, o que a gente no, na internet, o roteiro a gente cria. Só que a maioria é no improviso. Muita coisa surge do nada, assim, o povo manda perguntas na caixinha, ela chega fazendo um teste, alguma coisa, ou coisas que acontecem na nossa vida e a gente grava e leva para a internet. Mas coisas que são identificativas de casal, né? Aí o que é que
0: Entendi.
2: acontece? Como no show eu já tinha mais essa pegada cômica, eu comecei a contar texto de casal. O texto de stand-up é diferente do que a gente posta na internet. Por quê? Porque o texto é muito eu sozinho lá falando, aí tem hora que ela entra, interage comigo. Mas tem quadro no show que é parecido, que é o quadro de perguntas, que o povo manda pergunta ao vivo para responder ao vivo. Então já é meio parecido com o que a gente faz. Então, assim, é diferente, mas ao mesmo tempo não é, né? É diferente, mas ao mesmo tempo tem muita coisa similar. Então, assim, porque você gravar em casa, você não tem nem o feedback do público. Vai ter depois o povo comentando lá, mas você não sabe se o vídeo vai ser bom, se não vai. No palco, não. O feedback é na hora. Você contou a piada, o povo não riu. Eita, pô, ninguém riu dessa aqui, já muda para outra. E, então, só que com o tempo a gente se acostuma e a gente consegue driblar essas situações, né? Porque a experiência, né, vai dando mais bagagem para a gente já saber o que. Olha para o público e já sabe. Esse público tem cara que vai gostar disso. Esse outro tem cara que vai gostar. Se é mais novo, se é mais velho, se é. Enfim, um show no hotel, um show corporativo, um show no shopping, né? No caso, amanhã. Então a gente se adapta ao ambiente.
0: Maravilha. Gustavo, e esse show de amanhã, o que é que vocês prepararam? Quanto tempo de show? Qual vai ser a linha? Fique à vontade para falar.
2: O tempo de show é mais ou menos entre 50 minutos, uma hora, né? Na Praça da Alimentação, um evento gratuito. Como é um evento gratuito, aberto ao público, né? Provavelmente vai ter criança também. O show da gente já é leve, já é tranquilo, já. Não é pesado, não. Mas, como tem criança, a gente tem ainda um cuidado maior, né? Para, no máximo, falar uma coisa no duplo sentido que eles não vão entender. Mas, assim, de modo geral, o show já é tranquilo, né? Já se adapta a qualquer ambiente, qualquer idade. No show da gente tem criança, tem idoso, tem muito casal, né? Mas também tem gente solteira que está à procura de um amor, né? Eu indico para se casar, né? Porque é uma coisa maravilhosa. E o show é isso, é stand-up, né? O stand-up raiz. Mas muito improviso também com a plateia, o povo participa, a gente interage com a plateia. Já é a segunda vez que a gente está fazendo lá no Costa Dourada e sempre é muito bem recebido. E eu tenho certeza que amanhã vai ser incrível também.
0: Muito legal. Você falou que a Ellen é comissária de voo, né?
2: Isso.
0: E você?
2: Traduzindo, para quem não sabe, né, aeromoça, né? Se tiver alguém aqui que não entendeu, né, aeromoça.
0: E você chegou a trabalhar em algo ou já foi direto para comédia?
2: Cheguei a trabalhar em hospital, laboratório, eu sou biomédico, né? Assim, hoje eu não atuo mais, mas eu sou formado em biomedicina. Então já
0: Pronto.
2: trabalhei em hospital.
0: Eu fiz essa pergunta justamente por isso, Gustavo. Você me parece que já teve que deixar de lado, já se dedica totalmente à comédia. É previsão da Ellen também, ela sai do emprego mais adiante. O que é que vocês pensam?
2: Então, ela nesse momento ela tá de licença, né? Ela também tá continuando, assim, conseguiu ficar um período de licença, né, não remunerada também, e a gente tá fazendo mais shows, né, viajando, né. O futuro, tipo, a gente não sabe, né, porque ela trabalha muito tempo, né, na aviação, e ela gosta, é algo que ela gosta, mas a gente, enfim, a gente deixa na mão de Deus, né, deixa na, enfim, deixa a vida me levar, deixa a vida nos levar. No momento, a gente tá viajando, fazendo show, né, vamos ver futuramente como é que vai ser, né, assim. Mas eu, hoje, já não trabalho mais com nada da área de saúde, apesar de gostar muito, né?
0: Maravilha. Eu acho que a agenda já deve estar cheia até dezembro, não tá? Tem alguns shows aí já marcados, né?
2: É. Amanhã a gente vai fazer o do Costa Dourada, né? E Sim. vai fazer o outro aí em Olinda também. Assim, são dois shows, né? Ah. Faz, já sai de um e já corre pro outro lá no... em Olinda, tá no meu Instagram também, né? Só que o de Olinda já é entrada paga, né? O do Costa Dourada é gratuito, né? Então todo mundo vai, bora lotar a praça. E o de Olinda também, né? Lota lá, que é lá no Pátio Olinda, né? Enfim, mas a gente também tá viajando bastante, né? A gente já viaja agora, semana que vem já vai pro Rio, né? Vai fazer Rio de Janeiro, Niterói, pega o Rio das Ostras, Cabo Frio. Vai pegar uma região lá dos lagos, né? Do Rio de Janeiro.
0: Super
2: legal.
0: Pegar
2: uma praiazinha também.
0: Pô, super legal.
2: E depois vai rodando, né? Rodando o Brasil todo, né? A gente vai, cada mês vai... E Recife, a gente vai fazer em Recife no... No Teatro do Colégio Santa Maria, no final do... Não, no começo de outubro, acho que é dia 17, se eu não me engano, mas tem tudo no meu Instagram. Guarda o Gustavo, lá tem toda a agenda, vai fazer no Acre também, enfim, rodar o Brasil todo.
0: Eu sei que eu posso te pegar de surpresa, mas você não improvisa, é bom demais, Júlio. Apesar de você estar só, não estar com a Ellen do lado, mas só para o pessoal dar uma lembrada, solta uma de casal aí para fechar. Aqui nessa nossa entrevista, na nossa conversa.
2: Pronto, eu vou contar um cordel.
0: Ah, né? Cordel, boa.
2: Que meu pai, ele escrevia muito cordel e eu aprendi a escrever com ele.
0: Pô, legal,
2: e eu, velho. Esse cordel, eu contei, já contei na TV, já ele. Ah. Então, acho que pode contar assim, né?
0: Sim.
2: Ele é o cordel do primeiro nude que eu mandei pra minha namorada. Pode ficar tranquilo que não tem palavrão não, viu?
0: Ah, tranquilo. Eu sou uma criança, viu? Eu sou uma criança.
2: Mas agora... Essa hora, só quem tá ouvindo é o povo da Rádio Jornal, já criança não tem, não. Ó, mas é tranquilo. Vamos lá. Primeiro nudes que eu mandei pra Ellen em forma de cordel. A gente pergunta no show, quem já mandou nudes aqui? Papai, brinca com o povo.
0: Sim.
2: Primeiro nudes que eu mandei pra ela. Cordel, que são histórias rimadas, né? Que ficou assim, na época que a gente namorava.
0: Vai.
2: Fiz uma selfie pelado para minha namorada. Tirei a foto de lado. Uma bunda empinada. Como eu tava canhadinho, tomei logo um azulzinho pra dar uma animada. Pelo conjunto da obra, quase um entro pelo cano. Pois mandei pra minha sogra o meu nudes por engano. Só que me surpreendeu quando a véia respondeu, manda mais que eu tô gostando.
0: Olha
2: aí. Depois disso, ela mandou uma foto esquisita e ainda perguntou, não tô a cara da Anitta? Eu disse, epa, não se pogue, que a senhora tem bigode e tá mais pra tiririca. Minha sogra não gostou, me chamou de obsceno e mandou pro meu amor uma mensagem dizendo: minha filha, não se engane, ele tem um nariz grande, mas o resto é pequeno.
0: Bom demais, Gustavo, bom demais. Gustavo Pardal, amanhã, a partir de que horas, Gustavo?
2: Amanhã, às 18 horas, no Shopping Costa Dourada, mas a gente vai chegar um pouquinho antes, porque a gente normalmente tira foto com o público depois, mas vai tirar antes porque... Como vai ter outro show em Olinda, né? Sair do Capo Olinda é uma viagem, né? Então vai sair correndo. Então a gente vai chegar antes, já fala com o pessoal, tira umas fotos. E depois começa o show a partir das 18 horas, na Praça da Alimentação.
0: Fale o de Olinda também? Pode ficar à vontade.
2: O de Olinda vai ser às 20 horas, no Shopping Pátio Olinda. Lá no piso L2, na varanda. Né? Esse daí é com ingresso, né? Tá disponível no meu Instagram. Entra lá no meu Instagram... Pardal Gustavo, nos meus stories tem lá, aperta no linkzinho, já vai direto pro site, ou no stand-up, no Instagram do stand-up, na varanda. Stand-up na varanda, que é um projeto que sempre tá produzindo show em Olinda, né? Uhum. Então, tá pegando o meu público do carro, Redondezas, né? E Olinda.
0: Poxa, maravilha. Gustavo Pardal, valeu pela nossa conversa, muito sucesso na carreira, um abraço à sua esposa, Ellen, e muito sucesso para vocês, viu, Gustavo?
2: Obrigado, e para vocês também, e um prazer estar aqui com você, viu? Sempre escuto você na Rádio Jornal, gosto muito de estar com futebol na Rádio Jornal.
0: Ah.
2: Marcelo Araújo.
0: Pois é, qual é teu time, Pardal? Qual é teu time?
2: Eu torço pro Esporte.
0: Esporte, faz piada também com o Esporte, não? Ou é só de casal?
2: Hoje não faço mais muito não, porque faço mais de casal, mas eu já fiz muito, já brinquei com o Esporte. Eu brinco com todos, né? Esporte, Náutico Santa Cruz, meu pai tricolou, minha família toda tricolou de Santa Cruz. A família por parte de mãe,
0: Sim.
2: Náutico, aí minha filha que tá aqui, aí Náutico e então...
0: Ah, mostra ela aí, mostra ela, pode mostrar.
2: Vem cá, Lisa,
0: cadê ela? A filhinha do Gustavo Pardal e da Ellen, vai aparecer aqui, momento família.
2: Aí...
0: Ela olha aqui, aí, ó. Pra quem tá no site, como é o nome dela?
2: Alice, boa noite. Ó.
0: Alô, Alice! Boa noite!
2: O pessoal da Rádio Jornal.
0: Valeu! Tchau, Alice. Gustavo, show de bola. Um grande abraço. Tomara que o Leão vença amanhã o Vila Nova lá em Goiânia, viu?
2: É, tomara que os três, né, dê uma subida aí, né? Santa Cruz Sul, Sport, Náutico e...
0: Todo mundo bem,
2: né? Tem que ser o que era nos anos 90, né? Anos...
0: Exatamente.
2: A era de ouro, né?
0: Exatamente.
2: Se Deus quiser, vai. Se Deus quiser, vai se resgatar. Se
0: valeu,
2: um cresce, todos crescem.
0: Um abraço,
2: sucesso,
0: Pardal.
2: Valeu, Marcelo.
0: Valeu. Tchau, tchau. Gustavo Pardal, super simpático, né? Conversando com a gente aqui no Movimento Cultural. Gustavo e Ellen, o casal que faz sucesso na internet e faz presencialmente também com a comédia stand-up. Amanhã no Shopping Costa Dourada e também no Shopping Pátio, em Olinda. 10 horas e 4 minutos. Daqui a pouquinho tem Silvana Marpoara com a sessão de cinema. Agora 10 e 4.
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0: Agora tem AGP. 10 e 4. 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Onde você estava?

0: Benito de Paula, no Movimento Cultural. Belarmino do Totó, Só Durmo Ligado na Rádio Jornal, é show. Andrade de Rio Doce, sempre ligado no Movimento Cultural. Tenha um excelente final de semana e feliz Dia dos Pais para todos os papais apaixonados pela melhor rádio do planeta. Valeu, meu querido Andrade. Tenente Chora Ninguém, aposto. Pernas para cima, aguardando a cineasta. Ela vem aí. E o grande Caetano, Reconvexo, é que eu quero ouvir. É uma resposta ao jornalista falecido Paulo Francis. Show de bola, né, tenente? O Reginaldo Pedrosa, porteiro do Condomínio Solar, está em Nova Descoberta. Mande um alô para Lia, da padaria lá em Ferreiros. Quem também está na escuta? O Douglas, ele diz o seguinte, é o Douglas da Catedral. Peço que Deus toque no coração e levem um ganso para o Parque São Francisco de Caruaru, para que os filhotes possam se abrigar do frio da madrugada. Boa noite, Marcelo. Obrigado. Os filhotes de ganso vêm sofrendo devido a esse frio. Ok, amigo Douglas, muito obrigado. Iraí Silva, de Tabatinga, com a gente. Fábio Regino, da Matinha. Hoje essa fera completa 69 anos. Ah, se adiantou, né? Tem uma homenagenzinha para ele também. Bruce Dixon. Salve a Donzela de Ferro. Salve o Iron Maiden. Salve Bruce. O Super Gogó, né não, Fábio? Quem também tá com a gente? Carlinhos Félix, alvirrubro de Camutanga. Manda um abraço para minha esposa Leninha. Também Delmiro do Ibura, sempre na audiência. Valeu, Delmiro. Um abraço. 10 horas e 12 agora.
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0: a partir de agora com a jornalista, professora e analista de cinema Silvana Marpoara. Boa noite, Silvana. Boa noite, Silvana. Silvana com a gente no Movimento Cultural. Vamos retomar o contato para a gente conversar com Silvana Marpoara aqui no programa Movimento Cultural. Deixa eu falar aqui o início da rodada da Série B. O Operário perdeu em casa para o São Bernardo por 3-1 e o Ceará faz o segundo na Ponte Preta. Segundo tempo de jogo, Ceará 2, Ponte Preta 0. Silvana Marpoara, professora Silvana, boa noite.
1: Boa noite, Marcelo.
0: Alô, tudo bem, né, Silvana?
1: Agora.
0: Você viu que já tem gente aguardando, né?
1: Já vi, nosso querido Chora Ninguém, já vi.
0: Exatamente, Chora Ninguém já estava por aqui aguardando a cineasta, tá de perna pro ar, porque afinal é sexta-feira à noite, viu, Silvana?
1: Pois é. Deixa eu aproveitar, então, mandar para ele já um Feliz Dia dos Pais, para você também, né, para todos os nossos
0: Obrigado.
1: Ouvintes. Vai ter um final de semana muito bonito aí com os pais, né, e a gente sempre celebra, então aproveitar para já começar o programa falando, né, para esses ouvintes queridos da gente. Obrigada.
0: Poxa, super legal. A gente super agradece. Vou mandar um beijão já para meus filhos, para Netinho e para Marlon e Marcelo, que já são casados, Netinho está comigo ainda em casa, então um beijão para os três. Silvana Marpoara, que trazes para a gente? Por onde você começa?
1: Pois, vamos começar com bilheteria?
0: Sim.
1: Vamos falar de Homem-Aranha, um novo dia, já batendo todos os recordes, só para você ter uma noção, ó. 7 milhões no Brasil e mais de 900 no mundo, é o que já rendeu.
0: Sim.
1: Isso é muita coisa, né, assim, lembrando que a gente teve tantas estreias já, a gente já está em agosto, Marcelo, já estamos rumo ao final do ano, né?
0: Estava conversando com o Alderson ontem, o quanto já estamos caminhando aí para o final de 2026. Eu tenho que olhar o calendário, porque senão eu esqueço o ano que estamos,
1: viu? Daqui a pouco vem a nossa listinha dos melhores do ano, né?
0: Opa, exatamente.
1: E é impressionante como passa rápido, e é assim, o Homem-Aranha é esse

0: filme, né, que atrai muita gente, então já fez aí uma bilheteria, maior bilheteria do mundo, né, esse ano até agora. Ainda temos vários estreias até dezembro, mas deixar registrado aí, 7 milhões já rendeu no Brasil e mais de 900 milhões no mundo. O Homem-Aranha, o Novo Dia, que vai continuar em cartaz aí em várias salas. Não
1: Poxa,
0: tem como não ver, né? Porque ele está em cartaz em várias salas.
1: você
0: E queria
1: lembra?
0: falar com as
1: Deixa eu forçar mais um pouquinho. Você lembra? Então, e aí vamos falar dessa fórmula, dessa receita super-herói. Você lembra de algum que deu quebradeira? Eu, francamente, não lembro. Você tem algum em mente ou geralmente é a fórmula correta? Todos eles acabam se pagando e ganhando mais dinheiro, Silvana.
0: Eu acho que tem uns que são mais, né? Que Homem-Aranha, Super-Homem, são o Homem de Ferro, né? Eu acho que são os que dão mais. Por exemplo, Lanterna Verde foi um filme que não fez uma boa bilheteria, né? Tem uns super-heróis que não. E, por exemplo, a gente. Nem só na linha de super-heróis. Por exemplo, a gente viu o Coringa, né? O segundo filme foi um fracasso de bilheteria, né? A crítica foi muito dura e acabou interferindo muito. Eu particularmente gosto do filme porque eu gosto do personagem e tal, mas foi muito criticado e não fez a bilheteria que se esperava, né? Então, infelizmente tem isso, né? Acaba acontecendo de um personagem mesmo muito conhecido, mas o filme às vezes não rende tanto.
1: Enquanto você estava falando, eu fui pesquisar um aqui, porque eu adoro esse filme, e eu acho que eu já lhe falei aqui, falei para o público, porque ele mexe com portais, né? Ele mexe com mundos extrafísicos. Você sabe que eu adoro essa coisa de pesquisar isso. É o Doutor Estranho no Multiverso
0: Ah,
1: da
0: sim.
1: Loucura. Ele
0: Isso.
1: arrecadou, eu peguei aqui o número,
0: Ah.
1: 955 milhões de dólares. Foi um número bom,
0: Olha.
1: né? Foi bom, né?
0: Muito bom, muito bom. É isso. Nessa, ele deve ter ficado em cartaz umas 4 semanas, mais ou menos, né? É o tempo médio. Agora, olha a diferença, você vê a coisa como a bilheteria, né? Esses 900 e poucos mil que eu falei agora há pouco do Homem-Aranha, em uma semana.
1: Em uma semana, pois é. O Doutor
0: Né?
1: Estranho, tô falando aqui no geral. Exato. Você tá
0: Mas
1: correta.
0: mesmo assim, a bilheteria é muito boa, né? Para você ver só a diferença como é porque o Homem-Aranha tem o seguinte, eu acho que ele pega um público mais novo também, né? Porque o Doutor Estranho, eu acho que é um público assim que tem que entender um pouco a história para poder curtir, entendeu? E eu acho que o Homem-Aranha não, vai a criança, né? Pega a família toda, aquilo que a gente sempre fala aqui, papai, mamãe, filhinhos, vizinhos, amigos, e leva um monte de gente. Né? Então, não necessariamente um filme que precise ter um público mais preparado, como eu acho que é o caso do Doutor Estranho, por
1: E
0: exemplo.
1: assim, né? Vamos lá, Homem-Aranha, Batman, Capitão América,
0: Isso.
1: eles são
0: Sim.
1: considerados, eles são protagonistas. Já o Doutor Estranho é um agregado, né? Entrou ali no, né?
0: Isso, também, pode ser. É. E eu acho que tem uma coisa da força, né, Marcelo? Porque desde muito pequeno, assim, a gente, sendo meninos, sempre muito estimulado pelos personagens. Por exemplo, a gente já falou disso aqui também, que personagem feminino a gente tem bem menos, tipo Mulher Maravilha. Tem pouco tempo que colocaram um filme, né?
1: É verdade.
0: Mas os personagens masculinos, desde criança, os meninos se vestem de Homem-Aranha, ganham bonecos do Homem-Aranha, né? E como é um personagem do bem, um menino, um garoto. Então, ele acaba pegando esse público que é mais abrangente, desde o mais jovenzinho, criança até adulto.
1: Eu queria essa fórmula do Homem-Aranha, né? Porque ele é da nossa época, mas ele é bem mais novo do que eu. Não entendi a
0: Pois
1: idade dele. Mas tudo bem. Um dia a gente entende isso aí, tá? Um dia a gente entende.
0: é. Não envelhece, é uma beleza, né,
1: Exato.
0: Marcelo?
1: Fórmula da
0: Não
1: juventude.
0: envelhece.
1: Isso.
0: Pois, eu queria falar das estreias, porque essa semana no cinema está mais fraquinho, mas a gente tem duas estreias no streaming, que eu acho que são importantíssimas a gente falar, porque tem a relação com o Brasil. Então, vamos lá. No streaming, na Prime, está estreando, estreou hoje, né? Corrida dos Bichos, que é um filme que a gente falou aqui um tempo atrás, que é encabeçado pelo Rodrigo Santoro, que é uma direção do Fernando Meirelles, e é uma mistura assim, de Jogos Vorazes, sabe? É um país utópico, o Rio de Janeiro é comandado por a relação do Jogo do Bicho, só que são pessoas que são mascaradas de bichos e viram apostas, né? E assim, eu acabei de ver ler algumas críticas e muita gente falando não muito positivo. Eu vou assistir amanhã, porque eu fui assistir o outro, vou falar já já. Mas só o fato de ser uma produção no Brasil que sai

0: nesse lugar comum, né? E trabalha nesse mundo distópico, eu acho que já é bacana. A gente tem que assistir, mesmo que seja para criticar depois, né?
1: Sim,
0: Então,
1: sim.
0: deixar a dica aí, Corrida dos Bichos. E foi assistir hoje,
1: Ah.
0: para a gente poder comentar aqui, A Última Casa, que é uma produção internacional da Netflix, que tem
1: Ah.
0: Wagner Moura,
1: Sim.
0: né? No personagem principal, que está nesse momento,
1: Viu
0: né?
1: o
0: Wagner
1: trailer?
0: Moura em todas.
1: Viu o trailer?
0: E eu fiquei impressionada com o filme, porque também no mundo distópico, também no mundo não muito distante, uma família fica presa dentro de casa.
1: Ah.
0: Né? E aí, Marcelo, a gente se questiona, a gente passou por uma quarentena, que parece que tem muito tempo, mas não tem, né? A gente passou
1: Isso.
0: por um momento de restrição,
1: Isso.
0: que eu acho que vai interferir na vida da gente para sempre, né?
1: É verdade.
0: E aí, a escassez, o medo, uma série de coisas, né, que vão acontecendo e que vai fazendo a gente. Eu revivi muito do que a gente passou, 2020, 2021.
1: Sim.
0: Então, é um filme angustiante, faz a gente pensar: será que a gente precisa ter, com essa história que está, né, desse vendaval, né, região sul e sudeste, que tá ameaçando aí, a gente fica pensando: será que a gente tem que ter em casa um kit de sobrevivência, né? Será que a gente precisa se cuidar? Porque é o El Niño, é a natureza se revoltando aí com tudo que a gente está fazendo. Então, ele vai trabalhando muito essa relação. E Wagner Moura dá um show, né? No inglês maravilhoso. Era muito legal isso, né? A gente vê o ator brasileiro atuando em inglês. E eu adorei, né? Eu acho que é bacana a gente assistir também um dos nossos atores em outras produções. Então, o nome do filme é A Última Casa. Está lá na Netflix e eu acho que é uma coisa que faz a gente pensar. Aqueles filmes que a gente fica assim com a pulguinha né, atrás da orelha, pensando,
1: Sim.
0: caramba, e se isso acontecesse, né? Como é que a
1: Exato.
0: gente viveria? Então, as estreias nos streams, na Prime, A Corrida dos Bichos, né? Um elenco aí brasileiro, bacana. E A Última Casa, o filme da Netflix com Wagner Moura. São as minhas dicas aí de estreias.
1: Tem uma mensagem aqui. Deixa eu ver essa mensagem que fala. Pronto, aqui. O Paulo manda um abraço para você. Boa noite, Marcelo.
0: Oba, obrigada.
1: E ele pergunta se você chegou a assistir o filme O Convite. Ele vai assistir amanhã. Assistiu O Convite, né?
0: Assisti. A gente não falou na semana passada, não? Achei que a gente tivesse falado.
1: Acho que
0: Que é
1: falamos. Acho que você falou.
0: é,
1: Você falou.
0: porque foi nesse período que a gente não estava aqui, né, fazendo o programa, mas acho que de maneira geral, a gente falou do convite, falou
1: Isso,
0: das
1: falou.
0: estreias que
1: Falou.
0: aconteceram anteriormente. Filmão. Né? E eu acho que se passa todo dentro de um apartamento, são dois casais, né? E casais que são diferentes e que se analisam o tempo todo, né? É muito interessante assim o filme, a dinâmica do filme, que também faz a gente pensar, né? Porque quando você está numa relação, às vezes você não entende que tem um probleminha ali na sua relação, né?
1: Sim.
0: E você enxerga no outro casal, e é muito interessante, vale super a pena assistir o convite.
1: Então, um abraço ao Paulo, que manda um abraço pra gente, pra você aqui.
0: Obrigada.
1: E aí, Silvana, o que que temos mais? Eu
0: Pois
1: ia
0: é.
1: falar pra você, esse trailer do A Última Casa já chama muita atenção, né?
0: Nossa,
1: Produção espetacular, né?
0: é angustiante, assim, cheio de efeitos especiais. É angustiante, assim. Eu vi, né, agora no final da tarde, eu ainda que meio pensando nele. Eu vi duas notícias interessantes. A Kate Blanchett, que é uma atriz, né, muito conhecida e tal, ela, preocupada com essa coisa da inteligência artificial, ela está
1: Sim.
0: propondo uma plataforma de proteção de imagem e de voz. Porque o que mais tem, né, Marcelo, é se a pessoa comum, né, você atende um telefonema, fala alô, alguém consegue clonar sua voz e fazer uma série de
1: Exato,
0: coisas, imagine o ator, né, que vive da sua imagem, da sua voz.
1: Isso, perfeito.
0: É uma coisa preocupante mesmo, assim, até
1: Demais.
0: porque daqui a pouco ninguém vai pagar pela atuação, né? Vai pegar a imagem, né? E é uma perfeição, Marcelo. Eu fico impressionada com a perfeição que a gente, assim, tem que prestar muita atenção para ver que não é de fato aquela pessoa que está ali, né?
1: Olha, para
0: Então
1: você.
0: ela está propondo essa plataforma e eu acho que isso, não só os atores, mas nós pobres mortais também. Né? A nossa imagem, a nossa voz, eu acho que tem que ter uma proteção aí. Então, vem aí a tal da plataforma. E o Ben Affleck, né? Que eu acho que muita
1: Sim,
0: gente também lembra dele.
1: lembro.
0: Aqueles programas de perguntas e respostas, é o tipo, quem quer ser um milionário? Né? Você acredita que ele participou lá nos Estados Unidos e ele ganhou 1 milhão?
1: Bichinho.
0: Olha que legal.
1: Bichinho.
0: Né? Tadinho.
1: É.
0: Mas o mais legal não é só ele acertar as perguntas e ganhar. Ele doou todo esse dinheiro para uma ação beneficente no Congo.
1: Que legal,
0: né?
1: Que aí, legal.
0: Muito dinheiro, tá? E você fazer uma ação dessa, quer dizer, além de você responder perguntas difíceis, foi uma pergunta sobre uma tradição lá de ação de graças, né?
1: Sim.
0: Que eles são muito ligados nessa coisa de ação de graças.
1: Uhum.
0: E uma pergunta muito específica lá, e ele acertou, ganhou 1 milhão e ainda doou. Quer dizer, além de inteligente, é bacana.
1: Que,
0: né,
1: atitude, que legal, né? Que legal.
0: Que atitude bonita, né? É tal coisa, Marcelo. Graças a Deus tem gente, né, do bem ainda por aí.
1: Tem.
0: Eu acho que é legal a gente também valorizar essas coisas.
1: Que pensa no outro.
0: Que mais? Ah, deixa eu comentar com você.
1: Silvana,
0: deixa
1: eu só voltar um pouquinho. Segura aí o próximo assunto. Você falou dessa questão da IA, da preocupação com a diretora e a atriz. Eu estava lendo logo cedo aqui, preparando para o programa, e tem só uma manchete para você ter uma ideia de como essa coisa assusta. TSE, o Tribunal Superior Eleitoral, cria órgão para monitorar fake news e uso indevido de IA nas eleições. Eu fiz essa relação, né? Com isso aí, veja, o Tribunal Superior do país, departamento que cuida da nossa política, teve que criar um departamento à parte só para observar o que essa IA vai fazer. E aí não é a IA, é o que as pessoas vão fazer com a IA, né?
0: Exatamente. A IA é maravilhosa, né? A tecnologia...
1: O problema
0: é o uso, né?
1: Isso.
0: A gente viu recentemente um dos candidatos à presidência que fez, né, uma imagem, né, do Bolsonaro, do pai.
1: Sim.
0: E virou essa coisa toda, essa polêmica, independente de quem você torce ou não.
1: Exato.
0: Mas é o uso, né,
1: exato,
0: da ferramenta.
1: De que forma?
0: Eu acho que a gente tem que ter cuidado. Eu tô com muito medo dessa eleição. Acho que vai ser uma coisa muito complicada, sabe, Marcelo? Dessas tecnologias, a gente vai ter que ter ainda mais cuidado para filtrar a informação, na escolha, né? Não vai ser fácil. Eu não sei exatamente quando é que começa a propaganda eleitoral, né? Rádio, televisão. Acredito eu que é setembro, né?
1: Acho que é agosto ainda. Acho que é agosto ainda.
0: É agosto ainda?
1: É.
0: Pois bem, então a gente vai ter que estar muito atento e é importante que a gente veja, assista. Eu fico muito triste quando eu vejo alguém dizer assim, eu não quero nem saber, eu não vou assistir nada. Eu acho muito triste isso, porque a gente precisa estar informado.
1: É, né? Então, 16 de agosto, viu? 16 de agosto.
0: 16, é a próxima semana, então.
1: Isso, próxima semana.
0: E eu acho que a gente precisa assistir, ouvir, estar muito atento, né? Porque... enquanto produção audiovisual, eles aproveitam, né? Quem trabalha com produção audiovisual é o momento também de se ganhar bastante dinheiro, porque vai produzir.
1: Sim.
0: Mas eu acho que a gente, como cidadão, tem que estar muito atento às informações que são colocadas pra gente, né?
1: Então, por favor,
0: queridos ouvintes, né? Não desliguem o rádio na hora da propaganda eleitoral, escutem, assistam na televisão, né? Fiquem muito atentos, vejam seus candidatos, acho que é importante. Eu sou daquelas que eu vejo debate, até debate que não é da cidade, por exemplo, mas tive a oportunidade, eu assisto para a gente poder ter noção do que está acontecendo, sabe? Eu acho que é importante. Esse ano são vários votos, né? É senado, é deputado, é governador e presidente, então a gente tem que estar muito atento.
1: Eu tenho um lema comigo que é assim, e aí respeito todo ponto de vista político, que é a seguinte, Silvana, quando as pessoas que se consideram boas, quando elas se afastam, quando elas não querem nem saber, elas estão abrindo espaço justamente para aquelas que estão querendo...
0: Não ser boas.
1: Né?
0: Exatamente.
1: Então, a perspectiva é essa. A gente contesta, a gente reclama, a gente tem que exigir, tem. Mas a gente tem que também fazer parte, sabe? E da melhor forma possível, né? A democracia é para isso.
0: Concordo plenamente. E somos seres políticos, né, Marcelo?
1: Sim,
0: então é importante que a gente esteja atento, porque muda a vida de todo mundo, né? O seu voto vai fazer diferença na vida de muita gente, então a gente tem que ter esse cuidado. E são mais 4 anos, né, Marcelo? Uma decisão errada interfere 4 anos à frente. Então,
1: e 300 anos, o grande Aristóteles lançava o termo zoon politikon, quer dizer, o animal político, somos todos
0: isso, nós,
1: né?
0: Exatamente.
1: Certo. E aí, Silvana?
0: Pois é, aí deixa eu falar, a gente está fazendo 20 anos aí da Lei Maria da Penha, né?
1: Sim.
0: E que tem, acho muito assim...
1: Exatamente hoje. Exatamente hoje, 7 de agosto.
0: A se celebrar no sentido de que existe uma lei que, né, para punir, porque a violência cada dia é mais gritante, enfim. Mas eu lembrei de... Tem muitos filmes, infelizmente, que falam de personagens, né, que sofrem a questão da violência, mas eu queria falar de uma coisa, que é essa valorização da mulher no cinema, né? E aí saiu um especial da revista Algo Mais, uma revista aqui pernambucana, falando que, por exemplo, dos 50 últimos filmes no Brasil, de 50 filmes, apenas 18 foram dirigidos por mulheres.
1: Uhum.
0: Então, quando a gente fala dessa questão da violência, interfere também no mercado de trabalho. Né?
1: É, exato.
0: E é importante que a gente, apenas a soma dá 36%, quer dizer, dos filmes todos produzidos no Brasil, apenas 36% é dirigido por mulheres. Então, a gente também tem que valorizar esse papel da mulher na direção, né, nas atuações todas. E esse especial valoriza muito uma diretora pernambucana que eu quero aqui fazer uma homenagem a ela, chama Kátia Meisel, que é importantíssima, né, que é pioneira desse cinema em Pernambuco, e é importante que a gente valorize, todo mundo que gosta de cinema, né, veio nesse rastro, né, ela cavou, né, pra gente vir, então acho que é importante.
1: Acho que anos 2000, né, Silvana? Acho que anos 2000, ela já fazia filme, anos 2000 por aí, né?
0: É, já... Ela tem um filme maravilhoso, chama Recife de Dentro para Fora, que é inspirado muito no texto de João Cabral de Melo Neto, O Cão Sem Plumas, e que é uma lindeza, porque ele mostra o rio, mostra a cidade, sabe, um olhar, né? Que, quem já fez aquele passeio de barco ali pelo Recife, por exemplo, conhece, né? Mas a gente é cortado pelos rios, a gente tem esse mar tão próximo e muitas vezes a gente não conhece a cidade nesse olhar, né?
1: Isso.
0: Deixa aqui como dica, Recife de Dentro para Fora, um dos filmes que ela fez. Ela agora está fazendo filme sobre Clarice Lispector. Então, logo, logo a gente vai ter, ela tem introdução aí do filme de Clarice e muitos outros, né, que Kátia Meisel. Eu acho que é importante a gente falar das mulheres que fazem, né, que estão fazendo parte desse mercado.
1: Muito
0: legal. Outra notícia, a Camila Pitanga vai fazer Clara Nunes.
1: Camila Pitanga, olha aí.
0: Pois é. Você sabe que eu tenho uma coisa com Clara Nunes, eu adoro a voz de Clara Nunes, eu acho assim, uma artista espetacular.
1: Ah, sim.
0: Né? Quando ela morreu, eu era muito pequena, então assim, eu não a vi, né? Mas eu, tudo que eu vejo, graças ao audiovisual, né, que deixa aí o registro.
1: Isso.
0: E eu fiquei tão impressionada com as primeiras imagens que colocaram dos testes de Camila Pitanga para o papel. Eu estou muito curiosa para ver esse filme, né? Mais uma mulher que a gente quer conhecer. Mas, né, conheci um pouco mais a história dela. E esse próximo ano agora, teremos filme sobre a Cássia Eller, filme sobre Elza Soares, filme sobre Marina Mendonça, que também está em produção.
1: Olha,
0: então, olha quantas mulheres aí serão representadas pelo cinema, né, de várias gerações. Então, é importante que a gente conte as histórias dessas mulheres também.
1: Bom demais. Deixa eu pontuar só duas coisas de toda essa preciosidade que você trouxe. Primeiro, Clara Nunes. Eu cresci escutando O Canto das Três Raças, meu pai adorava Clara Nunes, então eu também desenvolvi uma simpatia, né, pela música dela, por ela, que era bem expansiva, simpática, né? E outra, poxa, você falou, eu concentrei na Clara Nunes e acabei esquecendo. Fala aí essa lista. Ah, lembrei. Cássia Eller. Sabe o que é? O filho dela, o Chico Chico, ele canta demais. Não tem, não tem aquela coisa, não, é porque o pai é artista, aí o filho ou a filha foi ser também, não. Ele é talentoso, a voz lembra muito da Cássia, né? Que cara bom pra cantar o Chico Chico, viu? Muito bom.
0: É verdade.
1: Representando bem,
0: mãe. O quanto ele resistiu, acho que com medo das comparações, né?
1: É.
0: Mas ele conseguiu provar que ele também é muito bom, né?
1: É,
0: e é isso.
1: Demais.
0: E eu fico impressionada com a semelhança dele física, o sorriso. Fico impressionada. Cada entrevista dele, eu olho e digo, minha nossa senhora, como é que pode ser tão parecido?
1: Aí,
0: e quando ela morreu, ele era muito pequenininho, né? Então, tem uma coisa realmente que é dele, né? Natural dele.
1: Exato. Aí quando ele abre a boca e você diz, não, agora vão parar as semelhanças. Aí é que parece a voz, né? Muito
0: parecido.
1: É verdade,
0: parecido. Impressionante. Muito é impressionante.
1: Legal. Então tem filme dela também, né?
0: Boa. Tem filme sobre a Cássia, 2027 vai ser o ano.
1: Sim.
0: Da Marília Mendonça, sobre... olha, Marília Mendonça é uma atriz nova, que eu não vou lembrar o nome dela agora. Quem tá fazendo Elza Soares no cinema é a Araújo, como é? Vixe, Maria, esqueci o nome dela, gente, conhecidíssima. Thaís Araújo.
1: Thaís.
0: É quem está vivendo. Thaís, vivendo Elza Soares. A Cássia Eller, você falou do Chico Chico, é uma atriz

0: Bom,
1: Pronto,
0: mas
1: que
0: aí tá, né?
1: a filha do Arraes também, né, e da Virgínia Cavendish, também pernambucana. Então, a Luísa está vivendo a Cássia Eller e a Clara Nunes, que vai ser vivida pela Camila Pitanga. Então, olha quantas atrizes interessantes, né? Quanta
0: É.
1: gente trazendo de volta essas cantoras todas, né? Então, vai ser um momento bonito.
0: Bom
1: Ó, só para
0: demais.
1: lembrar que hoje é o dia do documentário brasileiro, viu?
0: Olha aí.
1: Pois é, tem um dia aí, documentário, eu queria deixar só três dicas. É, Cabra Marcado para Morrer, que é o filme do Arnaldo Coutinho. Quem gosta de documentário, assim, é meio, na faculdade é meio que regra, assim, tem que assistir. Janela da Alma, que é um filme lindo do Walter Carvalho, fala sobre olhar, sobre a coisa da visão e também da ausência da visão. E A Democracia em Vertigem, que é o filme da Petra Costa, que concorreu também já ao Oscar, que fala nela, né, é bem ligada na coisa da política. Então fica a dica aí, já que no dia do documentário brasileiro. E essa semana tivemos o prêmio do cinema brasileiro, o Grande Otelo, que foi um auê, viu? Foi um auê, acho que foi na terça ou quarta-feira. O Homem com H ganhou o voto popular.
0: Sim,
1: Né? Isso é muito legal, porque o filme sobre em Mato Grosso, então o sinal de que as pessoas gostaram, curtiram. O filme realmente é muito bacana, então ganhou o voto popular. E no prêmio principal, tivemos um empate, né? Que aí vem toda uma circunstância. Ficou Manas, que é o filme da Brennan, que se passa lá no Pará, e é um filme, né, muito, muito bonito no sentido assim, da história, mas muito delicado, que fala sobre a prostituição. E O Agente Secreto, que tinha 18 indicações e não levou tantos prêmios assim. Então eles dividiram, colocaram os dois filmes, Manas e Agente Secreto, empatados, né? Ganharam esse ano. Eu acho que é super bacana essa coisa de valorizar o filme Manas, que eu acho que é importante. E claro, Agente Secreto a gente estava torcendo, né, Marcelo? Porque pernambucano, a coisa do Oscar. Então, polêmicas à parte, eu acho que valeu a pena essa divisão aí. Então, ficamos com essa premiação, que é o nosso Oscar, né? É o
0: Isso,
1: nosso momento, assim, de valorizar. Todo mundo vai, assiste, se não passou na internet. Então, é legal também a gente valorizar. Tem um prêmio, né, do
0: Um
1: cinema no
0: prêmio,
1: Brasil, acho que é super legal. E
0: sim.
1: hoje é aniversário de Caetano, né?
0: Caetano, aliás, vou fazer mais uma chamadinha. Biografia musical de hoje é quase que 1 hora, só Caetano.
1: Olha que
0: Você,
1: maravilha!
0: Silvana, você não vai dormir cedo hoje. Não vai dormir
1: Não
0: cedo.
1: vou, vou assistir, estarei ouvindo.
0: Só dá Caetano hoje.
1: Pois é,
0: Espetacular.
1: 84 anos, e aí, gente, o que tem de música de Caetano no cinema? É uma coisa tão linda isso, porque não só no cinema brasileiro, então, olha, fiz a listinha aqui. Ele está em Tieta, Miss Bela e Prisioneiro, está em A Dama de Lotação, que é o filme mais antigo, e claro, o filme de Almodóvar, né? Já que eles são amigos, Almodóvar, né, sempre coloca. Eu tive que anotar o nome da música para não ter nenhum erro, que é Cucurucuru Paloma, né? Que é o nome da música que toca no filme Fale com Ela, do Almodóvar. Então, como a música brasileira, vira e mexe, a gente escuta, né? No filme, às vezes não é a música principal, mas ela tá ali, o personagem está ouvindo de fundo, e Caetano, essa coisa, né, maravilhosa, 84 anos, tem essa relação bonita com o cinema. Pensando alguém fazer um filme sobre ele, né?
0: É, com certeza. Seria merecido demais.
1: Pois é. Ele, Gilberto Gil, todos eles,
0: Sim,
1: Chico, todos
0: exato.
1: esses que a gente gostaria de ver, né, um pouco mais desses bastidores. Apesar que Caetano, com a pandemia, aconteceu uma coisa interessante. A esposa dele, a Paula, ela começou a colocar várias coisas na internet, na intimidade, por exemplo. Ele, não quero fazer show, estou cansada, estou em casa. E depois conseguiu convencê-la a juntar com os filhos. Então a internet nos aproximou, é quase um filminho, né? A gente acompanha um pouco da vida dele. E essa internet eu acho legal, sabe? Essa coisa da rede social, que a gente se aproxima um pouco mais do dia a dia das pessoas que a gente gosta, né? Eu acho que a chance de você ver que é uma pessoa normal, que tem seus problemas, que tem seus dramas, tem uma vida comum, acho isso muito interessante, acho que é o grande valor da rede social. Então, Caetano, enquanto não faz um filme, a gente acompanha lá a rede social dele, o filminho dele do dia a dia, já que ele é aniversariante desse 7 de agosto.
0: Exato, e o quanto a gente tem que tratar bem nossos ídolos, um super intelectual, a gente aprende muito escutando Caetano, escutando, você sabe que eu venho da época do Vinícius.

0: vinil, em que a gente escutava a música lendo a letra, né? É, isso é fantástico. Hoje não tem mais, mas você pode ligar no celular e acompanhar as letras. Ele ensina demais, Silvana. Essa semana, eu estava ouvindo uma música dele chamada Língua. Língua. Agora é o seguinte...
1: Ah, é maravilhosa.
0: Não é isso?
1: É.
0: Ele e Elza Soares, né? Você tem que parar, porque tem muita gente que às vezes não entende. Eu vejo cada comentário na internet que, pelo amor de Deus, era melhor não comentar, né? Mas, pois é, o pessoal acaba confundindo. Poxa, se não entende, não, não fala nada não, porque senão passa vergonha. Essa música...
1: Não passa o fechado, né, Marcelo?
0: Exatamente. Essa música, quem puder escutar e não escutou ainda, aliás, eu vou baixar ela aqui, não sei se a gente tem, mas a gente vai tocar ela na biografia, Aldo. Língua, Língua. Essa música é espetacular. Eu chamo Professor Caetano, viu, Silvana?
1: Isso. Mas é que eu fico pensando, Marcelo, eu acho que o fato da gente ter passado por um momento da história que as coisas não podiam ser ditas tão claramente, né?
0: Sim, sim.
1: Então, eu acho que essa geração, são os oitentões, né? Gilberto Gil, Caetano, Chico, eles todos fizeram letras que tinham que usar das metáforas, que tinham que usar de outros recursos... Tão inteligência nesse meio do caminho, né?
0: Sim,
1: hoje
0: exato.
1: A coisa é muito explícita, né? Hoje eu escuto as músicas que eu digo assim, a gente está aqui há 30 anos e não vai ouvir essa música, porque vai passar, né? E essas músicas dessa geração dos oitentões está aí, né?
0: Exato.
1: Sei lá, como o Geraldo Azevedo, como todos esses que estão nessa faixa etária dos 80 e tantos anos de idade, são... Além de tudo, são poetas, são letristas, né?
0: São,
1: então tem uma preocupação realmente com a música, além da melodia, né?
0: Sim, sim.
1: A preocupação com a letra, literalmente. São músicas muito bonitas. E essa língua é maravilhosa.
0: Não é fácil você ter o dom da criação e ser um artista. E é muito mais difícil ainda quando você tem que driblar uma censura para passar aquilo que você vai passar. Às vezes é uma mensagem simples. E esses caras... Foram perseguidos há muito tempo, né? Então, nada como reverenciar esses heróis.
1: Pois é, e a gente que hoje tem essa liberdade, né, Marcelo? Uma geração que tem tanta liberdade de poder falar o que quer,
0: sim,
1: fala até demais,
0: sim.
1: Né?
0: Exato,
1: coisa até que não deveria.
0: Exato, né? Justamente.
1: E de repente, você ouvir uma música que tem tanto tempo e diz tanta coisa, né?
0: Isso.
1: Eu acho que tem umas músicas que sempre vão tocar a gente, né? Você falou a coisa do vinil... Eu recentemente redescobri uns vinis que eu tinha guardado em casa e estou descobrindo um lugar, vou aproveitar e dar dica aqui, viu? Aí no centro do Recife tem uns cedos, uns lugares de vinil, que é uma preciosidade, é uma joia você ir lá e ficar, né, buscando os discos antigos. E é tão legal isso, porque você vai redescobrir, né? Você sabe o que eu vi? Muita gente jovem,
0: sim,
1: né? Duas vezes já fui nessas lojas... Muita gente jovem lá buscando discos também. E é muito legal isso, porque é diferente, mas você tem que levantar para virar o disco, né?
0: Isso.
1: Não ficar lá tocando o tempo todo. Você tem um movimento, né, que é diferente, né? Um som diferente. Então, eu tô nesse momento curtindo, assim. Minha mãe deu uma vitrolinha recentemente, a gente tá nesse momento vinil.
0: Ah, que legal.
1: Descobrindo o vinil, a gente tá curtindo demais, é muito bom.
0: Que legal, que legal. Vou deixar.
1: E agora tô querendo. Deixa eu fazer um apelo.
0: Sim, à vontade.
1: Já que, né, eu falei de coisas mais antigas, eu tenho muito DVD e muitas fitas cassete, né?
0: Sim, sim.
1: Fita cassete, queridos ouvintes, aquele fita VHS, desculpa. Com filme, com coisa que a gente gravava as coisas na televisão, né, Marcelo?
0: É isso?
1: Filme.
0: Isso.
1: A gente gravava o programa que a gente queria guardar, não sei o quê. E eu não tenho mais nem vídeo cassete e nem mais aparelhos de DVD.
0: Sim,
1: né?
0: Não, sim.
1: Não consigo mais. Se alguém estiver ouvindo a gente, souber onde é que tem, como é que a gente consegue, por favor, me manda uma mensagem, vai me mandar uma mensagem, marca o área, por favor. Porque eu tenho tanta vontade de rever alguns filmes, né, de aquelas imagens que a gente gravava.
0: Isso.
1: E eu lamento muito, porque foi uma coisa que a gente meio que deixou se perder, né?
0: Exato.
1: E eu sei que tem gente que guarda. Então, quem souber, por favor, manda que eu vou ficar muito agradecida. VHS.
0: Você precisa de quê? Quais aparelhos?
1: Eu queria um aparelho de videocassete,
0: sim,
1: né? Onde é que eu consigo um aparelho de videocassete?
0: Para gravar.
1: E mais recentemente, para vídeo, para assistir DVD, né? Alguém já me falou de um HD externo, que eu posso acoplar no computador, enfim.
0: Sim.
1: Alguma coisa, porque eu tenho muitos DVDs e videocassete, e fitas de VHS que eu gostaria muito de rever. Então, quem souber aí onde é que a gente acha, né, quem é que tem isso, por favor, entre em contato, porque para as imagens não se perderem. Eu sempre tenho muita coisa na internet, né? A gente sabe disso. Para poder rever coisas. Até coisas que a gente fazia antigamente, hoje tudo é foto e vídeo no celular, né?
0: Isso.
1: Mas a gente joga na nuvem. Mas eu tinha uma câmera pequenininha, Marcelo, que eu gravava assim, aniversário da família, os encontros, não sei o quê. Eu tenho esse material, eu queria muito rever isso, mas precisa, né, do suporte, né? Então, quem souber, por favor, mandem uma mensagem, eu vou agradecer imensamente.
0: Poxa, maravilha. Fechamos, Silvana?
1: Fechadíssimo, querido. Mas falamos de muitas coisas.
0: Com muita informação. Sim, com muita informação. Aliás, super legal, como sempre, essa sessão de cinema. A gente só tem ali agradecer e renovar já para esperarmos a sexta-feira que vem. Aliás, peraí.
1: Opa!
0: Não, mas me antecipei. Tem Ponte Preta e Esporte. Tem Ponte Preta e Esporte.
1: Tem esporte.
0: Isso, mas logo...
1: Quando a gente voltar, a gente vem com a novidade. Pode deixar.
0: Deixa eu só confirmar aqui. Ponte Preta e Náutico. Então, e Esporte e Londrina. Jogam os dois na sexta-feira.
1: Pronto.
0: E aí
1: não
0: estaremos...
1: Não tem problema. Quando a gente voltar, a gente vem cheio de novidades aí. Vamos voltar ao cinema, minha gente, né? Tem muitas estreias chegando, a gente volta cheio de novidades também.
0: Silvana Marpoara, um grande abraço, tudo de bom, ótimo final de semana, bons filmes, Silvana.
1: Obrigada, querido, um abraço a todos, tchau.
0: Silvana Marpoara com a sessão de cinema aqui no programa Movimento Cultural. Daqui a pouquinho tem o nosso aniversariante brasileiro, Caetano Veloso, que vai fazer a biografia musical, aliás, nós vamos fazer para ele, é o homenageado. Mas agora nós temos uma homenagem rapidinha a esse cara, a esse inglês, cantor, compositor, esgrimista, escritor, piloto de avião. Aliás, ele pilota o avião da banda dele, Paul Bruce Dickinson, vocalista do Iron Maiden, cantando Children of the Damned. Essa aqui vai ser difícil. Você vai procurar. Você vai encontrar no CD, no DVD, no streaming, mas em rádio eu acho difícil. Bruce Dickinson! Parabéns, man! 10h48, 7 de agosto de 58, eu pergunto: onde você estava, Capa Bom?

0: of the Damned com Iron Maiden. Os vocais de Paul Bruce Dixon completando hoje 68 anos de idade. 10 horas e 53.
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0: Vamos com as informações, às 10 horas e 53 minutos. Inscrições para o casamento coletivo gratuito em Paulista vão até o dia 31, pois a cerimônia já tem dia e horário definidos pelo Tribunal de Justiça. As informações com Germano Rodrigues.
2: Uma boa notícia para quem pensa em se casar e mora no município de Paulista. O Tribunal de Justiça de Pernambuco, por meio do Centro Judiciário de Solução de Conflitos e Cidadania de Paulista, está com inscrições abertas para mais uma edição do casamento coletivo. E de acordo com a diretora executiva do Núcleo de Conciliação do TJPE, Tarciana Chalegre, serão disponibilizadas 180 vagas, distribuídas entre 3 cartórios de registro civil da cidade.
3: Serão 180 vagas disponibilizadas para a população, que poderá se inscrever até o dia 31 de agosto. A data da cerimônia será dia 3 de setembro, às 11 horas, no Clube Municipal do Nobre. E as inscrições, elas vão, repito, até o dia 31 de agosto. E elas podem ser feitas diretamente em um dos cartórios participantes.
2: O casamento coletivo é promovido pelo TJPE e garante aos casais a formalização gratuita da união, assegurando segurança jurídica e proteção à família. A iniciativa possibilita o acesso a direitos decorrentes do casamento civil, como herança, pensão por morte, inclusão em planos de saúde e definição do regime de bens, sem custos com taxas cartorárias. Basta procurar o cartório mais próximo e fazer as inscrições, reforçou a diretora executiva do Núcleo de Conciliação do TJPE, a Tarciana Chalegre.
3: Basta procurar o cartório, levar toda a documentação necessária. A documentação também está disponível no site do Tribunal de Justiça de Pernambuco, www.tjpe.jus.br, e maiores informações também, como telefone, como endereço dos cartórios, estão disponíveis no site do tribunal. O casamento coletivo do tribunal, ele garante, mais uma vez, a formalização gratuita dessa união, possibilita acesso a direitos decorrentes do casamento civil, como a herança, a pensão por morte, por exemplo, e é uma oportunidade para você, que inclusive já vive essa união, tem esse sonho de formalizar, fazer neste mês de setembro.
2: As inscrições podem ser feitas até o dia 31 de agosto e devem ser realizadas em um dos cartórios participantes e depende da disponibilidade de vagas. A cerimônia acontece no dia 3 de setembro de 2026, às 11 da manhã, no Clube Municipal do Nobre, que fica na Rua do Nobre, sem número, bairro do Nobre, em Paulista.

0: Anote onde você pode fazer a sua inscrição para o casamento coletivo. Cartório do Registro Civil de Pessoas Naturais, no Centro, Shopping Paulista Northway. O atendimento acontece das 9 às 5 da tarde. Anote o telefone 81-3372-4782. Vou repetir, 81-3372-4782 ou através do WhatsApp 819-8491-5023. Cartório do Registro Civil de Pessoas Naturais, da Praia de Conceição, Shopping Norte Janga. O atendimento acontece das 8 às 4 da tarde. O telefone 819-9770-2320. Vou repetir, 819-9770-2320. E o Cartório do Registro Civil de Pessoas Naturais de Paratibe, que fica na rua Rio Unitex, número 5, Paratibe. O atendimento acontece das 8 às 4 da tarde. Anote o telefone 81-3030-1001. Vou repetir, 81-3030-1001. Ou através do WhatsApp 81-98201-3001. Vou repetir, 81-98201-3001. Para mais informações, você pode acessar o site. Anota www.tjpe.jus.pe. Germano Rodrigues, Rádio Jornal, Rádio Notícia.
1: 10 horas e 57 minutos. Levantamento identifica otimismo do setor de bares e restaurantes para o Dia dos Pais em meio a um cenário de dificuldades econômicas. As informações com o repórter João Carneiro.
2: O Dia dos Pais deve aumentar o movimento nos bares e restaurantes de Pernambuco. Uma pesquisa da Associação Brasileira de Bares e Restaurantes, Abrazel, mostra que 76% dos estabelecimentos esperam faturar mais na data em comparação com o mesmo período do ano passado. Outros 22% projetam estabilidade e apenas 2% acreditam em queda no faturamento. Entre os empresários otimistas, 32% esperam um crescimento entre 6% e 10%. Otimismo que é explicado pelo presidente da Abrazel em Pernambuco, Tony Souza.
3: As datas comemorativas costumam serem celebradas nas famílias em torno de uma mesa. E o Dia dos Pais não é diferente. Existe um costume das famílias pernambucanas em se reunirem e essa cena a gente vê costumeiramente em bares e restaurantes. Então isso foi apurado na pesquisa da Abrazel, que 76% dos estabelecimentos vê com uma boa expectativa um incremento de venda no Dia dos Pais esse ano em relação ao ano passado e principalmente em relação a um domingo normal.
2: Mas por trás do otimismo para a data, o setor ainda enfrenta um cenário financeiro desafiador. Em junho, apenas 42% dos estabelecimentos operaram com lucro, 36% registraram estabilidade e 22% tiveram prejuízo. Na comparação com maio, 45% dos empresários informaram queda no faturamento e 43% dos estabelecimentos têm pagamentos em atraso. Entre as principais pendências estão impostos federais, tributos estaduais e empréstimos bancários. Diante do cenário, o presidente da Abrazel PE, Tony Souza, alerta que o bom movimento esperado para o Dia dos Pais não elimina as dificuldades enfrentadas pelo setor.
3: Esse otimismo precisa ser visto com uma certa cautela, porque a mesma pesquisa que indica esse otimismo também constata que apenas pouco mais de 40% opera com lucro. Então você tem aí quase 60% entre estar só pagando as contas e tendo prejuízo. O movimento então do Dia dos Pais sendo um movimento intenso ajuda o resultado desse mês de agosto e acende uma esperança de termos um segundo semestre com uma dinâmica diferente.
2: A pesquisa também mostra que 38% dos estabelecimentos não conseguiram reajustar os preços nos últimos 12 meses. A pesquisa da Abrazel foi realizada entre os dias 20 e 28 de julho, com empresários do setor de alimentação fora do lar no estado. João Carneiro, Rádio Jornal, Rádio Notícia.
1: 11 horas, 1 minuto. Com início de pagamento no dia 18, o programa Bolsa Família tem regras definidas para...

0: para conceder os chamados adicionais de R$ 150. As informações com o repórter Cristiano Bassan.
1: Os beneficiários do programa Bolsa Família precisam ficar atentos às novas regras do programa. Embora muitas pessoas saibam que o pagamento mínimo é de R$ 600 por família, o valor final recebido pode ser maior, dependendo da quantidade de integrantes e da situação de cada grupo familiar. O cálculo do benefício considera a composição da família cadastrada, levando em conta a presença de crianças, adolescentes, gestantes e outros critérios previstos pelo programa. Esses adicionais podem aumentar o valor recebido mensalmente pelos beneficiários, como explica a advogada previdenciária Gabriele Moreno.
2: O Bolsa Família agora está funcionando, né, o pagamento de forma personalizada, a depender do número de integrantes e o perfil de cada integrante. Ou seja, vai depender ali se naquela família tem alguma gestante, se tem alguma criança menor de 6 anos, se tem adolescente, se tem alguma mãezinha de bebê. Então tudo isso agora está interferindo no valor do benefício. Por criança de até 6 anos é acrescido o valor de R$ 150. Se for um caso de gestante, é acrescido o valor de R$ 50. Para as mãezinhas que têm bebês até 7 meses, também R$ 50.
1: Por isso, manter os dados atualizados no Cadastro Único é fundamental para garantir que a família receba o valor correto. É importante lembrar que o pagamento do Bolsa Família segue critérios de renda e outras exigências estabelecidas pelo governo federal. Quem deixar de atualizar informações como endereço, composição familiar ou situação escolar e de saúde dos integrantes pode ter problemas no recebimento do benefício, como reforça Gabriele Moreno.
2: A gestante precisa fazer o acompanhamento de pré-natal de forma regular, precisa também levar aquelas crianças que têm ali até 7 anos para atualizar o calendário vacinal, não somente atualizar também a pesagem e acompanhar a altura dessa criança para saber se está tudo certinho com a saúde. Já na educação, o governo federal está fiscalizando a questão da frequência escolar, ou seja, crianças ali de até 5 anos precisam ter no mínimo 60% da frequência escolar e de crianças a partir de 6 até 18 anos, né, que é a juventude, precisa ter 75% da frequência escolar.
1: A especialista afirma ainda que os beneficiários devem procurar os canais oficiais de atendimento ou os centros de referência de assistência social, os CRAs, sempre que houver alguma mudança na família. Com a atualização correta dos dados, o programa consegue identificar melhor a realidade de cada grupo familiar e garantir que os recursos cheguem a quem realmente tem direito. Cristiano Bassan, Rádio Jornal, Rádio Notícia.
0: 11:03. Fique atento, fique atenta. Tolerância de atraso no trabalho, independente da causa, é de 10 minutos no total entre batida do ponto na entrada e na saída. As informações com Ernesto Pereira.
3: Na correria do dia a dia, quem nunca terminou por chegar atrasado no trabalho? Seja porque dormiu demais, o despertador não tocou ou porque pegou engarrafamento devido a um protesto. Sobre esse último caso, é comum que quem passa pelo Recife e região metropolitana, vez ou outra encontra vias fechadas por manifestantes, que na maioria das vezes querem reivindicar direitos. A questão é que toda a dinâmica do trânsito muda e o cidadão corre o risco de chegar atrasado no trabalho. Por isso é importante tirar fotos, gravar vídeos e documentar a causa da demora para a empresa, com o objetivo de evitar descontos no salário. O advogado trabalhista Eduardo Macieira aponta outras formas de provar o atraso e detalha como funciona o desconto no salário.
4: Você pode também utilizar aplicativos como o Google Maps, o Waze, mostrar que está demorado, mostrar que os motoristas de aplicativo não estão transitando naquele momento, estão com dificuldade, está muito mais caro do que o ordinário. Mas a regra é, o empregador não tem obrigação de acatar esses documentos. Na lei, ele pode descontar. Vai ter um desconto proporcional aos minutos que atrasou. Mas não vai ser só a diferença dos minutos, por exemplo. Atrasei 10 minutos, vou descontar só 5. Não, eu vou descontar os 10 minutos proporcionalmente ao tempo de trabalho e ao salário recebido.
3: Ainda segundo o doutor Eduardo Macieira, o trabalhador tem tolerância diária de 5 minutos por batida, o que soma 10 minutos no dia. Já o banco de horas pode ser utilizado com acordo escrito até 6 meses e com norma coletiva até 1 ano. As horas a mais que ele trabalhar podem ser usadas como folga. Com a colaboração de Juliana Oliveira, Ernesto Pereira, Rádio Jornal, Rádio Notícia.
0: Agora 11:05 aqui no programa Movimento Cultural. Daqui a pouquinho nós teremos a biografia musical com o homenageado de hoje, aniversariante Caetano Veloso. Mas eu quero falar sobre alguém que desencarnou numa data sobre hoje, como hoje, né? No dia 7 de agosto de 1941, Rabindranath Tagore. Rabindranath Tagore foi um polímata indiano, poeta, escritor, dramaturgo, compositor, filósofo, pintor e educador, que deixou uma marca profunda na literatura e na cultura mundial. Tagore fez história ao se tornar o primeiro escritor não europeu ao vencer o Nobel de Literatura. Isso ocorreu em 1913. Ele foi premiado principalmente por sua obra poética Gitanjali, Ofertas de Cânticos, que traduziu ele mesmo para o inglês, encantando o Ocidente com sua profunda espiritualidade e beleza lírica. Ele revolucionou a literatura e a música de Bengala, sua terra natal. Suas canções, conhecidas como Rabindra Sangeet, tornaram-se parte fundamental da identidade cultural bengalesa e continuam extremamente populares na Índia e em Bangladesh. Uma das raras personalidades na história a ter escrito e composto os hinos nacionais de dois países diferentes, Jana Gana Mana, a Índia, e Amar Shonar Bangla, de Bangladesh. Tagore era um crítico do sistema educacional rígido e tradicional herdado da colonização britânica. Em 1921, ele fundou a universidade e centro de intercâmbio cultural Visva Bharat, em Santiniketan, baseada em ideais humanistas, na harmonia com a natureza e na integração entre as culturas do Oriente e do Ocidente. Ao longo de sua vida, viajou extensivamente pelo mundo, mantendo contato com grandes pensadores, cientistas e artistas de sua época, como Mahatma Gandhi, com quem manteve profundas e influentes discussões políticas e filosóficas, e simplesmente Albert Einstein. Tagore é lembrado até hoje como um gigante do pensamento humanista, um símbolo do renascimento cultural da Índia moderna e um defensor universal da paz e da liberdade criativa. Pensamos aqui um dos poemas, dos pequenos poemas de Tagore, para você ter uma ideia da profundidade desse grande homem da paz. A minha canção. Esta minha canção enleará sua música em torno de si, meu filhinho, como os braços apaixonados do amor. Esta minha canção tocar-te-á a fronte como um beijo de bênção. Quando estiveres sozinho, ela se assentará ao teu lado e segredará ao teu ouvido. Quando estiveres no meio da multidão, criará uma barreira de distância em torno de ti. A minha canção será como um par de asas para os teus sonhos. Transportará teu coração às bordas do desconhecido. Será como a estrela fiel lá em cima, quando a noite escura tombar sobre a tua estrada. A minha canção pousará nas pupilas de teus olhos e levará a tua vista até o coração das coisas. E quando a minha voz emudecer na morte, a minha canção falará no teu coração vivo. Salve Rabindranath Tagore. 11 horas e 9 minutos.
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O início da carreira de Caetano confunde-se com a própria modernização da música popular brasileira e a consolidação de sua turma da Bahia na metade dos anos 60. Caetano Veloso.

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1: Nascido em Santo Amaro da Purificação, Caetano deu seus primeiros passos artísticos marcados pela forte influência da bossa nova, da literatura e do contato com grandes parceiros. De volta a Salvador para estudar na Universidade Federal da Bahia, Caetano começou a tocar violão e a se apresentar em bares, integrando um grupo brilhante que contava com sua irmã Betânia, Gilberto Gil, Gal Costa e Tom Zé. Em 64, participa do histórico show inaugural Nós, por exemplo, no Teatro Vila Velha. Caetano Veloso na biografia musical.

Caetano foi para o Rio de Janeiro acompanhar a irmã, Bethânia, que havia estourado nacionalmente ao substituir Nara Leão no icônico espetáculo Opinião. Logo em seguida, Caetano começou a se destacar como compositor. Sua música Boa Palavra foi defendida no 2º Festival de Música Popular Brasileira da TV Record em 65, conquistando a 5ª colocação. Caetano Veloso, na biografia musical.

O primeiro LP oficial foi lançado em 67 em parceria com Gal Costa, na época ainda chamada Maria da Graça. O disco Domingo trazia uma sonoridade ainda muito alinhada aos refinamentos da bossa nova e continuações líricas marcantes, revelando clássicos como Coração Vagabundo. A virada definitiva de sua carreira ocorreu no final de 67, quando ele se apresentou no terceiro Festival da Música Popular Brasileira da TV Record, cantando essa aí, ó. Alegria, Alegria, Caetano Veloso.

você ouviu essas guitarras, né? Ele cantou essa música acompanhado pela banda de rock Beat Boys. E aí acabou chocando os setores mais tradicionais. Foi vaiado inicialmente, mas conquistou o quarto lugar e detonou o movimento tropicalista. Caetano Veloso. Nós dois.

artista magistral, Caetano é um ávido leitor e escritor. Em 97, lançou o livro Verdade Tropical, uma autobiografia intelectual e um dos relatos mais importantes sobre o surgimento do tropicalismo e o Brasil dos anos

60. Ele também traduziu peças de William Shakespeare, como Macbeth, para montagens teatrais aqui no país. Caetano Veloso na biografia musical.

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1: 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Aí, os amigos curtindo a biografia musical com Caetano Veloso, Lucivaldo Alvirrubro de Limoeiro, feliz dia dos pais a todos. Também Alex Morgan, da cidade de Ferreiros, curtindo o programa. Um abraço também o Rinaldo Tricolor, Tenente Chora Ninguém, ainda o Joãozinho Amorim, um abraço ao Rodrigo Alves, também o Fernando de Maranguapeum, Luiz de Vitória, Cristiano do Barro, Emiliano de Piedade, muito obrigado a todos, também o nosso querido John Clayton, todos ligados aqui. Eric, um abraço do Movimento Cultural. Final da biografia musical, 84 anos de Caetano Veloso.
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1: E a partir de agora, 11h46.
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1: 11 horas e 47. Olha o gavião! Convocando os craques do Escrete de Ouro.

0: Um abraço, Alex. Valeu, Marcelo. Boa noite pra você, boa noite pra todo mundo ligado aqui no Movimento. E o Sport entra em campo neste sábado às 4 horas da tarde pela 21ª rodada do Campeonato Brasileiro da Série B. O jogo é contra a equipe do Vila Nova lá no Oba, em Goiás. Detalhe, hein? A equipe comandada pelo técnico Guto Ferreira, velho conhecido da torcida do Sport, está na 5ª posição, enquanto o Leão da Ilha do Retiro está na 10ª colocação. Isso significa dizer que o Sport terá parada dura pela frente. Uma parada que é cobrada duplamente, na verdade, né? Porque o Sport está a 9 partidas sem saber o que é vencer. E a outra cobrança é decorrente de voltar a pontuar para não se afastar do G6, já que o Sport nesse momento está fora da zona de classificação. E o técnico Gilmar Dal Pozzo, para esse compromisso contra a equipe do Vila, terá modificações no sistema defensivo e também no meio de campo. Na zaga, a dúvida está entre Marcelo Benevenuto e Aju, Abraão ou Kaique Almeida. No meio de campo, William Oliveira, que foi apresentado esta semana, pode pintar como titular nesse jogo, principalmente pela necessidade que o Sport tem de colocar jogadores e pela ausência de titulares no meio de campo. Já que, relembrando, né, o Fábio Matheus e o Biel Fonseca estão fora, vetados pelo Departamento Médico Rubro-Negro. No ataque, nenhuma novidade. Perotti, Barleta e, muito provavelmente, o Cleison. Mas vamos ouvir o William Oliveira falando da sua chegada ao Sport e também do seu contrato longo, né? Até 2028. E ele fala justamente sobre essa questão do contrato. Se isso vai impactar no futebol apresentado?
1: Tendo um contrato de 1 mês, 2 meses, 10 dias, 1 ano, 2 anos, 3 anos, eu acho que a responsabilidade sempre vai ser grande. Não pelo ano de contrato, mas pela instituição, pelo peso da camisa, pela responsabilidade que o jogador tem, que não é só da família, mas tem muita gente, tem milhares de pessoas que a gente carrega diariamente e dentro dos 90 minutos dos jogos, que é no meio da semana, no final de semana. Eu acho que essa responsabilidade não tem a ver com os dias e com os anos de contrato, mas pela responsabilidade mesmo que todo jogador carrega quando tem o convite, né? Quando tem o telefonema, quando a gente aceita vestir essa camisa, a gente sabe do peso que é, da responsabilidade que é, da pressão que é. Eu acho que vocês que estão mais aqui do que eu, né? Sabe como é que é a pressão, vestir uma camisa pesada e a camisa do Sport, e a responsabilidade que é para todos nós que estamos ali dentro de campo de levar o Sport novamente para a elite do futebol brasileiro.
0: Quem apita a Vila Nova e Sport é o trio paraibano. A arbitragem será de responsabilidade do Afro Rocha de Carvalho Filho, auxiliado pelo Luiz Felipe Gonçalves Correia e Rafael Guedes de Lima. O VAR será de responsabilidade de Rafael Trace, de Santa Catarina. Destaques do Leão para o Movimento. Boa noite, Marcelo.
2: Boa noite, um abraço. Obrigado, Alex. 11 horas e 51 minutos. Tricolor do Arruda como destaque. A partir de agora, Igor Moura está chegando. Um abraço, Igor.
3: Fala, amigo, forte abraço para você e para todo mundo ligado aqui na Rádio Jornal. Delegação do Santa chegou no Hotel da Concentração em João Pessoa no decorrer da tarde desta sexta-feira para o duelo deste sábado às 5 da tarde, abrindo a 16ª rodada da Série C do Campeonato Brasileiro. O Tricolor do Arruda teve 2 semanas de preparação para esse jogo, um dos mais aguardados dessa reta final de Série C, envolvendo o embalado Botafogo da Paraíba, com 6 vitórias e 1 empate nos últimos 7 jogos, diante do Santa Cruz, 5º colocado. É quase que impossível a saída do Santa do G8 nesta rodada, mesmo em caso de derrota na Paraíba. Tricolor está bem encaminhado para jogar quadrangular de acesso à Série B da próxima temporada. Santa, que fez um treinamento na manhã de sexta, depois da atividade, o Cristiane Souza conversou com a imprensa na entrevista coletiva e após o almoço, a delegação

0: Dois laterais esquerdos, Alex Juan e Rodrigues. A tendência, já que foi bem contra o Barra, é de Matheus Vinícius fazendo mais às vezes de lateral esquerdo, com a dupla de zaga sendo formada por Eurico e Edson Miranda, com o Thiago Enes na lateral direita. O restante do time deve ter Pedro Favela, Renato e Vitinho, o ataque com Ronald, Thiago Marques e Everaldo. Volante Arilson, de 32 anos, recém-contratado, vem sendo a substituição, né, a reposição para a função do Balotelli, que deixou o clube ainda com a janela fechada. Arilson chega do Betim, onde jogou durante toda a temporada, e antes disso tinha jogado Série B com Vila Nova, jogado Série B com Coxa, jogado Série B também várias edições com a camisa do Criciúma com destaque, portanto, mais um contratado do Tricolor, que já tem aí o Joninha para fazer sua estreia no duelo contra o Botafogo da Paraíba, deve ser opção no banco. Santa Cruz também deve contar muito em breve com o Cassiano, ponta, ex-América de Natal, e mais dois atacantes que serão contratados, ao que tudo indica, na próxima semana. A gente escuta aqui agora o técnico Cristiane Souza falando das características do Arilson, que chegou e já foi fazer um trabalho físico, fala também da sua expectativa para o duelo contra o Botafogo da Paraíba e, claro, aquele desentendimento que ele teve no início da semana com o executivo Alex Brasil.
1: É um jogador experiente, um jogador que está com uma minutagem boa esse ano também, tem uma vivência bacana de Campeonato Brasileiro e é uma característica que a gente repõe, né, após a saída do volante, até mesmo antes da minha chegada, né, teve a saída de um volante, então dentro daquela nossa ideia de repor as características que saíram. Então a gente comemora, né, a chegada dele. Para vocês terem uma ideia, eu estava treinando hoje apenas com 19 jogadores. É muito pouco, né? Então é um cara também, as informações são boas, é um cara que é uma boa liderança, é um cara com uma palavra boa no vestiário também. E a gente precisa disso para superar as adversidades que estão por vir. O jogo, eu acho que é um jogo grande, né? A gente considera assim um jogo grande. São as duas equipes que vêm com os melhores desempenhos aí nas últimas rodadas da competição. Um adversário também em característica parecido com o nosso, né? Com jogadores experientes, com um clube que tem tradição, tem uma torcida. Então a gente está encarando dessa forma. É um ótimo teste, né, para o nosso time, para ver as nossas reais condições e a gente seguir nessa evolução e nesse processo de buscar classificação.
0: O técnico Cristiane de Souza também respondeu sobre o desentendimento que teve com o Alex Brasil na semana passada. Segundo o presidente Bruno Rodrigues, assunto superado. Segundo o próprio Pedro Favela na coletiva, assunto superado. O que é que o Cristiane tem para passar para a torcida Coral sobre aquele desentendimento?
1: Olha, na empresa de vocês deve acontecer também rusgas, né? Acontece desentendimentos, pensamentos diferentes em alguns aspectos. Nós temos personalidade forte, tanto eu como o Alex, mas se respeitamos, somos profissionais, somos homens, e é dessa forma que a gente está conduzindo aqui. O mais importante é o Santa Cruz, o mais importante é a torcida, né? Uma torcida que está ansiosa por um grande resultado, voltar para o cenário nacional onde merece. Então é isso, a gente está trabalhando muito, estamos levando o profissionalismo a pleno e é dessa forma que a gente conduziu a semana. A gente só fala no jogo do Botafogo, só pensamos no adversário e no nosso trabalho que a gente tem que fazer, cada um no seu setor.
0: Tá aí, portanto, palavras do técnico Cristiane de Souza conversando conosco aqui nesse movimento.
2: Valeu, obrigado, Igor. 11 horas e 56 minutos. Destaque para o Timbu. A partir de agora, Leonardo Boris está chegando. Um abraço, Boris.
3: Boa noite para você, querido amigo e irmão Marcelo Araújo. E o Náutico, neste sábado, encerra preparativos para a partida de domingo contra o Atlético Goianiense, 16h, nos Aflitos. Com arbitragem de Wagner do Nascimento do Rio de Janeiro, auxiliado pelos também cariocas Carlos Henrique Cardoso de Souza e Thaís Marques Fonseca. O VAR fica a cargo do alagoano José Ricardo Vasconcelos Laranjeira. Técnicos Hélio e Guilherme dos Anjos têm 6 desfalques. Júnior Todinho no DM, Vinícius, começando transição, Luiz Felipe, DM, Matheus Ribeiro.

0: Departamento Médico, Wenderson, terceiro cartão amarelo e Derek por força contratual, já que o jogador pertence ao Atlético Goianiense. Lateral esquerdo, Igor Fernandes, retorna de suspensão e o provável time do Náutico para a partida deste domingo: Muriel, Arnaldo, Léo Índio, Gustavo Henrique e Igor Fernandes, Auremir, Samuel e Jean Carlos, Reginaldo ou Vitor Andrade, Borazzi e Cauã Maranhão. O recém-contratado Pato Nunes deve ficar no banco de reservas, atleta que já está regularizado. O Náutico, que está na 13ª posição, com 25 pontos ganhos. E o técnico Guilherme dos Anjos fala do substituto de Wenderson e também Luiz Felipe no meio-campo alvirrubro. E na sequência, ele fala sobre Vinícius.
1: Auremir entrou, sim, nos últimos jogos. O último, principalmente, entrou num jogo muito difícil e muito bem. Né? Deve iniciar esse jogo, sim, né? Juntamente com o Samuel. É uma estrutura que vai nos dar uma condição defensiva muito interessante para o pós-perda, para a agressividade. Nós estamos estruturando a equipe de uma maneira um pouco diferente, mas sem abrir mão da nossa característica, comportamental principalmente. E para contar com esses dois jogadores e utilizar o melhor deles. Acho que é um jogador muito experiente, né? Alguns podem criticar. Sinceramente, nosso trabalho não é pautado de fora para dentro. Ele é sempre de dentro para fora, as decisões são nossas e nós vamos buscar fazer o melhor para que a equipe possa desempenhar. E gostei muito da semana de treino, muito. Um grupo, por mais difícil que tenha sido esses últimos dias e seguem sendo, aquilo que a gente está propiciando para o dia a dia, buscando fazer aqui dia após dia com o trabalho de cada um, com a dedicação de cada um, e isso envolve todos dentro do clube. Eu acho que todo mundo se imbuiu um pouco a mais, né, por tudo que a gente passou. Nós tivemos uma semana muito positiva, eu espero que a gente consiga transferir isso e transformar isso naturalmente em resultado dentro do jogo. Com relação ao Vinícius, é um atleta que deve vir para a transição amanhã, fez todos os testes ontem e hoje ainda tem um último teste, acho, para fazer. Eu estou aguardando a fisioterapia nos passar, para que a gente possa delinear como que a gente vai realizar essa transição dele física. Nós temos que ter uma atenção muito grande, porque são 40 dias hoje, se eu não me engano, do Vinícius parado. Hoje está completando 40 ou 41. E a gente tem que ter uma certa atenção nesse retorno dele, mas está muito bem. Vinícius se entrega muito positivamente ao trabalho, à recuperação. É um incômodo, acho que muito positivo, o atleta ficar ali no departamento médico. Para ele, sempre foi, todas as vezes que ocorreu, pelo menos com a gente, sob o nosso comando, o Vinícius sempre foi um cara muito, muito positivo nesse sentido, mas a gente tem que respeitar os passos. Mas ele está muito bem, acredito que dentro após o jogo ainda da Ponte Preta, sim, para a gente ter um pouco de segurança. É um atleta que não queira que a idade, nós temos que ter uma certa paciência, por mais que ele dê uma demonstração muito positiva, e nós temos que ter um pouquinho de atenção pelo perfil da lesão, que ela tem uma relação mais tendínea também. Então o departamento está tendo essa atenção, nós vamos analisar isso muito bem para fazer uma transição positiva e que a gente não precise perdê-lo, né? Porque é um jogador, assim como, por exemplo, o Jean, são jogadores diferenciados que fazem falta para nós, sem dúvida nenhuma.
0: Aí a palavra do técnico Guilherme dos Anjos, falando aqui no Movimento Cultural. Apresentação do meu amigo e irmão Marcelo Araújo.
2: Valeu, meu querido Leonardo Boris, que chega daqui a pouquinho com o Rei Convida na madrugada da Rádio Jornal. Obrigado, Aldo Leite, também Emílio Bezerra, Guga Larusa. A produção é de João Lubambo, na redação José Roberto. Vem aí a madrugada especial, Rei Convida com Leonardo Boris. Um ótimo sabadão, um ótimo final de semana para você. Amanhã, grande jornada esportiva, Vila Nova Esporte, Santa Cruz e Botafogo da Paraíba. Grande abraço, ótimo final de semana, bom dia.
3: Bom dia, bom dia.
2: Tchau.

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1: Meia-noite, 5 minutos na Jornal.
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2: Boa noite, estamos de volta e hoje é sábado. Um grande abraço para você, você que está curtindo a nossa madrugada amiga, madrugada musical, madrugada em que o rei convida. São sucessos do Roberto Carlos, sucessos nacionais e internacionais. A partir de agora, com a produção técnica de Emílio Bezerra, de Aldo Leite, Eduardo Silva, estamos começando essa super madrugada de sábado. O rei convida.

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1: Uma excelente madrugada para você, onde quer que você esteja, no trabalho, descansando. Se você estiver em qualquer lugar, permita-me acompanhá-lo aqui pela Rádio Jornal, na Madrugada Amiga, com o Rei Convida.

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1: Valeu, valeu demais. Obrigado, obrigado pela companhia, obrigado pelo carinho, obrigado pela audiência sempre. O seu carinho, a sua audiência, é bom demais tê-los. Um abraço, ótimo sábado para você. Vem aí o debate, passando a limpo e consultório. E na sequência tem a voz do povo. Beijão no coração, bom sábado, tchau.
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2: 1h50 na Jornal.
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3: A Federação das Indústrias do Estado de Pernambuco, a FEP, realizou nessa semana o lançamento da nova edição do Índice de Velocidade de Vendas para Imóveis Novos. Eu vou repetir para você o nome desse lançamento.

0: nome desse lançamento, dessa ferramenta, para a gente fixar. Índice de velocidade de vendas para imóveis novos. É uma ferramenta de acompanhamento do mercado imobiliário pernambucano. Parceria com a BCB Inteligência, esse indicador passa a contar com uma nova metodologia, uma cobertura superior a 95% do mercado de imóveis novos no Grande Recife. Esse imóvel, tanto de parte do consumidor, quanto pelas construtoras, localização, a oferta, os dados. Sem informação a gente não é nada, não é? Então é por isso que nós vamos debater hoje aqui na Rádio Jornal sobre esse cenário do mercado imobiliário na região metropolitana do Recife, locais mais procurados, vendas, lançamentos, investimentos em imóveis novos, tem muita informação para você. E claro que para fazer esse debate a FIEP tem que estar com a gente. Por isso que o presidente da Federação das Indústrias do Estado vem aqui para dialogar, debater conosco, doutor Bruno Veloso. Seja bem-vindo, doutor. Bom dia.
1: Bom dia, muito obrigado pelo convite. Estamos aqui para transmitir aos seus ouvintes informações relevantes sobre esse índice que foi lançado há 30 anos pela Federação das Indústrias e hoje funciona muito bem e tem sido balizador para os construtores e para investimento, para muitas coisas.
0: Importante. Aí vem esse relançamento, então, para agitar o mercado, né, doutor?
1: Isso mesmo. Esse relançamento foi necessário. Uhum. Tivemos que uma parceria com a BCB para impulsionarmos, colocamos novas plataformas de trabalho. Uhum. Tivemos um alcance também muito maior, como você acabou de dizer, 95% das construtoras de do Recife e região metropolitana estão inseridos nesse índice. Então, é muito confiável, informações relevantes para investimento. As construtoras vão poder saber que áreas está saindo melhor, está vendendo melhor, os valores médios de cada apartamento, seja de um quarto, de dois, de três. São informações também importante, que eu diria até para o consumidor,
0: claro,
1: porque ele pode acessar e fazer um comparativo daquilo que ele está procurando e as áreas médias, os valores, tudo isso é informação, é básico.
0: É.
1: E através das nossas informações, aí vem os investimentos, vem o posicionamento, inclusive para que as próprias construtoras comecem a verificar que determinadas regiões da região metropolitana, uhum, passou a ter uma boa venda. E por que motivo foi? De repente, a população está achando mais interessante morar em determinados bairros que é mais arborizado, que tem as questões de mobilidade melhores. Então, tudo isso é balizador para investimentos.
0: É importante, né? Informação que vai lhe ajudar na hora de, claro, do consumidor também, quem vai diagnosticar, vai construir. Eu quero agradecer também aqui a presença do César Andrade, que é economista da FIEP, vai nos ajudar também a entender esse novo momento do indicador, do índice. Seja bem-vindo, bom dia.
2: Obrigado, Natália, bom dia a todos os ouvintes da Rádio Jornal, é uma satisfação estar aqui. E, de fato, esse é um índice muito importante para balizar, né, as tomadas de decisão dos empresários do setor da construção civil. Antes a gente tinha esse índice, há 30 anos atrás, é um índice que foi muito importante para a Federação das Indústrias, muito importante para o mercado aqui. Ele veio num momento onde não tinha nenhum tipo de informação sobre o setor.
0: Sim.
2: Né? Hoje a gente tem bastante, mas a gente trouxe ele de uma forma mais modernizada, né? A gente consegue tirar um retrato fiel do mercado imobiliário aqui da região metropolitana do Recife. A gente pretende levar para o interior em breve, uhum, também, chegar em Petrolina, no Agreste, em breve a gente está trabalhando para isso. E é importante porque a gente deixa de analisar apenas os dados macroeconômicos do país e passa a analisar um dado mais local. E a gente consegue também cruzar essas informações, né? Se o IVV sobe, se o IVV desce, a gente pode também analisar isso de acordo com o cenário macroeconômico. A Selic está elevada, a Selic está baixa, dificultou o crédito, melhorou o crédito, melhorou o financiamento, dificultou o financiamento. Isso é uma forma de balizar a informação para o empresário e também, como o doutor Bruno Veloso, nosso presidente, bem falou, também é uma informação importante para o consumidor. Uhum. No momento em que ele sabe que o IVV está mais elevado, o mercado está mais aquecido, o preço do imóvel vai estar mais elevado também.
0: Uhum. Ninguém quer botar dinheiro fora, né?
2: Ninguém quer perder dinheiro.
0: Ninguém quer perder dinheiro. Nem quem constrói, nem quem quer comprar.
2: Exatamente.
0: Não é? É o tipo

0: otimizar a sua busca com o recurso que tem. E quem quer construir também tem que ter esse
1: ter o melhor custo,
0: benefício.
1: Exatamente.
0: Não é?
1: O melhor custo-oportunidade.
0: Isso. Muito bem. Obrigada por estar com a gente. Bruno Cantalupo, diretor executivo da BCB Inteligência de Mercado, especialista em inteligência de mercado, pesquisa e mercado imobiliário, responsável pelo estudo, né, que nos reúne aqui hoje. Bem-vindo mais uma vez. Bom dia.
2: Bom dia, Natália. Bom dia aos ouvintes. É um prazer enorme estar aqui. Falando desse índice que é tão importante para o mercado imobiliário, e eu diria não só para o mercado imobiliário, mas também para o poder público, para os clientes que buscam imóveis, para outras cadeias que estão inteiramente ligadas à construção civil, que geram também muito emprego por conta das construções, né? Uhum. Que são as indústrias de cimento, porcelanato, cobre, porque ela precisa de uma obra para poder ela produzir, consequentemente, quanto mais obras a gente tem, mais emprego a gente gera. Para o poder público, porque muitas das vezes a gente não tem o poder público ali na ponta efetivamente, então o construtor acaba levando a modernização para o bairro, o serviço para o bairro. Então o setor público ele precisa estar atento também para onde é que está mais aquecido, para onde é que vai mais empreendimentos.
0: Entrar com a infraestrutura,
2: entrar,
0: né,
2: com toda a infraestrutura, uhum. Senão a gente vai ter diversos gargalos em diversos bairros que hoje são considerados bons. Pode ser que lá na frente ele fique ruim e o poder público também precisa estar atento. Então foi um prazer enorme, foi uma discussão junto com a federação de quase 2 anos, uhum, para a gente chegar a essa plataforma. Então também não foi nada da noite para o dia, a gente já vem captando essas informações durante muito tempo, e aí chegou o ponto de estar, vamos dizer, mais maduro e a gente colocar no mercado para a construção civil de uma forma geral e também para toda a população da região metropolitana do Recife e também para a região de Tamandaré.
0: Tamandaré também entra.
2: Tamandaré também.
0: E é um mercado imobiliário bem aquecido, né?
2: Exatamente.
0: Muito bem. Obrigada por estar com a gente. Fernando Castilho, jornalista, nosso colega do JC, titular da coluna JC Negócios, esteve lá no lançamento, né, Castilho? Bem-vindo. Bom dia.
3: Foi. Eu venho acompanhando esse índice, né, como ferramenta de trabalho há muito tempo. Na verdade, desde que o índice foi lançado, há 30 anos, eu estava na editoria de economia, já era colunista, e nós sempre avalizamos esse índice como uma ferramenta de trabalho, até porque dava, pela primeira vez, um elemento estatístico, né, e de avaliação do mercado imobiliário na região metropolitana do Recife, sendo pioneiro do Nordeste. Eu venho acompanhando isso, fiquei muito feliz, porque agora você tem um índice que permite não apenas acompanhar os números estatísticos, mas para que cada vez mais os usuários possam traçar cenários com muito mais segurança para saber, para justificar o nome, né? Porque é o índice, sim, de verificação de vendas. Então, no fundo, quem procura esse índice quer saber, do ponto de vista do investidor, onde está se vendendo, mas quem compra também quer saber se está comprando aquilo ali, se aquilo ali tem perspectiva de valorização.
0: Seja para moradia ou para alugar futuramente, enfim, né? Castilho, tem uma questão importante, eu já abro também para os nossos demais convidados, o ouvinte também participa, manda o WhatsApp para a gente pelo 991478520, mas quem circula pela região metropolitana vê que você vê com frequência prédios novos sendo erguidos, né? Seja no Recife, em outras cidades. Olinda tem certa dificuldade de espaço. Mas você pega a Paulista, tem muito também, a gente já falou aqui sobre isso, mas Recife é uma questão assim, impressionante. Você anda quando vê, eita, mas tem um prédio novo sendo erguido aqui, isso é comum. Mas tem que ter estratégia, né, Castilho? Hoje, na sua avaliação, que acompanha o indicador, e os rapazes estão aqui, os senhores, para falar também para a gente, não adianta só levantar prédio, tem que ter estratégia. O que tem hoje está servindo bem esse mercado? Qual é o recado que ele está mandando? Ele está construindo como estratégia? Ou ele está construindo apenas? Qual é a sua avaliação?
3: Olha, a gente pode dizer duas coisas. Primeiro, como os nossos convidados aqui podem atestar. Primeiro, houve uma mudança substancial na técnica de construção. Hoje nós construímos com muito mais precisão. Está crescendo o índice de automação na construção e a redução drástica de custos E a gente vê isso quando o canteiro de obra fica cada vez mais limpo.
0: É,
3: a gente, tradicionalmente, o canteiro de construção é um negócio que hoje está cada vez mais limpo. Essa é uma questão. Então, a gente tem, primeiro, o uso ou a incorporação de novas tecnologias de produção. Segundo, a segunda questão é que o empresário está cada vez mais preocupado em não apenas construir ou vender, mas saber que se o imóvel dele estiver bem construído, numa localização boa, ele se vender rápido, a marca dele está impressa porque aquela construtora está construindo um lugar adequado, tudinho, ele vai procurar isso. Terceiro, aí já em relação ao índice, eu acho que o índice é realmente talvez uma das mais sofisticadas ferramentas, né, que o empresário hoje tem e usa para decidir o próximo empreendimento. Uhum. Porque construir um prédio leva não só 24 meses de construção, dependendo do tamanho, mas leva 24 meses de planejamento, de adequação. Então, na verdade, nós estamos falando de um produto que nasce com 48 meses até que, no mínimo com 36, no máximo de 48 meses, entre que você comece a decisão de fazer e entregar a primeira chave.
0: Isso tudo envolve o desejo do consumidor, porque a construtora não vai construir nada se ela não tiver para quem vender.
4: É preciso a gente avaliar também o seguinte, que aqueles bairros, aquelas ruas que eram consideradas muito boas, com o passar do tempo, com o passar a própria comunidade, ela não vai achando mais interessante. Por quê? Porque aquele local tem uma dificuldade de se chegar, de se sair, a mobilidade está um pouco atrapalhada. Então, temos uma segunda situação de, às vezes, você precisar ir para uma padaria, precisar ir para um local, e aí como é que está a segurança pública no nossa cidade, né? Então, de repente, não dá para você ir de carro, precisa ir a pé. Então, começa a ter alguns parâmetros de que aquela localização, que já foi algo muito desejado, hoje é menos desejável. E o índice, o IVV, o índice de velocidade de vendas, ele começa a apontar esse tipo de coisa. Uhum. Começa a mostrar que determinadas localidades ela está tendo uma velocidade menor de vendas naquela região.
0: E vai tentar apontar um motivo também, doutor?
4: E veja só, isso é um resultado que o público, a venda começa a mostrar. Uhum. Ou seja, é um feedback do consumidor. O consumidor passou a consumir mais em determinados bairros. E por que motivo foi isso? Não é? Uhum. Cabe uma análise da construtora entender que precisa olhar para determinadas regiões com mais carinho, porque aquilo que aparentemente não era viável, hoje já se torna algo bem mais interessante.
0: Objeto, entendeu? De interesse, né? É. Bruno, devo perguntar uma questão aqui para Bruno Cantalupo, que é da BCB, que fez a pesquisa, e César também pode nos ajudar nessa, todo mundo. Hoje, quais são esses pontos? O que o indicador está mostrando, assim, de região metropolitana? Qual é a menina dos olhos? Qual é o local, assim, que está, de fato, chamando a atenção?
2: Aqui em Recife concentra o maior número hoje de empreendimentos. Recife sempre foi o foco e o alvo dos construtores.
0: Até porque, parênteses aqui, Bruno, recentemente o IBGE apontou que Recife perdeu população, que algumas cidades até surpreenderam, Paulista é o caso. Mas então, em concentração de imóvel se mantém.
2: Isso tem um fator econômico que a gente precisa analisar com um pouco mais de calma.
0: Sim.
2: Então, Recife, e a gente já teve discussões aqui, inclusive no programa, falando sobre isso. Uhum. Recife, quando o programa Minha Casa Minha Vida foi lançado lá em agosto de 2009, até 2021, 22, Recife não teve empreendimentos voltados à moradia de interesse social.
0: Sim.
2: Os chamados HIS e os HMP, que é a moradia de mercado popular. A gente não teve até 2022. De 2022 até 2026, foram lançados muito mais empreendimentos do que em 13 anos de programa Minha Casa Minha Vida dentro da região. Com o novo plano diretor, isso meio que destravou para a cidade. Então, a gente conseguiu meio que reter essa população e até trazer de volta essa população para a cidade. Então,

0: índices, inclusive do IBGE, de projeção de crescimento, mostra que de 2022 para cá, a cidade do Recife voltou a crescer. Tá? Então, isso é um ponto que a gente precisa ser observado. Mas fora isso, eu considero que a classificação do mercado aqui da nossa RMR, ela está segmentada em três grandes mercados. O mercado popular, dos HIS, voltado ao Minha Casa Minha Vida, o mercado de médio e o mercado voltado a investimentos imobiliários, que são aqueles produtos voltados para short stay, locação por curta temporada e assim por diante. Esses tipos de imóveis, aí a gente já tem outros mercados que acendem, vamos dizer assim, algum alerta, porque foram mercados explorados de forma desorganizada, tá? E que hoje tem um número de empreendimentos muito altos, como, por exemplo, Tamandaré e Pojuca, que são dois mercados com um volume de empreendimentos, por exemplo, duas vezes maior do que Jaboatão dos Guararapes. Então, Ipojuca hoje, a gente tem mapeado 127 empreendimentos imobiliários, enquanto Jaboatão tem 58. E aí, esse mercado de short stay é um mercado que explodiu no Brasil inteiro, não é de menos aqui a gente também. A gente tem praias belíssimas que atraem turistas o ano inteiro, então as construtoras exploraram muito isso, de uma forma até um pouco desorganizada, explodiu em Tamandaré, em Pojuca, esse tipo de imóvel, um pouco também aqui em Recife. Uhum. Então a gente segmenta um pouco esses três mercados.
1: Separa.
0: O mercado popular hoje é uma mina que as construtoras olham muito para o Recife, porque tem essa demanda em abundância. O mercado de médio concentra muito aqui também em Recife.
1: Então o médio seria além daquela faixa, que é a faixa nova do Minha Casa Minha Vida,
0: faixa
1: de
0: 4.
1: Quase 13 mil reais.
0: Isso.
1: Não, é a partir de um rendimento
0: daí,
1: de 13 mil.
0: A gente tem vários empreendimentos imobiliários no Recife, uhum, tá, sendo desenvolvido. E o mercado de short stay, o mercado de flat, loft, um quarto, que já é mais explorado no nosso litoral sul.
1: Uhum. Tá? Agora, quando o Bruno fala para a gente sobre o litoral sul e fala sobre essa comparação com o Jaboatão, que nos surpreende, né? É porque está tendo muita procura mesmo ou está inchado? Esses imóveis estão parados
0: lá? Ele é um mercado que ele rompe as nossas fronteiras. Ele não é um mercado interno. O nosso mercado da região metropolitana, ele é um mercado muito interno. Ele é feito para o consumidor final que vai morar. Quando eu falo de Porto de Galinhas e Tamandaré, ele absorve muito o mercado externo. Ele rompe um pouco as nossas fronteiras e a gente atrai investidores, inclusive internacionais. Há empreendimentos em Tamandaré e Pojuca sendo vendido muito para argentino, para americano e também por pessoas que moravam aqui em nossa região e estão morando fora. Então, a gente atrai também um pouco desse público externo para fazer a aquisição desse imóvel dentro dessas regiões, tá? Então, a gente tem o nosso mercado interno, que até César, como economista, sim, Castilho, que já acompanha há muito tempo, pode falar um pouco mais. Eu acho que ele é um mercado mais saudável, porque ele não está tão suscetível a fatores macroeconômicos e fatores externos. Ele já absorve um pouco mais aqui dentro e ele tem uma velocidade um pouco, vamos dizer assim, um pouco mais linear. Ele não sofre tanta flutuação.
1: Claro. É para moradia.
0: É para moradia.
1: Para morar, né?
0: Exatamente.
1: Dia a dia.
0: Exatamente.
1: Ótimo. Olha, eu quero saber dos preços também desses imóveis. Eu quero saber se o índice também faz esse levantamento. Por quê? O ouvinte que está nos acompanhando pode estar pensando isso. Bom, vocês estão falando aí, as construtoras estão chegando, estão querendo ver o espaço onde é melhor. Mas para quem quer comprar, está caro. Então, a gente tem que saber se o preço também está sendo contabilizado nisso tudo. Então, a gente vai deixar essa questão no ar. Vamos para o intervalo e na volta a gente responde para você.
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1: Voltamos com o debate aqui na Supermanhã da Rádio Jornal, sexta-feira, falando sobre a oferta de imóveis no Grande Recife e o diagnóstico desses imóveis. E, claro, alternativas, inteligência e pesquisa para levar informação e melhorar essa oferta. Escolher os pontos, os locais definidos, onde vai ser colocado, o que atende às necessidades da população. A nossa missão hoje é falar sobre isso para você e, claro, sobre o relançamento do Índice de Velocidade de Vendas para Imóveis Novos, o IVV. Eu vou voltar agora com César Andrade, que é economista da Federação das Indústrias do Estado, a FIEP, para a gente falar de preço. O que está sendo, como prometido, né, César, aos nossos ouvintes, o que está sendo averiguado pelo índice com relação aos valores, César?
3: Veja, Natália, hoje a nossa plataforma mostrou que o ticket médio do IVV hoje está em R$ 458 mil. Reais. Claro, o do imóvel Minha Casa Minha Vida, ele baixa, né? O ticket médio está em torno de 200 e poucos mil reais, está naquela faixa, o ticket médio. E dos recursos próprios, pode estar chegando a 600 mil reais. Então, essa é a média. Obviamente que é de acordo com o bairro, né, onde você está procurando o seu imóvel. Aqueles bairros mais nobres, o imóvel vai ter um preço bem mais elevado. As construtoras, elas estão indo mais para aqueles bairros mais... que não tinham tantos imóveis, né, verticais, né, prédios. Né? Então, acho que para o lado de Paulista, para a região leste do Recife mesmo, né, aquela área ali de Tegipió, Barro, estão construindo imóveis mais em conta. Entendi. Enquanto nos bairros mais nobres, os imóveis realmente são mais, com um preço mais elevado.
1: Então, é possível encontrar no Recife uma boa condição, um bom preço?
3: É sim, é possível.
0: Na região metropolitana.
1: Bruno Cantalupo.
0: Recife, né, a gente tem o preço mais baixo encontrado aqui, é de R$ 192 mil.
1: Para um imóvel de um apartamento de um quarto, dois quartos, que imóvel é esse?
0: Um apartamento de dois quartos, voltado ao Minha Casa Minha Vida, faixa 1. Muito mais ali na região oeste da cidade, dentro do subúrbio mesmo. Então a gente consegue encontrar apartamentos a partir de R$ 192 mil. Entendi. E o mais caro aqui em Recife, de R$ 9,2 milhões de reais.
1: Esse a gente vai deixar para no outro dia. Um pouquinho distante da gente, mas sabemos que tem, né? Exato, não custa tem, sonhar, também. Não custa nada, meu amigo.
0: O mais caro de 9,2 milhões.
1: Então, assim, e esse fica onde? Só para a gente sonhar mais.
0: Esse daí fica em Boa Viagem.
1: Boa Viagem, tá Boa certo. Viagem. Bom, é isso. Tem para todos os grupos, né? Para todos os públicos. Os Castilho.
4: Natália, eu queria fazer uma consulta, uma pergunta tanto para o César e também para o presidente também, que é o seguinte. Vocês não investiram energia, dinheiro, energia, tempo e dinheiro nesse projeto de IVV novo apenas para colocar à disposição das construtoras. Existe um pensamento estratégico da federação para dizer o seguinte: como é que eu vou influir ou influenciar, né, ou atuar com esses dados? Sim. E aí é as chamadas segundas intenções benéficas.
3: Sim.
4: E aí a minha pergunta é, não só para o César, mas para o presidente, é o seguinte. Depois que vocês fecharam um acordo com o Bruno Cantalupo, que ele entregou esse pacote de informação, você vai dizer, o que é que eu vou fazer com isso de acordo com os interesses da entidade? A entidade tem uma força política para atuar isso. O que é que você vislumbra para isso, de como a entidade vai usar esses dados, e aí vai usar os dados macro, essa coisa, para atuar como indutor, seja no poder público, seja no poder privado? Qual é isso aí?
5: Muito boa colocação, Castilho. Veja só, a construção civil, ela é a base também da Federação das Indústrias. Uhum. Né? A construção civil é um ramo que ela representa um grande setor da industrialização de todas as federações de indústria do Brasil. Inclusive, não é diferente aqui em Pernambuco, né? Ela tem uma relevância muito grande. Então, se ela tem uma relevância e tem uma empregabilidade muito grande, sim, isso move muito a economia. Então, a gente tem que olhar para esse setor com carinho e dizer o que é que eu posso fazer para impulsioná-lo, né? Então, uma forma que nós observamos é que quanto mais informações você tem, mais você vai estar predisposto para fazer um investimento. O que o mercado precisa é previsibilidade. Uhum. No momento que as construtoras começam a entender que ela vai poder fazer um investimento em determinadas regiões e aquilo vai trazer um retorno para ele, então começa a, vamos dizer assim, a roda girar. Começa a roda girar, começa a construção civil sendo impulsionada, começa a entender qual é o tipo do imóvel que está sendo mais procurado, se é Minha Casa e Minha Vida, se, sim, é um quarto, dois quartos, se é alto padrão, qual é a velocidade de venda do imóvel de alto padrão. Então, aquelas construtoras que muitas vezes não usa aquele tipo de segmento no seu portfólio, passa a usar uma vez que começa a observar as informações e vê, pô, por que, é que eu não vou entrar nesse setor?
1: Oportunidade de mercado.
5: É oportunidade. Então, assim, é esse o nosso objetivo, é impulsionar a nossa economia, sempre trazendo dados relevantes para que essa economia possa cada vez mais estar pulsando.
1: É uma provocação ao mercado, né? Como o Castilho diz aí, eu quero ouvir César também, mas, gente, é importante algo aqui. As construtoras, e Bruno que faz pesquisa sabe melhor que eu, podem e devem contratar pesquisas, elas também fazem as suas pesquisas. Só que é diferente de você ter, olha, vamos lá, o construtor quer construir em Boa Viagem, vou construir onde? Onde tem área? O que as pessoas estão procurando? Qual o tamanho do imóvel? Isso pode ser uma pesquisa, mas quando você tem uma pesquisa ampla, que lhe dá mais subsídio, mais elementos... Muda todo o jogo, né, Caxias?
4: A pergunta é como é que a FIEP e César vai usar a equipe dele e ele para complementar informações estratégicas. Porque na hora de decidir, mas você pode, e você vai ajudar muito, isso, olha, para ter uma visão diferente. Porque pode ser que o empresário esteja tão preocupado com o mundinho dele que não esteja vendo. Na verdade, ele está olhando a árvore sem ver a floresta. Isso. É o seu,
3: exatamente,
4: papel.
3: Exatamente. E nós, da federação, temos trabalhado bastante pela infraestrutura do Estado. Então, a gente está trazendo informações para o mercado imobiliário, que faz parte da infraestrutura. A gente precisa verificar o melhor local, né? A mobilidade é muito importante dentro da infraestrutura, né, dentro do mercado. Então, a gente utiliza esse indicador, né, esse índice que criamos, não só para beneficiar as nossas construtoras, para eles terem a informação do melhor local, do melhor momento para poder empreender, para poder ofertar aquele imóvel, ou mesmo retirar aquele imóvel que já está construído e reofertar no momento em que seja mais propício. Mas também é uma ferramenta de impulsionamento para a população, para outros setores também, como, por exemplo, os setores que fornecem, né, toda a cadeia produtiva da construção civil pode e deve, né, utilizar esse índice como uma forma de fabricação mesmo dos seus produtos. Então, a gente trabalha na federação por Pernambuco, né? Pela infraestrutura de Pernambuco, pela melhoria da competitividade de Pernambuco. A gente tem um fórum de infraestrutura, o Fórum Permanente de Infraestrutura, que foi uma idealização do presidente Bruno logo no início do mandato, onde a gente tem feito vários estudos e vários eventos para poder mostrar e contribuir com o Estado para a melhoria da competitividade. E esse índice é mais um dos mecanismos que a gente tem para poder contribuir, né, para a melhoria da competitividade do Estado de Pernambuco.
1: Qual vai ser a frequência desses lançamentos das informações, gente? Com que frequência, Bruno?
0: A frequência é mensal. A gente espera que sempre até o dia 10 de cada mês o índice já esteja disponível. existia um gap grande na divulgação dos dados anteriores, que levavam aí a meio que a informação já ser muito passada. Entendi. Então, sempre até o dia 10 de cada mês, a gente espera que todos os dados já estejam disponíveis dentro da plataforma. Tá? Como foi falado no início, a expectativa é que a gente esteja cobrindo ali 95% do mercado, mas é o mercado que a gente chama de mercado formal. São mercados de construtoras. Tá? Existe um outro mercado que já está em uma discussão com o César, que a gente espera também estar mapeando, que são os imóveis dos micro e pequenos construtores, que são aqueles que constroem privês, por exemplo, em Paulista, Camaragibe, Igaraçu. Esses imóveis a gente não está mapeando de momento. Então, deixando claro que hoje o volume de estoque que a gente tem de venda são de construtores estruturados, são imóveis formais, que tem todo o fluxo de legalização, aprovação. Há uma flutuação, porque quando esse imóvel ele vende 100%, ele meio que sai do índice. Então, a gente tem uma flutuação entre 150 e 190 construtoras. Esse último divulgado foram com 152 construtoras. Então, é um número bem expressivo de cobertura. Né? Então, a gente está falando de 482 empreendimentos imobiliários mapeados na região metropolitana daqui do Recife. Então, é um número bastante alto que ajuda toda a cadeia, como o César falou, da construção civil.
4: Ô César, você programa com sua equipe fazer estudos mais de análise desses dados, de assim, divulgar, por exemplo. Você tem um índice dele no mensal, mas, por exemplo, você tem a plataforma e você tem a capacidade e a competência, né, de ler esses dados e aí transmitir para a sociedade, para nós da imprensa, para o governo, esse movimento que está acontecendo aí a partir de um outro relatório, aí um produto da federação.
3: Sim,
4: você programa isso?
3: Com certeza, essa plataforma ela me dá uma infinidade de possibilidades de estudo. Né? Existem várias fontes.
4: Estou falando aqui como jornalista querendo
3: isso,
4: pauta,
3: ele quer. E o que é mais legal é que eu consigo, assim, Bruno falou um negócio interessante agora, né? Tudo que ele falou foi interessante, né? Mas ele falou um ponto interessante que foi o delay do dado, né? A maioria dos dados macroeconômicos, a gente tem um delay grande. Então, quando a gente consegue analisar, a gente analisa do tempo passado, né? E esse, ele me dá quase tempo real. O de julho, por exemplo, ele me trouxe no dia 4 de agosto, né? A gente conseguiu, a gente está com esse prazo.
1: Quente ainda, né?
3: Então, é um dado quente, o mercado não esfriou, ele me mostrou, ele me deu um resultado num momento em que o mercado não esfriou, e eu consigo fazer uma análise de acordo com o momento macroeconômico da economia.
1: Isso. Né? Por exemplo, essa semana,
3: a Selic caiu 0,25%. Né, caiu para 14. A indústria vibra, né, porque melhora o crédito, melhora o financiamento, e isso também é um balizador para a gente saber do mercado imobiliário. Né?
1: Já então, vai ter impacto na próxima.
3: Vai ter, Castilho.
1: Então,
3: hoje vamos fazer alguns estudos.
5: Eu diria que Castilho deu um dever de casa.
1: Isso.
5: Tá?
1: Eu
5: acho que nós, na divulgação do IVV, nós podemos tranquilamente ter uma determinado espaço para poder fazer análise.
3: Isso.
5: Uma análise macro do que está acontecendo.
3: Teremos.
5: Então, aí, com isso, a gente pode começar a apontar, facilitar para que o construtor não precise mergulhar. Já que a gente tem esses números e a gente consegue trabalhar tão bem, vamos fazer também essa análise. Análise de comportamento.
1: É super importante.
4: Só completar, é o seguinte, é importante que o nosso ouvinte tenha, veja bem, por que que esse dado é forte, é um dado robusto, que é o importante? Veja bem, você está dizendo que se eu tenho as informações de 150 construtoras, certo? Você tem informação de quase 500 empreendimentos, só que eu tenho informação do mês passado, é uma coisa muito nova, é quase como você trazer o índice da inflação do IPCA, do IBGE, você está ofertando para dizer o seguinte, olha, a gente tem tanta informação que o consultor pode dizer assim, rapaz, não é uma coisa para dizer, ele que trabalha no longo prazo vai ver como é que está aquilo ali, mas a grande notícia que você traz todo mês é o seguinte, olha, vendeu mais nisso aqui. Vendeu mais isso aqui. E só que não estamos falando de 3 meses, 1 ano, não. Quem vai estudar 6 meses para trás é César. Você vai trazer o dado geral. César vai mergulhar nesse dado, vai dizer, olha, um semestre aconteceu isso, 1 ano aconteceu isso, mas você e traz o dado tendência, que é, né? Muito tendência real. É
0: fazendo só uma então, tá contribuição louco. Aqui, uhum. Há um compromisso nosso em apresentar isso para a sociedade todos os meses, fazendo análise.
4: Claro, claro.
0: E é um ponto importante, eu acredito, e a nossa empresa ela faz isso em todas as capitais do Nordeste, que dificilmente alguém tem uma cobertura tão grande de imóveis novos quanto a Federação da Indústria de Pernambuco.
4: É, né?
0: O volume que tem hoje de dados e informação, dificilmente outra instituição, outra federação no Brasil vai ter o volume de dados que a instituição tem. E com um pouco da experiência da BCB hoje, por estar dentro do Brasil inteiro e fazendo esse mapeamento em vários estados, a gente consegue fazer muitos comparativos com outras cidades relevantes. Fortaleza, por exemplo, que se muito fala sobre infraestrutura, sim, que muito se fala sobre planos executivos e etc. Mas também como Salvador, que é outra cidade importante também do Nordeste. E comparar com São Paulo, Rio de Janeiro, entre outras coisas. Então, há um compromisso nosso, junto com a FIEP, em apresentar esses dados, em fazer as análises não só econômicas, mas também a gente precisa fazer as análises mercadológicas, as análises de tendências, as análises de comportamento para ajudar a construção civil. Eu me considero um pouco, não sendo construtor, mas eu me considero um pouco como pertencente a essa indústria da construção civil, e eu preciso que a construção ela esteja saudável.
1: Claro.
0: Então, se eu oferto demais, é ruim para o construtor e é ruim para a sociedade, porque vai quebrar alguém, vai deixar de gerar emprego, entre outras coisas. Então, é importante demais esse índice para o mercado imobiliário. E, como eu disse, a nossa cobertura é muito grande, é muito ampla. E a gente pretende também levar essa cobertura para o interior, porque não deixa de ser estratégico e importante, não só para a infraestrutura do Estado, como também para a infraestrutura municipal, né? Caruaru, Petrolina. Garanhuns, que nunca teve esse índice divulgado, Petrolina, que é tão importante, hoje é a terceira cidade em população do Estado, ficando atrás só de Jaboatão e Recife. Então, esse índice é muito importante também, a gente está levando ele para o interior do Estado.
1: E isso fica para 2027, interiorização do índice?
0: Eu acredito que a gente vai conseguir antecipar.
1: Opa, aí a gente vai noticiar aqui na Rádio Jornal. E aí tem um ponto bem importante aqui que a gente falou, e vocês colocaram, deixaram isso muito à disposição do ouvinte, que é, temos o compromisso de fazer a divulgação do relatório. Certo, vai acessar como? Né? As pessoas também querem saber, porque o papo é para o construtor, mas ele é para todo mundo. Então, mensalmente, né, César, você me falava aqui no intervalo que esse relatório mensal vai ser publicado no site da FIEP, isso?
3: Exatamente.
1: Pra todo mundo acessar.
3: O relatório com todos os dados vai estar disponível no site da FIEP, né?
1: Sim.
3: E todos os meses eu coloco o relatório no site da FIEP.
1: Tem uma questão aqui, eu gostaria até da ajuda do Castilho nessa, que é do seu Djalma Figueroa. Ele manda uma mensagem, está nos ouvindo e diz, eu quero lembrar a todos que Recife tem o segundo metro quadrado mais caro do Brasil. A gente escuta falar muito isso com relação ao aluguel no índice FIPZAP. A gente até fez um debate recentemente falando sobre como o aluguel está caro. Castilho, e aí os senhores, né, fiquem à vontade também. Isso se estende, porque aluguel é um assunto. Imóvel para venda é outro tema. Quando se trata do que a gente está falando aqui, que é imóvel novo, o Recife tem esse destaque também de ter um dos mais caros, Castilho?
4: Rapaz, eu vou devolver
1: deixar para ele.
4: Para Bruno. Bruno tem esse número. Como é que
1: tá? Seu Djalma está afirmando. Aí eu digo, eu será? Dizer,
4: como é que nós estamos, né? É comparado a outras cidades, né? E aí eu só queria acrescentar. Eu queria saber, pelo que você já analisou nos dados aí, que você mergulha nele, é o seguinte, qual é o imóvel da vez? É assim, o cara está querendo comprar um quarto, 2 quartos, o que a sua pesquisa aponta, né? Claro que ninguém vai pensar em 4 quartos, 3 quartos, mas nesse universo de imóveis menores, né? Mas o que é que você identifica isso aí? Primeira questão, como é que nós estamos pontos em relação a outras capitais, se você tem isso.
1: Sim.
4: Segundo, qual é o imóvel que está na cabeça do cliente hoje?
1: O desejo.
4: O desejo, o objeto de desejo. Você tem isso?
0: É, aí vai para um pouco de uma pesquisa de comportamento.
4: Sim, meu imóvel mas de você desejo, olha aí,
0: olhando um pouco sobre a ótica dos dados aqui da
4: sim,
0: nossa
4: é
0: região
4: mesmo,
0: metropolitana, a gente hoje tem estocado na cidade, ou à venda, ofertado, 16.328 unidades à disposição da sociedade da região metropolitana.
1: Novos.
0: Novos, novos. Eu digo novos, em planta, em construção ou recentemente entregue.
1: Uhum.
0: Metade desses imóveis é Minha Casa Minha Vida.
4: Certo.
0: E 97% desses imóveis são imóveis de 2 quartos.
4: É.
0: Tá? Então, há uma alta fabricação desses imóveis de 2 quartos, aproveitando um pouco o programa habitacional com tantos incentivos que a gente tem. Então, esse é um ponto importante, que metade desses imóveis hoje são imóveis de 2 quartos. Quando eu falo de preço de metro quadrado, de fato, hoje Recife é um dos maiores valores de metro quadrado do Brasil. A gente está ali no top 10 seguramente. E aí, consequentemente, quando eu vou para os imóveis na faixa do médio padrão e do alto padrão, consequentemente, eu tenho um valor, um ticket muito mais alto. A gente estava discutindo aqui com o presidente Bruno e com o César logo na entrada. A gente tem um problema do imóvel novo, porque a gente há um descasamento um pouco sobre a renda. Então, o que é que tem acontecido? Rendas um pouco mais altas estão comprando imóveis do Minha Casa Minha Vida dentro do Recife, porque ela não consegue encontrar ou comprar um imóvel dentro da sua faixa desejada. Então ela está vindo para imóveis um pouco mais populares, teoricamente populares, porque ela não estão conseguindo comprar. Quando eu não compro, eu tenho uma super oferta de novo, eu tenho também uma super oferta de usado e eu tenho uma taxa de juros para o imóvel alta, que acaba pegando um pouco essa renda um pouco mais alta. E aí, quando eu não consigo comprar, vou fazer o quê? Alugar. E aí eu aqueço o mercado de aluguel, de locação. E esse mercado de locação, por ter uma super oferta, uma super procura e não oferta, uma super demanda, ele vai puxar o valor e, consequentemente, a gente tem o segundo valor mais alto de aluguel do Brasil.
1: Sim.
5: Não pode deixar de pensarmos o seguinte. A procura vai ser em cima do que cabe no bolso. Né? Então, não é que o perfil de quem está querendo comprar um apartamento esteja num estúdio, esteja num apartamento de 2 quartos, porque esse apartamento de 2 quartos hoje é muito pequenininho. Ninguém imagina os 2 quartos de antigamente era diferente dos 2 quartos de hoje.
1: Pega 50, então, 60 metros quadrados.
5: É algo muito estranho.
1: Até menos, né, César?
5: Até menos. Então,
0: veja
5: só.
0: Reduflação,
5: então, o que acontece? Você está procurando um apartamento que caiba no seu bolso, dentro do seu salário.
1: O desejo se molda à sua possibilidade.
5: Possibilidade, porque senão todo mundo queria morar no de 4 quartos para ter o seu escritório, para ter sua sala de televisão e por aí vai. Não é? Agora, como é que isso vai caber ou não vai caber no bolso? Muitos fatores influenciam, inclusive o financiamento.
1: Claro.
5: Que o financiamento no Brasil é caríssimo. Caríssimo. Nós temos, né, uma Selic que com 10 pontos percentuais acima da inflação. Então, quando você faz um financiamento, isso a um longo prazo, que é o caso dos imóveis, todos eles têm um financiamento a longo prazo.
1: Sim.
5: Isso multiplica o valor do seu imóvel de muitas vezes. E isso vai fazer com que uma retração daquele imóvel. Então, cada vez mais, para caber no bolso, você vai diminuindo o tamanho do imóvel. Não é? Não que as pessoas gostem de morar num apartamento de 40, 50 metros quadrados.
1: Mas é o que está possível.
4: Só complementando a informação do presidente, a gente tem que prestar atenção, e é porque Primeiro ele tem que ver a prestação. Uhum. Imóvel é um negócio que o cara compra. Primeiro, a prestação, quanto é que ele vai pagar, porque ele quer pagar no mês. Segundo, depois ele vê a poupança, né, para entrar e sair. Mas ele tem que ver o seguinte, que aquela prestação foi feita porque ele está comprando um bem de 200 meses, 180 meses, 240 meses, às vezes até 300 meses. Então, aquela prestação reflete, né, o juro. Então, se o juro sobe ali, né, César?
3: Exatamente.
4: 0,5%, aquela prestação que ele vai pagar daqui a um mês, ela tem impacto. Aí o cara vai dizer assim, não, mas o juro passou de 6 para 6,5%. Bote a mão na cabeça, porque esse 0,5% vai ser feito a conta em 240 meses. Quando ele volta para a tua prestação, que eles chamam o nome, que eles trazer a valor para a gente, a prestação subiu R$ 20, R$ 30. Está entendendo? Então, esse que o presidente Bruno está falando é muito sério. Quando ele diz, mas é porque a Selic baixou de 14,25 para 14. Quando isso chega na ponta do imóvel, no imóvel habitacional, significa que na hora da prestação, você vai começar uma prestação ou com R$ 20 ou R$ 30 a menos. Só que aquilo ali você vai pagar. Né? Mas olha bem, e se aquela prestação, em vez de baixar R$ 20 ou R$ 30, subir R$ 50?

0: Prefeitura, o caso é o seguinte: eles baixam os juros em 24 meses. Então é o seguinte, os teus juros são lá, 3%. Durante 20, um ano. Durante, não, durante 2 anos você vai pagar 2,5%. Por que é que baixa isso? Não, é porque ele usar esse dinheiro para comprar a mobília, para comprar aí a outra indústria, grande. Tá entendendo? Ah, é. E aí, isso foi, quem é mais velho, lembra do famoso escândalo quando aconteceu o negócio lá da subprime, né? Porque os bancos estavam dando 3 anos para o cara pagar. Veja que situação, o cara comprava um imóvel, uma prestação, sei lá, de 5%, uhum. E o banco baixava para 4% durante 36 meses. Aquele dinheiro era um crédito que ele tinha para comprar os imóveis. Só que quando chegou com 3 anos, a inflação começou a subir e os caras tinham que comprar do imóvel que tinha equipado, todo velho que devolver as casas por causa disso. Então é muito importante. Quando a gente fala, e aí é uma coisa que o presidente pode falar, quando a gente vende um imóvel, né, presidente, a indústria da construção civil entrega um produto, mas tem uma outra indústria que começa a vender, que aí ele pode falar melhor. Um imóvel novo, qual é a indústria que começa a trabalhar para o cara morar?
1: Presidente, depois a gente vai para o intervalo. Fique à vontade.
2: Sim, olha, é uma cadeia, né, na realidade, né? Você, a construção civil, ela movimenta de imóveis, tintas, eletricidade, lâmpadas, cerâmica, e por aí vai. É uma cadeia imensa a construção civil. E que é esse segmento que, na hora que você impulsiona, ele gera toda essa movimentação econômica no nosso estado. É aí que nós temos toda a intenção de mapear, dar informações para que esse mercado fique sempre aquecido. Inclusive, a empregabilidade é fundamental. Claro. Empregabilidade é fundamental.
1: É como uma onda, né, presidente? É. Inclusive, já está rodando a nossa chamada aí na próxima semana. A gente vai falar sobre isso, a disponibilidade do emprego, e muitas vezes a indústria, a construção civil, é uma delas, não encontra mão de obra qualificada. Segunda-feira a gente vai falar sobre
0: isso. Quem imaginava é que os prédios hoje, né, estão tendo lavanderias terceirizadas embaixo do prédio. Diferente situação. Antigamente, o cara dizia assim, tem que ter uma área de lavar roupa. Não tem. Hoje, tem uma lavanderia que você lava sua roupa embaixo. Aí, serviço de supermercado, de pequenos mercadinhos, quase que dentro do empreendimento. A outra coisa do cara dizer assim, ele falou aí, o móvel. Quando o cara compra um imóvel novo, o cara não vai levar. Dificilmente ele vai levar o imóvel velho, ele vai querer comprar alguma coisa. Então, a indústria de imóvel pernambucana é muito beneficiada.
1: Todo aí, casa nova pede.
0: Mas não tem só a indústria, tem um setor de decoração. Isso. Tá entendendo? Tem um setor de luminária, porque o cara. A construtora entrega o bico de luz. Cara diz, eu vou pôr a casa nova sem comprar um lustre. Isso é que gera interessante. Essa é uma coisa.
1: Quero adaptar uma torneira, colocar uma melhor.
0: Sim, a torneira vem a torneira de plástico. Nossa, o cara quer comprar uma dele.
3: A piazinha.
1: Casa nova. Uma pia, que o cara quer nova. Botar uma pia. Olha, vou no intervalo rapidinho e volto já.
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1: Voltando já para fazer as despedidas. Antes disso, rapidamente com César Andrade, que é economista da FIEP. César, tem um ouvinte júnior perguntando se os dados do índice de velocidade de vendas, eles serão divididos em número de vendas ou em número de empreendimentos construídos. É o Júnior que está perguntando. Deixa a pergunta e já lhe agradeço também pela participação.
2: Natália, a gente traz por número de vendas, mas a gente também mostra os empreendimentos e por lançamento também. Então, a gente tem essas informações sim na plataforma. Agradeço a presença, agradeço o convite e fico à disposição caso necessitem mais uma vez da minha presença.
1: Certamente, a gente agradece. Obrigada. Bruno Cantalupo, obrigada também por estar com a gente.
3: Foi um prazer estar aqui. O tempo passou super rápido hoje. Um debate gostoso aqui que a gente falou, um tema extremamente importante aqui para a nossa cidade. E, mais uma vez, me coloco aqui à disposição da rádio, caso queira falar novamente sobre esse tema.
1: A gente vai se encontrar, sem dúvidas, também, assim como o Castilho. Castilho, até a próxima.
4: Obrigado aí. É sempre bom conversar com a equipe da FIEP e agora com o pessoal da BCB.
1: Igualmente ao presidente. Bruno, até a próxima.
5: Muito obrigado, Natália. Muito obrigado, Castilho. Agradeço também a Rádio Jornal, que está sempre conosco, divulgando as informações que são geradas lá pelo nosso sistema.
1: Obrigada, gente. Obrigada pela participação, pela presença. O programa está lá no YouTube para você ouvir quantas vezes quiser no nosso site também. Até amanhã. Até segunda.
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1: 2h48, bom dia.
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1: Começa agora o Passando a Limpo. Muito bom dia a todos. 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O Passando a Limpo está começando. E trazendo aqui essa coisa que é muito... O pessoal fala muito que é a novela, né? Tem vários... Mais um capítulo das várias novelas que a gente tem na política local, nacional, internacional. Vamos falar sobre Lula com o Alcolumbre, sobre Lula com o Trump, sobre aqui as regras para a eleição. Vamos falar sobre Flávio Bolsonaro também. Flávio Bolsonaro e o vice dele, que é o Alfredo Gaspar, caiu feito um...
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1: Eu tava vendo hoje a repercussão, de ontem para hoje, eu tava vendo a repercussão no mercado financeiro. Porque o mercado financeiro, se você pegar ali o mercado financeiro, o que eles chamam de a Faria Lima, né? A Faria Lima. Você pega o mercado financeiro... Gente, o pessoal não quer o Lula, tá? O pessoal não quer o Lula.
2: Isso é...
1: Mercado financeiro ali está cansado do Lula. Eles têm uma esperança de que o Dario Duringa, que é o atual ministro da Fazenda, eles gostam do Dario Duringa, do atual ministro da Fazenda. O mercado financeiro, o pessoal da Faria Lima gosta dele. E a esperança é que ele consiga continuar, se o Lula for reeleito, ele consiga, o Dario Duringa consiga continuar e consiga convencer todo mundo a baixar a taxa de juros. Eles precisam de um choque ali, de uma taxa de juros pelo menos em 8%, porque senão, do jeito que está hoje, com 14%, fica difícil. E aí eles têm, muitos deles têm essa esperança para dar uma aquecida na economia. Aí eles não torcem pelo Lula, tá? Eles querem alguém que tire o Lula. E aí, hoje, o único que aparece ali com essa possibilidade, como essa possibilidade, é o Flávio Bolsonaro. Só que eles também não gostam do Flávio Bolsonaro, porque dizem que o Flávio Bolsonaro não consegue entregar aquilo que eles esperam em relação à eleição mesmo. Eles acham que o Flávio Bolsonaro não tem capacidade para ganhar do Lula. E tinha uma expectativa muito grande com o vice. O pessoal do mercado financeiro tinha uma expectativa grande com o vice. Qual foi a solução quando saiu o Alfredo Gaspar? Qual foi a reação deles? Decepção. Ficou todo mundo decepcionado. Eu até vi uma notícia de um desses integrantes ali, de uma agência dessas, ali da Faria Lima, tudo, dizendo assim, ó, e aí? Ele disse, difícil, ele passou esse tempo todinho procurando uma mulher. Não arranja a mulher, arranja um homem. O homem, ainda mais lá de Alagoas, que ok, beleza, do Nordeste, pelo menos, aí para dar uma diferenciada na coisa. Só que disseram, ó, não tem atrativo nenhum. Não tem atrativo mesmo, até falaram atrativo intelectual mesmo. Não tem nenhum atrativo, não tem grandes atrativos nenhum, assim, de coisa. E ainda por cima, com uma acusação pesada nas costas de estupro de vulnerável, e tudo, que por mais que ele diga que não é, que está processando todo mundo e tal, de toda forma, fica isso em evidência. Acaba ficando isso em evidência. Então, não gostaram do vice, ficaram muito irritados com a escolha e isso chamou bastante atenção também no mercado financeiro, viu, Romualdo?
2: Romualdo?
1: Tô sem o áudio do Romualdo.
3: Alô,
1: agora.
3: Bom dia. Tem um aspecto importante na escolha de Alfredo Gaspar, porque há também um acordo na política de Alagoas. Você sabe que hoje o nome mais cotado para ser senador da República sem o Alfredo Gaspar, que era candidato e deixou de ser candidato, é Renan Calheiros, do MDB. Mas com esse aí ninguém conta. Renan Calheiros é Lula desde criancinha, desde a época em que ele era líder do governo de Fernando Collor de Mello. Renan Calheiros já era lulista. Mas agora o que ocorre é que, com a saída de Alfredo Gaspar, Arthur Lira passa a ser um expoente importante. Pode não vencer a disputa, mas é um expoente importante. E pode carregar votos do Centrão para a...

0: a candidatura de Flávio Bolsonaro. Agora, a única certeza que Flávio Bolsonaro e Alfredo Gaspar, tanto Lula como também Geraldo Alckmin, têm é qualquer um deles, quem vencer as eleições, no dia 5 de janeiro, vai tomar posse aqui em Brasília com pelo menos uma dezena de ministros do Centrão. Mesmo que o Centrão não apoie nenhuma candidatura, mas adesista, como é o Centrão, vai aderir ao candidato que vencer a disputa. Portanto,
1: Ah,
0: Alfredo Gaspar foi
1: com
0: o nome que
1: certeza.
0: encontraram e, com relação às denúncias, daqui a pouco eu tenho detalhes sobre essa forma que eu considero irresponsável de você fazer uma denúncia só porque recebeu uma mensagem de áudio.
1: E daqui a pouco o Romualdo vai trazer informação, inclusive, sobre isso, que tem informação sobre isso. Como é que foi feita essa denúncia, tudo. Agora, veja, qual é a questão? O que se coloca é exatamente isso. Sendo verdade ou não, só de ter a denúncia já é complicado para o Flávio Bolsonaro, porque desde ontem que a gente fala aqui, e foi assunto do
2: Passa para
1: Romualdo
2: defesa, né?
1: ontem, é assunto
2: Passa
1: do
2: para uma
1: Romualdo hoje,
2: atitude de defesa.
1: aí você fica tendo que se explicar ao invés de sendo verdade ou não, tá? Eu não estou dizendo que é verdade ou que não é. A justiça é que tem que dizer isso, mas fica tendo que se explicar. E era melhor que ele se explicasse sem serviço. Eu lembro do Itamar Franco que ele afastava os ministros, ele demitia os ministros para eles responderem na justiça. Olha, porque nem você fica em evidência aqui, nem você atrapalha o governo, nem você se atrapalha. É melhor você se afastar. Você responde e depois você volta. E aconteceu em caso de um ministro que saiu, respondeu, foi
2: Arguilhos.
1: inocentado e voltou depois. Mas imagina você colocar a pessoa como vice. Enfim. Oi, Castilho, você ia falar alguma
2: Não,
1: coisa?
2: foi o Henrique Arguilhos. O fato de a sensação que passou no mercado financeiro, no meio empresarial, é aquela história. Só tem ele. Vamos preencher a vaga aí com esse aí. Tem alguém que diz assim, não, mas esse cara tem um dossiê completo. É de 80 páginas no relatório que ele fez, que fala de Lulinha. Isso aí ajuda a que os marqueteiros de Flávio prejudiquem a candidatura de Lula, porque esse é um assunto sensível, né, no PT. Então vamos usar isso aí.
1: Isso.
2: Como o relatório dele foi para o arquivo, então agora a pessoa diz: ah, vamos
1: Para utilizar isso, a
2: retirar do
1: gente trouxe isso
2: arquivo
1: aqui
2: para fazer
1: no.
2: isso, né? Esse é um tema. Mas do ponto de vista de ajuda, de ajuste, né? Alfredo Gaspar não tem qualquer inserção no Nordeste, não tem qualquer importância na eleição dos governadores do Nordeste, tá entendendo? É aquele nome que põe lá, tudinho, não agrega nada.
1: Tem sessão em Alagoas, né? Tem
2: Tem
1: uma força
2: inserção em
1: ali em
2: Alagoas, mas ele
1: Alagoas.
2: estava
1: Agora,
2: disputando com o Arthur com toda a força que tem. Então,
1: Maurício, inclusive, tem informação. Oi, Maurício.
3: Eu só queria relatar um pouquinho, assim, obviamente são fontes, um diz aqui, outro diz ali, mas parece que a escolha de Alfredo Gaspar foi um grande presente para Arthur Lira, porque Alfredo Gaspar, eu tenho acompanhado de perto a eleição aqui de Alagoas. E não estou em Alagoas, mas aqui por ser próximo aqui de Pernambuco, mas Alfredo Gaspar liderava a intenção de voto para o Senado, numa intenção de voto onde tinha Renan Calheiros, Arthur Lira e ele próprio, e ele liderava. Então, o fato dele sair da disputa para o Senado é algo que dizem as más línguas, aquelas fontes, que Arthur Lira recebeu horas antes temos um presente. Aguarde, que era a saída de Alfredo Gaspar da disputa do Senado por Alagoas. Então, é um jogo político para Alagoas, para agradar a força que Arthur Lira tem, né? Obviamente, são duas vagas e tinham três fortes candidatos, apesar que tem um quarto candidato que também pode surpreender, que é Davi Davino, filho, que é um outro nome aqui. Então, é uma situação que serviu mais para ajudar Arthur Lira na disputa paroquial dele de Alagoas, do que algo mais macro, né? Então tem que levar isso em consideração também, esse agrado que foi feito pelo PL, que é controlado em Alagoas por Arthur Lira. Essa é outra coisa que só existe no Brasil, né? Um líder de um partido dirige um outro partido na escolha desse candidato.
1: Tem isso
2: E o
1: também, tem a
2: Columbre
1: questão
2: não faz isso
1: regional.
2: não lá no Amapá? O Columbre não faz esse controle com outros partidos lá no estado dele? Ele indica ministro, controla partido?

0: Pois não, sim, mas quem tem muita força assim no Estado sempre faz isso. Nesse caso, é porque o Maurício está dizendo que não é um simplesmente ter
1: Não,
0: influência.
1: é.
0: Não, ele manda
1: Ele
0: mesmo
1: manda
0: no
1: no
0: partido.
1: PL, é.
0: Então ele manda no partido. O Romualdo de Souza, e o Lulinha?
2: Pois é, o Lulinha é aquela história, o filho do presidente da República,
0: Sim.
2: no ano passado teve um café da manhã, o único que Lula fez, porque Lula gosta de dar entrevista se ele tiver controle do sujeito, do verbo e do predicado. Se não tiver, Lula não dá mais entrevista. Então, no ano passado, o presidente fez um café da manhã e disse: olha, no ano passado, antes ainda do início da CPMI. E aí Lula disse: se tiver alguma acusação, vai ser investigado. Passou-se o tempo, entrou a CPI. Quando a CPMI começou a investigar, que deu na porta de Lulinha, na verdade.
0: Opa! O áudio do.
2: Oi?
0: Agora, voltou, voltou.
2: Agora voltou. Batendo a porta da amiga de Lulinha, a Roberta Luxinger. Então, quando chegou à porta de Roberta Luxinger,
0: Sim.
2: eu vou reiniciar
0: Não,
2: a
0: estamos.
2: minha internet, porque realmente eu estou com problema.
0: Tá cortando, eu acho, um
2: Está indo?
0: pouquinho, Romualdo. Não, tá cortando um pouquinho. Aí então o Romualdo
2: Tá.
0: volta rapidinho
2: Eu volto
0: para a
2: já já.
0: gente falar sobre o Lulinha. Daqui a pouco a gente fala sobre o Lulinha, porque o Lulinha é o grande problema do Lula nesse momento para a eleição. É o grande problema do Lula nesse momento para a eleição. Tem afetado, afeta realmente ele, tá? Afeta. Mas afetou, mostrou no, no, na pesquisa, mostrou que está afetando, principalmente o Jacques Wagner ali, depois o Lulinha, então esses escândalos eles pegam. O
1: Agora o
0: Lula
1: Barcola, né?
0: perdeu, agora o Marcola, que é assessor dele, né, que é assessor da presidência, foi assessor da presidência, ele perdeu ali voto entre os independentes. Eu tenho dito muito isso, que os independentes, os eleitores independentes, eles são muito importantes para essa eleição. Eles são essenciais para essa eleição. E as variações que nós estamos vendo, todas as variações que nós estamos vendo nas pesquisas, de Lula disparou, Flávio Bolsonaro empatou de novo. Então, tudo isso que a gente está vendo é essa variação tem a ver com esses eleitores independentes. Quando você vai lá para o miolo da pesquisa, no miolo da pesquisa aparecem os independentes, essa variação grande, inclusive, em relação ao Lula, foi grande nessa última pesquisa, variou, ele caiu 7 pontos, por exemplo, só entre os independentes. Mas vamos fazer o seguinte, a gente está na linha agora, está conectado já com a Bruna Barreto Campelo, que é diretora-geral do TRE em Pernambuco. Doutora Bruna, seja muito bem-vinda ao Passando a Limpo mais uma vez. Bom dia. Opa, doutora Bruna? Que ela não tá nos ouvindo. Ela não está nos ouvindo? Não está nos ouvindo. Daqui a pouco, então, vamos tentar refazer o contato com ela. E a gente vai tentar refazer o contato com ela e conversa com ela daqui a pouquinho também para falar sobre prazos. Mas então vamos fazer o seguinte, Maurício Garcia. Teve pesquisa Quest essa semana e os independentes, a gente teve uma variação grande ali entre os eleitores independentes e isso acabou chamando bastante atenção, porque teve uma variação importante dos no, na votação do Lula, principalmente, né, na votação do Lula teve uma variação importante ali nas intenções de voto do Lula, e o Flávio Bolsonaro cresce um pouco, Lula cai um pouco e eles estão empatados tecnicamente de novo. Oi.
3: Voltaram a ter Flávio Bolsonaro como uma opção. Estão voltando a ter Flávio Bolsonaro como uma opção de uma forma muito mais tranquila, mais leve, devagar, no sentido de devagar, mas eles estão voltando de onde saíram, porque antes do escândalo do Master, Flávio já tinha esse patamar de voto. Caiu por conta do patamar de voto. Então, parte do eleitorado independente resolveu olhar para um outro lado, ficou com desconfiança, como não encontrou ninguém que pudesse ocupar esse espaço na cabeça deles. Na cabeça deles, nem Zema, nem Renan, Santos, nem Caiado se tornaram alguém palpável, viável para votar. Voltaram a. E nenhuma outra denúncia também ocorreu contra Flávio Bolsonaro, então voltaram a ele. Então houve essa pequena oscilação no, na intenção de voto de Flávio Bolsonaro, e ele volta a estar mais próximo de Lula, como a gente tinha estava há alguns anos, alguns meses atrás, semanas atrás, antes da história do áudio e também da briga dele com
0: o
3: Michele.
0: Pois é, o Castilho, a gente tem, Castilho, essa eleição muito marcada por esse tema agora, a corrupção. E os eleitores independentes, eles são muito sensíveis a esse tema corrupção. Você tem outros temas que são extremamente necessários, temas econômicos, inclusive. Brasil está aí precisando falar em ajuste fiscal, mas ninguém quer falar em ajuste fiscal. Ninguém quer falar em dinheiro. Flávio Bolsonaro não fala sobre dinheiro. O que é que vai fazer? Se ele for eleito, ele vai fazer ajuste fiscal como? Vai cortar dinheiro de onde? Se o Lula for reeleito, vai cortar dinheiro de onde para poder... Ou vai gastar mais? Sabe?
1: Então, vamos lá.
0: Assim, ninguém discute isso, né?
1: Por exemplo, quem é o vocal, quem é que fala de economia num eventual governo Bolsonaro? Não tem, não é conhecido. Teve uma moça que o acompanhou lá nos Estados Unidos, que foi dirigente da Caixa, mas não há informação de que ela esteja, que seja porta-voz, que tenha sido gabaritada para falar sobre temas econômicos. Então, na campanha de Flávio Bolsonaro, os temas econômicos não existem, não tem conversa, ninguém sabe qual é o norte, para onde é que vai, tudinho, e as informações. E todos nós sabemos que os temas econômicos, não só macroeconômicos, como microeconômicos, política interna, política externa, não é o forte do candidato Flávio Bolsonaro, até porque ele nunca se interessou por isso, não tem afirmações dele nessa área. Isso do lado do Bolsonaro. No lado do Lula, o vocal é o Durigan, né, que traz a isso, numa disputa bem interessante. Ele tenta convencer aquilo que o mercado...
0: O que você... É o ministro da Fazenda,
1: o Dario Durigan,
0: sim.
1: Que tenta, como porta-voz do governo, dizer uma coisa que o mercado já cristalizou e que é o seguinte: em 27, teremos que tomar algumas providências muito duras para que, na questão da dívida externa, a gente ganhe pista. Por quê? Porque o nível de cobrança de juros no Brasil, dos bancos, o dinheiro é brasileiro, gente, não pode entender, não tem dólar, não tem não. A dívida que a gente tem, que o governo tem no Banco Central, na Secretaria de Tesouro, é dívida de brasileiro.
0: Em real.
1: É real, e é dívida de brasileiro. A gente tem menos de 10% de pessoas não residentes no Brasil. 90% é a poupança do Brasil. Então eles dizem que, só para finalizar aí, então esse é um discurso seguinte: qual é o discurso da Ariel Durigan? É tentar provar que primeiro, não existe essa crise na questão da dívida externa, da dívida brasileira, embora você concorde que todo mundo paga muitos juros, mas que é perfeitamente equacionável numa eventual reeleição, o que o mercado olha atravessado.
0: Vamos ver se esse argumento ele continua, ele prevalece, e se ele vai continuar sendo sustentado caso o Lula seja reeleito ou não seja reeleito, mas depois da eleição.
1: É isso aí.
0: Vamos ver. Bruna Barreto Campelo, agora sim, doutora Bruna Barreto Campelo, muito bom dia, diretora-geral do TRE, tudo bem?
4: Vamos lá agora.
0: Opa.
4: Bom dia, Igor. Bom dia, Maurício. Bom dia, Romualdo. Bom dia a todos os ouvintes.
0: Bom dia. Doutora, a gente queria conversar um pouquinho sobre prazos eleitorais. Eu tenho recebido muita mensagem do pessoal: olha, pode isso, não pode isso. E agora? Agora está liberado para fazer campanha? Não está liberado para fazer campanha? Pode pedir voto? Não pode pedir voto? Já aconteceram as convenções. Já passou o período das convenções. E agora, doutor? O que é que pode a partir de agora, que não podia antes, que agora pode? Agora está liberado. O quê? Pode pedir voto, por exemplo?
4: Bom dia a todos novamente. Não, a campanha ainda não começou. Nós terminamos a fase de convenções partidárias para a escolha dos candidatos e candidatas que vão disputar o pleito. Mas a campanha, ela só é permitida a partir do dia 16 de agosto. Os partidos têm até o dia 15 de agosto para formularem os pedidos de registro de candidatura. E a partir do dia 16 é permitida a campanha na rua e na internet.
0: Algumas pessoas começaram a acompanhar já no registro das candidaturas. Você tem ali o Divulga Candy, aí tem o registro e tem também plano de governo. O que é obrigatório nesse período agora, até o dia 15, o que é que todos os candidatos precisam fazer?
4: Eles precisam demonstrar no pedido de registro as condições de elegibilidade, né? É, indicar também as páginas de campanha dele, onde eles vão poder fazer a publicidade, precisam ser páginas indicadas pelos candidatos. E aí o nosso tribunal, né, por intermédio dos desembargadores eleitorais, vão fazer a análise desses requisitos.
0: Uhum. Essa prestação de contas que o pessoal faz, não é uma prestação de contas, mas é de patrimônio, na verdade. Eles publicam, sim, ali o patrimônio. Isso chamou muita atenção também. Isso passa por algum tipo de crivo, por alguma... O TRE, o TSE, de alguma forma, faz uma análise desses números ou não? É tudo responsabilidade do candidato, o que ele colocar está valendo, é isso?
4: Isso, é responsabilidade do candidato. A gente não entra na seara do patrimônio para analisar se ele tem ou não condições de concorrer.
0: Uhum. Agora, esses candidatos já podem dar entrevista. Eles podem dizer que são candidatos... Ou eles são pré-candidatos?
4: Eles não podem pedir votos ainda, né? Uhum. O pedir votos ainda é proibido, mas eles já são candidatos, né? A partir da escolha em convenção, eles já são considerados candidatos e eles não podem fazer campanha. Então, eles têm que ainda se submeter aos limites da propaganda eleitoral.

0: da propaganda eleitoral regulamentados por lei e por resoluções do TSE.
1: Entendi.
0: A campanha mesmo é um período realmente que eles têm que estar muito atentos, porque a campanha oficialmente só começa no dia 16 de agosto.
1: Uma coisa que me chama atenção é em relação a que falam de tratamento privilegiado. É federação ou coligação, inclusive por retransmissão de live eleitoral. Isso vale para entrevistas, programas ao vivo? Se você entrevistar um, tem que entrevistar outro. Se já está valendo isso?
0: Sim, já está valendo isso. A partir do dia 5 de agosto, se eu não me engano, que começam essas restrições.
1: Entendi. Romualdo de Souza.
2: Bruna Barreto, como vai a senhora? Muito bom dia. Eu tenho uma pergunta de uma prima minha que está em Carnaíba, no sertão do Pajeú. Bruna, ela disse que já está na idade de votar, mas o sonho dela é ser mesária nas eleições. Alguém, uma pessoa, um eleitor que quer ser voluntário, importante trabalho, importante serviço de ser voluntário, como é que faz? Procura o cartório eleitoral, manda uma carta para a senhora, manda uma carta para o ministro Nunes Marques. Como é que faz para se inscrever para ser mesário, Bruna?
0: A gente tem muita honra de receber. A gente, graças a Deus, conta com apoio de enorme parte da população para fazer esse trabalho. Nós já terminamos a fase de convocação de mesários, mas podem ocorrer ainda substituições ao longo desse período, né? De eventualmente um mesário que já foi convocado e que está até disposto a trabalhar, mas surge uma intercorrência. Então, a gente ainda tem a fase de substituição. Ela pode entrar em contato com a zona eleitoral dela, botar ali o nome, né, nessa lista de pretensões. Pode ser que surja eventualmente essa oportunidade, mas a gente já iniciou umas etapas para a preparação dos mesários que já foram convocados para a zona. O prazo é muito curto para a gente preparar essas eleições, então a gente tem que realmente avançar nas etapas. Nós estamos agora capacitando os servidores, né, que vão treinar esses mesários logo mais. Os treinamentos de mesários são feitos de acordo com os cronogramas das zonas eleitorais, né? Cada zona monta seu próprio planejamento, mas o tribunal dá o apoio capacitando servidores de diversas áreas aqui que se mobilizam para multiplicar esse conhecimento entre aqueles que vão realmente atuar à frente das sessões eleitorais no dia da eleição.
1: Ô, doutora Bruna, eu fiquei curioso agora, porque é igual essa prima de Romualdo, eu já vi muita gente recentemente dizendo: olha, eu gosto de ser mesário, eu queria ser mesário e tudo. E eu sou assim, eu lembro de uma época que o povo se escondia embaixo da cama para não ser convocado para ser mesário na eleição. E parece que isso mudou de uns tempos para cá, ou não? Vocês recebem muita procura assim, muita gente querendo ser mesário, não?
0: Na verdade, nós tivemos um aumento dessa procura, né? As pessoas estão realmente mais dispostas a participar, os que vão entendendo ao longo do tempo a importância de participar. Eu era mesária antes de ser servidora da Justiça Eleitoral. É interessante você participar ali do dia da eleição, é uma tarefa muito bonita. E nós tivemos, graças a Deus, um grande aumento de voluntários.
1: Olha aí, tá
0: Temos
1: vendo?
0: tido, né, ao longo desses anos.
1: Fernando Castilho.
3: Doutora Bruna, uma curiosidade é que a gente fala muito da campanha majoritária, do tempo de TV da candidato ao governo do estado. Fala com alguma frequência do tempo de TV que terá sido para o senador, por exemplo. Mas a gente sabe da dificuldade, da batalha que é o candidato a deputado federal e deputado estadual aparecer nos programas eleitorais. E aí, o recurso que é encontrado, antigamente era o rádio, né, a propaganda no rádio, e hoje é basicamente a questão da internet. O que é que o candidato a deputado estadual pode da internet? Ele pode usar, ele compra, ele paga, ele tem espaço. Na rede, a internet é um espaço que não é público para o TRE, ele tem que pagar, e a partir daí, dependendo do que ele tiver de caixa, ele pode comprar esse espaço e impulsionar isso.
0: O impulsionamento na internet, ele é permitido, certo? Para qualquer dos cargos. E aí ele é livre na internet a partir do dia 16 de agosto. Lembrando, existem limitações que são estabelecidas pelas resoluções do TSE e pela lei eleitoral, mas o impulsionar conteúdo

0: dentro, né, daquela verba que é destinada à candidatura dele, ele pode, o candidato a deputado estadual ou de qualquer outro cargo.
1: Maurício Garcia.
2: Bom dia, doutora Bruna. Eu queria, até a gente, pelo que está na mídia aqui, que trabalha no veículo de comunicação, eu queria que a senhora explicasse para os nossos ouvintes quais serão os horários, principalmente da entrada do guia eleitoral, tanto no rádio, na televisão, quanto tempo demorará isso? Porque eu lembro de um tempo que demorava quase 1 hora de programa eleitoral gratuito na TV, hoje está muito mais curto. Eu queria que a senhora pudesse, quais são os horários no rádio e na TV, em que a programação natural das emissoras serão interrompidas para que sejam veiculadas as propagandas eleitorais gratuitas no rádio e TV.
0: Tá. Maurício, primeiramente, o horário eleitoral ele começa no dia 28 de agosto, vai até o dia 1º de outubro, certo? A partir do dia 16, ele começa a campanha na internet e nas ruas. Mas o horário eleitoral é só a partir do dia 28 de agosto. Nas rádios, pela manhã, certo? Antes, meio-dia. E na TV, ao meio-dia e à noite. Rádio amanhã às 7 e na TV ao meio-dia e à noite.
1: Muito bem. O tempo tem as inserções também, né? Além disso, tem as inserções também, doutor Bruno, que é ao longo
0: Isso.
1: do dia todo, né? Em rádio e em TV.
0: Isso, as inserções, sim. As inserções, elas vão acontecendo ao longo do dia, tem os prazos curtos, né, de duração. E o horário eleitoral gratuito mesmo, nesses horários que eu mencionei.
1: Tudo bem. Doutora, obrigado. Bruna Barreto Campelo, diretora-geral do TRE Pernambuco, conversando com a gente aqui, trazendo aqui informações. Quero que a senhora volte sempre aqui para trazer mais informações, para também elucidar o que pode, o que não pode. E, por último, doutora, eu queria que a senhora, quem tiver denúncia durante essa campanha, como é que faz para denunciar? Como é que faz para levar essa denúncia para vocês?
0: O TSL vai disponibilizar em breve, inclusive para download, um pouco antes do início da campanha eleitoral, o Pardal, que é um aplicativo, né, através do qual os eleitores, as pessoas, né, que queiram fazer as denúncias vão poder fazer esse canal direto. Nós temos a ouvidoria aqui do tribunal também, né, e os canais oficiais do tribunal. E temos, no site do Tribunal Superior Eleitoral, nós temos um sistema para desinformação. Certo? É o SIAD, né? Um sistema que ele faz o um enfrentamento à desinformação. Os tribunais regionais eleitorais, eles são acionados na hora que o TSE identifica que isso é regionalizado, ele faz o um encaminhamento para os regionais, então ele funciona como mais um canal também para essas denúncias.
1: Muito bem, ótimo. Obrigado, doutora. Volto sempre aqui ao Passando a Limpo.
0: À disposição. Bom dia a todos.
1: Bom dia. A gente vai para um intervalo rapidinho e já volta com a Eliane Cantanhede.
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1: Eliane Cantanhede, bom dia.
4: Bom dia, Igor, colegas e ouvintes.
1: Você está no Rio de Janeiro, não? Ou está em Brasília?
4: Não,
1: Ah,
4: eu estou em Brasília.
1: tá bom. Só para saber, porque está alerta de ventos fortes no

0: Rio de Janeiro, tá? Agora todo mundo preocupado com isso lá no Rio. Aí eu queria saber se você estava por lá. Não tá não, né? Tá em Brasília.
1: Não, meus irmãos moram lá e
0: Moram lá.
1: estão apavorados, todo mundo trancado em casa.
0: Meu Deus. Ô, Eliane, nova crise agora entre Polícia Federal e o ministro André Mendonça, do STF, ministro da Justiça, que está entrando agora em ação para tentar contornar. Vai conseguir contornar?
1: Pois é, Igor, essa é a nova crise de Brasília. Por quê? Porque você tem três escândalos simultâneos, né? Você tem o INSS, você tem o Banco Master, maior escândalo financeiro da história, e você tem o envolvimento do Lulinha, que ainda não está muito claro, né? O Lulinha, que é o filho mais velho do presidente Lula. E esses três problemas, três escândalos, três grandes escândalos, estão nas mãos de um único relator no Supremo Tribunal Federal, que é o ministro André Mendonça. O ministro André Mendonça, que tem sido muito elogiado, ele foi indicado, para o Supremo pelo Jair Bolsonaro, pelo então presidente Jair Bolsonaro. E do outro lado você tem a Polícia Federal, que é comandada pelo delegado de carreira, como sempre, né, da Polícia Federal, e ele é o Andrei Rodrigues. E o Andrei Rodrigues foi não apenas nomeado pelo presidente Lula, como ele foi o homem da segurança do Lula na campanha eleitoral. E segundo o site Poder 360, o Andrei Rodrigues fez simplesmente 81 viagens com o Lula nesses 4 anos. Então você tem de um lado um aspas, que não é exatamente assim, estou fazendo uma comparação, né? Um aspas bolsonarista e do outro um lulista. Isso gera uma desconfiança mútua. Né? E a gente tem que reconhecer que a Polícia Federal tem sido muito efetiva. Né? A Polícia Federal não passou a mão na cabeça de ninguém do lado do Bolsonaro, tanto que veio a público aí o áudio do Flávio Bolsonaro com o Daniel Vorcaro, aquele dos 134 milhões para o filme Dark Horse. E nem para o lado, nem para o lulismo, né? Nem para o lado lulista, porque o líder do governo, o então líder do governo, Jacques Wagner, caiu aí nas garras também da Polícia Federal, no caso do Master, e o próprio filho do Lula, o Lulinha, está sendo investigado. Três inquéritos pedidos pela Polícia Federal, além do ex-chefe de gabinete do Lula. Mas, enfim, com essa desconfiança, o André Mendonça exigiu que os delegados e agentes da Polícia Federal que estão trabalhando nesses casos se remetam diretamente a ele, sem passar pela cúpula da PF. Opa, isso não está em regra nenhuma. Né? O delegado da Polícia Federal e chefes de inquéritos são sujeitos a explicações e sujeitos à hierarquia da própria Polícia Federal. Além disso, ele pediu, o André Mendonça pediu, olha só, ele pediu, no caso do INSS, todo o material bruto, inteirinho, não apenas o trabalho da Polícia Federal, que apura, tem o trabalho bruto, depois estuda aquilo e transforma numa denúncia, enfim, num material mais focado. E o André Mendonça pediu tudo junto, enfim, ele está se colocando como chefe da Polícia Federal. Então, agora o ministro da Justiça entrou em campo para tentar um acordo entre eles. E olha isso tudo a 2 meses da eleição, menos de 2 meses da eleição. Então, essa é a nova crise de Brasília. Se se o Ministério da Justiça vai ter

0: condições de mediar essa crise, olha, não sei. Pelo menos tem uma tentativa.
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2: E eu por aqui, viu, Eliane? Bom dia, como vai? E eu por aqui pensando o seguinte, aguardando Lula pegar o telefone, discar o número da Casa Branca e mandar chamar o presidente Donald Trump. O que esses homens têm a falar, Eliane?
0: Pois é. Essa é uma grande expectativa, porque, afinal das contas, o Donald Trump está extrapolando qualquer limite da diplomacia, né? Além dos tarifaços, dois novos tarifaços, como a gente fala aqui toda semana na Rádio Jornal, agora tem a suspensão do visto. Imagina, gente, o governo Trump mandou suspender o visto da embaixadora do Brasil em Washington. Super embaixadora, uma diplomata super respeitada, que é a Maria Luísa Viotti. E aí o Lula disse, opa, aí não dá, é extrapolar qualquer limite. Então o Lula anunciou que vai, pelo menos, tentar falar com o Trump. E o que está por trás disso? Tarifas, o visto da Viotti e, principalmente, a reclamação do Lula em cima do Marco Rubio. Marco Rubio, que é o secretário de Estado, ou seja, é o chanceler do Trump, e que é um, enfim, cubano, imigrante, não sei como é que o ICE permite isso, né? Ocupar uma função tão importante, né, de família cubana, mas enfim, e o Lula vai tentar dizer, olha, presidente Trump, a gente sabe que o senhor não está, o senhor tem muitas preocupações para estar tão ocupado com o Brasil. E esses ataques todos ao Brasil são do Marco Rubio. O Marco Rubio é que botou o Brasil como alvo, porque ele tem seus traumas pessoais, seus traumas políticos, familiares, e quer, enfim, dominar a América Latina inteira. Ele que vem da família cubana. Então, essa reunião

0: vai ser mal-humorada e mal-criada desde o início da semana que vem.
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2: Bom dia, Eliane. A semana foi quente em Brasília, principalmente nos últimos dias, por causa de um alagoano, né, que virou o centro das discussões nacionais. O Flávio Bolsonaro não teve muita alternativa e acabou escolhendo o deputado Alfredo Gaspar como seu vice. A escolha está dando uma certa dor de cabeça, muita falação. O que a gente pode esperar sobre a escolha deste nome nos próximos dias?
0: Olha, o Alfredo Gaspar, que é um deputado do PL de Alagoas, e que é um promotor, é advogado, foi promotor em Alagoas e é um deputado agora do PL de Alagoas. Ele é muito polêmico, e ele não estava na lista de ninguém como vice do Flávio Bolsonaro. Até porque ele é mais um problema do que uma solução. Mas o Flávio Bolsonaro não teve alternativa. Ele quis muito, muito a Tereza Cristina, senadora de Mato Grosso do Sul, que foi ministra da Agricultura do Bolsonaro, e que realmente é um grande quadro, uma mulher muito respeitada. E essa teria sido uma grande vice. Além de tudo, é mulher, né? Que... Enfim, a família Bolsonaro tem aí problemas, inclusive eleitorais, com a parcela feminina da população, que, aliás, é a maior parcela da população, é maioria na população brasileira. Mas, enfim, como o Flávio tentou, a Tereza Cristina não deu certo, o PT vetou, como, e ela mesma não queria cá para nós, e como ele tentou outras mulheres, também não deu certo, e ele ficou sem alianças, porque o Centrão todo pulou do barco do Flávio, né, só sobrou uma chapa puro sangue, ou seja, PL. E aí veio de última hora Alfredo Gaspar. Por que que ele é complicado? Primeiro porque ele foi relator da CPMI e do INSS, e botou os pés pelas mãos. Ele começou fez um relatório incriminando Deus e todo mundo, inclusive o filho do Lula, o Lulinha, sem provas. Já era um caso forçadamente político, e o relatório acabou indo parar na lata do lixo, né? Então, isso já é um problemaço. Outro é que ele votou contra o fim da escala 6x1. Muito trabalhador, que a maioria da população não vai gostar dessa história. E o pior, ele tem ali uma suspeita de estupro de menor. É um caso muito nebuloso, muito mal explicado, e o PT, o deputado Lindbergh Faria, né, que foi líder do PT, na Câmara, ele já quer explicações. Então, foi uma solução que não é a solução. E sabe de uma coisa, Maurício, muito curiosa? Sabe como é que o Eduardo Bolsonaro reagiu à escolha do Alfredo Gaspar? Ele reagiu dizendo o seguinte: olha só, gente, ninguém vai querer o impeachment do Flávio, né?
1: Meu Deus.
0: Com esse vice, ninguém vai querer o impeachment do Flávio. Ou seja, não chega a ser um elogio, né? O próprio Eduardo Bolsonaro reconhecendo a qualidade do vice.
1: Que maravilha. Que maravilha. Muito bem escolhida, então, pelo jeito, né? Para o Eduardo Bolsonaro admitir isso. Rapaz, o pior é que a estratégia já deu certo uma vez, né? Porque muita gente, quando falavam em impeachment de Jair Bolsonaro durante o governo dele, tinha outros que chegavam e diziam: mas vai ficar com o Mourão? Tem certeza? E aí desistiam.
3: É isso mesmo?
1: É isso mesmo? E aí desistiam. Quem sabe agora a ideia seja a mesma coisa, né? A mesma estratégia. Fernando Castilho.
3: Eliane, essa revelação de que aí um ex-chefe de gabinete do presidente Lula, pessoa que tem com Lula desde os tempos difíceis lá da prisão de Curitiba, uma pessoa extremamente ligada ao presidente, né? E aí tem esse envolvimento dele com a lobista, ele pede

0: empréstimo de 250 mil. Só que o personagem que emprestou esses 250 mil, numa gentil, uma gentileza, né, é um personagem que está diretamente ligado ao escândalo do INSS. Isso não traz o problema do INSS para o colo do presidente em plena campanha?
1: Olha, com certeza, mas com certeza, Fernando, olha só, o Marcola, cujo nome completo é Marco Aurélio Santana Ribeiro, né, ele era chefe de gabinete do presidente Lula, ou seja, ele não ficava apenas no Palácio do Planalto, mas ele ficava no gabinete presidencial. E aí surge essa informação de que ele recebia 250, essa soma não é ainda muito fechada, mas 250 mil reais que ele recebeu de quem? Daquela Roberta Luxinger, que é simplesmente uma lobista e, além disso, amigona do Lulinha, né? E essa lobista depositar essa grana toda, olha só, depositar essa grana toda na conta do chefe de gabinete do Lula, isso é jogar a crise do INSS dentro do Palácio do Planalto. Já estava rondando o palácio com as suspeitas das ligações do Lulinha com a própria Roberta Luxinger. E agora envolve o chefe de gabinete do Lula. Ou seja, parece que havia um triângulo ali. Lulinha, Marcola e a Roberta Luxinger. E isso vem num momento muito decisivo da campanha eleitoral, porque a Quest dessa semana mostrou que o Flávio ainda tem fôlego, ele parou de cair, ele tem fôlego e que o Lula não é imbatível, né? As margens de favoritismo do Lula não dão tranquilidade ao Palácio do Planalto. E agora essa história realmente é uma história que pesa muito. O Marcola saiu do palácio, foi ser chefe da campanha do Lula, já foi afastado, também estava no conselho, não sei do que, já foi afastado, mas o fantasma dele vai ficar rondando a eleição até o fim. E aí, quando começar mesmo a campanha de televisão, de rádio, isso vai ser uma bala. No pé do Lula ou até não só no pé, né?
2: É, Eliane, complicado. Complicado. Agora,
1: Não, e
2: sabe.
1: sabe de uma coisa?
2: Oi, diz.
1: Só
2: Diga.
1: um detalhe, Igor, já que a gente falou do Eduardo Bolsonaro,
2: Sim.
1: né, dizendo, e com esse vice não vai ter impeachment do Flávio. A frase do Lula também não é nada boa em relação a Marcola.
2: Isso,
1: Diz
2: verdade.
1: o Lula, ué, quem nunca pediu um empréstimo para um amigo? Eu nunca pedi empréstimo de 250 mil para você, hein, Igor?
2: Eu também não. Agora, se eu ia até perguntar isso a você agora, Eliane. Você tem 250 mil aí para me emprestar? Não, porque a coisa, para o jeito, todo mundo faz, né? Só a gente que nunca fez. Cara, que é isso?
0: O
2: Ah,
0: que leva uma
2: realmente.
0: amizade, né, que nível de amizade é essa? E que nível de aporte financeiro inclui essa amizade que dá liberdade a que um amigo peça outro 250 mil?
2: Sabe o que é
0: Né?
2: que
0: É
2: mais me
0: um nível
2: impressiona?
0: de status financeiro é muito alto.
2: Sabe o que é que mais me impressiona, Eliane? É que nos tempos de hoje você não tem como esconder as coisas. Assim, é muito difícil de você esconder as coisas. E essas pessoas, elas têm insistido em mentir mesmo. Você chega e diz, ah, mas você conhece? Não, não conheço não. Mas você pegou um empréstimo de 250 mil, 249 mil. Ah, não, mas sabe, quem é que nunca pediu um empréstimo desses assim? É bobagem, nada demais. Aí eu lembro do Flávio Bolsonaro. Conhece? Não, conheço não. Aí aparece um áudio dele com o Vorcaro. Sabe, é impressionante como esse pessoal insiste, tanto de um lado quanto do outro, insiste em tentar esconder coisas que não tem. Hoje em dia não tem como esconder. Não é simples assim para você esconder e ficar mentindo. Aí fica mais feio ainda, ainda mais feio. E agora vamos esperar que a polícia e a justiça resolvam O grande problema, o que eu fico pensando, Eliane, é que está se discutindo tanto um lado quanto o outro, tanto Lula quanto Flávio Bolsonaro, praticamente não falam de economia, não falam de déficit fiscal, não falam do ajuste fiscal que vai ter que ser feito em 2027, pelo que a gente vê da economia. Ninguém fala de futuro, né? Todo mundo fala de... é o escândalo de corrupção do outro. E só.
1: Exatamente. É uma guerra de quem rouba, de quem não rouba.

0: Flávio, seja Lula ou mesmo seja o Ronaldo Caiado, Zema, qualquer outro, você vai ter 2027 muito, muito tenso, muito, muito, sabe assim, você vai ter um 2027 ácido em que o novo presidente assume com muitas nuvens, muitas dúvidas, muitas acusações, e isso evidentemente não é bom para o país.
1: Verdade. Eliane, antes de encerrar, deixa uma dica para a gente, hoje é sexta-feira.
0: Olha, eu vou trocar minha dica para falar de uma querida amiga, espero não me emocionar, mas é a Bruna Machado Teixeira. Ela é filha de dois jornalistas muito, muito importantes de Pernambuco, né? O Teixeirinha, que morreu há muitos anos, com menos de 40 anos, e a Dilze Teixeira, que, enfim, é uma jornalista muito, muito prestigiada em Brasília. Uhum. E a Bruna morreu ontem, né, aos 56 anos, morreu assim de um infarto fulminante. E como a família Teixeira e a família Machado são de Pernambuco, eu deixo aqui meu abraço muito carinhoso e dizendo que a Bruna era uma pessoa muito especial. O velório dela foi muito concorrido em Brasília.
1: Olha aí, tá vendo? Tá bom, ok, Eliane. E a gente deixa aqui os nossos sentimentos também para a família da Bruna. Obrigado. Eliane, até segunda-feira.
0: Até segunda-feira. Beijão.
1: Beijão. Vou fazer o seguinte, vou chamar a Cris Ribeiro, que tem informação de protesto acontecendo aqui no Recife, o protesto por moradia. Cristiane Ribeiro tem informação para a gente.
2: Bom dia a todos os ouvintes da Rádio Jornal. Manifestantes do MLTT e do MMD, movimentos de luta por moradia, ocuparam a Avenida Visconde de Suassuna, na área central do Recife, ainda na noite da quinta-feira. A via está totalmente interditada e conta com a presença de equipes da CTTU e da Polícia Militar para orientar os condutores por rotas alternativas. O trânsito nos arredores, principalmente na Avenida Cruz Cabugá, flui, mas lentificado. Em protesto pacífico, os manifestantes se alojaram na frente do Ministério Público de Pernambuco e sem prazo para ir embora, e aguardam a retomada da mesa de negociações com o governo do estado, que vai tratar da entrega dos terrenos e apartamentos que foram prometidos aos ocupantes do antigo Colégio Americano Batista, desapropriado em 2023. Cristiane Ribeiro, Rádio Jornal, Rádio Notícia.
1: Obrigado, Cristiane Ribeiro. Vamos para o intervalo, a gente já volta.
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1: De volta com o Passando a Limpo, Romualdo. A gente interrompeu naquela hora por conta da internet. Vamos tentar agora. Você estava falando do Lulinha, da situação do Lulinha e do Lula. Lula, inclusive, você aproveita e já fala aí, porque o Lula, inclusive, está tentando retomar a relação dele com o Alcolumbre, né, no meio dessa confusão.
5: Pois é, com relação à história com o Alcolumbre, houve um jantar na casa do ministro Alexandre de Moraes. Estavam lá Moraes, Lula, Alcolumbre e mais outros dois ministros do STF, Flávio Dino e o Zanin. Entre uma colherada e outra, ficou acertado um ponto importante. não vai ter votação da PEC 6.

0: por um, do fim da escala 6 por 1, antes do período eleitoral. Ou seja, não adianta espernear porque o presidente do Senado disse que não dá para colocar um assunto desse agora em pauta, sabendo que tanto a Câmara como o Senado Federal, as duas casas legislativas, vão trabalhar naquela história, no esforço concentrado. Duas votações agora em agosto, uma em setembro e só depois das eleições. Então não dá para votar PEC agora. Lula concordou. O que significa dizer que esse assunto está sepultado, Lula não vai poder usá-lo na campanha eleitoral, pelo menos vai usar de uma forma, mas não vai dizer assim, ó, foi aprovado com meu apoio, porque não vai ter aprovação. Aí o outro ponto. O outro ponto é essa reunião de Lula com o pessoal do PSOL. No meio da reunião, alguém falou assim, presidente, e o seu assessor, né? Aí Lula disse exatamente esse tema de que tratou Eliane Cantanhede, olha que quem é que nunca pediu o dinheiro emprestado a um amigo. Quando tocou no assunto Lulinha, Lula cortou o assunto. Então o PSOL não foi adiante. O que está agora é a seguinte: tem três inquéritos abertos no Supremo Tribunal Federal. Dois deles comandados pelo ministro André Mendonça e um terceiro pelo ministro Flávio Dino, que são processos que tratam de tráfico de influência. E o mais robusto deles envolve, portanto, não é sem provas, envolve o nome de Lulinha como parceiro de Roberta Luxinger, a lobista de careca do INSS. Ela batia a porta e entrava, já, e mesmo as portas que tinham senha, ela já tinha a senha, sem passar pelo identificador de visitantes. Nos ministérios aqui em Brasília, tem duas entradas. Uma entrada, que é a entrada de todo ser humano normal, que aí você passa pelo detector de metais, tem que botar a identidade, a carteirinha, a foto e entra, se for autorizado, e outro cujo nome já está na portaria. Então não precisa passar por detector de metais e o elevador abre na porta do gabinete do ministro. E é por onde Roberta Luxinger entrava. E por que ela entrava? Porque ela se apresentava e ela era indicada pelo filho do presidente Lula da Silva. Então, esse fenômeno empresarial chamado Lulinha, o Fábio Luiz Lula da Silva, está sendo investigado em três inquéritos e agora é aguardar. A quantas andam esses inquéritos? Vão agora às mãos da Polícia Federal. E aí tem um aspecto que ontem, anteontem, eu questionei aqui no Passando a Limpo e continua sem resposta. Por que Lulinha está no inquérito no Supremo Tribunal Federal? A não ser que, juntamente com Lulinha, tenha alguém com foro privilegiado, mas tem alguma coisa errada para o STF estar investigando o filho do presidente. Não é que não deva ser investigado. A investigação deveria estar na Justiça Comum e não no STF.
1: É uma situação realmente que ninguém explicou até agora, Romualdo. Você levantou essa situação ontem. Até agora ninguém explicou por que é que o Lulinha está sendo investigado pelo STF. O STF, essa mania do STF agora de abraçar tudo, que quer abraçar tudo, abraça até família agora, assim, porque é filho do presidente, então quem investiga é o STF.
0: É bom lembrar.
1: Isso não seria mais um privilégio, não?
0: Pois é. É bom lembrar que entre os investigados está o Everton, um senador, vice-líder do governo lá do PDT do Maranhão. Pode ser, e aí pode ser, até porque eu conversei ontem com um jurista que, vez ou outra, tem voz ativa no Supremo Tribunal Federal, pode ser que nesse inquérito, pelo fato de ter integrantes, ou pelo menos até aqui só um, integrante do Senado Federal, pode ser que todo mundo esteja sendo investigado pelo Supremo Tribunal Federal. Mas aí eu volto e lembro que quando ontem a Polícia Federal abriu um inquérito e indiciou, entre eles, ex-dirigentes. Vários ex-dirigentes da CONTAG, a Confederação Nacional dos Trabalhadores na Agricultura, não era um processo que passou pelo Supremo Tribunal Federal. Portanto, essa história do, como você bem destaca, do STF abraçar algumas causas aleatórias aí, é importante a gente destrinchar, mas essa resposta ainda não foi dada.
2: Tem uma informação porque, que
1: assim,
2: eu acho que
1: só pode... Só para explicar por que é que eu digo que pode ser uma forma de acabar beneficiando ele quando ele não teria direito a isso, é porque, veja, não deveria, se ele não tem, ele não tem foro de prerrogativa de função, tá? Que é o chamado foro privilegiado, que o pessoal chama de foro privilegiado. Ele não tem foro de prerrogativa de função. Ele deveria estar sendo, estar na justiça comum. Mesmo que fosse num tribunal federal, mas que fosse na justiça comum. Você vai para outra instância, vai para uma primeira instância ali. Isso chegaria no STF dependendo da situação. Mas ele deveria começar na primeira instância. Por que eu digo que pode ser acaba sendo um privilégio também? Porque dentro do STF é mais fácil de controlar. É mais fácil... O STF é um tribunal, gente, ele é o topo da cadeia do judiciário, beleza, ok, mas ele é conhecido como um tribunal que sofre influências políticas, que tem influências políticas. Ele não é um tribunal político, mas é um tribunal que ele tem influências políticas ali o tempo todo. Você está investigando o possível crime, o suposto crime de um filho de um presidente. E aí você mantém a investigação.

0: no STF, tudo. Por quê? Porque o STF é onde se exerce pressão, onde o poder exerce pressão sobre o poder do STF. Então, ele pode ser prejudicado? Sim, mas quando você tem o seu pai, que é presidente da República, nessa gestão, é mais fácil você ser beneficiado do que ser prejudicado, você estando no STF. Seja quem for o relator, tá? Que pode dizer, ah, mas é o André Mendonça. Seja quem for o relator, porque André Mendonça está com dois desses inquéritos. Mas o terceiro inquérito, que é o do INSS, no sorteio lá, foi parar no Flávio Dino, que era ministro do Lula. E foi indicado pelo Lula para o STF. Já viu aí? Se estivesse na Justiça Comum, era mais difícil de você dizer, não, vai para um fulano que foi ministro de Lula. Era mais difícil. É mais difícil de controlar e de influenciar. Oi, Castilho.
1: Não, a única explicação disso é o seguinte, é que talvez o filho do presidente não seja o indiciado central do inquérito. Na verdade, deve ter uma investigação aberta e que aí, em algum momento da investigação, tenha aventado o nome de alguém com prerrogativa de fórum e aí o STF justifica isso. É aquele caso lá de Dias Toffoli, que tinha um deputado que podia ter sido beneficiado pelo Vorkalho, que Dias Toffoli abocou para si. Eu estou tendo a sensação e a ideia de que é o seguinte, em algum momento, nesses três inquéritos, que não é o Lulinha o investigado central, é que tenha nessa investigação alguém que tenha prerrogativa de fórum. E aí inclui isso aí. É a única forma para judicialmente se justificar essa presença não, lá no curso.
0: Claro,
1: tá entendendo?
0: Claro,
1: então,
0: é claro que vai ter.
1: O presidente, o filho do presidente entra porque é o personagem mais midiático que tem isso aí.
0: É claro que vai ter alguma.
1: Pronto, é
0: vai
1: aí.
0: Ter alguma tecnicidade dá ali para você
1: pra
0: poder
1: justificar.
0: Isso aí, lógico. Mas até o exemplo que você deu. Lá do caso onde colocaram, no caso do Vorkalho e tudo.
1: Que nunca
0: colocaram,
1: foi chamado para deputado.
0: Colocaram um deputado lá no meio, que até hoje ninguém sabe qual foi o papel desse deputado. Até tem gente que diz, não, ele era correntista do banco. Ah, tá, ele era correntista do banco. Mas arranjaram um jeito de colocar ele ali dentro para poder segurar a coisa no STF. Até esse exemplo, ele não é natural. Ele foi forçado. É algo forçado.
1: Não, é uma tecnicidade, que você está dizendo.
0: É uma tecnicidade forçada. Então, assim, deve ter alguma coisa dessa. Não, é porque fulano fez menção a Beltrano, que é deputado, ou que qualquer coisa do tipo. Sabe? Deve ter alguma coisa do tipo, alguma tecnicidade, mas é forçada. Sabe? Não deveria ter. Ô, Maurício, antes da gente ir daqui a pouco para o Passando a Dica, hoje é sexta-feira, mas eu queria que você falasse um pouquinho para a gente sobre pesquisas eleitorais. Nesse período... Agora, a gente teve pesquisas em Pernambuco, teve pesquisa Quest, teve pesquisa Datafolha agora, nos últimos dias, nas últimas semanas. O que é que a gente pode esperar agora, para esse período que vai entrar agora, período eleitoral? A gente vai ter pesquisa, você acha que vai ter pesquisa todo mês? Esses institutos vão fazer pesquisa com uma certa frequência a partir de agora? Vão esperar começar a campanha? Agora é o momento de, não, vamos esperar começar a campanha estar na rua para poder fazer pesquisa. Como é que os institutos pensam em relação a isso? Adianta fazer pesquisa agora ou só realmente quando começar a campanha?
2: Até esse momento, o momento crucial para virar, para ter uma intensidade maior de divulgação de pesquisas e realização de pesquisas também, é na hora que da definição dos nomes. Já se definiu. Apesar que tem estado aí, mais uma vez voltando a falar de Alagoas, o quadro não está fechado ainda, porque houve uma coisa inusitada, né? Houve a convenção a portas fechadas do JHC, que é o favorito nas pesquisas aqui. Só que aqui eu não tô em Alagoas, mas ele é o favorito em Alagoas, mas ele fez a convenção, disse que só vai deixar público, tornar público o resultado da convenção no dia 15, quando é a data
1: convenção
2: de registro
1: secreta.
2: No TRE. É uma situação completamente inusitada o que está acontecendo em Alagoas, porque não sabe quem é o candidato a vice, ele próprio não sabe se é candidato ao governo, ao Senado, oficialmente, tá um vácuo, porque ele fez a convenção, o PSDB, partido dele, disse que fez. Mas só que não tornou pública, né? Vai tornar público só no dia 15, que é o último dia, que é o dia que se entra, que se registra no TSE. É uma coisa que eu nunca vi na vida estar ocorrendo aqui. Isso em paralelo.
0: Fez conv...

0: Convenção, mas é segredo.
1: A escolha do Alfredo Gaspar.
0: Fez convenção, mas é segredo.
1: Então tem essas situações. Então, de fato, até pesquisas, por exemplo, em Alagoas, você não tem como fazer, porque você não sabe quem é oficialmente, quem vai ser de fato o candidato, e as especulações, os tititi, por exemplo, o próprio Alfredo Gaspar era candidato ao Senado, não vai ser mais. Mas pode vir a ser, porque se também tem um boato de que talvez ele não fique na campanha de Flávio, pode ser trocado e não sei o quê, ele pode ser candidato a alguma coisa aqui em Alagoas. Então, é uma confusão enorme. Mas, e os institutos não têm como irem a campo para fazer pesquisa numa situação indefinida como essa. Tudo bem, Alagoas é exceção, mas geralmente é após a definição das candidaturas oficiais que os institutos começam a fazer pesquisas. Então, a partir de agora, a gente vai ter uma frequência muito grande de divulgação de pesquisas nos principais veículos, mas, obviamente, também as pesquisas caseiras daqueles institutos que nunca ninguém sabe de onde vem, de onde vai, o que, que fez, o que, que não fez, vão divulgar também, sempre contraditórios do que está sendo divulgado pelos grandes institutos. Aí começa a guerra, de fato, das pesquisas a partir de agora.
0: Tem uns institutos que só. Tem uns institutos que aparecem assim que. Se, quem era que conhecia esse instituto antes? Só o contador, dono. O dono. E o contador do instituto não, que o dono, abriu a empresa. Às vezes nem o dono. Mas assim, realmente é uma coisa louca. Eu soube. Quantos institutos de pesquisa tem em Pernambuco? Você tem ideia, Maurício?
1: Não tenho esse nome, até porque você pode criar a qualquer momento, né? Mas que divulga, chutando assim, acho que por volta de uns 10, 15 institutos diferentes, eu já vi divulgando o número em Pernambuco. O meu, por exemplo, eu não divulgo, eu faço pesquisa para a estratégia das campanhas, eu não divulgo dados pelo meu instituto, porque eu resolvi por conta dessa situação sem nexo, sem explicação, essa coisa maluca que está acontecendo hoje, eu prefiro preservar minha empresa, o meu nome, os meus 35 anos de pesquisa, em vez de divulgar número para poder e entrar nesse jogo, nessa guerra baixa de... Claro, os grandes institutos, eles continuam fazendo e têm respeitabilidade porque são contratados por veículos sérios. Mas essa guerra que está acontecendo hoje em dia é algo absolutamente inaceitável.
0: O Fernando Castilho, você tinha um assunto que você queria tratar também. Conte aí para a gente.
2: Olha, é um assunto está no noticiário de ontem, de hoje, né, na questão relacionada com as BETs. As BETs estão se tornando um produto tóxico para o governo Lula. O presidente já confessou que se arrependeu de ter autorizado, embora pudesse fazer pouca coisa, porque se ele não autorizasse o mercado, as BETs que eram registradas fora do Brasil, especialmente em Curaçao, continuaram atuando, mas depois que o presidente autorizou, as BETs só têm trazido notícias ruins para o seu governo e para as empresas. Há uma crescente transferência de recursos, né? O governo diz que foi 37 bilhões que deixaram de ser movimentados na economia, mas isso se refere ao valor, né, de que foi movimentado em prêmios. Não é o valor que foi jogado, né? Aí o governo disse, o governo recebeu 10 bilhões de impostos, mas foi jogado muito mais. Então, nesta segunda-feira, o Concefaz publicou um estudo dizendo o seguinte, que não foi 37, foi 62 bilhões que foram tirados da economia por jogadores, né? E isso impactou não só na questão econômica, no varejo, na indústria, na
0: produção. São quantos bilhões?
2: 62 bilhões que foram retirados da economia.
0: Saíram da economia, eles não retornam para a economia.
2: Dos quais 37 estão registrados como apostas. Há uma possibilidade de que entre 37 e 62... serem feitos de apostas clandestinas fora do Brasil.
0: E mas 62 bilhões
2: é isso aí.
0: Saíram da economia,
2: esse
0: simplesmente.
2: Esse é o efeito econômico.
0: Deixaram de circular
2: como consumo, como coisa. Isso há estudos já que começam a aparecer em três assuntos. Primeiro, isso está provocando o enfraquecimento de relações familiares, né? Isso está provocando, deteriorando relações empresariais dentro principalmente do comércio, da indústria, pessoas que passam tempo jogando muito e no caso de indústrias de grande porte, começam a criar departamentos para cuidar desses profissionais acometidos da chamada ludopatia. E tem uma coisa mais séria ainda, que é a questão da publicidade, de como essas empresas atuam hoje no meio de comunicação. eles foram o segundo maior anunciante na Copa do Mundo. Sim. Nós tivemos na Copa do Mundo 15 empresas que lideraram patrocínio. E tem um movimento agora que está começando a surgir, ainda pequeno, de que um questionamento do seguinte: até que ponto jogadores e artistas e influencers devem vincular seu nome a essas empresas? Porque lembra da história do cigarro, que muita gente teve problemas até hoje porque vinculou seu nome ao cigarro. Tem gente que tem. Então, estrelas do futebol começam a ficar preocupadas com isso.
0: Oi, Maurício.
1: Só um dado para corroborar isso que Castilho está falando. Saiu semana passada uma pesquisa sobre o índice de confiança dos brasileiros nas pessoas, nas instituições, e o índice caiu muito. Principalmente em um lugar onde não caía, que era na família. Há um estudo que está sendo feito em paralelo para dizer que as famílias estão cada vez confiando menos em cada um dos membros, justamente por causa das bets. Porque parte dos membros da família estão jogando bets, estão comprometendo o orçamento das famílias meio que escondido, porque
2: a pessoa
1: pega o celular e faz a... Então, as pessoas passaram a confiar menos até dentro do seu núcleo familiar, seus pais, seus filhos, seus tios, as pessoas que estão no núcleo, por conta das bets. Até nisso, de fato, está tendo um impacto no nível de confiança familiar. Obviamente, confiança em presidência, em partidos, isso está caindo, mas isso era esperado. Mas o nível de confiança interpessoal dentro da família, tá, até isso, as bets está contaminando, e um estudo tem sido mostrado nesse sentido.
2: Só para finalizar, isso chegou na campanha.
0: Sim.
2: O presidente está preocupado com isso. Certamente não vamos ter nenhuma ação durante a campanha, mas assim como a escala 6x1, que ficou para depois da eleição... Esse é um assunto que, dentro do Ministério da Fazenda, pelo que a gente consegue apurar, é um assunto que volta no mês de novembro, quando termina o período eleitoral.
0: Romualdo, para a gente encerrar bem rapidinho, conta aí essa história do STF, que deu 15 dias para Lindbergh Farias e Soraya Tronic apresentarem argumentos que fundamentem denúncia contra o vice do Flávio Bolsonaro.
3: Se você pegar a denúncia dos dois, o deputado e a senadora, eles dizem que receberam uma mensagem no WhatsApp de alguém dizendo que sabia da informação de que Alfredo Gaspar teria violado uma adolescente de 13 anos. Aí eles correram para a imprensa, denunciaram e foram ao Supremo Tribunal Federal. Até aqui, o processo estava paralisado. Quando Alfredo tornou-se candidato a vice, aí o ministro Gilmar Mendes, que é onde está o processo, pediu a manifestação da Procuradoria-Geral da República. O Alfredo Gaspar se antecipou e pediu para ser investigado, mas até aqui a investigação não aconteceu, não andou. Ontem, o Lindbergh Farias esteve com o líder do PL. Disse a Sóstenes Cavalcante que não vai usar essas informações na campanha. Sóstenes enquadrou o deputado e disse que é verdade, ele não poderia usar, até porque não há denúncia. Ou seja... 15 dias é o tempo que tem a senadora e o deputado para formalizarem, de fato, se eles têm alguma prova contra o Alfredo Gaspar. Porque uma coisa é dizer, eu tenho uma prova. Outra coisa é dizer, eu recebi uma mensagem de uma ouvinte nossa dizendo que isso aconteceu. Então, é assim que está esse pé. Alfredo Gaspar já entrou com uma ação, uma queixa-crime contra os dois parlamentares no Supremo Tribunal Federal.
0: Muito bem, vamos acompanhar. Obrigado. Agora a gente vai para Passando a Dica.
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0: Vou começar aqui pelos nossos ouvintes, porque o pessoal já mandou aqui algumas dicas também. Tem inclusive dica de filme que está estreando, está no cinema. O César Souto, quem está indicando, nosso ouvinte, está indicando o filme Homem-Aranha, Um Novo Dia. Após o mundo ter esquecido seu nome, Peter Parker inicia um novo capítulo em sua vida, conciliando as aulas da faculdade, um trabalho de meio período e sua responsabilidade como o Homem-Aranha. Então está aí a dica do César Souto, indicando o filme, está no cinema, inclusive é o novo filme do Homem-Aranha. O Luiz Aguiar indica o filme Crepúsculo dos Deuses. O filme não é novo não, viu? Do 1950, mas é um filmaço. Conta a história de Joey Gillis, um roteirista falido que se esconde de credores na mansão de Norma Desmond. uma ex-estrela de cinema mudo que tenta voltar às telas. Crepúsculo dos Deuses é um filme de 1950 e é a dica do Luiz Aguiar, nosso ouvinte. Obrigado, Luiz, obrigado, César, e todo mundo que manda sempre aqui as dicas para o Passando a Dica. Vou começar pelo Fernando Castilho. Fernando Castilho.
2: Eu trago uma sugestão de livro que chegou essa semana às bancas, né? Na verdade, nas livrarias mais da universidade, que é o seguinte. Pau Brasil, 100 anos, o manifesto e o livro No Calor da Hora. Esse livro foi escrito, Igor, por Oswald de Andrade, um dos autores da Semana Modernista, em 1925. Ele tratava da questão da origem do Brasil, falava do manifesto intelectual, e trazia juntamente com o texto de Tarsila do Amaral, e foi um grande... 3 anos depois da Semana de 22, o movimento continuava ativo. Curiosamente, havia um embate intelectual contra o livro de gente como Tristão de Ataíde, Benotto Delpitia, Carlos Drummond de Andrade, Mário Granotti, participaram de um debate que rolou muito interessante. A professora Gênesis Andrade reuniu isso e traz esse trabalho de como Oswald de Andrade tratou esse tema da questão do pau-brasil a partir do que seria o país organizando, Gênesis de Andrade, que é uma pesquisadora. Então, é um livro denso, 550 páginas, e quem estiver interessado nessa briga, dessa nova faceta de Oswald de Andrade e sua briga intelectual, 3 anos depois da Semana de 22, é um dado muito interessante desse livro que foi lançado essa semana agora, no dia 6.
0: Muito bem, está aí a dica do Fernando Castilho. Maurício Garcia.
1: A minha dica hoje, eu há um tempo atrás eu dei a dica de um livro que tinha sido lançado contando da biografia do Carlos Lacerda, que é uma figura importantíssima na história, sim, do Brasil, da direita, com uma história fantástica no período de Getúlio. E agora, essa semana, do outro lado ideológico, eu nessa semana foi lançado o livro Brizola, Lobisomem contra o Império, que está aqui até, que conta a história de Leonel Brizola, é o volume 1, da Carla Monteiro, é o primeiro volume, e que conta desde que ele nasceu, até o primeiro capítulo até já li, fala sobre a escolha do seu nome, por que ele chamou Leonel, ele ficou 15 dias, o bebê nasceu, ficou 15 dias sem ser registrado, demorou para ter o nome Leonel, e conta a história, por que era de um general da Revolução Farroupilha, da briga lá do Rio Grande do Sul, dos Chimangos com os Maragatos, e daí ele é escolhido como Leonel. Então, é um livro que eu recomendo, é uma figura importante da história política brasileira que eu acho que a gente tem que estudar e entender, tanto de esquerda quanto de direita.
0: Muito bem, tá bom. Romualdo de Souza, já está com... É um livro, é? Tá ali.
3: Um livro. É. Receitas com indicações geográficas. Sabores que contam histórias do território brasileiro. Um presente do professor Francisco Macedo de Amorim. Grande, Chico, obrigado. Ele é do Instituto Federal do Sertão de Pernambuco, lá em Petrolina. E uma das receitas, claro, a do próprio professor Chico, é uma receita de carneiro à moda com vinho de Petrolina. Meu amigo, minha amiga, você pode imaginar receitas de drinks, de bebidas, de tira-gostos, de sobremesas e de pratos principais? Pois é, receitas com indicações geográficas, sabores que contam histórias do território brasileiro. E aí tem uma dica. Esse livro é de graça. Você pode baixar na internet, na página do MEC, mec.gov.br, aí você bota lá publicações e aparecem todas as publicações do MEC, do Ministério da Educação, e tem esse, receitas com indicações geográficas. Eu fico com água na boca só em folhear.
0: Muito bom. Tá bom, Romualdo. Tá aí, receitas com indicações geográficas. Maravilha. O livro, rapaz, deu até fome ali. Só de ver a capa do livro, eu já fiquei com fome. Tá bom. Eu vou deixar minha dica aqui, bem rapidinho, e é uma dica que, de um livro que eu já tinha lido, eu tenho certeza que Maurício leu esse livro, é A Cabeça do Brasileiro. Lembra desse livro? Sim. Alberto Carlos Almeida, A Cabeça do Brasileiro.
1: Teve a segunda, né?
0: É, 20 anos depois. Essa é uma nova edição. É porque é o seguinte, Na verdade, é um segundo livro, não é uma nova edição, é um segundo livro. Isso. É outro livro. O Alberto Carlos Almeida, ele escreveu um livro lá em 2002, eu acho, em 2002. Ele escreveu um livro falando sobre o brasileiro. O que é que o brasileiro pensa? Como é que o brasileiro pensa? Por que é que ele pensa? A formação desse pensamento do brasileiro, como é que ele está realmente pensando? Ele fez em 2002 esse livro e agora ele resolveu fazer um segundo livro. E aí chama A Cabeça do Brasileiro, 20 anos depois, o que mudou? Então, Alberto Carlos Almeida, livro essencial para quem quer entender a política, quem quer entender as escolhas que os brasileiros fazem, por que eles fazem essas escolhas, entre outras coisas. Muito bom, realmente, para entender o Brasil. Nesse período eleitoral, então, hein? Vamos lá, vamos embora? Romualdo de Souza, Fernando Castilho, Maurício Garcia, muito obrigado a vocês. O Passando a Limpo tem trabalhos técnicos de Eduardo Silva e Avanildo Cerqueira, produção de Max Augusto, e o Tudo a Notícia está chegando com Simone Oliveira. Chegando Tudo a Notícia com Simone Oliveira já na sequência agora. Muito obrigado a todos vocês, um bom fim de semana e a gente volta segunda-feira às 8 da manhã. Tchau, tchau.
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5: 4 e 12.
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6: Gente, o consultório do Rádio Livre hoje vai tratar sobre arritmia no coração. Arritmia é um batimento cardíaco irregular, pode ser mais rápido, mais lento do que o normal e está se tornando cada vez mais comum. Tem dados de que cerca de 20 milhões de pessoas no nosso país têm arritmias cardíacas. Mas uma pessoa que tem arritmia cardíaca, que já teve esse diagnóstico, pode se exercitar? Essa foi a pergunta de um dos nossos ouvintes e por isso que a gente fez esse consultório hoje. Então vamos embora conversar com a médica cardiologista, a doutora Maria de Fátima Oliveira. Ela tem título reconhecido pela Sociedade Brasileira de Cardiologia, especialista em insuficiência cardíaca e transplante, médica da linha de cuidados de insuficiência cardíaca do Hospital Português e médica do transplante cardíaco do IMIP. Boa tarde, doutora Maria, seja bem-vinda.
7: Boa tarde, Ana. Obrigada pelo convite. Primeira coisa, paciente pode exercitar, tá? Já tirar essa dúvida.
6: Tá certo. Daqui a pouco eu vou colocar o áudio aqui para vocês ouvirem do nosso ouvinte e a senhora detalhar mais. Mas aí já pode fazer exercício. Vamos embora entender. Como a gente está falando de exercício, tem que ter também um especialista em exercício. A gente está aqui com o profissional de educação física, o professor Elton Alves, ele que é personal trainer, avaliador físico, pós-graduado em alta performance, paciente de arritmia supraventricular. Ele está com a gente. Professor Elton, muito boa tarde, seja bem-vindo.
8: Boa tarde a todas e a todos. Será um prazer conversar novamente com vocês.
6: Prazer todo meu também conversar com o senhor. Deixa eu só entender, o senhor é paciente de arritmia, é isso?
8: Sou sim. Foi descoberto em 2015, a minha arritmia foi descoberta em 2015. E desde então eu venho sendo acompanhado pelo cardiologista, pelo especialista arritmologista. E eu tenho uma rotina tranquila de prática de exercício físico, tanto como corrida, arte marcial, treino de força. E como eu falei, isso acompanhado pelo médico, uhum. E também a questão do treinamento fica comigo.
6: E essa arritmia, ela foi descoberta do nada, assim, no exame de rotina, ou você sentiu alguma coisa?
8: O que deu gatilho nela, o gatilho nos sintomas foi a utilização de um medicamento para enxaqueca, que foi prescrito pelo neurologista. No terceiro dia eu já tinha sentido algumas palpitações. Quando chegou no 18º dia, que foi o dia que eu parei, já estava impraticável. Eu já tinha começado a sentir tonturas, já tinha começado a sentir falta de ar. E foi então que eu fui para o cardiologista. E aí começou o processo com os exames para acompanhar e depois o diagnóstico.
6: Doutora Maria, esses sintomas, eles são clássicos? Assim, ele falou palpitação, tontura, falta de ar. São sintomas clássicos de arritmia cardíaca?
7: Bem, a primeira coisa é realmente a palpitação, né? A palpitação é aquela percepção anormal dos batimentos cardíacos. E aí, quando ela vem junto com cansaço, falta de ar, tontura, às vezes desmaio, são alguns sintomas, inclusive, de alarme, de que pode ser uma arritmia que precisa de investigação.
6: Uhum. Mas, assim, tem algum outro sintoma? Por exemplo, todo mundo vai ter essa palpitação ou tem algum outro sintoma que a pessoa pode até estar sentindo e nem imagina que pode ser um sinal de arritmia?
7: Depende muito da arritmia, sabe? Quando a gente fala assim, arritmia, a gente está falando de muitas doenças juntas, né? Pode, inclusive, existem arritmias, por exemplo, de coração estruturalmente normal. Então, às vezes, o paciente jovem faz muita arritmia que está ali, às vezes, relacionada ao sedentarismo ou arritmias um pouco mais relacionadas ao próprio estresse, enfim, que às vezes são arritmias mais benignas, certo? Mas que, dependendo da situação, podem causar sintomas e terem tratamento. Existem arritmias que elas estão dentro de outras doenças. Então, pacientes que têm, por exemplo, doença coronariana, doença valvular, que já tiveram infarto, enfim, pessoas que realmente já tiveram doença cardíaca, podem descompensar a partir de uma arritmia. E aí, às vezes, o sintoma que vai ter, que a arritmia está ali presente, pode ser uma dor no peito, um cansaço, entendeu? Uhum. E aí, às vezes, a gente percebe que isso aí apareceu em vigência da arritmia.
6: Entendi.
7: Entendeu?
6: Então, como a gente que não é da área não vai saber identificar, né, diferenciar, se a gente fosse fazer uma lista de sintomas, dor no peito, palpitação, tontura, falta de ar, seria isso, né, doutora?
7: Isso. E aí também é importante, assim, uma coisa que é muito sinal de alerta é a síncope, que a gente chama o desmaio, certo? É um sinal importante de arritmia e de arritmias que costumam ser mais graves. Então, aquele paciente que tem uma palpitação e desmaia, ou mesmo, é mais comum até nos idosos, aquele idoso que está ali andando e de repente ele desmaia, não sentiu nada, não teve nenhum antecedente, isso é um indício importante de arritmia, certo?
6: Certo. Agora, vamos ouvir aqui o áudio desse nosso ouvinte. Ele tem arritmia cardíaca e ele ficou com essa dúvida da questão do exercício, né? Ele não se identificou, mas enviou um áudio, por isso a gente resolveu fazer esse consultório, porque acho que é importante para a gente contemplar os nossos ouvintes e também trazer informação para todo mundo. Então, vamos ouvir.
9: Porque eu estou com problema de arritmia, né? Mas, graças a Deus, estou bem melhor mesmo, bem melhor. Aí, o seguinte é esse, que eu perguntei ao doutor, ao cardiologista, que eu já tive um cardiologista. Aí, porém, ele disse que eu perguntei se podia caminhar. Ele disse, pode não, deve. Então, graças a Deus, não estou sentindo mais nada, tá entendendo? Estou mais cansado, porque eu estava cansado. Mas minha dúvida era essa, se é verdade, se pode caminhar mesmo ou não, tá entendendo? Tá, obrigado. Valeu.
6: Obrigada também. Eu não sei o nome desse nosso ouvinte, mas eu agradeço aqui a participação dele. Vocês ouviram que ele perguntou para o médico cardiologista se podia caminhar e o médico disse assim, deve caminhar. E a doutora Maria trouxe para a gente aqui a informação assim, às vezes tem arritmia ali relacionada ao sedentarismo. Por que o sedentarismo é tão perigoso, doutora, para o coração?
7: Veja, junto do sedentarismo costumam vir doenças, né? Eu até costumo falar já para meus pacientes que o sedentarismo por si só também é uma doença. Porque a gente, quando está sedentário, existe realmente uma tendência de ficar um pouco mais taquicárdico, certo? De ter uma palpitação mais fácil. E aí isso pode aparecer, principalmente assim, quando a gente lê às vezes o laudo do Holter, o que aparece é assim, aquela ectopia supraventricular frequente. Essas arritmias, que a gente chama de arritmias atriais, costumam ser mais benignas. E elas aparecem muito assim nesse paciente que é sedentário. E aí o que acontece? Quando a gente começa a fazer o exercício, costuma melhorar o que a gente chama de tônus simpático. É como se o próprio exercício ajudasse a diminuir esse tipo de arritmia, entendeu? E aí, inclusive, a pessoa que faz exercício, ele tem uma frequência cardíaca mais baixa. Então, ele tende a aparecer menos arritmias, né? Como eu falei, existem arritmias que realmente têm um tratamento mais específico, que tem a manifestação de outras doenças. Então, assim, é importante a gente controlar essas doenças, ter uma fase, assim, de estabilidade clínica, certo? Se tiver um diagnóstico, para que esse paciente seja liberado para o exercício físico.
6: Veja, ele falou assim, perguntei se podia caminhar. E o médico disse, deve. Então vamos pensar em alguém que é sedentário, não faz nenhum exercício, está ouvindo a gente dizer assim, vou começar a me cuidar agora. Tem que ser caminhada, assim, se a pessoa já tem arritmia, se não tem, a senhora como médica cardiologista vai dizer assim, vá caminhar, ou podem ser outros exercícios, até porque a gente está com um profissional de educação física aqui que tem arritmia e faz vários tipos de exercícios. Mas como o primeiro contato vai ser com o cardiologista, eu queria que a senhora dissesse assim, nesse primeiro contato, tem arritmia, é sedentário, vai precisar fazer exercício, ok. O que que a senhora indicaria?
7: Então, depende um pouco do acesso do paciente, certo? Mas, de uma maneira assim, simples, tem dois tipos de exercício, né? O aeróbico, que é ali a caminhada, uhum, a corrida, e o resistido, muscular, a musculação. Então, é importante para o paciente fazer, se possível, os dois, né? Mas, assim, de uma maneira geral, para a arritmia, o aeróbico, ele é mais importante, uhum, certo? E aí, assim, sempre que o paciente que é sedentário vai começar, eu sempre reforço de começar devagar, certo? E devagarzinho, começando e progredindo lentamente. Né? Se nesse contexto tiver a condição de ter um profissional de educação física do lado, facilita muito, porque a progressão desse exercício é importante ao longo do tempo. E aí, normalmente, o paciente se sente muito inseguro de fazer isso sozinho. Então, se tiver um profissional do lado, melhor, né? Faz muita diferença.
6: Vamos, agora a gente tem um profissional aqui, uhum, que é o professor Elton, que aí, nesse caso de arritmias, ele entende bem do assunto, porque ele é paciente de arritmia. Normalmente a gente fala muito essa coisa da caminhada, né? O primeiro passo, de fato. Mas você faz muitos tipos de exercícios diferentes. Assim, você sente, ou desde o início você já sentia uma melhora muito grande, Elton?
8: Sim, sem sombra de dúvidas. Como a doutora Maria de Fátima falou, a própria prática de exercício físico, ela tende, em alguns tipos de arritmia, fazer com que haja uma melhora dos sintomas. E como também a doutora falou, a gente tem tipos de arritmias que estão ligadas a questões estruturais do coração. Nessas, a gente precisa realmente ter um pouco mais de cuidado, um pouco mais de cautela. Diferente, por exemplo, de quando a gente pega um paciente ou um aluno com fibrilação atrial. Essa sim, esse tipo de arritmia, a gente tem estudos mais consistentes, uma quantidade maior de estudos. E com esses pacientes, a gente acaba tendo uma quantidade maior, uma diversidade maior, uhum, de práticas. Com eles, a gente já consegue trabalhar com intensidade de moderada a vigorosa, obviamente, vindo com consentimento médico. Já quando a gente passa para outros tipos de arritmias que estão ligadas realmente a questões estruturais, cardiomiopatias arritmogênicas, nesses casos, realmente, a gente precisa começar com cautela, a gente precisa ter uma visão muito ampla, a gente precisa ter um processo de adaptação, de treinamento com eles. Realmente, a questão do exercício aeróbico para a questão cardíaca é importante. E a questão do treino de força também acaba sendo importante, não só pelo coração, mas para a questão do corpo como um todo. Uhum. Então, respondendo à pergunta do começo, é importante sim, só que vai depender de qual tipo de arritmia a gente tem, se esse tipo de arritmia está ligado a questões estruturais e, por fim, como vai ser a intensidade desses exercícios.
6: Ou seja, quando você recebe a pessoa, né, que vai treinar com você, não, ela não adianta só dizer assim, eu tenho arritmia, ela tem que saber o tipo para você poder prescrever o treino, seria isso?
8: Sim, e se possível, no mundo ideal, ela precisaria fazer um teste antes de chegar na mão do profissional da educação física, um teste ergométrico, uhum, ou o teste de troca gasosa, porque com esses dados em mãos a gente consegue saber qual é o limiar dele. Por exemplo, se a gente pega um paciente que quando ele chega a 150 batimentos por minuto e o teste mostrou que aí começam os quadros de arritmia, demonstrar o quadro de arritmia, a gente tenta trabalhar abaixo disso. Então, a gente conseguindo modular a intensidade, conseguindo também modular o volume, porque não só a intensidade, quando a gente fala intensidade, a gente fala em esforço. Por exemplo, no aeróbico, a intensidade, se a gente for fazer uma corrida muito forte, numa velocidade muito alta. Se a gente fala em intensidade no treino de força, a gente fala em relação à carga. Então, não só a questão da intensidade a gente precisa controlar, mas também o tempo de duração dessa prática de exercício.
6: Eu sei que tem gente que deve estar pensando assim, ah, mas eu não tenho condições, né, de pagar, por exemplo, um personal, e eu vou ter que ir para a academia ou vou ter que caminhar. Vamos para a caminhada, porque a caminhada eu acho que é o mais acessível. Se a pessoa tem arritmia, descobriu, e vai caminhar, tem recomendação médica de que precisa fazer exercício, vai fazer a caminhada, porque vai andar na rua, vai andar de graça, né, botar um tênis vai sair. que você indicaria para começo? Sou sedentária, tenho uma arritmia, nunca fiz nada. Vou começar a caminhar. O que, é que você indicaria, Elton?
8: Eu indicaria, primeiro, a pessoa, se tiver condições, comprar um calçado que seja confortável, ter um calçado que seja confortável, porque realmente a tendência é de que aquilo possa acabar ocasionando algum tipo de desconforto, se não for um confortável, e principalmente cautela. E quando eu falo cautela, eu falo de a gente acabar controlando um pouco a quantidade de caminhadas. Por exemplo, uma pessoa que nunca tem a prática de caminhar, ela começa a caminhar hoje 2 quilômetros, se sentiu bem. Aí ela vai amanhã, caminha 4 quilômetros. Ela vai, daqui a 2 dias, caminha 8 quilômetros. Ou seja, ela
6: tá aumentando,
8: acumulou
6: muito rápido,
8: um volume muito grande num espaço de tempo muito curto. Uhum. Então, ela pode acabar sentindo algum tipo de desconforto, não só cardiorrespiratório, mas também muscular. Então, a coisa que eu posso pedir é cautela, mas que, sem sombra de dúvidas, a caminhada, por ser ao ar livre, por a pessoa não pagar por isso, é um bom instrumento.
6: É um começo, né?
8: É um começo, maravilhoso.
6: Eu acho que às vezes é difícil até das pessoas saberem assim, se caminhou 1 quilômetro, 2, 3, só quem tem um reloginho ali que vai marcar, acho que é mais fácil. Mas pode ser em tempo, por exemplo, eu vou caminhar hoje, sei lá, 15 minutos para começo, 10 minutos, pode ser assim também?
8: Pode ser assim também, inclusive nos celulares, que muita gente hoje tem celular em mãos, tem aplicativos que eles conseguem fazer a mensuração, não tão exata muitas vezes como o relógio, mas eles conseguem fazer essa mensuração de distância. Mas ela pode sim caminhar com relação ao tempo. Por exemplo, se ela caminha hoje 30 minutos, a pessoa chega no final desses 30 minutos e se sentiu muito cansada. Ela pode tomar como parâmetro e daqui a 2 semanas, quando ela estiver caminhando 30 minutos de novo, ela pode tentar perceber se ela está menos cansada do que na primeira vez. Então, o corpo vai passando por um processo de adaptação. E isso é importante também, a gente.
6: Porque às vezes você caminha 30 minutos mais rápido do que no outro dia, né? Tem isso, é a intensidade isso, que você trouxe, né? Agora, doutora Maria, vamos falar um pouco sobre esses tipos de arritmias. O Elton falou sobre a fibrilação atrial, que eu acho que é a mais comum no nosso país, né? Mas quais são os tipos de arritmias além dessa que a gente tem?
7: Bem, vamos só dividir aqui, né? Para igualar, né? Então, o coração da gente, ele tem um ritmo normal, né? A gente sabe que o nosso coração é uma bomba muscular. E aí, eu tenho 4 câmaras, né? Que são átrios e ventrículos, um lado direito e esquerdo. E aí, eu vou ter 4 câmaras. Entre uma câmara e outra, vão ter portas, que são as válvulas. E aí, a gente tem vasos, que são como se fossem uns caninhos ali. E eu tenho um sistema de condução, que parecido com a rede elétrica, que está comandando esse coração. O batimento, que aí a gente chama de nó sinusal. Então, o que é o ritmo normal do coração é o que a gente chama de ritmo sinusal. Esse é o ritmo normal da gente, que varia com a respiração, é fisiológico, seria normal, de vez em quando aparecer um ou outro batimento fora do sinusal. Todos nós podemos ter um pouquinho disso, certo? Isso seria, vamos dizer, arritmias de coração normal. Quando a arritmia começa, é quando tem outro lugar no coração que está assumindo ali o comando. Então, no caso da fibrilação atrial, vai ter um circuito ali de arritmia, geralmente no átrio esquerdo. Aí tem, a gente chama, tem também o flutter, que é um tipo de arritmia que costuma estar no átrio direito. Enfim, e aí a gente tem também arritmias ventriculares, ou seja, a massa do ventrículo está assumindo o batimento ali do coração por um tempo. Então, o flutter e a fibrilação atrial são os mais comuns, são inclusive comuns assim, em idosos, são comuns também em jovens, tem até um fenômeno que a gente chama de arritmia assim, pós-fim de semana ou pós-bebedeira, que seria uma fibrilação atrial ali depois de um energético, de alguma coisa, certo? Que são essas arritmias atriais, geralmente elas são, tem a fibrilação atrial e o flutter, e tem outras arritmias atriais que são mais benignas também, certo? E aí tem a taxupra, que a gente chama, que são alguns tipos de arritmia assim, meio que paroxísticas, que são como se fosse assim, um fiozinho a mais entre o átrio e o ventrículo, que entra ali e assume um circuito de arritmia.
6: E alguma delas é mais grave que a outra?
7: Veja, as atriais, de uma maneira geral, são benignas, certo? Mesmo a fibrilação atrial e o flutter, eles são mais fáceis até de lidar. As ventriculares, a gente tem uma preocupação maior, porque elas aumentam um pouco a chance de morte súbita, certo? Então, assim, geralmente, arritmias ventriculares, elas estão ligadas a alguma doença estrutural do coração. Ou uma doença do músculo, que aí seria uma miocardiopatia, ou uma doença da coronária, ou uma doença da válvula. Então, quando a gente fala assim, eu vou investigar a arritmia, né? A arritmia a gente vê no eletro, que é aquele exame mais simples, né? Mas aí, geralmente, a gente vai pedir outros exames. Então, a gente vai ter que fazer pelo menos eco, o ergométrico, que é um teste de esforço, que tem muito valor para a gente, para ver como esse coração se comporta no esforço, certo? E o Holter, que seria aquele exame que a gente passa as 24 horas ali monitorizando o eletro.
6: Sim.
7: Uma coisa também ajuda para o entendimento

0: paciente, assim, dessa arritmia, de onde está vindo, é que a gente tem hoje em dia muito o reloginho, né? O smartwatch. Aí tem várias marcas, tem mais simples, mais complexos, mas eles costumam conseguir sinalizar quando a gente tem arritmia. Arritmia no sono, uhum. Arritmias durante o exercício. Dependendo da complexidade do dispositivo, ele consegue dar uma boa estimativa ali.
1: Isso é importante dizer porque você pode estar num repouso e ter arritmia. Não necessariamente você está fazendo algum esforço, não é isso?
0: Isso.
1: Tem algum fator de risco para a gente ter arritmia? A senhora já trouxe aqui, por exemplo, nas ventriculares, a pessoa pode ter alguma doença de base, alguma doença genética, enfim. Mas tem algum outro fator de risco de alguém com coração até mesmo saudável, como a senhora trouxe no início, que vai desenvolver aí a arritmia?
0: O etilismo, né, é uma coisa assim que desencadeia, pode desencadear uma arritmia ali no coração normal, uhum. só pelo álcool em si, certo? O energético também pode desencadear arritmias, que essas arritmias que eu falei, que atriais, que são, numa maneira geral, benignas, que não causam parada cardíaca, mas elas são muito incômodas, entendeu? E aí, às vezes, o paciente tomou um energético, fez um uso de álcool, ou alguma outra substância, e aí tem aquela arritmia e tem que passar no pronto-socorro, porque é um sintoma muito desagradável, entendeu? E, como eu falei, o sedentarismo. Mas o sedentarismo, junto também com a obesidade, com a apneia do sono, junto com a hipertensão, vão favorecer a incidência de alguns tipos dessas de arritmias.
1: Todo cuidado é pouco, tá, gente? Bem, eu ainda vou conversar muito com a doutora Maria de Fátima, também com o profissional de educação física, Elton Alves, que está aqui hoje com a gente, falando sobre arritmias cardíacas, exercício físico, que é importante fazer. Tem alguns cuidados, mas é importante fazer. Se é sedentário, é que não dá. E você que está nos ouvindo, pode participar com a gente. O número do nosso WhatsApp é o 99147-8520, tá? Pode mandar áudio, pode mandar mensagem escrita também, fica à vontade. 99147-8520. Fazer um rápido intervalo e a gente volta já.
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1: Consultório do Rádio Livre hoje falando sobre arritmias cardíacas. A pedido de um dos nossos ouvintes que descobriu que tem arritmia e ficou preocupado se podia ou não fazer exercício físico. Mas a orientação é sim, que faça exercício físico, mas claro, com orientação, com cautela. Inclusive, nós estamos aqui com a médica cardiologista, a doutora Maria de Fátima Oliveira. Também estamos com o profissional de educação física, Elton Alves, que também tem arritmia. E tem, claro, pessoas que treinam com ele que têm arritmia também. Aí, Elton, começar aqui por você agora, nesse momento do exercício físico, porque, assim, a gente trouxe alguns sinais de alerta, né? Uma tontura, um desmaio, uma palpitação. Se a pessoa está fazendo exercício e ela sente algo como esses sintomas, qual o desmaio não, porque o desmaio a pessoa apagou, né? Mas assim, ficou tonto e é uma pessoa que tem arritmia, ou sentiu uma palpitação, falta de ar, qual é a sua orientação na hora?
3: Para o profissional de educação física, ele precisa ter três frentes em mente quando ele está lidando com um aluno, um paciente com arritmia. O primeiro é ficar atento aos sinais. Sem sombra de dúvida, a gente precisa ter isso em mente. O segundo é a gente precisa ter adaptação do exercício, adaptação da prescrição do exercício, de acordo com algum tipo de cansaço, alguma coisa nesse sentido assim. E o terceiro, a gente precisa saber como agir no caso de emergência. Nesse caso, da pessoa sentir tontura, da pessoa sentir falta de ar, da pessoa ficar com a vista turva, a gente precisa interromper o treinamento, a gente precisa, se a pessoa, se for alguma coisa que ela sentiu e passou rapidamente, a gente precisa orientar para que ela busque a urgência e pedir para que ela, quando volte, ela volte com algum parecer cardiológico. O médico precisa liberar ela novamente para ela poder fazer a prática de exercício físico. E também o que na verdade é obrigatório em centros de treinamento e academias é a gente ter o DEA ou DEA, que é o desfibrilador portátil. Isso para usar e com pessoas que venham a ter desmaio, venham a ter algum tipo de parada cardíaca, porque o mais importante quando a pessoa vem a ter esse episódio é o tempo que ela entra em colapso e o tempo que vai entrar o socorro médico. Inclusive, também precisam ter profissionais capacitados que usem isso dentro do espaço.
1: Doutora Maria de Fátima, pegando esse exemplo aqui de Elton, né? Uma pessoa que tem arritmia, estava treinando, sabe que tem arritmia, estava ali treinando, mas teve um sinal de alerta. Uma tontura, uma falta de ar, uma palpitação. E aí o profissional, Elton, faz assim: você tem que procurar um cardiologista para ver porque você está tendo isso. Se o exercício é importante e é recomendado, né? O que vai fazer o médico cardiologista dizer para essa pessoa, assim, por exemplo, olha, nesse momento você não pode treinar, nessa segunda avaliação, por exemplo?
0: A gente tem que revisar ali os diagnósticos que esse paciente tem, certo? Então, por exemplo, se ele é um doente coronariano e ele apresentou uma dor no peito, coronariano que eu falo, alguém que já teve infarto, alguma coisa de artéria entupida. Então, ele apresentou uma dor no peito durante o esforço. Então, ele vai ter que, talvez, limitar o esforço até aquele limiar ali, onde ele teve a dor. Então, trabalhar no limiar de esforço para baixo. Isso se ele tiver com o restante das comorbidades dele controladas. Então, isso é um doente que está com o colesterol bem controlado, a pressão bem controlada, a função do coração está estável. Então, a gente tem que, quando reatender esse paciente, revisar todo o plano terapêutico dele. Saber se ele realmente está liberado para fazer o exercício, que ele só vai ser liberado quando tiver com todas esses cheques aí completos. Então, os lipídios têm que estar controlados, a pressão tem que estar controlada, a frequência cardíaca tem que estar num limiar aceitável, né? E muitas vezes uma das coisas que a gente pode fazer é realmente o teste de esforço, porque eu tenho que saber até onde esse doente aguenta para até repassar isso para o meu profissional de educação física, que seria ali o limiar de treino. Então, eu posso tentar delimitar esse limiar enquanto o paciente sentir alguma coisa, né? Então, isso, né? Vai treinar enquanto ele não estiver sentindo dor, enquanto ele não estiver sentindo uma falta de ar normal. Uma coisa que pode ajudar, feito falei, é o reloginho. Então, às vezes, se eu tiver um acesso a um teste, eu posso tentar limitar. Você vai tentar manter uma frequência cardíaca em torno de 130, 120, que são frequências cardíacas um pouco mais limitadas, mas para esse paciente cardiopata, existe um momento de limitar um pouco até ele atingir uma capacidade funcional melhor e aí poder progredir de novo. E aí é importante nunca parar o treino, assim, nunca parar, que eu digo, sempre estar voltando a essa questão de treinar, mesmo que seja devagar, porque ele vai ganhando mais capacidade funcional com essa insistência, certo? Abandonar o exercício é que é perigoso. Agora, no momento que ele teve um mal-estar, uma dor, um desmaio, aí sim a gente pode precisar interromper o exercício, respirar um pouco, às vezes até levantar um pouquinho as pernas, repetir os sinais vitais, dependendo de como tiver. Se for no ambiente de academia, às vezes consegue medir a pressão, ver ali como é que está, para poder ele ou voltar ao treino ou talvez voltar no dia seguinte.
1: O tratamento para arritmia é realmente assim, se exercitar ou você também tem que tomar remédio? Como é que funciona?
0: Depende da arritmia, mas muitas vezes vai envolver medicação, certo? A gente tem a classe dos beta-bloqueadores, que são aqueles remédios que controlam frequência e pressão. Então, a gente tem o atenolol, o bisoprolol, cavernolol.

0: médico, faz teste ergométrico, faz Holter, ou seja, tudo acompanhadinho. Aí ele diz assim, faço 2 vezes hoje por semana, pilates, 3 vezes natação e caminhadas diárias. Gostaria de correr, mas fico com receio. Que cuidados profissionais presentes hoje no consultório me indicam? Então, ele poderia correr, doutora?
1: Bom, ele já tá assim, ele já faz bastante exercício, né? Ele faz 5 vezes aí por semana, isso, né? Pelo que ele tá dizendo. Modalidades diferentes, isso, de esforço. Mas ele já faz. E aí, o que é que eu poderia aconselhar para ele? Começar devagar. Então, ele vai correndo, depende muito da tolerância de cada paciente, né? Mas se o paciente for muito limitado, eu até digo assim, corra 1 minuto e ande 2. Entendeu? E aí vai começando no pequenininho até ele ir progredindo, se ele conseguir ir devagar. E aí a tendência é que isso ele vai conseguir correr daqui a pouco 5, 10 minutos e pausar menos, entendeu? Uhum. Mas começar devagarzinho e se não tiver sentindo nada, dor no peito, falta de ar, pode ir progredindo. E aí se tiver um reloginho e o cardiologista conseguir estimar essa frequência ali máxima, ajudaria também.
0: É, como ele faz o teste ergométrico, eu acho que ele até tem isso e pode ajudar muito o profissional de educação física, né, Elton, nessa hora de prescrever, por exemplo, esse começo do treino, porque ele quer correr, ele faz natação, ele faz pilates, ele faz caminhada, mas ele quer correr. E hoje em dia, muita gente quer correr, a gente vê muitas corridas, mas realmente algumas pessoas ficam com receio. Então, você como profissional de educação física, pode aqui nos orientar melhor. As pessoas que têm problemas como arritmias, por exemplo, podem correr longas distâncias ou não?
2: Então, se pegarmos as diretrizes, que tanto nacionais quanto as internacionais, elas orientam que a gente tenha uma prática de 150 minutos a 210 minutos por semana, uhum, de exercício aeróbico. Dependendo da arritmia, que isso é sempre importante, o que a doutora está falando também aqui, que a gente vem falando desde o começo, dependendo da arritmia, a gente precisa controlar um pouco a intensidade e a duração. Por exemplo, se a gente pega um paciente com arritmia que tem um grau de complexidade maior, a gente realmente precisa reduzir esse tempo que ele fica sob o exercício. Ele pode correr, obviamente, a gente precisa primeiro da liberação médica, o médico liberando, ele pode correr, mas sempre em mente que ele precisa ter uma intensidade menor, de leve a moderada. Quando a gente fala em intensidade, é a velocidade, é o esforço menor, e o tempo de duração também, porque outra coisa, além da intensidade que interfere na arritmia, é o tempo de duração desse estímulo. Agora sim, pode começar a correr. A questão da individualização do profissional da educação física e do paciente ali, tendo feedback, ajuda muito também nessa questão do manejo, mas ele pode começar a correr sim.
0: Boa. Tem um ouvinte aqui que ele mandou uma mensagem dizendo que ele tem arritmia até quando está assistindo um filme. E aí eu não sei dizer se ele tem o diagnóstico ou se ele tem, assim, uma palpitação, algo assim. Isso é normal, doutora Maria de Fátima?
1: É importante investigar, né? Assim, uma coisa também, principalmente essa arritmia em repouso, pode estar um pouco relacionada à ansiedade, preocupação também, certo? Por quê? Porque a ansiedade, a preocupação, o estresse, de uma maneira geral, eles criam um estado de alerta no corpo, e aí é como se você estivesse pronto para fuga, né? Então, pode sentir uma palpitação, certo? Mas aí, até para eu dizer assim para o paciente realmente que é ansiedade, a gente tem que investigar. Então, vai cair naquela coisa que a gente já falou, que é repetir um eco, né? Um ergométrico e um Holter, se ele tem essa queixa, para a gente tentar flagrar ali se aparece alguma arritmia que tem um tratamento mais específico.
0: Elton, a gente escuta muito falar assim, tem que, pro coração é bom você caminhar, correr, andar de bicicleta, nadar, os exercícios aeróbicos, como disse aqui a doutora, e em academia fala assim, já fez o cardio de hoje, né? Tem que fazer o cardio. Quem tem algum problema no coração, como por exemplo, quem tem arritmia, precisa fazer esse exercício aeróbico, enfim, todo dia, é essa a indicação?
2: A gente, como eu falei, quando a gente pega as diretrizes, ela estimula um tempo, que não necessariamente a gente precisa ficar preso esse tempo, mas um tempo mínimo de 150 minutos, e que ele seja diluído de 150 minutos a 210 minutos, e que ele seja diluído durante toda a semana. Porque com isso a gente consegue, por exemplo, diminuir o tempo de duração dele do que, por exemplo, dividir 150 minutos em 2 dias, ficaria um tempo de exercício muito grande. Então, a orientação é que ele consiga diluir esse tempo de prática de exercício aeróbico durante a semana. Agora sim, repito, a gente precisa individualizar cada caso. Se a gente pega um paciente com arritmia, que o médico libera ele de correr uma distância média, fazer uma meia maratona, fazer uma maratona, fazer algum tipo de exercício

0: mais intenso, o médico liberando, o paciente se sentindo confortável, não sentindo nenhum tipo de sintoma durante a prática do exercício, com a liberação médica a gente pode acabar trabalhando isso, mas sempre ficando atento, porque, repito, as duas coisas que interferem durante o exercício na arritmia é a intensidade e o tempo de duração do exercício.
1: Boa. Outra pergunta aqui, agora para a doutora Maria de Fátima, do José Carlos de Jaboatão Centro. Ele disse: minha esposa fez na última sexta-feira a cirurgia da troca da válvula mitral. Eu quero saber com a doutora, no caso da paciente ficar com arritmia após a cirurgia. É normal? Eu já ouvi falar que pode acontecer, mas eu acho que também ele quer saber o seguinte. Pegando aqui, eu vou já completar a sua pergunta, viu, José Carlos, se não foi isso também, me perdoe, mas eu acho que a gente amplia. É normal ter depois da cirurgia, e essa pessoa, se tiver, vai ficar para sempre com arritmia ou não é só aquele momento pontual?
2: Depende muito de como esse coração foi para a cirurgia, certo? Existem realmente uma coisa que a gente chama de fibrilação atrial de pós-operatório, que seria aquela arritmia ali do momento pós-operatório, cirúrgico, que é um estímulo, né? O coração que trocou a válvula, abriu o coração, parou o coração, abriu, o cirurgião tirou a válvula e botou outra. Então, aquilo ali é um estímulo que pode fazer uma arritmia que normalmente se resolve em 2 a 3 meses, certo? Uhum. Que aí seria aquela que a gente chama de FA de pós-operatório, né? Fibrilação atrial ali no contexto. Porém, se esse coração foi para a cirurgia com muitas alterações morfológicas, assim, secundárias à doença valvular, ou seja, muitas vezes a gente vai para a cirurgia muito tarde. Então, o coração já mudou, cresceu os átrios, cresceu, às vezes, um pouco o ventrículo. E aí, a gente tem alguns pacientes que a gente entende que ele não vai mais voltar para o ritmo normal do coração. E, às vezes, ele fica realmente ali na arritmia cronicamente, assim, vamos dizer, para o resto da vida.
1: Vai ter que tomar remédio o resto da vida.
2: Isso. Aí, a gente vai controlar essa arritmia, certo? Controlar os sintomas e esse doente também vai voltar para a reabilitação, né? Até porque o paciente que fez uma cirurgia cardíaca, abriu o peito, ele perde muita massa magra nesse tempo, ele fica muito com muita queixa de fraqueza muscular, então esse doente tem que voltar para a reabilitação também, certo? Às vezes vai ter que ter um pouco mais de cuidado, né? Cuidado com as medicações que vão ser prescritas, né? Tem que ter uma regularidade importante, mas é um doente que também vai ser liberado para reabilitação e é muito benéfico ele voltar.
1: Principalmente, e a reabilitação inclui exercício?
2: Isso, inclui exercício, principalmente para a qualidade de vida, porque uhum. às vezes a pessoa que opera fica meio assim, como se fosse traumatizada, assim, aquela sensação de, ai meu Deus, eu operei, e realmente é difícil, a pessoa passa por um período sentindo dor, enfim, né, todo aquele trauma ali de passar pela UTI, a cirurgia, mas a gente opera para que o doente volte e a pessoa volte para a vida dela, né, retome as atividades que ele fazia, retome os exercícios devagarzinho, que ele volte para a vida dele realmente, né. Então, assim, a qualidade de vida do paciente que reabilita, que faz exercício, que tem uma doença cardíaca, é muito melhor. Então, esse doente deve voltar para a atividade física, sim.
1: Tá aí, seu José Carlos, boa recuperação para sua esposa. É um período, assim, chatinho, como disse aí a doutora Maria de Fátima, vai sentir dor, incômodo, mas ela vai ficar bem. Viu? Que bom que operou. Acho que mais perigoso é não operar, né, nesse sim. caso. Gente, deixa eu fazer mais uma pausa rapidinho, a gente volta já com o consultório.
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1: Consultório do Rádio Livre, hoje falando sobre arritmias cardíacas e também

0: Vamos escutar.
1: Boa tarde, eu me chamo Edson. Eu queria tirar uma dúvida. Às vezes, não é toda vez que eu sinto o coração batendo acelerado. É negócio de segundos e para. Eu posso ter esse problema arritmias? Quero tirar minha dúvida. Ou é normal?
0: Doutora Maria?
2: Bem, todos nós podemos ter um pouco de palpitação durante a vida, né? Situações de estresse, situações de corrida, enfim. Mas se é uma sensação incômoda, sem uma relação com esforço, talvez precise investigar. E aí realmente precisa de uma consulta, um exame clínico, né? Fazer o eletro e talvez outros exames de investigação.
0: Então, para o nosso ouvinte Edson, vamos investigar, né, Edson? Para ficar tranquilo, para descartar qualquer problema e se tiver alguma coisa também tratar direitinho. A pessoa fica curada de arritmia, doutora?
2: Depende da arritmia, né? Mas, assim, de uma maneira geral, uma vez que teve, você pode voltar a ter de novo. Então, muitas vezes vai ficar tomando ali uma medicação por um bom tempo, assim, sem hora para acabar, né? E aí vai ficar no ritmo normal do coração ali, bem controlado, né? E aí tem também alguns tipos de arritmias que a gente faz, às vezes, o que a gente chama de ablação, que é um procedimento invasivo, mas que ele tenta, como dizer, tirar aquele circuito ali de arritmia do coração. E aí, após esse procedimento, dá uma sensação realmente de cura, mas assim, poderia voltar ainda.
0: Entendi.
2: Então, tem que manter o acompanhamento, né? De vez em quando fazer esses exames, repetir o check-up, enfim, para realmente garantir que esteja controlado.
0: Elton, a gente falou muito de exercícios aqui, você trouxe vários exemplos. Você é um exemplo, né, de alguém que tem arritmia, que se exercita bastante, faz diversas modalidades. Mas tem um caso de um ouvinte que ele fez a troca de válvula, feito até a esposa do seu José Carlos, que falou com a gente agora há pouco, e ele se exercita, mas queria mudar da musculação para o crossfit, que a gente sabe que é uma modalidade muito mais intensa. E segundo ele, a médica não permitiu. A médica cardiologista disse assim, olha, acho melhor não, continua na musculação, ele também corre e tudo mais. E ele pergunta assim, por que não fazer um exercício mais intenso? Tem realmente alguma orientação que você pode trazer aqui?
3: Dentro desse caso, é sempre a gente ter em mente que a clínica é soberana. Se a médica proibiu, depois de ter analisado todo o caso, depois de ter passado pelo processo cirúrgico, é importante a gente seguir a orientação médica. O crossfit, diferente da musculação, do treino de força, ele tem como característica uma demanda muscular do músculo cardíaco muito maior. Então, os batimentos cardíacos sobem muito durante a prática de saltos, de corrida e de diversos outros tipos de exercícios que estão dentro do crossfit. Provavelmente, isso foi uma das coisas que passou no diagnóstico da negação da médica em relação a ele. Só que temos a prática da musculação, do treino de força, que é extremamente importante, não só para pessoas com doenças cardíacas, mas para pessoas saudáveis, pensando em doenças cardiometabólicas, como a doutora falou, hipertensão, diabetes, colesterol e diversos outros fatores, pensando também na vida da gente, quando a gente estiver envelhecendo, pensando na terceira idade, no processo de sarcopenia, e diversos fatores desses acabam interferindo de maneira positiva para a musculação. Obviamente, a gente for comparar musculação e crossfit, a musculação acaba sendo um pouco mais monótona, acaba sendo mais parada, como as pessoas falam, porque o crossfit tem aquele pertencimento, grupo. Sim. E tudo mais, adrenalina lá em cima. Mas se a clínica disse que estava proibido, então é importante a gente continuar pensando na saúde da gente, na musculação.
0: E a musculação tem mais pausas também, né?
3: Tem mais pausas, porque, por exemplo, se a gente pega uma série de 12 repetições, a gente faz 12 repetições, que vai durar por volta de 25, 30 segundos, depois a gente faz uma pausa de um minuto e meio, 2 minutos, 3 minutos, e até tem estratégias de métodos de treinamento que a gente pode usar com pessoas com arritmia, por exemplo. Uma série de 12 repetições, a gente pode usar o método de cluster set, que é pegar essas 12 repetições e dividir ela. Por exemplo, a gente divide ela em 3. 4 repetições com peso, ela dá uma pausa de 15 a 20 segundos, depois mais 4, 15 a 20 segundos, depois mais 4. Ela acabou a primeira série. Agora a gente vai esperar o tempo do intervalo, 2 minutos, 3 minutos, e depois continua. Por que essa pausa? Porque a gente faz com que a demanda cardíaca diminua. Porque quanto mais repetições a gente faz, por exemplo, se a gente pega fazer 20 repetições, 25, 30 repetições,

0: repetições, a demanda cardíaca acaba aumentando. Então, para pessoas com arritmia, para pacientes com arritmia, isso acaba sendo contraindicado.
1: Bem, então vamos seguir aí o que o médico está dizendo bem direitinho. Agora, a dona Lourdes também mandou um áudio para a gente. Vamos ouvir.
2: Boa tarde, Anne. Boa tarde, doutores. Meu nome é Lourdes, eu moro aqui em São Lourenço da Mata. Doutora, eu tenho 61 anos. Faço exercício físico 3 vezes por semana, caminho 1 hora. Fiz um eletro há uns 3 meses e meu batimento cardíaco deu normal. Só, doutora, que minha mãe tinha arritmia. Eu posso correr o risco de também ter arritmia?
1: Doutora Maria de Fátima?
3: Então, provavelmente, né? Assim, como a gente já falou, a arritmia por si só é um diagnóstico um pouco genérico, né? Mas para ela ter esse diagnóstico, a mãe dela, provavelmente é uma fibrilação atrial, enfim, alguma outra arritmia mais complexa. E aí existe realmente um risco aumentado, assim, familiar, certo? Existem fatores relacionados ao estilo de vida, né? Que a gente comentou aqui. Então, realmente, o sedentarismo, o tabagismo, a bebida. A hipertensão mal controlada podem favorecer essa arritmia aparecer, podem até ser determinantes nessa arritmia aparecer nela ou não, mas a questão familiar realmente é importante,
1: Então,
3: né?
1: ela, nesse caso, sabendo disso, né, que a questão familiar é importante, que pode aparecer, o que é que ela deve fazer? Porque ela já disse aqui que se cuida, que faz exercício direitinho. O que é que ela pode fazer então, doutora? O que é que a senhora orienta a dona Lute?
3: Então, é manter o exercício que ela já está fazendo bem, certo? Ter um controle de peso, ter um controle de dieta, né? Evitar o etilismo e tabagismo, né? E aí precisa também repetir exames periodicamente, né? Dosar o colesterol, ver aí a cintura abdominal, se está dentro da faixa, medir a pressão, saber se a pressão está controlada, certo? E aí vai cair em fazer alguns exames também. Geralmente a gente repete o teste de esforço anual, semestral, certo? Que aí vai indicar para a gente se está aparecendo alguma doença ou alguma arritmia ali que pudesse precisar de um tratamento.
1: Bem, a gente está encerrando o consultório, mas com essa mensagem, sim. Você sentiu algo diferente? Procura um médico. Teve o diagnóstico de arritmia? Não se desespera. E não pensa assim, pronto, agora eu não posso fazer mais nada. Você deve fazer exercício. Sedentarismo também é fator de risco para ter arritmia. E arritmia é fator de risco para muitos outros problemas também. Então, vamos se cuidar. Aqui, doutora Maria de Fátima Oliveira, médica cardiologista que esteve com a gente hoje, trouxe todos os detalhes para a gente de arritmia, dos tipos, tratamento e faz parte do tratamento o exercício, que era a dúvida de um dos nossos ouvintes aqui que pediu esse consultório. Doutora Maria, muito obrigada por estar com a gente nesse consultório de hoje. Se quiser, deixe um número de consultório ou uma rede social, fica à vontade.
3: Bem, obrigada pelo convite, né? Eu acho que a mensagem principal era essa, né? Doença cardíaca não contraindica fazer exercício, ao contrário, ele indica reforçar esse exercício, essa reabilitação, né? E aí, se alguém quiser me seguir nas redes sociais, acompanhar um pouquinho meu trabalho, o Instagram é Doutora Maria de Fátima, cardiologista.
1: Obrigada, doutora Maria de Fátima. Obrigada também a Elton Alves, profissional de educação física, que também trouxe um pouquinho da história dele com arritmia, mas aí, ó, tá treinando sempre e também ajudando outras pessoas. Muito obrigada por você trazer seu exemplo, as orientações aqui para os nossos ouvintes. E deixa também uma rede social, um número de contato que você preferir.
0: Eu agradeço novamente pelo convite, pela conversa muito produtiva. E quem quiser seguir meu trabalho nas redes sociais, meu nome é eltonalves.personal.
1: Obrigada, Elton. Obrigada, doutora Maria. Sejam sempre muito bem-vindos. Obrigada aos ouvintes também. Esse foi o consultório do Rádio Livre. A produção foi de Gabriela Bento. Trabalhos técnicos de Eduardo Silva, não, é Dilson Lima, Elivelton Henrique, João Alves. Na coordenação de jornalismo, Vitor Tavares.
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5: 4:59 agora.
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6: Bom dia.
5: Nesse meu Bom Dia de hoje, eu quero convidar você a refletir sobre uma condição que muitos, muitos vivem. A condição de pai. Amanhã é Dia dos Pais. E é importante que a gente reflita sobre essa condição, se é o seu caso, se você é pai, todos os dias. Porque tenha a idade que tiver o filho ou a filha, a gente consegue aprender um pouco mais todo dia nessa condição de pai. E eu falo por mim, porque comigo funciona assim. Tenho dois. Um com 27, um com 25, e todo dia eu aprendo um pouco, mesmo depois de todo esse tempo. É por isso que é importante que a gente reflita sobre essa condição, porque sobre nós, por conta disso, cai uma responsabilidade enorme. Responsabilidade com os filhos e responsabilidade com o legado do nosso velho pai. Você já parou para pensar nisso? O quanto a gente carrega dessa herança e o quanto a gente precisa mostrar e honrar essa herança? E o quanto a gente precisa honrar também a condição de pai, ser exemplo. É muita responsabilidade ou não é? Mas vale a pena ou não vale? Porque ser pai não é um título apenas. Não sei se você concorda, mas eu considero uma dádiva. E aí não importa se é de sangue, se é de sentimento, porque a atitude, essa tal de atitude, ela importa muito. E quando a gente fala de atitude, a gente pode lembrar de algumas figuras muito presentes na nossa vida. Por exemplo, tem avô que é como um pai. Foi o seu caso? Tem tio que é como um pai. Padrasto que é como um pai. Sogro que é considerado um verdadeiro pai. Tem pai sozinho, não importa. Pai não é um título, hein? Não é um título, é uma dádiva. Recebemos isso de presente. Amanhã é dia de homenagear a todos eles, de sangue, de sentimento. Estejam presentes entre nós ou façam parte da nossa saudade. Ao final, o sentimento vai importar e muito. Então, para hoje, a reflexão sobre a nossa responsabilidade como pais e como filhos. Como filhos, trazendo a herança do nosso velho pai. Como pais, repassando e orientando da melhor forma possível os nossos filhos, sabendo que um dia eles vão seguir o seu próprio caminho. Se você tem seu pai, comemore com ele. Se você não tem, celebre a memória daquele que lhe deu a vida. E se você é pai, para amanhã, mais do que nunca, honre a missão que Deus lhe deu. Se você ainda não é pai e tem o desejo, o seu momento vai chegar. A questão é que a gente precisa refletir sobre essa nossa condição de pai, mas não esquecendo que somos filhos. Temos uma missão, temos uma responsabilidade, e hoje eu convido você a pensar sobre isso. E que você tenha, no mínimo, um excelente dia.
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5: Sim, acordando a família brasileira, porque, ó, já são 5 horas e 4 minutos, quase de tarde já, isso não é hora de ninguém estar dormindo mais não. Dormir pra quê? O tempo passa e você não vê. Depois fica sabendo das coisas por aí de ouvir falar. Sábado, viu? 8 de agosto de 2026. Já se foram, ó, 220 dias do ano, faltando 145 pro ano acabar. Dia Nacional de Controle do Colesterol. Atenção! Dia Nacional da Pessoa com Atrofia Muscular Espinhal. E o santo do dia é São Domingos de Gusmão. Trabalhos técnicos dele, Avanildo Cerqueira.
7: Bom dia!
5: A produção é de Cristiano Bassan. Estamos em rede pela Rádio Jornal Recife, Limoeiro, Caruaru, Garanhuns, Pesqueira e Petrolina. Sabe pra quê? Pra mais um programa A Voz do Povo.
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5: Avanildo sugeriu e a gente vai tocar em homenagem aos pais, meu querido, meu velho, meu amigo, o rei Roberto Carlos.

Tá acordando e encontrando o povo aqui, na voz do povo da Rádio Jornal. Obrigado pela audiência, viu? Obrigado também pela sua participação. Os amigos já por aqui mandando mensagens para o WhatsApp da Rádio Jornal. 991478520. Você que nos ouve pelo rádio, pela internet ou pelo aplicativo da Rádio Jornal, instaladinho aí, ó, no seu celular. Obrigado e é de coração. Vamos aqui aproveitar. Para aproveitar o espaço e, como de costume, desejar para você que está se organizando para mais um dia de trabalho muito produtivo, um dia de trabalho sem alteração, um expediente de muita, mas muita paz, e que ao retornar para sua casa, você possa encontrar em paz também aqueles que ficaram aguardando o seu retorno. É isso que a gente deseja e é de coração. Tá aí, ó, arrumando a bolsa, organizando a marmita. Mais um dia de trabalho pela frente que vai ser de muita, mas muita paz. Amigos motoristas de táxi, motorista por aplicativo, você que vai para um plantão de 12 horas, de 24 horas, para o horário comercial, para o seu estabelecimento comercial, né? Então você que vai trabalhar, está aí já se arrumando, a gente deseja isso para você. Que você tenha, no mínimo, um excelente dia, um dia de trabalho de paz. Aos amigos que circulam pelo Recife, né? Passando agora por aqui, amigos caminhoneiros, passando agora pelas estradas que cortam Pernambuco, sintonizaram a Rádio Jornal. Obrigado, viu? Uma ótima viagem, um ótimo dia de trabalho para você. Siga e siga em paz, amigo trabalhador, motorista, amigo motorista de caminhão. A você que está nos acompanhando, bom dia!

0: Então vamos embora abraçar os amigos que já estão por aqui no WhatsApp da Rádio Jornal, mandando mensagem. E Avanildo, o negócio hoje começou cedo, viu? Já chegou e já chegou daquele jeito. Sabe quem? Sargento Guedes de Limoeiro. Permissão, sargento. Como é que o senhor faz um negócio desse com a gente? Eu vou dizer o que é que ele tá fazendo. Vê só. Ele diz aqui, ó. Hoje é dia de folga pra mim. Tá de folga. O sargento hoje tá de folga. Tá se preparando pra uma caminhada. Tá certo? Agora, ele diz o seguinte. Antes da caminhada, sargento Guedes tá de folga lá em Limoeiro. Ele diz aqui, ó. Preparando aquele cafezinho. Sabe com o quê? Cuscuz e sarapatel. Olha pra aí. Olha pra isso. Cuscuz e sarapatel. Pão na chapa. Olha. Sargento, permissão. Permissão, sargento. Permissão. Como é que o senhor faz um negócio desse, sargento? Sargento Guedes hoje tá de folga. Vai sair pra caminhada. Só que tá aqui dizendo que antes... Tá deixando já pronto para quando voltar da caminhada, um cuscuzinho, um cafezinho, sarapatel e pão na chapa. Sargento, boa folga pro senhor, viu? Boa folga. Tá certo, sargento, tá certo. Um abraço grande. E bom apetite, né? Quando voltar da caminhada, essa caminhada hoje vai ser mais curta, né? Ele já vai sair na intenção do café, eu tô sabendo. Nando de Toritama, também aqui, olha, vê. Hoje, café da manhã, cuscuz com rabada. Eita, Nando! Nando, rapaz, tá esnobando, tá. Tá, ó, rabada, cuscuz e o molho em cima do cuscuz. Eu tô imaginando aqui, assim. Tô imaginando assim, com um cafezinho, ué. Menino, Chico da Estação de Petrolina, mandando um alô pra Torão Barbosa e também pra companheira de Jane Almeida. Chiclete de Limoeiro por aqui. Temos também... Bom dia, Tony. Perdão. Estou em casa escutando a Rádio Jornal. Mando um abraço para os amigos Mina e Fernando Café. Val, saudação tricolor e um feliz dia dos pais. Miguel, do Sertão, São José do Belmonte. Olha só, um abraço aos amigos de São José do Belmonte, desejando todo mundo um bom dia. E Washington, de Rio Formoso, por aqui também, terra dos manguezais, mandando um abraço para todo mundo.
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3: Vamos à previsão do tempo para hoje, conforme as informações da Agência Pernambucana de Águas e Clima, APAC. Na região metropolitana do Recife, o tempo é parcialmente nublado, com chuva rápida de forma isolada ao longo do dia, com intensidade fraca. A temperatura máxima na região metropolitana é de 29 graus, enquanto as mínimas, 22. Nas zonas da Mata Norte e Sul, o tempo é parcialmente nublado, com chuva rápida de forma isolada no período da madrugada e primeiras horas da manhã, com intensidade fraca. A temperatura máxima é de 29 graus e a mínima, 19. No Agreste de Pernambuco, o tempo é parcialmente nublado, com chuva rápida de forma isolada no período da manhã, com intensidade fraca. No Agreste, a temperatura máxima é de 33 graus, enquanto a mínima, 16. Já no Sertão Pernambucano, o tempo é parcialmente nublado. Há claro, sem chuva em toda a região ao longo do dia. A temperatura máxima no Sertão é de 35 graus, enquanto a mínima, 16. E na Ilha de Fernando de Noronha, o tempo é parcialmente nublado. Há claro, sem chuva em toda a região ao longo do dia. Em Noronha, a temperatura máxima pode chegar aos 30 graus, enquanto as mínimas, 24. Previsão do tempo, Cristiano Bassan, Rádio Jornal, Rádio Notícia.
0: 5 horas e mais 16 minutos.
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0: Jornal do Comércio, a diferença enorme. É Sistema Jornal do Comércio de Comunicação vai promover sabatinas e debates com candidatos ao governo de Pernambuco. Ciclone bomba causa estragos e morte com alerta de fortes ventos no país. Dino manda a Polícia Federal investigar destinação de emendas PIX. Senado dos Estados Unidos aprova indicação de Daniel Pérez para a embaixada no Brasil. Lenine reverbera a potência artística em apresentação única de Eita no Guararapes. E mais, ultradireitista Abelardo de la Espriella assume presidência da Colômbia. 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
0: Vamos falar dos aniversariantes de hoje. Aliás, por falar em aniversariante, a gente lembrando, né? Hoje seria o aniversário da cantora Preta Gil, né? A cantora Preta Gil que nos deixou recentemente. Hoje ela estaria completando idade nova, faleceu no ano passado. Mas hoje tem você completando idade nova, celebrando o seu aniversário e reservando, se quiser, um momento no seu dia para agradecer por mais um ano de vida. Então, para você, parabéns!
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0: Petrolina anuncia pacote de investimentos no interior. As informações com a repórter da Rádio Jornal, Edjane Almeida.
4: Gente, eu vou falar agora sobre um pacote de obras da CEINFRA dentro do Pracima Interior. Porém, quem vai falar é o nosso secretário de Infraestrutura e Mobilidade, Rodrigo Jacobina. Bom dia.
5: Bom dia, Dijane. Bom dia, Visa Rádio Jornal. Apresentando, né, algumas ações já para o interior. Então, uma parte desse recurso que vai chegar vai ser aplicado no interior daqui de Petrolina, né, não apenas na parte urbana. A gente já iniciou a aplicar esses recursos, então a gente já tem aí quase 6 UBS sendo construído hoje na área rural do município. A gente tem estamos contratando ainda no mês de agosto mais 6 UBS que vão ser construídas no interior. O prefeito fez os anúncios também de novas praças, anúncios de creche, escolas, patrulhamento de estradas vicinais, perfuração de poços, enfim.
4: Rodrigo, são muitas obras e assim, eu sei que vocês têm ali um prazo para cumprir essas determinações. Então, por exemplo, essas UBSs, elas têm já uma previsão de entrega para essas localidades?
5: Temos, a gente tem 7 em obra hoje, a gente vai entregar a primeira, uma das maiores, que é do bairro João de Deus, a gente vai entregar agora no mês de setembro. Ao mesmo tempo, estamos a todo vapor no N10, que essa já faz parte desse pacote da área rural aí, que também é da mesma tipologia dessa do João de Deus, está prevista para ser concluída até fevereiro do ano que vem, a gente já começa a entregar. Então a gente vai entrar agora no ciclo que essas 7 que começou a obra no início do ano, a gente entrega até o final desse ano, começo do próximo, e a gente vai estar dando ordem de serviço em mais 7 agora em setembro. Então, até o final do ano que vem, até o final de 27, a gente deve estar inaugurando mais 7 unidades.

0: Unidade Básica de Saúde. No total, somam 15 que estão planejadas para a gente conseguir fazer obra. Dessas, a gente já iniciou, por exemplo, no N4, no N7, em Nova Descoberta, todas essas regiões rurais que estão dentro desse pacote, né? As novas que estão chegando já vai passar ali pelo N3, pelo N11, são diversas localidades que vão estar se modernizando, né? N1 também recebe uma nova unidade básica de saúde. A gente está fazendo uma distribuição, né, desses setores, vendo a necessidade de cada região, quantidade de atendimentos, como é que a população está sendo tratada, o conforto, né, porque essas unidades elas seguem o padrão do Ministério. Então, as recepções já são climatizadas, já tem uma estrutura melhor de atendimento para a população.
1: Essas ações também vão trazer muita qualidade de vida para cá, porque vai gerar muito emprego. Imagina quantas pessoas vão começar a trabalhar nessas unidades. Então, já vão se preparando aí, porque emprego vai chegar também junto à estrutura física. E essa novidade aqui, o mercado de Zacolândia.
0: Isso, a gente está fazendo também, dentro dessas obras, né, e pegando um gancho da sua fala, a questão de emprego, a gente vai ter também muita oferta de emprego durante as obras, né, porque a gente tem região, por exemplo, a gente tem algumas praças no interior em Simpatia, Caetitu, Baixo Alegre, são regiões que vai acabar gerando emprego para a população local, porque a gente vai precisar de mão de obra local para poder estar fazendo as obras. Então, uma coisa acaba ficando linkada com a outra, né? No interior, vamos ter a total requalificação da Feira de Zacolândia. Então, praticamente, a gente vai estar construindo uma nova área para poder estar trazendo conforto, seguindo o padrão que a gente vem fazendo, que a gente fez na Areia Branca, na Coab, no José e Maria. A feira será totalmente revitalizada, piso novo, cobertura nova, box novo, tudo novo para a população de Zacolândia. Isso vai acontecer também em Rajada, onde a gente vai fazer um grande parque, né, de exposições e lazer em Rajada, para inserir Rajada ali naquele circuito de feiras de animais que acontece toda semana em Afrânio, em Dormentes. A ideia é que a gente tenha um dia também em Rajada. Esse complexo de lazer para a gente ter uso, a gente está colocando também um campo de grama sintética, uma quadra, 3 campos de areia, parque infantil, 2 restaurantes, para que esse equipamento tenha uso durante toda a semana, né? Então a ideia é que tenha feira uma vez por semana e nos outros dias funcione como equipamento de lazer para a população de Rajada.
1: Muito obrigada, Rodrigo Jacobina, pelas informações.
0: A gente agradece, a gente se coloca sempre à disposição, né, da população de Petrolina e dizer que pode aguardar que vem muita novidade também para a parte urbana.
1: Edjane Almeida, para a Rádio Jornal, Rádio Notícia.
2: 5:22 e os amigos por aqui chegando através do WhatsApp da Rádio Jornal 991478520. Olha quem apareceu por aqui, Avanildo, olha, Delmiro do Ibura. Tá lembrado dele, né? Ele está dizendo aqui, ó, bom dia, um ótimo sábado, tô sempre na audiência aí perguntando se a gente gosta de pão bolachão. Ah, olha só, mortadela defumada e calabresa guisada, ele está dizendo aqui, agora tu lembra que ele disse que ia mandar pra gente, não foi? Aí disse que ia mandar no sábado, não, sábado que vem, aí no outro sábado viajou. Quando voltar, manda. Aí agora, o que é que aconteceu? Ele diz aqui que a moto quebrou e sábado manda. Delmiro, tu tá iludindo a gente, não tá? Hein, Delmiro? Tá com conversa. Ele tá comendo pão bolachão com mortadela defumada e calabresa guisada. Aí ele diz, sábado, tu gosta de tal coisa? Sábado eu mando. Aí no outro sábado, não, eu viajei, não deu pra mandar. Mas no outro sábado eu mando. Aí chegou o sábado, a moto quebrou. Delmiro. Tu tá querendo iludir a gente, Delmiro. Diz a verdade. Tá aí tu comendo teu pão bolachão, pão bolachãozinho com mortadela defumada e calabresa guisada, bicho. Né? Aí diz aqui, ó, eu ia mandar, mas a moto quebrou. Aí é danado, rapaz. Delmiro, um abraço pra tu. Aproveita aí o pão bolachão com mortadela, viu? E conserta a moto. A Vanil tá dizendo aqui, conserta a moto. Que não é difícil, não. Conserta a moto. Temos aqui Giva do Reco mandando um abraço para Madeira e Mentirinha. Passarinho TX, nosso ex, está por aqui logo cedinho, ó, mandando um abraço para o Coronel Vespasiano de Casa Forte, Subtenente Paiva do BPTran, Sargento André do BPTran e... deixa eu ver aqui, tem... em Arco Verde, né? Tem a irmã Paula de Limoeiro, Sargento Eduardinho de Arco Verde, Pedro Bicada da Vila Popular, e parabéns ele desejando aqui antecipadamente para todos os papais, amanhã, Dia dos Pais. Temos aqui também, ó, bom dia, Tony, um bom dia para todos da Rádio Jornal, feliz Dia dos Pais, para todos neste domingo. E agora um bom final de semana a todos. Temos aqui uma reclamação, ó, uma reclamação. Lá no Jordão, é só parada de ônibus, viu? O Grande Recife começou a fazer as paradas, mas ficou pela metade. Está faltando banco para o pessoal sentar. É Mariano Pedro que está reclamando aqui dessas paradas de ônibus. Que coisa, hein? Temos aqui mais uma participação. Antônio Luiz Rocha, de Limoeiro. Ele diz que tenhamos um ótimo final de semana. Ele diz aqui, tô indo para minha caminhada. Aí tá certo, né? Preparando-se para mais uma caminhadazinha. Hoje é um dia especial. Antônio de Juvenal dizendo aqui que hoje é aniversário de Dona Simone, a esposa dele. Dona Simone, parabéns para a senhora, viu? Que tenha um dia de muita, muita paz e muita comemoração. É o Antônio de Juvenal de Limoeiro que está mandando os parabéns. E agora a gente vai para a participação de Fernando de Roda de Fogo. Oi, Fernando.
3: Bom dia, ouvinte da Rádio Jornal. Fernando Lima da Roda de Fogo. Muito Deus em nossas vidas, amigo. Povo de Roda de Fogo, ruas desburacadas, os ônibus parando porque não tem como transitar dentro das ruas principais da Roda de Fogo. Já mandamos abastar da Prefeitura do Recife e até então nada resolvido. Ruas desburacadas. Prefeitura, tu estás aí pra quê? Qual é o papel da Prefeitura? Tem um documento assinado pelo morador de Roda de Fogo, na Enlube, e até então nada resolvido. Vergonha.
2: Pois é, é a consequência daquilo que a gente sempre diz, né? O buraco sozinho, ele não vai se fechar. Ele vai aumentar. E até ônibus, a depender da situação, fica ruim de passar. Resultado, o ônibus às vezes muda até o lugar do terminal, porque não tem condição de passar por alguma rua por conta de buraco. O que é que faz? O camarada vai pegar de mansedinho no serviço. Aí tem que andar mais distante ainda para poder pegar o ônibus de madrugada. Se arrisca mais ainda, né? Por conta dessa questão dos buracos. Então isso tem que ser cuidado com muita atenção, porque impacta na vida de todo mundo. Impacta na vida de todo mundo. E se uma rua está esburacada ao ponto de um ônibus não passar, tu imagina como é que está essa situação, né? 5 horas e 27 minutos, Dia dos Pais vai além da celebração com presente, já que a presença masculina impacta do desenvolvimento emocional da criança ao desempenho escolar. Vamos ouvir João Lubambo.
4: No próximo domingo, dia 9 de agosto, é comemorado o Dia dos Pais. Além das homenagens, a data também chama atenção para a importância da participação da família no desenvolvimento das crianças. Especialistas destacam que a presença ativa dos pais na rotina dos filhos contribui diretamente para o desempenho escolar, além de favorecer o desenvolvimento emocional e social. Segundo a psicóloga clínica e especialista em neuropsicologia, Marta Alves, as crianças aprendem muito pelo exemplo dado dentro de casa. De acordo com a especialista, quando os pais acompanham os estudos, participam da vida escolar e demonstram interesse pela aprendizagem, transmitem aos filhos a importância da educação. Marta Alves explica ainda que o desenvolvimento infantil vai além do aprendizado em sala de aula.
5: Aqui na escola, para impulsionar o desempenho, a gente entende que o desenvolvimento, ele é amparado em mais de um domínio, ou seja, a gente não vai pensar só a cognição, que é o aspecto mais óbvio envolvido na aprendizagem. A gente vai entender que os afetos fazem parte, a gente vai entender que a curiosidade faz parte disso, e a gente tenta construir uma rotina escolar, e aí a gente pensa em sala de aula, eventos que acontecem fora, envolvendo tanto a cognição, né, quanto o coração de fato da criança. E a gente só consegue fazer isso quando a gente realmente une a escola, a criança e a família.
4: Outro ponto de atenção é o uso excessivo da tecnologia. A psicóloga alerta que celulares e outros dispositivos podem comprometer a qualidade das relações familiares quando ocupam o lugar do convívio entre pais e filhos. Segundo ela, o excesso de tempo diante das telas pode enfraquecer os vínculos e impactar o desenvolvimento emocional das crianças.
5: Ele é um grande desafio, né? Porque é de fato a cultura que nós estamos inseridos. E provavelmente é a cultura que as próximas gerações também estarão inseridas. Então eu acho que é muito fácil a gente ser roubado na nossa atenção, a gente se dispersar do contato, dos vínculos, de estar presente de fato onde a gente está, porque o celular nos dá a possibilidade de estar artificialmente nos ambientes.
4: A especialista lembra ainda que a infância é um período decisivo para a formação do cérebro. As experiências vividas nessa fase influenciam a aprendizagem, a construção da identidade e a capacidade de lidar com as emoções ao longo da vida. Por isso, a orientação é que os pais busquem estar verdadeiramente presentes no dia a dia dos filhos. Mais do que acompanhar as atividades escolares, o envolvimento da família fortalece os vínculos afetivos, transmite segurança e cria um ambiente mais favorável para o crescimento e o aprendizado. João Lubambo, Rádio Jornal, Rádio Notícia.
2: 5 horas e mais 30 minutos. Temos aqui João Soares, da Vila Popular, desejando um dia de amanhã, um feliz dia dos pais a todos os pais do Brasil e principalmente para o pai dele, José Trajano Soares, pai, avô, bisavô. Tá certo então, João, um abraço grande para você, obrigado pela participação. Temos aqui Alberto de Advogados e ele diz o seguinte, escuta aí, Avanildo. Ó, lá vem. Estou me preparando para ir para o trabalho com aquele cafezinho, macaxeira com carne de sol na nata, viu? Cafezinho o quê, Alberto? Cafezão desse, macaxeira com carne de sol na nata. O cafezinho, aquela fumacinha assim, ó. Eita, eu senti até o cheirinho do café. Ô, rapaz, Alberto, que maldade, Alberto. Como é que tu faz isso, Alberto? Júnior Cícero de Garanhuns, desejando um bom dia a todos. Ele diz, tô por aqui, em Serra Talhada, acompanhando a programação. O Avanildo, ó, pra Rose aqui, ó. Rose de Farias, de Abotão, ó pra ela. Vê, ela diz aqui, ó, vamos. Aí chama, cadê? Vamos. Ô, Rose, vamos tomar um cafezinho, sabe com o quê? Munguzá e queijo assado. Rose. Não tá aqui não tô vendo não. Não tá aqui não. E vamos? Como é que a gente vai? Tu vai tomar sozinha, Rose. O munguzá com café e queijo assado, Rose. Mas, Rose Farias de Jaboatão tá comendo munguzá, queijo assado e tomando café. E diz aqui, vamos, e a gente não tá vendo nada disso aqui não, Rose. Chegou não, Rose. Ô, Rose, bom apetite pra tu, vice. Obrigado aí pela, ó, a gente fica aqui só na vontade, rapaz. Ô, rapaz. Temos aqui Joaquim Gandaia, de São Joaquim do Monte, falando a respeito da abertura do programa. E não é assim, né, Joaquim? A gente tem que lembrar dessa responsabilidade que a gente tem como filho, de passar adiante, de mostrar com honra o legado do pai, e como pai, de cuidar e passar ensinamentos para os nossos filhos. Ó, quem tá por aqui, Avanildo? Charles Edu de Estrela, conterrâneo de Natália Ribeiro, Rio Grande do Sul. Estrela, Rio Grande do Sul. Ele diz aqui, ó, tô tomando chimarrão e escutando Tony Araújo. Ó, sabe quantos graus lá? 6. Ô, frio danado, Charles. Tá frio o negócio aí, só com chimarrão, né? Só com chimarrão pra esquentar, né, Charles? Um abraço grande pra tu, viu? E pro povo todinho de Estrela, o povo conterrâneo de Natália Ribeiro. Natália Ribeiro veio de lá e já mostrou como é que é o povo de Estrela, né? É um povo bom danado. Charles, um abraço, viu? Vamos agora com Bernardo, do Parque Capibaribe, para participar com a gente. Oi, Bernardo.
6: Bom dia, Rádio Jornal. Bom dia a todos os ouvintes da rádio. É Bernardo, do Parque Capibaribe, São Lourenço da Mata. Gostaria muito de fazer um apelo à Prefeitura Municipal de São Lourenço da Mata. Olha, será o Parque Capibaribe é buraco em todo canto, meu amigo. É na Avenida 1, na Avenida 2. É muito buraco mesmo, viu? Um apelo que eu estou fazendo à Prefeitura, com gentileza, muito obrigado. Viu? Tenha um bom dia e bom final de semana para todos vocês. Um abraço.
2: Um abraço grande, obrigado pela sua participação. São 5 horas e 34 minutos. Inscrições para o casamento coletivo gratuito em Paulista vão até o dia 31, pois a cerimônia já tem dia e horário definidos pelo Tribunal de Justiça. Germano Rodrigues.
7: Uma boa notícia para quem pensa em se casar e mora no município de Paulista. O Tribunal de Justiça de Pernambuco, por meio do Centro Judiciário de Solução de Conflitos e Cidadania de Paulista, está com inscrições abertas para mais uma edição do casamento coletivo. E de acordo com a diretora executiva do Núcleo de Conciliação do TJPE, Tarciana Chalegre, serão disponibilizadas 180 vagas, distribuídas entre 3 cartórios de registro civil da cidade.
8: Serão 180 vagas disponibilizadas para a população, que poderá se inscrever até o dia 31 de agosto. A data da cerimônia será dia 3 de setembro, às 11 horas, no Clube Municipal do Nobre. E as inscrições, elas vão, repito, até o dia 31 de agosto. E elas podem ser feitas diretamente em um dos cartórios participantes.
7: O casamento coletivo é promovido pelo TJPE e garante aos casais a formalização gratuita da união, assegurando segurança jurídica e proteção à família. A iniciativa possibilita o acesso a direitos decorrentes do casamento civil, como herança, pensão por morte, inclusão em planos de saúde e definição do regime de bens, sem custos com taxas cartorárias. Basta procurar o cartório mais próximo e fazer as inscrições, reforçou a diretora executiva do Núcleo de Conciliação do TJPE, a Tarciana Chalegre.
8: Basta procurar o cartório, levar toda a documentação necessária. A documentação também está disponível no site do Tribunal de Justiça de Pernambuco, www.tjpe.jus.br, e maiores informações também, como telefone, como endereço dos cartórios, estão disponíveis no site do Tribunal. O casamento coletivo do Tribunal, ele garante, mais uma vez, a formalização gratuita dessa união, possibilita acesso a direitos decorrentes do casamento civil, como a herança, a pensão por morte, por exemplo, e é uma oportunidade para você, que inclusive já vive essa união, tem esse sonho de formalizar, fazer neste mês de setembro.
7: As inscrições podem ser feitas até o dia 31 de agosto e devem ser realizadas em um dos cartórios participantes e depende da disponibilidade de vagas. A cerimônia acontece no dia 3 de setembro de 2026, às 11 da manhã, no Clube Municipal do Nobre, que fica na Rua do Nobre, sem número, bairro do Nobre, em Paulista. Anote onde você pode fazer a sua inscrição para o casamento coletivo. Cartório do Registro Civil de Pessoas Naturais, no Centro, Shopping Paulista Norte. O atendimento acontece das 9 às 5 da tarde. Anote o telefone 81-3372-4782. Vou repetir, 81-3372-4782 ou através do WhatsApp 819-8491-5023. Cartório do Registro Civil de Pessoas Naturais da Praia de Conceição, Shopping Norte Janga. O atendimento acontece das 8 às 4 da tarde. O telefone 819-9770-2320. Vou repetir, 819-9770-2320. E o Cartório do Registro Civil de Pessoas Naturais de Paratybe, que fica na Rua Rio Unitex, número 5, Paratybe. O atendimento acontece das 8 às 4 da tarde. Anota o telefone 81-3030-1001. Vou repetir, 81-3030-1001. Ou através do WhatsApp 81982013001. Vou repetir, 81982013001. Para mais informações, você pode acessar o site. Anota www.tjpe.jus.pe. Germano Rodrigues, Rádio Jornal, Rádio Notícia.
2: Por aqui, Sargento Bené da Mostardinha. Permissão, Sargento. Desejando um feliz Dia dos Pais para todos. Amanhã, Heron, fiscal da transportadora Globo, por aqui também. Desejando um sábado abençoado. Temos aqui Paulo Roberto de Prazeres, indo para o Mercado da Mangueira fazer feira e tomar um mingauzinho de cachorro. Coisa boa, né? Forte, para começar bem o dia. Lói da Banca do Engenho do Meio, está na escuta do programa. E Ivan Gomes Barbosa, lá de Bom Jardim, mandando um grande abraço a todos os papais do Brasil. Agora a gente ouve a participação de Didi, de Belo Jardim.
9: Aqui é Didi, de Belo Jardim, estou nas estradas, estou saindo de Belo Jardim a Recife. Eu estou indignado. O nosso, não generalizar, mas com o nosso povo, né? Porque é um país tão belo e tão bom de se viver. Não aparece um cara capacitado para derrubar esses dois lados políticos, né? O lado A e o lado B. Não vou citar nome, não, porque com falta de ética, né? Mas queria que aparecesse um cidadão aí brasileiro para derrubar esses dois lados partidos aí, partidários, né? E só de denigram o nosso país, né? A gente vê escândalo em cima de escândalo e a gente, entre aspas, e a gente apoiando, né?

0: investigar as emendas PIX. Encaminhada ao STF no último dia 31, a auditoria apontou irregularidades consideradas graves no repasse dos recursos e um prejuízo de 55 milhões de reais. Foram analisadas 100 transferências especiais para 74 entes entre 2020 e 2024. Pontos encontrados: falta de transparência e de rastreabilidade, irregularidades na execução financeira das transferências especiais, no procedimento licitatório e na execução física e contratual. Falta de relatório de gestão no TransfereGov, pagamento de despesas sem comprovação idônea, pagamento com despesas estranhas à finalidade, sem comprovação ou objeto e superfaturação de preços. O que permaneceu, segundo Flávio Dino, foi um estado de inconstitucionalidade, mesmo com a obrigatoriedade da apresentação de plano de trabalho. Aqueles relatórios com os dados das emendas, para onde vai, quanto e quando, e também com a proibição de antes de ser sacado, o que, segundo o ministro Flávio Dino, obriga a adoção de novas medidas para a execução das emendas individuais. Na decisão desta sexta-feira, o ministro pede que o diretor-geral da Polícia Federal, Andrei Rodrigues, verifique a existência de indícios de crimes, que abra novos procedimentos, se for o caso, e que priorize essas transferências auditadas pelo TCU. Pede ainda que o Ministério da Gestão se manifeste em 10 dias com relação às fragilidades encontradas no TransfereGov. Outros pedidos: para que os estados e municípios, a partir do ano que vem, usem uma codificação contábil padronizada, para que a Controladoria Geral da União apresente informações sobre auditorias em equipamentos e emendas para o terceiro setor e para que o Executivo, a Câmara e o Senado se manifestem em 10 dias. Mesmo prazo vai ter o deputado Lindbergh Farias, do PT, para explicar emendas na Conab, que teriam sido destinadas à compra de alimentos de cooperativas fora do estado dele, o Rio de Janeiro, numa denúncia feita pelo deputado Gustavo Gayer, do PL. O deputado Lindbergh Farias ainda não se pronunciou sobre o assunto.
1: 5h42.
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1: Jornal do Comércio, a diferença enorme. Sistema Jornal do Comércio de Comunicação vai promover sabatinas e debate com candidatos ao governo de Pernambuco. Ciclone bomba causa estragos e morte com alerta de fortes ventos no país. Dino manda a Polícia Federal investigar destinação de emendas PIX. Senado dos Estados Unidos aprova a indicação de Daniel Pérez para a embaixada no Brasil. Lenine reverbera potência artística em apresentação única de Eita no Guararapes. E mais, ultradireitista Abelardo de la Espriella assume a presidência da Colômbia. Destaques de capa da edição de hoje do seu Jornal do Comércio. Para saber, tem que ler o JC.
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1: vai ao ar daqui a pouquinho às 6, destacando João Campos do PSB. Vai abrir a série de entrevistas com os candidatos ao governo de Pernambuco na Rádio e TV Jornal na segunda-feira, dia 17 de agosto. Faltam 8 dias para a abertura oficial das campanhas eleitorais e até lá, pedir voto é proibido, alerta Tribunal Regional Eleitoral TRE Pernambuco. Saiba por que veículos cadastrados nos aplicativos de mobilidade urbana não podem ter adesivos de candidatos nem nas portas, nem nos vidros. Tudo isso e muito mais daqui a pouquinho às 6 no Redator de Plantão.
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0: Igor Moura.
1: Fala, amigo, forte abraço para você e para todo mundo ligado aqui na Rádio Jornal. Delegação do Santa chegou no Hotel da Concentração em João Pessoa no decorrer da tarde desta sexta-feira para o duelo deste sábado às 5 da tarde, abrindo a 16ª rodada da Série C do Campeonato Brasileiro. O Tricolor do Arruda teve duas semanas de preparação para esse jogo, um dos mais aguardados dessa reta final de Série C, envolvendo o embalado Botafogo da Paraíba, com 6 vitórias e um empate nos últimos 7 jogos, diante do Santa Cruz, quinto colocado. É quase que impossível a saída do Santa do G8 nesta rodada, mesmo em caso de derrota na Paraíba. Tricolor está bem encaminhado para jogar quadrangular de acesso à Série B da próxima temporada. Santa, que fez um treinamento na manhã de sexta, depois da atividade, o Christian de Souza conversou com a imprensa na entrevista coletiva e após o almoço, a delegação seguiu estrada para João Pessoa. Técnico Coral não adiantou, mas deve fazer uma modificação no gol, com o Rock Kennedy voltando a ser titular, e o Christian de Souza adiantou na entrevista coletiva que perdeu por lesão o Léo Costa, segue fora, e dois laterais esquerdos, Alex Juan e Rodrigues. A tendência, já que foi bem contra o Barra, é de Matheus Vinícius fazendo mais às vezes de lateral esquerdo, com a dupla de zaga sendo formada por Eurico e Edson Miranda, com o Thiago Enes na lateral direita. O restante do time deve ter Pedro Favela, Renato e Vitinho, o ataque com Ronald, Thiago Marques e Everaldo. Volante Arilson, de 32 anos, recém-contratado, vem sendo a substituição, né, a reposição para a função do Balotelli, que deixou o clube ainda com a janela fechada. Arilson chega do Betim, onde jogou durante toda a temporada, e antes disso tinha jogado Série B com Vila Nova, jogado Série B com Coxa, jogado Série B também várias edições com a camisa do Criciúma com destaque, portanto, mais um contratado do Tricolor, que já tem aí o Joninha para fazer sua estreia no duelo contra o Botafogo da Paraíba, deve ser opção no banco. Santa Cruz também deve contar muito em breve com o Cassiano, ponta, ex-América de Natal, e mais dois atacantes que serão contratados, ao que tudo indica, na próxima semana. A gente escuta aqui agora o técnico Christian Souza falando das características do Arilson, que chegou e já foi fazer um trabalho físico, fala também da sua expectativa para o duelo contra o Botafogo da Paraíba e, claro, aquele desentendimento que ele teve no início da semana com o executivo Alex Brasil.
2: É um jogador experiente, um jogador que está com uma minutagem boa esse ano também, tem uma vivência bacana de Campeonato Brasileiro e é uma característica que a gente repõe, né, após a saída do volante, até mesmo antes da minha chegada, né, teve a saída de um volante, então dentro daquela nossa ideia de repor as características que saíram. Então a gente comemora, né, a chegada dele. Para vocês terem uma ideia, eu estava treinando hoje apenas com 19 jogadores. É muito pouco, né? Então é um cara também, as informações são boas, é um cara que é uma boa liderança, é um cara com uma palavra boa no vestiário também. E a gente precisa disso para superar as adversidades que estão por vir. O jogo, eu acho que é um jogo grande, né? A gente considera assim um jogo grande. São as duas equipes que vêm com os melhores desempenhos aí nas últimas rodadas da competição. Um adversário também em característica parecido com o nosso, né? Com jogadores experientes, com um clube que tem tradição, tem uma torcida.
1: Tá aí, portanto, palavras do técnico Christian de Souza conversando conosco aqui nesse Bola de Primeira. Bom dia.

0: Leonardo Bori.
1: Bom dia para você, amigo. Bom dia para você que está ligado aqui no Bola de Primeira. E o Náutico, neste sábado, encerra preparativos para a partida de domingo contra o Atlético Goianiense, 16h, nos Aflitos. Com a arbitragem de Wagner do Nascimento do Rio de Janeiro, auxiliado pelos também cariocas Carlos Henrique Cardoso de Souza e Thaís Marques Fonseca.

0: o VAR fica a cargo do alagoano José Ricardo Vasconcelos Laranjeira. Técnicos Hélio e Guilherme dos Anjos têm 6 desfalques. Júnior Todinho no DM, Vinícius começando transição, Luiz Felipe, DM, Matheus Ribeiro, departamento médico, Wenderson, terceiro cartão amarelo e Derek por força contratual, já que o jogador pertence ao Atlético Goianiense. Lateral esquerdo Igor Fernandes retorna de suspensão e o provável time do Náutico para a partida deste domingo: Muriel, Arnaldo, Léo Índio, Gustavo Henrique e Igor Fernandes, Auremir, Samuel e Jean Carlos, Reginaldo ou Vitor Andrade, Borazzi e Cauã Maranhão. O recém-contratado Pato Nunes deve ficar no banco de reservas, atleta que já está regularizado. O Náutico, que está na 13ª posição, com 25 pontos ganhos. E o técnico Guilherme dos Anjos diz como será formado a dupla de volantes do Náutico para a partida deste domingo.
1: Auremir entrou, sim, nos últimos jogos. O último, principalmente, entrou num jogo muito difícil e muito bem. Deve iniciar esse jogo, sim, né, juntamente com o Samuel. É uma estrutura que vai nos dar uma condição defensiva muito interessante para o pós-perda, para a agressividade. Nós estamos estruturando a equipe de uma maneira um pouco diferente, mas sem abrir mão da nossa característica comportamental, principalmente. E para contar com esses dois jogadores e utilizar o melhor deles. Acho que é um jogador muito experiente, né? Alguns podem criticar. Sinceramente, nosso trabalho não é pautado de fora para dentro. Ele é sempre de dentro para fora, as decisões são nossas e nós vamos buscar fazer o melhor para que a equipe possa desempenhar. E gostei muito da semana de treino, muito. Um grupo, por mais difícil que tenha sido esses últimos dias e seguem sendo, aquilo que a gente está propiciando para o dia a dia, buscando fazer aqui dia após dia com o trabalho de cada um, com a dedicação de cada um, e isso envolve todos dentro do clube. Eu acho que todo mundo se imbuiu um pouco a mais, né, por tudo que a gente passou. Nós tivemos uma semana muito positiva e eu espero que a gente consiga transferir isso e transformar isso naturalmente em resultado dentro do jogo.
0: Aí a palavra do técnico Guilherme dos Anjos falando aqui no Bola de Primeira. Bom dia!
2: 5 horas e 55 minutos, intervalo e Bola de Primeira volta já.
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0: Wally Santos. Valeu, muito bom dia para você que está ligado aqui no Bola de Primeira. E o Sport entra em campo neste sábado às 4 horas da tarde pela 21ª rodada do Campeonato Brasileiro da Série B. O jogo é contra a equipe do Vila Nova lá no Oba, em Goiás. Detalhe, hein? A equipe comandada pelo técnico Guto Ferreira, velho conhecido da torcida do Sport, está na 5ª posição, enquanto o Leão da Ilha do Retiro está na 10ª colocação. Isso significa dizer que o Sport terá parada dura pela frente, uma parada que é cobrada duplamente, na verdade, né? Porque o Sport está a 9 partidas sem saber o que é vencer, e a outra cobrança é decorrente de voltar a pontuar para não se afastar do G6, já que o Sport nesse momento está fora da zona de classificação. E o técnico Gilmar Dal Pozzo, para esse compromisso contra a equipe do Vila, terá modificações no sistema defensivo e também no meio de campo. Na zaga, a dúvida está entre Marcelo Benevenuto e Aju, Abraão ou Kaique Almeida. No meio de campo, William Oliveira, que foi apresentado esta semana, pode pintar como titular nesse jogo, principalmente pela necessidade que o Sport tem de colocar jogadores e pela ausência de titulares no meio de campo, já que, relembrando, né, o Fábio Mateus e o Biel Fonseca estão fora vetados pelo Departamento Médico Rubro-Negro. No ataque, nenhuma novidade. Perotti, Barleta e muito provavelmente o Cleison. Mas vamos ouvir o William Oliveira falando da sua chegada ao Sport e também do seu contrato longo, né? Até 2028. E ele fala justamente sobre essa questão do contrato. Se isso vai impactar no futebol apresentado?
1: Tendo um contrato de 1 mês, 2 meses, 10 dias, 1 ano, 2 anos, 3 anos, eu acho que a responsabilidade sempre vai ser grande. Não pelo ano de contrato, mas pela instituição, pelo peso da camisa, pela responsabilidade que o jogador tem, que não é só da família, mas tem muita gente, tem milhares de pessoas que a gente carrega diariamente, e dentro dos 90 minutos dos jogos, que é no meio da semana, no final de semana, eu acho que essa responsabilidade não tem a ver com os dias e com os anos de contrato, mas pela responsabilidade mesmo que todo jogador carrega quando tem o convite, né? Quando tem o telefonema. Quando a gente aceita vestir essa camisa, a gente sabe do peso que é, da responsabilidade que é, da pressão que é. Eu acho que vocês que estão mais aqui do que eu, né, sabe como é que é a pressão, vestir uma camisa pesada e a camisa do Sport, e a responsabilidade que é para todos nós que estamos ali dentro de campo de levar o Sport novamente para a elite do futebol brasileiro.
0: Quem apita a Vila Nova e Sport é o trio paraibano. A arbitragem será de responsabilidade do Afro Rocha de Carvalho Filho, auxiliado pelo Luiz Felipe Gonçalves Correia e Rafael Guedes de Lima. O VAR será de responsabilidade de Rafael Trace, de Santa Catarina. Destaques do Esporte para o Bola de Primeira. Bom dia.
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2: Muito bom dia para você que está acompanhando a nossa programação neste sábado, dia 8 de agosto de 2026. Bom dia, Germano Rodrigues.
4: Olá, Tony. Bom dia para você. Bom dia para todo mundo. Hoje é sábado, 8 de agosto de 2026. Destaques do Redator de Plantão, edição número 11.153.
2: João Campos, do PSB, vai abrir a série de entrevistas com os candidatos ao governo de Pernambuco na Rádio e TV Jornal na segunda-feira, dia 17 de agosto.
4: Faltam 8 dias para a abertura oficial das campanhas eleitorais. E até lá, pedir voto é proibido, alerta o Tribunal Regional Eleitoral. o TRE de Pernambuco.
2: Saiba por que veículos cadastrados nos aplicativos de mobilidade urbana não podem ter adesivos de candidatos nem nas portas e nem nos vidros.
4: Campanha Uso Mod do Dia dos Pais para alavancar doações de sangue no momento em que os estoques estão reduzidos, principalmente o O negativo.
2: Uma das mais antigas devoções marianas da capital pernambucana, a tradicional festa de Nossa Senhora da Cabeça, vai reunir devotos na Igreja Madre de Deus no bairro do Recife.
4: Agora são 6:03.
2: 6:03.
4: Tem início logo mais, às 9 da manhã, a primeira edição do Olinda Lilás, um evento que reúne palestras, debates e apresentações culturais.
2: Além de orientação jurídica, atendimento psicossocial, manifestações artísticas e atividades ligadas à rede de proteção às mulheres.
4: Gratuito e aberto ao público em geral, a programação será realizada no Teatro Fernando Santa Cruz, no Mercado Eufrásio Barbosa, no Largo do Guadalupe e na Praça do Carmo.
2: A primeira atividade de hoje é com Bárbara Pena, hoje com 32 anos, vítima de violência praticada pelo ex-namorado em 2013.
4: Depois, o encontro será com participantes e vice-presidente do Instituto Banco Vermelho, Paula Limonge, e advogada especialista na Lei Maria da Penha, Fernanda Rodrigues.
2: A agenda no Teatro Fernando Santa Cruz, no Mercado Eufrásio Barbosa, no Varadouro, agora pela manhã, terminará com um aulão de defesa social com faixa preta de jiu-jitsu Eduarda Nascimento.
4: À tarde, instituições que integram a rede de proteção à mulher vão estar na Praça do Carmo para orientação jurídica, atendimento psicossocial e diversos serviços públicos gratuitos.
2: O local será palco de apresentações culturais, com destaque para o Encontro das Escolas de Frevo de Pernambuco e show da Orquestra 100% Mulher.
4: Já às 16:00, tradicionais agremiações carnavalescas de Olinda, como Pitombeira dos Quatro Cantos, Cariri Olindense e Eu Acho É Pouco, vão se reunir no tradicional Largo do Guadalupe.
2: O desfile, com 3 alas temáticas, Esperança, Celebração e Compromisso, vai até a Praça do Carmo, onde ocorre o show das sambadeiras e as apresentações de DJ Alana Marques e Lalaca.
4: Para facilitar o deslocamento e de volta, tem ônibus gratuitos para mulheres e crianças com intervalos de 30 minutos.
2: Os pontos de encontro são a Vila Olímpica de Rio Doce e o Shopping Tacaruna, em Santo Amaro, no Recife, das 14:00 até as 21:00. 6:05.
4: 6:05.
2: Apesar do interesse em continuar na presidência do Senado e do Congresso Nacional, Davi Alcolumbre, por enquanto, é peça fora do xadrez político.
3: Brasília.
4: Romualdo de Souza.
5: O senador Davi Alcolumbre, do União Brasil do Amapá, termina o mandato dele como presidente do Senado agora em 31 de janeiro. Bem que ele queria renovar, mas aí vai ser muito difícil, porque primeiro ele foi queimando pontes. A primeira ponte que ele queimou foi com o governo de Lula, quando no ano passado ele trabalhou para não aprovar o nome de Jorge Messias, indicado pelo presidente da República, para ser ministro do Supremo Tribunal Federal. Queimou a ponte com Lula. Mesmo que ele tenha jantado esta semana com o presidente, mesmo que tenha comido até o salmão com molho de maracujá, não tem mais jeito, não tem mais volta. Davi Alcolumbre ainda tentou fazer uma articulação com a direita, mas a direita agora tem candidato. A senadora Tereza Cristina, do Progressista de Mato Grosso do Sul, nem foi autorizada a disputar como vice na chapa de Flávio Bolsonaro.

0: Senado. Lembrando que ele já foi presidente duas vezes. Ainda tem um outro nome. Aliás, dois outros nomes. Um deles é de Simone Tebet. Ela agora está no PSB e agora está morando em São Paulo. Se ela vier a ser eleita, ela é pré-candidata. Já disse que quer disputar a presidência do Senado. E um outro nome é de Arthur Lira, que já presidiu a Câmara dos Deputados. Só que Arthur Lira disputa o mandato lá em Alagoas. E aí tem um detalhe importante. Arthur Lira é do mesmo partido de Tereza Cristina. E Tereza Cristina tem muito mais apelo do que Arthur Lira. Portanto, tudo isso é para dizer que Davi Alcolumbre dificilmente vai ter mais uma oportunidade de chefiar o poder legislativo. De Brasília, Romualdo de Souza, para a Rádio Jornal, Rádio Notícia.
1: Agora são 6 horas e 7 minutos.
2: 6 e 7.
1: João Campos, do PSB, vai abrir a série de entrevistas com os candidatos ao governo de Pernambuco, na Rádio Jornal e na TV Jornal, na segunda-feira, dia 17 de agosto.
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2: Cristiano Bassan.
4: Os preparativos para a cobertura das eleições entram em uma nova etapa no Sistema Jornal do Comércio de Comunicação. Nesta sexta-feira, os representantes dos candidatos ao governo do estado, cujos partidos possuem representação mínima no Congresso Nacional, participaram de uma reunião para conhecer as regras da sabatina e do debate eleitoral na sede da emissora, localizada na Rua Capitão Lima, no bairro de Santo Amaro, no Recife. Eles foram recepcionados pelo superintendente do Sistema Jornal do Comércio de Comunicação, Vladimir Melo, e pelo diretor de jornalismo, Laurindo Ferreira, além do gerente de jornalismo da TV Jornal, Diego Barbosa, do coordenador do projeto de eleições, Vitor Tavares, e do corpo jurídico do sistema. Durante o encontro, foi realizado o sorteio que definiu a ordem das sabatinas. A partir do dia 17 de agosto, os candidatos participam das sabatinas transmitidas pela rádio para todo o estado, com a apresentação dos jornalistas Natália Ribeiro, Igor Maciel e Fernando Castilho. Pelo sorteio, o primeiro entrevistado será o candidato João Campos, do PSB, no dia 17. Em seguida, o candidato Ivan Moraes, do PSOL, participa da sabatina no dia 18. Já a candidata Raquel Lira, do PSD, será entrevistada no dia 20 de agosto. Já o debate está marcado para o dia 1º de outubro, a partir das 10h45, e terá a apresentação da jornalista Anne Barreto. As análises ficam por conta do jornalista Igor Maciel. Além da TV Jornal, o debate também será transmitido nas plataformas digitais do Sistema Jornal do Comércio de Comunicação. Para o diretor de jornalismo do SJCC, Laurindo Ferreira, este é o momento do eleitor conhecer um pouco mais de cada candidato e as respectivas propostas apresentadas.
5: O Sistema Jornal do Comércio vai ter dois momentos importantes, além da cobertura normal da eleição, que são as sabatinas que acontecem na rádio. Nós estamos fazendo exatamente o sorteio aqui para ver cada candidato, a cada dia ele vai participar dessa sabatina, e o debate na TV Jornal, que já é uma tradição. Essa reunião é exatamente para a gente conversar, estabelecer regras, fechar, combinar de uma maneira geral essas regras, que já é uma tradição, né? A gente faz isso a cada dois anos, a cada ano que tem eleição. O Sistema Jornal como é feito um grande palco aí do debate eleitoral em Pernambuco. A sabatina será na rádio, ela terá duração de uma hora, de 11 a meio-dia, cada um dos candidatos em separado. E começa na segunda-feira, 17. E terá uma sequência, evidentemente. Cada dia vai ter um candidato. Para a televisão, é o debate dia 1º de outubro, aí sim a gente reúne todos os candidatos num só ambiente, num confronto de ideias aí, muito claro, né? Na próxima semana a gente está se reunindo com o pessoal dos assessores dos senadores, nós vamos ter também um momento para os candidatos ao Senado.
4: Cristiano Bassan, Rádio Jornal, Rádio Notícia.
2: 6 horas e mais 10 minutos.
1: 6 horas e 10 minutos.
2: Faltam 8 dias para a abertura oficial das campanhas eleitorais. E até lá, pedir voto é proibido. Alerta Tribunal Regional Eleitoral TRE Pernambuco.
1: Max Augusto.
6: Terminado o prazo para as convenções partidárias, os partidos, federações e coligações entram agora na reta final para registrar suas candidaturas para as eleições deste ano. O prazo termina no dia 15 de agosto e o pedido deve ser feito exclusivamente pela internet, pelo sistema Candex. A diretora-geral do Tribunal Regional Eleitoral de Pernambuco, Bruna Barreto Campelo, explica que nesta etapa os candidatos precisam comprovar requisitos legais de elegibilidade. Ela reforça que, embora os nomes já estejam definidos, qualquer pedido de voto ou propaganda eleitoral segue terminantemente proibido até o dia 15.
7: O pedir votos ainda é proibido, mas eles já são candidatos, né? A partir da escolha em convenção, eles já são considerados.

0: candidatos e eles não podem fazer campanha. Então, eles têm que ainda se submeter aos limites da propaganda eleitoral regulamentados por lei e por resoluções do TSE.
1: A partir do dia 16 de agosto, a campanha eleitoral estará liberada nas ruas e na internet, incluindo o impulsionamento pago de conteúdo. Já o tradicional horário eleitoral gratuito no rádio e na televisão começa no dia 28 de agosto, com inserções diárias e programas em horários fixos, como detalha a diretora Bruna Barreto Campelo.
0: Primeiramente, o horário eleitoral ele começa no dia 28 de agosto, vai até o dia 1º de outubro, certo? A partir do dia 16, ele começa a campanha na internet e nas ruas. Mas o horário eleitoral é só a partir do dia 28 de agosto. Nas rádios pela manhã, certo? Antes do meio-dia. E na TV ao meio-dia e à noite. Rádio amanhã às 7 e na TV ao meio-dia e à noite.
1: Além disso, desde o dia 5 de agosto, as emissoras de rádio e TV já devem obedecer às regras rígidas que proíbem o tratamento privilegiado a qualquer candidato. Outro aspecto importante diz respeito à participação dos cidadãos. As convocações de mesários já foram concluídas, mas quem deseja atuar como voluntário ainda pode se inscrever nos cartórios eleitorais para concorrer a vagas de substituição. Cidadãs e cidadãos também podem enviar denúncias pelo aplicativo Pardal, que será liberado perto do início da campanha pela ouvidoria do tribunal ou pelo canal de enfrentamento à desinformação do TSE. Em 4 de outubro, os eleitores vão às urnas para o primeiro turno, com um eventual segundo turno marcado para 25 do mesmo mês. Max Augusto, Rádio Jornal, Rádio Notícia.
2: 6 horas e 13 minutos.
3: 6 horas e 13 minutos.
2: Saiba por que veículos cadastrados nos aplicativos de mobilidade urbana não podem ter adesivos de candidatos nem nas portas e nem nos vidros.
3: A norma, instituída pelo Tribunal Superior Eleitoral, começa a valer no domingo da semana que vem, 16 de agosto, com a campanha eleitoral.
2: Mesmo sendo uma propriedade privada, o motorista do veículo também não pode pedir voto durante as corridas e a multa varia de R$ 2.000 a R$ 8.000.
3: A Justiça Eleitoral considera carros e aplicativos bens de uso comum, como, por exemplo, lojas, centros comerciais, hospitais, clubes, cinemas e templos religiosos.
2: Quem for flagrado com propaganda em desacordo com a legislação eleitoral será notificado para retirar o adesivo no prazo de 48 horas.
3: Delmiro Campos, advogado eleitoral, explica como a norma restritiva no transporte por aplicativo será colocada em prática na próxima semana.
4: O cidadão, a cidadã que estiver incomodada, que ao entrar nesses veículos, eles poderão usar um aplicativo chamado Pardal, e proceder com a foto, identificação da placa e fazer a respectiva denúncia.
5: Aí a multa chega em casa, como é que deve funcionar? E assim, o motorista também pode recorrer, Delmiro?
4: Veja, pode. A candidata ou o candidato beneficiado, ele vai ser instado para primeiro dizer se tinha ou não conhecimento e promover a remoção. Aquela representação que reunir condições de identificar o proprietário do veículo também pode ali constar e atrair essa responsabilidade solidária, tanto de quem se beneficia como de quem pratica o ato.
5: Quem paga a multa? O candidato ou o motorista?
4: Os dois poderão ser responsabilizados.
5: Porque esse tipo de veículo é considerado um bem de uso comum e não privado?
4: Porque ele permite ter um acesso irrestrito, amplo, ao público em geral. Diferentemente daquele veículo que só entra com o consentimento do seu proprietário, do seu condutor, esse veículo que trabalha com o serviço de aplicativo permite uma grande massa de pessoas envolvidas diretamente naquela propaganda. E mais do que isso, é um veículo que se sugere, que se especula que ele está em constante movimento.
3: Agora são 6 horas e 15.
2: 6 e 15.
3: A campanha usa o mote do Dia dos Pais para alavancar doações de sangue no momento em que os estoques estão reduzidos, principalmente o O negativo.
2: Ernesto Pereira.
6: Em alusão ao Dia dos Pais, o GSH Banco de Sangue Hemato realiza a campanha Pai, presença que transforma, presença de quem doa é vida que continua. Duas formas de transformar o mundo. A campanha ressalta, por meio de mensagens nas redes sociais, que o cuidado e a presença também se manifestam por intermédio da solidariedade. O GSH Banco de Sangue Hemato passa por dificuldades nos estoques sanguíneos e, por isso, precisa de doações sanguíneas para que outros pais que se encontram debilitados possam curtir a data.

0: está com a coordenadora regional de captação do GSH, Banco de Sangue Hemato, Ana Luísa Araújo.
1: Atualmente, nossos estoques estão bem abaixo do ideal para poder atender a demanda transfusional. Pegamos essa importância de homenagear os pais e transformar isso através da solidariedade, em pensar que você doando sangue, você pode fazer com que aquele paciente, que ele é pai, que ele é filho, que ele possa ter um final de semana, um dia dos pais ao lado das pessoas queridas.
0: Todos os tipos sanguíneos são necessários neste momento, com atenção especial para o O negativo. A instituição destaca que a mobilização imediata dos doadores é essencial para garantir o atendimento de pacientes, que dependem diariamente de transfusões. Ana Luísa Araújo convida a população a doar sangue.
1: Então, se você é saudável, você tem idade de 16 até 69 anos, um peso acima de 50 quilos, no geral está gozando de boa saúde, traz um documento oficial com foto, vem aqui na nossa unidade fazer esse gesto de amor. Funcionamos todos os dias, de domingo a domingo, de 7 da manhã às 18, inclusive no domingo, dia dos pais, não está funcionando normalmente. Você pode ir ali, ó, almoçar com seu pai ou com seu filho, e após o almoço, e vem aqui doar. Então, vem doar antes do almoço, antes de confraternizar, vem aqui no banco e vem fazer esse gesto de amor.
0: O GSH, Banco de Sangue Hemato, fica na rua Dom Bosco, número 723, na Boa Vista. O WhatsApp do GSH é 819-8107-0076. Mais uma vez, 819-8107-0076. Uma única doação pode beneficiar até 4 pessoas. Ernesto Pereira, Rádio Jornal, Rádio Notícia.
2: Outro ponto de coleta é o EMOP, que fica na rua Joaquim Nabuco, 171 Nas Graças, no Recife, ali nas imediações do Hospital da Restauração.
3: O atendimento ao público ocorre de segunda a sábado, das 7h15 da manhã até às 6h30 da noite. O agendamento pode ser feito no 0800 081 1535, repetindo 0800 081 1535. 6 horas e mais 19 minutos.
2: 6 horas e 19.
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2: Sistema Jornal do Comércio vai promover sabatinas e debate com candidatos ao governo de Pernambuco.
3: Ciclone bomba causa estragos e morte com alerta de fortes ventos no país.
2: Dino manda a Polícia Federal investigar destinação de emendas PIX.
3: Senado dos Estados Unidos aprova a indicação de Daniel Pérez para a embaixada no Brasil.
2: Lenine reverbera a potência artística em apresentação única de Eita no Guararapes.
3: E mais, ultradireitista Abelardo de la Espriella assume a presidência da Colômbia.
2: Esses são os destaques de capa da edição de hoje do seu Jornal do Comércio.
3: Para saber, tem que ler o JC.
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2: 6:23.
3: 6:23.
2: Defensoria Pública de Pernambuco informa que é possível, sim, coleta de material para reconhecimento de paternidade de forma consensual.
3: Ernesto Pereira.
4: Neste domingo é comemorado o Dia dos Pais. É fato, no entanto, que muitas crianças não conhecem os genitores. E se conhecem, é possível que essa figura não esteja presente. Nesse sentido, a Defensoria Pública do Estado de Pernambuco atua no reconhecimento da paternidade. O defensor público Fabrício Lima destaca que qualquer pessoa que tem interesse em conhecer a origem familiar pode procurar a Defensoria Pública, mas caso seja menor de idade, é necessária a presença do responsável.
5: Quando a pessoa for de menoridade, então é importante que ela venha com o seu representante legal, pode ser a pai, pode ser a mãe, e aqui a gente consegue fazer justamente o link com o suposto pai e tentar fazer uma coleta desse material genético de forma consensual, sem, nesse momento, ingressar em juízo de forma mais harmoniosa. Com essa situação, nós marcamos, depois de 60 dias da coleta do material genético, uma sessão de mediação, justamente para resolver conflitos que decorrem do resultado do exame.
4: Com o resultado positivo, se faz necessário estabelecer um regime de convivência, pensão alimentícia e outros direitos do reconhecimento paternal. Fabrício Lima também aponta o que ocorre quando o suposto pai não quer participar e detalha o procedimento do exame.
5: Nós podemos ingressar com ação judicial e a negativa em realizar o exame é interpretada hoje, conforme jurisprudência do STJ, como presunção relativa de paternidade. Mas é um pequeno furo na pontinha do dedo, quando a pessoa é uma criança, bebê, na ponta do pé, que não causa nenhum desconforto. Algo muito feito por profissional da saúde, é importante destacar.
4: Qualquer pessoa que tenha interesse em conhecer a origem familiar pode procurar a Defensoria Pública do Estado de Pernambuco, tanto presencialmente na sede, na Avenida Manuel Borba, quanto por meio dos canais virtuais. Ernesto Pereira, Rádio Jornal, Rádio Notícia.
3: 6:25.
2: 6:25.
3: Uma das mais antigas devoções marianas da capital pernambucana, a tradicional festa de Nossa Senhora da Cabeça vai reunir devotos na Igreja Madre de Deus no bairro do Recife.
2: As homenagens começam neste domingo e vão até o sábado, 15 de agosto, no templo, que também é conhecido como Paróquia São Frei Pedro Gonçalves.
3: Às 10:30 da manhã tem a recitação do texto de Nossa Senhora da Cabeça, seguida de missa ao meio-dia, presidida pelo pároco local, o padre Damião Silva.
2: A partir da segunda-feira, a programação tem os seguintes horários: 11:30, recitação do texto, e ao meio-dia, missa com um religioso.
3: No dia 10, é o reitor do Santuário de Nossa Senhora da Conceição, no Morro, na zona norte do Recife, o padre Cleidinaldo Pereira de Albuquerque.
2: Já na terça-feira é a vez do Frei José Edilson, do

0: fé.
1: A devoção tem origem no século XII em Andaluzia, na Espanha, e com o tempo ganhou o mundo chegando ao Brasil através dos missionários.
0: De acordo com o calendário católico, o dia oficial dedicado à santa é 12 de agosto, e nesse dia quem celebra a missa é o bispo auxiliar Dom Nereu do Freire.
1: Padre Damião Silva, pároco da Igreja Madre de Deus, afirma que os devotos vão compartilhar momentos de fé, esperança e de transformação.
2: De 9 a 15 de agosto, aqui na Igreja da Madre de Deus, vamos celebrar os louvores a Deus pela intercessão de Nossa Senhora da Cabeça. Então organize sua caravana, seu grupo, sua família e venha rezar conosco. Dias de graças e bênçãos acontecerão. E Nossa Senhora está preparando aquela bênção que você tanto precisa. Bênçãos de curas e de libertações. Então, que sobre a sua vida, sobre a sua casa e sua família, venham as bênçãos de Deus Todo-Poderoso. Ele que é Pai, Filho e Espírito Santo. Amém. Nossa Senhora da Cabeça, rogai por nós, que recorremos a vós.
1: 6 horas e 27 minutos.
0: 6 e 27.
1: Em momentos distintos, Sport Santa Cruz entra em campo hoje com a missão de reencontrar as vitórias. Amanhã tem Náutico de olho no G6.
0: Marcelo Araújo.
3: Tivemos ontem à noite a abertura da 21ª rodada da Série B do Campeonato Brasileiro. No Germano Krieger, o Operário perdeu para a equipe do São Bernardo por 3-1. Na Arena Castelão, em Fortaleza, o Ceará derrotou a Ponte Preta por 2-0. Logo mais às 16h, no Onésio Brasileiro Alvarenga, o Sport enfrenta a equipe do Vila Nova. A equipe goiana ocupa a 5ª colocação com 34 pontos. O Leão da Ilha é 11º lugar com 29 pontos conquistados. Às 17h, pela 16ª rodada da Série C, o Santa Cruz enfrenta o Botafogo Paraibano. Jogo será realizado no estádio Almeidão, em João Pessoa. O tricolor ocupa a 5ª colocação com 24 pontos. O seu adversário é 3º, com 25 pontos conquistados. No domingo é a vez do Náutico entrar em campo, ainda pela 21ª rodada da Série B. Jogo nos aflitos, Náutico e Atlético Goianiense. O Timbu, nesse instante, ocupa a 13ª colocação com 25 pontos, enquanto que o seu adversário é 7º lugar com 31 pontos conquistados, a equipe do Atlético Goianiense. 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
0: A apresentação, Germano Rodrigues.
1: E Tony Araújo.
0: O redator de hoje teve produção e edição de Zé Roberto.
1: Além da participação de toda a equipe de produção de notícias aqui da Rádio Jornal.
0: Trabalhos técnicos, Emílio Bezerra e Avanildo Cerqueira.
1: Emissoras de rádio do Sistema Jornal do Comércio de Comunicação.
0: Empresas do Grupo JCPM, orgulho de ser nordestino.
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1: Bom dia para você.
0: Bom dia.
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5: Homem assassinado a bala no Alto dos Mirandas, no Cabo.

0: Em Carpinha. Essas manchetes serão destaques no Bandeira 2 deste sábado, 8 de agosto de 2026, aqui pela Rádio Jornal Rádio Forte, FM 90.3, no Recife, 6h31.
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0: E a gente começa esse programa de hoje falando sobre três pessoas que morreram em um grave acidente na BR-232 entre as cidades de Itacaimbó e São Caetano. As informações com Josival Ricardo.
2: Três pessoas morreram em um sinistro de trânsito que aconteceu na BR-232 entre os municípios de Itacaimbó e São Caetano. Era por volta das 18 horas quando a Polícia Rodoviária Federal recebeu o comunicado. Veículo Onix ficou completamente destruído. Dentro deste carro estavam três pessoas, todas morreram. Os bombeiros precisaram revirar aqui, cortar com macaco hidráulico as colunas, revirar o teto para conseguir fazer o desencarceramento das vítimas, que estão inclusive cobertas lá no estacionamento. Olha, a carreta chegou a sair da pista e, segundo informações da Polícia Rodoviária Federal, quando a colisão frontal aconteceu, o motorista da carreta permaneceu no local. Nós vamos conversar com o Rocha, está aqui conosco. Ô Rocha, o que foi apurado até o momento sobre esse sinistro, o que teria provocado?
3: A princípio, né, pelos vestígios que identificamos aqui na cena, é que o Onix, ele seguia sentido São Caetano Belo Jardim e realizava uma ultrapassagem. O local permitia a ultrapassagem. A carreta vinha no sentido contrário, só que o Onix não conseguiu concluir a manobra de ultrapassagem em tempo hábil. A carreta tentou desviar para o acostamento, só que aconteceu a colisão na faixa de trânsito sentido Belo Jardim São Caetano.
2: Os dois teriam tentado fazer a mesma coisa quando a carreta tentou acessar o acostamento.
3: O Onix desviar também para o acostamento, o Onix também foi para o acostamento, infelizmente.
2: O Rocha, um acidente, um sinistro de grande proporção. As três pessoas que estavam no Onix não tiveram nenhuma chance, morreram na hora.
3: Sim, acredito que eles morreram na hora do impacto.
2: Ok, muito obrigado ao Rocha da Polícia Rodoviária Federal. Nós estamos aqui com Josias Souza, gente. A situação realmente é muito difícil. A equipe da perícia está fazendo agora a perícia aqui no local. As vítimas ainda não foram identificadas, daqui os corpos serão encaminhados para o Instituto de Medicina Legal. A informação é que o veículo é locado, né, e por enquanto ninguém que identificasse as vítimas chegou aqui ao local. Josival Ricardo para o Bandeira 2.
0: Um corpo em estado avançado de decomposição, possivelmente do sexo masculino, foi localizado dentro de um canavial situado na área do engenho Caluanda, às margens da estrada da Matriz da Luz, no município de São Lourenço da Mata, região metropolitana do Recife. Segundo as primeiras informações, o cadáver estava com as mãos amarradas. Devido ao estado avançado de putrefação, as circunstâncias da morte serão esclarecidas após os trabalhos detalhados da perícia. O caso está sendo investigado pela Polícia Civil. Após os primeiros levantamentos periciais, o corpo não identificado foi encaminhado ao Instituto de Medicina Legal, o IML do Recife. Brandon João Alves Marques Silva, de 25 anos de idade, foi encontrado morto no bairro de Pontezinha, no Capo de Santo Agostinho, região metropolitana do Recife. O corpo da vítima foi localizado na região da antiga fábrica de pólvora e, segundo informações preliminares, apresentava marcas de disparo de arma de fogo. A Polícia Civil informou que registrou o caso por meio da equipe da Força Tarefa de Homicídios do DHPP da região metropolitana sul. Um inquérito policial foi instaurado para apurar as circunstâncias do crime, identificar a autoria e esclarecer a motivação. Após os primeiros levantamentos periciais, o corpo da vítima, Brandon João Alves Marques da Silva, de 25 anos de idade, foi levado para o Instituto de Medicina Legal. Teógenes Barreto Modesto, de 45 anos de idade, foi encontrado morto no bairro Alto dos Cordeiros, em Araripina, no sertão de Pernambuco. A vítima foi localizada em um terreno baldio, apresentando ferimentos no tórax provocados por golpes de faca peixeira. Segundo informações preliminares, a vítima usava um capacete no momento em que foi encontrada, porém nenhuma motocicleta foi localizada nas proximidades. A Polícia Civil informou que registrou a ocorrência por meio da 24ª Delegacia de Homicídios de Araripina e que um jovem de 21 anos foi preso em flagrante pelo crime. Segundo a corporação, o suspeito foi localizado por policiais militares e encaminhado à unidade policial para a realização dos procedimentos legais cabíveis, onde permanece à disposição da justiça. Após os primeiros levantamentos periciais, o corpo da vítima, Teógenes Barreto Modesto, de 45 anos de idade, foi encaminhado para o Instituto de Medicina Legal. Durante rondas no bairro do Passarinho, no Recife, uma equipe do 11º Batalhão da PM, após denúncia anônima sobre a existência de um suposto cadáver em um quarto do antigo Hotel Bariloche. No local, os moradores informaram que o imóvel estava desocupado. Diante do forte odor vindo do interior e de indícios de uma possível violência, a guarnição realizou a entrada no imóvel. Embora o suposto cadáver não tenha sido localizado, foram encontrados materiais utilizados para embalar drogas, mochilas com forte odor de substância semelhante ao crack, uma espingarda calibre 12 escondida em pneus, 9 munições intactas calibre 12, aproximadamente 365 gramas de maconha, 155 gramas de crack e uma balança de precisão. Todo o material apreendido foi encaminhado à delegacia para a adoção das medidas legais cabíveis e não houve identificação de suspeitos. Durante rondas, policiais militares do 6º Batalhão prenderam um homem por tráfico de drogas no bairro de Barreto Jangada, em Jaboatão dos Guararapes. Após receber informações de moradores sobre indivíduos que estaria comercializando entorpecentes na área, o efetivo seguiu até o endereço. Ao intensificarem o patrulhamento, os PMs visualizaram um homem com as características repassadas. Ele tentou se afastar ao perceber a aproximação da guarnição, mas foi alcançado e abordado. Foram encontradas várias porções de drogas já fracionadas para venda. O envolvido revelou aos policiais que havia mais entorpecentes enterrados no quintal da casa dele. Lá, os policiais encontraram 288 Big Bigs de maconha, 140 pedras de crack e 21 pinos de cocaína. O suspeito foi encaminhado à Delegacia de Prazeres, juntamente com todo o material apreendido. E a Polícia Civil segue investigando o caso de um mecânico que foi morto com vários tiros depois de uma partida de futebol em Vitória de Santo Antão. Os criminosos vestiam roupas com emblema da Polícia Civil. Roberta Coutinho.
4: A vítima, Ailton Apolinário dos Santos Silva, de 31 anos, foi alvejado a tiros quando tinha acabado de sair de uma partida de futebol e estava no bar do Society, que fica no bairro Figueira, na cidade de Vitória de Santo Antão. Quatro homens encapuzados e vestidos com camisas que tinham como emblema Polícia Civil executaram um rapaz com pelo menos 6 disparos de arma de fogo. Na hora do crime, o desespero foi tanto que outras pessoas que também estavam

0: hora que ele fugiu, que eu pensei que ele ainda estava por aqui, não vi mais nada. Ó. A gente fica sem assunto, né? Eu mesmo fico, parece que eu tô flutuando, não tô nem no chão.
1: A vítima, Ailton Apolinário, trabalhava como mecânico de motos numa loja no centro de Vitória de Santo Antão. O estabelecimento passou o dia fechado e por telefone um funcionário disse que no local ninguém tinha conhecimento de nada errado sobre Ailton. O rapaz era casado e pai de 2 filhos. A esposa da vítima, que pediu para não ter o nome dela revelado, detalha o sentimento e a dor que foi encontrar o marido sem vida.
2: Ele foi jogar bola, eu disse, tá certo, filho, vai. A última despedida dele foi um beijo, aí eu disse, vai com Deus. Esse vai com Deus foi um aperto no meu coração. E assim, a dor que eu tô sentindo, eu não desejo pra ninguém. Ele era de casa pro trabalho, eu não tenho o que falar do meu esposo, era um super dono de casa, é um mecânico há anos, o patrão, se você for pegar a reportagem com ele, ele vai dizer a mesma coisa, o patrão tá em desespero, loja tá fechada, tá em luto. Foi a pior dor da minha vida quando eu vi ele naquele chão daquele estado.
1: Um vizinho que prefere não ter a identidade revelada disse estar sem acreditar em tudo que aconteceu.
3: Um trabalhador, uma pessoa boa, arretada. Um amor de pessoa, não vou mentir. Não tinha nada de envolvimento de safadeza. O cara é um cara homem arretado. Eu não sei, todos nós aqui, morador, tá incrível com um negócio desse.
1: O celular do mecânico foi recolhido pela perícia e entregue à Polícia Civil para investigação. O corpo de Ailton Apolinário dos Santos Silva, de 31 anos, foi encaminhado para o IML de Palmares. Roberta Coutinho, para o Bandeira 2.
4: Obrigado, Roberta. No Recife, 6h42.
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4: Eita, Vanildo, agora chegou a hora do nosso bom dia.
6: Bom dia.
4: Bom dia.
6: Bom dia.
4: Bom dia.
6: Bom dia.
4: Um bom dia, um alô especial para o meu amigo Marcelo, né? Marcelo lá do Cordeiro, gente da melhor qualidade, e Ricardo do Armazém. Alô, Marcelo, obrigado pela audiência. Deixa eu aproveitar e mandar um bom dia para Dionísio e todos do quiosque 21 lá na Orla de Boa Viagem. Um alô para Paulo, Geleia, Dinho, Maria, Tony, o Padre e toda a rapaziada lá do quiosque 21. Também para Heraldo Louro, Louro Bike, né? Ele mora na Avenida Canta Moça, no Pina. Um abraço para Dona Rosângela e de Almeida Freitas, né? Que trabalha no Hospital da Mulher lá no Curado. Bibia de Santo Amaro. Alô, Joel Santos, açougueiro lá da Encanta Moça no Pina. Flávio Maurício e o filho Davi Maurício. Fernanda Silva e os filhos Benjamin Rodrigues e Aila Santana lá do Sanduba no Derby. E o irmão dela, Marcelo Silva, que mora em Santo Amaro. Marcelo Serralheiro lá da Bondade de Deus em Camaragibe. Obrigado pela audiência. Zé do Peixe e a esposa Cristina. O casal mora no Beco do S, no Bode, no Pina. Um alô para o grupo de Macaparana, José Antônio, Edinaldo Gonçalves, Ezequiel, Dona Rita do Rio de Janeiro, o senhor José Carlos de São Vicente Ferrer, Belita, Bruna, José Domingos, Dona Cícera, Fia da Cruzeta. Um abraço para Bill Ramos e Aloísio e todos lá de Macaparana, não é? Ligados pelas redes sociais. No Bandeira 2 está Álvaro de Fanganiello, São Paulo. Ângela de Jardim Lagedo, também em São Paulo. Maria da Conceição, Adair Gomes, Adilson Santos e a esposa Bárbara Nilma, lá em Jardim Brígida, né? Lá em São Paulo. Também Abner, conhecido por Bola, Júnior, genro de Adilson Santos, lá de Barueri. E Alderi de São Paulo, agora também, ele agora está na Bahia. Está escutando a gente. Um abraço para Bartolomeu Souza, Tadeu Souza e toda a equipe lá do VR3. Música de boa qualidade na Praça da Matriz, em Vitória de Santo Antão. Alô, Totô, alô, Tadeu. Obrigado pela audiência. Hoje é o aniversário de Rony e Miguel, da Bikelândia do Recife, não é? Parabéns para eles. Agora os aniversariantes associados da AMERP PMBM, cujo presidente é o Tenente William Vieira. aniversário dos sargentos Amaro Pereira dos Reis, José

É Ricardo da Silva e da pensionista Edinalva Ribeiro de Lira. Amanhã não tem programa, mas tem aniversário. Os subtenentes Pedro Ricardo do Nascimento e Luiz Vilar Santana Brasil. E o sargento José Ubiraci de Oliveira. Se você faz aniversário hoje e amanhã, muitas felicidades, muitos anos de vida a todos os aniversariantes do dia. Música.

0: Sem Carpinha. Essas manchetes serão notícias dentro de instantes com o repórter do Bandeira 2. 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
0: E olha, minha gente, mulher presa, suspeita de matar o próprio marido com um golpe de canivete. Isso aconteceu em Barreiros, na Mata Sul. Deandra Monteiro.
2: O crime foi praticado em um bar que fica dentro do mercado de Barreiros. De acordo com a polícia, a vítima tinha 25 anos de idade. Ele foi encontrado com perfurações na região do tórax. De início, a polícia recebeu informações de que um homem teria invadido o estabelecimento e teria praticado o crime. Mas durante as investigações, a polícia descobriu que, de fato, o crime foi praticado pela companheira da vítima, que era a proprietária desse bar, uma mulher de 47 anos de idade, que confessou o crime. A polícia também conseguiu encontrar o canivete que teria sido utilizado por ela nesse crime. Esse canivete estava escondido em um telhado de um imóvel. Essa mulher foi presa em flagrante pela polícia. O delegado Vinícius Hollenberg trouxe mais detalhes do caso.
3: A investigada, namorada de Matheus, acusava um terceiro que estaria no local, afirmando que houve um desentendimento entre eles e que essa pessoa teria ido sair do local e voltado e golpeado o Matheus com faca. No entanto, essa história não houve a veracidade, tendo em vista os horários que eram incompatíveis pela versão de Cacilda, e através de várias contradições entre o seu depoimento e o que foi analisado, a então investigada Cacilda resolveu confessar o determinado delito e com isso foi lavrado o auto de prisão em flagrante. Então, os policiais, além disso, também encontraram o canivete em que ela perfurou a barriga de Matheus, a região abdominal da vítima, onde ela mesma indicou onde estaria no telhado. Os policiais, então, pegaram o instrumento do crime.
2: Em depoimento, essa mulher, além de confessar o crime, ela também teria passado informações para a polícia que contou com a ajuda de uma amiga. Ela disse que essa amiga chegou a segurar a vítima enquanto ela efetuava esses golpes com o canivete. Por decisão da justiça, essa mulher também vai ser investigada, mas responde pelo crime em liberdade. Deandra Monteiro, Rádio Jornal, Rádio Notícia.
0: Obrigado, Deandra. Olha, Vânio, deixa eu só mandar parabéns aqui, que nós acabamos esquecendo na hora do alô, para o aniversário de Mônica Maria da Guia, conhecida como Mônica Serrote. Ela está completando 48 anos de idade. Quem vai organizar a festa é a mãe dela, Dona Mara. A festa vai ser na residência, no Beco do S, na comunidade do Bode, no bairro do Pina. Alô, alô, Mônica Maria da Guia, conhecida como Mônica Serrote, está completando 48 anos de idade, convidando aqui todo mundo para a festa que vai ser na residência no Beco do S, na comunidade do Bode. Um abraço. Uma viatura da PM capotou no bairro de Casa Caiada, em Olinda. De acordo com as informações, o motorista perdeu o controle do veículo e só parou quando invadiu uma praça. Em nota, a Polícia Militar reforçou que no momento do acidente, a equipe do 1º Batalhão da PM estava em uma velocidade compatível com a via. Ainda de acordo com a corporação, os órgãos competentes realizaram os procedimentos cabíveis e o caso está sendo investigado. A informação é que não houve feridos. E a Polícia Civil, por meio da delegacia do INPICEP, cumpriu mandado de prisão temporária contra um homem de 36 anos suspeito de praticar assalto que resultou no atropelamento de uma nutricionista. O crime aconteceu no dia 16 de julho no bairro da Ibiribeira. Na ocasião, a vítima foi atropelada por um caminhão quando saía do carro após ser abordada pelos criminosos. Segundo a Polícia Civil, o outro envolvido no crime também foi preso no último dia 2 de agosto pela delegacia de Bezerros. Os dois são investigados ainda por participação em outros roubos de veículos na região metropolitana e no interior do estado. Dois homens foram flagrados furtando dois veículos em ruas próximas de um bairro de Pau Amarelo, em Paulista. O primeiro caso aconteceu, os criminosos atuaram na rua Tailândia, onde levaram um carro de cor vermelha. Minutos depois, os mesmos criminosos conseguiram ir até a rua Polônia e furtaram um segundo carro. Desta vez, um veículo branco que estava estacionado em frente a um condomínio. Depois dos crimes, cada um dos suspeitos fugiu em um dos carros. Dois prejuízos em poucos minutos e o caso está sendo investigado pela Polícia Civil. E olha, minha gente, uma adolescente de 16 anos foi agredida pelo namorado em Carpina. O caso foi parar na polícia e depois disso ela e a mãe estão recebendo ameaças. Valdo Balbino.
1: Os hematomas nas pernas e a marca de uma mordida em um dos braços revelam a violência das agressões contra a adolescente de 16 anos. Segundo a mãe da estudante, a filha foi atacada pelo namorado, um homem de 21 anos.
4: Quando chegava final de semana, ela ia para casa do namorado. E quando ela voltava, eu via vários hematomas nela. Ela falava, mãe, eu caí, eu me arranhei. Ela sempre com um olhar de medo para mim. Aí tudo bem. Aí foi passando os meses e a mesma coisa. Eu falava, vocês roncham, nunca vai sair do teu corpo, não. Ela falou, mãe, é porque eu bato em tal lugar, isso e aquilo. Eu disse, tudo bem. E fui analisando, né? Aí chegou um certo ponto que foi mais grave. Aí eu me acordei, fui na escola, peguei ela e fui na delegacia. Falou toda a verdade lá, que estava sofrendo várias agressões. O motivo era que ela não queria que ele fosse usar drogas e vender drogas. E ele, antes dele fumar, ele já batia nela, empurrava, jogava no chão, dava chute.
1: Ainda de acordo com a mãe da adolescente, foram 5 episódios de violência durante o relacionamento, que durou 6 meses. Depois que mãe e filha procuraram a delegacia para pedir ajuda, o suspeito teria passado a ameaçar a família.
5: Mandou ela por aí, eu passo o estouro ela, disse que eu não sei onde a mãe dela mora, um filho dela bebe, tu vai ver que eu passo logo mais, eu vou fazer uma média ali.
4: Ele veio me ameaçando minha família toda, inclusive a minha mãe, a avó dela, o irmão dela, a irmã dela, fala que vai estourar a cabeça de todo mundo, onde vê, várias ameaças.
6: Como é que a senhora está, enquanto mãe, vendo suas filhas nessa situação, né? E também passando por tudo isso?
4: Eu estou muito mal. Nem sei o que falar. Eu só quero justiça. Eu quero que a justiça seja feita. Eu quero que ele vá para a cadeia, que é o lugar deles. Isso não é um homem, é um marginal, um ceboso.
6: Ele já chegou a ser preso? Foi levado para a delegacia? Foi solto? Foi?
4: Foi, ele me ameaçou durante a noite, ameaçou a minha família, foi pra delegacia, só que ele pagou fiança, pagou um salário mínimo pra ser liberado.
6: Enquanto ele não estiver preso?
4: Eu não vou ter paz, né, com ele, porque ele falou que ia estourar minha cabeça e da minha família, dos meus filhos. A minha filha tá dentro do quarto, ela não tá falando, ela não tá comendo.
1: Waldson Balbino, para o Bandeira 2.
0: Obrigado, Waldson, com a palavra polícia, né? Esse homem precisa ser preso com urgência. A polícia prendeu em flagrante um suspeito de matar o servente de pedreiro Carlos Eduardo Dantas em uma construção localizada na Vila Débora, em Petrolina, no sertão do estado. De acordo com as investigações, Carlos trabalhava na obra quando foi executado a tiros. Em diligências, as equipes localizaram o suspeito de 20 anos no residencial Pomares. Ele foi preso em flagrante e entregou aos policiais um revólver 38, informando que a arma teria sido utilizada no crime. O corpo de Carlos Eduardo Dantas foi encaminhado ao IML de Petrolina. A Polícia Civil de Pernambuco cumpriu um mandado de prisão por meio da Delegacia de Homicídios de Araripina contra um homem de 33 anos pelo crime de homicídio. Segundo a polícia, ele teria envolvimento no duplo homicídio que vitimou os empresários Edmilson Souza Salviano, o Bill, de 48 anos, e Edivaldo Souza Salviano, Valdo, de 41. O crime aconteceu no dia 5 de julho de 2026, no município de Uricuri, quando os irmãos foram sequestrados e depois encontrados mortos. O principal suspeito do crime já está preso e agora a polícia localizou o segundo. Ainda não foi divulgada qual a participação dele no crime. Olha, minha gente, um homem de 62 anos morreu após um acidente na BR-232 em Serra Talhada. José Hamilton Ferreira de Souza estava indo para o sítio quando tudo aconteceu. Reginaldo de Souza.
7: Esse sinistro aconteceu lá em Serra Talhada. A vítima, 62 anos, nome dele, José Hamilton Ferreira de Souza. Vou conversar aqui com o filho dele, José Hamilton, que veio de São Paulo para fazer o procedimento da liberação do corpo aqui no ML. Ô, José Hamilton, de início, nossos sentimentos, como é que foi esse acidente, hein? Foi na BR-232, foi?
8: Bom dia. Então, infelizmente, recebemos essa notícia, né, num horário de 7 horas da manhã, que o meu pai, né, nessa cidade de Serra Talhada, passou por esse acidente em torno de 7 horas da manhã. A gente ainda está em dúvidas o motivo, né, do acidente, como foi que aconteceu, mas pelo que falaram, que o meu pai estava no acostamento, saiu do acostamento para a BR, daí aconteceu essa colisão e veio a óbito.
7: a motocicleta chega até entrar na frente do capô do veículo, né?
8: Então, a motocicleta ficou uma cena até, meu, de ninguém acreditar. Entrou dentro do capô do carro e continua em pé, a motocicleta.
7: Ele se encontrava sozinho, chegando a óbito no local, ou ainda foi socorrido?
8: Foi socorrido, mas tentaram reanimar, mas já tinha falecido.
7: E o condutor desse veículo aí, ele ficou no local ou se mandou? Porque às vezes o condutor, o motorista se manda, né? Mas esse ficou?
8: Ele ficou no local porque eu creio, com a colisão que aconteceu, estourou os airbags do veículo, podendo o carro ficar inativo, assim, para poder continuar a viagem.
7: Seu pai trabalhava em quê?
8: Meu pai, ele estava encostado, ele trabalhava de vigilante, e daí estava indo pro sítio, que era onde ele mais gostava de estar.
7: Agora, foi durante o dia ainda, né?
8: Foi durante o dia, foi em torno de 6h40, 7 horas da manhã.
7: Você veio de São Paulo, também seu outro irmão, para fazer aqui todo o procedimento, de repente tá aqui e uma bomba dessa aí, né?
8: No caso, a gente mora em São Paulo e nossos pais moram em Serra Talhada, minha mãe e meu pai sozinho, né? E daí a gente veio prestar um apoio à nossa mãe, né? E correr atrás dessas documentações e para liberar o corpo aqui que está em Caruaru, no IML.
7: E como que ficou a situação aí desse condutor, desse motorista aí, encaminhado para a delegacia, até porque no local a presença da equipe da PRF, né?
8: Nesse caso, a gente está sem notícias a respeito disso, porque a gente desceu em Recife, veio para Caruaru e vamos ainda para Serra Talhada ver como que vai ficar.
9: De Caruaru, Reginaldo Souza, para o Bandeira 2.

apelido de Jegue, foi morto no Alto dos Mirandas, no Cabo de Santo Agostinho, na região metropolitana do Recife. A vítima foi atingida por disparos de arma de fogo e tombou sem vida no local. De acordo com as informações da localidade, ele tinha histórico de desentendimento e já havia se envolvido em conflitos com moradores da área. Até o momento, a autoria, a dinâmica e a motivação do crime são desconhecidos da polícia. O caso está sendo investigado pela Força-Tarefa de Homicídios do DHPP. Após os primeiros levantamentos periciais, o corpo da vítima, José Antônio de Lima, foi encaminhado para o Instituto de

0: Nilson Vieira da Silva, um homem de 37 anos de idade, foi assassinado com golpes de faca peixeira em um bar no distrito de Caraúba Torta, na zona rural de Carpina. De acordo com as informações da Polícia Militar, em Lagoa do Carro, foi acionada para atender uma ocorrência no hospital local e, quando chegou à unidade de saúde, constatou que a vítima já tinha dado entrada sem vida. Segundo familiares, a confusão aconteceu dentro de um bar, onde o homem havia entrado em desentendimento com o suspeito, que desferiu os golpes de faca e fugiu logo em seguida. Até o momento, o suspeito encontra-se foragido e o caso está sendo investigado pela Polícia Civil. Após o levantamento cadavérico, o corpo de Léo Nilson Vieira da Silva, um homem de 37 anos de idade, foi encaminhado para o Instituto de Medicina Legal. O repórter do Bandeira 2, o Fato Policial Verdade, estará de volta a qualquer momento, aqui na sua Rádio Jornal, Rádio Forte FM 90.3. Fique agora com Tony Araújo e Germano Rodrigues aqui na Supermanhã, você sabendo de tudo.
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2: São 7 horas e mais 2 minutos.
5: 7 horas e 2 minutos.
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5: As manchetes da primeira página.
2: Relações internacionais.
5: O presidente Lula afirmou ontem que o presidente dos Estados Unidos, Donald Trump, o trata com respeito.
2: Mas afirmou que Marco Rubio, secretário de Estado, é um bolsonarista que não gosta do Brasil.
5: A crise ganhou novo capítulo na terça-feira, após os Estados Unidos revogaram o visto da embaixadora do Brasil em Washington, Maria Luísa Ribeiro Viotti.
2: Segundo o Departamento de Estado, a medida seria uma resposta à demora das autoridades brasileiras em conceder o aval diplomático para Daniel Pérez, para ele assumir a embaixada dos Estados Unidos no Brasil.
5: O nome de Daniel Pérez foi aprovado ontem pelo Senado americano para o posto.
2: Agora o seu nome segue para o aval do Itamaraty, que poderá conceder ou não a autorização necessária para que o embaixador estrangeiro assuma suas funções.
6: O Marcos se reuniu umas 4 ou 5 vezes com o secretário de Comércio dos Estados Unidos. Ah, mas ele tem um cidadão que não gosta do Brasil, que não gosta da América Latina e que é um bolsonarista, que é o homem secretário de Estado, que é o Marco Rubio. Ele não gosta. Eu disse para o Trump, esse moço não gosta do Brasil. Não gosta, ele é um anti-latino-americano. Ou um latino-americano frustrado, porque ele foi embora de Cuba, o avô dele, o bisavô, sei de lá, ele nunca morou em Cuba. Mas ele foi embora, ele é um descendente de cubano de Miami. Então ele odeia.
2: Ordem de investigação.
5: Depois de uma auditoria feita pelo Tribunal de Contas da União, o ministro Flávio Dino, do Supremo Tribunal Federal, mandou a Polícia Federal investigar as emendas PIX.
2: Encaminhada ao STF no último dia 31, a auditoria apontou irregularidades consideradas graves no repasse dos recursos e um prejuízo de 55 milhões de reais.
5: Foram analisadas 100 transferências especiais para 74 entes, entre 2020 e 2024.
2: Dentre os pontos encontrados estão:
7: falta de transparência e de rastreabilidade, irregularidades na execução financeira das transferências especiais, no procedimento licitatório e na execução física e contratual. Falta de relatório de gestão no TransfereGov, pagamento de despesas sem comprovação idônea, pagamento com despesas estranhas à finalidade, sem comprovação ou objeto e superfaturação de preços. O que permaneceu, segundo Flávio Dino, foi um estado de inconstitucionalidade, mesmo com a obrigatoriedade da apresentação de plano de trabalho. Aqueles relatórios com os dados das emendas, para onde vai, quanto e quando, e também com a proibição de saques em dinheiro e das chamadas contas de passagem, por onde o dinheiro passa antes de ser sacado. O que, segundo o ministro Flávio Dino, obriga a adoção de novas medidas para a execução das emendas individuais. Na decisão desta sexta-feira, o ministro pede que o diretor-geral da Polícia Federal, Andrei Rodrigues, verifique a existência de indícios de crimes, que abra novos procedimentos, se for o caso, e que priorize essas transferências auditadas pelo TCU. Pede ainda que o Ministério da Gestão se manifeste em 10 dias com relação às fragilidades encontradas no TransfereGov.
2: Mais uma investigação.
5: Decisão de ministro.
2: A plataforma online Discord pode ter os dias contados no Brasil.
5: Isso porque o advogado-geral da União, Jorge Messias, anunciou que quer acionar a justiça para responsabilizar e suspender a ferramenta aqui no país.
8: Eu vou solicitar ao ministro da Justiça que imediatamente encaminhe formalmente todas essas informações à Advocacia Geral da União para que nós possamos manejar uma ação civil pública contra a plataforma, pedindo a imediata responsabilização e a retirada de sua utilização pela sociedade brasileira, já que ela não tem compromisso com a legislação brasileira e não protege crianças e adolescentes.
9: A declaração foi durante a sanção do projeto de lei 3066, que endurece as penas contra quem pratica crimes de violência sexual contra crianças e adolescentes, incluindo o uso de inteligência artificial. A plataforma Discord, espaço online para conversas em texto e vídeo, entra no debate porque é alvo de investigações policiais, porque estaria sendo utilizada para a prática de crimes graves, como estupro virtual, indução ao suicídio, automutilação ao vivo, maus tratos a animais, compartilhamento de pornografia infantil e violência psicológica contra meninas e mulheres. O PL foi sancionado na mesma semana em que 5 adolescentes foram apreendidos e um adulto foi preso na operação que investiga a morte de uma menina de 13 anos no Mato Grosso do Sul. O grupo seria o responsável por fazer uma transmissão ao vivo na Discord, induzindo a menina a tirar a própria vida enquanto outras pessoas assistiam.
2: Crimes digitais.
5: Responsabilidade de envolvidos.
2: Uma nova lei torna as punições mais rígidas para quem produzir, divulgar ou comercializar conteúdo de violência sexual contra crianças e adolescentes por meio da internet ou das redes sociais.
5: O projeto, de autoria do deputado federal Osmar Terra, do PL do Rio Grande do Sul, que converte em hediondos diversos crimes relacionados à violência sexual digital contra menores, recebeu a sanção presidencial nesta semana.
2: O texto aumenta as penas já previstas no Estatuto da Criança e do Adolescente.
5: Nos casos de produção, filmagem ou registro de violência sexual contra crianças ou adolescente, assim como a sua venda ou exposição, a pena atual é de 4 a 8 anos de reclusão, mais multa.
2: O texto da nova legislação eleva essa punição para 4 a 10 anos de reclusão e multa.
5: A pena é aumentada em um terço se a venda ou a exposição ocorrer por meio da internet e das redes sociais.
10: Em casos de armazenamento desse tipo de material, a punição passa dos atuais 1 a 4 anos de reclusão e multa para 3 a 6 anos de reclusão e multa. Também é prevista pena maior para o crime de aliciamento de crianças e adolescentes, passando de 1 a 3 anos de reclusão e multa para 3 a 5 anos de reclusão e multa. O ministro da Justiça e Segurança Pública, Wellington Lima e Silva, detalha outros pontos da lei, como o aumento aumento de pena para o uso de inteligência artificial para simular a participação de crianças e adolescentes em conteúdos de violência sexual.
11: Essa lei criminaliza a criação de imagens realistas com rosto ou voz de menores por meio da inteligência artificial. Ela também pune o constrangimento a menores para a obtenção de imagens íntimas ou vantagens. Também podemos mencionar como inovação o aumento da pena em até 2 terços para quem oculta a identidade com uso criminoso na internet. Também permite aquilo que se chama de ronda virtual legalizada, que é a varredura policial automatizada em ambientes digitais abertos.
10: Além da repressão penal, o texto prevê o atendimento psicológico e psicossocial às vítimas e testemunhas.
2: Inteligência Artificial e Educação.
5: 8 em cada 10 escolas brasileiras promovem debates sobre impactos das tecnologias digitais na saúde mental dos estudantes.
2: A proporção de unidades escolares que contam com esse tipo de iniciativa subiu de 62% em 2024 para 80% no ano passado.
5: Os resultados da pesquisa Educação 2025, divulgada nesta semana, realizada pelo Centro Regional de Estudos para o Desenvolvimento da Sociedade da Informação.
2: O estudo também aponta que em 2025, 75% dos gestores se reuniam com os pais, mães e responsáveis para tratar do uso de tecnologias digitais no ambiente escolar, contra 60% no ano anterior.
5: Já 86% conversaram com professores e outros profissionais da instituição sobre o assunto. Em 2024, a proporção era de 68%.
12: Outros temas que passaram a ocupar mais espaço nas pautas das reuniões são o uso seguro, crítico e responsável das tecnologias digitais e inclusão da educação midiática no currículo escolar. Além disso, a pesquisa revela que 65% das instituições de ensino desenvolvem alguma ação voltada aos estudantes nessa área. A taxa sobe para 72% nas escolas de áreas urbanas. Entre as unidades de ensino que realizam essas iniciativas, 75% dos gestores relataram que a baixa participação das famílias e dos responsáveis é um dos principais obstáculos, seguida pela falta de materiais e recursos educacionais de apoio. Já entre as que não realizam atividades desse tipo, a principal dificuldade apontada é a falta de materiais e recursos de apoio. Ainda segundo o estudo, mais da metade dos gestores afirmou que os alunos não podem levar o telefone celular pessoal para o ambiente escolar.
2: 7:12.
5: 7:12.
2: Daqui a pouquinho vamos ter uma rodada trazendo para você informações do trânsito e queremos a sua participação pelo WhatsApp da Rádio Jornal 99147-8520. Para você mandar a informação do trânsito, você que circula pelo Recife, região metropolitana, você que circula pela BR, pelas BRs que cortam o estado, mande para a gente a informação. Como é que está a circulação de veículos por aí? 99147-8520. 7:12. Proteção ambiental.
5: Os alertas de desmatamento caíram quase 37% na Amazônia e 8% no Cerrado, entre agosto de 2025 e julho de 2026.
2: Os dados do Sistema de Detecção de Desmatamento em Tempo Real do Instituto Nacional de Pesquisas Espaciais foram divulgados ontem.
5: Foram registrados alertas em 2.874 quilômetros quadrados das áreas da Amazônia
2: e 5.119 quilômetros quadrados do Cerrado.
5: Esses números funcionam como indicativos para ações fiscalização contra o desmatamento.
13: Em nota, o Observatório do Clima, que é uma rede de entidades ambientalistas brasileiras, aponta que os dados mostram que é plenamente possível alcançar o compromisso do país em reduzir a zero o desmatamento até 2030. O INPE também divulgou os dados finais do projeto de monitoramento do desmatamento por satélite. De maneira geral, o Brasil registrou queda de 20% no desmatamento em todo o país em 2025, na comparação com 2024. Já o Pantanal registrou uma queda de 65% no desmatamento. O bioma Pampa, no sul do país, teve uma redução de 41%. E a Caatinga, predominante na região Nordeste, de 34%. O desmatamento na Amazônia e na Mata Atlântica foi reduzido em 15%, enquanto o Cerrado teve uma queda de 11%. Os dados da Amazônia e do Cerrado já haviam sido divulgados durante a COP30, a Conferência da ONU sobre Mudança do Clima, realizada em Belém, no Pará, no ano passado.
2: Meio ambiente e sustentabilidade.
5: Um super El Niño pode levar quase 50 milhões de pessoas à fome aguda até o fim de 2027.
2: A situação deve atingir com mais intensidade as populações mais vulneráveis de 45 países.
5: E a maioria dessas pessoas vive na América Central e no Sul da África, alcançando também o leste do continente africano, além do Sul e do Sudeste da Ásia.
2: Entre os países mais afetados estão Sudão do Sul, Chad, Mauritânia, Uganda, Myanmar, Guatemala e El Salvador.
5: Nesses territórios, pessoas passam dias inteiros sem se alimentar, enfrentam magreza extrema e precisam vender seus bens para conseguir comprar comida.
14: O El Niño é um fenômeno climático natural que ocorre quando as águas do Oceano Pacífico Equatorial se aquecem acima da média. Essa mudança afeta a circulação da atmosfera e dos ventos, alterando os padrões de chuva, seca, inundações e temperaturas em diversas regiões do planeta. O coordenador do Laboratório de Análise e Processamento de Imagens de Satélites da Universidade Federal de Alagoas, Humberto Alves Barbosa, detalha os impactos desse fenômeno climático.
15: O El Niño gera insegurança alimentar ao destruir colheitas, encarecer os preços e dificultar a distribuição de comida. Isso acontece por meio da redução da oferta de itens básicos, do impacto de renda dos produtores rurais e da interrupção no transporte de mantimentos. Outro ponto importante é o calor excessivo. As altas temperaturas, elas diminuem a produtividade do campo e afeta a criação de animais.
14: Segundo as Nações Unidas, o número de pessoas em situação de insegurança alimentar aguda poderá aumentar 22% até 2027.
2: Saneamento básico.
5: 9 projetos de saneamento básico atualmente em fase de estruturação pelo Banco Nacional de Desenvolvimento Econômico e Social, o BNDES, podem beneficiar mais de 18 milhões de brasileiros em 625 municípios.
2: Juntos, os empreendimentos têm previsão de quase 59 bilhões de reais em investimentos, com licitações previstas entre o terceiro trimestre de 2026 e o primeiro trimestre de 2028.
5: O levantamento é citado em estudo do Instituto Trata Brasil.
2: Segundo o material, os projetos estão distribuídos pelas 5 regiões do país,
5: indicando a expansão do modelo de concessões e parcerias públicos-privadas, PPPS, no setor de saneamento.
9: O levantamento mostra ainda que a expansão das concessões e das parcerias público-privadas ganhou força após a aprovação do Marco Legal do Saneamento Básico em 2020. Desde então, houve crescimento no número de projetos estruturados e também no volume de investimentos contratados. Apesar desse avanço, o Instituto Trata Brasil alerta que os recursos destinados ao setor ainda estão abaixo do necessário para que o país alcance a universalização dos serviços de saneamento. Entre as metas estabelecidas para 2033 estão garantir abastecimento de água para 99% da população brasileira e serviços de esgotamento sanitário para 90%. Para chegar a esses índices, será necessário manter os investimentos e garantir a execução dos projetos que já foram contratados. O estudo também destaca que a continuidade desse processo depende de um ambiente com segurança jurídica, estabilidade regulatória e incentivos à eficiência na prestação dos serviços. A expectativa é que os projetos atualmente em estruturação avancem para a etapa de execução e se transformem em obras concluídas, contribuindo para o cumprimento das metas de universalização do saneamento básico no país.
2: Saúde da população.
5: A campanha nacional de multivacinação 2026 está sendo realizada em todos os municípios brasileiros, com o objetivo de atualizar a caderneta de vacinação de crianças e adolescentes menores de 15 anos.
2: A mobilização segue até 1º de setembro, com o dia D de vacinação marcado para 22 de agosto, quando estados e municípios vão promover ações para ampliar o acesso aos imunizantes.
5: A estratégia do Ministério da Saúde busca identificar e aplicar as vacinas previstas no calendário nacional de vacinação que estejam em atraso.
16: Pais e responsáveis devem procurar a unidade de saúde mais próxima, levando a caderneta carta de vacinação e um documento de identificação da criança ou do adolescente. As equipes de saúde vão verificar o histórico vacinal e aplicar as doses que estiverem em atraso, conforme o calendário nacional de vacinação. A mobilização será realizada em todo o país. A coordenadora do Programa Municipal de Imunização de Foz do Iguaçu, Adriana Izuca, reforça a importância de manter a caderneta de vacinação em dia. Abre aspas. A campanha de multivacinação é uma oportunidade para que pais e responsáveis atualizem a caderneta de vacinação de crianças e adolescentes menores de 15 anos. Muitas vezes, uma dose fica em atraso sem que a família perceba. Por isso, orientamos que todos procurem a unidade de saúde mais próxima com a caderneta de vacinação. Manter a vacinação em dia é uma das formas mais eficazes de prevenir doenças e proteger não apenas cada criança e adolescente, mas toda a comunidade. Fecha aspas. A campanha é coordenada pelo Ministério da Saúde em parceria com estados e municípios e busca ampliar a cobertura vacinal e prevenir o retorno de doenças imunopreveníveis.
2: Eleições 2026.
5: Combate ao assédio eleitoral.
2: Ameaças de demissão, promessas de vantagens ou cobranças sobre o voto. Essas práticas são exemplo de assédio eleitoral.
5: Para reforçar o combate ao problema, as Justiças Eleitoral e do Trabalho e os Ministérios Públicos Eleitoral e do Trabalho assinaram nesta semana, em Brasília, um acordo de cooperação técnica inédito que integra a campanha, abre aspas, "No meu voto, mando eu." Fecha aspas.
2: Na prática, o acordo entre as quatro instituições formaliza um mecanismo que já existia na Justiça do Trabalho.
5: Um identificador específico dentro do sistema eletrônico de processos usado para localizar e monitorar casos de assédio sexual.
2: Uma atualização feita em julho deste ano reforçou essa ferramenta. E passou a exigir que juízes comuniquem automaticamente ao Ministério Público do Trabalho e ao Ministério Público Eleitoral assim que identificarem uma ação fatos que possam configurar esse tipo de assédio.
17: As informações também passam a ser enviadas de forma automatizada ao Conselho Superior da Justiça do Trabalho e às corregedorias regionais, com acompanhamento mensal dos casos. Ao discursar no evento, o presidente do TSE, ministro Cássio Nunes Marques, afirmou que o acordo fortalece a proteção da liberdade do voto e que tentativas de pressionar trabalhadores violam não apenas direitos individuais, mas comprometem a integridade do processo democrático. Por isso, defendeu que a resposta das instituições não pode se limitar à repressão, devendo priorizar também prevenção, informação e conscientização.
18: A democracia pressupõe que a cidadã e o cidadão formem sua convicção de maneira autônoma, sem pressões ou qualquer espécie de interferência indevida.
17: Um levantamento do Conselho Superior da Justiça do Trabalho identificou 688 processos sobre o tema entre maio de 2024 e junho deste ano, entre mais de 5 milhões de petições analisadas. Para o presidente do TST, ministro Vieira de Mello Filho, o assédio eleitoral atinge a dignidade do trabalhador.
19: Combater o assédio eleitoral significa, portanto, defender o trabalho digno e, na sua essência, a própria democracia.
2: São 7 horas e mais 22 minutos.
5: 7 horas e 22 minutos.
2: Estamos chamando você para falar sobre o trânsito. Como é que está a circulação de veículos por onde você está passando agora? Mande mensagem 991478520. Recife, região metropolitana, BRs que cortam o estado. Como é que está o trânsito neste momento? Você está passando por aí? Precisamos da sua ajuda para fazer o trânsito, para trazer informações do trânsito. 991478520.
5: 7 horas e 23 minutos.
2: Segurança eleitoral.
5: A Procuradoria-Geral da República iniciou nesta semana a inspeção dos códigos-fonte dos sistemas que serão utilizados nas eleições gerais de 2026.
2: A atividade é realizada na sede do Tribunal Superior Eleitoral em Brasília.
5: E integra o ciclo de transparência democrática, conjunto de ações voltadas à fiscalização e à auditoria do sistema eletrônico de votação.
16: Durante a inspeção, representantes da PGR podem analisar os programas que compõem a urna eletrônica e os demais sistemas da Justiça Eleitoral, além de esclarecer dúvidas com as equipes técnicas do Tribunal e apresentar sugestões de aperfeiçoamento. A abertura dos códigos-fonte faz parte das medidas de transparências adotada pelo TSE e permite que instituições habilitadas acompanhem o desenvolvimento dos sistemas eleitorais ao longo de todo o processo. Além da Procuradoria-Geral da República, partidos políticos, universidades, órgãos públicos e outras entidades fiscalizadoras também podem participar da inspeção. Os códigos permanecerão disponíveis para análise até a cerimônia de assinatura digital e lacração dos sistemas, etapa que antecede a preparação das urnas eletrônicas para as eleições de outubro.
2: Modernização da indústria.
5: Aproximadamente 3 em cada 4 empresas industriais compraram máquinas e equipamentos novos em 2025,
2: enquanto 18 recorreram à compra de maquinário usado.
5: É o que revela um levantamento inédito da Confederação Nacional da Indústria, a CNI.
2: Apesar dos investimentos, a modernização tecnológica ainda corre de forma gradual.
5: Entre as empresas que adquiriram máquinas e equipamentos em 2025, 72% tinham como principal objetivo ampliar a mecanização da produção.
2: Apenas 9% investiram em robotização.
20: 5% direcionaram recursos para automatizar a produção por meio de máquinas conectadas em rede, capazes de transmitir e processar dados de forma autônoma. O especialista em políticas e indústria da CNI, Rafael Salles, afirma que os investimentos em equipamentos conectados à internet ainda são limitados.
21: A maior parte dos investimentos continua sendo na mecanização da produção. Mas isso também não quer dizer que essas empresas não estejam buscando ganhos de produtividade. É preciso deixar claro que mesmo quando a empresa está buscando uma máquina nova, ainda no processo de mecanização, ela pode estar tendo ganhos de produtividade.
20: A sondagem mostra que as incertezas do ambiente macroeconômico continuam sendo o principal fator que trava os investimentos da indústria. Outros fatores apontados foram queda das receitas das empresas, entraves tributários, incertezas setoriais, falta de mão de obra e aumento dos custos dos insumos.
21: Estamos passando por muitas incertezas, inclusive no mundo, não só no Brasil, do ponto de vista econômico, com relação à mão de obra. Outras pesquisas vêm apontando uma dificuldade dos nossos empresários em contratar, em reter esses profissionais também. Então, consequentemente, isso afeta o planejamento dos seus investimentos.
2: Na pauta da reforma.
5: Regras flexibilizadas.
2: Nos últimos dias, a Receita Federal e o Comitê Gestor do Imposto sobre Bens e Serviços alteraram regras e cronogramas da reforma tributária.
5: As medidas publicadas em atos conjuntos permitem a prorrogação da obrigatoriedade, destaque do IBS e do CBS, na emissão de documentos fiscais eletrônicos.
2: E suspendem a rejeição de notas fiscais sem os novos campos.
22: Sendo assim, as notas fiscais eletrônicas, de consumidor eletrônica, de energia elétrica eletrônica, fatura de serviço de comunicação eletrônica, o conhecimento de transporte eletrônico e bilhete de passagem eletrônico não serão recusados pelo sistema se não tiverem os espaços preenchidos. Por outro lado, diversos outros comprovantes terão um calendário progressivo para permitir a adaptação dos contribuintes e dos sistemas emissores de documentos fiscais. A implementação será dividida em 4 etapas, nas datas de 1º de outubro, 15 de novembro, 1º de dezembro e ainda em 1º de janeiro de 2027, como é o caso de contribuintes optantes pelo Simples Nacional, entre outros. Apesar do prazo estendido, o advogado e membro do Instituto Brasileiro de Direito Tributário, Gabriel Gravena, esclarece que o momento deve ser utilizado como adaptação pelos empreendedores.
23: Ainda que exista uma postura cooperativa, não é um momento de deixar para depois, de se acomodar, e sim de aproveitar esse momento, aproveitar a forma que o próprio governo vem tratando esse período para adaptar a rotina da própria empresa, a forma que a empresa trabalha e as emissões dos documentos fiscais, fazer testes, fazer cálculos. Esse é o objetivo de 2026 para a empresa, sair de 2026 sabendo como que a reforma tributária funciona, sabendo cumprir suas novas obrigações acessórias.
2: A adesão do PIX.
5: O uso do PIX como forma de pagamento avançou em bares e restaurantes e redes de comida rápida.
2: As regiões Norte e Nordeste lideram.
5: E de acordo com a Associação Brasileira de Bares e Restaurantes, uma em cada 5 compra presencial em todo o país. Pix é paga pelo Pix.
2: A pesquisa da Abrasmostra que a adesão ao Pix se tornou mais forte entre as empresas menores na comparação com dados de 2024.
0: Nos estabelecimentos com faturamento de até R$130 mil por ano, esse meio de pagamento digital responde hoje por quase um terço das vendas presenciais. Conforme a empresa se torna maior, a tendência é o uso do Pix ser menor. Mas mesmo naquelas com faturamento anual superior a R$1 milhão, ele continua importante, correspondendo a até 17% das vendas. O uso também varia conforme o tipo de estabelecimento. Uma em cada quatro vendas em redes de alimentação rápida em todo o país é pelo Pix, uma proporção maior que em restaurantes especializados, bares e casas noturnas. E a região norte continua liderando o uso do Pix. O Nordeste aparece em seguida. Nas demais regiões, esse meio de pagamento digital ocupa a terceira posição. Se o uso do Pix cresceu de um lado, o pagamento com dinheiro em espécie caiu para cerca de 8% do total de vendas presenciais. Já o cartão de crédito continua liderando em todas as regiões, com mais de 40% das vendas, seguido pelo cartão de débito, com 25%. O levantamento da Abrasel foi realizado em mais de 2 mil pontos comerciais.
2: Queda de natalidade.
5: Mudança de perfil.
2: A queda no número de nascimentos na América Latina deve provocar uma mudança significativa no perfil da população nas próximas décadas.
5: Um estudo da Unesco e da Comissão Econômica para a América Latina e o Caribe estima que até 2050 a região terá aproximadamente 38 milhões de crianças e jovens a menos em idade escolar do que tinha na década de 2020.
2: Segundo o levantamento, essa mudança no perfil da população pode ajudar os países da região a enfrentar desafios históricos da educação.
5: A taxa de fecundidade na América Latina caiu de uma média de 5,8 filhos por mulher em 1950 para apenas 1,8 atualmente.
1: Entre 2018 e 2023, a queda dos nascimentos se acelerou. Uruguai e Venezuela registraram reduções superiores a 15%. Já Chile, Costa Rica e Argentina tiveram retrações acima de 20%. A tendência também aparece no Brasil. Dados do Censo Demográfico do IBGE mostram que a taxa de fecundidade está em cerca de 1,55 filho por mulher, abaixo do índice considerado necessário para a reposição populacional de 2,1 filhos por mulher. A aposentada Rosimeire Almeida é um exemplo dessa mudança e explica por que decidiu ter apenas um filho.
3: Por conta das dificuldades de hoje em dia. Tudo é muito caro, tudo é muito difícil. Antes falavam, onde se come um, come 10, né? Só que hoje não é mais só comer onde come um, é educação, é saúde, estudo. Antes a gente não era praticamente obrigado a fazer uma língua, um esporte, um instrumento, tocar um instrumento. Praticamente a gente estudava e brincava. E por isso eu resolvi ter um apenas.
2: Compras de última hora.
5: Foco no Dia dos Pais.
2: Faltam poucas horas para o Dia dos Pais e quem ainda não comprou o presente pode representar uma oportunidade para os pequenos negócios.
5: Na reta final, o consumidor costuma buscar principalmente facilidade e rapidez.
2: Por isso, simplificar a escolha pode fazer a diferença na hora de fechar a venda.
5: A gerente adjunta da unidade de relacionamento com cliente do Sebrae Nacional, Milva Campanema, explica como o empreendedor pode ajudar esse consumidor.
4: Então, essa compra de última hora é uma grande oportunidade para o pequeno negócio, porque esse consumidor normalmente está procurando três coisas: facilidade, rapidez e uma boa solução. Então, mais do que simplesmente divulgar seu produto, o empreendedor precisa ajudar o cliente a decidir. Em vez de mostrar 20 opções, pode dizer: olha, eu tenho três sugestões de presente para o seu pai. Uma de até R$50, outra de até R$100 e uma opção mais especial.
24: Outra possibilidade está dentro do próprio negócio: retomar o contato com quem já comprou anteriormente. Segundo Milva, uma mensagem pelo WhatsApp pode ser suficiente para lembrar o cliente da data e oferecer ajuda na escolha.
4: Eu diria que a primeira estratégia é usar bem a base de clientes que o negócio já possui. Muitas vezes o empreendedor pensa primeiro em conquistar novos consumidores e esquece de falar com quem já conhece e confia na sua empresa. Uma mensagem pelo WhatsApp para antigos clientes, por exemplo, pode funcionar muito bem. O Dia dos Pais está chegando, separei algumas sugestões e posso te ajudar a escolher. Isso demonstra um carinho com esse cliente. Outra estratégia é trabalhar com curadoria, criar avaliar opções, por exemplo, por faixa de preço, presentes até 50, até 100.
24: Redes sociais, kits de presentes e atendimento personalizado também podem trabalhar juntos para facilitar a compra. E a oportunidade não termina no domingo. Depois da data, agradecer, perguntar se o presente agradou e manter os dados do consumidor organizados, sempre com autorização, são formas de começar um relacionamento que pode gerar novas vendas.
2: Ajuda a quem precisa.
5: Em alusão ao Dia dos Pais, o GSH Banco de Sanguemato realiza a seguinte campanha.
2: Pai, presença que transforma. Presença de quem doa é vida que continua. Duas formas de transformar o mundo.
5: A campanha ressalta, por meio de mensagens nas redes sociais, que o cuidado e a presença também se manifestam por intermédio da solidariedade.
2: O GSH Banco de Sanguemato passa por dificuldades nos estoques sanguíneos e, por isso, precisa de doações para que outros pais que se encontram debilitados possam curtir a data também.
5: É o que destaca a coordenadora regional de captação do GSH Banco de Sanguemato, Ana Luísa Araújo.
6: Atualmente, nossos estoques estão bem abaixo do ideal para poder atender a demanda transfusional. Pegamos essa importância de homenagear os pais e transformar isso através da solidariedade, em pensar que você doando sangue, você pode fazer com que aquele paciente, que ele é pai, que ele é filho, que ele possa ter um final de semana, um dia dos pais ao lado das pessoas queridas.
13: Todos os tipos sanguíneos são necessários neste momento, com atenção especial para o O negativo. A instituição destaca que a mobilização imediata dos doadores é essencial para garantir o atendimento de pacientes, que dependem diariamente de transfusões. Ana Luísa Araújo convida a população a doar sangue.
6: Então, se você é saudável, você tem idade de 16 até 69 anos, um peso acima de 50 quilos, no geral está gozando de boa saúde, traz um documento oficial com foto, vem aqui na nossa unidade fazer esse gesto de amor. Funcionamos todos os dias, de domingo a domingo, de 7 da manhã às 18, inclusive no domingo, dia dos pais, não está funcionando normalmente. Você pode ir ali, ó, almoçar com seu pai ou com seu filho, e após o almoço, e vem aqui doar.
2: Segurança no trânsito.
5: Pedalar pelo Recife e pela região metropolitana ainda é um desafio diário.

0: Falta de estrutura, veículos que invadem ciclofaixas e uma malha cicloviária que cresce em ritmo considerado insuficiente aumentam a sensação de insegurança para quem usa a bicicleta como meio de transporte.
1: E segundo a Associação Metropolitana de Ciclistas do Recife, a situação vai além da falta de conforto, envolve o risco de acidentes graves e fatais.
0: A coordenadora da AmiCiclo, Annelise Paes Leme, afirma que medidas para tornar o trânsito mais seguro já estão previstas em leis e planos de mobilidade, mas ainda não são colocadas em prática como deveriam.
2: E a gente vê que é pura negligência mesmo, questões que precisam implementar a estrutura de maneira segura e cumprir com a lei, porque tudo que a gente vem falando e pautando já está na lei, né? No plano municipal de mobilidade urbana, nos próprios planos diretores fluviários que venceu e está sendo renovado agora. Então, a expansão da malha, a redução do limite de velocidade. Tudo isso faz com que a gente tenha um trânsito mais seguro para todo mundo.
3: A bicicleta, para muita gente, não é uma opção de lazer. É o transporte usado diariamente para trabalhar, estudar, fazer compras e acessar serviços. Mesmo assim, a coordenadora da AmiCiclo aponta que existe uma visão equivocada sobre o papel da bicicleta nas políticas públicas.
2: Acho que a gente tem um enfrentamento ainda que é um pouco substantivo nesse sentido de entender que a bicicleta ela não é um transporte de lazer. E muitas vezes ela é colocada, né, dentro de uma maneira institucional como uma política do lazer e não como uma política de transporte.
0: Agenda das eleições.
1: Terminado o prazo para as convenções partidárias, os partidos, federações e coligações entram agora na reta final para registrar suas candidaturas para as eleições deste ano.
0: O prazo encerra no dia 15 de agosto e o pedido deve ser feito exclusivamente pela internet e pelo sistema Candex.
1: A diretora-geral do Tribunal Regional Eleitoral de Pernambuco, Bruna Barreto Campelo, explica que nesta etapa os candidatos precisam comprovar requisitos legais e a elegibilidade.
0: Ela reforça que, embora os nomes já estejam definidos, qualquer pedido de voto ou propaganda eleitoral segue terminantemente proibido até o dia 15.
4: O pedido em votos ainda é proibido, mas eles já são candidatos, né? A partir da escolha em convenção, eles já são considerados candidatos e eles não podem fazer campanha. Então, eles têm que ainda se submeter aos limites da propaganda eleitoral regulamentados por lei e por resolução do TSE.
5: A partir do dia 16 de agosto, a campanha eleitoral estará liberada nas ruas e na internet, incluindo o impulsionamento pago de conteúdo. Já o tradicional horário eleitoral gratuito no rádio e na televisão começa no dia 28 de agosto, com inserções diárias e programas em horários fixos, como detalha a diretora Bruna Barreto Campelo.
4: Primeiramente, o horário eleitoral ele começa no dia 28 de agosto, vai até o dia 1º de outubro. Certo? A partir do dia 16, ele começa a campanha na internet e nas ruas. Mas o horário eleitoral é só a partir do dia 28 de agosto. Nas rádios pela manhã, certo? Antes do meio-dia. E na TV ao meio-dia e à noite. Rádio da manhã às 7 e na TV ao meio-dia e à noite.
5: Além disso, desde o dia 5 de agosto, as emissoras de rádio e TV já devem obedecer às regras rígidas que proíbem o tratamento privilegiado a qualquer candidato.
0: Jogo democrático.
1: Os preparativos para a cobertura das eleições entram em uma nova etapa aqui no Sistema Jornal do Comércio e de Comunicação.
0: Os representantes dos candidatos ao governo do estado, cujos partidos possuem representação mínima no Congresso Nacional, participaram de uma reunião para conhecer as regras da sabatina e do debate eleitoral.
1: Eles foram recepcionados pelo superintendente do Sistema Jornal do Comércio e de Comunicação, Vladimir Melo, e pelo diretor de jornalismo, Laurindo Ferreira.
0: Além do gerente de jornalismo da TV Jornal, Diego Barbosa, do coordenador do projeto de eleições, Victor Tavares, e do corpo jurídico do sistema.
1: Durante o encontro de ontem, foi realizado o sorteio que definiu a ordem das sabatinas.
0: A partir do dia 17 de agosto, os candidatos participam das sabatinas transmitidas pela rádio para todo o estado, com a apresentação dos jornalistas Natália Ribeiro, Igor Maciel e Fernando Castilho.
6: Pelo sorteio, o primeiro entrevistado será o candidato João Campos, do PSB, no dia 17. Em seguida, o candidato Ivan Moraes, do PSOL, participa da sabatina no dia 18. Já a candidata Raquel Lira, do PSD, será entrevistada no dia 20 de agosto. Já o debate...

0: na rádio. Nós estamos fazendo exatamente o sorteio aqui para ver cada candidato. Cada dia ele vai participar dessa sabatina. E o debate na TV Jornal, que já é uma tradição. Essa reunião é exatamente para a gente conversar, estabelecer regras, fechar, combinar de uma maneira geral essas regras. Já é uma tradição, né? A gente faz isso a cada 2 anos, a cada ano que tem eleição. O Sistema Jornal começa a vir um grande palco aí do debate eleitoral em Pernambuco.
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1: Hora de falar de futebol.
2: Luta para fugir do Z4 vai pegar fogo neste fim de semana.
4: O Brasileirão está de volta neste fim de semana, com grandes duelos, disputa intensa na parte de cima e também na parte de baixo. Quem começa a rodada 22ª é Grêmio e São Paulo, jogo que acontece na Arena do Grêmio no sábado às 4 horas da tarde. O Grêmio querendo deixar a zona do rebaixamento. Ainda no sábado, o Atlético Mineiro visita o Remo no Mangueirão. Chapecoense e Coritiba no Couto Pereira e um clássico carioca. Botafogo e Fluminense se enfrentam às 9 horas da noite no estádio Nilton Santos. O domingo é quente, porque quem entra em campo é o líder do campeonato, o Palmeiras, que tem 47 pontos e está na primeira colocação, vem de vitória e vai enfrentar em casa o Internacional. Ainda no domingo, tem Bahia e Vasco na Fonte Nova, o Santos recebe o Atlético Paranaense, tentando embalar no campeonato e se distanciar da zona do rebaixamento. O Flamengo segue a perseguição ao líder Palmeiras, vai jogar no Maracanã contra o Vitória, fechando a 22ª rodada no domingo às 7h30 da noite.
1: Vamos agora falar do Santa Cruz.
2: Botafogo da Paraíba e Santa Cruz duelam de olho no acesso.
5: E um sábado de tricolor em campo, abrindo a 16ª rodada da Série C do Campeonato Brasileiro, confronto nordestino no Almeidão, com expectativa de bom público do terceiro colocado, embalado Botafogo da Paraíba, diante do quinto colocado, o Santa Cruz. Dois postulantes ao acesso à Série B da próxima temporada se enfrentando. Santa, que terá mudanças em relação à derrota para o Figueirense na Arena há 2 semanas atrás. A começar provavelmente no gol. Gabriel Souza pode perder lugar para Rock Kennedy depois de falhar em sequência 2 jogos, né? O Gabriel Souza. O Christian de Souza não quis adiantar se essa troca de fato vai acontecer. Na lateral esquerda, Alex Juan tá machucado. Matheus Vinícius deve fazer a função no dia de hoje. No mais, Eurico e Edson Miranda na zaga, com Thiago Enes na lateral direita. Meio campo com Favela, Renato e Vitinho, o ataque provável com Ronald, Thiago Marques e Everaldo. Arilson, volante, recém-contratado, já chegou, já vem treinando e deve ficar à disposição no duelo diante do Maranhão no sábado da semana que vem na Arena de Pernambuco. Santa ainda vai anunciar Cassiano, ponta, ex-América de Natal, e também vai contratar, provavelmente na semana que vem, mais 2 atacantes, mais diária para o técnico Christian de Souza. Partida hoje, em João Pessoa, às 5h no estádio Almeidão.
1: E o Náutico?
2: O Timbu com 6 desfalques para o jogo decisivo.
6: E o Náutico, neste sábado, encerra preparativos para a partida de domingo contra o Atlético Goianiense, 16h, nos Aflitos. Com arbitragem de Wagner do Nascimento do Rio de Janeiro, auxiliado pelos também cariocas Carlos Henrique Cardoso de Souza e Thaís Marques Fonseca. O VAR fica a cargo do alagoano José Ricardo Vasconcelos Laranjeira. Técnicos Hélio e Guilherme dos Anjos tem 6 desfalques. Júnior Todinho no DM, Vinícius começando transição, Luiz Felipe, DM, Matheus Ribeiro.

0: Ribeiro. Departamento médico, Wenderson, terceiro cartão amarelo e Derek por força contratual, já que o jogador pertence ao Atlético Goianiense. Lateral esquerdo, Igor Fernandes, retorna de suspensão e o provável time do Náutico para a partida deste domingo: Muriel, Arnaldo, Léo Índio, Gustavo Henrique e Igor Fernandes, Auremir, Samuel e Jean Carlos, Reginaldo ou Vitor Andrade, Borazzi e Cauã Maranhão. O recém-contratado Pato Nunes deve ficar no banco de reservas, atleta que já está regularizado. O Náutico, que está na 13ª posição, com 25 pontos ganhos. Este ano será a quarta vez que o técnico Hélio dos Anjos enfrenta o técnico Roger Silva, agora no Atlético Goianiense.
1: Já o esporte,
2: sem vencer a 9 jogos, o Leão encara o Vila Nova.
1: E o Leão da Ilha entra em campo hoje pela 21ª rodada do Campeonato Brasileiro da 2ª Divisão. O adversário é a equipe do Vila Nova, o Vila que é comandado aí pelo técnico Guto Ferreira, um velho conhecido da torcida do esporte. E o Leão precisa vencer para voltar a pensar no G6. Lembrando que o esporte está há 67 dias sem saber o que é vencer. E o técnico Gilmar Dal Pozzo, para o jogo de hoje à tarde, deve promover mudanças no sistema defensivo e também no meio de campo. Marcelo Aju e Kaique Almeida podem pintar como novidade na dupla de zaga titular. E no meio de campo, William Oliveira deve realmente fazer a sua estreia com a camisa do Sport. Então, formando o Sport no meio de campo com Zé Gabriel, William Oliveira e Diego Hernandes. O jogo será um jogo difícil, porque a equipe do Vila, jogando dentro de casa, tem números favoráveis a ele. Só para se ter uma ideia, das 10 vitórias obtidas pelo time de Goiânia dentro da Série B, 7 foram jogando dentro de casa. A arbitragem para Vila Nova Esporte será de responsabilidade de um trio da Paraíba. Afro Rocha de Carvalho Filho apitará o jogo, auxiliado pelo Luiz Felipe Gonçalves Correia e Rafael Guedes de Lima. O VAR será de responsabilidade de Rafael Trace, de Santa Catarina.
3: Na vitrine da primeira página,
2: uma homenagem para Antônio Gilson Porfírio, mais conhecido como AGP.

0: A GP nasceu no Rio de Janeiro no dia 10 de agosto de 1943. Portanto, se estivesse vivo, completaria na segunda-feira 83 anos.
1: Seu nome artístico decorre da pronúncia fonética das iniciais do nome de batismo do cantor: A de Antônio, G de Gilson e P de Porfírio, formando assim a GP.
0: Ele passou a infância no Morro do Juramento, na zona norte do Rio. Ficou órfão de pai ainda criança e teve que ir à luta cedo para ajudar a mãe, que era faxineira.
1: Na adolescência, foi office boy na Embaixada da Alemanha, enquanto completava os estudos da Escola Técnica Nacional. Aos 18 anos, ingressou na aeronáutica, de onde foi expulso. Pouco tempo depois, devido à insubordinação e às fugas do quartel para namorar.
0: Antes da fama, trabalhou como transportador de bagagem, onde era conhecido como Ripinha. E também foi técnico projetista da extinta Telege, trabalho que abandonou para se dedicar à carreira artística.
1: Por falar em carreira artística, a GP começou em 1975, quando lançou o compacto com uma canção que tornou-se seu primeiro sucesso, com 950 mil cópias vendidas. A música: Moro Onde Não Mora Ninguém.

0: Entre 1975 e 1981, lançou 7 discos. 9 anos depois, lançou um outro sucesso estrondoso, composição dele, Ismael Camilo e Mauro Silva, que fez parte da trilha sonora da novela Vereda Tropical, de Carlos Lombardi.
1: O disco Mistura Brasileira, que continha essa canção, foi o primeiro disco de samba a ultrapassar a marca de 1 milhão de cópias vendidas, e a música era Deixa Eu Te Amar. 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

0: A carreira de AGP destacou-se por um estilo mais romântico, sensual e comercial, e que, diga-se de passagem, fez escola.
1: E foi integrante da ala dos compositores da Portela, onde nas disputas pela escolha do samba enredo, chegou às finais em 5 ocasiões. Em todas elas, amargou o segundo lugar.
0: Em 1995, finalmente conquistou a vitória com o samba Essa Gente Bronzeada Mostra Seu Valor, e foi escolhido como intérprete oficial da Portela no desfile do ano seguinte.
1: A AGP manteve um repertório plural, composto principalmente por baião, e teve no compositor Canário o mais frequente parceiro. Na sua voz, tornaram-se consagradas inúmeras composições da dupla, como Menina dos Cabelos Longos.

0: Após o sucesso de Mistura Brasileira, a GP lançou mais 9 discos, além de coletâneas. Gostava de se apresentar de terno de cetim branco e sapato de cromo da mesma cor.
1: No dia 27 de agosto de 1995, o músico foi internado na Clínica São Bernardo, no Rio de Janeiro, por conta de uma úlcera agravada pelo diabetes, entrando no dia seguinte em coma profundo.
0: Faleceu no dia 30 de agosto de 1995 e foi enterrado no cemitério São Francisco Xavier, no Caju, também no Rio de Janeiro.
1: Interessante, no mês e ano em que ele completaria 83 anos de idade, serão completados também 31 anos de saudade.
0: Na vitrine da primeira página,
1: a GP canta Me Leva.

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0: São 8 horas e mais 5 minutos.
9: Agora são 8 horas e 5 minutos.
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0: Vamos então com informações da redação da Rádio Jornal, chegando Gabriela Bento. Gabi, muito bom dia.
10: Oi, Tony, bom dia para você e para os ouvintes da Rádio Jornal. Bom dia, Germano. O INMET emitiu um alerta de baixa umidade do ar com grau de perigo potencial para diversas regiões do país. O aviso começa a valer às 10 da manhã deste sábado e segue até às 10 da noite de hoje. Em Pernambuco, o alerta é para municípios do Sertão, incluindo a região do Sertão do São Francisco. A previsão é de umidade relativa do ar entre 30% e 20%. Segundo o IMET, abaixa o risco de incêndios florestais e de impacto à saúde. A orientação é beber bastante água, evitar desgaste físico nas horas mais secas e reduzir a exposição ao sol nos horários mais quentes do dia. Neste momento, chove em algumas áreas do Recife, mas não há alerta para esta região do estado, Tony.
0: Ok, Gabi, obrigado então pelas informações.
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0: São 8 horas e mais 6 minutos.
9: 8 horas e 6 minutos.
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0: Vamos lá então, informações do trânsito para você chegando agora. E a gente começa com informações direto de Petrolina. Edjane Almeida chegando para dizer como é que está o trânsito para os amigos que acompanham a nossa programação em Petrolina. Edjane, bom dia.
11: Bom dia, Tony Araújo, para você, para Germano, um ótimo dia para todos. Trânsito super tranquilo desde as primeiras horas da manhã deste sábado em Petrolina e continua tranquilo. Traçando aqui alguns itinerários para os destinos mais procurados do final de semana, as ilhas aqui da região do Vale do São Francisco. A Ilha do Fogo fica entre as cidades irmãs Juazeiro e Petrolina e é bastante procurada pelos moradores e pelos turistas também. O acesso rápido segue pela rodovia BR-407 e BR-235 na alça da ponte Presidente Dutra. O trânsito no local costuma ser bem fluido e exige bastante atenção na aproximação da área do estacionamento e do acesso direto à ilha. Para quem prefere as outras ilhas, Rodeadouro, Maroto, é só seguir pela Estrada da Tapera, margeando o rio em direção ao oeste. O fluxo de veículos no percurso está tranquilo, com pequena lentidão apenas na travessia e no estacionamento do porto em horários de pico e nos finais de semana, como hoje, por exemplo. Outro destino bem procurado é o Balneário de Pedrinhas, seguindo pelo sentido oposto, sentido leste, pela BR-428 e acessando a estrada vicinal, a Avenida de Pedrinhas, até a chegada ao balneário, com a distância de 30 quilômetros aproximadamente e um tempo estimado de 38 a 45 minutos. 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
0: E os amigos que circulam pelo Recife e região metropolitana, a gente começa com Otávio. Oi, Otávio.
12: Bom dia, Tony. Bom dia, ouvinte da Rádio Jornal. Otávio Marinho falando. Tony, nesse momento encontro-me aqui me deslocando para a rodovia PE15, sentido Paulista Olinda. E na altura aqui do cemitério Morada da Paz, o trânsito está fluindo normalmente. Nesse momento cai uma chuva, né? Atrapalhando um pouco a visibilidade. E os motoristas têm um pouco de cuidado aí, porque as pistas no momento estão molhadas aqui nesse trecho. Rádio Jornal no trânsito.
0: Boa dica, Otávio. O motorista tem que ficar atento, né? Choveu, tem que ter atenção redobrada. Marcos Rocha. Marcos, diz aí.
13: Bom dia a todos. Tempo nublado aqui na parte da várzea. Estou passando aqui na BR-101, próximo ao Hospital das Clínicas. Os dois sentidos da BR-101 aqui, movimentado, mas fluindo numa boa aqui. Marcos Rocha.
0: Tá certo. E antes do nosso Waze Passarinho TX, nosso companheiro, viu, Avanildo? Guto César reclamando do trânsito lento na Rui Barbosa, em pleno sábado, nas proximidades do Colégio Marista. Mandou até foto aqui, imagina só. Trânsito lento na Rui Barbosa, próximo ali ao Colégio Marista, reclamando também que não tem nenhum agente de trânsito para disciplinar o trânsito no local. Agora vamos ao nosso Waze, Passarinho TX, circulando pela cidade. Fala, passarinho!
14: Bom dia, Tony. Bom dia a todos os ouvintes da Rádio Jornal. Passarinho TX de Afogado. Chove nesse momento aqui, viu? Doutor Zé Alfino, em toda a extensão, São Miguel, ali na Avenida Recife, sentido Justiça Federal, ali quando chega no cruzamento ali, entra para Jardim São Paulo e São Martim, tem retenção. Aí chega no girador ali de São Martim, aí pega 21 de abril, sentido Afogado. Quando chega ali na Manuel Gonçalves da Luz, Mostardinha, tem cratera, não é buraco, não é cratera, Tony. Fizeram os buracos, fizeram o serviço, deixaram os buracos. Chega mais adiante também, lá próximo ao Otton Paraíso. Pega a estrada do Bongi, sai chegando na estrada do Remédio, pegando a esquerda, sentido Torre. Retenção ali na Avenida de Carvalho, retenção ali na Benfica. Aí entra para ir Valderbe, passa na Praça Euclides da Cunha, a Praça Euclides da Cunha, sobe a Ponta do Derby, pega a direita, passa ali na Henrique Dias, chega na H. Menor Magalhães, à direita, Boa Viagem, à esquerda, sentido Derby.
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18: Eita, vai ser um estresse lavar toda essa

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4: São 8 horas e mais 15 minutos.
5: 8 horas e 15 minutos.
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5: Ciclone bomba causa estragos e morte com alerta de fortes ventos no país.
4: Dino manda a Polícia Federal investigar destinação de emendas PIX.
5: Senado dos Estados Unidos aprova indicação de Daniel Pérez para a embaixada aqui no Brasil.
4: Lenine reverbera a potência artística em apresentação única de Eita no Guararapes.
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4: São 8 horas e mais 16 minutos.
5: 8 horas e 16.
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4: Às vésperas do Dia dos Pais, debate sobre ampliação da licença paternidade busca ressignificar conceitos como de presença ativa e parceiro na criação dos filhos. Germano Rodrigues.
6: Com a ampliação da licença paternidade de 5 para 20 dias, acabou trazendo uma discussão que vai além da quantidade de dias de afastamento do trabalho. É uma demonstração na prática do papel de pai e chama atenção para a importância de dividir desde o nascimento as responsabilidades com os cuidados da criança. Isso envolve acompanhar consultas, dividir as tarefas da casa, cuidar do bebê, enfrentar as noites mal dormidas da esposa e oferecer suporte à mulher durante o período de recuperação após o parto. Quando essa responsabilidade fica compartilhada entre o pai e a mãe, o trabalho do cuidado fica muito mais leve, muito mais tranquilo. E para o advogado de direito de família, Felipe Vignoli, a ampliação nos dias da licença paternidade ainda não é o ideal, mas é um avanço que aos poucos vai se adequando com o que os pais necessitam.
7: O que a mulher tem que enfrentar, vamos dizer, muitas vezes, infelizmente, sozinha, desde o início da gestação até a criação, o período após o nascimento, né, da criança. Então é uma carga muito, muito grande que a mulher enfrenta. E aí quando a gente identifica essa mudança, né, dessa ampliação da licença paternidade, a gente identifica como um pequeno avanço, que ainda está longe de ser o cenário ideal, né, em que o homem vai poder passar mais tempo em casa, né, a partir dessa licença, e vai poder se dedicar um pouco mais nesses primeiros dias de vida do filho ou filha, que são assim fundamentais, né? Então a mulher, ela precisa de ter um acompanhamento mais assíduo, mais próximo, mais com compartilhamento de responsabilidades.
6: A discussão também precisa colocar a criança no centro de tudo, o direito à convivência, ao afeto e à presença dos responsáveis. Começa nos primeiros dias de vida. Quanto mais cedo, o pai pode participar das decisões e ter uma possibilidade de construção de vínculo e de uma rotina mais familiar, muito mais equilibrada. A nova licença pode contribuir para uma mudança cultural importante, deixar para trás a ideia de que o cuidado pertence naturalmente à mulher e reconhece que as mães e pais têm responsabilidades iguais e que precisam ser compartilhadas. Ainda de acordo com o advogado Felipe Vignoli, a licença paternidade é uma nova forma de olhar para a criança, onde o cuidado é essencial.
7: Esse compartilhamento de responsabilidades é algo que está diretamente relacionado à responsabilidade parental, tá? E aí essa responsabilidade parental, ela vem desse período, ela é importante nesse momento, né, em que a mulher está em uma posição de mudança de vida, né, uma mudança muito significativa a partir do nascimento de uma criança, e de fato ela precisa do seu companheiro, ou da sua companheira, enfim, da pessoa que estiver ao seu lado. Ela precisa que essa pessoa passe mais tempo a esse acompanhamento, a essa licença, que de fato não é só um direito garantido para o homem, mas é um direito garantido para a mulher, sobretudo, e também para aquela criança que vai precisar também desse suporte.
6: Germano Rodrigues, Rádio Jornal, Rádio Notícia.
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4: A proximidade do primeiro turno das eleições gerais, eleitores de Olinda devem redobrar a atenção com a mudança nos locais de votação. João Carneiro.
8: Cerca de 27 mil eleitores de Olinda vão ter que votar em novos locais nas eleições de 2026. Isso porque o Tribunal Regional Eleitoral de Pernambuco, o TRPE, alterou o endereço de 8 locais de votação da 117ª Zona Eleitoral do município. As mudanças foram necessárias por causa da desativação de escolas, reformas e problemas estruturais em prédios que eram utilizados pela Justiça Eleitoral. Entre os locais alterados estão a Faculdade de Ciências Humanas de Olinda, em Ouro Preto, a Escola Cândido Pessoa, em Peixinhos, e as escolas Capitão Temudo e Áurea de Moura Cavalcante, também em Ouro Preto. As sessões foram redistribuídas para outros endereços, como a Escola Nossa Senhora da Conceição, o Colégio de Emenção e o Empresarial Centro da Moda de Olinda. Outras 4 mudanças também foram anunciadas em Rio Doce, Alto da Conquista, Águazinha e Jardim Brasil 2. Mas, segundo o chefe do cartório da 117ª Zona Eleitoral de Olinda, Eduardo Lucas, a mudança não exige nenhuma ação do eleitor.
9: Ninguém vai perder o direito de votar por causa dessas modificações e ninguém precisará fazer nada para continuar votando. Só uma coisa necessária: conferir bem o local de votação antes do dia 4 de outubro. O eleitor tem várias opções, todas gratuitas, através do aplicativo e-Título, também pelo site do TRE, na opção Título e Local de Votação, pelo Disque Eleitor do TRE, 81-3194-9400. E para quem preferir falar com uma pessoa, temos os cartórios eleitorais e as centrais de atendimento ao eleitor de todas as regiões do estado, que poderão fornecer essa informação.
8: Mas existe uma orientação especial para quem tem deficiência ou mobilidade reduzida, como explica Eduardo Lucas.
9: Para quem tem deficiência ou mobilidade reduzida, 2 quilômetros em terreno de ladeira, né, como é o caso das escolas de Ouro Preto, não é um detalhe, é uma barreira concreta. Então, para isso, existe a chamada transferência temporária de eleitores. E se você tem deficiência ou mobilidade reduzida e a sua sessão não atende às suas necessidades, você pode pedir para votar em uma outra mais acessível. É um direito seu, previsto em resolução do Tribunal Superior Eleitoral. Mas o prazo, registre, é até o dia 20 de agosto.
8: Para fazer a transferência temporária, o eleitor deve procurar uma central de atendimento ou cartório eleitoral, com a documentação necessária. Para os demais eleitores, a orientação é não deixar a consulta para a última hora. Vale reforçar que o novo local de votação pode ser conferido pelo e-título no site trepe.jus.br ou diretamente com a Justiça Eleitoral. E caso o eleitor só descubra a mudança no dia da votação, a Justiça Eleitoral informa que haverá faixas e servidores nos antigos locais para indicar o novo endereço. João Carneiro, Rádio Jornal, Rádio Notícia.
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4: 8:24.
5: 8:24.
4: As manchetes do Brasil.
5: Folha de São Paulo.
4: Flávio Bolsonaro concentrou emendas em segurança e defesa e deixou ciência e agricultura de fora.
5: Mortes de civis marcam a nova fase da guerra da Ucrânia.
4: 90% das indicações de embaixadores de Trump são para seus apoiadores.
5: Dino manda a Polícia Federal apurar emendas PIX de vice de Flávio Mota e ex-líder do PT depois de auditoria.
4: El Niño aumenta risco dos emaranhados de fios, diz líder de Liga de Telecomunicações.
5: Coronel é condenado em ação por livro e quem critica exército e faz acusação de corrupção.
4: Agência Nacional do Petróleo revoga autorização da Refit após Receita Federal suspender CNPJ. Refinaria não se manifesta.
5: Autor afirma que paternidade ativa pode fazer parte de um novo modelo de masculinidade.
4: Nova biografia disseca obra e vida de Graciliano Ramos e traz à tona escritor visceral.
5: O Estado de São Paulo.
4: Programa político de Lula traz 31 vezes a palavra soberania e rejeita servilismo a ideologias fracassadas.
5: Após ventos de 109 km por hora, São Paulo mantém gabinete de crise.
4: Liquidante do Master avança em caça ao dinheiro e consegue devassa sobre apartamentos nos Estados Unidos.
5: Roubos de casas e carros assustam Morumbi.
4: João Fonseca se orgulha de vitória e comenta pausa de Bia Haddad.
5: Como computadores estão ajudando cientistas a decifrar os segredos do cérebro?
4: Gilmar não vai aceitar pedido de vice de Flávio para acelerar exame em ação sobre estupro.
5: Jornal O Dia do Rio de Janeiro.
4: Ponto facultativo reduz trânsito na volta para casa.
5: Mulher é presa com quase 3 quilos de cocaína no aeroporto do Galeão.
4: Negociação com Peñarol não avança e De La Cruz segue no Flamengo.
5: Ex-padre é condenado por estupro e tortura de enteados.
4: Documentos dos Estados Unidos revelam investigação sobre OVNI no Brasil.
5: Jornal Globo do Rio de Janeiro.
4: Condenação da Meta nos Estados Unidos mira no design viciante das plataformas e abre precedente judicial.
5: O nome e sobrenome do arrependimento de Tarcísio na segurança pública.
4: A lavagem de roupa suja entre Lula e Alcolumbre na casa de Moraes.
5: De 36 mil para 3 milhões e 800 mil. Patrimônio de Nicolas tem salto de 8.850% após o primeiro mandato.
4: Justiça suspende bloqueio bilionário de recursos do ex-CEO e de sócio da Americanas.
5: Em primeira leva de penduricalhos retroativos, Conselho Nacional de Justiça calcula pagamento de R$1,1 bilhão a 782 juízes.
4: Avião arremete durante pouso no aeroporto de Vitória e Senna viraliza nas redes.
5: O jornal O Estado de Minas.
4: Cleitinho lança candidatura ao governo.
5: Damião apoia Aro ao Senado e Simões ao governo de Minas.
4: Bebê de um mês é arremessada de carro em capotamento.
5: Eduardo Bolsonaro tem apartamento levado a leilão.
4: Defesa Civil emite alerta de onda de calor em Belo Horizonte.
5: Moradores do Belvedere temem impactos de centro de eventos.
4: Cidades mineiras estão sob alerta de tempestade e granizo até este sábado.
5: Fábrica interditada após apreensão de 29 toneladas de arroz impróprio.
4: Correio Brasiliense.
5: À espera de audiência com Fux, Celina garante o governo do Distrito Federal cumpriu o acordo do BRB.
4: Governo projeta virar o ano com superávit de 3 bilhões de reais.
5: Celina Leão aponta rombo de 5 bilhões de reais quando assumiu o governo.
4: Familiares são procurados entre vítimas de acidente que matou 6 em Goiás.
5: Bebê de 2 anos que morreu viajava com pais para as férias.
4: PDT anuncia Rafael Sodré como primeiro suplente da chapa de Leila.
5: A Advocacia Geral da União e Discords fazem acordo após denúncias de desrespeito ao ECA digital.
4: Tribunal Superior Eleitoral promove corrida pela democracia neste domingo em Brasília.
5: Aliados, espero que encontro de Lula e Alcolumbre destrave a PEC 6x1.
4: Correio da Paraíba.
5: Homem morre afogado durante pescaria em açude no Agreste paraibano.
4: Fiéis começam a convocar nesta sexta estudantes em lista de espera.
5: TSE cria conselho para monitorar desinformação e IA nas eleições.
4: Tribuna do Norte, Natal.
5: Medidas protetivas de urgência passam de 5 mil no Rio Grande do Norte entre janeiro e agosto deste ano.
4: Violência de facções no entorno das escolas preocupa rede estadual.
5: Nova legislação endurece penas e reforça combate aos crimes virtuais infantis.
4: Atacante aciona a América na justiça e cobra pagamento de verbas rescisórias.
5: O jornal O Povo de Fortaleza.
4: Ceará vence a Ponte Preta e embala a segunda vitória seguida na Série B do Brasileirão.
5: Cativeiro e ocultação de cadáveres. O que se sabe sobre corpos encontrados esquartejados?
4: Comerciante se recusa a pagar taxa para facção e tem explosivo deixado na porta de loja.
5: Renovação do Legislativo Estadual ganha força com ao menos 9 deputados fora da reeleição e novos nomes no páreo.
4: Correio da Bahia.
5: Esquema de agiotagem que movimentou 10 milhões de reais termina com líder e PM presos.
4: Saiba qual cidade baiana aparece em documento secreto dos Estados Unidos sobre suposto OVNI.
5: Idoso confessa estupro de dezenas de vítimas.
4: Sertanejo é diagnosticado com leucemia e equipe pede doação de sangue.
5: Jornal A Crítica de Manaus.
4: 2 corpos são encontrados na zona norte de Manaus.
5: Polícia desarticula quadrilha de golpes de falsa venda em Manaus.
4: Motorista de aplicativo morre e 3 crianças ficam gravemente feridas em acidente de Manaus.
5: Polícia prende mais de 500 quilos de skunk em carreta em Parintins.
4: Defensoria Pública do Amazonas investiga emendas PIX estaduais.
5: Jornal O Liberal do Pará.
4: Remo busca força em casa para superar o Atlético Mineiro.
5: Beija-Flor apresenta o enredo sobre Zeneida Lima para o carnaval do ano que vem.
4: Pará registra queda de 26% na área sob alertas de desmatamento.
5: Jornal Zero Hora, Porto Alegre.
4: Condição do tempo severo se afasta do Rio Grande do Sul, mas milhares de pessoas ainda sentem efeitos de tempestades.
5: Moradores realizam protesto após ficarem mais de um dia sem luz em Alvorada.
4: Grêmio recusa fazer negócio com clube espanhol e mantém meia atacante.
5: Jornal Valor Econômico.
4: Banco Central manda reter transferência cripto acima de 10 mil dólares por 24 horas em combate a fraudes.
5: Com um cenário macroeconômico ruim e a Copa derrubaram a venda do varejo de moda.
4: Efeito Lulinha, vice de Flávio e balanço das convenções.
5: Justiça suspende bloqueio de 54 bilhões de acionistas de referência das Americanas.
4: Caixa inaugura leilão online para vender joias de linhas de penhor. Internacionais, o que é notícia pelo mundo com Max Augusto.
10: The New York Times, Estados Unidos. Estados Unidos buscam próximo líder de Cuba enquanto pressionam o governo cubano. É o país, Espanha, os pontos principais do discurso do presidente colombiano. Der Spiegel, Alemanha, o novo capitalismo da inteligência artificial. Clarim, Argentina, Tagliafico confessa que seus dias na seleção estão chegando ao fim. Diário de Notícias, Portugal. Espanha retalha e restabelece controle nas fronteiras aéreas e marítimas com Itália.
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4: São 8 horas e mais 33 minutos.
5: 8 horas e 33 minutos.
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4: Representante certificado do Observatório Nacional de Segurança Viária aprova redução da velocidade na Avenida Boa Viagem, na Zona Sul do Recife. João Carneiro.
11: A Avenida Boa Viagem, na Zona Sul do Recife, vai ter uma mudança importante no trânsito depois da conclusão das obras de requalificação da orla. O limite de velocidade vai ser reduzido de 60 para 50 km por hora. A alteração está prevista na política e no Plano de Mobilidade Urbana do Recife. Pela legislação municipal, as vias arteriais, como a Avenida Boa Viagem, têm limite máximo de 50 km por hora. Já os 60 km por hora ficam reservados para chamadas vias de trânsito rápido. A mudança vai ser realizada em meio a uma transformação no espaço da orla, que passa por obras de requalificação e recebe uma nova configuração para a circulação de pedestres e ciclistas. Para o observador certificado do Observatório Nacional de Segurança Viária, Emanuel Silva, as características da avenida justificam uma atenção especial à velocidade.
12: É uma via que concentra um intenso fluxo de pedestres, ciclistas, corredores, pessoas que utilizam a orla para lazer ou atividade física. Ou seja, há uma grande presença de usuários vulneráveis interagindo com o tráfego de veículos. E nesses ambientes, pequenas reduções de velocidade podem representar ganhos significativos para a segurança, porque aumentam o tempo de reação do condutor e reduzem significativamente a gravidade das lesões em caso de um sinistro.
11: A redução do limite também segue uma lógica de segurança viária defendida pela Organização Mundial da Saúde. A entidade relaciona velocidades menores nas áreas urbanas à redução de mortes e lesões graves no trânsito. Emanuel Silva explica o que acontece na prática quando um veículo trafega em velocidade mais alta diante de uma situação de risco.
12: Pedestres e ciclistas são os usuários mais vulneráveis do sistema viário. Em velocidades mais altas, o motorista tem menos tempo para perceber um risco e reagir, enquanto a distância necessária para a frenagem aumenta. Além disso, se ocorrer uma colisão, a energia do impacto é muito maior, elevando significativamente a gravidade das lesões. Em uma via como essa, onde há muitas travessias e intensa circulação de pessoas, adequar a velocidade é uma medida voltada à preservação da vida.
11: A nova velocidade vai ser aplicada depois da conclusão da requalificação da avenida. Segundo a CTTU, a mudança nos limites de velocidade no Recife é feita de forma gradual. A autarquia já realizou um projeto piloto na Avenida Beberibe, na Zona Norte, e também na Avenida Doutor José Rufino e na Rua São Miguel, na Zona Oeste. No caso de Boa Viagem, a CTTU afirma que fará uma avaliação ao término da requalificação de toda a avenida, para definir eventuais adequações. Alguns trechos que já estão em obras receberam placas indicando o limite de 50 km por hora. A sinalização, porém, deverá ser totalmente substituída quando o trabalho for concluído. A previsão é de que a requalificação termine no final de 2026. João Carneiro, Rádio Jornal, Rádio Notícia.
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4: No contexto dos 20 anos da Lei Maria da Penha, pesquisa revela que as mulheres sabem o que é a violência, mas desconhecem os direitos protetivos. João Lubambo.
13: Mais da metade das mulheres brasileiras, cerca de 47 milhões e 700 mil pessoas, afirma já ter sofrido algum tipo de violência doméstica prevista na legislação. O levantamento mostra que a violência psicológica é a mais comum, atingindo 42% das entrevistadas. Em seguida, aparecem a violência moral, física, sexual e patrimonial. Apesar disso, muitas mulheres ainda desconhecem que a lei protege contra todas essas formas de agressão. A pesquisa também aponta um contraste. Enquanto 54% das mulheres dizem ter sido vítimas de violência, apenas 11% dos homens admitem ter agredido uma parceira ou ex-parceira. A presidente da Comissão da Mulher Advogada da OAB Pernambuco, a doutora Roberta Souza, detalha sobre.
14: Esse é um dado real e ele revela que a violência contra a mulher mulher ainda é uma realidade muito presente e que precisa ser enfrentada por toda a nossa sociedade. A violência não escolhe idade, classe social, raça, nível de escolaridade. Não escolhe. Também mostra que muitas mulheres ainda encontram dificuldade em romper esse ciclo da violência. Ou pelo medo, ou pela dependência emocional, ou pela dependência financeira, ou até mesmo pela falta de apoio, que é uma grande realidade. E é um cenário que reforça a importância da prevenção, da informação, do conhecimento e, com certeza, do fortalecimento de toda uma rede de proteção para que essa mulher, de fato, não passe por essa violência.
13: Entre os principais motivos que impedem as denúncias estão o medo de represálias, a sensação de impunidade e a lentidão da justiça. 8 em cada 10 mulheres avaliam que a Lei Maria da Penha ainda não funciona na prática como deveria. Outra questão crítica é a violência psicológica, que aparece como a forma mais frequente de agressão. E a doutora Roberta Souza explica por que esse tipo de violência ainda é tão difícil de ser identificado.
14: Porque ela não deixa a marca visível, mas olha, ela provoca danos profundos à autoestima, à saúde mental e principalmente à autonomia dessa mulher. Traumas reais. E geralmente essa violência começa de uma forma silenciosa, por meio de humilhações, controle, manipulação, isolamento, ameaça e comportamentos que muitas vezes são normalizados dentro das relações, achando que são brigas, discussões. Por isso é que é muito importante conscientizar a população, principalmente essas mulheres, de que a violência psicológica também é uma violência e que ela merece ser reconhecida e enfrentada desde os primeiros sinais, estejam essas mulheres em relações estáveis ou não.
13: O estudo revela ainda que 82% das brasileiras acreditam que apenas a legislação não basta para enfrentar o problema. Para elas, são necessárias mudanças culturais, além de ações mais efetivas do poder público para combater a violência contra a mulher. João Lubambo, Rádio Jornal, Rádio Notícia.
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0: Um dos destaques do Balanço de Notícias nesta segunda-feira, às 16h. Pernambuco entre os 5 melhores do país no IDEB. O Ministério da Educação divulgou os resultados do IDEB 2025, principal indicador da qualidade da educação básica. Pernambuco manteve destaque no ensino médio. Sobre o assunto, vamos conversar com o secretário de Educação de Pernambuco, Gilson Monteiro. Participe pelo WhatsApp da Rádio Jornal. 99147-8520.
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0: São 8 horas e mais 44 minutos.
4: 8 horas e 44.
0: As revistas da semana.
4: Revista Veja.
0: Em nova reviravolta, Cleitinho anuncia que será candidato ao governo de Minas.
4: Em meio à crise com os Estados Unidos, Lula diz que Marco Rubio odeia o Brasil.
0: Senado dos Estados Unidos aprova Daniel Pérez como novo embaixador no Brasil.
4: Os fatores que podem ampliar a frequência de ciclones no Brasil.
0: Intensidade dos ventos diminui e Rio de Janeiro reduz escala de risco.
4: Após apelo de Janja, Advocacia Geral da União enquadra discordes e dá prazo para o plano.
0: Boulos diz que Lula e Alcolumbre não têm acordo sobre fim da 6x1.
4: Bruno Gagliasso revela como casos reais inspiraram seu vilão sádico em Corrida dos Bichos.
0: O impacto do anúncio da redução da Selic no mercado imobiliário.
4: Ratinho é denunciado por suposta homofobia contra cantor.
0: Revista Isto É.
4: Mega Sena acumula e próximo sorteio pode pagar 165 milhões de reais.
0: Jax Wagner tem depoimento à Polícia Federal adiado por problemas técnicos.
4: Santos registra ventania de 109 km por hora. Capital Paulista está em alerta.
0: Nápoles busca Gabriel Jesus do Arsenal para reforçar ataque.
4: Comer fruta à noite faz mal? Especialistas explicam o que diz a ciência.
0: Brasil recupera nível pré-pandemia, mas ainda tem gargalos.
4: Por que a vitória de Tarcísio no primeiro turno pode ser a pedra de sapato para Lula?
0: Primeira medalha paralímpica do Brasil completa 48 anos.
4: Abelardo Despriella assume presidência da Colômbia em Cali.
0: Homem-Aranha, um novo dia, se torna a maior estreia de todos os tempos no Brasil.
4: Revista Carta Capital.
0: Arábia Saudita, Turquia e Paquistão firmam pacto de defesa.
4: Desmatamento na Amazônia cai 36,87%. No último ano.
0: Militar perde posto e patente após transmitir HIV intencionalmente para ex-companheiras.
4: Após morte de adolescente, a Agência Nacional de Proteção de Dados abre processo contra a Discord.
0: A mediação da AGU na queda de braço entre André Mendonça e a Polícia Federal.
4: Feminicídios crescem 70% em São Paulo, enquanto o governo Tarcísio destina apenas 18 centavos por mulher para a proteção.
0: Republicanos confirma Cleitinho como candidato ao governo de Minas.
4: Milei é escravo de Trump, diz premiado jornalista argentino.
0: Batalha do Santa Cruz, berço de nomes como Emicida e Rashid, completa 20 anos.
4: O martírio cubano no centenário de Fidel Castro.
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7: 8 horas e 50 minutos.
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0: Igor Moura.
1: E um sábado de tricolor em campo, abrindo a 16ª rodada da Série C do Campeonato Brasileiro, confronto nordestino no Almeidão, com expectativa de bom público do terceiro colocado, embalado Botafogo da Paraíba, diante do quinto colocado, o Santa Cruz. Dois postulantes ao acesso à Série B da próxima temporada se enfrentando, Santa, que terá mudanças em relação à derrota para o Figueirense na Arena há duas semanas atrás. A começar, provavelmente, no gol. Gabriel Souza pode perder lugar para Rock Kennedy, depois de falhar em sequência dois jogos, né? O Gabriel Souza. O Christian de Souza não quis adiantar se essa troca de fato vai acontecer. Na lateral esquerda, Alex Juan tá machucado. Matheus Vinícius deve fazer a função no dia de hoje. No mais, Eurico e Edson Miranda na zaga, com o Thiago Enes na lateral direita. Meio campo com Favela, Renato e Vitinho. O ataque provável com Ronald, Thiago Marques e Everaldo. Arilson, volante, recém-contratado, já chegou, já vem treinando e deve ficar à disposição no duelo diante do Maranhão, no sábado da semana que vem, na Arena de Pernambuco. Santa ainda vai anunciar Cassiano, ponta, ex-América de Natal, e também vai contratar, provavelmente na semana que vem, mais dois atacantes, mais de área, para o técnico Christian de Souza. Partida hoje, em João Pessoa, às 17h, no Estádio Almeidão. São as últimas do Tricolor, aqui na Supermanhã, você sabendo de tudo.

0: Leonardo Boris.
1: E o Náutico, neste sábado, encerra preparativos para a partida de domingo contra o Atlético Goianiense, 16h, nos Aflitos. Com arbitragem de Wagner do Nascimento do Rio de Janeiro, auxiliado pelos também cariocas Carlos Henrique Cardoso de Souza e Thaís Marques Fonseca. O VAR fica a cargo do alagoano José Ricardo Vasconcelos Laranjeira. Técnicos Hélio e Guilherme dos Anjos têm 6 desfalques. Júnior Todinho no DM, Vinícius começando transição, Luiz Felipe, DM, Matheus Ribeiro, departamento médico, Wenderson, terceiro cartão amarelo e Derek por força contratual, já que o jogador pertence ao Atlético Goianiense. Lateral esquerdo Igor Fernandes retorna de suspensão e o provável time do Náutico para a partida deste domingo: Muriel, Arnaldo, Léo Índio, Gustavo Henrique e Igor Fernandes, Auremir, Samuel e Jean Carlos, Reginaldo ou Vitor Andrade, Borazzi e Cauã Maranhão. O recém-contratado Pato Nunes deve ficar no banco de reservas, atleta que já está regularizado. O Náutico, que está na 13ª posição, com 25 pontos ganhos. Este ano será a quarta vez que o técnico Hélio dos Anjos enfrenta o técnico Roger Silva, agora no Atlético Goianiense. Supermanhã, você sabendo de tudo.
0: O Alex Santos.
2: O Leão da Ilha entra em campo hoje pela 21ª rodada do Campeonato Brasileiro da 2ª Divisão. O adversário é a equipe do Vila Nova, o Vila que é comandado aí pelo técnico Guto Ferreira, um velho conhecido da torcida do Sport. E o Leão precisa vencer para voltar a pensar no G6. Lembrando que o Sport está há 67 dias sem saber o que é vencer. E o técnico Gilmar Dalpozo, para o jogo de hoje à tarde, deve promover mudanças no sistema defensivo e também no meio de campo. Marcelo Aju e Kaique Almeida podem pintar como novidade na dupla de zaga titular. E no meio de campo, William Oliveira deve realmente fazer a sua estreia com a camisa do Sport. Então, formando o Sport no meio de campo com Zé Gabriel, William Oliveira e Diego Hernandes. O jogo será um jogo difícil, porque a equipe do Vila, jogando dentro de casa, tem números favoráveis a ele. Só para se ter uma ideia, das 10 vitórias obtidas pelo time de Goiânia dentro da Série B, 7 foram jogando dentro de casa. A arbitragem para a Vila Nova Esporte será de responsabilidade de um trio da Paraíba. Afro Rocha de Carvalho Filho apitará o jogo, auxiliado pelo Luiz Felipe Gonçalves Correia e Rafael Guedes de Lima. O VAR será de responsabilidade de Rafael Trace de Santa Catarina. Destaques do esporte para a Supermanhã, você sabendo de tudo.
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0: E vamos à nossa Agenda Cultural. Max Augusto.
4: A Agenda Cultural está recheada de atrações. Neste sábado, a banda Hey John, The Beatles Cover, se apresenta no projeto Sábado Musical da Praça de Alimentação do Shopping ETC nos Aflitos. O show passeia pelos grandes clássicos do Quarteto de Liverpool, num formato pensado para embalar o clima de família e celebração da data especial dos pais. Mais informações no Instagram, @shoppingetcoficial. Segue até este sábado o Festival A Letra e a Voz. O evento é uma celebração de leituras abrangendo o teatro e a música. A programação, que se espalha por 9 endereços, é gratuita mediante a entrega de 1 quilo de alimento não perecível. Na programação deste sábado, no Passo do Frevo, tem aula espetáculo Da África ao Frevo, narrativas literárias nas vozes que cruzam o mar, com Edmilton Amaro da Hora Filho. E o show Estamos Aqui com PC Silva. Segue até o dia 29 de agosto a peça Farsa da Boa Preguiça no Teatro Barreto Júnior. Desenvolvido pelo grupo pernambucano Célula de Teatro, o espetáculo antecipa as comemorações do centenário do escritor Ariano Suassuna, que será celebrado em 2027. Os ingressos já estão disponíveis na plataforma Simpla. E neste domingo, o Plaza Shopping realiza o segundo final de semana do Festival de Boteco Especial Dia dos Pais. O evento conta com apresentações de bandas locais, área gastronômica e atividades infantis com diversão para toda a família. Na parte musical, entre os nomes confirmados, estão De Cara com o Samba e Pagunça. E para quem curte um cineminha, tem terror nas telonas com Insaciável. O filme conta a história de Hannah, uma jovem estudante de medicina que convive com uma preocupação permanente com o próprio corpo. Influenciada por uma amiga que emagreceu rapidamente, ela decide começar um programa extremo à base de pílulas que prometem resultados impressionantes. Só há um porém. Esses remédios são produzidos a partir de cinzas humanas. Disposta a relevar esse fato para alcançar o corpo que julga ideal, Hannah vai sentir na pele as consequências irreversíveis da sua obsessão. Aproveite as dicas e tenha um ótimo fim de semana. Com edição e sonorização de Guto César, Max Augusto, Rádio Jornal, Rádio Notícia.
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0: Não é preciso esperar 24 horas para acionar a delegacia especializada no bairro do Cordeiro, no Recife, em caso de desaparecimento. Max Augusto.
4: De janeiro a junho deste ano, 1.390 pessoas foram dadas como desaparecidas em Pernambuco, segundo dados da Secretaria de Defesa Social. Apesar do alerta, muita gente ainda desconhece que o Recife conta com uma delegacia especializada para esses casos, a Delegacia de Polícia de Desaparecidos e Proteção à Pessoa, que funciona no Departamento de Homicídios e Proteção à Pessoa, o DHPP. A delegada titular da unidade, doutora Mariana Linhares, esclarece que as famílias não precisam esperar 24 ou 48 horas para procurar ajuda. O registro do desaparecimento deve ser imediato, logo após a constatação de que a pessoa saiu de sua rotina, e deve ser feito com o máximo de detalhes possível, como documentos, fotos recentes, características físicas e as roupas que as vítimas usava.
5: A família traz, além de documentos relacionados ao próprio noticiante, que é a pessoa que traz o caso à delegacia, deve trazer também documentos de identificação da própria pessoa desaparecida, fotografia, se possível, recente, atualizada do estado em que ela se encontra no momento do desaparecimento, também descrever suas características físicas, se tem algum sinal particular, uma tatuagem, uma cicatriz. Além disso, é importante trazer também a descrição da vestimenta que ela usava no momento em que foi vista pela última vez, o contexto do desaparecimento, se tem alguma doença mental, se usava alguma medicação, porque tudo isso vai subsidiar a Polícia Civil na investigação.
4: Para localizar os desaparecidos, a Polícia Civil utiliza diversas técnicas de busca, que vão desde procurar em hospitais públicos, rodoviárias e aeroportos, até o acionamento de redes de acolhimento como abrigos, CAPs e CRAS, além da análise de imagens de câmeras de segurança. Outra opção importante e pouco conhecida pela população é a realização de exames de DNA forense, como detalha a delegada Mariana Linhares.
5: Então, caso haja o interesse do familiar, é possível que, na própria delegacia, esse familiar seja direcionado a um estudo de genética forense ou a outra unidade pericial mais próxima para que faça a coleta do material genético, que eventualmente será confrontado com outros materiais que sejam inseridos no banco.
4: O procedimento genético pode ser direcionado na própria delegacia para confronto com o banco de dados forense. Os registros de desaparecimento podem ser feitos tanto na sede da delegacia especializada no Recife, quanto em qualquer outra delegacia mais próxima da residência da família, em municípios como Paulista, Olinda ou Igaraçu. Max Augusto, Rádio Jornal, Rádio Notícia.
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0: Dia dos Pais vai além da celebração com presente, já que a presença masculina impacta do desenvolvimento emocional da criança ao desempenho escolar. João Lubambo.
6: No próximo domingo, dia 9 de agosto, é comemorado o Dia dos Pais. Além das homenagens, a data também chama atenção para a importância da participação da família no desenvolvimento das crianças. Especialistas destacam que a presença ativa dos pais na rotina dos filhos contribui diretamente para o desempenho escolar, além de favorecer o desenvolvimento emocional e social. Segundo a psicóloga clínica e especialista em neuropsicologia, Marta Alves, as crianças aprendem muito pelo exemplo dado dentro de casa. De acordo com a especialista, quando os pais acompanham os estudos, participam da vida escolar e demonstram interesse pela aprendizagem, transmitem aos filhos a importância da educação. Marta Alves explica ainda que o desenvolvimento infantil vai além do aprendizado em sala de aula.
7: Aqui na escola, para impulsionar o desempenho, a gente entende que o desenvolvimento, ele é amparado em mais de um domínio, ou seja, a gente não vai pensar só a cognição, que é o aspecto mais óbvio envolvido na aprendizagem. A gente vai entender que os afetos fazem parte, a gente vai entender que a curiosidade faz parte disso, e a gente tenta construir uma rotina escolar, e aí a gente pensa em sala de aula, eventos que acontecem fora, envolvendo tanto a cognição, né, quanto o coração de fato da criança. E a gente só consegue fazer isso quando a gente realmente une a escola, a criança e a família.
6: Outro ponto de atenção é o uso excessivo da tecnologia. A psicóloga alerta que celulares e outros dispositivos podem comprometer a qualidade das relações familiares quando ocupam o lugar do convívio entre pais e filhos. Segundo ela, o excesso de tempo diante das telas pode enfraquecer os vínculos e impactar o desenvolvimento emocional das crianças.
7: Ele é um grande desafio, né? Porque é de fato a cultura que nós estamos inseridos. E provavelmente é a cultura que as próximas gerações também estarão inseridas. Então eu acho que é muito fácil a gente ser roubado na nossa atenção, a gente se dispersar do contato, dos vínculos, de estar presente de fato onde a gente está. Porque o celular nos dá a possibilidade de estar artificialmente nos ambientes.
6: A especialista lembra ainda que a infância é um período decisivo para a formação do cérebro. As experiências vividas nessa fase influenciam a aprendizagem, a construção da identidade e a capacidade de lidar com as emoções ao longo da vida. Por isso, a orientação é que os pais busquem estar verdadeiramente presentes no dia a dia dos filhos. Mais do que acompanhar as atividades escolares, o envolvimento da família fortalece os vínculos afetivos, transmite segurança e cria um ambiente mais favorável para o crescimento e o aprendizado. João Lubambo, Rádio Jornal, Rádio Notícia.
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E a cantora Maria de Fátima Palha de Figueiredo chega amanhã aos 70 anos. Talvez, dito assim, você ficou sem saber quem é, mas ela está cantando e a gente está ouvindo. Mais conhecida como Fafá de Belém, ela nasceu em 9 de agosto de 1956. Fafá é cantora, compositora, atriz e multiinstrumentista. Aliás, foi como atriz que ela começou a carreira artística dela e é considerada uma das principais cantoras da música popular brasileira. Em 1973, estreou como atriz no musical Tem Muita Goma no Meu Tacacá, que satirizou o cenário político da época no principal teatro de Belém, o Teatro da Paz. Em 1974, participou da peça Os Sete Gatinhos e em 1975 estreou sua carreira como cantora ao assinar com a Polydor Records e lançar seu primeiro sucesso, Filho da Bahia, essa música que a gente está ouvindo ao fundo. Fafá de Belém possui 30 álbuns gravados e 15 milhões de discos vendidos. Seus estilos musicais incluem o fado, o sertanejo, a música romântica e o nosso frevo. Vamos ouvir Fafá de Belém. Parabéns, 70 anos!

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4: Poxa, vai ser um estresse limpar toda essa casa. Oh,

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2: Alta nos casos notificados de dengue em Pernambuco reforça a importância das ações preventivas de combate ao mosquito transmissor das arboviroses. Germano Rodrigues.
5: Segundo o boletim epidemiológico de arboviroses divulgado essa semana pela Secretaria Estadual de Saúde, Pernambuco registrou 38.798 casos notificados de dengue. Os dados são referentes a 4 de janeiro a 1º de agosto deste ano e representam um aumento de 38,5% em comparação ao mesmo período do ano passado, quando chegou a 28.013 casos notificados. De acordo com o diretor-geral de Vigilância Ambiental da Secretaria de Saúde do Estado, Eduardo Bezerra, o aumento do número de casos de dengue pode estar ligado às mudanças climáticas.
6: Muito provavelmente a gente tem observado uma transição das questões climáticas aí, uma vez que a gente já está no terceiro ano que a gente convive com epidemias extrasazonais de arboviroses. Em 2024, com a introdução do chikungunya, nós tivemos epidemia extrasazonal até o mês de setembro. O ano passado, nós tivemos durante todo o segundo semestre com a reintrodução da dengue 3. E esse ano, a gente observa uma certa resistência desses números caírem. Né? Já era para estar baixo, mas as questões ambientais têm sido favoráveis para a proliferação do mosquito.
5: E ainda segundo a Secretaria Estadual de Saúde, do total de casos notificados, 8.981 foram confirmados, sendo 592 deles graves e 19.067 foram descartados. Os demais seguem sob investigação. O levantamento também apontou 2 mortes confirmadas para arboviroses, 18 óbitos ainda em investigação. E segundo Eduardo Bezerra, ações estão sendo feitas para reduzir os números de casos de dengue, como a aplicação da vacina da dengue e outras ações.
6: Também estamos fazendo articulações, implementando novas tecnologias. Nós já temos o mosquito estéreo na aldeia Chucuru de Pesqueira. Nós estamos trabalhando com o Ministério na implementação do Volbáquia. Nós já temos as estações disseminadoras de mosquito em alguns municípios também. Então, fora isso, nós estamos aprofundando algumas articulações com o Ministério da Saúde para intensificar essa atenção. Mas, através das nossas regionais de saúde, a gente chega junto do município, faz orientação, trabalha com as equipes, faz esse tipo de monitoramento. O andamento da vacinação contra a dengue no estado, né? A gente continua vacinando as crianças de 10 a 14 anos, continuamos vacinando a população com a vacina da Qdengue. Então, a vacinação continua. A gente pede que as famílias levem suas crianças de 10 a 14 anos. Todos os municípios do estado podem fazer essa vacinação.
5: Germano Rodrigues, Rádio Jornal, Rádio Notícia.
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7: 9 e 19. Startup pernambucana de transporte por aplicativo conta com comando de voz como diferencial para usuários com limitações visuais, motoras ou cognitivas. João Carneiro.
8: Pedir um carro por aplicativo é uma tarefa cada vez mais comum, mas para milhões de brasileiros, o acesso a essa tecnologia ainda não é tão simples. Idosos, pessoas com deficiência e outros grupos vulneráveis podem encontrar dificuldades para usar os aplicativos de transporte e até para conseguir um atendimento adequado durante a viagem. Segundo o IBGE, mais de 18 milhões e 600 mil pessoas vivem com algum tipo de deficiência no Brasil. O país também tem cerca de 32 milhões de pessoas com 60 anos ou mais. É nesse cenário que uma iniciativa desenvolvida em Pernambuco busca criar uma alternativa mais acessível. A Vez Mobilidade é uma plataforma de transporte por aplicativo que utiliza inteligência artificial para oferecer recursos de tecnologia assistiva. E o público-alvo foi ampliado durante o desenvolvimento da plataforma, como explica a CEO da Vez, Lígia Coelho.
9: A principal dificuldade hoje no Brasil é a falta de acessibilidade. Para um grupo, vamos falar de 73 milhões de pessoas. Então, pessoas idosas, por falta de conhecimento na tecnologia, eles sentem dificuldade de ir e vir, né? De pedir carros por aplicativo. E pessoas com deficiência também, né? Por exemplo, pessoas que têm deficiência visual, têm um certo déficit na tecnologia, não sabem mexer. E o que que acontece? Eles terminam por pagar valores injustos quando precisam de carros por aplicativo. Então, à vez, ela trouxe essa solução para o mercado.
8: A acessibilidade, no entanto, não fica restrita à tecnologia. A empresa também prepara os motoristas para lidar com diferentes necessidades durante as corridas. Cerca de 200 profissionais estão sendo capacitados para atuar na plataforma. A formação aborda situações específicas, como atendimento a pessoas com deficiência visual, autistas, surdos, idosos e pessoas com outras condições ou necessidades de acessibilidade. A proposta é que o motorista saiba como agir em cada situação e evite condutas que possam gerar desconforto ou dificultar o atendimento. Lígia Coelho explica como a capacitação funciona.
9: Hoje nós trabalhamos com várias deficiências e com grupos vulneráveis. E cada situação tem detalhes, tem leis, tem situações que o motorista hoje no mercado ele desconhece. Então, nessa capacitação que a Vez ela oferece para o motorista com certificado, nós explicamos para os nossos motoristas como eles devem proceder no atendimento, por exemplo, com uma pessoa deficiente visual, com uma pessoa autista, com uma pessoa que não é alfabetizada, o idoso,
10: o Parkinson.
8: Além da acessibilidade, a plataforma também tem um sistema de segurança que permite ao passageiro cadastrar uma pessoa de confiança como responsável. Em uma situação de risco, é possível enviar um alerta por voz ou texto com a localização do passageiro para que o responsável possa tomar providências. João Carneiro, Rádio Jornal, Rádio Notícia.
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12: 9:23.

Nunca se cantou tanto Ângela Rorô, nunca se escreveu e se falou tanto sobre a cantora, compositora, pianista carioca falecida há um ano, aos 75 de idade. Enquanto Cida Moreira está em cena com o show Me Acalmo Danando, a música de Ângela Rorô, e enquanto Ney Matogrosso prepara álbum com as músicas da autora de canções como Gota de Sangue, de 1979, e Fogueira, de 1983, o jornalista e pesquisador musical Rodrigo Faô já trabalha na biografia de Rorô. Ângela Maria Diniz Gonçalves nasceu no Rio de Janeiro em 5 de dezembro de 1949 e nos deixou em 8 de setembro do ano passado. Ângela Rorô foi considerada pela revista Rolling Stone a 33ª maior voz da música brasileira. O apelido Rorô foi dado na infância por meninos do seu bairro devido à sua voz rouca. As composições que assinou foram gravadas por artistas como Maria Bethânia, Ney Matogrosso, Marina Lima, Simone e também Zélia Duncan.

0: 9:28.
1: Flexibilização da guarda compartilhada para a comemoração do Dia dos Pais é possível, sim, através da negociação entre as partes, revela professor de Direito Processual Civil, Ernesto Pereira.
2: A Semana do Dia dos Pais é um dos períodos do ano em que mais ocorrem conflitos de agenda, por conta de guarda compartilhada, convivência familiar e, em alguns casos, acusações de alienação parental. No entanto, com a data comemorativa já próxima, o assunto que frequentemente surge nos escritórios de advocacia de família e nas varas de infância é sobre a possibilidade de flexibilizar o que está estipulado no acordo judicial. O advogado e professor do curso de Direito do Centro Universitário Integrado de Campo Mourão, Paraná, Rodrigo Coletti, explica sobre como funciona a guarda compartilhada e destaca que é possível sim flexibilizar a agenda.
3: A guarda compartilhada, hoje, ela é a regra no Brasil. Ela não significa que a criança fica metade do tempo com cada um dos pais, mas sim que o pai e a mãe, eles devem dividir as responsabilidades e as principais decisões sobre a vida do filho, como, por exemplo, educação, saúde, criação. Em relação ao Dia dos Pais, é perfeitamente possível que haja flexibilidade. Aliás, é isso que se recomenda. Se o calendário de convivência não prevê que a criança esteja com o pai naquela data, os pais podem fazer um ajuste de comum acordo para permitir essa convivência em datas especiais.
2: O Dr. Rodrigo Coletti também aponta caminhos que os pais podem tomar, caso a outra parte não queira negociar a guarda da criança para a data comemorativa.
3: Não havendo acordo, e caso a mãe impeça de forma injustificada a convivência prevista, o pai deve agir com cautela. A primeira orientação é tentar resolver a situação de forma amigável. Nesse aspecto, é imprescindível que o pai mantenha os registros das conversas e que evite a discussão na frente da criança. Persistindo a negativa, o caminho correto é procurar um advogado ou a defensoria pública para comunicar o descumprimento da decisão judicial ou do acordo que foi homologado.
2: Como destacou o Dr. Rodrigo Coletti, a conversa é a base de tudo. O Dia dos Pais é comemorado neste domingo, dia 9. É importante lembrar que o direito de convivência não pertence apenas ao genitor ou genitora, mas principalmente à criança. Ernesto Pereira, Rádio Jornal, Rádio Notícia.
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1: 9:31. João Campos, do PSB, vai abrir a série de entrevistas com candidatos ao governo de Pernambuco na Rádio e TV Jornal na segunda-feira, dia 17 de agosto. Cristiano Bassan.
5: Os preparativos para a cobertura das eleições entram em uma nova etapa no Sistema Jornal do Comércio de Comunicação. Nesta sexta-feira, os representantes dos candidatos ao governo do estado, cujos partidos possuem representação mínima no Congresso Nacional, participaram de uma reunião para conhecer as regras da sabatina e do debate eleitoral na sede da emissora, localizada na Rua Capitão Lima, no bairro de Santo Amaro, no Recife. Eles foram recepcionados pelo superintendente do Sistema Jornal do Comércio de Comunicação, Vladimir Melo, e pelo diretor de jornalismo, Laurindo Ferreira, além do gerente de jornalismo da TV Jornal, Diego Barbosa, do coordenador do projeto de eleições, Vitor Tavares, e do corpo jurídico do sistema. Durante o encontro, foi realizado o sorteio que definiu a ordem das sabatinas. A partir do dia 17 de agosto, os candidatos participam das sabatinas transmitidas pela rádio para todo o estado, com a apresentação dos jornalistas Natália Ribeiro, Igor Maciel e Fernando Castilho. Pelo sorteio, o primeiro entrevistado será o candidato João Campos, do PSB, no dia 17. Em seguida, o candidato Ivan Moraes, do PSOL, participa da sabatina no dia 18. Já a candidata Raquel Lira, do PSD, será entrevistada no dia 20 de agosto. Já o debate está marcado para o dia 1º de outubro, a partir das 10h45, e terá a apresentação da jornalista Anne Barreto. As análises ficam por conta do jornalista Igor Maciel. Além da TV Jornal, o debate também será transmitido nas plataformas digitais do Sistema Jornal do Comércio de Comunicação. Para o diretor de jornalismo do SJCC, Laurindo Ferreira, este é o momento do eleitor conhecer um pouco mais de cada candidato e as respectivas propostas apresentadas.
6: O Sistema Jornal do Comércio vai ter dois momentos importantes, além da cobertura normal da eleição, que são as sabatinas que acontecem na rádio. Nós estamos fazendo exatamente o sorteio aqui para ver cada candidato, a cada dia ele vai participar dessa sabatina, e o debate na TV Jornal, que já é uma tradição. Essa reunião é exatamente para a gente conversar, estabelecer regras, fechar, combinar de uma maneira geral essas regras, que já é uma tradição, né? A gente faz isso a cada 2 anos, a cada ano que tem eleição. O Sistema Jornal como é feito um grande palco aí do debate eleitoral em Pernambuco. A sabatina será na rádio, ela terá duração de 1 hora, de 11 a meio-dia, cada um dos candidatos em separado. E começa na segunda-feira, 17. E terá uma sequência, evidentemente. Cada dia vai ter um candidato. Para a televisão, é o debate dia 1º de outubro, aí sim a gente reúne todos os candidatos num só ambiente, num confronto de ideias aí, muito claro, né? Na próxima semana a gente está se reunindo com o pessoal dos assessores dos senadores, nós vamos ter também um momento para os candidatos ao Senado.
5: Cristiano Bassan, Rádio Jornal, Rádio Notícia.
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1: 9:34.
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1: 9:38. Levantamento identifica otimismo do setor de bares e restaurantes para o Dia dos Pais em meio a um cenário de dificuldades econômicas. João Carneiro.
10: O Dia dos Pais deve aumentar o movimento nos bares e restaurantes de Pernambuco. Uma pesquisa da Associação Brasileira de Bares e Restaurantes, Abrazel, mostra que 76% dos estabelecimentos esperam faturar mais na data em comparação com o mesmo período do ano passado. Outros 22% projetam estabilidade e apenas 2% acreditam em queda no faturamento. Entre os empresários otimistas, 32% esperam um crescimento entre 6% e 10%. Otimismo que é explicado pelo presidente da Abrazel em Pernambuco, Tony Souza.
11: As datas comemorativas costumam serem celebradas nas famílias em torno de uma mesa. E o Dia dos Pais não é diferente. Existe um costume das famílias pernambucanas em se reunirem e essa cena a gente vê costumeiramente em bares e restaurantes. Então isso foi apurado na pesquisa da Abrazel, que 76% dos estabelecimentos vê com uma boa expectativa um incremento de venda no Dia dos Pais esse ano em relação ao ano passado e principalmente em relação a um domingo normal.
10: Mas por trás do otimismo para a data, o setor ainda enfrenta um cenário financeiro desafiador. Em junho, apenas 42% dos estabelecimentos operaram com lucro, 36% registraram estabilidade e 22% tiveram prejuízo. Na comparação com maio, 45% dos empresários informaram queda no faturamento e 43% dos estabelecimentos têm pagamentos em atraso. Entre as principais pendências estão impostos federais, tributos estaduais e empréstimos bancários. Diante do cenário, o presidente da Abrazel PE, Tony Souza, alerta que o bom movimento esperado para o Dia dos Pais não elimina as dificuldades enfrentadas pelo setor.
11: Esse otimismo precisa ser visto com uma certa cautela, porque a mesma pesquisa que indica esse otimismo também constata que apenas pouco mais de 40% opera com lucro. Então você tem aí quase 60% entre estar só pagando as contas e tendo prejuízo. O movimento então do Dia dos Pais sendo um movimento intenso ajuda o resultado desse mês de agosto e acende uma esperança de termos um segundo semestre com uma dinâmica diferente.
10: A pesquisa também mostra que 38% dos estabelecimentos não conseguiram reajustar os preços nos últimos 12 meses. A pesquisa da Abrazel foi realizada entre os dias 20 e 28 de julho, com empresários do setor de alimentação fora do lar no estado. João Carneiro, Rádio Jornal, Rádio Notícia.
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1: 9h41. Faltam 8 dias para a abertura oficial das campanhas eleitorais e até lá, pedir voto é proibido. Alerta Tribunal Regional Eleitoral TRE Pernambuco. Max Augusto.
12: Terminado o prazo para as convenções partidárias, os partidos, federações e coligações entram agora na reta final para registrar suas candidaturas para as eleições deste ano. O prazo termina no dia 15 de agosto e o pedido deve ser feito exclusivamente pela internet pelo sistema Candex. A diretora-geral do Tribunal Regional Eleitoral de Pernambuco,

0: eleitoral regulamentados por lei e por resoluções do TSE.
1: A partir do dia 16 de agosto, a campanha eleitoral estará liberada nas ruas e na internet, incluindo o impulsionamento pago de conteúdo. Já o tradicional horário eleitoral gratuito no rádio e na televisão começa no dia 28 de agosto, com inserções diárias e programas em horários fixos, como detalha a diretora Bruna Barreto Campelo.
0: Primeiramente, o horário eleitoral ele começa no dia 28 de agosto, vai até o dia 1º de outubro, certo? A partir do dia 16, ele começa a campanha na internet e nas ruas. Mas o horário eleitoral é só a partir do dia 28 de agosto. Nas rádios, pela manhã, certo? Antes do meio-dia. E na TV, ao meio-dia e à noite. Rádio amanhã às 7 e na TV, ao meio-dia e à noite.
1: Além disso, desde o dia 5 de agosto, as emissoras de rádio e TV já devem obedecer às regras rígidas que proíbem o tratamento privilegiado a qualquer candidato. Outro aspecto importante diz respeito à participação dos cidadãos. As convocações de mesários já foram concluídas, mas quem deseja atuar como voluntário ainda pode se inscrever nos cartórios eleitorais para concorrer a vagas de substituição. Cidadãs e cidadãos também podem enviar denúncias pelo aplicativo Pardal, que será liberado perto do início da campanha pela ouvidoria do tribunal ou pelo canal de enfrentamento à desinformação do TSE. Em 4 de outubro, os eleitores vão às urnas para o primeiro turno, com um eventual segundo turno marcado para 25 do mesmo mês. Max Augusto, Rádio Jornal, Rádio Notícia.
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3: 9:44.

Musical de teatro sobre Moraes Moreira está programado para entrar em cartaz em Salvador neste mês de agosto. Trata-se do Moraes Musical Moreira. Antônio Carlos Moreira Pires revolucionou o Carnaval da Bahia e foi uma espécie de precursor do universo da Axé Music ao letrar Double Morse, de 1975, tema instrumental do trio elétrico Dodô e Osmar, transformado em Pombo Correio com os versos de Moraes. Pombo Correio alçou voo em 1977 e abriu alas para a carreira solo iniciada 2 anos antes por esse cantor, compositor e músico baiano, nascido em Itaúçu, na Bahia, e projetado nacionalmente no fim da década de 60 como integrante do grupo Novos Baianos, do qual se desligou em 74. 3.

0: 9:51.
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0: Rádio Jornal, 9 horas e 55 minutos.

0: Em abril, aproveitando a turnê que vem apresentando com a filha Martinalha pelo Brasil, Martinho da Vila começou a gravar um álbum com músicas inéditas. O repertório prevê uma parceria do compositor com Gilberto Gil. Fora da lavra autoral de Martinho, uma das músicas do disco é Biometria, samba composto por Cláudio Jorge e Ney Lopes em setembro de 2020. Biometria ganha a voz de Martinho da Vila com arranjo de Rio do Hora. Vamos ter paciência que o disco novo vai chegar. É que com Martinho da Vila você sabe como é.
1: É devagar,

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1: Rádio Jornal, agora são 10 horas.
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2: Estamos no ar com mais um Giro Metropolitano para você, nosso programa que uma vez por semana passa por temas importantes para a região metropolitana e também para o estado de Pernambuco. Hoje nós vamos falar sobre saúde, que é algo muito importante para toda a população, especialmente com vínculo com o SUS e o atendimento aos pacientes em um dos hospitais mais importantes do Brasil, que é o Hospital da Restauração, localizado no Recife, e que recebe pacientes de todo o estado, de fora dele, da região metropolitana também. Nós vamos falar sobre obras, sobre o que está sendo feito no hospital, que já foi entregue, previsão do que ainda vai ser feito, comentar o dia a dia no hospital. É uma honra para a gente aqui no Giro Metropolitano, na Rádio Jornal e também no YouTube. Você que está com a gente, corre para lá, vou ver com imagens. YouTube, de JC Play ou da Rádio Jornal. Se preferir o Bom Amigo Rádio, fica aqui no rádio com a gente também, que é sempre um convite, uma honra tê-lo aqui com a gente na Rádio Jornal. Mas, gente, eu quero saudar aqui os nossos convidados, o Dr. Petros Andrade Lima, que é diretor-geral do Hospital da Restauração, vem aqui para nos falar sobre todo esse momento que o Hospital da Restauração está vivendo. Seja bem-vindo ao Giro Metropolitano.
3: Muito obrigado, pelo convite, para poder explicar como o Hospital da Restauração vem sendo transformado nesse momento.
2: Obrigada, doutor. Que é médico também, não é? Vem aqui, inclusive, nos ajudar. Rodrigo Ribeiro, secretário de Desenvolvimento Urbano e Habitação do Estado de Pernambuco, seja bem-vindo ao nosso Giro Metropolitano.
4: Obrigado, Natália. Agradecer aí o espaço para esclarecer aos ouvintes e a quem nos acompanha pelo YouTube a todas as obras que nós vamos fazendo na restauração e falar também na saúde, de uma forma geral, o que o governo de Pernambuco vem executando de melhorias na rede hospitalar.
2: A gente tem duas pontas aqui, né? Dr. Petros, que está no hospital, Dr. Rodrigo, que está nessa coordenação das obras, muita gente envolvida, é claro. As obras começaram quando, hein, Rodrigo? Essas obras desse pacote agora, dessa gestão fazendo reforma no HR, quando começou, você lembra?
4: Desde 23 que a gente 2023. Tem, desde 23 que nós temos intervenções no Hospital da Restauração. Então, assim, ao longo de todos esses últimos 3 anos e meio de governo, que a gente vem realizando os mais diversos

0: investimentos. É um pacote de investimentos já que supera 160 milhões de reais. Hoje nós temos intervenções na restauração. Hoje, para você ter ideia do nível de reforma que nós estamos fazendo hoje, nós temos 17 frentes de serviço abertas hoje no Hospital da Restauração, que eu posso até descrevê-las aqui, mas nós estamos recuperando, requalificando estacionamento, recepção, UTI, enfermarias. O quarto andar está todo em reforma, está todo sendo requalificado. Nós estamos cuidando de enfermaria no quinto andar, nós estamos fazendo emergência pediátrica, nós estamos cuidando da cozinha, cuidando do refeitório, estamos requalificando todos os espaços em um hospital que continua operando, continua salvando vidas, continua cuidando de gente, e a gente está em paralelo, deixando ele bem bonito e em condições de conforto e segurança para os pernambucanos.
1: A obra começou então em 2023. Quem passa ali na Gaminon, em frente ao HR, já viu, né, doutor Petros, que as obras estão sendo realizadas há um tempo. Ao que consta, o senhor também assumiu a direção geral do hospital em 2023. Eu quero saber qual o cenário que foi encontrado lá quando o senhor chegou. Qual era a realidade do Hospital da Restauração?
2: Vamos lá. Na verdade, eu assumi a direção geral em 23, mas eu sou funcionário público da restauração desde 2005. E antes disso, eu fui residente na restauração e estudante de medicina na restauração. Então, estou lá desde 2000. Acompanho o hospital realmente há muito tempo, né? E o que nos nossos diagnósticos já na direção, a gente entendia que faltava realmente manutenção. A falta de manutenção era algo que todo mundo conhecia, já muito bem avaliado, e a gente precisava de uma manutenção bem feita. Entretanto, a falta de manutenção ao longo dos anos permitiu que o hospital se deteriorasse muito, ou seja, perdesse qualidade, e dessa forma, a simples retorno na manutenção seria impossível. Aliado a isso, um hospital de 57 anos, ele não era um hospital adequado para o século XXI. Então, o Hospital da Restauração não tem enfermarias climatizadas, tem escada insuficiente ou com um diâmetro insuficiente para uma evacuação de urgência e emergência. É um hospital que a gente chama hospital vertical, né? Ou seja, um prédio e só tinha seis elevadores. Vários desses diagnósticos foram feitos e hoje eles estão no escopo da reforma do Hospital da Restauração. É óbvio que, como toda reforma, como a gente também faz em casa, ao longo da reforma a gente vai encontrando coisas que não estava prevista, como aconteceu recentemente na cozinha. A cozinha já era objetivo da reforma, porque nós tínhamos uma cozinha pequena, uma cozinha fora dos padrões que a segurança, a vigilância sanitária permitia, e por esse motivo já estava no escopo a necessidade de intervenção. Mas quando se quebrou a cozinha para a intervenção, descobrimos que havia esgoto aberto, digamos, passando livremente abaixo do piso.
1: Qual é a gravidade disso, doutor? O senhor que é médico?
2: Na verdade, não havia contaminação, mas o
1: Certo.
2: odor da cozinha já era
1: Forte.
2: extremamente característico. Era algo que, para os frequentadores do refeitório, né, tanto o servidor quanto acompanhantes, se queixavam muito. E para nós, como gestão do hospital, o controle de pragas ficava muito difícil. Aquelas situações que de vez em quando se encontrava barata andando pelos corredores, o hospital, a gente tinha controle de pragas, fazia o controle de pragas, mas tinha uma dificuldade muito grande, possivelmente decorrente desses achados.
1: Eu vou entrar já nessa questão do esgoto, que inclusive foi motivo de uma coletiva de imprensa recentemente. A imprensa foi chamada, teve imagens, né, para tentar entender o que foi localizado em meio à obra. Mas antes disso, gente, e é muito importante a gente entrar nesse tema logo, porque o ouvinte, quem está nos acompanhando no YouTube, eu tenho certeza que está pensando nisso, que é essas sucessivas notícias e sucessivos casos de queda de forro. Recentemente aconteceu, o paciente foi atingido, inclusive, na sala de recuperação. Isso vem há muito tempo, não é de 23, já é de antes disso. É um hospital tão importante e quando essas notícias chegam, as pessoas começam a perder a credibilidade. E credibilidade no espaço de saúde, não é? É muito importante. Então, as pessoas elas começam a perder essa confiança, pensar, nossa, se eu precisar ir para o Hospital da Restauração, eu estou perdido. Se você pega a rede social, é isso que as pessoas reclamam. Então, eu quero entender um pouco desse

0: contexto, começando com o Rodrigo e depois passando para o Dr. Petros, que é diretor do hospital. Rodrigo, com relação a essas quedas de forro, essas imagens que nos chocam, porque é um espaço público importante de saúde, hoje, há uma segurança daquela estrutura de que isso não vai se repetir? Eu sei que as obras ainda estão acontecendo, mas qual é a avaliação que vocês fazem?
1: Dr. Petros aqui falou com muita clareza assim, que ao longo dos anos, um hospital de 57 anos, que não passa por manutenção predial, ele, de fato, ele vai se degradando. O prédio em si, ele vai... O forro, com o tempo, ele vai ficando mais frágil e a gente precisa substituir. Os pisos vão se deteriorando, a pintura vai se deteriorando. Então, a falta de manutenção chegou a um extremo dentro desse hospital que hoje só a manutenção não resolve. Então, a gente precisa requalificar e manter o hospital em perfeitas condições de funcionamento para dar segurança tanto física como também segurança sob o ponto de vista sanitário das pessoas que ali utilizam aquele equipamento. Então, a obra que a gente tem feito de reforma, ela de fato é uma intervenção estruturante, né? O que foi percebido recentemente quando a gente encontrou o esgoto abaixo do piso, é porque isso aconteceu. Porque nós estamos trocando o piso, nós estamos trocando todo o forro, nós estamos trocando instalação elétrica, nós estamos trocando a instalação hidráulica, todas as tubulações. Então, a partir desse nível de intervenção, renovando toda a estrutura do hospital, é que a gente se depara com problemas que estavam ocultos, né, ao longo dos anos. Então, a reforma ela vem avançando. A gente entende que a gente está avançando na maior velocidade possível, porque, como já foi dito anteriormente, como a gente disse, um hospital em funcionamento não é fácil de você fazer todas as intervenções. E a gente vai dando, à medida que a gente vai chegando nos espaços e requalificando, exemplo, o sexto e o oitavo andar foram totalmente requalificados. Já foram entregues, já estão com ambientes totalmente renovados, climatizados, com leitos novos, com poltronas novas, com toda a equipagem moderna. Então, você entra em andares já requalificados, você se depara com um hospital moderno, como o Petros falou, o hospital do século XXI. Então, é este tipo de trabalho que nós estamos fazendo no Hospital da Restauração e que a gente tem certeza que o mais breve possível a gente vai entregar um equipamento para o povo pernambucano ultra moderno, totalmente requalificado, um equipamento público que atende toda uma região, mas com infraestrutura de equipamento privado. Então, de um hospital privado, ele não vai deixar a desejar para nenhum hospital da rede privada aqui de Pernambuco o nível de qualidade do serviço que está sendo feito. Para você ter ideia, a gente recentemente trocou as esquadrias, né, as janelas da fachada do Hospital da Restauração. A janela que foi instalada é uma janela que dá conforto térmico, conforto acústico. Quando você fecha a janela, praticamente você não escuta ruído nenhum externo. Isso dá tranquilidade para quem está ali hospitalizado. Mas não é só isso. A gente tem uma janela com mais de 2 vidros, onde a persiana ela fica por dentro do vidro para evitar contaminação. Então, o risco biológico a partir de uma janela dessa é mínimo. Imagine se você tiver uma persiana ou uma cortina externa que você tem que estar limpando, tem que estar lavando, ela fica entre os vidros numa estrutura a vácuo que você não precisa nem, dessa forma, você não precisa nem lavar, nem o custo de manutenção é baixíssimo e você protege os pacientes de qualquer infecção do risco biológico. Então, assim, é nesse tipo de padrão de qualidade que a gente está entregando o equipamento e à medida que o tempo passa, ele vai ficando cada vez mais moderno, mais revitalizado. Então, isso é o que a gente entende que a gente vai trazer a segurança para quem utiliza desse equipamento. Estamos trabalhando forte, como a gente falou anteriormente, nós temos 17 frentes de obras abertas dentro do Hospital da Restauração. Eu estou trabalhando, reformulando instalação de novos elevadores, um hospital como...
0: O doutor Petros falou que eram 6, eu até anotei aqui para a gente.
1: Mas veja...
0: E hoje, essa mudança vai deixar com quantos?
1: Exatamente isso que eu quero lhe explicar. O hospital, por ele ser um hospital verticalizado, o fluxo, a logística de todo o hospital, ela é através dos elevadores.
0: Sim.
1: E nós temos lá 6 elevadores que são de mais de 50 anos, que nunca foram nem sequer, assim, não estão revitalizados. A gente vai substituir os 6 elevadores. Até o final do ano, a gente deve substituir 3 deles. E a gente, até o primeiro semestre, ali, março de 27, a gente já deve ter substituído os 6 elevadores antigos que lá estão. E na requalificação que nós estamos fazendo, nós vamos implantar mais 6 elevadores novos. Então, a gente vai dobrar a quantidade de elevadores. Então, imagine que o fluxo de pacientes, de acompanhantes, de médicos, de enfermeiros dentro do hospital funciona todo pelos elevadores.
0: Claro.
1: E nós vamos renovar os existentes e duplicar a quantidade de elevadores. Dessa forma, a gente entende que o hospital vai funcionar numa condição muito melhor. Então, é esse trabalho que a gente está fazendo. Não é um trabalho fácil, é um trabalho de alta complexidade, uma obra. A gente faz obra na Secretaria de Desenvolvimento Urbano e Habitação, a gente faz obra em todo o estado. Eu diria a você, Natália, que essa é a obra mais difícil de se fazer, porque é um equipamento em funcionamento.
0: E com muita gente, né?
1: Então, nós estamos aqui trabalhando e temos paciente do lado, então a gente tem que cuidar daquelas pessoas, protegê-las e, ao mesmo tempo, dar uma condição melhor de funcionamento do hospital. É o serviço como ele precisa ser feito, é por isso que foi detectado o problema do esgotamento sanitário na área da cozinha. Então, a gente vai entregar o mais breve possível, aí, a nossa previsão, nos próximos 60 dias, entregar uma cozinha totalmente requalificada, com toda a segurança biológica, sanitária e também um refeitório, para que todo mundo ali faça a sua alimentação com tranquilidade, num ambiente sadio. É para isso que nós estamos trabalhando.
0: É um ambiente com saúde, né? É tão importante. Doutor Petros, vou lhe perguntar ainda sobre essa questão que envolve, no final do mês de julho, esse desabamento de parte do teto do espaço para recuperação das cirurgias. Certo. Que atingiu uma senhora idosa de 61 anos, ela passou por uma cirurgia.
2: Nova cirurgia.
0: Todo mundo acompanhou isso. Esse ponto em questão ainda não tinha passado pelas reformas. Eu acho que isso está pacificado,
2: não,
0: né, gente?
2: O forro não tinha passado por reforma. Uma das colocações em relação ao teto...
0: Doutor,
2: e
0: deixa eu só questão para trazer aqui essa informação. Então, ok, vamos falar ali sobre o teto, falar sobre essa parte da recuperação que caiu. Se o senhor puder me dizer como está essa paciente hoje, também é um ponto importante para a gente atualizar aqui para o pessoal. O senhor vai nos comentar como está essa questão da obra. Agora, a Secretaria de Saúde informou que abriu uma sindicância, registrou boletim de ocorrência para investigar as causas.
2: Perfeito.
0: Passados alguns dias, já disse, eu quero saber se já tem alguma informação, doutor. Não sei se o senhor sabe dessa sindicância.
2: Na verdade, existe, a princípio, o entendimento que, neste caso específico, foi um problema na laje. E ainda está em perícia, então parece ter sido realmente um problema na laje, não nos forros. Sobre os forros, é interessante e importante falar, como o Rodrigo muito bem colocou, que a reforma é uma reforma estruturante. O que quer dizer isso? É a mudança e troca completa dos materiais. Por que isso? A gente sabe, no passado, o hospital todo era em granilite. Granilite é aquele chão de casa de vó, de cimento, que tem uns pedacinhos de pó de pedra, e que parece muito bonito, e qualquer hospital, à época, era construído com granilite, porque era extremamente durável. A Anvisa não permite. Então, hoje, a gente tem que trocar do chão ao teto.
0: Entendi.
2: E o que é o teto em relação a isso? Que tá, tanto, por que isso? Os forros do hospital eram todos em gesso. Mas aquele gesso que a gente coloca em casa.
0: Sim, na sala da gente.
2: Isso,
0: lá.
2: Que são placas de gesso pesadas amarradas por arame.
0: Certo.
2: O arame enferruja e cede. Quando ele cede, o forro tende a ceder. Então, é um forro que hoje a gente não utiliza mais em unidade hospitalar. Quando se usa gesso, a gente usa gesso cartonado, que ele não cede. Ele cai, quebra, mas não cede desta forma como vem acontecendo.
0: Ele não está suspenso por
2: não,
0: estruturas que
2: é
0: poderão enferrujar.
2: Ele é como se fosse um grande papelão. Isso. E então, ele não cede desta forma. Mas, nas áreas que é permitido colocar forro removível para fazer manutenção, isso está sendo feito. Por quê? Porque manutenção sempre vai existir, então eu não preciso furar o forro para passar fio, lógica, etc. O hospital vai se modernizando, né? Quando eu assumi, aquela unidade hospitalar de 9 andares tinha 160 computadores. A gente trabalhava ainda com prontuário de papel.
0: 2023.
2: Em pleno 2023. Hoje são mais de 800 computadores. 100% de prontuário eletrônico. Então, para isso, o hospital precisa se adaptar, passar cabo, passar fio. Na hora que você vai passar isso no teto, com o sistema antigo, você precisava furar o teto. Isso vai dando, trazendo também, além de ficar feio, fragilidade. Por isso que hoje está sendo trocado todo o forro por teto removível nas áreas que isso permite. Onde não é permitido forro removível, nas áreas de assistência, o gesso foi trocado por um gesso cartonado. Então, na verdade, é refazer, digamos assim, um hospital, né? Então, com materiais de grande qualidade, como o Rodrigo muito bem colocou, a fachada que vem sendo, inclusive, criticada, chamou muita atenção porque onde as pessoas que não estão internadas estão vendo. Mas quem usou o hospital e está internado, acompanhando, sabe o padrão que foi dado.
0: As pessoas estão criticando porque elas não estão conseguindo olhar para ver a rua?
2: Não, dizem que as pessoas, que eu digo a população, dizem que é uma obra de fachada.
0: Ah, porque entendi. A fachada, como se dentro estivesse ruim e a fachada estivesse bonita.
2: A fachada, ela chama muita atenção pela beleza na qual ficou. Uhum. Mas não é uma obra para beleza, como o Rodrigo muito bem colocou. Aquilo dali é uma necessidade para a gente garantir climatização, e climatização é obrigatória em unidade hospitalar, porque eu tenho temperaturas mais baixas para reduzir infecção, traz o conforto acústico aos pacientes que estão internados, e o fato de você ter a persiana permite que não tenha sol no rosto dos pacientes. Se alguém olhar qualquer foto antes da mudança da fachada, ia ver lençóis pendurados na fachada, que eram os pacientes se protegendo do sol. Isso não existe mais, certo? Então, a gente trouxe a fachada que as pessoas falam que é somente para trazer beleza, não é. É uma necessidade funcional da instituição para trazer o hospital para essa modernidade que a gente vem discutindo. Né? Então, para você ter noção, e só corrigindo aquela fala que as pessoas não confiam mais no hospital da instalação.
0: Como o senhor percebe isso hoje, doutor?
2: O aumento da taxa de recusas de paciente de sair da emergência. Então, sim, o hospital trabalha com a superlotação na emergência, isso é fato e é notório, mas quando a gente consegue vaga para o paciente em outra unidade hospitalar, ele se recusa a sair. Antigamente, o número de recusas chegava a... era 60, 90 recusas mês desses pacientes. Não vou para cada um, quero ficar aqui. Atualmente está acima de 150 recusas mês. Uhum. Mostrando que eles continuam confiando na instituição, e com a melhoria das instalações, alguns dizem assim, eu quero ficar porque eu quero ir para o sexto andar ou para o oitavo andar. Eles agora querem escolher o andar que vão, que obviamente não é possível, mas porque eles sabem que os andares que já estão 100% entregues têm um conforto muito elevado.
0: Sim.
2: Como o Rodrigo bem colocou, é um conforto que não deixa a desejar nem aos hospitais privados do estado.
0: E essa confiança é fundamental, né, doutor? A gente sabe que existe, claro, muito em rede social. E as pessoas, o cidadão, obviamente, ele pode e deve questionar. Deve. Então, é importante a gente ter esse momento para
2: esclarecimento,
0: falar o que está sendo feito, não é, gente? Porque as notícias, elas aparecem. Então, nossa missão é esclarecer e passar essa informação para você desse hospital que é tão importante. Todos nós reconhecemos isso, tenho certeza. Vamos fazer o seguinte? A gente vai para uma pausa bem rápida e já já a gente volta com mais Giro Metropolitano.
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4: 10h23.
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0: Giro Metropolitano para você aqui na Rádio Jornal, no YouTube da Rádio Jornal e também no YouTube de JC Play, falando sobre as obras no Hospital da Restauração, famoso HR, localizado na região central do Recife, ali, acho que, não sei se até, doutor, é bairro?
2: Bairro é Derby.
0: É do Derby, não é? Que é perto ali, Derby. Indo para a Praça do Derby, é, Agamenon Magalhães, ponto de intensa movimentação, hospital super importante. Tem algumas questões aqui para a gente localizar quem está nos acompanhando. Por exemplo, quantos metros quadrados? Qual o espaço do hospital? Quantas pessoas circulam lá por dia? De onde vêm esses pacientes? Vem de todo o estado, é mais região metropolitana, vem de outros estados também. Doutor Petros, o senhor tem essas informações, doutor, que é diretor-geral do hospital?
2: É, vamos lá. O tamanho real do hospital, eu vou deixar talvez o Rodrigo conheça, bem. Porque, salvo engano, cada lâmina que a gente chama, cada andar são 800, são 1.200 metros quadrados. Uhum. Né? Então, é um espaço realmente muito grande. Nós temos aí 5 mil servidores estaduais, seja estatutário ou terceirizado.
0: Sim.
2: É praticamente uma cidade. Apesar de termos 833 leitos registrados, sempre trabalhamos na unidade hospitalar com mais de 1.000 pacientes. Então, é um volume gigantesco, né, de pessoas. São pacientes, acompanhantes, visitantes, né, que estão lá dentro do Hospital da Restauração. E que continuam trabalhando, funcionando plenamente, mesmo com as intervenções.
0: Uhum.
2: É óbvio que para isso houve a necessidade de mudanças de fluxos, algumas adaptações, os servidores, obviamente, também, né, têm contribuído bastante nesse momento para conseguir se adaptar a essas mudanças de áreas, de rotina, de fluxo, para conseguir manter o hospital funcionando plenamente.
0: Esse fluxo, doutor, é mais concentrado no estado, região metropolitana, de onde vêm os pacientes?
2: Perfeito. Então, a grande maior parte é do próprio Recife, mas cinco cidades da região metropolitana, incluindo Recife, Olinda, Paulista, Camaragibe e Jaboatão, correspondem a mais de 60% dos pacientes admitidos na urgência e emergência do hospital.
0: Mais de 60%, é muito, isso, né?
2: Agora, nós recebemos pacientes do estado inteiro,
0: uhum,
2: e de outros estados. Como o Hospital da Restauração ele é referência em algumas situações, como neurocirurgia, endoscopia avançada, então a gente recebe pacientes de outras unidades federativas.
0: Uhum, porque acaba sendo a referência para aqueles procedimentos, né,
2: doutor? Mais complexos.
0: Ok, ótimo. Rodrigo Ribeiro, secretário de Desenvolvimento Urbano e Habitação do Estado. E essa área construída é de quanto? A gente tem ideia desse de metros quadrados?
1: Hoje a gente tem um hospital com 31 mil metros quadrados.
0: Uhum,
1: agora...
0: Agora, é aí que eu quero entrar, porque o povo pode estar se perguntando. Quer dizer que toda essa área vai receber algum tipo de intervenção?
1: Sim.
0: É,
1: sim,
0: toda a área, doutor? Ou assim, vai ser todo o espaço, ou algum espaço ou outro não precisava de melhoria?
1: Não, a gente vai intervir nos 31 mil metros quadrados.
0: Certo.
1: Já entregamos 7.200 aproximadamente, tem mais uns 4 a 5 mil metros quadrados com intervenções em andamento, e à medida que o hospital, a gente vai entregando uma área, libera para o hospital, e aí o hospital libera outra frente de serviço para a gente ingressando. Uhum. E a gente vai avançando na obra assim até que a gente feche os 31 mil metros, que nossa previsão é até meados do ano que vem, ali junho, julho de 27, a gente esteja com ele todo requalificado.
0: Cerca de um ano ainda, então.
1: Mais um ano de intervenção é a nossa previsão,
0: certo,
1: da gente estar entregando os 31 mil metros totalmente requalificados.
0: O que é possível entregar ainda em 2026? Tem praticamente um segundo semestre todo ainda. A gente sabe que esse é um ano complexo, é um ano eleitoral. Então, tem várias questões envolvidas. Mas o que é possível, secretário, entregar ainda nesse ano? Você tem alguma expectativa?
1: Veja, eu tenho aqui até um... Porque, assim, são tantas intervenções que a gente tem feito lá.
0: E ambiente, é muito grande, né?
1: É, por ambiente, Natália, a gente tem aqui, ó. A gente está fazendo instalação dos novos elevadores, uhum, que já está com o serviço sendo iniciado. Nós temos entrada de pedestre, guarita nova, que a gente vai colocar. Nós estamos requalificando todo o estacionamento na frente para urbanizar aquilo e dar uma melhor circulação de veículos. Nova recepção, cozinha e refeitório serão totalmente requalificados. A UTI do segundo andar, totalmente requalificada. A área de enfermaria do quinto andar, a gente está retirando e trocando todo o forro, uhum, já para renovar a parte de forro. Emergência pediátrica do primeiro andar, a gente está trabalhando nela para também entregar. E tudo isso que eu estou te falando aqui são entregas previstas para esse ano ainda. Certo. Com exceção dos elevadores, porque os elevadores são equipamentos que, quando a gente faz o pedido do fornecedor, leva de 8 a 10 meses para eles entregarem o equipamento para depois a gente instalar. Então,
0: é produção brasileira ou é fora do Brasil?
1: Brasileira, sabe? Já pedimos todos, já tem 3 meses que nós pedimos, então, uhum, a gente espera que até outubro, novembro, esses equipamentos cheguem, e a gente vai levar mais uns 2, 3 meses para estar instalando eles. É. Sala administrativa do primeiro andar está em andamento, a gente entrega esse ano. Repouso de enfermeira, a gente entrega esse ano. Necrotério no terra, a gente entrega esse ano. A parte de nutrição, a gente entrega esse ano. A gente tem aqui o segundo e terceiro pavimento, que está aguardando liberação para a gente fazer uma retirada das esquadrias antigas, porque, uhum, a gente colocou a nova e a empresa vem retirando a antiga por dentro.
0: Certo.
1: Então, a gente também vai retirar todas elas. Nesses dois pavimentos é o que faltam. E o quarto pavimento, que está sendo totalmente... que hoje ele está totalmente isolado, ele não está em funcionamento no hospital, ele está totalmente em obra, semelhante ao sexto e oitavo. Nós também estamos trabalhando para entregar ali até janeiro, fevereiro de 27 no máximo. Uhum. Tá? Então, essas são intervenções em andamento. Ocorre que, à medida que a gente vai entregando o espaço, a gente vai entrando noutros. Mas você me perguntou no início sobre área construída.
0: Sim.
1: O hospital tem 31 mil metros. Nós vamos intervir em toda essa área. Mas vamos construir também um novo prédio, anexo ao HR, ao lado do HR, que tem mais 14 mil metros quadrados de área. Então, a área construída da restauração, ela vai aumentar de 31 mil para quase 45 mil metros. Então, ele será ampliado. E esse novo prédio, ele está na fase ali de projeto para, em breve, a gente fazer licitação, contratar a empresa e executar. Então,
0: vai ser usado para qual finalidade?
1: É assim...
0: Ou depois o pessoal do HR que vai poder decidir qual vai
1: não,
0: ser?
1: Não, a gente já tem todo o plano diretor, já tem todo o plano diretor, uhum, do hospital. Como a gente falou aqui anteriormente, esse hospital ele foi construído lá atrás sobre um regramento, sobre determinadas normas. E à medida que o tempo foi passando, as normas foram se modernizando, foram se atualizando. E a gente precisa fazer essas adequações. Então, por exemplo, você tem uma área mínima para um leito hospitalar, que essa área na RDC, que é a regulamentação atualizada, ela hoje precisa, é diferente da que foi construída lá atrás. Então, quando a gente cria um novo anexo, é para quê? Para que a gente consiga ter a mesma oferta de leitos, ou um pouco mais, mas a mesma oferta de leitos, mas atendendo toda a normativa atualizada. Então, assim, quando a gente fala em entregar um hospital moderno, é de fato um hospital moderno, seguindo as regras de sanitárias, de segurança e de conforto que os pacientes precisam. Então, é nessa linha que a gente tem tem trabalhado. A gente está falando aqui de 168 milhões de investimento, né, nessas intervenções, e aqui não está entrando ainda o valor do prédio anexo, que ainda vai ser concluído o projeto, está sendo concluído o projeto. Entendi. E aí esse entra em mais um volume financeiro aí que vai ser aportado pelo governo.
0: Tem previsão de valor também para esse anexo, secretário?
1: Olha, é um hospital que a gente acredita que supera a marca de... É um prédio que supera a marca de 100 milhões. Entendeu?
0: É, então, 160 milhões de empregados nessa obra agora, essa da estrutural, e aí mais seriam mais 160 para fazer...
1: Mais 100, aproximadamente mais 100 milhões aí para a gente fazer um anexo novo, que vai se integrar ao prédio existente, vai estar totalmente integrado, toda a logística, ou seja, ninguém vai ficar em prédios separados, são prédios que vão estar interligados e assim, vai dar mais segurança e mais conforto para os pacientes.
0: Dr. Petros, que é diretor-geral do Hospital da Restauração, aí o senhor nos trouxe aqui alguns números, 833 leitos, mas a média de pessoas internadas, de pacientes no hospital, sempre ali perto de 1.000, não é? O senhor
2: ultrapassa
0: nos falou,
2: mil.
0: Ultrapassa 1.000. E aí, com esse anexo novo, a ideia é abrir, então, mais leitos?
2: Sim. Na verdade, não só abrir mais leitos, mas ampliar serviços. Por exemplo, pelo Ministério da Saúde, um hospital geral, ele deveria ter de 5% a 10% o número de leitos em UTI. O Hospital da Restauração, hoje nós ampliamos mais de 10 leitos, né? Nós saímos, já nessa reforma, saímos de 50 para 60, o espaço físico ainda não estão implantados, porque com a reforma a gente está utilizando, mas aumentou para 60. Só que isso daria, de acordo com o Ministério da Saúde, as normas suficientes de UTI. Mas o Hospital da Restauração é um hospital neurológico, de neurocirurgia, de trauma, de pacientes graves. Então, todo mundo na saúde sabe que 10% do número de leitos não é suficiente. A gente deveria aí ter pelo menos 30% de leitos em UTI. E o prédio novo é para isso. O prédio novo ele vai trazer também ampliar bloco cirúrgico. Ele vai trazer também áreas de meio, que a gente chama central de material e esterilização, com ampliação, né? Conforto maior para os servidores, que hoje os quartos e repouso estão sendo revisitados, refeitos, mas ainda, como o Rodrigo colocou, foram feitos em um padrão do passado. Então, o distanciamento, mesmo para servidor, distanciamento entre camas é insuficiente. E aí, com o novo prédio, a gente vai ter mais leitos, mais serviços, melhora da qualidade, inclusive, também para os servidores.
0: O senhor estima saltar, então, de 833 leitos para quantos leitos? É possível a gente dar uma previsão?
2: Não recordo agora, mas a gente já tem essa previsão. Eu acho que a gente chega a mil e pouco.
0: Certo. Doutor, tem um ponto aqui, que inclusive o secretário Rodrigo falou, que é uma nova recepção. E esse é um dos pontos que é muito comentado pelas pessoas, especialmente pelos usuários, familiares. Não é distante a gente acompanhar, inclusive, matérias jornalísticas, né, na imprensa falando sobre os acompanhantes esperando em frente ao hospital, a situação assim, bastante delicada de quem já está preocupado com a saúde de um familiar. E eu gostaria de entender isso. Essa nova recepção que está sendo pensada, e o Rodrigo explicou para a gente que a ideia é entregar até ainda o final do ano, é de fato para mudar um pouco esse cenário? Como vai ser feito isso?
2: Sim e não. Vamos chegar lá até onde... nas explicações. Acompanhante, legalmente, é a pessoa que está internada junto com o paciente, né? Então, ele acompanha o paciente hospital. Ele está dentro do hospital, ao lado do leito do paciente. Ele tem direito à refeição, ele tem acesso livre ao paciente. Então, esses são os acompanhantes. Nós temos os visitantes, que são as pessoas que vão ver o paciente. Na urgência e emergência, e alguns setores nossos, como UTI de adultos e nas salas vermelhas e laranja, não tem acompanhante. Então, os pacientes, eles ficam sem acompanhante. E mesmo só recebem a visita dos familiares. São essas pessoas que ficam, muitas vezes, na frente, dormindo na recepção, que é aquela grande queixa que aparece na TV. Pessoas dormindo na frente. E aí, O que é que a restauração fez desde 2023? Nós disponibilizamos carros para levar para as casas de apoio dos municípios. Mas nem todo mundo aceita ficar na casa de apoio. E aí existem problemas com as casas de apoio, algumas casas de apoio não oferecem refeição, não oferecem o transporte. E aí, por isso, não oferecia transporte, por isso nós colocamos o transporte. Mas essas pessoas que ficavam ali na frente, dormindo no chão, eles não são acompanhantes. Os acompanhantes, eles têm acesso dentro do hospital, tem as três refeições garantidas no nosso hospital. Né? Então, somente os pacientes de UTI ou nas salas vermelhas da emergência que não tem.
0: Agora, UTI é em todo hospital, né, doutor? Não fica um acompanhante na UTI.
2: Pois é, é mais...
0: A gente, assim, quando é família, você sabe que você vai lá visitar no horário da visita.
2: No horário de visita. Quando assumimos também a ereção, nós percebemos algumas situações. Por exemplo, só havia uma visita por dia nas UTIs, que julgamos inadequado. Por quê? Porque se eu não... a visita era tarde, era a única visita do dia. Se o familiar é trabalhador, CLT, nem sempre ele consegue a liberação para ir fazer a visita. Desde 2023, nós ampliamos o número de visitas nas UTIs, exatamente para permitir que as pessoas que não podem vir à tarde também possam vir à noite. Então, nós ampliamos o número de visitas para que mais familiares possam fazer essa visitação. E como você bem colocou, mesmo no hospital privado, várias UTIs não são acessíveis o tempo todo para os familiares, e aí a gente tem horários de visitas específicos.
0: Então, esse acolhimento, doutor, ao visitante, que não é o acompanhante, mas o visitante do paciente, esse que fica esperando, esse acolhimento, ele está sendo feito. O senhor entende que sim, que hoje existe essa
2: existe o acolhimento, existe encaminhamento. A gente não tinha uma recepção pequena, hoje a gente está ampliando a recepção, ampliamos controle, então hoje tem a parte de biometria facial, tanto de funcionários, de visitantes, acompanhantes, para garantir segurança pessoal das pessoas que lá estão, né? E agora mesmo nós acabamos de fazer a recepção do centro de imagem. Sim. O Hospital da Restauração é o maior hospital de imagem, né? Dos seis grandes, que a gente chama assim, são duas ressonâncias, quatro tomógrafos, dois angiógrafos, endoscopia. Então, nós fazemos imagem diagnóstica para todo o estado. E aí, os pacientes, a entrada se confundia com a emergência, com a entrada de visitantes. Isso daí realmente gerava um grande transtorno. Nós criamos agora uma recepção como uma clínica de imagem privada. Você chega, se apresenta, seu exame está agendado, então vai ser registrado e encaminhado ao setor específico para fazer o exame, vai para casa e recebe um QR Code onde pode ter acesso ao laudo e à imagem pelo celular, não, pela internet. Não precisa mais voltar, que foi outra situação que nós identificamos no nosso hospital desde 2023, que o paciente que vinha do sertão fazer um exame, por exemplo, uma tomografia. Ele vinha hoje fazer a tomografia. Daqui a uma semana ele tem que voltar no sertão de novo para pegar ao...

0: 10h41.
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0: de entender o seguinte, ok, Hospital da Restauração está com várias intervenções, vários serviços sendo feitos, mas tem obra também no interior do estado para desafogar um pouco essa estrutura do Hospital da Restauração, doutor?
1: Sim, temos e várias. A gente tem uma carteira de obra na saúde hoje que gira em torno de 972 milhões, com as mais diversas intervenções. No Agreste, nós entregamos o Hospital da Mulher do Agreste, que foi uma maternidade que já foi entregue. Nós temos mais quatro maternidades em andamento. Nós temos maternidade em Serra Talhada, Ouricuri, Garanhuns e aqui na região metropolitana, em Igaraçu. Nós estamos construindo um hospital novo regional lá, o Mestre Dominguinhos, com mais de 250 leitos, também em Garanhuns. O Hospital Geral do Agreste, lá em Caruaru, ele vai sair de 130 leitos para aproximadamente 370 leitos. A gente vai aumentar mais de 230 leitos no hospital, para que a saúde, assim, o serviço de saúde fique mais perto das pessoas do interior. Então, fazendo-se isso, você desafoga as estruturas da região metropolitana, que estão todas sendo reformadas. Da mesma forma que a gente está reformando o Hospital da Restauração, nós estamos reformando o Agamenon Magalhães, estamos reformando o Otávio de Freitas, estamos reformando o Barão de Lucena, o Getúlio Vargas. Todos esses hospitais estão passando por intervenção de reformas e melhorias. Então, o que é existente, a gente está reformando e ampliando leito na medida que pode, e no interior a gente está criando novas unidades e ampliando, por exemplo, como o Hospital Geral do Agreste, mais de 220 leitos. Ao todo, quando a gente concluir essas obras, Natália, a gente está falando de um incremento de mais de 1.500 leitos na saúde. Daqui para frente a gente tem para incrementar. A saúde, desde 2023 para cá, já incrementou aproximadamente 600 leitos na rede como um todo, e entregando essas obras que a gente está falando aqui, a gente deve incrementar mais 1.500 leitos no serviço de saúde de todo o estado. Então, isso é um dado.
0: 2.100 leitos
1: 2.100 leitos é a
0: fechando
1: nossa
0: essa conta.
1: previsão de ampliação de rede para que a gente chegue mais perto das pessoas.
0: E essa interiorização é tão importante. Inclusive, já foi tema nosso aqui no Giro Metropolitano, a interiorização da saúde em Pernambuco. É muito importante, é fundamental. Doutor Petros Andrade Lima, diretor-geral do Hospital da Restauração, daqui a pouco vai terminar, mas eu quero, doutor, o seguinte: do senhor que é médico, que é diretor, que responde pelo hospital nos momentos de dificuldade, desafiadores e nos momentos bons também, quando a obra é entregue. Eu gostaria de saber o seguinte, doutor. O senhor espera ver até o fim do ano no Hospital da Restauração? O que o senhor sonha para vir nesse Hospital da Restauração?
2: Veja, o sonho real de qualquer pessoa que trabalha na urgência e emergência, que é de onde eu vim, é a redução da superlotação, né? Então, a gente tem como objetivo claro manter a qualidade e o padrão do Hospital da Restauração com a emergência mais vazia. Como o Rodrigo bem colocou aqui, a interiorização é um dos passos para isso, né? Na hora que eu ofereço mais leitos no interior, e não só leitos, mas mais serviços, equipamentos, que é um grande investimento que vem acontecendo na restauração e nas outras unidades, eu faço com que esse paciente não precise chegar até o Recife, até o HR. Então, consigo controlar isso daí. A gente já viu grandes entregas na restauração. Espera que todas essas frentes que hoje estão aí sejam entregues no máximo até janeiro, fevereiro, mas ainda tem muito a fazer, né? Então, como foi colocado por Rodrigo, dos 31 mil metros quadrados aí, a gente já atacou 8, deve entregar, ainda tem muita coisa a fazer. E a restauração, ela não consegue deixar de ser um grande pilar da saúde pernambucana, né? Então, seja por sua importância, seja pelo volume de atendimentos, né? Seja por os serviços únicos que oferece, não só para Pernambuco, mas para o Nordeste como um todo. Então, a gente, como hospital, tem a parte da assistência, mas nós somos um grande centro formador de médicos, enfermeiros, fisioterapeutas, farmacêuticos aí para o SUS pernambucano.
0: Doutor, a gente agradece muito, porque os ouvintes da Rádio Jornal, do Sistema Jornal do Comércio, precisam saber do que está sendo feito e também sonhar junto com esse novo Hospital da Restauração, porque a gente quer levar a qualidade de vida para todas as pessoas, independentemente de gestão, quem está no governo ou não, a população merece, não é, um bom atendimento, um atendimento com qualidade. Então, muito obrigada, doutor, por vir aqui explicar para a gente e falar também das suas expectativas. Até a próxima.
2: Até a próxima. Muito obrigado pela oportunidade.
0: Obrigada. Secretário Rodrigo, igualmente, obrigada por vir aqui nos explicar e até mais.
1: Muito obrigado.

0: pelo espaço para esclarecer a nosso povo aí todo o trabalho que a gente vem desenvolvendo.
1: Um abraço, gente. E para quem esteve conosco no Giro Metropolitano até agora, se você quer acompanhar de novo o programa, voltar em alguma informação, algum número, algum dado, ele vai ficar disponível para você aqui no YouTube. Até o próximo sábado.
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3: 10h48.
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5: Amigos do Café e Conversa, tudo bem? Olha, hoje a gente vai falar de política, mas não é a política partidária. Você se lembra que no passado, depois daquela história de redemocratização do país, o Brasil já foi invadido, desinvadido, já teve tanta ditadura. Aí os mineiros se juntaram com os paulistas e criaram a política do café com leite. Você sabia que já teve algo semelhante aqui em Pernambuco? Eu vou conversar com o barista, mestre de torra, bonito feito a peste, Jorge Gepp. Que prazer trazê-lo aqui à Rádio Jornal, ao Café e Conversa. Tudo bem, Jorge?
6: Tudo bom, Romualdo? Alô, amigos aí, ouvintes. Vamos lá um pouquinho dessa história aí do café, né? Garanhuns já foi a maior região produtora de café do país, né? Onde o café teve incentivo de erradicação pelo governo devido à dificuldade de escoamento e à alta produtividade no país. Ou seja, o país já produzia muito mais que o mundo consumia, né? E eles precisavam diminuir a produção de café e escolheram Pernambuco, escolheram o Nordeste, por ter maior dificuldade em escoamento para erradicar o café e estimular a cultura de gado, né? Foi então que Garanhuns, né, que era a maior região produtora de café do Nordeste, passou a ser a maior bacia leiteira do Nordeste, né? Então existe aí o que eu estou chamando aí de um tratado de café com leite também, né? Isso aconteceu próximo ao início do século XIX, né? Onde hoje a Garanhuns continua sendo a maior bacia leiteira da região, né? E a gente produz lá, junto com a Polilac, o primeiro leite tipo A do Nordeste. E agora a gente quer trazer um pouco mais da monocultura do café, certo? Para trazer essa excelência no café de especialidade, né? Levando nosso conhecimento do processo para ter esses dois produtos juntos numa única história, né? E mostrar que o café e o leite andam junto o tempo inteiro, desde a lavoura até a xícara.
5: Eu estou conversando aqui no Café Conversa com Jorge Gepp, da Solo, uma cafeteria que fica, uma das cafeterias que fica, aliás, é onde nós estamos agora, que fica em Boa Viagem. Não é isso? Boa Viagem.
6: Exatamente. Hoje a nossa marca, ela tem três unidades em Recife, né? Poço da Panela foi a primeira loja, com 5 anos já de vida. Boa Viagem, indo para o seu segundo ano agora. Temos a unidade da Rio Branco, que foi uma unidade temporária, né, que fizemos um período da Casa Cor e conseguimos estender, que ela encerra agora no dia 30. Temos nossa torrefação em Lisboa também e nossa submarca, um braço da Solo, em Paraíba, que chama Bar e Coffee Play. Então, você que gosta de um bom café, chegue na Solo, que eu tenho certeza que você vai ter imensas experiências.
5: Agora, vamos voltar a essa história, porque se de um lado o governo brasileiro pegou o café de Pernambuco e mandou erradicar, cortar pela raiz, logo depois tem aquela experiência na Mogiana em que os ingleses vieram, investiram, construíram uma ferrovia. Ou seja, o Estado brasileiro poderia ter ajudado para escoar o nosso produto em vez de cortá-lo.
6: Exatamente, né? Mas no caso, o Nordeste, ele sempre teve esse retardamento proposital, né? Eu costumo dizer que o retardamento da produção, do crescimento do Nordeste, eu acredito que ele foi proposital, né? Então, pelo governo. Mas hoje, o Nordeste cresceu tanto, ele tem suas próprias riquezas e ele é capaz o suficiente de consumir o seu próprio produto, né? Então, ele deixa de depender, a agricultura dele deixa de depender dos outros estados. E nós temos portos também em Recife, temos o porto de Suape, temos o porto de Cabedelo, temos o porto de Fortaleza, que ajuda aí no escoamento do agro aí para toda a região do mundo, né? Onde somos riquíssimos no cultivo de manga, de uva, de cana-de-açúcar, do açúcar refinado, né? E assim vai. E estamos querendo fazer esse trabalho com o café também. Exploração, melhoramento na qualidade do pós-colheita, aperfeiçoamento do produto na torra e ofertar essa delícia de café que nós temos para o consumidor local.
5: E aí você está levando essa experiência da mistura do café com leite para uma feira de café que ocorre em Belo Horizonte, não é isso?
6: Exatamente. A gente está fazendo esse levantamento desse estudo, né? Vamos fazer a colheita desse café no próximo mês, para fazer o preparamento do pós-colheita e em novembro apresentar toda a soma desse trabalho na SIC, né? Semana Internacional do Café, dentro da competição de barismo, né? Onde nós vamos levar tanto o trabalho que a gente faz com o café quanto com o leite tipo A do Nordeste, que a gente já conquistou aí algumas premiações nessa mesma competição.
5: Quer dizer, eu posso dizer ao ouvinte da Rádio Jornal que de Garanhuns está saindo leite de qualidade assim desse nível?
6: Exatamente, estou para dizer que é um dos melhores leites do país. É a única produção de A2 A2 do Nordeste, tá? E leite 100% pasteurizado, né? Aquele leite que ele não é o HT, ele tem um prazo de validade mais curto, ele tem a dependência da refrigeração, que é o leite que a gente utiliza nas nossas unidades, tá?
5: Agora, uma curiosidade do Coffee Lover. Rapaz, quando eu falo em Coffee Lover, eu chego a ficar arrepiado. Hoje, às vezes tem um povo assim inventando umas histórias, mas uma curiosidade. Café com leite, você bota numa xícara, café com leite, ou como dizem os argentinos, um cortadito, mais café que leite. Mas essa mistura não tira o sabor do café, não?
6: Eu costumo dizer que café com leite é uma coisa, café e leite é outra coisa completamente diferente, né? Então a gente busca essas combinações de café e leite, onde o sabor de um agregue sempre para potencializar a experiência junto com o outro. Então os cappuccinos, os lattes, os flat whites, própria média de café com leite, um bom macchiato, né? Quando você exerce a técnica no preparo dessas bebidas, você tem uma junção e um crescimento no ganho sensorial do sabor das bebidas.
5: Você fala em ganho sensorial, vou te contar uma história que me aconteceu. Eu estava no sertão da Bahia e estava preparando um café típico daqueles assim maravilhosos. Aí tinha uma senhora lá, eu falei assim, você me dá um pouquinho? Eu falei, claro, vamos experimentar esse café. E aí ela falou assim, pode botar aqui na minha xícara. Eu falei assim, desculpa, a sua xícara tem leite. Ela falou assim, é leite de amêndoas, não tem problema não. Eu falei, meu Deus, acabou, ela não vai sentir absolutamente nada do café.
6: É verdade, né? Quando você simplesmente só mistura o café e o leite geralmente rouba a cena e você perde mesmo a parte sensorial do café. Mas quando você faz essa junção com técnica, você tem um ganho absurdo. Eu vou fazer esse seu típico com leite e você passa aí depois a experiência para os ouvintes.
5: Agora, para terminar essa nossa conversa rapidamente, qual é o seu método predileto?
6: Eu sou bebedor de expresso nato. Ah, sou apaixonado por expresso. Eu adoro um bom expresso, né? E na parte de filtrado, os métodos de percolação são os que me ganham, né? Eu não gosto muito de café infusionado, não gosto muito desses métodos sobre pressão, certo? Manual, né? Então, assim, ou é um bom expresso ou um quadrinho de percolação são os cafés que me ganham.
5: Jesus amado, agora vamos ver se eu não te pego. E uma música para a gente encerrar essa nossa conversa aqui na Rádio Jornal, Jorge?
6: Bom, eu vou falar agora das quatro estações do nosso amigo ícone, né, da música sertaneja pernambucana, João Gomes, né, que também é um bom apreciador de café.
5: Ele gosta de café?
6: João Gomes é um grande apreciador de café.
5: É mesmo? Já passei a gostar do cabra.
6: Exatamente. Pode chamar ele aí para um café e conversa que você não vai se arrepender, não.
5: Jorge, um abraço. Muito grato pela gentileza. Nós conversamos aqui no Café e Conversa com Jorge Gap, do empreendimento solo, que agora está chegando na Paraíba, que já está em Portugal. Só falta Brasília agora, viu?
6: Só falta Brasília, mas a gente vai chegar lá.
5: Um abraço, bom café.
6: Um abraço e um bom café.

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2: 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Final da Supermanhã, obrigado pela audiência e pela participação. Vem aí o Conversa Boa, direto do Caldinho do Neném, com Ciro Bezerra. Ciro, é com você.
3: Oi!

0: Aí tá certo, rapaz. Bom dia pra você ligado na Rádio Jornal. Manhã de sábado chuvosa, mas com calor humano extraordinário pra gente fazer um programa maravilhoso pra você. Bom dia pra você que tá ligado com a gente na Rádio Jornal, Rádio Jornal Recife e também 90.3 FM e também na faixa estendida 76.1. Além, claro, das nossas emissoras espalhadas pelo estado inteiro. Abraçar você que está ligado aí em Limoeiro, rapaz, Rádio Jornal de Limoeiro, FM Rádio Jornal de Limoeiro, e toda essa região maravilhosa aí da nossa princesa do Capibaribe, Limoeiro. Abraçar também os amigos ligados lá em Garanhuns, Agreste Meridional. Um abraço ao pessoal ligado aqui na Rádio Jornal FM Garanhuns. Bom dia para você. Alô, Pesqueira. Alô, Lagoinha, São Bento. Alô, Poção, todo mundo ligado aqui na Rádio Jornal FM de Pesqueira. E, claro, lá em Petrolina, Rádio Jornal FM Petrolina. E, é claro, se a gente abraça Petrolina, nosso som está chegando nesse momento lá na Bahia. Abraçar os amigos aí de Santo Sé, Pilão Arcado, Casa Nova, Avanildo Cerqueira. Temos que tirar um dia de folga aí lá para a Ilha do Rodeadouro, viu? Dar um mergulho, comer um peixinho, sim, porque lá é ilha, ali em Petrolina é ilha, ali em Petrolina é o nosso São Francisco, ali em Petrolina tem aquele lago artificial enorme, rapaz, que é o nosso Sobradinho. Então vamos ver, já que o nosso Avanildo gosta de peixe, vamos comer aquele peixe delicioso ali na Ilha do Rodeadouro, claro, tomando aquele suco especial, né, Avanildo? Só suco, querido. Por enquanto vai degustando esse caldinho que eu sei que já chegou, esse pastel maravilhoso, olha como ele está degustando o pastel. Ah não, esse aí é de, esse é de queijo do reino, esse é queijo do reino. Gostasse, não foi? Beleza, querido, sábado, dia de reunir a família e os amigos aqui no Caldinho do Neném. A partir das 3h30 hoje tem show com Edson Araújo, às 18h, Maiara Dias, 20h30 da noite, Manuel Neto. E amanhã, dia 9, tem Samba do Neném, com Mistura Samba, a partir das 16h30, para comemorar o Dia dos Pais em grande estilo. Nós temos também, muitas vezes no domingo, o Samba dos Taíras.
1: Sempre aqui.
0: 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Hoje o nosso Conversa Boa vai ser em ritmo de samba, a boa música. Vamos relembrar aqui aqueles pagodes dos anos 90,
1: eu
0: marcantes.
1: Amo, eu amo.
0: Derzão, bom dia para você, tudo bem?
1: Bom dia, meu preto. E aí?
0: Rapaz, como eu tô vai? Bem. Agora... Todo lugar que eu chego, em todo canto, viu, Pajé? Eu chego e digo assim, Júnior Pajé. Ele não gosta muito, não.
2: Sério?
0: Fica escamoso.
2: O menino, meu caçula.
0: É seu filho, Dezão?
2: Ah, um grande amigo.
0: Júnior Pajé, bom dia.
2: Bom dia, Ciro.
0: Eu tenho uma camisa dessa, viu?
2: Tem?
0: Usei sábado aqui.
2: Foi?
0: Usei sábado.
2: Pronto,
0: linda camisa.
2: Hoje.
0: Samba dos Traíras.
2: Samba dos Traíras.
0: Aliás, eu vou pedir a Léo para reservar agora uma camisa. É uma camisa para quem fica na rádio e camisa para quem fica aqui.
2: É.
0: Tem que ter.
2: Fala,
0: ora, ali, ó, tá vendo ali tudo. Aquela ali? Ó. Eu tenho essa aí também.
2: Faz tempo, né?
0: Aí vem Binho, faz por exemplo, tempo, da produção. Binho vem liso, é liso. Não tem nada, não tá ganhando nada ali na camisa dele. Tá liso.
1: É bronca.
0: Né? Mas, Pajé, diz aí, rapaz, tudo bem?
2: Tudo na paz, graças a Deus. Bom dia, né? Que honra estar aqui mais uma vez, Ciro. Obrigado pelo convite. Representando o Samba dos Traíras. Os grandes músicos aqui que vêm da Praça da Várzea, né? o nosso projeto. Foi lindo agora, dia 31. Aquela energia maravilhosa.
0: As imagens maravilhosas.
2: Poxa, é lindo demais o projeto. Mas dia 18 de setembro você está convidado, veja a sua agenda. Dia 18 de setembro vamos estar lá na Praça da Várzea. Eu, Dezão e vários convidados, esses grandes músicos que acompanham a gente. E é isso.
0: Rapaz, eu não fui, dessa vez, porque da outra vez que eu fui escondido, aí quando eu tô lá, a mulher ligou. Sei, tá fazendo o que aí? Isso aonde? Isso tá na Praça da Várzea. Se você tá aí, estou não, tá aí, tô não, ela mandou todas as fotos.
2: Opa, rapaz, é complicado.
0: Tá vendo, Dezão, como é que é?
3: Disse,
0: pode
3: disse,
0: ou não pode?
3: Ciro, pode não.
0: Você tá ali, Léo?
3: Tem que dizer a ela.
0: Tem que dizer,
3: amor,
0: tem que avisar.
3: Eu vou, vida.
0: Apresente aí essa rapaziada no cavaco.
3: O cavaco é ele, Romero Silva, lindo.
0: Esse Romero?
3: Cara, Romero Silva,
0: Romero
3: lindo.
0: Romero Silva? Boa tarde. Pode chamar ele de Romerinho também? Merinho, né?
3: É Merinho, Merinho.
0: Merinho no cavaco, tudo bem, Merinho?
4: Tudo bem, Ciro.
0: Quem tá ali é Rebolo ou é Tantan? Como é que é o nome desse?
3: Rebolo,
0: Tantan.
3: É o Paulo.
0: É o Rebolo, Tantan, Paulo, tudo bem, Paulo? E quem chegou agora, quem
3: esse
0: foi?
3: Esse homem lindo, esse homem perfeito é Guilherme.
0: Guilherme? Você viu que esse negócio que
2: ele disse
0: que
2: é um Gui, né? Perfeito? Grande percussionista,
3: ele como Gui.
0: Quero só dizer a você aqui que eu mais invejo em você, Guilherme. Primeiro, qual é a tua idade, Guilherme? Diz aí. Pega esse microfone aí, vai, pega o microfone. Pega aí. Levanta a chavinha, tem uma chavinha de lado aí, ó, no microfone. Levanta aí. Bom dia. Alto, Paulo, bota bom perto dia. Da boca. Bom dia. Deixa eu abrir ali.
3: Tá
0: ali a chave tá fechada, eu acho, né? Tá para cima? Tá para cima, né? Essa aí... Então, não chegou. É a chavinha, era a chavinha.
2: Acho que é a juventude dele, né?
0: Não, eu vou dizer, quantos anos você tem, Guilherme? 15 anos, ó.
2: Agora,
0: Guilherme, deixa eu te contar. Sabe o que aquele Dezão falou tão bem de você aqui? Não é o todo, é o seu bigode, rapaz.
3: É, ele...
0: Eu queria... Olha, essa
3: que
0: risada desgasta a relação, acaba a amizade.
3: Que bigode bonito.
0: Ah, essa risada acaba a amizade, eu não quero nem saber. Mas olha, o que você tem de bonito realmente é esse bigode. Eu queria ter um bigode desse.

0: Não, eu queria ter um bigode desse. Ô, oh, Léo, bom dia pra você, querido. Tudo bem, Léo?
1: Tudo bom. É uma honra e um prazer estar aqui com você. Já já Mauro tá chegando também, né?
0: Tem nada que fazer aqui. O que é que ele vai fazer aqui? Alô, Mauro, vem embora, meu irmão.
1: Ele já tá estacionando. Mas é um prazer e me sinto honrado juntamente com todos os músicos, cantores aqui e levando o samba e o pagode em nome do Samba dos Traíras.
0: Me diga uma coisa, a gente já conversou muito sobre isso, mas hoje como serenamos aqui, hoje estamos serenos, né? Afinal de contas, quando eu falei com a produção e falei, fiz o sinal alerta para Léo Júnior, eu disse, olha, você vai ser o curador desse negócio, então a responsabilidade de montar foi dele.
2: Foi,
0: né? Disse, olha, monta aí, rapaziada, que a gente vai fazer samba e eu confio em você. E a gente hoje tá mais sereno aqui, está sublime. Eu queria saber de você o seguinte. Vamos lá para deixar isso bem registrado, que a gente já falou tanto. Mas fala com muita gente, fala cantando, um atropelando. Eu queria que você explicasse direitinho para a gente o seguinte. Como é que começa essa história de Samba dos Traíras? Por que Samba dos Traíras?
1: Então,
0: explique porque de repente o Dr. Felipe Sampaio vai querer entrar com ação contra o senhor, olha, não entendesse não. Felipe Sampaio é um advogado brabo da puta.
1: É interessante e engraçado que todo mundo tem a mesma curiosidade com relação a isso. A gente tinha um encontro que era semanal, né? E na verdade eram nas quartas-feiras. E depois que a gente começou a ir nas quintas, mas na casa de Mauro. E eu, como sou o diretor comercial hoje, e antes a gente participava do programa, do evento, aí a gente fazia o quê? Toda quinta, né? Que era antes quarta, e toda quinta se reunia. E aí o pessoal ficava cantando, tocando. Eu, como consultor gastronômico e chefe de cozinha, eu ficava cozinhando pro pessoal.
2: O melhor.
1: E aí participava do samba do mesmo jeito. E aí teve um dia que a gente foi abordado pela vizinha de Mauro, que ele
0: chegou.
1: Na verdade não sabia. Aí ele era autista. E aí por causa da zoada realmente incomodava e a gente terminou tendo que sair da casa de Mauro. E aí a gente começou a ir para a rua tocar e cantar na rua. E aí foi pra praça, onde a gente faz os eventos hoje, só que na praça não tinha banheiro, e ia namoradas e esposas, aí não tinha banheiro e começou a ficar muito ruim. Aí a gente começou a ir pra a Rua da Feira. Aí na Rua da Feira tem vários barzinhos, e aí eles, ó, vem tocar hoje aqui na frente do meu bar. E aí o pessoal começou a ir e aumentar o público, e a gente anunciava. E o cavaquinista na época era Caio, que ele tem até um empório lá na Rua da Feira. Quando a gente viu que estava dando muita gente, só vamos fazer na frente do meu empório. Aí a gente fez. Foi nesse dia que foi a primeira vez que a gente viu a rua que não cabia mais gente. Deu umas 1.000 pessoas. Aí a gente teve que realmente sair.
0: Que ano foi isso? Lembra ou não?
1: Aí já foi em 2022.
0: Bom, hoje é um evento da Várzea, é um evento do povo daquele bairro lá, daquela região. Aliás, todo mundo vai para a Várzea quando vocês marcam a data.
1: Então,
0: do Samba dos Traíras.
1: A gente faz às vezes um pouco de suspense, mas porque a gente fica querendo realmente ter certeza de tudo. Com patrocinadores, com apoiadores, os músicos, porque é totalmente gratuito o evento. Ninguém paga para entrar. Então, o evento é gratuito. E para isso, a gente tem que realmente ter a certeza de acontecer. Aí, quando a gente anuncia, aí já todo mundo dizendo, já era para ter acontecido e tal, aquela coisa toda. Hoje, realmente, a gente coloca um público de 5.000 pessoas por evento, né? Aí, hoje, eu já posso dizer, porque como o carnaval esse ano foi muito atrasado, a gente só fez o primeiro, porque a gente faz de quatro vezes ao ano, né? de 3 meses. Só que

0: A gente só veio fazer o nosso primeiro dia 24 de abril. Aí nosso segundo foi 31 de julho. Então aí a gente já tem a data que Mauro até falou, da data que era 18.
1: Foi junho aqui, a gente 18 falou dia
0: de
1: 18.
0: Setembro, né? Que será o nosso terceiro. E aí a última edição desse ano, que geralmente é o nosso Réveillon, a gente ainda vai ver, vai ser final de novembro ou início de dezembro.
1: Muito bem. E Mauro, como é que vai, Mauro? Usa esse aqui, vai. Tudo bem, Mauro? Bom dia.
2: Bom dia, Ciro.
1: Tudo bem? Onde é que você andava que não chegou, rapaz?
2: Pois é, rapaz. Tive um atrasozinho porque a neta resolveu querer vir junto e aí eu tive que ficar esperando ela se arrumar, porque ela queria
1: vigilância,
2: conhecer.
1: Vigilância, vigilância. É isso aí. Vigilância do amor.
2: Claro. É isso aí.
1: Olha, me diga uma coisa aí, como é que foi a festa de dia 31, não foi isso? Porque eu tô com a camisa essa aí, viu, já. Vim sábado com ela aqui no programa, inclusive.
2: Pois é, você sempre prestigiando a gente agradece sempre. A gente coloca você como nosso padrinho de verdade.
1: Que é isso.
2: Depois que você começou a trazer esse olhar pro samba, e eu sei que você é um cara que é muito forte na cultura, você é um grande saxofonista, né, um grande músico.
1: Ah, fala nisso hoje, olha, atenção, atenção, hein. Pode chorar, Guto. Atenção, Avanildo. Hoje, a partir das 9 da noite, na sala de reboco, eu estarei ao lado de Rafinha do Acordeon tocando meu sax.
2: Boa, vamos lá prestigiar, viu?
1: Mas vou sair de lá de baixo de cacete. Vai ser tanta nota fora, tanta nota podre que, pelo amor de Deus.
2: Não,
1: eu vou lá, vou lá.
2: Você é fera,
1: na verdade,
2: é fera.
1: Eu já estou preparando o pessoal. O show, na verdade, vou até puxar aqui para não ser injusto. Esse show fui convidado para participar, eu vou participar, mas na verdade. Esse show, quem vai estar lá comandando é Rafinha do Acordeon. Temos convidados especiais, Galeguinho de Gravatá, Luciana Brandt e ainda Ciro Bezerra. Lá na rua Gregório Júnior, 264 Cordeiro. Sala de Reboco hoje, a partir das 9 da noite, Rafinha do Acordeon. Agora, é claro que eu vou lá, vou levar o sax. Ensaiamos duas músicas. Eu vou tocar ali uns pedacinhos e brincar, anunciar as atrações, que na verdade o palco é sagrado de quem realmente é profissional do palco.
2: É isso aí. Mas você é um cara que dá muito apoio para a cultura pernambucana, a gente tem muito a agradecer. Apesar de eu, Léo, a gente não é músico, né? Bruno hoje está seguindo uma carreira também cantando, tá melhorando muito. Hoje ele não conseguiu, infelizmente, estar aqui conosco. Mas Bruninho é um cara que, na última apresentação dele, eu disse a ele, parabenizei pela evolução, então vozeirão.
1: E era essa trinca, Léo, Mauro e Bruno.
2: Correto.
1: Mas Bruno agora é cantor.
2: É. Ele tem um vozeirão danado, enfim. E a festa do dia 31, Ciro, foi um negócio maravilhoso. A gente agora está conseguindo trazer uma estrutura que dá mais conforto, que dá mais... Dá mais visibilidade também para os músicos. Colocamos um palco agora bem diferente, porque da última vez que você foi, a gente fazia ainda no Coreto. Agora a gente está com um palco externo. É um palco gigante. Eu não sei se eu posso aqui, mas eu queria fazer um agradecimento muito forte à Pitu. A Pitu realmente
1: grande
2: hoje...
1: abraço ao pessoal lá da Pitu.
2: Seu Alexandre realmente abraçou esse projeto conosco e tem realmente chegado junto. E é por isso que eu consegui anunciar já o evento do dia 18 de setembro, porque... Isso já foi, inclusive, batido o martelo com um dos nossos patrocinadores marcha, que é a Pitu. E a gente tem alguns outros patrocinadores, eu não vou falar aqui, enfim, mas a gente já está estruturando o próximo
1: evento. Vai ser dia 18 de setembro, é isso?
2: 18 de setembro.
1: Perfeito, muito bem. Olha, gente, atenção, deixa eu lembrar vocês que hoje o programa tem aqui, né, o trabalho técnico externo do nosso Guto César. Na produção aqui, o nosso Binho. Lá na Rádio Jornal, a produção de Luciana Cláudia, também de Maria Dudinha, Maria Eduarda, e um abraço também para você, meu caro Tony Araújo e Germano Rodrigues, hoje na apresentação da primeira página da Supermanhã. Max Augusto na produção, aí no estúdio, na Rua do Lima. Com a gente do Master tem o nosso Dudu, Eduardo Rubro Negro Silva. E na mesa de som, o nosso Avanildo Cerqueira ou não queira. Um abraço a vocês. No violão aí, quem foi que chegou no violão, rapaz?
3: O Johnny Soneca.
1: Johnny Soneca. Johnny Soneca?
3: Aí é com ele, aí eu não sei não.
1: Ah. Olha, eu não conhecia pagode, sabe que eu não conhecia pagode. Eu era um homem de casa, para a igreja, da igreja para a minha casa.
3: Amém, né? Amém.
1: Eu era do movimento eucarístico jovem. Mas eu conheci Felipe Sampaio. Aí Felipe Sampaio disse, Ciro, rapaz, vamos ali comigo. Eu disse, não, doutor Felipe, mas doutor Felipe, vamos ali. Pai, eu caí no pagode, caí no samba, caí na vida. Graças a doutor Felipe. E a Henrique, alô Henrique! Tudo bem, meu filho? Vou falar mais em você não, hoje eu vou falar em Léo. Oi, Léo, tudo bem? Você tá joia? Então tá bom, então. Rapaziada, tá chegando. E vamos então à nossa música, porque o programa também é conversa boa com muita música. Meu irmãozinho, rapaz, velho Cléo, lá no Janga, tá ouvindo a gente? Alô, Cléo Nildo Carneiro da Silva. Meu amigo, cadê Raíta? Vou fazer uma brincadeirinha com ele aqui, rapaz. Meu amigo Chá. Alô, Chá, rapaz, um abraço pra você. Chá tem um teclado, vice? Chá tem um teclado maravilhoso. Ele fica tocando em casa. E aí a filha dele, Edna, né? A Edna fica, bora, papai. Maria Edna. Não sei o que, Maria Edna. Não sei o que, Maria Edna. Alô, Chá. Eu vi você aí na internet, meu. Liga aí na Rádio Jornal, Chá. Pega o teu teclado e vamos tocar, Chá. Aquele abraço pra você. Tem samba. Tem festa. É, rapaz, em homenagem ao Dia dos Pais também. Um abraço, Chá. Manda um abraço aí para toda a rapaziada da família. Curtindo a Rádio Jornal com o Samba dos Traíras. Simbora!
4: Vamos embora. Quem sabe canta com a gente em casa, tá bom? Já que na hora do almoço.

0: Sábado, dia de reunir a família e os amigos aqui no Caldinho do Nenê. Esse é o Conversa Boa da Rádio Jornal. Bom dia pra você que tá ligado com a gente. Ô, Léo, é o Caldinho aí. Ô, vem cá, Marlon, vem cá, vem cá. Que caldinho é esse aí? Quais são os caldinhos que tem aí? Diga aí.
1: Feijoada e feijão mulato.
0: Qual é o caldinho que mais sai aqui hoje?
1: O que mais sai aqui hoje é o caldeirada.
0: Caldeirada. Agora, eu gosto muito daquele caldinho de... É mocotó que tem? Ainda tem?
1: Tem, tem.
0: Agora eu gosto daquele, não é para agora não, eu tô só dizendo que é um do que eu gosto muito dele. E quando ele vem acompanhado daquele suco, né, Marlon?
1: Isso.
0: Sabe qual é o suco, né?
1: Frutas vermelhas.
0: Aquele suco, não, aquele suco que é feito lá em Vitória de Santo Antão.
1: Ah, entendi.
0: Agora já tô lá. Vem cá, vem cá, vem cá. Qual é o nome da é rainha ou rei? Príncipe ou princesa?
1: Príncipe?
0: É o seu filho novinho, novinho, rapaz.
1: É, Jonathan Noah.
0: Jonathan?
1: Noah.
0: Noah, tá certo. Muito bem. Quantos meses? Dias, né? Tem dias.
1: Tá com 1 mês e 6 dias.
0: Tá dormindo?
1: Não, não.
0: Aprendeu a trocar fralda?
1: Aprendi desde o primeiro dia.
0: É, rapaz, você é um pai bom danado, camarada bom danado. Você, por exemplo, é pai, Júnior Pajé?
2: Não, sou não, mas sou teu e represento...
0: Olha,
2: meninos.
0: Eu já avisei lá em casa, se amanhã a rapaziada da tropa vier com cinto, com carteira, com pá de meia, com lenço, já viu, dorme na rua. Não vai ter
2: todo
0: feijão.
2: Todo mundo é um presente, né?
0: Ei, papai, eu amo você, toma um beijinho aqui. Olha, lembrei do senhor com lenço. Se eu tô resfriado por acaso, hein?
2: Mas quando passa depois, o Pix, né?
0: E você, ô meu querido Dezão, é pai já, meu filho?
3: Sou não, senhor.
0: Rapaz, ninguém ainda vai ganhar presente amanhã. Léo, você é pai, né, Léo? Ó o microfone ali.
4: Sou pai de 3. Arthur, Maria Clara e Miguel.
0: Amanhã vai ter presente.
4: Vai, vai.
0: E tu, Mauro? Mauro é até avô, né, Mauro?
4: Eu também sou avô.
5: Eu sou pai de 4 e avô de 3.
0: Ah, é?
5: O povo lá gosta de fazer menino.
0: Então vai ter presente demais, hein?
5: Vai, vai. E amanhã, inclusive, a gente vai estar reunido lá, a família lá em casa. Tá convidado.
0: Sim, vai ter pagode? Sempre rola, né?
5: Lá a gente sempre gosta de uma farrinha, né? Sempre gosta de uma festinha.
0: Deixa eu sempre um abraço a todos vocês aqui, meninos músicos, que afinal de contas, como é que chama? Se vocês são ou não são pais, mais um dia serão. Tem gente que é pai oficial e oficioso, né? Se tem filho em casa, filho em tudo que é canto, que toca, enfim, tem gente de todo. Deixa pra lá, senão dá uma confusão da gota. Felipe gosta, né? Aqui, oi. Ah, meu Deus. Não, nem fale, nem comente. Tá igual quando falou no Pix, você disse, olha, a geografia do tempo da vida pode até separar dois corpos, mas o Pix resolve qualquer distância.
2: Qualquer coisa.
0: Então, papai, pode mandar o Pix, viu? Gente, amanhã, dia 9, tem Samba do Nenê. Amanhã vai ser com nossa rapaziada boa do Mistura Samba, rapaz. Mas também tem aqui o Samba dos Saídas, né, Léo?
4: A gente tocou dia 2.
0: Sim.
4: E vai tocar dia 26.
0: Certo. Doutor Felipe Sampaio, peça licença aí a sua acompanhante aí, por gentileza.

0: Beleza, essa senhora que está ao seu lado, ainda senhorita, em breve senhora, pega o nome dela, não bota o nome dele no seu não, bota o seu no dele. Você que é um homem que é esperto nessa coisa de música, não é de pagode, o senhor nunca foi no pagode, me diga lá qual é o pagode que o senhor lembra aí dos anos 90, vamos buscar um lá atrás só para sacanear com a rapaziada.
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2: Essa aí é boa, viu?
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0: É dá o tom aí, ô Soneca aí. Vamos embora com ele. Vamos, Merinho. Quem leva?

0: com a participação de Felipe Sampaio. Eita, reviveu grandes e bons momentos, hein? Só quer dizer a você, viu? Como diz nosso querido colega Jefferson, nosso querido Jefferson, seu romântico, seu apaixonado. Gente, deixa eu mandar aqui um abraço aqui, tá ouvindo a gente. Ligado aqui na Rádio Jornal FM 90.3, direto do Caldinho do Neném, com o nosso programa Conversa Boa. Hoje aqui o pessoal do Samba dos Traíras, Júnior Pajé, Derzão, toda essa rapaziada. Quero mandar um abraço aos meus queridos irmãos, queridos aí da grande loja maçônica de Pernambuco, especial ao sereníssimo grão-mestre adjunto, Júnior Pedrosa, tá aniversariando. Parabéns, felicidades, querido. Um abraço grande, felicidades para você. Ande tudo justo e perfeito na sua vida. Viva, viva, viva! Avanildo, vamos fazer aquele intervalo, a gente volta já!
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0: Vanildo Cerqueira abrindo som pra gente. Guto mandando ver aqui e a gente tocando pra você aqui. Samba dos Taíras. Doutor Paulo Abuana, tá mandando um abraço pra todo mundo ligado aqui na Rádio Jornal. Muito obrigado pela sintonia, doutor Paulo Abuana. Uma ternurinha pra voz Missê. Felicidades, aquele abraço. E também hoje, quem tá mandando aqui um abraço pra gente? Gente, eu descobri, vocês estão sabendo não, né? Eu descobri, sabe o quê? Eu descobri que eu estou sendo rastreado. É, estão botaram para ver a minha vida, Felipe. Alô, Felipe Sampaio, advogado, entre nessa. É o nosso amigo Gustavo Leal. Tá de Brasília para Recife, está rastreando onde é que a gente está para beber. Alô, Gustavo, aquele abraço, meu irmão. Saudade de você. Tá com o nosso querido, o nosso afro lindo. Tá ou não tá? Diga logo aí, vá. Eita, céu, aquele abraço pra você também, querido. Rapaziada, hoje tem show Júnior Pajé. Tem show hoje?
1: Tem sim. Daqui a pouquinho, saindo daqui, vou fazer uma festa privada, casamento. E em seguida, vou estar no Boteco Cajá Limão, hoje. E amanhã, vou estar no Boteco Vamos Que Vamos.
0: Agora, e o Instagram, como é que é?
1: O Instagram é Júnior Pajé A Voz. Júnior Pajé, a voz. Segue lá.
0: Júnior Pajé, a voz.
1: A voz.
0: Muito bem. Meu caro Derzão,
2: boa
0: e aí?
2: Vida.
0: Diga lá.
2: Hoje temos mistureba hoje. Mistureba hoje.
3: Ciro gosta.
2: Ciro bater,
1: ele rapaz, gosta.
2: Ele gosta.
0: Eu vou me embora daqui que esses caras...
2: Calma, Ciro.
0: Leva a sério o programa.
2: Não, você sabe que eu sou gago. Não venda.
0: Não, mas eu digo, olha, eu não...
2: Mistureba, olha, hoje, mistureba.
0: Atenção que eu sou um homem politicamente correto. Agora é que ele fica tirando onda antes, ele avisa. Eu vou dar uma...
2: Tapa,
0: tu tira onda. Não faça comigo, não, rapaz. Hoje tá legal, tá leve.
2: Hoje tá lindo, hoje tem show.
0: Mas se eu quiser, se eu quiser estoquear você na internet, onde é que eu lhe encontro?
2: Arroba cantor. Obrigado. É Dezão. Arroba cantor Dezão. Oi, vida.
0: Rapaz, toda vez que eu encontro com você assim, fala Júnior Pajantes. Escamoso. Fica escamoso.
2: Não, é igual,
1: meu caçula.
0: Xande!
4: Opa, gente, tudo bem? Bom dia. Pra mim é sempre estar aqui envolvido nessa rapaziada Samba do Extraíra. E hoje com você, viu, Ciro? Tô me sentindo bem à vontade.
0: Ah, olha, atenção, ele chegou agora, viu? Que é pra você dizer: não, tô desde as 6 da manhã com o Ciro. A gente deu virote comigo, não?
4: Não, não, não, não, não, não, não. Somos sinceros.
0: Por que chamou você a voz da Madonna, hein?
2: Oxê.
0: Foi aqui. Foi aí que disseram. Eu sou repórter. Eu sou repórter e fofoqueiro.
4: Não, a primeira vez que eu estou escutando agora.
0: Essa voz linda, maravilhosa, empolgante. Que, olha, tem 4 arquétipos da pessoa humana. Do ser humano, aliás. 4 arquétipos. Eu me encaixo naquele... Que eu digo lá em casa que é o seguinte, a mulher é o caixa e eu sou frente de loja. Eu fico, bora, bora, vai acabar. Eu sou doido. E ela fica mais ali, no, né, controlando. Então eu digo o seguinte, tem o sanguíneo e tem também, e tem o sanguíneo que é o colérico, e eu sou assim. E tem o fleumático, né, o melancólico. Está sempre ali, analítico e tal. Você é extrovertido, mais fechado, como é que é?
4: Eu sou um pouco mais fechado, né, Cid?
0: É.
4: É, eu sou bem...
0: Cara, eu me apaixono com a felicidade. Fechado, tu com esse cheiro e essa tua conversa, olha. É muita pala, eu tô ligado, é muita pala.
4: Você, Ciro, tu vai me deixar desse jeito aqui, tá?
0: Ô, pra mim que era excitado. Eu disse, tudo bem, fica tranquilo.
4: Não,
0: relaxa aí o coração, relaxa o coração que já começou o negócio. Qual é o tom?
4: A gente hoje vai cantar muita coisa boa. Hoje faz um som maior pra mim.
0: Só um minutinho, quando eu disse qual é o tom de Adesca, tô em GR, hein?

0: Silva.
1: Sorriso dessa vez sou eu. Bota um lá maior,
0: Xande Silva do Conversa Boa da Rádio Jornal. Ele tá dizendo o seguinte: pode deixar o Lá Maior segurando na caminha só pra dizer o seguinte. Se eu for na internet, como é que eu lhe encontro lá, Xande? Liga lá, seu Instagram.
1: Arroba Xande, Xande Silva Oficial, tá?
0: Tem Orkut?
1: Rapaz, isso aí já parou faz tempo.
0: Simbora, Xande!

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1: 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Alô, Ferrazzo, aquele abraço para você, minha linda. Obrigada pela audiência aqui na Rádio Jornal. Olha, hoje, esqueça não, viu? Fazer meu jabá também, que eu também sou filho de Deus, né, ô bichinho? É ou não é? Hein, Tiãozinho? Hoje é dia 8? Hoje, 9 da noite, viu, Felipe? Sala de reboco.
2: Sala de reboco.
1: Lá no Cordeiro, a partir das 9 da noite. Rafinha do Acordeon, Galeguinho de Gravatá, Luciana Brandt e Ciro Bezerra com seu sax. Olha pra aí. Vai lá pra tu me dar uma carona pra eu sair debaixo de caceta, né, quando eu der a primeira nota fora. Fala, Mauro. Pega aí.
3: Ciro, deixa eu pedir aqui um tempinho aqui só para fazer um agradecimento. Tô recebendo um monte de mensagem, o pessoal da Várzea.
1: Por gentileza.
3: Todo mundo conectado aqui na Rádio Jornal.
1: Alô, tio Ivan!
3: Um abraço especial ao nosso amigo Guga Personal, que mandou um abraço aqui para você. Grande Tricolor. E Santa aí tá acompanhando Cruz, a gente Santa ao Cruz. Vivo aí.
1: Alô, Guga, preciso fazer, dar uma malhada aí, viu?
3: O cara é bom, o cara é fera.
1: Então tá bom. Obrigado aí pela audiência do pessoal da Várzea. Gente, deixa eu lembrar vocês o seguinte. 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Ô, Guto, cadê Rubens Mesquita, rapaz? Hein, Henrique? Tá lá na venda, né? Na venda certa. Já foi lá, Felipe? Vai lá, bicho. Qual o nome da...

0: da senhorita aí. A senhorita, até essa... Márcia, doutora Márcia, veja. É, a senhora vai ganhar 1 quilo de carne de sol, viu? Falei com ele aí e uma manteiga daquela boa sertaneja. Viu? Cobra aí de Felipe Sampaio. Gente, manda aqui um grande abraço ao nosso amigo Paulo Lima, lá no Goípe também, tá ligado aqui na Rádio Jornal. Obrigado, querido. E lembrar você que já, nós temos futebol, temos aqui a rapaziada do futebol aqui da Rádio Jornal. Dezão?
1: Oi, vida.
0: Tá se gravando, é?
1: Não,
0: tô nada. Se quiser, para aqui, viu?
1: Não, pode fazer, que eu tô aqui
0: colado. Olha, eu quero saber de vocês agora, vocês que cantam, vocês que estão aí na parada, na noite também, saber o seguinte, geralmente a rapaziada do samba, né, tem uma grande ligação, né, com a nossa cultura afro, evidentemente, óbvio, né? Aí com os terreiros, os candomblecistas, enfim, e também com as escolas de samba. Mas você Isso. tem, Júnior, você tem uma escola aqui em Recife que você frequenta mais? Eu sou muito ligado, eu tenho um carinho muito grande pelo pessoal da Gigante. Mas, ao mesmo tempo, sou muito acolhido lá na Rua das Crianças, na nossa... Aliás, eu tenho um carinho muito grande pela nossa galeria, lá no Morro. Eu sou da época do Acadêmico, ali ao lado, né?
2: Pronto, é doido.
0: Mas aí fechou, né, rapaz? E aí, eu sou muito assim da galeria. Mas... sou muito acolhido e também gosto muito da Verdona, da nossa Gigante lá embaixo, lá na Rua da Criança. Então eu fico com o coração extremamente dividido.
2: Realmente, você respondeu tudo.
0: E quando o Chico vem aqui, eu digo a Chico que eu sou limonil desde pequenininho.
2: Principalmente eu que sou do Alzé do Pinho. Alzé do Pinho, nascido e criado lá, né? Lá um alto cultural. Não só escola de samba, caboclinho... tem maracatu, afroxé, tem tudo lá. Mas você falou tudo. É, Gigante do Samba, Morro da Conceição, a gente fica no meio ali das duas. O que tem que fazer é sucesso e boa sorte para elas.
0: Se ganhar, tá bom. Você tem alguma, Xande?
3: Rapaz, eu sou cria ali da Rua da Lama e... ali passou, ali é um berço, né? Foi um berço de muitas escolas.
0: Zona Oeste da cidade.
3: É fogo ali. Ali eu fui criado e comecei a dar os meus primeiros passos, cantando, puxando também samba enredo. Na Sambista do Cordeiro.
0: Sambista do Cordeiro.
3: Fomos ainda para a Avenida também. Puxei, também tenho uma grande admiração por Gigante, até porque os amigos ali estão tudo organizando ali, de frente, né? Organizando a bateria, nossos parceiros, nossos amigos que também tocam com a gente, né? E... é isso, eu levo para a vida também, esses camaradas, viu?
0: De berço, do meu DNA, realmente, lá do meu pichete, lá na Rua da Lama, mais em São Lourenço da Mata, eu sou da 28 de abril, que na verdade, Grêmio Recreativo 28 de abril, que na verdade é a escola de samba Militão Negão, rapaz, oxi, ele que mexia com a festa da gente. Então, o senhor que não está mais entre a gente... ele organizou e tinha essa escola de samba lá.
3: Era uma época boa, era, né? Era
0: assim. Escola de samba, Grêmio Recreativo, Escola de Samba 28 de abril. Mas ninguém conhece por esse nome. Só conhece por ele. Rapaz, onde é? Vamos para a escola de Militão. Ficou. Escola de samba de Militão, entendeu?
3: Época boa, né, cara?
0: Muito era. Não. Veja, eu não curti tanto assim porque eu era menino. Porque acabou muito cedo, isso é dos anos 70, rapaz. Nossa. No comecinho dos anos 80 já estava acabando, o seu Militão já não tinha mais fôlego, as meninas também já estavam indo para São Paulo, aquela coisa de ir para São Paulo e tal, rapaziada toda.
3: Eu já peguei dos anos 90 para cá, entendeu?
0: Ah, você é menino, rapaz, você é muito menino. E você, Dezão, qual é a tua?
1: Ô, Ciro, eu acho que foi ano retrasado, eu fui intérprete da Eita, do morro, eu fui.
0: Na galeria. Alô, Wellington do Pandeiro. Será que ele está na diretoria, Guto? Você está sabendo alguma coisa? Não, né? Aí, em 1986, Léo e Mauro, meninos, eu não sei se vocês vão... Já fiz o... né? Pra, ó. 1986, abre uma rádio lá em Camaragibe, e eu, pinhão de oficina, Lambai. Disse, rapaz, vai ali, tu fala muito, vai ali, acabei ficando nesse negócio. E aí era a Rádio Guarani, de Camaragibe, Novas Ideias e Comunicação Popular, AM 1300. Lembra disso, Guto? Aí, era aí Marcelo, com Edson Araújo lá, e a turma todinha. Aí, quem é que explodiu nesse carnaval? Quem se lembra? Grande Jamelão. Tem sim, xixi e acarajé, tamborim e samba no pé. Tem xixi e acarajé, tamborim e samba no pé. Mangueira, mangueira sob o céu dos orixás, no horizonte rosa, no verde do mar, do mar. A alvorada dessa fantasia, pra homenagear, cai minha velha Bahia, oh, quanto esplendor. Que nas igrejas de louvor, de louvor. Porque as igrejas da Bahia, aquela coisa. Rapaz, olha, chega me arrepio, né? É pra acabar. Alô, pessoal da Editora Globo, um abraço pra vocês. Querem vender jornal. Vamos cantar, gente? Pra gente fazer mais um intervalo aqui. Antes, porém, lembrar você. Atenção, atenção, atenção, gente. Amanhã tem samba aqui no Nenê. Mistura samba a partir das 16h30 para comemorar o Dia dos Pais. Tem samba dos Traíras agora. No Conversa Boa da Rádio Jornal. Simbora, meninos! Um, dois, vamos embora, dois, três, embora. E simbora!

0: Olha, atenção que eu vou fazer uma lembrança agora. Quem é bom faz vergonha do acho. Tudo certo,
1: pode falar.
0: Seguinte, eu tô com a camisa linda, nova.
1: É linda, né?
0: Samba dos Saídas. Avanildo Cerqueira veste M, que ele é fitness. Ele é o filé, maguim, maguim, maguim. Então, M. Chaveirinho é G. Simples G. Dá pra ele uma G, não dá? M. Então, M pra Avanildo, M pra Chaveirinho, uma M pra Dudu, uma M pra nosso Binho. Não, Binho é outro produtor ali.
1: Vem aqui.
0: E uma G pra Guto.
1: Vem aqui.
0: Veja quantas são. Porque a minha já chegou, já usei a minha camisa. Entendeu ou não? Pega o microfone pra fazer que o senhor entendeu? Ah, Felipe quer uma também.
1: Entendi.
0: É M ou G, Felipe?
1: Entendi.
0: G.
1: E anotei.
0: Pronto, e mais uma pra Felipe.
1: 4 M's.
0: Henrique, não, Henrique. Henrique deve ser uma GG, né?
1: E uma XG. XL. Tem que ser igual a minha, grandona.
0: E uma M pra Léo. Anota tudinho aí. Eu vou botar na minha conta, na conta da de Ciro. Eu racho com ele esse negócio. Senão vai quebrar o samba do saído e tanta camisa, pô. Pelo amor de Deus. Comprem camisa, minha gente. Pelo amor de Deus. Não. Vamos lá, atenção, que olha essa aí, bicho. Eu tenho que olhar aqui, senão o Avanildo bota o intervalo. Vamos tocar mais uma, a gente faz o intervalo depois dessa aqui, Avanildo. E eu volto já com Chaveirinho, não, com Big, né? É Big. Big Adu, quem? É Edilson, né? Vamos lá então, mais uma no samba. Aliás, eu vou chamar essa pra mim. Posso?
2: Fala. Quer qual?
0: É. Para só um minutinho pra lembrar um negócio. E Guto gosta quando eu faço assim. Não tem nada a ver com samba, ele gosta que eu faço. Você chegou bem devagarinho. No meu olhar, parecendo um bicho mansinho querendo se apaixonar. Tá vendo aí, Guto? Foi pra ele, ele adora essa música. Guto disse, como você canta, Ciro? Eu fico todo arrepiado. Ele, tá bom, Guto, fique tranquilo. Já lhe atendi. Não vou cantar muito não, porque você não paga cachê. Agora vamos a uma que vem na minha cabeça. Essa música, quando os meninos do Vem Sambar, foi Vem Sambar que tava lá com a gente no... Eles não estavam lá, eles foram tocar lá em Porto, e a gente tava terminando o programa... E aí me veio essa canção do Marquinho Satã, 1989. Eu andava ali pelas bandas da Samarina, do Hélio Menino, lá em Biribeira. Eita, Hélio Menino. E aí o pessoal tocava... essa música. Como é que é?
1: Valeu-me Deus.
0: Não, essa não. É aquela do Max Satã, rapaz, o... E aí, na hora do sufoco, sei que você...
1: Agora eu sei. Vamos, maestro.
0: Tá vendo que quase o tom vai bater se brincar?
3: Ré maior, gostou.
0: Ré maior.

0: Matheus Cerqueira, tá passando agora a mesa de som da Rádio Jornal pro nosso Pig Alves e a gente vai no intervalo e volta já.
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0: Alves assumiu, portanto, aqui o nosso sonzão da Rádio Jornal. Nosso Edilson Silva também já está no Master. Tudo e o nosso Avanildo foram descansar. Hoje, já tem o assunto é futebol. Primeiro tempo com Alexandre Costa. E temos aí os nossos companheiros queridos trabalhando, trazendo as informações de Náutico, Santa Cruz Esporte, Leonardo Boris, Igor Moura e o Alex Santos, respectivamente. Também teremos os comentários de Rafa de Carvalho, às 13 horas e 5 minutos. Logo em seguida, o assunto é futebol, segundo tempo. E hoje tem Comando Geral, fim de semana, às 2 da tarde, com a Galega. A Galega tá aí hoje, botando para torar a tarde. Simone Oliveira. Eita, rapaz, e tem jornada esportiva, começando às 3 da tarde hoje com o nosso Rodney Alves, porque às 4 tem Vila Nova Esporte, direto do Onésio Brasileiro Alvarenga, lá em Goiânia, Goiás, com Alexandre Costa, Sócrates da Silva e reportagens de Wallace Santos e o plantão de Rodney Santos. 5 da tarde, Botafogo da Paraíba e a Sele Santa. É, Santinho em campo hoje. Teremos, portanto, aí, direto do Almeidão e João Pessoa, com Marcelo Araújo narrando, comentários de Ralf de Carvalho, reportagens de Igor Moura e Rodney Alves no plantão. E às 7 da noite até 9 da noite, resumo final com Rodney Alves. Simbora, minha gente. Léo, pega esse microfone e me explica aí, mais uma vez, reforçando, estamos na reta final, para a gente não esquecer, reforçando, Samba dos Traíras tem Instagram, não tem?
1: Tem, Samba dos Traíras Oficial, tá? É muito fácil, quando eu abri, já vê o símbolozinho do samba. E, mais uma vez, convido, né, para o dia 18 de setembro, a nossa terceira edição de 2026. Todos convidados.
0: Deixa eu contar para vocês, até para uma questão de justiça, que eu brinquei aqui com relação às camisas, não que você não vá dar, mas é porque o Léo esteve lá no Sistema Jornal do Comércio e levou uma cesta linda, rapaz, um press kit maravilhoso, ou seja, é um souvenir, um presente para mim, de forma antecipada, antes do dia 31 de julho, levou, tinha camisa, tinha um monte de bebidinhas, tinha copos, tinha, ó, tava um negócio sério. Aquela cesta, inclusive, eu aproveitei para dar outro presente, entendeu? Tava tão bonitinha que eu botei umas coisinhas dentro, amarrei de novo e já mandei para a pessoa. Presente, né? Que nem sabe, vai saber agora que foi do Samba dos Traíras.
2: Pois é.
0: Tá vendo? É uma coisa para a gente, isso é para ajudar a natureza, o meio ambiente.
1: Então, aí, aproveitando, né, a deixa, com relação às camisas, o evento, ele é um evento que não é barato. E a gente faz justamente as camisas para vender. Porque comprando as camisas ajuda muito o evento a acontecer.
0: Compra, vê se Guto. Tá? Compra, vê se Henrique. Ele já mandou um recado, vê se Léo. Compra, não é receber de presente não, vê se Felipe Sampaio. É para comprar. Presente, zero. Pronto, já está explicado pelo homem aqui, os coordenadores. Mauro, salve a pátria.
3: E esse é um homem que aperreia para vender, viu? Esse daí aperreia. Até a minha ele fica ligando, não, você tem que comprar a sua. Até
0: tem que
3: a
0: ajudar,
3: da diretoria,
0: pô.
3: Mas é verdade.
0: A obra sem ajuda é verdade, não se ergue, né? Rapaz, eu rodei aqui, acabei deixando. Merinho, tem Instagram, Merinho? Divulgue seu trabalho. Cavaquinho, precisou para tocar parabéns? Velório, casamento, batizado, o que for.
4: O meu Instagram, a minha mulher toma conta de todo.

0: todas as minhas redes sociais. WhatsApp,
1: é você?
0: Tudo.
1: É você não, né?
0: Ah, e ela sempre sai mudando, eu acho que é pra não me rastrearem. Hoje o meu Instagram tá Merinho do Cavaco. Justamente que ela mudou. Era João Romério, mas ela mudou.
2: Atenção, meninas, não mandem mensagem no direct, viu? Mande. Quem toma conta é a mulher do cara.
1: Não, não, que ele tá ali. Paulinho, tem Instagram?
3: Tenho. Meu é Paulo do Pandeiro.
1: Paulo do Pandeiro tocando tantã?
3: É, percussão em geral.
1: Ah, percussão em geral, né? E aí, lá tudo, rola tudo lá no teu Instagram? Tá tranquilo? Tá de boa? Todo mundo pode ver? Tá aberto?
3: Tá aberto ao público.
1: Ah, então, bom menino. Guilherme, esse bigode. Tem uma música assim, ó. Tem uma música assim. Esse seu olhar, quando encontra o meu, falam de uma coisa que eu não posso acreditar. É isso aí. Esse seu bigode, quando encontra o meu. Aí é diferente, né? Qual é o seu Instagram?
3: É Gui_Percussa1.
1: Como é, pai? Repete.
3: Gui_Percussa1.
1: Certo. Me diga uma coisa. Você, quando vai atravessar a estrada, quem lhe ajuda? Menino, né, rapaz? É um bebê. Ó, você é de percussão, mas toca outro instrumento? Não, violão? Já tocou cavaquinho, alguma coisa, não?
3: Cavaquinho.
1: Cavaquinho também? Boa. E aqui, Soneca?
4: Johnny Soneca.
1: Por que Soneca, hein, bicho?
4: É, eu participei de uma banda, né? É, com artista Taiguara.
1: Aí, meu amigo Taiguara Borges, grande!
4: É, participei de uma banda e foi ele que botou esse apelido, que tipo, eu sempre, na noitada, né? Aí a gente ia ensaiar, eu com sono, cansado. Aí ele, meu irmão, aí começou a chamar essa mulher que pegou.
1: Bom, então o Instagram como é que tá?
4: Johnny Soneca.
1: Johnny Soneca. Rubens Mesquita, ele aí, ó. Atenção, mão no bolso, hein? Segurem as carteiras que ele chegou. Bom dia.
5: Bom dia, Silvio Bezerra. Dando uma passada.
1: Camisa bonita, venda sertaneja.
5: Venda sertaneja, onde você encontra...
1: Acabou, você vai pagar, tem que pagar.
5: Eu faço um pix para doutor João.
1: Ah, rapaz, tá certo então. Deixa eu circular para aqui. Ei, meu filho. Aí a venda é direta comigo, sai daí, tu quer 10% desse negócio, né? Doutora Márcia, me deu prazer, levanta aqui por gentileza que melhora. A senhora é daqui mesmo?
6: Sim.
1: E a senhora trabalha com o quê?
6: Restaurante também.
1: Ah, é? Onde é que fica? Faz a propaganda, neném não fica com raiva, não.
6: É no Jordão.
1: Aí eu vou lá, vamos vir pra cá porque aí tá contra a luz. Fica por aqui que é melhor, aqui fica melhor. A imagem é melhor aqui. Diga, Felipe.
7: Ciro, é a bodega dos amigos. Ela tem uma bodega lá que só comida regional, assim, sensacional, maravilhosa. Sempre casa cheia lá no Jordão. A gente vai lá, vou levar você lá, viu?
1: Já tá pago o almoço com esse jabá todinho, tá? Mas diga lá, qual é o melhor prato que a senhora serve lá?
6: Ah, eu tenho sambario.
1: Eita, já matou. Canta?
6: Não.
1: Nenhuma música?
6: Não.
1: Nem ninguém?
6: Não.
1: Por que Felipe tá aí? Disse ele que foi a senhora que o conquistou. Rapaz, Felipe, não gostei não. Isso. Ela tá rindo, mas não tá gostando não dessa brincadeira. Rubo Mesquita passou por aqui. Eita, rapaz. Henrique.
8: Boa tarde, Ciro. O programa tá gostoso. Samba é comigo, viu? Samba é.
1: Mexe, tá gostoso.
8: É, isso aí é bom, viu, Ciro? Eu só não sei cantar não, Ciro, eu sou rindo de cantar.
1: E Léo, tá bem?
8: Léo tá.
1: Boa tarde, Léo.
9: Boa tarde, Ciro.
1: Pronto, já ganhei, Léo. Ele tava reclamando que eu não falava com ele?
8: Ele tava triste, ele disse, Ciro não fala comigo. Eu digo, tem a calma que o Ciro vai falar com você.
1: Tava com ciúme de você, só se foi. Tá bom aí? Eita, rapaz, o negócio é bom demais. Olha... Hoje eu lembro a você mais uma vez, estaremos juntos lançado de repouco às 9 da noite. Alô, Rafinha, se liga, meu irmão. E sem esquecer que logo mais, 3h30, tem Edson Araújo aqui no palco do Neném. 18 horas, Maiara Dias, 8h30 da noite, Manuel Neto. Amanhã, dia 9, é dia dos pais. Em grande estilo, vamos sambar aqui no Samba do Neném com Mistura Samba. Xande, o que é que tu fala mais aí? Diga aí.
10: Rapaz, Ciro, eu posso mandar um abraço aqui?
1: Fique à vontade.
10: É, mandar um abraço, Dia dos Pais amanhã, né? A todos os pais presentes, todos os pais também que estão sintonizados aqui com a gente, tá bom? Todos os pais também que curtem o Samba do Traíra, né? Rapaziada da Várzea já está expandindo aí. A Zona Norte também está vindo para a Zona Oeste curtir aquele samba de verdade. Mandar um abraço também para minhas filhas. A minha neta também, tá? Já tá É, meu irmão. A carinha aqui, mas já sou vovô, viu, Ciro? A Cauane, a mãe, né, minhas filhas, Cauane e Anália, e a minha netinha, Ana Liz. É, cara, coisa boa, viu? Coisa boa, viu, Ciro?
1: Emanuel, avô, viu? Seu avô. Beleza, vovô é bom demais. Emanuel Queiroz, homem do pagode do samba. Alô, Emanuel, aquele abraço, meu irmão, Emanuel Queiroz. Tá ligado com a gente, obrigado pela sintonia. Olha, deixa eu lembrar aqui também, rapaz. Cadê? Eu já mandei não, né? Mandei não, né? Tá aqui, pronto. Mandar um abraço aí pra Sérgio. Alô, Sérgio Aguiar. Sérgio Aguiar tá ligado com a gente. Um abraço ao pessoal da Sociedade dos Cegos. Um abraço aí pra você. Kelly Santana tá ligadinha com a gente. Mandar um abraço aí pra toda a rapaziada em São Lourenço da Mata, vivenciando a festa de agosto. Diga lá, meu querido Júnior. Fica à vontade.
11: Dá um alô para o projeto Natal de Todos, lá do Curado 4. Projeto Natal de Todos. Curado 4, vou estar lá dia 6, viu?
1: É começar agora já a juntar o material para a gente final do ano.
11: Estou dando um alô aqui na minha live. Esse projeto bonito lá para a comunidade do Curado 4. Aquele abraço.
1: 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Ô Mauro, qual é a maior dificuldade que vocês têm? Você, Léo, começou com o Bruno também nessa parada, para organizar esse negócio, essa logística, essa coisa de... Acho que é três meses, né, que vocês fazem evento lá, no Samba dos Traíras.
2: Isso. A primeira grande dificuldade é conseguir a receita com os apoiadores.
1: É dinheiro.
2: É, essa é a principal. Apesar que hoje a gente está conseguindo, graças a Deus, ter alguns parceiros que estão nos ajudando bastante. Depois a gente tem uma preocupação muito grande em ter toda a discussão com polícia militar, com segurança, com a estrutura do palco, estrutura da área em si. Então, mas graças a Deus, Ciro, a gente faz esse evento lá há 6 anos, a gente nunca teve um empurrão, um pisão no pé. Então, assim, o nosso público lá é um público espetacular, extraordinário, uma energia fora do comum, e que isso faz com que a gente ganhe força para continuar esse projeto.
1: Tá aí, rapaz, olha. Eita, rapaz, olha aí, tá vendo? O nosso Gustavo Leal tá tomando banho de mar na chuva. Renê, vem cá, Renê. Você canta pagode? Canta samba?
12: A gente tenta.
1: Porque você, eu sei que você canta aqui o romântico, né? Renê aqui, gente. Um dos nossos garçons, uma das vozes mais lindas desse país. Bom, primeiro, bom dia. Boa tarde.
12: Bom dia, galera. Vamos lá fazer um pagodezinho. Eu vou cantar um breguinho em ritmo do pagode, pode ser?
1: Você qual sabe? É o tom?
12: Renê não sabe o tom, mas vai ser mais ou menos assim, ó. Ela é americana, da América do Sul.

0: coração.
1: Fechado?
0: Com certeza.
1: Passa no caixa que o caixa tá lá.
0: Amém.
1: Aê, rapaz. Eu senti o drama, tá vendo? Renê, faz tempo que ele não faz uma participação. Vamos cantar, minha gente? 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Simbora, puxe.
2: Deixa eu passar só a minha agenda aqui, viu,
1: passa
2: Ciro?
1: Passa agora.
2: Eu esqueci.
1: Isso. Aliás, fala aí,
2: cheguei
1: alô,
2: tarde,
1: quiosque,
2: né?
1: Joel Fraga, né?
2: É.
1: Lá em Porto de Galinhas.
2: Daqui a pouquinho eu estarei lá em Abreu e Lima, tá? Aniversário da Vivi. Amanhã estarei lá no Beu, Água Fria, Boteco do Beu. Na segunda-feira, segunda da gente, rapaziada do Xambá. Aí todo mundo descendo pra gente fazer aquele samba gostoso, tá? Samba de raiz. Segunda-feira, todos vocês estão intimados a comparecer lá por trás do terminal integral do Xambá, tá bom? Tá certo? Combinado assim?
1: Alô, Pai Ivo! Alô, Xambá! Simbora!
3: Também quero agradecer ao Caldinho Neném pela parceria e estarmos todos os meses, né, cantando aqui e levando o samba para a várzea e para toda Recife.
1: Que beleza! Grande abraço, Neném! Alô, Luiz! Alô, rapaziada! Simbora!
2: Fazer aquela mesmo, Mauro?
1: Aquela, Mauro.
2: Naquela mesa?
4: Essa música, Ciro, eu queria, inclusive, que você cantasse junto conosco para homenagear os pais, Dia dos Pais amanhã. Essa música nos remete muito à lembrança dos nossos velhos, né?
1: Atenção, atenção, pais presentes, atenção, pais presentes da casa. Você que está ouvindo aí, Rádio Jornal, Samba dos Traíras, com Júlio Bagé, Dezão, o nosso Xande Silva, também o nosso Merinho, o nosso Paulo, o Gui e também aqui o Soneca, Johnny Soneca e o nosso querido Mauro, que agora também canta. Em homenagem aos pais de Sérgio Bittencourt. Sérgio Bittencourt, naquela mesa, simbora!

0: Conversa boa, Rádio Jornal Samba dos Traíras. Oba, doutora, como vai, doutora? Tudo bem? Um abraço aí para a senhora. Rapaziada, muito obrigado. Júnior, obrigado pela presença mais uma vez. Só reforçando a tua agenda aí, manda bala.
1: Quero agradecer, muito obrigado, em nome do Samba dos Traíras. Não esquecendo, dia 18 de setembro, na Praça da Vara, todos convidados.
2: Coisa linda.
1: Hoje eu vou estar no casamento daqui a pouquinho. Depois
0: boteco. Vai casar?
1: Não, fazer uma... vou cantar agora. Daqui a pouco. Já sou casado há 11 anos. E em seguida vou estar no boteco Cajá Limão, lá no Jardim São Paulo.
0: Beleza. Um abraço a você. Rapaz, Merinho. Merinho. Merinho, obrigado, viu, querido? Um abraço.
3: Obrigado também. Prazer participar desse programa maravilhoso.
0: JR, né? JR. Júnior, é João ou é Júnior?
2: João Romero.
0: Olha.
2: Esse cara lindo.
0: Cuja esposa tá com agora mesmo com o WhatsApp, né? O WhatsApp
1: tudo.
0: Tá com o Instagram aberto. Né? Isso é porque ele tava indo ali pela... ali naquele túnel que tem lá em... indo pra Gravatar. Não tem aquele, aquela passarela gigante?
2: Sim.
0: Né? Que até botaram uma tela agora pra ninguém pular. Ele ia passando ali, o telefone dele caiu, quando abriu, caiu. Aí a mulher dele pegou, isso faz tempo. Ah, quando pegou, ele queria botar o carro para pular dali. Ele disse, não, faça isso não. Só passe a senha.
4: Pior, Ciro, quando a gente tava chegando aqui, aí o rapaz falou, ó, quem for dominado para a mulher, entra pela esquerda aqui. E aí Merinho ficou lá fora. Aí disse, pô, você não é dominado pela mulher? Eu disse, não, minha mulher mandou eu ficar aqui.
0: Tem uma conversa dessa aí, rapaz. Merinho que não é misoginia, pelo amor de Deus, gente. Vamos levar isso na beleza. A gente estava no evento, isso é verdade, estava no evento. E aí a pessoa que estava palestrando disse assim, olha, para que você mude a sua vida, mude a qualidade do seu sono. Para que você mude a sua vida, mude a qualidade da sua vida, para que você mude o mundo, né? Por exemplo, seu celular tem alguma... Na agenda tem nomes de algumas pessoas que não são as pessoas que convivem oficialmente com você. Apague imediatamente, delete. Aí quando café, coffee shop, quando eu chego no coffee shop, tem uns cabas jogando o celular fora. Aí seu amigo, tá jogando o celular por quê? De uns pró, rapaz, aqueles de ponta. Aí disse, por quê? Não adianta apagar não, a agenda não. Tem que jogar o celular fora aqui. Tava cheio de nome estranho. É melhor jogar o celular fora do que apagar. Paulinho, obrigado, hein, querido. Paulinho, gostei do teu chapéu, viu? Foi patrocínio de Júlio Pajé. Júlio Pajé, rapaz.
5: Tem um pouco de purpurina, né?
2: Ah, é o pai. É o pai esse menino.
0: Guilherme, obrigado, viu, querido, pela presença. E se o meu bigode crescesse como o seu, eu era o cara mais feliz do mundo. Que bigode bonito. Ele nunca mais esquece de mim. Você é aquele cara chato, voa nada da rádio, encheu meu saco. Johnny Soneca, um abraço. Obrigado, hein, pela presença. E Léo... volta quando quiser, né, Léo? Tu mandas.
6: Então, é só convidar que a gente vai estar aqui prestigiando o seu programa, tá bom?
0: Tá
6: muito
0: bom.
6: Obrigado. E um feliz Dia dos Pais, né? A todos.
0: É isso aí. Dezão dormiu aqui.
2: Oi, meu
0: cheguei
2: lindo.
0: Já estava aqui.
2: Eu já estava aqui, em
0: presente.
2: Ponto. Eu sou daquele jeito.
0: Olha, a gente vai cantar e assim que terminar, vamos para ali para os meninos para fazer a foto oficial do programa, tá legal?
2: Vamos embora.
0: Xandi, obrigado, querido.
7: Ô, Ciro, eu que agradeço a cada um de vocês, Samba do Traíra, desde o primeiro momento que eu fui aceito ali naquela roda de samba, se tornou uma coisa familiar, bem particular para mim. Eu agradeço, sou grato a Léo, a Mauro,
0: a
7: Bruno, que não está aqui,
0: você mas valeu para ele. Você veio para nos inspirar hoje, sabe por quê? Porque quando você sentou aqui, ficou no contra-luz aqui, eu fiquei procurando, encontrei você. Aqui é muito ruim essa luz aqui no contra-luz. Aí eu estava lembrando o seguinte... O poeta escreveu que lá longe, num passado distante, quando chove, o Recife não alaga, né? Recife alaga.
7: Verdade.
0: Aí eu estava lembrando o seguinte, eu era menino e já se reclamava, a gente reclamava da Compesa e da cidade alagada. E aí eu escutava todo mundo dizer, o Recife está abaixo do nível do mar, né? Não apareceu ninguém para dar jeito nisso, uma obra estruturadora para consertar isso. Mas tudo bem, é da natureza, não sei. Se os homens podem interferir. No entanto, já acompanhei várias gestões da prefeitura com responsabilidades, pessoas sérias, decentes, mas que não deram jeito. Aí o que eu lembrei é o seguinte, que um poeta escreveu que num futuro pode ser que a gente tenha as cidades cobertas de novo. Lembra de Atlântida, né? E aí precisamos ter escafandistas, né? são aqueles mergulhadores que vão lá no fundo mesmo, com aquelas roupas estranhas. Não é mergulhador desse aqui, não. É aquela escafandrista. Aí eu lembrei o seguinte, o poeta disse lá, quando tivemos amores futuros amantes, é a cidade coberta de novo como antes. Eu queria ser um escafandrista para mergulhar profundamente e encontrar o amor real que só se encontra nos seus olhos. Se tu chegasse a falar só as verdades aqui da tua neta, que eu gostei, viu? Obrigado. É neta, né?
7: É minha neta.
0: Qual o nome dela?
7: Ana Liz.
0: Quem escreveu esse negócio foi Chico Buarque, viu?
7: Dia 16, ela tá fazendo, vai completar um aninho.
0: Um aninho, é?
7: É, cara.
0: Bora cantar pra ela?
7: Vambora.
0: Simbora pra gente encerrar então a música aí pra você com o Samba dos Traíras. Vai estar aqui quando agora? Tem data já?
2: Dia 26.
0: 26 de agosto aqui. Aqui também no Samba do Neném. 18 de setembro, lá na Várzea. Samba dos Traíras. Ô, Big, vou subir o som aqui, beleza, meu irmão? Um, dois, três e...

0: Jornal, obrigado pela audiência. Vê aí, o assunto é futebol. Primeiro tempo, tchau, gente.
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4: Em Pernambuco, 12:33.
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4: Boa tarde, amigos e amigas do Brasil. Tá no ar O Assunto é Futebol, Primeiro Tempo, pela sua Rádio Jornal. Recife, Caruaru, Garanhuns, Limoeiro, Pesqueira, Petrolina. Nessa aqui pelo Sistema Jornal do Comércio e de Comunicação, neste sábado, dia 8 de agosto de 2026. 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Destaques do nosso futebol.
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4: Wally Santos.
6: E tentando sair dessa sequência negativa, sem vitórias, Sport entrando em campo hoje à tarde contra o Vila. Leão que deve entrar com uma formação bem diferente no jogo de hoje contra o Tigre. E volante ressalta a importância de 11 dias de treinamentos.
4: Igor Moura.
7: E após duas semanas de preparação, Santa volta a campo hoje na Série C do Brasileiro. Duelo dos mais aguardados da reta final da Série C diante de um embalado Botafogo da Paraíba. Santa coloca à prova a segunda melhor campanha como visitante da Série C. Tricolor tem desfalque na lateral esquerda. Botafogo da Paraíba vem de 19 pontos somados dos últimos 21.
4: Leonardo Boris.
8: Náutico com 6 desfalques encerrando preparativos para o jogo deste domingo. Adversário alvirrubro tem estreia de 3 recém-contratados. Técnicos Hélio e Guilherme dos Anjos já definiram meio-campo alvirrubro.
4: E ontem, na abertura da 21ª rodada da Série B do Brasileiro, o Operário perdeu em casa no Germano Krieger em Ponta Grossa para o São Bernardo, placar de 3-1. Enquanto que o Ceará, na Arena Castelão, em Fortaleza, venceu a Ponte Preta por 2-0. Daqui a pouquinho, tudo da Série B, da Série C, do Campeonato Brasileiro. Futebol do Escrete de Ouro nesta tarde. Tem 2 jogos, 2 partidas movimentando o nosso futebol depois da parada gigante de mais de 10 dias. Tudo isso e muito mais em destaque para você no Assunto é Futebol deste sábado, que tem os trabalhos técnicos de Big Alves, Eduardo Silva e Edilson Lima.
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2: Faltando 19 minutos para 1 da tarde em Pernambuco.
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2: Alexandre Costa. Abraçando a você, desejando um ótimo fim de semana, bom sábado aí para todo mundo, se ligando aqui na maior audiência do rádio esportivo do Brasil. O assunto é futebol primeiro tempo, está no ar com os principais destaques do futebol pernambucano, nordestino e brasileiro, e o futebol do mundo também em destaque para você aqui na sua Rádio Jornal. Bom fim de semana, bom sábado, desde já agradeço aqui pela audiência, fim de semana de muito futebol com o Escrete de Ouro, e você se liga na maior audiência do rádio esportivo do Brasil. No Recife 90.3, da faixa estendida 76.1. Caruaru na sintonia dos 91.3, Garanhuns sintoniza 107.5, Limoeiro sintonizando 99.5, Pesqueira sintonia dos 90.9 e em Petrolina sintonia dos 90.5. 18 minutos para 1 da tarde, notícias do nosso futebol. Logo mais em ação às 4 da tarde no Onésio Brasileiro Alvarenga, estádio do Oba. O Sport enfrentando o time do Vila Nova. Estaremos nessa, ao lado do Sócrates da Silva, o Alex Santos e Raldinei Alves. E as notícias do Leão para você aqui, se ligando no assunto é futebol. Alô, Alex Santos, boa tarde.
3: Valeu, muito boa tarde para você, meu amigo. Boa tarde para todo mundo ligado aqui no assunto é futebol, primeiro tempo. 67 dias sem vencer. Esse é o período que o Sport está passando de jejum referente a vitórias dentro do Campeonato Brasileiro da Série B. A última vitória leonina aconteceu no dia 31 de maio, no clássico contra o Náutico, onde o Sport venceu por 2-0. E essa partida, ela foi válida pela 11ª rodada do Campeonato Brasileiro da 2ª Divisão. E nós estamos chegando à 21ª rodada e o Sport de lá para cá não venceu. O técnico Gilmar Dal Pozzo teve 11 dias para preparar a equipe para esse importante compromisso de hoje à tarde contra a equipe do Vila Nova, lá no estádio Onésio Brasileiro Alvarenga, o Oba, em Goiás. E mudanças com certeza devem acontecer, principalmente no sistema defensivo e obrigatoriamente no meio de campo rubro-negro. No sistema defensivo, Marcelo Aju e Kaique Almeida devem começar jogando como titulares. E no meio de campo, William Oliveira deve fazer a sua estreia com a camisa leonina. Então, o provável time do Sport para o compromisso contra o Vila pode ser Thiago Couto, Augusto Pucci, Marcelo Aju, Kaique Almeida e Filipinho, William Oliveira, Zé Gabriel e Diego Hernandes, Cleison, Christian Barleta e Pedro Perotti. Já pelo lado do Vila, o técnico Guto Ferreira, ele tem um desfalque para o jogo. O lateral esquerdo William Formiga recebeu o terceiro cartão amarelo e

0: volante Zé Gabriel. Ele falando justamente sobre esse período de 11 dias de treinamentos, né? Intervalo do jogo do Cuiabá para o jogo de hoje contra a equipe do Vila Nova.
1: Foram dias intensos de trabalho, né? A equipe suportou bem e corrigimos alguns erros, né? Para que a gente esteja muito mais próximo da vitória. A gente sabe que a gente vai enfrentar um adversário direto na competição, que busca o mesmo objetivo que a gente, mas o que nós apresentamos como trabalho essa semana nos dá confiança para que a gente volte de lá com a vitória e com os 3 pontos.
0: E o volante Zé Gabriel aproveitou para falar também sobre a dificuldade do próximo jogo, né, contra o Vila, jogando fora de casa. Ele comentou sobre os reforços leoninos que estão chegando, inclusive com a possibilidade de estreia de alguns.
1: Ah, a gente tem recebido bem a galera que vem chegando, né, o Murilo, o Dudu, que chegou agora também, já jogou, o próprio Diego, o William, né, que chegou e também pode estar próximo de fazer a sua estreia. Eles sabem a capacidade que tem encontrado aqui no grupo, né, no clube também, de trabalho, e espero que eles venham para nos fortalecer ainda mais, para que a gente siga nessa caminhada. É um adversário direto que a gente vai encontrar na competição, né, e a gente está em busca dessa vitória para que a gente volte, né, de uma vez por toda para a competição, né, e brigue lá no topo, lá em cima, que esse é o objetivo do esporte.
0: Sobre o meia Juan Alano, até o presente momento, a diretoria não falou absolutamente mais nada. Porém, a última informação que tivemos é que o jogador é aguardada a sua chegada para esta segunda-feira aqui na capital pernambucana, para que ele possa realizar exames médicos e, em seguida, assinar contrato com o Leão. Destaques do esporte para o assunto é futebol, primeiro tempo.
2: Olha, eu falei aqui hoje na bola rolando para as séries B e C. Para nós, pernambucanos, tem aqui o nosso futebol envolvido nas séries B e C do Brasileiro. Mas hoje tem série A, tem série D e a gente destaca daqui a pouquinho na programação da Jornal. Faltando 3 minutos para 1 da tarde em Pernambuco. Vitor Moura em ação logo mais no estádio Almeidão em João Pessoa, na capital paraibana. Este jogo contra o Botafogo. Marcelo Araújo transmite para você com comentários do Ralf de Carvalho, reportagens do Igor Moura e o nosso Raulzinei Alves do Plantão do Brasil e do Mundo. E o Tricolor é destaque para você aqui no Assunto é Futebol Primeiro Tempo. Alô, alô, Igor Moura, boa tarde.
3: Valeu, boa tarde, forte abraço para você, amigo, um abraço para todo mundo ligado aqui no Assunto é Futebol Primeiro Tempo, dia de Santa Cruz, em campo pela 16ª rodada da Série C do Campeonato Brasileiro. Tricolor do Arruda, depois de 2 semanas sem jogos, né, a última partida foi a derrota para o Figueirense na Arena de Pernambuco. O Santa hoje enfrenta um embalado Botafogo da Paraíba no estádio Almeidão, duelo nordestino entre 2 postulantes ao acesso à Série B do Campeonato Brasileiro. Santa Cruz, que com Christian de Souza não perdeu ainda jogando fora de casa, tem um aproveitamento altíssimo como visitante desde a chegada do Christian com o seu auxiliar Roberto Maschio, né? Bom lembrar que o Christian estreou vencendo em Limeira a Inter pelo placar de 2-1, empatou com o Maringá no Paraná em 1-1, e depois desse jogo, só vitórias fora de casa. Venceu Brusque em Brusque por 1-0, Paysandu em Belém por 3-1, e por último venceu Barra em Santa Catarina pelo placar de 2-1. O aproveitamento de Christian de Souza no comando do Santa em 9 jogos é muito bom, né? São 5 vitórias, 2 empates e 2 derrotas, 63% de aproveitamento, um aproveitamento de acesso à Série B da próxima temporada. Do outro lado, Marcelo Fernandes, que chegou a negociar com o Santa, mas não veio, e é o atual campeão da Série C, né? Marcelo Fernandes era o técnico da Ponte Preta na temporada passada, Ponte campeã da 3ª divisão nacional, batendo Londrina na grande decisão. O Marcelo Fernandes, que começou titubeando no comando do Botafogo da Paraíba, com 4 derrotas seguidas, conseguiu engrenar e embalar. Nos últimos 7 jogos, o Botafogo ganhou 6 e empatou 1. Sequência do Botafogo, a gente conta mais um pouco daqui a pouco no assunto é segundo tempo, mas a sequência do Botafogo é excepcional, né? Com 4 vitórias consecutivas, tem um empate aí em meio a esses 7 jogos de invencibilidade. Não à toa, o duelo de hoje no Almeidão será entre o 3º colocado, Botafogo, com 25 pontos, diante do 5º colocado, Santa, com 24. O Santa, numa situação ainda confortável na classificação, com 85% de probabilidade de estar no quadrangular de acesso à Série B da próxima temporada, precisando, nas contas previamente dito.

0: Pela comissão técnica e o que hoje se apresenta a Série C, Santa precisa aí de aproximadamente 5 a 6 pontos nos 12 que irão ser disputados para garantir a pontuação mágica, na pior das hipóteses, para terminar na oitava posição. Tricolor do Arruda, que tem alguns desfalques para o duelo de hoje, não vai poder contar com o William Alves, que tomou o terceiro cartão amarelo, não vai poder contar com o Alex Juan, titular na lateral esquerda, com uma lesão diagnosticada, não treinou nessas semanas, e o Rodrigues, também lateral esquerdo, está fora. Léo Costa permanece fora de combate. Joninha, regularizado, o único contratado à disposição do Christian de Souza, foi com a delegação para João Pessoa ontem, depois do almoço, e é uma das armas, provavelmente, no banco de reservas do técnico Christian de Souza. Arilson, trabalhando já normalmente no Santa, assinou o contrato. O atleta vinha em atividade no Betim, já não joga há algumas semanas, desde que o Betim foi eliminado pelo CSA na Série D do Campeonato Brasileiro. E o ex-Vila Nova e Criciúma e Curitiba, volante contratado, deve ficar à disposição no duelo contra o Maranhão no sábado que vem na Arena de Pernambuco. Santa, em vias de fato, muito próximo de anunciar oficialmente a contratação do ponta Cassiano, ponta canhoto que se destacou no América de Natal, principalmente no primeiro semestre desse ano, e ainda vai atrás na semana que vem de mais dois atacantes para fechar esse ciclo. Vai atrás de um centroavante mais fixo e um centroavante mais de mobilidade. Essa é a ideia da comissão técnica em conjunto com o departamento de futebol. A gente vai escutar agora aqui, no assunto é futebol primeiro tempo, técnico Cristiane Souza, que concedeu entrevista coletiva ontem após a movimentação nas repúblicas independentes do Arruda. Cristian fala sobre o adversário de hoje, Botafogo da Paraíba, e claro, a forma como ele espera que o Botafogo se comporte, sabendo que o Santa é um dos melhores visitantes do campeonato. Tem a segunda melhor campanha como visitante de toda a Série C.
1: Tem um jogo de qualidade técnica, do meio para frente são todos bons jogadores. Tem uma dupla de volante também bastante interessante. É um time de qualidade, um time que tem um investimento bastante alto também na competição. Há muito tempo briga, né, para tentar seu acesso, time tradicional do Nordeste. Mas como o Santa Cruz também tem as suas qualidades, né, tem seus pontos fortes, a gente tem que ir para lá para marcar forte, não abrir mão de jogar. Nós vamos ter a bola também, eu acredito que essa é uma possibilidade da gente poder jogar também no campo do adversário, poder explorar o contra-ataque, como a gente já fez em alguns outros jogos, né, fora de casa principalmente. Então, como a gente tem dificuldade de propor jogo dentro de casa, os adversários também estão tendo. Então a gente tem que se adaptar e estar muito preparado para propor esse tipo de jogo. Legal, legal a tua pergunta. Eu acho que cada jogo tem uma realidade, né? Eu acredito que muda muito o anímico dos grupos, muda muito o anímico a cada semana. É importante dizer que a gente vem de duas semanas paradas, né? Então foi um tempo que a gente até no futebol não está acostumado a ter tempo assim, né? Então é um novo jogo, é um novo capítulo. A gente tem que repetir o que a gente vem sendo. É, competitivo, organizado, uma bola parada eficiente. A nossa bola parada defensiva está bacana, ela está muito boa. A nossa bola parada ofensiva vem nos dando resultado importante. É isso, cara. Está concentrado, nós fizemos uma semana muito boa de treinamento. Eu estou sentindo o grupo muito concentrado, muito focado nesse jogo, encarando o jogo com a importância que ele merece. E é dessa forma que a gente vai para lá. Nós vamos competir, nós vamos ser agressivos, a gente vai vender caro a cada disputa de bola. É isso que eu tenho colocado na cabeça dos jogadores. Eu acho que nós já temos uma identidade, principalmente defensiva, e no aspecto das bolas paradas, eu acho que a gente já tem uma marca. Nós temos que manter isso e ir evoluindo no, nos aspectos que todo é muito claro do que aquilo que a gente precisa ainda melhorar.
0: Tá aí, portanto, palavras de Christian de Souza aqui na Rádio Jornal. Detalhe aqui, o Christian deve fazer uma alteração no gol. O Gabriel Souza vinha falhando sistematicamente, né? Falhou contra o Figueirense no gol de pênalti do Emerson Galego, falhou no gol do Barra em Itajaí na vitória Coral por 2-1. O Thiago Coelho voltou a treinar, porém já vinha de falhas, e a tendência é de que Rock Kennedy, que foi herói no acesso da AD para C no ano passado, ganhe oportunidades do técnico Christian de Souza. Portanto, Rock Kennedy no gol, Thiago Enes na lateral direita, dupla de zaga com Eurico, Edson Miranda, e na lateral esquerda, Matheus Vinícius deve fazer a função. opção e não o Zé Mário. Meio campo, Pedro Favela, Renato ou Silva e Vitinho. O ataque com Ronald, Everaldo e Thiago Marques. São as últimas do Tricolor. No assunto é futebol, primeiro tempo.
2: É hora de destacar a agenda do sábado. Tem uma agenda aqui super de muitos jogos pelo Brasil e pelo mundo. Vamos começar pelo Brasileirão. A bola rola 16 horas para Grêmio e São Paulo. Tem Remo e Atlético Mineiro 18h30. E às 8h30 tem Coritiba e Chapecoense. Além do jogo às 9 horas para Botafogo e Fluminense. Aliás, várias partidas em vários horários aqui no Brasileirão. Repito. 4 da tarde, Grêmio e São Paulo. 6h30, Remo e Atlético Mineiro. Às 8h30, Coritiba e Chapecoense. E às 9 horas tem Botafogo e Fluminense. Pela Série B, com transmissão do seu Scratch de Ouro. 16 horas, Vila Nova e Sport. E às 6h30, tem Botafogo de Ribeirão Preto e América Mineiro. Isso aqui pela 21ª rodada. Destacando também a Série C. Hoje, 17 horas, transmissão da Jornal Liderança no Rádio do Brasil, Botafogo da Paraíba e Santa Cruz. Jogo no Almeidão, em João Pessoa. 17 horas tem Figueirense e Ferroviária. 7h30, Inter de Limeira e Volta Redonda. E também 7h30 tem Ituano e Barra pela Série C. Vamos falar da Série D do Brasileiro. Já está na fase de quartas de final. 5 da tarde, no Francisco Noveleto, tem São José e Gama. Esses são dois jogos, você sabe, né? Então este é o primeiro jogo, viu? Das quartas de final da Série D. São José e Gama, no Francisco Noveleto, às 5 da tarde. Às 6h30 tem Goiatuba e Asa de Arapiraca. Às 16 horas, na Arena da Amazônia, tem Nacional e ABC. E às 5 da tarde tem no Parque do Sabiá, Uberlândia e CSA. Jogos de ida, como citamos, os jogos da volta acontecem no próximo fim de semana, com apenas um jogo para o sábado e os outros três no domingo. Ainda na agenda aqui do Sabadão, futebol em destaque para você, a bola rola na Copa Paulista. Tem aqui, às 5 da tarde, União São João em Comercial. Olha, União São João. Há muito tempo aí não ouvia falar do União São João, né? União São João de Araras. História do futebol brasileiro andou meio que esquecido. União São João e Comercial, na Copa Paulista, 5 da tarde. Também 5 horas tem Primavera e Juventus, Juventus da Rua Javari. E às 19 horas tem São José e Santo André. Hoje também tem, vamos destacar aqui, a Copa Sergipe. Às 3h15 tem Gloriense e Falcon. E às 3h15 também, América de Propriá e Guarani. Como destaque para hoje, tem Portugal, Primeira Liga, bola rolando. O Marítimo está vencendo Casa Pia, placar de 1-0. Às 14 horas tem Vitória de Guimarães e Arouca. E às 4h30 tem Estrela Amadora e Sporting. Olha aí, Igor Moura, no Clausura, bola rola na Argentina. Às 14h45 tem Atlético Tucumã e Sarmiento. Também 15 para as 3, Deportivo Riestra e Estudiantes. 5 da tarde, Tigre e River Plate. 19h15, Boca Juniors e Vélez Sarsfield. Às 9h30 tem Independiente e Platense. E também às 9h30, Instituto e Gimnasia Mendoza. Vamos destacar também os amistosos internacionais. Vamos lá. Pela manhã, a Juventus perdeu para a Internacional e por 2-1. Encerrado também, o Chelsea venceu o Milan, placar de 3-0. O João Pedro fez 2 gols nesse jogo aí, viu? Gols do João Pedro e do Caicedo. Tivemos também o Bayer Leverkusen vencendo o Sevilla, placar de 2-1. O Brighton venceu a Roma por 3-0. Tá rolando Paris Saint-Germain 1, Manchester United também 1. O Stuttgart está vencendo o Everton, placar de 1-0. Às 2 horas tem Ferencváros e Real Madrid. E às 15h30 tem Betis e Bournemouth. Na Copa das Ligas, a bola rola às 7h40 da noite. Orlando City e Leon. Às 9h10, Inter Miami e Monterrey. Também às 10h10 tem Chivas e FC Dallas. E às 11h10 da noite tem Real Salt Lake e o Atlante. No Brasileirão Feminino, bola rolando às 15 horas para Atlético Mineiro e Bahia. E 16 horas tem Ferroviária e Palmeiras. Hoje também tem Copa do Nordeste Sub-20. É, tá rolando. Vamos lá para os jogos aqui das 15 horas. Santa Cruz e Sport. É Sport, viu? É o da Paraíba. Santa Cruz e Sport com E. O Náutico enfrenta o Confiança da Paraíba. Jogo das 15 horas também. 16 horas tem CSE e QFC. Às 16 horas, Miranda do Norte e Bahia. E também 16 horas pela Copa do Nordeste Sub-20, São Luís e Estrela de Março. Por fim, 17 horas tem Atlético do Piauí contra o Fortaleza. São jogos aqui da Copa do Nordeste Sub-20. Em destaque a agenda do sábado. Muitos jogos pelo Brasil e pelo mundo. 1 da tarde, pontualmente em Pernambuco. Clube Náutico Capibaribe é destaque para você. Joga amanhã, 16 horas, no Eladio Barros Carvalho. Pega o Atlético Goianiense. Leonardo Boris tem as atualizações. Boa tarde, Boris.
3: Boa tarde para você, amigo. Boa tarde para você que está ligado aqui no assunto é futebol. Primeiro tempo deste sábado. E os jogadores do Náutico encerraram atividades de treinamento para o jogo de amanhã. 4 da tarde. Aflitos contra o Atlético Goianiense. Com arbitragem de Wagner do Nascimento do Rio de Janeiro, auxiliado pelos também cariocas Carlos Henrique Cardoso de Souza e Thaís Marques Fonseca. O VAR fica a cargo do alagoano José Ricardo Vasconcelos Laranjeira. Técnicos Hélio e Guilherme dos Anjos têm 6 desfalques. Júnior Todinho no DM, Vinícius começando transição, Luiz Felipe, DM, Matheus Ribeiro, departamento médico, Wenderson, terceiro cartão amarelo e Derek por força contratual, já que o jogador pertence ao Atlético Goianiense. Lateral esquerdo Igor Fernandes retorna de suspensão e o provável time do Náutico para a partida deste domingo: Muriel, Arnaldo, Léo Índio, Gustavo Henrique, Igor Fernandes, Auremir, Samuel e Jean Carlos, Reginaldo ou Vitor Andrade, Borazzi e Cauã Maranhão. O Náutico, que está na 13ª posição, com 25 pontos ganhos. E o técnico Guilherme dos Anjos fala do substituto de Wenderson e também Luiz Felipe no meio-campo alvirrubro. E na sequência, ele fala sobre Vinícius.
4: Auremir entrou, sim, nos últimos jogos. O último, principalmente, entrou num jogo muito difícil e muito bem. Deve iniciar esse jogo sim, né, juntamente com o Samuel. É uma estrutura que vai nos dar uma condição defensiva muito interessante para o pós-perda, para a agressividade. Nós estamos estruturando a equipe de uma maneira um pouco diferente, mas sem abrir mão da nossa característica, comportamental principalmente, e para contar com esses dois jogadores e utilizar o melhor deles. Acho que é um jogador muito experiente, né, alguns podem criticar. Sinceramente, nosso trabalho não é pautado de fora para dentro. Ele é sempre de dentro para fora, as decisões são nossas e nós vamos buscar fazer o melhor para que a equipe possa desempenhar. E gostei muito da semana de treino, muito. Um grupo, por mais difícil que tenha sido esses últimos dias e seguem sendo, aquilo que a gente está propiciando para o dia a dia, buscando fazer aqui, dia após dia, com o trabalho de cada um, com a dedicação de cada um, e isso envolve todos dentro do clube. Eu acho que todo mundo se imbuiu um pouco a mais, né, por tudo que a gente passou. Nós tivemos uma semana muito positiva, eu espero que a gente consiga transferir isso e transformar isso naturalmente em resultado dentro do jogo. Com relação ao Vinícius, é um atleta que deve vir para a transição amanhã, fez todos os testes ontem e hoje ainda tem um último teste, acho, para fazer, que eu estou aguardando a fisioterapia nos passar, para que a gente possa delinear como que a gente vai realizar essa transição dele física. Nós temos que ter uma atenção muito grande, porque são 40 dias hoje, se eu não me engano, do Vinícius parado. Hoje está completando 40 ou 41. E a gente tem que ter uma certa atenção nesse retorno dele, mas está muito bem. Vinícius se entrega muito positivamente ao trabalho, à recuperação. É um incômodo, acho que muito positivo, o atleta ficar ali no departamento médico. Para ele, sempre foi, todas as vezes que ocorreu, pelo menos com a gente, sob nosso comando, o Vinícius sempre foi um cara muito, muito positivo nesse sentido, mas a gente tem que respeitar os passos. Mas ele está muito bem, acredito que dentro após o jogo ainda da Ponte Preta, sim, para a gente ter um pouco de segurança. É um atleta que a gente tem que observar a idade, nós temos que ter uma certa paciência, por mais que ele dê uma demonstração muito positiva, e nós temos que ter um pouquinho de atenção pelo perfil da lesão, tá? Que ela tem uma relação mais tendínea também, então o departamento está tendo essa atenção, nós vamos analisar isso muito bem para fazer uma transição positiva e que a gente não precise perdê-lo, né? Porque é um jogador, assim como, por exemplo, o Jean, são jogadores diferenciados que fazem falta para nós, sem dúvida nenhuma.
3: Aí a palavra do técnico Guilherme dos Anjos, falando aqui no assunto é futebol, primeiro tempo deste sábado.
2: Agora 1:00 PM, 5 minutos em Pernambuco.
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2: Informações do jornalismo da redação, Simone Oliveira. Boa tarde, Simone.
6: Olá, Alexandre. Boa tarde para você e para todos. A queda de um helicóptero na região da Vista Chinesa, no alto da Boa Vista, zona sul do Rio de Janeiro, deixou ao menos 4 pessoas mortas. O acidente ocorreu por volta das 11 horas da manhã deste sábado. O ponto da queda fica em uma área de mata e de difícil acesso. Há registros de fogo na região. A ocorrência segue em andamento e militares do Corpo de Bombeiros do Estado do Rio de Janeiro já estão no local e no decorrer da programação aqui da Rádio Jornal, Alexandre, e também do Comando Geral, que começa daqui a pouquinho, às 2 da tarde, a gente vai trazendo todas as atualizações. 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
2: Obrigado, Simone. Ela atualiza, traz outras informações do Brasil, de Pernambuco, do mundo, aqui no Comando Geral, fim de semana, que começa daqui a pouquinho, depois do assunto é futebol, segundo tempo. 1:06 em Pernambuco.
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2: Uma da tarde, 9 minutos.
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2: Olha você se ligando aqui na Jornal e os destaques, outros destaques do nosso futebol. O Alex Santos.
3: Alexandre, só pra gente confirmar a arbitragem do jogo de hoje. É o trio da Paraíba. Afro Rocha de Carvalho Filho apita o jogo, auxiliado pelo Luiz Felipe Gonçalves Correia e Rafael Guedes de Lima. O VAR é de responsabilidade de Rafael Trace de Santa Catarina.
2: Igor Moura.
4: Voltando para confirmar a arbitragem para o jogo de hoje, o Botafogo anunciou ontem mais de 7 mil ingressos vendidos antecipadamente e o Santa deve ter mais de 2 mil torcedores no Almeidão. Emerson Souza Silva, da Bahia, apita, auxiliado pela Daniela Coutinho Pinto e pelo Ledes José Coutinho Neto, todos baianos. O quarto árbitro paraibano, Douglas Magno de Melo Pereira.
2: Leonardo Boris.
5: Federação garante que liberou R$ 900 mil para o Náutico. Ontem, sexta-feira, Náutico, com este dinheiro, vai acertar uma boa parte dos salários atrasados.
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2: Você ouve na sequência a opinião de Ralph de Carvalho e daqui a pouco tem... outros destaques do nosso futebol no segundo tempo aqui do Assunto é Futebol.
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8: Minha gente, começamos esse sábado lamentando a morte de Edson Nogueira, o Edinho, um amigo que teve uma carreira longa e ativa no futebol de Pernambuco. Foi presidente do Santa Cruz, foi presidente da Federação de Futebol de Salão, foi técnico de futebol e principalmente um preparador físico com grande destaque. Foi preparador físico ao lado do técnico Duque no Santa Cruz. Foi preparador físico no Náutico, onde também começou a sua carreira como treinador. Ele chegou a dirigir o Timbu como primeiro time. Edinho era formado em Educação Física e em Direito. Foi também diretor da Academia de Polícia Militar. Teve, de fato, uma vida ativa. E ele sempre soube conquistar amigos. Portanto, deixa a saudade. Os amigos vão sentir a sua falta. E a família, obviamente, também. À família, apresentamos agora o nosso pesar. Mas voltamos aos jogos de hoje, ao campo, à vida que segue. Hoje jogam dois pernambucanos, o Sport e o Santa. O Sport enfrenta o Vila Nova fora de casa às 16h. O Santa Cruz enfrenta o Botafogo em João Pessoa às 17h, uma hora depois do jogo do Sport. Os dois jogos são fora. O Sport, toda vez que entra em campo, carrega a esperança de acabar com o jejum de vitórias. O Leão está numa sequência de 9 jogos sem vencer, mas desta vez a expectativa é maior, porque o técnico Gilmar Dalpozo, além de ter reforços na mão, teve 11 dias treinando para preparar o time para a sua primeira vitória à frente do Sport. Tem na mão o lateral Claudinho, o zagueiro Kaique, os volantes William Oliveira e Murilo Rickman, o meia Diego Fernandes e o goleiro Breno, todos regularizados. Mas Gilmar parece continuar com dúvidas, começando pela defesa, onde tem uma disputa entre os destros Marcelo Aju e Benevenuto, para ocupar a zaga

0: pela direita. E ainda uma disputa para a quarta zaga de dois canhotos, o Abraão e o Kaique. Quem vai assumir a titularidade? Isso vai depender agora da escolha de Gilmar. Mas pelo que se pôde ver, é provável que o Leão comece com Thiago Couto, Augusto Pus, Aju, ou Benevenuto, Kaique Almeida ou Abraão e Filipinho. O meio-campo com Zé Gabriel, dois novos, William Oliveira e Diego Hernandes. E o ataque de sempre com Barleta, Perotti e Cleison. Eu espero que pelo menos o Gilmar coloque em campo pelo menos três dos novos jogadores para o time ter outra cara, para poder mudar alguma coisa. O Gilmar tem sido tímido nas suas mudanças e isso o faz correr risco no cargo, porque o time tem sido sempre o mesmo e o rendimento até caiu depois que ele assumiu. Eu diria que ele, Gilmar, está sob pressão. Se perder, tem grande probabilidade de ser demitido. Mas, ao contrário, se espera uma recuperação do Leão com uma boa vitória hoje. O Vila Nova, gente, vem de derrota para o CRB. O último jogo, ele foi derrotado por 2-0 lá no Rei Pelé. O Vila Nova está bem colocado, porque está dentro do G6. Agora, ele perdeu também as últimas 5 partidas que disputou como visitante. Só que o jogo de hoje é em casa, ele entra como mandante. E também está sendo encarado para o Vila Nova, assim como para o Sport, como um jogo de recuperação. O Vila Nova está no G6 e é o 5º colocado com 34 pontos. O Sport está fora, está brigando para entrar. O Leão é o 11º colocado com 29 pontos. Por isso que precisa ganhar para voltar a subir. O Santa Cruz também joga hoje. O Tricolor, a rigor, precisa de 4 pontos para garantir a classificação. Ainda tem pela frente 4 jogos com o de hoje, ou 12 pontos a disputar nessa primeira fase. O Santa Cruz acabou de contratar o segundo reforço, o volante Arilson, de 32 anos, que jogou no Criciúma, no Vila Nova e outras equipes boas, e que já está no Recife. O primeiro contratado foi o atacante Joninha. Agora são 2. O Santa só contratou 2 jogadores. Arilson é um atleta experiente e pode ajudar o Santa. Ele veio para cobrir o espaço deixado pelo volante Wagner Balotelli. O Santa Cruz ocupa a 5ª colocação, mas está no G8, com 24 pontos. O Botafogo da Paraíba é o 3º da Série C, dentro do G8, portanto, com 25 pontos, um ponto a mais do que o Santa Cruz. A briga é dentro do G8. E quando a gente diz que só faltam 4 pontos para o Santa Cruz sacramentar a classificação na primeira fase, é porque o histórico da competição mostra isso. Mas o técnico Christian Souza, hoje, não vai poder contar com o zagueiro William Alves, recebeu o 3º amarelo, e o lateral Alex Juan, que está no departamento médico. Esses jogadores vão fazer falta porque são titulares. Mas a respeito da questão do histórico da competição, pode-se ver que o Santa, com mais 4 pontos, vai estar na segunda fase da Série C. Porque em 2022, o Aparecidense chegou com 29 pontos. Em 2023, o São Bernardo se classificou com os mesmos 29 pontos. Em 2024, ficou até melhor. Foi o Remo que conseguiu com apenas 26 pontos. E o ano passado, 2025, o Floresta precisou apenas de 27 pontos para se classificar nesta Série C. O Tricolor do Arruda vai para o jogo confiante com essa provável equipe: Gabriel Souza ou Rock Kennedy, Thiago Enes, Eurico, Edson Miranda e Matheus Vinícius, José Mário, Pedro Favela, Silva e Vitinho. O ataque com Ronald, Thiago Marques e Everaldo. O técnico Christian de Souza, ele continua confiante. Em 10 jogos que ele comandou o Santa Cruz, ele perdeu apenas 2. Perdeu a última partida para o Figueirense. Este é um jogo com o Botafogo, também de recuperação. Mas o Santa Cruz está muito próximo de assegurar a classificação. E este treinador pegou um time que estava sem rumo. Pegou um time que até agora tem setores fracos tecnicamente. Mas ele conseguiu arrumar, motivar e ganhar. Então, o Christian de Souza é um treinador que está dando certo no comando da equipe coral. Observem que o time do Santa Cruz vai jogar de novo, modificado em relação à partida contra o Figueirense. Também porque o técnico Christian de Souza deve oportunizar uma chance para o goleiro Rock Kennedy. Amanhã vai ser a vez do Clube Náutico Capibaribe. Jogo nos aflitos, o Timbu vai enfrentar o Atlético Goianiense do técnico Roger Silva. Por enquanto, uma boa tarde para você, torcedor. Agora, volta para comandar o segundo tempo do Assunto é Futebol, o Explosão do Scratch. Alexandre Costa.
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3: Vamos nessa, uma ótima tarde para você, se ligando aqui na sua Rádio Jornal, Recife, Caruaru, Garanhuns, Limoeiro, Pesqueira, Petrolina. Estamos juntos aqui no Assunto é Futebol Segundo Tempo, até as 14h, e depois tem o Comando Geral fim de semana, no comando da Simone Oliveira, comunicando, trazendo música, notícia, informação, entretenimento no seu rádio na tarde deste sabadão, dia 8 de agosto de 2026. Vamos voltar com notícias do nosso futebol. Logo mais, em ação contra o time do Vila Nova. Esporte volta a ser destaque com o Alex Santos agora no segundo tempo do Assunto é Futebol. Diga lá, Alex.
4: Valeu, Xande. E de volta aqui no Assunto é Futebol Segundo Tempo, falando do Esporte Clube do Recife. Nessa semana, quem foi apresentado e que deve ser titular no jogo de hoje à tarde é o volante William Oliveira, que inclusive já passou pelo Esporte há 11 anos, né? Ele jogou na equipe, tinha 22 anos, hoje nesse período está voltando um pouco mais maduro, um pouco mais experiente, e a pergunta que vai ser feita para ele é justamente nessa questão: a diferença do William Oliveira de 11 anos atrás para o William Oliveira de hoje, há muita diferença?
5: Mudou muita coisa mesmo, né? Mudou, o esporte mudou, o William mudou, né? Muitos anos se passaram, foram 11, 12 anos de lá até aqui, e vou falar um pouco do William, né? Hoje, o William que era, pro William que é, hoje o William é um servo do Senhor, hoje o William é casado, hoje o William tem uma esposa maravilhosa, hoje o William tem filhos, hoje o William tem outra cabeça, hoje o William é totalmente diferente. Eu creio que hoje o William de hoje, tem muito mais para agregar pro esporte do que aquele William, mas eu não... Eu não reclamo daquele William, porque aquele tempo que eu passei no esporte, como eu disse, quando eu cheguei aqui, que foi muito importante para mim. Porque quando eu saio do Fluminense, né, foi meu primeiro empréstimo para o esporte ali, quando eu estava no Fluminense. E foi de extrema importância, porque quando eu saio do Fluminense, ali é uma escola totalmente diferente. Ali, quando eu estava no profissional, era um jogo totalmente diferente. Mas quando eu chego no esporte, eu me deparo com outra realidade. Com um jogo mais reativo, um jogo mais de transição. Eu digo que o esporte ali, ele me preparou para tudo que eu vivi até hoje. E tudo que eu vivi pós o esporte foi de extrema importância. O esporte, por onde eu tenho a oportunidade de falar sobre o esporte, sobre o meu primeiro empréstimo, sobre esse tempo aqui, eu falo que eu sou muito grato pelo esporte, que o esporte naquele momento me preparou para tudo que eu iria viver depois, porque ali eu tive outros empréstimos com o Fluminense, voltei, mas tive outros empréstimos, e toda essa minha caminhada valeu a pena, foi diferente, porque o que eu vivi aqui, a realidade que eu vivi quando eu cheguei aqui, eu falei, opa, o futebol ele é totalmente diferente daquele que eu tenho vivido no Rio de Janeiro. Então eu sou muito grato pelo esporte, por tudo que vivi e o que eu vivi até hoje, sem dúvidas. O esporte teve extrema importância na minha carreira, na minha vida.
4: O William que assinou contrato até 2028. E a pergunta para ele vai ser justamente em cima desse período longo de contrato. Se um contrato maior traz mais responsabilidades para ele.
5: Tendo um contrato de 1 mês, 2 meses, 10 dias, 1 ano, 2 anos, 3 anos, eu acho que a responsabilidade sempre vai ser grande. Não pelo ano de contrato, mas pela instituição, pelo peso da camisa, pela responsabilidade que o jogador tem, que não é só da família, mas tem muita gente, tem milhares de pessoas que a gente carrega diariamente. E dentro dos 90 minutos dos jogos, que é no meio da semana, no final de semana, eu acho que essa responsabilidade não tem a ver com os dias e com os anos de contrato, mas pela responsabilidade mesmo que todo jogador carrega quando tem o convite, né? Quando tem o telefonema. Quando a gente aceita vestir essa camisa, a gente sabe do peso que é, da responsabilidade que é, da pressão que é. Eu acho que vocês que estão mais aqui do que eu, né, sabe como é que é a pressão, vestir uma camisa pesada e a camisa do esporte. E a responsabilidade que é para todos nós que estamos ali dentro de campo de levar o esporte novamente para a elite do futebol brasileiro.
4: Pronto, aí está o William Oliveira conversando com a gente aqui no Assunto é Futebol Segundo Tempo.
3: Olha, a CBF, ela planeja investir na formação de uma nova geração de árbitros a partir de ex-jogadores que não conseguiram seguir carreira profissional. A proposta foi detalhada pelo vice-presidente da entidade, Ricardo Glupow, numa entrevista ao GE. De acordo com o dirigente, a ideia é identificar atletas jovens ainda na fase de transição que ficaram pelo caminho do futebol e ainda oferecer uma nova oportunidade dentro do esporte, agora na arbitragem. É um assunto legal até para se debater, né? Atletas que não progrediram serem preparados para arbitragem. O projeto prevê um processo seletivo rigoroso, testes físicos, avaliações psicotécnicas e exames de visão. A meta é selecionar entre 30 e 40 candidatos para compor uma espécie de elite da arbitragem brasileira.

0: A CBF também pretende arcar com os custos da formação dos escolhidos em parceria com a Comissão Nacional de Arbitragem. Agora 1:30 em Pernambuco. Nada mais em ação contra o Botafogo no Almeidão, na capital paraibana. Santa Cruz volta a ser destaque com Igor Moura. Fala, Igor.
1: Isso, a gente volta agora aqui no Assunto é Futebol Segundo Tempo pra gente falar um pouco mais de Botafogo da Paraíba e Santa, que se enfrentam hoje às 5 da tarde no estádio Almeidão. Tricolor do Arruda, que vai buscar pelo menos pontuar, né? Bom lembrar que 29 pontos hoje é a pontuação mágica, 30 pontos, uma pontuação que garante classificação para o quadrangular de acesso na próxima fase, e o Santa tem esse como primeiro objetivo. A gente já falou de reforço, vamos falar agora de salário. Santa Cruz ontem pagou para o elenco os bichos das vitórias sobre o Paysandu, sobre o Barra, e o bicho contra o Paysandu, inclusive, foi dobrado, né? E o bicho também da outra vitória fora de casa que o Santa conquistou diante do Brusque. Detalhe também, o salário dos funcionários referente a junho, os salários foram pagos. Ontem, a diretoria, o presidente Bruno Rodrigues, quitando os salários dos funcionários referentes ao mês de junho. O salário de julho ainda em aberto no Tricolor do Arruda. Claro que o Santa vai depender muito das bilheterias nessa reta final de Série C para conseguir atualizar a situação dos funcionários e do seu elenco profissional. Os jogadores do Santa já entraram com uma CLT de alguns dias de atraso. Tem duas imagens, duas moradias e os remanescentes da temporada 2025, eles ainda precisam receber férias e 13º. Mas a torcida do Santa se mobilizando para seguir para Paraíba, o Ministério Público da Paraíba, juntamente com a Polícia Militar de Pernambuco e a Polícia Militar da Paraíba, fazendo um grande cerco, né? E uma grande filtragem sobre quem vai para o jogo, sobre quem segue para Paraíba. O que é que eu quero falar com isso? Organizada, a principal organizada do Santa e as duas principais organizadas do Botafogo da Paraíba estão proibidas de entrarem no campo de jogo, no Almeidão. Reconhecimento facial, vai ter escolta da Polícia Militar de Pernambuco para a torcida do Santa até o limite, a fronteira Pernambuco-Paraíba, e de lá, da fronteira até o Almeidão, é a Polícia Paraibana que vai fazer a escolta. Enfim, todo um cuidado para evitar aquelas confusões de praxe nos arredores do Almeidão, como sempre tem, envolvendo os três clubes de Pernambuco e também, claro, a torcida do Santa Cruz Futebol Clube. Agora, a gente vai escutar novamente o Christian de Souza falando sobre goleiro. O que é que ele pode adiantar, se vai ter mudança ou se não vai ter mudança, do Rock Kennedy ganhando chance na meta titular depois de falhar no início dessa temporada e perder espaço para o próprio Gabriel Souza, né? E o Christian também fala sobre a torcida do Santa, que hoje, mais uma vez, deve estar em peso, principalmente por serem as capitais mais próximas do Brasil, né? Uma da outra, João Pessoa e Recife. E a tendência é de que mais de 2 mil tricolores estejam na área destinada da torcida visitante hoje no Almeidão.
2: Está tudo em aberto, todas as posições estão abertas. Eu chego em meio à competição, após a quinta rodada. Eu venho testando várias formações. Eu tenho que achar os melhores 11, né? E no gol também não é diferente, tá? Então, estão todos treinando bem. A gente conseguiu recuperar o Thiago. O Thiago passou por um momento delicado, aí particular, e já está bem, já está com outra fisionomia, está trabalhando muito bem também. É o nosso goleiro mais experiente. Então é isso, né? Nós temos... O interessante é que a gente tem três goleiros maduros, três goleiros que pode, qualquer um deles pode dar conta da função. Eu vou me reservar, né? Obviamente, como sempre faço em qualquer função, vou me reservar, não adiantar o adversário, o nosso time, para não ajudar o adversário. A primeira é dar parabéns, né? Eu já trabalhei em outros clubes, assim, de massa, com torcida atuante, mas viver o que eu estou vivendo aqui, vendo e observando com meus olhos, eu nunca tinha visto. É impressionante o quanto esse clube, ele se identifica com uma torcida que é realmente apaixonada. Então, é só parabenizar a postura deles nos jogos em casa, estão nos ajudando, estão do nosso lado. E essa marca aí de torcedores que vai para lá, como já foi isso já aconteceu lá contra o Brusque, nós tínhamos mais torcedores. Aconteceu isso lá em Balneário Camboriú, onde o nosso torcedor foi muito importante. E a gente só tem a agradecer e a gente é mais... talvez é o ingrediente principal, né, da nossa dedicação, da nossa luta, para retribuir esses caras que vão fora, foram lá em Belém também, tinha uma grande torcida nossa. Não tem o que falar desse torcedor. E a gente, o nosso grupo ficou muito chateado, sabe? O jogo contra o Figueirense, o que mais nos incomodou foi isso, né? Porque a torcida compareceu, lotou, incentivou, não vaiou mesmo a gente com dificuldade no jogo e nós não conseguimos retribuir com os 3 pontos. Então isso nos chateou. E a gente trabalha muito pensando nisso para retribuir esse comportamento fantástico que a torcida Santa Cruz tem.
1: Palavras, portanto, de Christian de Souza, aqui na Rádio Jornal. A gente volta daqui a pouco com mais Botafogo e Santa no Assunto é Futebol Segundo Tempo.
0: Valeu, Igor Moura. Olha, Liverpool e Paris Saint-Germain estão próximos de iniciar uma batalha na reta final da janela de transferências europeia. Segundo o jornal L'Equipe, o time inglês está preparando uma oferta de 115 milhões de euros, 675 milhões de reais, pelo atacante francês Bradley Barcola. No entanto, apesar do alto valor, o Liverpool deve encontrar resistência. Ainda de acordo com a publicação francesa, o PSG só está disposto a abrir negociação pelo atacante de 23 anos, um dos destaques, inclusive, do time bicampeão europeu, com uma proposta superior a 150 milhões de euros, no caso, 877 milhões de reais pelo Barcola. 1h36 em Pernambuco. De volta ao Clube Náutico Capibaribe com Leonardo Boris.
3: Vamos voltar a falar do Náutico aqui no Assunto é Futebol Segundo Tempo, focando aí o adversário. Amanhã o jogo é de 6 pontos, já que o Náutico está na 13ª posição com 25 pontos ganhos. E o Atlético Goianiense é o 7º colocado com 31. Então não pode se distanciar o Náutico desse G6. O Atlético Goianiense, que tem como técnico Roger Silva, vai fazer a estreia de 3 dos últimos contratados. O lateral esquerdo Yuri Silva, ex-Náutico, o volante Daniel Peixoto e o ex-meia do Sport, Mateuzinho. Yuri Silva e Mateuzinho entram nas vagas de Guilherme Lopes e Marrone, que estão suspensos pelo 3º amarelo. Daniel Peixoto ganha a vaga de Igor Henrique por opção do técnico Roger Silva. Nos últimos treinos, o lateral direito Everton foi poupado por conta de dores no tornozelo direito. Everton, que já jogou no Sport, e Cauã Henrique treinou. Vira opção caso Everton não se recupere. O recém-contratado Varley, que jogou no Santa Cruz, estava no futebol da Geórgia, estava treinando esta semana na equipe reserva. O provável time do Dragão: Paulo Vitor, Everton ou Cauã Henrique, Adriano Martins, Júnior Barreto e Yuri Silva, Leandro Vilela, Daniel Peixoto e Mateuzinho, Léo Tocantins, Gustavo Coutinho e Giovani Soares, aquele primo da Marta que atuou pelo Santa Cruz. E o técnico Guilherme dos Anjos fala do Náutico em relação a uma mudança tática desde a última partida contra o Criciúma.
4: Olha, eu acho que o último jogo deu essa demonstração. Nós adaptamos alguns pontos que foram extremamente interessantes, mas sim, com as peças que a gente passou a ter nas mãos, né? As contratações, queira ou não queira, estão nos trazendo algumas opções diferentes. Não tenho dúvida que para esse jogo, como eu já mencionei, nós vamos modificar um pouco algumas circunstâncias para usufruir daquilo que a gente vai ter de melhor, né?

0: campo ofensivo. Isso não muda. Agora, taticamente, sim, a gente está tendo algumas alternativas muito interessantes. Foram demonstradas, por exemplo, no último jogo, onde a gente pode usar a dobra de lateral, onde a gente pode usar beirada fazendo linha de 5, ora fazendo linha de 4, a depender da característica do adversário, do nível de profundidade que, para esse segundo turno, estão muitos clubes apostando nessa profundidade, então a gente tem que ter um pouco mais de atenção com isso. E são as alternativas que cabe a nós, os treinadores, eu, o professor, juntamente com todo o staff, trabalhar, encontrar, discutir, treinar, né, e transferir naturalmente para jogo, visando todos os resultados que a gente ainda precisa para conquistar nossos objetivos.
1: Aí a palavra do técnico Guilherme dos Anjos falando aqui no assunto é futebol, segundo tempo.
2: 1h40, daqui a pouco outros destaques do nosso futebol.
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2: Uma e 43.
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2: Com você, se ligando aqui no assunto é futebol, segundo tempo, pela sua Rádio Jornal. É, rapidinho aqui para falar do futebol do Brasil, o orçamento do Corinthians para 2026 previa ao menos aí a classificação às quartas de final da Copa do Brasil, que não aconteceu. Então a diretoria estima a perda de cerca de 3 milhões em bilheteria. O valor seria arrecadado em uma eventual partida das quartas de final no estádio, na Arena do Corinthians. O Corinthians ainda tenta salvar a temporada na Conmebol Libertadores. A próxima quinta-feira, a equipe

do Fernando Diniz, enfrenta o Rosario Central na Argentina, jogo de ida das oitavas de final. Competição continental é a única em que o clube ainda pode conquistar um título em 2026. No Brasileirão, o Corinthians está ocupando a nona colocação com 29 pontos. Então tá aí, se baseou numa verba de Copa do Brasil,

0: Valeu, Xande. E de volta aqui no Assunto é Futebol Segundo Tempo, destacando um pouco a equipe do Vila Nova, né? A equipe do Vila Nova, adversário do Sport de hoje à tarde. Jogo que acontece às 4 horas no estádio Oba. Um jogo difícil e importante para o Sport. Nesse momento, na tabela de classificação, a equipe do Vila está na 5ª posição com 34 pontos. Em contrapartida, o Sport é o 11º com 29. E o que chama atenção é a campanha que a equipe do Tigre realiza jogando dentro de casa. Só para se ter uma ideia, das 10 vitórias que o time tem hoje no Campeonato Brasileiro da Série B, 7 foram jogando dentro do Oba. Então, os números já indicam um favoritismo nesse momento para a equipe do Vila Nova, a equipe que é comandada pelo Guto Ferreira, um velho conhecido da torcida do Sport. Mas vamos ouvir o meia Marquinhos Gabriel, que também já teve uma passagem aqui no Sport, falando justamente sobre esse momento vivido pelo Vila. Jogando fora de casa é uma lástima, mas jogando dentro de casa é muito forte.
1: A gente precisa fazer o nosso dever de casa, né? É vencer os jogos. A gente sabe que o campeonato é muito difícil, né? Então, a gente tem conversado muito sobre isso, né? E quando jogar fora de casa, ser um pouquinho mais inteligente, né? Não se expor muito, saber jogar esse jogo fora de casa. Então, a gente tem ajustado esses detalhes aí. E, como eu falei, os jogos dentro de casa a gente precisa vencer, né? Pra gente continuar nessa parte de cima da tabela aí, brigando pelo G2, né, que é importante. E a equipe do Sport, muito experiente, né, contratou também, fez contratações boas, então a gente espera um jogo difícil, né, assim como todos são, mas a gente espera fazer um bom jogo. A gente tem se preparado bem para essa decisão. Acredito que essas equipes que estão muito tempo sem vencer acabam vindo para esses jogos mais concentrados, né, tendo que fazer um jogo de erro zero, né? Então a gente precisa elevar o nosso nível de concentração, de jogo, para que esses detalhes que a gente tem comentado, né? Que a gente vai fora de casa e não consegue executar, que dentro de casa a gente consiga. E, como eu falei, mostrar a força que a gente tem dentro do Oba junto com o nosso torcedor.
0: Pronto, aí está o meia Marquinhos Gabriel conversando com a gente aqui no Assunto é Futebol Segundo Tempo.
2: A diretoria do Santos aguarda uma decisão do Conselho Deliberativo para avançar na criação da SAF. Presidente do órgão precisa concluir a reforma estatutária e colocá-la em votação. Posteriormente, em Assembleia Geral dos Associados. Se aprovado aí, o novo estatuto vai passar a permitir uma eventual venda SDC Esportes. Atualmente, o estatuto prevê a venda de apenas 49% do controle do clube, ou seja, uma fatia minoritária, e a reforma possibilitará a venda de até 90%. Os conselheiros do Santos estão votando desde o primeiro semestre em vários itens da reforma do estatuto. O destrave da SAF, que permite aí a venda de 90% das ações, foi votado e aprovado, mas ainda faltam outros itens para a conclusão. 1:48. De volta ao Tricolor, logo mais em ação na Paraíba. É contra o Botafogo. É o jogo daqueles que querem uma vaga entre os 8 melhores da Série C. Botafogo tá lá, terceiro colocado. Santa Cruz é o 5º. Igor Moura de volta, pois não, Igor?
3: Isso, a gente volta aqui para falar um pouco mais do adversário do Santa no jogo de hoje, o Bel da Maravilha do Contorno, o embalado Botafogo da Paraíba, que conseguiu uma ótima sequência sob comando do atual técnico campeão da Série C, Marcelo Fernandes. Botafogo, que vem de vitória sobre o Caxias de Marcelo Cabo pelo placar de 2-1 em pleno estádio Centenário em Caxias do Sul, tem um ponto a mais que o Santa Cruz. Já falei do aproveitamento do Cristiano Souza em 9 jogos no comando do Santa, de 62%. Marcelo Fernandes, com essa ótima sequência, chegou a 57% no comando técnico do Botafogo. Vai ganhar de volta o zagueiro Ian Souto, que por problemas pessoais não enfrentou o Caxias, o Simon jogou em seu lugar, e o ceifador, o experientíssimo Henrique Dourado, centroavante, ex-Flamengo, ex-Fluminense, o ceifador está recuperado de um problema na panturrilha e volta a ser opção, mas sem garantias de que será titular no jogo de hoje. Se o Santa Cruz perdeu para o Figueirense, mas a sequência anterior era de 3 vitórias seguidas, né? Vencendo o Paysandu em Belém 3-1, depois de perder para o Ipiranga em casa. Vencendo 1-0 o Ituano na Arena. E vencendo o Barra por 2-1 em Itajaí antes de perder para o Figueira, o Botafogo, desde que perdeu 4 jogos seguidos para Paysandu em Belém, Maranhão em São Luís, Inter de Limeira em casa, na Paraíba, e Ituano em Itu,

0: já com Marcelo Fernandes, emendou a sequência que é de Maringá, vitória em Maringá por 2-1, 1-1 em Erechim diante do Ipiranga, venceu Volta Redonda no Almeidão 2-0, venceu Brusque no Almeidão 2-0, venceu o Anápolis em Anápolis 2-0, venceu Confiança no Almeidão 2-0 e, por último, no Centenário em Caxias do Sul, venceu Caxias pelo placar de 2-1. Estão contratando para essa reta final de Série C, investindo bastante, levaram o Diego Tavares, ponta que subiu com o Marcelo Fernandes na Ponte Preta no passado como campeão, e outro atacante também daquele mesmo time da Ponte, né? O Jonas Toró, que estava jogando a Série D na Portuguesa, está contratado pelo Belo da Maravilha do Contorno. Tendência de hoje, do Botafogo ser escalado com Luiz Daniel no gol, Diogo Matheus na lateral direita, a defesa com Simon ou Ian Souto, Igor Moraes e PK na lateral esquerda. Meio campo com Jonathan Varela, Igor Maduro e Nenê, o ataque com Dudu, Ratamoto, Caion, emprestado pelo Náutico, ou Diego Tavares e Rodolfo, experiente atacante, também um dos destaques desse Botafogo da Paraíba, Rodolfo, ex-Novo Horizontino. É um time experimentado, né? Um time cascudo, com a média de idade parecida com a do Santa Cruz. Nos últimos duelos entre os dois, o Santa, pelo menos no último, levou a melhor. Eliminou o Botafogo do pré-nordestão, vencendo por 2-1 o Santa de Raniel Ribeiro, né? Aquele time que fez uma campanha muito ruim naquela temporada, venceu o Botafogo por 2-1 gols do Michel Douglas e do Anderson Ceará. Na Paraíba, os últimos 4 jogos, 2 vitórias do Belo, 1 vitória Coral e 1 empate. Em 2021, última vez que se enfrentaram na Paraíba pela Série C, vitória do Botafogo 1-0. Em 2020, 2-1 para o Santa, gols de Didira e William Alves. Em 2019, na Série C, empate em 1-1. E em 2018, também pela Série C, vitória do Belo pelo placar de 2-0. E o Cristian de Souza volta a falar conosco aqui no Assunto Futebol Segundo Tempo sobre Nenê. Claro que é uma atração à parte, né? O experiente Nenê, ex-PSG, inclusive estava na Copa do Mundo, comentando os jogos da Copa, com muita moral com o Didier Deschamps, voltou e já voltou decidindo contra o Confiança na vitória em João Pessoa do Botafogo. Ele fala sobre os perigos e sobre os cuidados que o Santa precisa ter com o experiente meia Nenê de 45 anos.
1: Tem, obviamente tem, como tem para todas as equipes que a gente enfrenta, né? Geralmente as equipes têm 2 ou 3 peças que individualmente podem resolver o jogo. Todas as equipes têm, como a gente tem também. Então, obviamente, a gente tratou alguns aspectos particulares dele. Tivemos, inclusive, algumas conversas com profissionais que trabalharam com ele recentemente para pegar detalhes, né? Como gosta de bater um pênalti, como lida com uma marcação mais pesada em cima, para onde sai quando o espaço é reduzido para ele jogar dentro do meio de campo. Isso a gente faz com todas as equipes. A gente passa a semana inteira investigando, conversando, buscando informações. E com o Nenê não é diferente. Obviamente é um jogador que é uma referência nacional. A gente sabe muito da sua qualidade e sabe muito o quanto ele é importante para o Botafogo. Então a gente vai tentar, de todas as formas, impedir que ele tenha esse protagonismo no jogo.
0: Tá aí, portanto, palavras de Cristian de Souza, aqui no Assunto é Futebol Segundo Tempo.
2: E o Arsenal anunciou neste sábado a contratação de Bruno Guimarães. Volante tem 28 anos e estava desde 2022 no Newcastle. Não foi revelado o valor da transação, mas de acordo com o The Athletic, foi algo próximo a 75 milhões de libras. Significa para nós 515 milhões de reais. Bruno Guimarães assinou por 4 anos com o Arsenal. Agora todo jogador é só, né? 400 milhões, 500 milhões. Negócio no mundo da bola. Simbora. Faltando 6 minutos para as 2 da tarde. O Náutico de volta, Leonardo Boris.
3: Esta semana o meia Jean Carlos deu uma entrevista forte sobre a questão da saída do Dodô. Aliás, o contrato do Dodô já foi encerrado com o Coimbra de Minas Gerais, já foi inclusive publicado no BID e a qualquer momento ele será anunciado pelo time da Coreia. E o que diz Guilherme dos Anjos sobre o pensamento deste atleta do meia Dodô?
4: Acho que no momento cabe falar muito pouco agora sobre isso. Acho que o tempo passou, os posicionamentos do clube eu achei muito pertinente, muito positivo com relação ao que ocorreu. O posicionamento do próprio Jean foi dentro daquilo que a gente também acreditava. Eu não tiro nenhuma palavra daquilo que ele disse. Concordo com tudo. E o posicionamento fica da nossa parte é... Para nós, caráter é inegociável. Para alguns, talvez não seja. Mas a vida segue. Eu acho que a melhor coisa foi o que aconteceu. Mais uma vez, as palavras do Jean foram muito... Ele foi muito feliz, né, ao definir a situação. Nós ficamos tranquilos por termos feito aquilo que era necessário, aquilo que a gente entendia ser melhor para o grupo, por termos aberto os braços, né, para que o atleta viesse. A maioria do grupo concordava, tinha jogadores, inclusive, que não concordavam. Mas não é mérito, não é demérito concordar ou discordar disso. Eu acho que o demérito maior é de quem não tem, principalmente, palavra. Né? Acho que, especificamente, Dodô, faltou palavra, principalmente, com o grupo, comigo, com o professor, por ter falado que era o que ele queria e que iria conversar com as pessoas que norteavam ali a carreira dele para dar continuidade aqui. Não foi assim que foi feito. Acho que ficou muito claro para todo mundo. É um direito deles, a partir de agora, buscar tudo isso na justiça e um direito também do clube de brigar por aquilo que o clube entende ser o direito, principalmente financeiro, do clube.
3: Guilherme dos Anjos falando aqui no assunto é futebol, segundo tempo.
2: Bem, vamos fechar aqui o segundo tempo do assunto é futebol. Trabalhos técnicos Big Alves e Edilson Lima. Na sequência, o comando geral fim de semana no comando da Simone Oliveira. Às 15h, volta o nosso Haldirei Alves aqui para os nossos trabalhos no futebol. A nossa grande jornada esportiva. Estarei ao lado do Sócrates da Silva, o Alex Santos e Haldirei Alves para o jogo Vila Nova Sport. E no jogo em João Pessoa, na capital paraibana, para Botafogo e Santa Cruz, Marcelo Araújo, Ralf de Carvalho, Igor Moura e Haldirei Alves rolando a bola para vocês. Até já, Brasil!
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1: Agora são 14h02. Olá, muito boa tarde. Começando mais um Comando Geral, fim de semana, o programa Pocket. Curtinho, pequenininho, até as 15h, porque daqui a pouquinho tem futebol. Mas, enquanto isso, nos próximos 60 minutos, na verdade, nos próximos 53 minutos, agora o relógio virou, 14h03, vamos ficar juntos aqui no nosso comando. Porque hoje é sábado, 8 de agosto de 2026. Já se passaram 220 dias do ano. Faltam 145 para 2026, achau. Hoje é o Dia Nacional de Prevenção e Controle do Colesterol. Como é que está o seu colesterol? Colesterol bom, colesterol ruim, colesterol total? Procura fazer os exames e ver como é que anda a tua saúde. Hoje é Dia também Internacional do Gato. Olha, até o gato tem um dia internacional. Eita, e hoje é o dia do pároco. É o seu dia, Bi? Ah, tá, o Dia Internacional do Gato. Você e, o Asley... Ah, sim, gato, né? O gato, tá certo. Fazer o quê, né? Hoje é dia também do pároco, né? O sacerdote, padre responsável por alguma paróquia. Parabéns para todos. Agradecendo, claro, a audiência dos amigos que nos ouvem através da Rádio Jornal Recife 90,3, Rádio Jornal Limoeiro 99,5, Rádio Jornal Caruaru 91,3, Rádio Jornal Garanhuns 107,5, Rádio Jornal Pesqueira FM 90,9, Rádio Jornal Petrolina 90,5, e aos que nos ouvem no mundo inteiro pelo aplicativo da Rádio Jornal e também pelo site radiojornal.com.br.
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1: E a partir de agora, com eles, trabalhos técnicos dele, que se intitulou hoje o gato, Big Alves, dedinhos mágicos aqui da nossa mesa, colocando ordem aqui na casa, Edilson Lima. Produção, Gelis Martins e Gernani Tavares. Estamos começando agora o Comando Geral Fim de Semana.
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1: E no programa de hoje, muita informação, prestação de serviço, tem música, hoje é sábado. E a participação, claro, conosco. Fica com a gente, vamos embora até as 15h. O Comando Geral tá só começando. E a gente começa o programa de hoje com uma homenagem ao cantor Arlindo Cruz. Hoje, exatamente hoje, 8 de agosto de 2026, marca um ano do falecimento dele. Vamos ouvir a música Será Que É Amor? Composição dele em parceria com Arlindo, com Babi e Júnior Dom. Agora, Será Que É Amor?

0: 2 da tarde, 9 minutos.
1: Simone Oliveira.
0: Enclave espanhol de Ceuta enfrenta crise migratória após entradas de dezenas de milhares de marroquinos. Agora, o que levou tantos migrantes a entrar em Ceuta? E o que são os enclaves espanhóis no norte da África? É o que a gente vai saber agora no A Gente Explica com Cristiano Bassan.
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3: A entrada de dezenas de milhares de marroquinos em Ceuta voltou a colocar a região no centro das atenções internacionais. A maioria tenta chegar ao território espanhol em busca de emprego, melhores condições de vida e da chance de entrar na Europa. O aumento do desemprego e das dificuldades econômicas do Marrocos, somados à pressão migratória na região, levaram a essa nova onda de migrantes. Um fato que acelerou a corrida foi a desinformação nas redes sociais. Mensagens falsas, vídeos e boatos viralizaram, afirmando que a fronteira estaria aberta e que a Espanha não poderia mais devolver imediatamente os migrantes que conseguissem entrar em Ceuta. As mensagens se espalharam rapidamente, levando milhares de pessoas a acreditar que aquela seria uma oportunidade de chegar à Europa. Mas afinal, o que levou tantos migrantes a entrar em Ceuta? O que são os enclaves espanhóis no norte da África? O que é Ceuta? A gente explica. Ceuta é uma cidade que pertence à Espanha, mas fica no norte da África, fazendo fronteira com Marrocos. Ela é chamada de enclave porque é um território espanhol separado do restante da Espanha e cercado por outro país. Além de Ceuta, a Espanha também possui outro enclave na região, Melilla. Por fazer parte da Espanha, Ceuta também faz parte da União Europeia. Isso significa que para muitos africanos e marroquinos, conseguir entrar em Ceuta representa o primeiro passo para chegar ao continente europeu. A cidade é protegida por cercas, muros e um forte esquema de segurança. Mesmo assim, sempre que há uma crise econômica, instabilidade ou falhas no controle da fronteira, o número de tentativas de entrada aumenta. Além da questão migratória, existe um impasse político. O Marrocos reivindica Ceuta e Melilla como parte de seu território, mas a Espanha mantém o controle das duas cidades há séculos. Por isso, sempre que há uma grande onda de migrantes em Ceuta, a crise deixa de ser apenas humanitária e passa também a ter reflexo nas relações diplomáticas entre a África e a Europa. 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Cristiano Bassan para o Comando Geral.
0: 2 da tarde, 12 minutos.
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0: Nossa Saudade é um programa aqui da grade da Rádio Jornal, né? Vai ao ar todos os domingos, às 4 às 7 da manhã, no comando do nosso querido Tony Araújo. E amanhã é Dia dos Pais. Aí a gente foi lá, pedi licença, Tony, claro, e peguei lá, sabe, aquele cabelinho de sapo, quase nada, raspinho de tacho, e trouxe uma música da Nossa Saudade. Uma maneira de, claro, fazer uma homenagem para todos os papais. Os papais ainda em vida, os papais que já não estão entre nós, para os futuros papais, tem tantos papais grávidos neste Dia dos Pais agora, né? Alguns amanhã vai ser o primeiro Dia dos Pais. Para alguns também vai ser um Dia dos Pais de saudade. Pais que já perderam seus filhos ou filhos que já perderam seus pais, aquela situação também que por um motivo ou por outro o pai não foi presente, enfim, são tantas situações, mas a gente eleva o nosso pensamento, agradece a Deus por tudo que a gente passou, porque é o que nos forma, é o que nos traz até hoje aqui, e para quem tem seu pai em vida, aproveita de uma forma ou de outra, e aí a realidade de cada um, agradecer pela presença paterna, né, na vida de todos nós, que é um fator decisivo na construção da nossa identidade, do nosso caráter. Quantos avós não foram pais, tios, irmãos mais velhos? Então, por esses homens, a porção masculina que todos nós trazemos é que a gente vai homenagear amanhã. E aqui no Comando Geral, a gente só, já faz essa homenagem de hoje e agora, com a música Pai, do cantor e compositor Fábio Júnior. A música foi lançada em 1979 e até hoje é presença certa nessa época do ano. Vamos ouvir.
5: 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Pode ser que daqui a algum tempo haja tempo pra gente ser mais, muito mais que dois grandes amigos. Pai e filho, talvez. Pai, pode ser que daí você sinta qualquer coisa entre esses 20 ou 30.

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1: Duas à tarde, 20 minutos.
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1: 2 da tarde, 22 minutos. Redes sociais são uma atração à parte nas eleições em Pernambuco, com estratégias de marketing, segmentação do público, engajamento e força dos formadores de opinião. Max Augusto.
3: A eleição em Pernambuco chama a atenção do país pelo uso inovador das redes sociais na disputa política. Uma análise da empresa Bytes revela que o estado se tornou um verdadeiro laboratório digital, com modelos de campanha que são copiados em todo o Brasil. Segundo o diretor executivo da Bytes, Manuel Fernandes, o ex-prefeito João Campos criou um padrão digital em sua gestão e ganhou escala nacional. A governadora Raquel Lira adotou uma dinâmica semelhante e conseguiu uma recuperação importante nas redes nos últimos tempos, deixando a disputa totalmente em aberto. Um levantamento da plataforma aponta diferenças no perfil dos seguidores no Instagram. Raquel Lira tem 59% de público feminino e 23% de sua audiência no Recife. Já João Campos conta com 62% de mulheres na sua base de seguidores e 35% no Recife. No Google, as buscas revelam as dúvidas do eleitor. Para Raquel, a pergunta mais comum é se ela apoia Lula ou Bolsonaro. Para João, o maior interesse é em saber quem é o vice dele. Apesar da força dos números na internet, o diretor da Bytes alerta que a presença nas redes sociais não garante vitória nas urnas.
4: O que ganha uma eleição é voto, não é a internet. A internet serve para construir argumentos, percepções falsas, verdadeiras, e encaminhar nisso tudo. Então, assim, o fato de se fosse ganhar a eleição, fosse seguidor, o Elon Musk já era presidente do mundo. O que define uma eleição é a estrutura narrativa que você usa a rede para fazer isso, para essa ocupação de espaço.
3: Outro ponto destacado na análise é a força da mídia regional. Para os políticos, a opinião publicada em blogs e portais do interior do estado tem mais impacto direto no voto do que as notícias dos veículos nacionais.
4: O trabalho de se fazer a ocupação de espaço de mídia, não só concentrando na rádio jornal, não só concentrando os veículos

0: mais forte de Recife, distribuído pelo ecossistema do estado, é muito importante. A gente acompanha aí em Pernambuco 50 blogs. Então, assim, mostra que existe uma dinâmica de opinião nesses lugares que precisa ser aproveitada.
1: Com candidatos que já despontam como nomes de projeção nacional, a disputa em Pernambuco segue sob os olhares atentos de todo o Brasil. Max Augusto, Rádio Jornal, Rádio Notícia.
2: Agora são 14h, 25 minutos. Vamos seguir. Daqui a pouquinho tem sessão de cinema aqui no nosso Comando Geral.
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2: 14h, 27 minutos. 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Levantamento identifica otimismo do setor de bares e restaurantes para o Dia dos Pais, em meio a um cenário de dificuldades econômicas. Quem pode realmente amanhã se organiza, né, para comer fora de casa? Muita gente não vai receber filhos, filhas em casa, já está nessa expectativa de viver um domingo alegre, né? Que bom. Vamos saber detalhes desse levantamento na reportagem do João Carneiro.
5: O Dia dos Pais deve aumentar o movimento nos bares e restaurantes de Pernambuco. Uma pesquisa da Associação Brasileira de Bares e Restaurantes, Abrasel, mostra que 76% dos estabelecimentos esperam faturar mais na data em comparação com o mesmo período do ano passado. Outros 22% projetam estabilidade e apenas 2% acreditam em queda no faturamento. Entre os empresários otimistas, 32% esperam um crescimento entre 6% e 10%. Otimismo que é explicado pelo presidente da Abrasel em Pernambuco, Tony Souza.
6: As datas comemorativas costumam serem celebradas nas famílias em torno de uma mesa. E o Dia dos Pais não é diferente. Existe um costume das famílias pernambucanas em se reunirem e essa cena a gente vê costumeiramente em bares e restaurantes. Então isso foi apurado na pesquisa da Abrasel, que 76% dos estabelecimentos vê com uma boa expectativa um incremento de venda no Dia dos Pais esse ano em relação ao ano passado e principalmente em relação a um domingo normal.
5: Mas por trás do otimismo para a data, o setor ainda enfrenta um cenário financeiro desafiador. Em junho, apenas 42% dos estabelecimentos operaram com lucro, 36% registraram estabilidade e 22% tiveram prejuízo. Na comparação com maio, 45% dos empresários informaram queda no faturamento e 43% dos estabelecimentos

0: pagamentos em atraso. Entre as principais pendências estão impostos federais, tributos estaduais e empréstimos bancários. Diante do cenário, o presidente da Brasil PE, Tony Souza, alerta que o bom movimento esperado para o Dia dos Pais não elimina as dificuldades enfrentadas pelo setor.
1: Esse otimismo precisa ser visto com uma certa cautela, porque a mesma pesquisa que indica esse otimismo também constata que apenas pouco mais de 40% opera com lucro. Então você tem aí quase 60% entre estar só pagando as contas e tendo prejuízo. O movimento então do Dia dos Pais sendo um movimento intenso ajuda o resultado desse mês de agosto e acende uma esperança de termos um segundo semestre com uma dinâmica diferente.
0: A pesquisa também mostra que 38% dos estabelecimentos não conseguiram reajustar os preços nos últimos 12 meses. A pesquisa da Brasil foi realizada entre os dias 20 e 28 de julho, com empresários do setor de alimentação fora do lar no estado. João Carneiro, Rádio Jornal, Rádio Notícia.
2: 2:30, tá sentindo o cheirinho daí? Porque o cheirinho já tá gostoso por aqui, viu? O cheiro sabe de quê? Pipoca, que já está no ar. Logo na volta do intervalo tem ele, Felipe Falcão, e a nossa sessão de cinema. Fica aí.
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2: 14:33.
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2: Chegou a hora da a gente poder relaxar. Senta aí, se você tá em pé, tá fazendo alguma coisa, aumenta o teu rádio, se você puder continuar nas suas atividades. Principalmente se você é daqueles apaixonados pela sétima arte. É a hora da nossa coluna Sessão de Cinema com ele, Felipe Falcão, jornalista, professor, universitário, pesquisador de audiovisual e titular da nossa coluna. Muito boa tarde, Felipe, e bem-vindo.
5: Olá, Simone, boa tarde para você e para todos os nossos ouvintes aqui da Rádio Jornal.
2: Eita, coisa boa. Foi ontem, quinta-feira. Eu fui ao shopping, passei na frente de cinema, lembrei de você.
5: Olha aí, assistiu. Mas assistiu o quê?
2: Não, só passei.
5: Ah, só passou.
2: Não, não fui pra sessão.
5: Poxa.
2: Eu tô louca pra ver o Homem-Aranha.
5: Sim.
2: Não vi ainda. Vale a pena?
5: Vale a pena, então, vale a pena. Eu falei no sábado passado. Ah. É um filme de aventura, um nível dos outros. Uhum. Eu acho que o Homem-Aranha, ele existe, os filmes do Homem-Aranha existem dentro de uma margem de segurança. Sim. Eles não

0: não ousam muito, é sempre aquela história que a gente já está mais ou menos acostumado, mas é isso que as pessoas querem. É o famoso feijão com arroz, mas é um feijão
1: Sim.
0: com arroz gostoso, que a gente come, sabe, satisfeito.
1: Que coisa boa. Vamos embora. Tem novidades?
0: Simone, eu quero começar a coluna de hoje destacando um evento que vai acontecer hoje à noite e que eu considero um evento imperdível. Trata-se, veja se você já ouviu falar desse evento. É a quarta temporada do Cine Audiovisão. Já ouviu falar?
1: Por você.
0: Pronto. É um evento de música experimental e
1: Isso.
0: cinema de vanguarda que acontece na Casa Lontra a partir das 20 horas. Já eu vou trazer o endereço do local. Mas o que é esse Cine Audiovisão? Ele é realizado mensalmente e promove cineconcertos. Olha que interessante, em que artistas sonoros convidam parceiros, também músicos, claro, para criar e executar trilhas originais ao vivo para filmes silenciosos do início do século XX, aqueles
1: Olha que legal.
0: famosos filmes mudos, né, do início do cinema. A iniciativa conta com a parceria do Institute of Incoherent Cinema, que é uma instituição dedicada à promoção do cinema mudo e das suas linguagens contemporâneas. E na edição de hoje, o público vai assistir ao clássico soviético O Homem com a Câmera, lançado em 1929 e com direção do Dziga Vertov, um dos grandes nomes do cinema soviético. Sem atores ou mesmo sem uma narrativa tradicional, a obra transforma a cidade moderna da época em uma sinfonia visual, capturando o ritmo das ruas, das máquinas e do cotidiano por meio de uma montagem revolucionária e muito, muito experimental. Para essa sessão de hoje, que vai durar 68 minutos, que é o tempo de duração do filme, a artista Jules Jou convida Hugo Medeiros para construir uma nova paisagem sonora ao vivo para o filme. Ela vai atuar no sintetizador e ele na bateria. Tudo isso para reimaginar uma das obras mais vanguardistas da história do cinema. Eu acho, Simone, que vai ser uma excelente oportunidade para as pessoas conhecerem este clássico do cinema soviético ou reverem, não é? Pela segunda, terceira, quarta, quinta vez, agora, com música ao vivo. Então, só repassando, o evento acontece hoje, a partir das 20 horas, entrada gratuita na Casa Lontra, que fica na rua Bispo Cardoso Aires, número 72, no bairro da Boa Vista. Mas não paramos por aqui, Simone. Tem um outro evento imperdível e que vai ocupar, na verdade, já está ocupando os cinemas em Pernambuco por algumas semanas. Agora, quando eu falo cinemas em Pernambuco, eu estou realmente destacando os cinemas que não ficam apenas aqui no Recife, na região metropolitana. Eu quero destacar a segunda mostra de cinema e patrimônio, realizada pela Fundação do Patrimônio Histórico e Artístico de Pernambuco e que vai acontecer em sete cidades aqui do estado. A mostra também tem entrada gratuita e conta com oficinas e ações em cineclubes. A mostra ela começou na quarta-feira, dia 5, e segue até o dia

0: mas essa mostra vai passar também, está passando também por Camaragibe, Cabo de Santo Agostinho, Palmares, Floresta e Triunfo. A curadoria do evento, assinada pelo grande cineasta, o Pedro Severien, buscou trabalhos que tivessem relação direta com grupos de cultura popular. Então, são filmes específicos que falam sobre a cultura popular. No Recife, a mostra acontece no Cinema São Luís e conta com curtas e longas sempre nas quartas-feiras, a partir das 18 horas. Mas se você que está nos escutando estiver no Cabo de Santo Agostinho, em Palmares, Floresta, Triunfo e quiser conferir a programação completa, basta entrar no site www.cultura.pe.gov.br. Eu vou repetir, é o www.cultura.pe.gov.br. Lá é possível verificar os espaços de exibição, os horários e os títulos. Lembrando, essa mostra ela segue até a primeira semana de setembro. Então dá para se programar bastante e, né, garantir pelo menos algumas idas ao cinema.
1: Que coisa boa, né? Tá, gostei das novidades?
0: Eu acho as duas imperdíveis. Agora, se eu tivesse que escolher, eu acho que essa do filme soviético de
1: Sim.
0: 1929, com a participação dos músicos ao vivo, eu acho imperdível. Então, se a chuva ajudar, estarei por lá mais tarde.
1: Que coisa boa, né? E uma nova roupagem, né? Trazer a arte do cinema, né? Em volta dessa música instrumental. E dá uma outra perspectiva, né, da arte, que sai das telas e que interage com o ambiente ali. Eu acho que é uma experiência
0: Exato.
1: sensorial, né,
0: E que tem a
1: sensorial
0: ver,
1: maravilhosa.
0: inclusive, com como esses filmes foram pensados
1: Sim.
0: originalmente. Vamos lembrar que o cinema mudo, ele surge, ele não tem um acompanhamento sonoro é automático. Geralmente eram músicos na sala fazendo o que a gente chama a musiquinha do cinema mudo, que poderia ser desde uma orquestra, ao depender de uma sala mais refinada, até simplesmente uma pessoa tocando piano. Mas era tudo ao vivo. Uma ou outra sala colocava um LP para tocar, mas o mais comum era acompanhar com os músicos. Então é uma experiência que nós hoje não temos, né, no cinema contemporâneo. Então eu já tive a oportunidade de assistir algumas exibições de filmes antigos assim, e é muito interessante. Torna, como você falou, a experiência muito mais sensorial e
1: Sim.
0: muito mais viva do ponto de vista de eu estou vendo um filme, porém com algo ao vivo sendo feito, no caso a trilha sonora.
1: Transcende, né? Transcende, não tem para onde. Vamos às estreias?
0: Olha, Simone, para encerrar, eu quero destacar a estreia de um documentário nacional chamado Os Ruminantes. O filme tem como missão contar a história de A Hora dos Ruminantes. O que é A Hora dos Ruminantes? Foi um dos projetos mais ambiciosos do cinema brasileiro, mas que nunca chegou às telas. A ideia era que esse filme fosse feito ali nos anos 60. Ele foi anunciado, foi divulgado, começou a produção, mas ele nunca ficou pronto. E aí, este documentário, que se chama Os Ruminantes, vai, através das entrevistas, imagens de arquivos e até documentos confidenciais do regime militar da época, vai reconstruir a trajetória dessa produção e revelar os obstáculos políticos e artísticos que impediram a realização do filme nos anos 60. Então, é uma oportunidade muito boa, é uma aula de história do nosso cinema, do cinema brasileiro, e que eu acho que vale muito a pena conferir, Os Ruminantes. E é isso, Simone. Hoje eu fico por aqui. Essa é a estreia, mas tem muitas atrações, como eu já falei. E como sempre, fica em casa quem quer. Opções fílmicas estão disponíveis por aí.
1: Perfeito. Felipe Falcão, titular da nossa coluna Sessão de Cinema, até sábado que vem.
0: Até o próximo sábado.
1: Agora são 2 da tarde, 43 minutos.
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0: Os 5 melhores do país no IDEB. O Ministério da Educação divulgou os resultados do IDEB 2025, principal indicador da qualidade da educação básica. Pernambuco manteve destaque no ensino médio. Sobre o assunto, vamos conversar com o secretário de Educação de Pernambuco, Gilson Monteiro. Participe pelo WhatsApp da Rádio Jornal. 99147-8520.
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2: 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As vagas disponíveis. O perfil dos candidatos. 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

0: Dia dos Pais vai além da celebração com presentes, com o almoço Dia dos Pais. Muito mais, gente. A presença masculina traz impactos significativos quando se trata do desenvolvimento emocional da criança, aliado também ao desempenho escolar. Vamos saber na reportagem do João Lubambo.
1: No próximo domingo, dia 9 de agosto, é comemorado o Dia dos Pais. Além das homenagens, a data também chama atenção para a importância da participação da família no desenvolvimento das crianças. Especialistas destacam que a presença ativa dos pais na rotina dos filhos contribui diretamente para o desempenho escolar, além de favorecer o desenvolvimento emocional e social. Segundo a psicóloga clínica e especialista em neuropsicologia, Marta Alves, as crianças aprendem muito pelo exemplo dado dentro de casa. De acordo com a especialista, quando os pais acompanham os estudos, participam da vida escolar e demonstram interesse pela aprendizagem, transmitem aos filhos a importância da educação. Marta Alves explica ainda que o desenvolvimento infantil vai além do aprendizado em sala de aula.
2: Aqui na escola, para impulsionar o desempenho, a gente entende que o desenvolvimento, ele é amparado em mais de um domínio, ou seja, a gente não vai pensar só a cognição, que é o aspecto mais óbvio envolvido na aprendizagem. A gente vai entender que os afetos fazem parte, a gente vai entender que a curiosidade faz parte disso, e a gente tenta construir uma rotina escolar, e aí a gente pensa em sala de aula, eventos que acontecem fora, envolvendo tanto a cognição, né, quanto o coração de fato da criança. E a gente só consegue fazer isso quando a gente realmente une a escola, a criança e a família.
1: Outro ponto de atenção é o uso excessivo da tecnologia. A psicóloga alerta que celulares e outros dispositivos podem comprometer a qualidade das relações familiares quando ocupam o lugar do convívio entre pais e filhos. Segundo ela, o excesso de tempo diante das telas pode enfraquecer os vínculos e impactar o desenvolvimento emocional das crianças.
2: Ele é um grande desafio, né? Porque é de fato a cultura que nós estamos inseridos. E provavelmente é a cultura que as próximas gerações também estarão inseridas. Então eu acho que é muito fácil a gente ser roubado na nossa atenção, a gente se dispersar do contato, dos vínculos, de estar presente de fato onde a gente está. Porque o celular nos dá a possibilidade de estar artificialmente nos ambientes.
1: A especialista lembra ainda que a infância é um período decisivo para a formação do cérebro. As experiências vividas nessa fase influenciam a aprendizagem, a construção da identidade e a capacidade de lidar com as emoções ao longo da vida. Por isso, a orientação é que os pais busquem estar verdadeiramente presentes no dia a dia dos filhos. Mais do que acompanhar as atividades escolares, o envolvimento da família fortalece os vínculos afetivos, transmite segurança e cria um ambiente mais favorável para o crescimento e o aprendizado. João Lubambo, Rádio Jornal, Rádio Notícia.
0: 2:49. Rápido intervalo, daqui a pouquinho voltamos.
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4: 14h, 52 minutos.
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4: E o Fato da Semana com ela, Priscila Lapa, cientista política. Boa tarde, Priscila.
5: Boa tarde a todos, amigos e ouvintes da Rádio Jornal. Tivemos uma semana decisiva, tanto na cena local quanto na cena nacional. Isso porque terminou o prazo da realização das convenções, agora as definições que precisavam ser tomadas pelos partidos e federações foram tomadas, com muito destaque para a escolha dos candidatos a vice, principalmente no âmbito nacional, e também a montagem das chapas locais para o Senado e também nas composições para as chapas majoritárias. Em Pernambuco, o grande destaque foi a realização das duas convenções, tanto de João Campos quanto de Raquel Lira, que movimentou as redes sociais, as pessoas passaram a semana inteira repercutindo as falas, as presenças, as ausências e também a adesão popular, né, das pessoas nesses momentos, os primeiros atos grandes públicos das campanhas. O que a gente destaca também é finalmente a escolha do candidato ao Senado pela chapa da governadora. Isso teve uma grande repercussão, houve muita especulação de uma certa ruptura ou insatisfação pelo grupo dos Coelho, mas ao longo da semana, né, o jogo normal da política, as articulações que acontecem, os bastidores dessas negociações, tudo isso foi muito animado, né, durante os debates públicos e as conversas de bastidores. Mas é fato que o Grupo Coelho sai ali com duas candidaturas agora para deputado federal, né? O Miguel Coelho não vai ser o candidato a senador, mas vai ser candidato a deputado federal, divulgou isso nas suas próprias redes sociais, mostrando que as candidaturas, as chapas proporcionadas estão extremamente competitivas. É uma eleição muito competitiva que a gente vai vivenciar aqui no estado de Pernambuco. Ao mesmo tempo, a novidade da semana também foi o lançamento do atual deputado federal Mendonça Filho a senador pelo PL, uma candidatura que não estava sendo tão propagada, né? As atenções não estavam tão voltadas para essa possibilidade, mas houve aí a confirmação e com muitas adesões também, uma candidatura que tem aí um potencial de fazer elementos de competitividade importantes dentro do cenário local, mexendo aí um pouco com a cena local. Agora a direita, né, digamos assim, com seu candidato a senador, e até então havia uma ausência, né, de um palanque mais à direita nesse sentido, e agora com o lançamento da candidatura do Mendonça Filho, isso foi concretizado. Por outro lado, olhando também para a cena aqui em Pernambuco, né, a gente pode dizer, a gente pode resumir que houve também algumas mudanças, alguns partidos e federações fizeram movimentações em direção à candidatura de João Campos, outros prefeitos reafirmaram seu posicionamento, independentemente do que o partido escolheu, em apoiar a governadora, mostrando cada vez mais, né, o quão competitiva essa eleição pretende ser, já está sendo, né, aqui em Pernambuco. Do ponto de vista nacional, o grande comentário da semana foi, de fato, a definição do candidato a vice na chapa do Flávio Bolsonaro. Até então se falava muito que seria uma mulher, falou-se muito se ele teria essa escolha, levar em conta a representatividade regional, e de fato o escolhido, ele é um deputado, né, uma liderança política aqui do Nordeste, um alagoano, deputado alagoano, e claro, também entra no seio dessa polarização política, já que na fala de justificando, né, trazendo à tona o motivo da sua escolha, Flávio Bolsonaro faz menção ao fato do seu candidato a vice, do escolhido, ser alguém que tem muito conhecimento a respeito dos fatos ligados à CPMI do INSS, alguém que teve um relatório robusto apresentado, que acabou não sendo aquele que foi votado e escolhido pelos integrantes da comissão, mas por outras questões

0: né, de manobras, de situações que acontecem realmente como estratégia política dentro de governos para não ter um resultado tão negativo dessas CPMIs, mas o fato é que é alguém que é muito posicionado nesse sentido de poder ser utilizado como uma, digamos assim, uma arma, uma estratégia política contra o governo para fragilizar o governo Lula. E aí, nas últimas pesquisas divulgadas essa semana, teve pesquisa Quest mostrando aí uma certa recuperação das intenções de voto de Flávio Bolsonaro, confirmando também o favoritismo ainda do presidente Lula nos cenários de primeiro e segundo turno, mas com essas movimentações chamando mais atenção, sobretudo numa certa recuperação das intenções de voto do Flávio Bolsonaro. Por fim, teve a pesquisa Atlas Intel, que não tratou de intenção de voto, mas tratou de conjuntura, de cenário, de confiança das pessoas, confiança política, econômica, social, e aí foi bem interessante observar alguns dados que podem servir de argumento para as campanhas, de trazer, por exemplo, quais são os aspectos, as políticas do governo Lula que recebem a aprovação da maior parte da população, as que não recebem, aquelas que são desaprovadas, mostrando se as pessoas entendem que a economia vai bem, o quanto disso, se a inflação, se o que pega é uma preocupação com desemprego, com inflação, com as taxações que os Estados Unidos têm imposto, né, aos produtos brasileiros, enfim, a gente tem aí elementos que provavelmente serão muito explorados pelas campanhas presidenciais a partir de agora. Campanha chegando, né, muito próximo do calendário de começar a propaganda no rádio e da televisão. A tendência é que a gente agora viva uma intensidade dentro desse calendário eleitoral. Um grande abraço a todos e até a próxima semana.
1: 14h58.
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1: Vamos à agenda do fim de semana, Max Augusto.
3: A agenda cultural está recheada de atrações. Neste sábado, a banda Hey John, The Beatles Cover, se apresenta no projeto Sábado Musical da Praça de Alimentação do Shopping ETC nos Aflitos. O show passeia pelos grandes clássicos do quarteto de Liverpool, num formato pensado para embalar o clima de família e celebração da data especial dos pais. Mais informações no Instagram, @shoppingetcoficial. Segue até este sábado o festival A Letra e a

Frevo, narrativas literárias nas vozes que cruzam o mar, com Edmilton Amaro da Hora Filho. E o show Estamos Aqui com PC Silva. Segue até o dia 29 de agosto a peça Farsa da Boa Preguiça no Teatro Barreto Júnior. Desenvolvido pelo grupo pernambucano Célula de Teatro, o espetáculo antecipa as comemorações do centenário do escritor Ariano Suassuna, que será celebrado em 2027. Os ingressos já estão disponíveis na plataforma Simpla. E neste domingo, o Plaza Shopping realiza o segundo final de semana do Festival de Boteco Especial Dia dos Pais. O evento conta com apresentações de bandas locais, área gastronômica e atividades infantis com diversão para toda a família. Na parte musical, entre os nomes confirmados, estão De Cara com o Samba e Pagunça. E para quem curte um cineminha, tem terror nas telonas com Insaciável. O filme conta a história de Hannah, uma jovem estudante de medicina que convive com uma preocupação permanente com o próprio corpo. Influenciada por uma amiga que emagreceu rapidamente, ela decide começar um programa extremo à base de pílulas que prometem resultados impressionantes. Só há um porém. Esses remédios são produzidos a partir de cinzas humanas. Disposta a relevar esse fato para alcançar o corpo que julga ideal, Hannah vai sentir na pele as consequências irreversíveis da sua obsessão. Aproveite as dicas e tenha um ótimo fim de semana. Com edição e sonorização de Guto César, Max Augusto, Rádio Jornal, Rádio Notícia.

Com os trabalhos técnicos de Big Alves e Edilson Lima, muito obrigada, meninos, feras demais. Produção de Elis Martins e Hernani Tavares, chegamos ao fim do nosso Comando Geral fim de semana. Obrigada por sua audiência, obrigada por essa morinha junto aqui no nosso comando. Vem aí, jornada esportiva, hoje tem jogo. Vila Nova Esporte pelo Campeonato Brasileiro da Série B, às 16h. Na sequência, 17h, tem Botafogo da Paraíba e Santa Cruz pelo Campeonato da Série C. Aproveita o teu sábado, aproveita o teu domingo. Feliz Dia dos Pais, até segunda.

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0: Agora, 3:07.
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0: para o futebol pernambucano. Seja muito bem-vindo, seja muito bem-vinda. Você está na Rádio Jornal. Nós vamos juntos, a partir de agora, com muito futebol. O Screte de Ouro acompanha para você a Série B e a Série C do Campeonato Brasileiro. Logo mais, às 16h, no estádio Onésio Brasileiro Alvarenga, em Goiânia. A bola vai rolar para Vila Nova e Sport. A narração desse jogo de Alexandre Costa, comentários de Sócrates da Silva e nas reportagens o Alex Santos. Às 17h, no finalzinho da tarde de hoje, tem Série C do Campeonato Brasileiro. Diretamente do estádio Almeidão, em João Pessoa. Tem bola rolando para Botafogo da Paraíba e Santa Cruz. A Rádio Jornal está em loco em João Pessoa. Narração de Marcelo Araújo, comentários de Ralf de Carvalho e reportagens de Igor Moura. A gente fica aqui, juntos, repercutindo tudo deste sábado de muito futebol até às 21h no resumo final. Tá só começando! Você é o convidado, você é a convidada do Screte de Ouro para esse sábado de muito futebol na Série B. É a 21ª rodada, que começou ontem no Germano Krieger, com a vitória do São Bernardo em cima do Operário de Ponta Grossa pelo placar de 3-1. Ainda ontem, no Castelão, o Ceará venceu a Ponte Preta pelo placar de 2-0. A rodada continua hoje, além de Vila Nova e Sport. A bola vai rolar às 18h30 da noite para Botafogo de Ribeirão Preto e América Mineiro. Esse jogo é no estádio Santa Cruz. Amanhã, 11h, tem Atlético de São João del Rei jogando em casa contra o Criciúma. E às 16h, no Jorge Ismael de Biasi, Novo Horizontino e Juventude. E no Estádio dos Aflitos, Náutico e Atlético Goianiense. Ainda amanhã, 18h, na Arena Pantanal, Cuiabá e Fortaleza se enfrentam. Na segunda-feira, na Serrinha, Goiás e Londrina, às 19h30 da noite. A rodada só termina na terça-feira, 19h30 da noite, na Ressacada, em Florianópolis, com o duelo entre Avaí e CRB. É a Série B do Campeonato Brasileiro em destaque para você. Já no segundo turno, já se encaminhando para a reta final, para o momento decisivo da competição. E o jogo que a gente acompanha hoje é Vila Nova e Sport. É o Leão em campo, em busca de uma vitória no Campeonato Brasileiro da Série B. Já faz tempo que o Sport não sabe o que é vencer. Mas quem acompanha o dia a dia do clube e traz todas as informações desse jogo é o repórter que corre com a notícia.
1: O Alex Santos.
0: Um abraço para você, bom trabalho. Boa tarde, Alex.
2: Retiro, Vila Nova. Vila Nova Esporte Clube do Recife. A bola rola aqui a partir das 16h pela 21ª rodada do Campeonato Brasileiro da Série B. Detalhe, hein? O Vila, que jogando dentro de casa, tem uma força esplendorosa. É um fator predominante. Afinal de contas, são 5 vitórias seguidas. Os últimos 5 jogos realizados no Oba só deu Vila Nova. E só para se ter uma ideia da importância de jogar dentro de casa, a equipe comandada pelo Guto Ferreira, nas 10 vitórias que tem hoje computadas na segunda divisão, 7 foram conquistadas dentro de casa. A equipe do Vila, que estreia hoje o atacante Everton Galdino. Ele foi contratado justamente nessa janela para suprir uma deficiência no ataque da equipe lá de Goiânia. Já o Sport contabilizando aí 70 dias, exatamente hoje, 70 dias que não sabe o que é conquistar uma vitória. A equipe rubro-negra está nesse jejum de 9 jogos seguidos que não sabe o que é vencer. E a expectativa é de mudanças na equipe considerada titular, comandada aí pelo técnico Gilmar Dalpozo. As equipes já estão devidamente escaladas e enumeradas para o jogo difícil. Vila Nova, quinto colocado contra a equipe do Sport, que está hoje, nesse momento, na 11ª colocação. Vamos confirmar, iniciando pelos donos da casa. Olha o Vila, camisa número 1 para Elton Leite. Elton Leite, camisa número 1. Na ala direita, Vitor para Natan. Não, número 20 agora sim. Natan Camargo, número 20, com a camisa da equipe do Vila. 23 para Breno Bora. Breno Bora, camisa número 23. 4 para Douglas Mendes. Douglas Mendes, camisa número 4. E 6 para Igor Luiz. Igor Luiz vestindo a camisa de número 6. 1, Elton Leite. 20, Nathan Camargo. 23, Breno Bora. 4, Douglas Mendes. E 6, Igor Luiz. O meio de campo da equipe do Vila. 21 para Igor Meritão. Igor Meritão, camisa de número 21. 5 para João Vieira. João Vieira, camisa número 5. E 10 para o experiente Marquinhos Gabriel. O interminável Marquinhos Gabriel, que já vestiu a camisa do Sport. 21, Igor Meritão. 5 para João Vieira. E 10 para Marquinhos Gabriel. Camisa número 17, estreando com a camisa do Tigre. Everton Galdino. Everton Galdino, contratado recentemente, vestindo a camisa número 17. O camisa número 7 da equipe do Vila. Confirmando aqui o camisa número 7, André Luiz. André Luiz, camisa número 7. E fechando o sistema ofensivo, 99 para Janderson. Janderson, camisa número 99. 17, Everton Galdino. 7 para André Luiz e 99 para Janderson. Vamos confirmar de cima a baixo a equipe comandada pelo Guto Ferreira. Elton Leite, Nathan Camargo, Breno Bora, Douglas Mendes e Igor Luiz. Igor Meritão, João Vieira e Marquinhos Gabriel. Everton Galdino, André Luiz e Janderson. E também está definida a equipe do Sport.

0: Raposo promovendo estreia hoje com a camisa do Sport, aquela escalação que inclusive nós viemos trazendo em nossas resenhas. Tem novidades no sistema defensivo e também no meio de campo. Olha o Sport, 26, no gol, Thiago Couto. Thiago Couto, camisa número 26. Na ala direita, Augusto Pucci. Augusto Pucci veste a camisa de número 68. Marcelo Aju. Aju voltando ao time, camisa número 3. 3 para Marcelo Aju. E Kaique Almeida. Essa novidade, hein? Começando pela primeira vez como titular na equipe do Sport. Camisa número 33 para Kaique Almeida. Na ala esquerda e completando o sistema defensivo, 60 para Felipinho. Felipinho, camisa de número 60. Thiago Couto, 26. Augusto Pucci, 68. Marcelo Aju, 3. Kaique Almeida, 33. E Felipinho, 60. O meio de campo rubro-negro. O capitão, hein? Zé Gabriel. Zé Gabriel veste a camisa de número 23. Desculpem, William Oliveira. Fazendo a estreia com a camisa do Sport. William Oliveira, camisa número 29. 29 para William Oliveira. E completando ali o terceiro homem do meio de campo, Diego Hernandes. Diego Hernandes, começando pela primeira vez como titular na equipe do Sport, veste a camisa de número 20. Zé Gabriel, 23. William Oliveira, 29. E Diego Hernandes, camisa número 20. O ataque rubro-negro. Cleison, 25. Cleison, camisa 25. Christian Barleta, um dos artilheiros do Sport, camisa número 30. 30 para o Barleta e 9 para Pedro Perotti. Pedro Perotti, artilheiro rubro-negro da Série B, com a camisa de número 9. Vamos confirmar de cima a baixo a equipe comandada pelo técnico Gilmar Dalpozo. Thiago Couto, Augusto Pucci, Marcelo Aju, Kaique, Almeida e Filipinho, Zé Gabriel, William Oliveira e Diego Hernandes, Cleison, Christian Barleta e Perotti. Quem apita o jogo, Haldinei, é um trio da Paraíba. Afro Rocha de Carvalho apita o jogo, auxiliado pelo Luiz Felipe Correia e pelo Rafael Guedes de Lima. A responsabilidade do VAR é de Rafael Trace, de Santa Catarina. Golden Boy!
1: Valeu, Alen Santos, pelas informações. A ficha técnica do jogo, esse duelo entre Vila Nova e Sport. A bola rola a partir das 4 da tarde. E claro, você acompanha tudo aqui com o Escrete de Ouro da Rádio Jornal. A gente fala mais sobre esse jogo, mas antes, um intervalo rapidinho. Não muda de rádio, não. Continue ligado, continue com a gente. 3 da tarde, 18 minutos.
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1: Agora, 3:20.
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1: Nós estamos de volta com a nossa grande jornada esportiva, hoje uma jornada dupla. Primeiro jogo da Série B do Campeonato Brasileiro, a partir das 16:00 a bola vai rolar para Vila Nova e Sport. E às 17:00 tem a Série C, com duelo entre Botafogo da Paraíba e Santa Cruz. A Rádio Jornal e o Scratch de Ouro acompanham tudo para você desses dois jogos. Mas falando do Sport, eu vou acionar o nosso comentarista, o Sócrates da Silva, porque o Sport, gente, hoje completa 102 dias sem saber o que é uma vitória na Série B do Campeonato Brasileiro. A última vez que o Sport venceu na competição foi contra o Náutico, o clássico dos clássicos, ainda na rodada 11, no dia 30 de maio. De lá até hoje, são 9 jogos com apenas empates e derrotas. Isso é pauta para o Internacional do Scratch. Um abraço, boa tarde para você, Sócrates. E aí, o que é que o Sport faz para mudar essa situação?
2: É começar a vencer, né?
1: Boa tarde, né? É simples, mas não é fácil, né?
2: Pois é, a resposta, assim, bem direta, é bastante simples. Agora, dentro de campo, a situação é completamente diferente, né? A gente tem uma equipe que tem muitas dificuldades, né, de se encontrar, na verdade, né, de encontrar essa forma ideal de jogo, de encontrar talvez até um meio de campo ideal. Agora o Sport tem mexidas nesse meio de campo, né, principalmente pela saída do Zé Lucas, hoje pelos jogadores que não podem participar do jogo, né? O Biel fora, o Fábio Matheus também fora, o Iago Felipe nem viajou. Ou seja, é realmente um momento de tentar se reencontrar, tentar se ajustar, né, fazer com que esse time rubro-negro encontre de novo o caminho das vitórias. É muito tempo, né? Quando você pensa em qualquer equipe, né, que passa uma temporada de 9 jogos sem conseguir vencer, e com tanto tempo assim sem conseguir vitórias, você passa a viver numa cobrança extrema, cobrança por parte do torcedor, cobrança por parte de diretoria e a cobrança interna também, né? Muitos desses jogadores do Sport, a própria comissão técnica também e os demais membros da equipe, né, têm uma mentalidade vencedora, foram vencedores em outros clubes, foram vencedores do próprio Sport em outros momentos, dependendo aí da história de cada um, e não, tenho certeza, né, e não gostam desse momento que estão vivendo agora. É um momento de cobrança, é um momento de dúvida, que você fica sempre em xeque, você fica sempre se cobrando além, às vezes, até do necessário, porque realmente é pesado, né? Quando você olha aqui a trajetória do Sport, gente, empate com Cuiabá, empate com Goiás, empate pro Operário, com o Operário, empate com o Botafogo de Ribeirão Preto, derrota para o Criciúma, derrota para o Fortaleza, empate com o Atlético Goianiense, empate com o São Bernardo, empate com o Atlético e vitória apenas no dia 30 de maio contra o Náutico, né? É muito tempo, né? São muitos jogos e principalmente da forma que muitos desses jogos ocorreram, né? Que esses resultados ocorreram, com empates acontecendo nos acréscimos, com equipe com jogador a menos e o Sport sem conseguir sobrepujar o adversário. Então, tudo isso entra nessa conta, né? Tudo isso entra nesse momento. Mas o principal é você olhar como a distância não pode crescer mais. Que distância é essa? A distância do G6. Essa você não pode deixar desgarrar de forma alguma, se o objetivo, e eu imagino que seja, o objetivo ainda seja figurar no G6 da Série B. Então, a cada rodada que passa, a cada empate desse, a cada resultado de não vitória que acontece, essa distância, ela tende sempre a aumentar. É uma gangorra essa Série B? Sim, é. É bem provável que quando tivermos 10 jogos para o final da competição, o time que embalar com

0: consiga chegar no G6? Sim, é verdade, mas desde que essa distância não seja gigantesca, né? Não seja um caminho longo, por exemplo. Hoje, o adversário do Sport, o Vila Nova, tem 34 pontos, o Sport tem 29. É, o Vila Nova, quinto lugar, o Sport, 11º. Ou seja, a distância ainda não é tão grande, né? Ainda não é algo fora, né, justamente daquilo que a gente pode acompanhar como possível de se alcançar, né? É algo que é provável. Porém, as respostas têm que começar a vir a partir do jogo de hoje. Até mesmo porque a sequência do Sport, os jogos do Sport depois, são jogos para pontuar, né? São jogos para tentar essa recuperação. O jogo contra o Londrina, o jogo contra o Avaí, o jogo contra o América Mineiro. Então são partidas em que a gente vislumbra, a gente observa que é possível ao Sport conquistar pontos. Agora, o jogo de hoje é duríssimo. É um jogo muito complicado, é um jogo muito difícil. Nunca é fácil jogar em Goiânia, seja com o Atlético Goianiense, seja contra o Vila, seja contra o Goiás. Nunca é fácil jogar, né? Seja no Serra Dourada, que está, né, ainda em período de reforma, seja no Oba, seja no Alé Pinheiro, que é o campo do Goiás. Enfim, não importa onde, né? É sempre difícil, é sempre complicado. E você tendo pela frente um treinador bastante experiente, que é o Guto Ferreira, treinador da equipe do Vila Nova, uma equipe que fez e vem fazendo, né, um bom campeonato brasileiro, uma equipe que está invicta jogando em seus domínios, não perdeu para ninguém jogando em casa, tem dificuldade fora de casa, mas jogando em casa faz uma campanha muito boa. Os últimos jogos, até a gente pode, se fizer um recorte menor, né, se você fizer um recorte dos últimos 5 jogos do Vila, oscilou, né? Ganhou do São Bernardo, perdeu para o Juventude, perdeu para o Criciúma, venceu o Fortaleza e perdeu para o CRB, ou seja, oscilou, né? Foi uma equipe que acabou oscilando nas últimas rodadas. Mas se a gente prestar atenção, as derrotas foram onde? Contra o CRB no Rei Pelé, em Maceió, contra o Criciúma do Heriberto Rios em Criciúma e contra o Juventude no Alfredo Jaconi em Caxias do Sul. Nos jogos em casa, vitória, né? Ganhou do Fortaleza por 2-1 e ganhou do São Bernardo também por 2-1. Então, esse é um outro ponto a ser observado. Eu vou dar sequência justamente pela posição dos times, né? Por quem joga em casa. Nos últimos jogos, o Guto Ferreira tinha colocado o Igor Cairuz, né, que o torcedor do Sport conhece bastante, né, colocava o Igor jogando como lateral direito, isso desde a saída do Elias. O Elias começou como lateral direito titular da equipe do Vila. Eles têm até um lateral reserva, está até no banco, está até na relação, é o Rainer, né, ele joga pelo lado direito, mas aparentemente ele não agrada ao Guto Ferreira, então ele sempre prefere colocar um jogador de uma outra posição na lateral direita. Hoje coloca o Nathan Camargo. Nos outros jogos era o Igor Cairuz que vinha atuando na função, né, que vinha jogando ali pelo lado esquerdo. Na defesa, havia uma perspectiva hoje que o Thiago retornasse à condição titular, um zagueiro experiente de 36 anos, né, teve passagem já no Atlético Mineiro, no futebol da Argentina, jogou no Lanús, ou seja, tem bastante experiência, mas ele prefere manter 2 jovens na zaga, né, o Douglas Mendes e também o Breno Bora, jogadores jovens. O Douglas tem 22, o Breno tem 24 anos, aliás, a defesa inteira, bastante jovem, jovem, né, da equipe do Vila, o Igor, que entra na lateral esquerda com a suspensão do William Formiga, também um jovem de 21 anos. Ou seja, é uma defesa jovem que não tem tanta experiência, mas em compensação tem o Elton Leite, que faz um bom campeonato, né, conquistou a condição de titular da equipe do Vila durante a temporada, tem 35 anos, teve passagem na equipe do Fortaleza, jogou no futebol espanhol, inclusive, jogou no futebol europeu, que ele passou na Turquia, ele passou em Portugal, jogou no Benfica, né, de Portugal, então tem passagem pelo futebol europeu. No meio de campo, cuidado com o João Vieira, o camisa número 5, que apesar de ter esse posicionamento de volante, né, mas ele participa muito do jogo, ele ajuda inclusive com passes, esse ano ele já tem 8 assistências, então é um jogador que você tem que ter atenção, 8 gols também marcados, é um jogador que você tem que ter atenção, joga pelo meio, joga como volante, mas aproxima, chega, tem boa chegada no ataque, tem boa chegada à frente, o jogador João Vieira, camisa número 5. Marquinhos Gabriel é aquele que a gente já conhece, com a diferença, ele jogou no Sport em 2012, né, há 14 anos, então é um outro jogador, cadenciou um pouco mais, diminuiu um pouco mais a velocidade, mas continua com um passe muito bom também, né, tem 7 assistências nessa temporada, ou seja, é um jogador que participa do jogo servindo de garçom aos seus companheiros. No ataque hoje, a gente tem a volta do Everton Galdino, um jogador que passou na equipe, foi formado inclusive na equipe do Vila Nova, né, tá de volta à casa, a torcida inclusive ajudou, teve uma vaquinha, eles fizeram uma vaquinha lá, conseguiram arrecadar próxima de R$1 milhão para quitar débitos junto com o elenco. Então o Everton Galdino volta, havia uma expectativa muito grande de quando ele conseguiria começar já jogando um jogo, estava no Mirassol, então chega, se encaixa, já vai para a partida, atacante, ele vai cair ali pelo lado direito de ataque, a gente deve ter o Everton Galdino caindo pela direita, o Janderson caindo pela esquerda e o André Luiz jogando à frente. O André em alguns jogos, né, ele costuma cair também pelo lado, né? Pode ser que durante o jogo a gente tenha mudanças aí nesse posicionamento ofensivo da equipe do Vila. Mas é um time inteligente, é um time que tem um dos melhores grupos dessa Série B, é um elenco inclusive que é caro, né? Mas é um grupo bem organizado, bem estruturado e com um treinador bastante experiente, que é o Guto Ferreira. Do lado do Sport, a gente tem as mudanças trazidas aí pelo nosso Allens. Detalhe, né? Jogadores que chegaram e que precisam ter, talvez até, uma aceleração do seu processo de entrada na equipe por conta das ausências. Eu até falei há pouco sobre essas ausências do meio de campo do Sport. Então, Zé Gabriel, eu vou começar pelo meio, que é esse setor que tem mais mexidas, né? O Zé Gabriel, o William Oliveira e o Diego Hernandes. A gente tinha que se acostumado a ver o Diego entrando com uma outra função, né? Caindo ali pelo lado esquerdo, né? O Barleta pela direita, o Diego Hernandes, quando entrava caindo ali pelo lado esquerdo. Vai ter um novo posicionamento hoje. Não que ele não tenha já jogado assim, vai jogar pelo meio de campo, vai jogar como jogador de armação, não porque seja a melhor forma de utilizá-lo, mas porque não existe outro jogador no momento que o Sport possa colocar na função. Na defesa, a gente tem o Marcelo Aju e o Kaique, da velocidade, a defesa do Sport, fica uma defesa bastante leve também, para acompanhar esses homens de frente da equipe do Vila Nova, o Pus caindo pela direita, o Felipinho caindo pela esquerda e o Thiago Couto no gol. Bom, é uma zaga leve, é o sistema defensivo leve, é um sistema defensivo veloz, né? São dois laterais que atacam bastante, então tem que haver aí uma atenção especial do Zé Gabriel. E como será essa chegada, essa volta do William Oliveira? Como ele estará? Como é que ele está? Né? Como é que ele vai encaixar nesse tipo do Sport? Como é que ele vai encaixar no meio de campo? Bola ele tem, a qualidade a gente já conhece. Vamos ver como é que ele está, como é que ele encaixa nesse time do técnico Gilmar Dalpozo. O ataque é aquele que a gente já conhece do Sport, né? Com o Cleison, Barleto e o Perotti, o ataque que vem sendo colocado nos últimos jogos como ataque titular. O que é que o Sport precisa para o jogo de hoje? Primeiro, muita atenção. O adversário é muito perigoso, o Sport não pode se abrir logo no começo do jogo, tem que ser um adversário inteligente jogando fora de casa, tem que esperar um pouco, perceber como vem esse seu adversário e não se atirar com tudo para o ataque, porque o Vila jogando em casa, vou dizer isso algumas vezes durante a jornada, é muito perigoso, né? Uma equipe muito dura de ser batida jogando no Oba. O encaixe do Diego Hernandes, do William Oliveira e do Zé Gabriel. É o setor principal e é o que mais me preocupa, né? Porque é um setor que não jogou junto ainda, né? E entram, né, com pouco tempo de casa. O William Oliveira voltou agora, chegou agora. O Diego Hernandes não está há tanto tempo. O Zé Gabriel tinha outros parceiros ali pelo meio, né? Jogava com o Biel, jogava com o Zé Lucas, jogava, né, com o Fábio Matheus, ou seja, eram outros parceiros ali pelo meio de campo. É o setor que mais me preocupa nesse momento, porque é um setor em que o Sport não pode perder o jogo. Não pode abdicar de jogar, não pode abdicar entregar a bola para o adversário, não pode deixar o Vila gostar da partida. Meu prognóstico, você imagina, Sócrates, que uma vitória é possível? Olha, impossível não é, mas ela é muito complicada de ser obtida. Apesar da necessidade de pontuar, se você olha o campeonato em outras condições, você jogar contra o Vila fora de casa no quinto lugar do Campeonato Brasileiro da Série B, você voltar para Pernambuco com um pontinho seria de bom tamanho. O grande problema é a sequência. Essa dos 9 jogos sem vitória, essa da última vitória ter acontecido só no dia 30 de maio. Então, com tudo isso, você joga, né, justamente um resultado que seria colocado ou pontuado ou apresentado como resultado positivo, que seria um resultado de empate, você coloca como resultado preocupante, né, por conta justamente dessa sequência. Mas, mesmo assim, voltar com um ponto, para mim, não seria ruim. Voltar com um ponto para Pernambuco, voltar com um ponto para o Recife, num jogo contra o Vila Nova em Goiás. Então, imagino que seja, não seja impossível a vitória, mas um grande resultado, um empate já seria. Em relação à arbitragem, né, a arbitragem do jogo, o Afro Rocha de Carvalho Filho, ele trabalhou em alguns jogos dos pernambucanos nesse ano. Ele apitou no jogo do Sport contra o Atlético, E no jogo do Náutico contra o Ceará também, foi empate, 0-0 esse jogo. Tem sido bastante utilizado, principalmente na Série B, é o que a gente pode chamar de árbitro de Série B. Ele trabalha bastante nessa divisão, tem 37 anos, fez 11 jogos na segunda divisão, vai para o 12º jogo. O Luiz Felipe Gonçalves Correia, ele também atuou em jogos do Sport, aliás, em um jogo, né? O Sport e Athletic, né? Formava o mesmo trio aí com o Afro Rocha, fez jogo de Copa do Nordeste, também chegou a trabalhar na Série A. Esse não tem uma divisão específica, mas tem trabalhado mais na Série B e também na Série D do Campeonato Brasileiro. E o Rafael Guedes de Lima, esse aí, ele trabalhou no jogo Fortaleza 2 Sport 0 pela Copa do Nordeste, trabalhou no jogo Maguari 1 Laguna 0, também envolvendo o jogo de Pernambucanos, né, pela Copa do Brasil. 37 anos o árbitro, 42 anos o primeiro assistente, 31 anos o segundo assistente, utilizados principalmente na segunda divisão do Campeonato Nacional. Ou seja, a gente deve esperar e deve ficar bastante atento, deve esperar uma arbitragem nível Série B e ficar bastante atento, porque o VAR pode ser acionado durante a partida. Rafael Trasso, experientíssimo, e o Luciano Hogenbaum, o AVAR, né, o assistente de VAR, eles têm trabalhado apenas nessa função dessa temporada de 2026. Que eles tenham um bom trabalho, é isso que a gente espera, que eles não interfiram no jogo. A gente, no passado, né, tinha muita dificuldade com a arbitragem vinda do futebol paraibano, a gente lembra disso, mas era principalmente em confrontos regionais, que não é o caso, né? Agora nós temos um confronto envolvendo duas regiões diferentes do Nordeste brasileiro. É isso. Acredito que teremos um jogo movimentado pela característica das duas equipes. Teremos um jogo de busca por espaço, como é a característica do Guto Ferreira, nos seus times, das suas equipes. E o Gilmar Dalpozo, pressionado, não pode colocar o time para jogar só para se defender. Então, por isso, imagino que seja um jogo disputado, um jogo interessante, que nós vamos acompanhar daqui a pouco aqui no Escrete de Ouro da Rádio Jornal. A sua primeira pergunta é muito fácil de responder, viu, meu caro Haldney Alves? A dificuldade está dentro de campo. Aí é outro trabalho, são outros 500, é outra situação. Um abraço mais uma vez para você, meu querido Haldney.
1: Bom trabalho para nós, meu amigo Sócrates da Silva, dando um raio-x completo desse duelo entre Vila Nova e Sport. Vamos fazer um intervalo, daqui a pouco a gente volta, e aí a gente volta de vez para acompanhar essa partida da Série B do Campeonato Brasileiro. Agora 3:36.
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3: Agora 3:39.
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3: Nós estamos ao vivo na expectativa para o duelo entre Vila Nova e Sport. A bola rola às 16h no estádio Onésio Brasileiro Alvarenga, Uoba, em Goiânia. Lembrando que ainda hoje a gente acompanha o duelo entre Santa Cruz e Botafogo da Paraíba. Botafogo da Paraíba e Santa Cruz. Botafogo é o mandante. O jogo é lá no Almeidão. A equipe da Rádio Jornal está no local para transmitir para vocês esse duelo que é válido pela Série C do Campeonato Brasileiro. Mas, voltando para o jogo que vai começar antes, Vila Nova e Sport, a gente dá uma passada na nossa cabine de transmissão. Quem vai narrar aqui no microfone da Jornal essa partida é o narrador Explosão do Escrete.
4: Alexandre Costa.
3: Um abraço para você, Alexandre. A gente espera contar uma história legal para o Sport hoje, né? Tá difícil ultimamente.
5: É, tomara, né, Haldinei? Um abraço, boa tarde para você, o Alex, o nosso Sócrates da Silva e todo mundo se ligando aqui na sua Rádio Jornal para este jogo da 21ª rodada da Série B do Brasileiro. O Sport teve um período aí longo, né? Foi legal esse período para tentar reorganizar as ideias, até o treinador também, colocar ordem no sistema defensivo, já que o Sport estava tomando muito gol. Até o momento aí tem sido uma defesa muito vazada e principalmente em se tratando da reta final da partida ou das partidas. O Leão não está sabendo se impor, né, para segurar os resultados e conseguir, obviamente, vitórias em que tem escapado aí por entre os dedos em jogos, principalmente se falando aí da Ilha do Retiro, ele não tem conseguido segurar esses resultados. Mas a expectativa é que hoje contra esse time do Vila Nova é difícil a parada, a gente sabe da dificuldade de pegar um time do Vila Nova, que no primeiro turno, jogos de ida, né, chamados jogos do primeiro turno, o Sport não soube e empatou com esse time do Vila Nova. Lembra da expulsão, né? Teve a expulsão na Ilha do Yuri Castilho e de repente prejudicou o time que não se impôs, não conseguiu aquela vitória ainda na terceira rodada da Série B do Brasileiro. Bem, agora é outra história. Rodada 21, os jogos de volta, o retorno, como a gente costuma chamar, e tomara que o Sport consiga este resultado, arranque alguns pontos no Onésio Brasileiro Alvarenga, numa tarde que está propícia para a prática do futebol em Goiânia. E a gente espera que o Sport faça esse papel. Eu estava observando aqui a escalação do técnico Gilmar Dalpozo, já comentada pelo nosso Sócrates da Silva, que é, ele tem hoje o William Oliveira, já estreando, né, entrando aí como titular. Aí, do meio para frente, não inventa muito, Diego Hernandes, Cleison, Christian Barleta e Perotti, né, ali o centroavante, tendo, portanto, Zé Gabriel com William Oliveira, uma nova dupla de volantes. O William foi bastante apostado, né? Uma contratação de um cara já experiente, já passou pelo Sport, mas naquela época ainda muito novo, muito jovem, obviamente que aprendeu muito, né? Teve bagagem de lá para cá e ganhou lastro, né, para disputa de outras competições e agora volta com a camisa do Leão Pernambucano. E ele modifica também o sistema defensivo, tendo ali o Marcelo Aju com uma nova dupla de zaga, que é o Kaique. O que eu estava comentando aqui com o Alex, fora dos microfones, Por exemplo, a lateral direita do Sport, não querendo dizer que o Augusto Pucci não tenha rendido altura para não se configurar como um titular. Absolutamente, não tem nada a ver com isso. Mas se ele testou o Mattson, já foi embora, o Augusto Pucci, e ele de repente viu que não estava dando certo, aliás, ele fazia um revezamento, né, entre Mattson e Augusto Pucci. Ora o Pucci era titular, ora o Mattson entrou também como titular, fez vários jogos, fez várias partidas o Mattson como titular, não se firmando, até entrando aí num acordo, deixando a equipe. Só que ele tem aí o Claudinho, que é um jogador contratado para essa função e não está sendo utilizado. Possa ser que ele venha escalá-lo, né, durante a partida, que venha requisitá-lo, melhor dizendo, escalá-lo não porque ele está no banco, né, é requisitá-lo para decorrer de jogo? Sim, sem dúvida ele tem essa possibilidade, essa probabilidade. Agora uma pergunta leve, né, ninguém quer escalar o time do Dalpozo aqui não, viu gente, só para refletirmos aqui e colocarmos em pauta nesse pequeno debate. Por que não entrar com o Claudinho como titular? Ele não teve, né, esse período aí para avaliação, para tentar mudar, inclusive, essa equipe que não está obtendo os resultados, que não está conseguindo arrancar esses resultados de vitória, não significa dizer que ele, no treino, não tenha observado que Claudinho não estivesse melhor que o Augusto Pucci. O Pucci talvez tenha treinado melhor, porque período para treino ele teve. Né? Se passar 10 dias, mais de 10 dias, sem jogar numa competição oficial, apenas dar uma observação do elenco, obviamente que você tem um período aí para observação, até para avaliações posteriores e, sem dúvida, para tentar fazer também modificações no elenco. Eu espero que esse que ele escalou, né, esse 11 que ele coloca, que ele opta contra o Vila Nova, não significa que ele vá terminar o jogo com esse 11, mas que dê resultados, essa é a grande expectativa. No time do Vila Nova, o time do Guto Ferreira, jogadores que a gente conhece, né? Marquinhos Gabriel, incansável Marquinhos Gabriel, muito experiente. Aí tem ali, portanto, o André Luiz, que a gente conhece também, bom atacante, né? Bom centroavante, com Janderson e Everton Galdino. É um time, eu diria, no papel, não colocaria ele como melhor que o Sport. Só que no entrosamento os números já dizem tudo, né? O Vila Nova entrosou melhor e com mais tempo, com muito mais tempo do que o Sport. Entrosou mais rapidamente, é a palavra correta, do que o Sport. O Sport ainda tem aquela de se encontrar, de evitar tomar os gols que a gente tem falado. A dupla de volante ainda não é aquela, incertezas, né? O Biel lesionado, aí sai o Fábio Matheus também machucado, o Zé Lucas negociado, aquelas instabilidades, e ele tem no banco aí o Pedro Martins, que quando dá volta ao Sport não se configurou como um titular, ainda tem suas dificuldades. Espera-se que com essa nova dupla, o Zé Gabriel, que andou também um período no banco, amargando o banco, tenha o William Oliveira como sua dupla, e esse meio campo consiga render mais, marcar, muito mais se defender, e também auxiliar o setor de ataque, já que ele tem o Diego Hernandes como último cara, o único cara, a única opção ali para a conexão do meio para o setor de ataque. Os dois muito mais de contenção, o Zé Gabriel e o William Oliveira. O William Oliveira com mais técnica também, a gente sabe disso, né? Um jogador com mais técnica ali no meio campo, obviamente. Até apostou-se muito no Biel, eu particularmente achava que o Biel seria esse cara titular, e foi por muitos jogos, infelizmente se lesionando. Bem, espera-se um bom jogo, Vila Nova e Sport. O Vila Nova tem toda a responsabilidade de favoritismo, porque joga em casa diante da sua torcida, tem bons números, como a gente falou, um ótimo aproveitamento, está melhor que o Sport na tabela, os números aí não deixam nenhuma dúvida, mas que o Leão consiga um jogo interessante fora de casa, válido por esta rodada 21 do Campeonato Brasileiro. Que esse período aí inativo tenha servido de muita coisa, não só para observar o mercado da bola, né? Com algumas frustrações de nomes que não foram contratados, ventilados, possibilidades que ficaram apenas

0: é de qualidade. E a garantia que o time vai subir. O Sport fez uma loucura de um elenco inchado e todo mundo viu que restou dívida e uma queda grotesca, né? Absurda, como foi a queda do Sport da A para B, sendo lanterna, sem nenhum poder de reação em nenhum jogo. Dois jogos apenas ele venceu de 38 rodadas de uma competição. Então, é absurda. Os números já dizem tudo e dispensa qualquer tipo de comentário. Que tenhamos aqui um bom jogo, essa é a expectativa. Vila Nova Esporte, a bola rola daqui a pouquinho no Onésio Brasileiro Alvarenga. Oba, a gente rola a bola aqui na Jornal, Raldinei Alves.
1: Tá certo, valeu Alexandre Costa, nosso narrador para esse jogo. Olha, o Esporte, gente, é o 11º lugar na Série B. Tem 29 pontos ganhos até aqui. Uma campanha com 20 jogos disputados, são 6 vitórias, 11 empates. O Sport é o time que mais empatou entre os 20 que disputam a Série B, ao lado... Não, é, o Sport isoladamente tem 11 empates sozinho, né? Os outros times que mais têm empates são o Atlético, o Cuiabá, mas todos esses com 10 empates. E 3 derrotas. O Sport perdeu 3 vezes no Campeonato Brasileiro da Série B. A liderança do campeonato é do Criciúma, que tem 40 pontos. O Juventude é o segundo lugar, tem 35. Lembrando que nessa edição da Série B, apenas os dois primeiros se classificam de forma direta para a Série A do ano que vem. O G6 tem o complemento com o terceiro lugar, o Operário de Ponta Grossa, 35 pontos. Quarto, Fortaleza com 34, quinto, Vila Nova tem 34, sexto, Novo Horizontino com 33. Sétima posição é do Atlético Goianiense, que tem 31 pontos, oitavo, São Bernardo tem 30, nono, o CRB tem 29, décimo, Goiás tem 29, décimo primeiro, o Sport com 29, décimo segundo, o Atlético tem 28, décimo terceiro é o Náutico com 25, décimo quarto, o Ceará tem 25, 15º, o Cuiabá tem 25. 16º, o Botafogo de Ribeirão Preto tem 24 pontos. A zona de rebaixamento da Série B hoje tem, na 17ª posição, o Londrina com 20 pontos. O 18º é o Avaí, também com 20. 19º, o América Mineiro tem 11. E na 20ª posição, a lanterna do Campeonato Brasileiro da Série B é a Ponte Preta, que subiu na Série C do ano passado como campeã, mesmo com salários atrasados. E agora está vivendo essa fase terrível na segunda divisão. O nosso jogo é Vila Nova Sport. E o Alex Santos tem mais um destaque para trazer para a gente. Eu tenho certeza, Alex.
2: Destacando, viu, Haldanei, que no banco de reservas do Sport tem duas estreias. Pelo menos no banco de reservas. Né? Foi relacionado aí o goleiro Breno, que foi contratado recentemente junto à equipe do Fortaleza. Foi relacionado. E o volante Murilo, camisa número 15, também foi relacionado, existindo aí a possibilidade, então, da equipe do Sport fazer mais duas estreias, além dessa do William Oliveira. E outro detalhe que chama bastante atenção, quando você olha a tabela de classificação do Sport e pela posição que está, imagina uma situação diferente. Só que, se você buscar a campanha do Sport nessa Série B, é interessante por dois aspectos. O Sport é o segundo time que menos perdeu dentro dessa segunda divisão. Só tem 3 derrotas. Ele só não é melhor que o líder, Criciúma, que só perdeu 2 partidas em toda a competição até o presente momento. Só que tem um detalhe. O Sport é o time que mais empatou na Série B. São 11 empates até o presente momento. A campanha do Vila, em 20 jogos, 10 vitórias, 4 empates, 6 derrotas, marcou 27 gols, sofreu 24, tem um saldo positivo de 3. A campanha do Sport em 20 jogos, 6 vitórias, 11 empates, 3 derrotas, marcou 25 gols, levou 19, tem um saldo positivo de 6. Então, Haldanei e amigos, o problema do Sport está justamente nessa questão. Empates, é a equipe que mais empatou e está entre as equipes que menos perderam na competição, Raul.
1: Tá certo, bom número, Wallace. Oi, Sócrates.
3: Só aproveitando essa informação do Wallace, veja como são as coisas, né? Um bom número de empates significa que você não perdeu. Ok, né? Tanto que tem aí o menor número de derrotas na competição. Mas pegue os 10 empates, descarte 5. 5 derrotas. Aumenta o número de derrotas, obviamente. Mas transforme os 5 empates em vitórias. Você teria 15 pontos. Você perdendo a metade dos jogos, vencendo a outra metade, sem nenhum empate, você somaria.

0: faria mais pontos do que ter empatado 10 partidas. E com certeza a posição na tabela seria outra. Não apenas, né, pela questão das derrotas, mas principalmente pelos pontos obtidos nas vitórias. A situação do Claudinho, que o Alexandre falou, e me preocupa o seguinte: em não utilizando o. Será que o Claudinho estava realmente já pronto? Porque ele passou uma temporada de recuperação, né? Depois daquela cirurgia que ele teve e tudo mais, quando veio para o esporte já se sabia, né? É claro que os exames foram feitos, mas uma coisa é estar bem clinicamente, outra coisa é estar bem, estar apto para o jogo, para a prática do futebol na intensidade da Série B. Talvez a inatividade no Claudinho obrigue a fisiologia e o departamento físico do esporte a precisar de um pouco mais de tempo para colocá-lo em condição real de 90 minutos. Pode passar por aí essa situação do Claudinho não ser utilizado, né, de frente nos jogos do esporte.
1: O que o Sócrates está dizendo é pertinente, o Alex pode até tirar a nossa dúvida aqui. E o período foi longo, né? Ele teve mais de 10 dias aí.
0: Exato.
1: Se é uma questão muito muito forte, o problema seria crônico, alguma coisa que atrapalhe o Claudinho de ser titular, aí a gente vai ter que entender e elimina aqui qualquer tipo de debate. Agora, se ele está apto, o que o Alex vai dizer agora, aí fica aquele questionamento. O técnico não estava satisfeito lá com a lateral. Havia dúvida entre Madson e Augusto Pucci. Tem o Claudinho, ele não utiliza o Claudinho? Convicção, o que seria? O Alex responde aí pra gente, por favor, Alex.
2: Olha, Xande, Sócrates, o que que acontece? O Claudinho tem treinado bem. A informação que nós temos é que ele tem treinado bem. Porém, há uma outra questão aí. O Augusto Pucci, ele está sendo observado pelo futebol da Arábia. Então, acredito que o fato dele estar sendo observado seja o fator também hoje fundamental e o ponto forte para que ele seja escalado como titular, já que existe essa possibilidade de negociação envolvendo o Augusto Pucci.
1: Esse é um risco, né, Sócrates, que o lateral pode não jogar bem, mas está sendo observado e o mundo da bola é isso, né?
0: Sim.
1: O mundo da bola é isso, bota o cara para jogar, tem que botar o cara para jogar, mesmo que seja algo que não seja tão produtivo assim, mas tem que jogar, né? Porque ele só será observado, enxergado por alguém, pelo futebol árabe, se ele estiver no time. Aquele duplo risco, né, Sócrates?
0: É duplo risco e eu não sei. Veja só, Alexandre, quantos jogos o Sport já fez esse ano? Deixa eu ver os jogos do Pucci. O Pucci já fez 36 jogos esse ano, entre começar e entrar durante as partidas. Quando o Zé Lucas estava para ser vendido de verdade, ao invés de apresentar o Zé Lucas, de colocar o Zé Lucas em campo, guardaram o Zé Lucas, né, que era para não machucar o Zé Lucas. Eu não sei, pode ser, não descarto nenhuma possibilidade, mas talvez houvesse outras formas de apresentar o jogador, se a questão foi essa.
1: Bem, tomara que no pensamento de colocá-lo como titular e que ele seja enxergado, seja observado, descoberto, que ele jogue bem.
0: Essa é
1: a expectativa. Agora, se ele jogar mal, aí é outra história no quesito negociação, né, Haldinei?
3: Pois é. Olha, só para informar que hoje tem jogos da Série A do Brasileiro, 4 da tarde Grêmio e São Paulo, 6:30 Remo e Atlético Mineiro, 8:30 da noite tem Coritiba e Chapecoense e às 9 horas da noite Botafogo e Fluminense. E hoje também tem Série D, a Série D chegando nos seus momentos decisivos, agora já está na fase de oitavas de final. E essas oitavas de final da Série D começam hoje. Eu confirmo os jogos para vocês. A partir das 4 da tarde tem Nacional do Amazonas contra a equipe do ABC. Esse jogo vai acontecer na Arena da Amazônia. 5 da tarde, São José e Gama. Jogo entre São José e Gama lá em Porto Alegre. 5 da tarde também Uberlândia e CSA. Jogo no Parque do Sabiá, em Uberlândia, Minas Gerais. E às 6:30 da noite, Goiatuba e Asa de Arapiraca. Esse duelo acontece lá em Goiatuba, no estádio Divino Garcia Rosa. São os jogos das quartas de final, tá? Até corrigindo, eu disse oitavas de final, mas já são as quartas de final da Série D do Campeonato Brasileiro. Ou seja, as equipes que avançarem de fase vão estar na Série C do ano que vem. As 4 equipes vencedoras desses confrontos de ida e volta, jogos de ida hoje, jogos de volta distribuídos pelo próximo fim de semana. Mas o nosso jogo é Vila Nova Esporte, Série B do Campeonato Brasileiro, diretamente do estádio Onésio Brasileiro Alvarenga. Quem comanda tudo aqui na Rádio Jornal a partir de agora é o narrador Explosão dos Cretes.

0: Boa tarde, amigos e amigas do Brasil, tudo pronto? Nézio Brasileiro Alvarenga, o estádio do Oba, em Goiânia. Você que se liga aqui no Campeonato Brasileiro Série B, em destaque na 21ª rodada da competição. Abraçando o torcedor, torcedora, pernambucanos, pernambucanas, brasileiros e brasileiras. Obrigado pela audiência. É uma tarde de sábado, dia 8 de agosto de 2026. Estamos juntos aqui no Futebol da Jornal, liderança no rádio esportivo do Brasil, anunciando para você daqui a pouquinho, Vila Nova Esporte pela Série B, e às 5 da tarde em João Pessoa, na capital paraibana. A bola rola para Botafogo e Santa Cruz da Série C, com Marcelo Araújo, Ralf de Carvalho, Igor Moura e o nosso Raldinei Alves. Aqui estamos ao lado de Wallace Santos, do nosso Sócrates da Silva e do Raldinei Alves. Um abraço, amigos e amigas do Brasil, se ligando aqui na Jornal Recife 90.3, na faixa estendida 76.1. Alô, amigos e amigas em Caruaru, na sintonia dos 91.3, Garanhuns 107.5, Limoeiro 99.5, Pesqueira 90.9 e em Petrolina pelos 90.5. 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Estamos juntos aqui na rodada 21 do Campeonato Brasileiro. 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Obrigado aos amigos e amigas internautas aí clicando, que está aí dando essa audiência para nós também nas redes sociais da Rádio Jornal, pelo Sistema Jornal do Comércio e de Comunicação. Rádio Jornal, empresa do Sistema Jornal do Comércio e de Comunicação, o Sistema Jornal do Comércio e de Comunicação, empresa do Grupo JCPM. Orgulho de ser nordestino! Abraça a rádio, os amigos da técnica do Rádio do Brasil, trabalhando para você, Big Alves no comando da nave mãe da Jornal aí para todo o Brasil e todo mundo, e no Master a presença do Edilson Lima. Para mais um destaque, a bola rola daqui a pouquinho, dentro de instantes, Vila Nova e Sport na Série B do Brasileiro. Embate que pode definir muita coisa para o time do Sport na luta, né, na disputa pelo G6. Este ano tem playoffs, a Série B do Brasileiro abre a possibilidade do quinto e do sexto brigarem também para subir. O Sport está correndo atrás. Ele tem mais um destaque correndo atrás da notícia. Um abraço, Wallace Santos. Boa tarde, bom trabalho para você, Wallace.
1: Valeu, Xande. Boa jornada para toda a equipe. Onésio Brasileiro Alvarenga, o Oba, recebendo um bom público nesse momento. E o negócio por lá está quente. São 34 graus sendo registrados nesse momento. E o detalhe, hein? Torcida rubro-negra também se fazendo presente. A equipe do Vila, que vem com seu uniforme tradicional, o número 1, prevalecendo aí a cor vermelha, né? O vermelho e branco, mas a cor vermelha prevalece. Camisa vermelha, bermudas brancas e meiões vermelhos. Já o Sport Clube do Recife vem com seu padrão número 2, totalmente dourado e tentando quebrar essa sequência negativa. São 9 jogos ou 70 dias que o Sport não sabe o que é vencer, Xande.
0: Obrigado, então, Wallace Santos, com destaque para você aqui no microfone da Jornal Liderança do Rádio Esportivo do Brasil. Amanhã tem o Náutico, jogo no Eladio Barros Carvalho, 4 da tarde contra o Atlético Goianiense. Futebol pernambucano na Série B, enfrentando os goianos neste fim de semana de 21ª rodada. É a segunda divisão do Campeonato Brasileiro. Vamos com mais um destaque na opinião do jogo. Ele é o Internacional Sócrates da Silva. Mais um destaque para você, para Vila Nova Esporte. Um abraço, Sócrates. Prazer tê-lo aqui, amigo.
2: Prazer mais uma vez, meu caro Alexandre. E o detalhe vai para o que o Barleta pode fazer no jogo de hoje. Estou com muita expectativa pela entrada do Igor Luiz. O Igor sempre entra no segundo tempo dos jogos do Vila, né? O William Formiga é o titular, mas ele sempre acaba participando. Porém, é um jovem, tem só 21 anos, jogador formado ainda na base do Grêmio, né? É um jogador muito novo. Vai começar o jogo, então tem expectativa muito boa para o Barleta na partida de hoje, Alexandre.
0: Obrigado, Sócrates da Silva. Mexe na bola, começa o jogo no Onésio Brasileiro Alvarenga.
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0: Alexandre Costa. Passando a bola pra você na Jornal Liderança, no Rádio Esportivo do Brasil. Primeiros movimentos do Oba. Vai embora o time do esporte, agora o campo de ataque, ela vem cruzada aqui na linha de intermediária, vem para o desarme, chega na ponta esquerda, Igor Luiz colocou aqui na entrada da grande área, vem para o time do Vila Nova, balançou, trabalhou, tentou colocar André Luiz, ele vai na ponta esquerda, cruzou na grande área, tentativa de cabeça, afasta, tira a defesa. Intercepta, manda a bola para escanteio, tava lá o Felipinho na transição de bola do time do Vila Nova para dentro da grande área. O Everton Galdino tentava de cabeça, bola interceptada, foi embora para escanteio, aí o Wallace.
1: Isso, boa jogada pelo lado esquerdo de ataque, né? O André Luiz fez o cruzamento buscando o estreante da tarde. Everton Galdino se antecipando, o Felipinho colocando pela linha de fundo, é tiro destinado da esquerda para a direita, se preparando para a cobrança, Marquinhos Gabriel.
0: Tomando posição experiente, Marquinhos Gabriel vem para a batida, Marquinhos Gabriel, levantamento da bola para a entrada na pequena área, vem para o desarme, é botando a bola para o time do esporte na trilha, vai disparando para a jogada de contra-ataque, vai embora, na ponta direita o toque foi feito aqui na linha de entrada da grande área, desarmado, chegou para conter o avanço, tira lá atrás, ela se oferece aqui na intermediária, volta para o time do esporte, retoma a posse da bola pela sua defesa, abre o lance, solta no campo de defesa, bola largada agora para Felipinho, balançou, trabalhou, tenta o toque na distribuição para o campo de ataque, ele volta o jogo entregando aqui na sua intermediária, rolando a bola para a defesa, Zé Gabriel aproxima a marcação, devolve a bola pela intermediária, soltando para Kaique, Kaique dominou, trabalhou, procura espaço no campo de ataque, não acha, ele conduz a bola de volta agora para Zé Gabriel, Zé Gabriel dominando aqui pela sua intermediária, fez o passe na ponta direita, ela vem solta para Ju, a Ju domina, tenta a transição, fez o toque por dentro, abre, jogada pela direita agora para William Oliveira, devolveu para Ju, a Ju fez o passe no ataque, bola afastada de qualquer maneira, chega para conter o avanço, Igor Luiz rebota a bola caindo aqui na linha lateral do gramado, está marcado arremesso, na direita no pedaço de ataque, vem para a cobrança agora para Augusto Pucci, observado pelos árabes, vem para a batida, solta a bola para a sua intermediária, recomeça tudo aqui na defesa, bola aberta com o goleiro lá atrás, Thiago Couto recomeçando tudo, quem está no banco aí que é agora o sombra do Thiago Couto é o Breno, goleiro contratado junto ao Fortaleza, é isso, Alex?
1: Exatamente, já está com a camisa número 1, Xande.
0: 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Siga arroba Pitu no Instagram. 2 minutos de futebol na primeira etapa, 0-0 para Vila Nova e Sport na Série B do Brasileiro. Levantamento de bola aqui para a entrada da grande área, chegou para conter o avanço de cabeça, João Vieira. Rebote se oferece aqui na linha lateral do gramado, tenta partir lá para a entrada da grande área. Opa! Chegou o Matheus Camargo dando uma pancadinha, interceptando a jogada de uma forma mais ríspida para cima do Cleison. Tá tudo bem com ele aí, Wallace?
1: É, foi uma chegada dura ali do Natan, né? E para cima do
0: Cleison, né?
1: É, ele para cima do Cleison que já ia de passagem, uma falta... Não foi tão dura, né? Mas valeu sim, com certeza, para impedir o ataque do esporte. Valeu pro Vila. Não foi legal pro esporte, não. Tudo ok com o Cleison.
0: 3 minutos de futebol. Este é o primeiro tempo. Placar marca 0-0 para Vila Nova e Esporte na Série B do Brasileiro. Vai pintar levantamento de bola para o interior de grande área. Vem autorizado para a batida. O placar marca 0-0. Já para a cobrança. Diego Hernandes requisitado para a batida. Solta pé esquerdo na bola, soltando na entrada da grande área. Desviou na defesa. Raspa, manda a bola para a linha lateral. Está marcado arremesso. Chegou para conter o avanço lá. Jogou do zagueiro. André Luiz, bola para arremesso aqui pela direita no campo de ataque, no pedaço, vem para a cobrança para o time do esporte fazer a batida, Augusto Pucci autorizado para levantamento de bola para o interior de grande área, vem no placar de 0-0, 3 de futebol na primeira etapa, placar da Jornal, liderança no Rádio do Brasil, Pucci tomando posição para a cobrança, larga a bola curtinha aqui na linha lateral, tabelou, trabalhou, tentativa do cruzamento de bola para a grande área, frustrou, bola volta, recomeçando aqui pela sua intermediária, vem para Kaique, Kaique balançou, trabalhou, pisou na bola, concatenou, faz o lance agora por dentro, vem pela direita para Zé Gabriel, Zé Gabriel devolveu, Kaique é acionado, ele volta aqui na intermediária, mandando para o goleiro, Thiago Couto é acionado lá na intermediária. Olha, o Thiago Couto saiu driblando lá, o André Luiz deixou o garoto escorregar, caindo lá, só não quicou no chão porque equilibrou-se todo lá, mas quase disparou, dando uma patinada no setor de ataque. Bola volta, Zé Gabriel aqui pela esquerda, solta no pedaço, ela vem solta agora para Felipinho. Felipinho deu um 3 dedos aqui na entrada da grande área, viajou, a bola vem com efeito, aí não, pegou um efeito, uma curva, depois foi embora para fora, é arremesso pela direita na intermediária para o time do Vila Nova, já não valia mais nada, estava impedido, o ataque do esporte marcou ali o bandeira, não valia mais nada o lance de ataque do Leão. 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Olha o tempo... 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Série B do Brasileiro, rodada 21, placar de Vila Nova Esporte, 0-0, Raldinei Alves.
3: Bola rolando agora na Arena do Grêmio em Porto Alegre. 6 minutos do primeiro tempo para Grêmio 0, São Paulo também 0.
0: Vem o Esporte, um tiro da entrada da grande área, que golaço do Barleta!

0: O Barleta na entrada da grande área deu uma cacetada de esquerda, um golaço do Estadruba. Ele foi conduzindo, carregando, recebeu a bola pelo corredor central, viu uma brecha, deu uma sapatada de esquerda. Ela pegou uma curva espetacular, o goleiro só observou, o goleiro Elton Leite nem viu a cor da bola. Christian Barleta é o nome da fera. História do gol. O Alen Santos na jogada.
1: Um golaço no Oba. Que contra-ataque rápido e mortal da equipe do Sport. O Barleta saiu do campo intermediário leonino. Foi levando. O Hernandes abriu pelo lado direito. O Cleison abriu pelo lado esquerdo. Todo mundo achando que ele ia tocar. Mas não. Que golaço, de lado de fora da área, e chutaço, o Elton Leite, o goleirão da equipe do Vila, ficou só observando e lamentando. Golaço do Barleta, agora no Oba, o Sport faz um com o Barleta e o Vila não tem nada.
0: É, meus amigos e amigas do Brasil, o Barleta abre o placar no Onésio Brasileiro Alvarenga. Sócrates da Silva, inicialmente quando ele chutou, deu a impressão de ter desviado em alguém. Sim. Mas a bola pega uma curva e vai embora para a meta, ludibriando a perícia do goleiro Elton Leite, hein, Sócrates?
2: Que estava adiantado, né, Alexandre? Ele estava ali na listra, na risca da pequena área, né? Não estava próximo à meta e por isso a bola entrou. Agora, como é importante o contra-ataque? Uma roubada de bola, o Vila estava desorganizado defensivamente, a zaga correndo para trás. Na descrição do Alan, isso foi perfeito isso, né? Zaga abre, corre para trás, né, sem olhar de fato como a jogada está sendo construída, e deram espaço para o Barleta. Excepcional momento do gol, excepcional contra-ataque do Sport, roubada rápida de bola, e a torcida por uma tarde feliz do Barleta. Pelo menos já começou assim, Alexandre.
0: Faz a festa, Christian Barleta e a torcida pernambucana, a torcida leonina. 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
0: São 8 minutos jogados na primeira etapa, placar marca no Oba. Vila Nova 0, Sport tem 1, Christian Barleta. Aveu Perotti, vai embora para o campo de ataque, ele vem na esquerda, trabalhou, dominou, deu toque de bola agora na ponta esquerda, emendando a jogada para a direita, melhor dizendo. Bola caindo aqui na linha lateral de entrada da grande área, muito longo, passe do Perotti, foi embora para a lateral do gramado. É arremesso lado esquerdo para o time do Vila Nova fazer a cobrança, a bola seria endereçada do Perotti para o Barleta. Ela foi embora para arremesso para o time do Vila Nova. Igor Luiz tomando posição para a cobrança para o time do Vila, o placar está marcando 0 para o time do Vila Nova, 1 tem um time do Sport marcado pelo Barleta, fez um golaço. Passo do Onésio Brasileiro Alvarenga. Bola desviada, chegou para conter o avanço. Breno Bora dá uma tapa na bola aqui da defesa para campo de ataque. Ela foi desviada no meio do caminho. O árbitro já parou, marcando uma falta. São 8 minutos do primeiro tempo. Placar de 1 a 0. Placar para o time do Sport no Onésio Brasileiro Alvarenga. Anunciando para vocês, daqui a pouquinho, direto da Paraíba, no Almeidão, em João Pessoa, na capital paraibana. Tem Botafogo e Santa Cruz da Série C do Brasileiro. Você vai ouvir Marcelo Araújo, Ralf Carvalho, Igor Moura e Raldirei Alves. 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
0: Olha o Vila, Marquinhos Gabriel suspendeu a bola na grande área, foi interceptada, ela foi endereçada para a lateral do gramado. É arremesso para o time do Vila, pela direita vem para Natan Camargo, vai tentar colocar no interior de grande área, na cobrança do placar, está marcando 0 para o time do Vila Nova, o time do Sport tem 1. Olha o Natan, tentando soltar essa bola para o interior de grande área, levantou para a grande área, bola viajando, vem para a cabeça agora do André Luiz, soltou para trás, recuou, ajeitou no pedaço de ataque, ela vem colocar agora para Everton Galdino, fez um giro, entrega a bola mais atrás, bola dominada aqui para o time do Vila, vai embora para o campo de ataque, Breno Bora fez o passando na direita, ela vem escorregando para Douglas Mendes, vai colocar na grande área, Douglas municiou o campo de ataque, vem para Marquinhos Gabriel, tentou a batida, soltou na esquerda, bola para Igor Luiz, vai bater, linha de fundo, girou para lá, para cá, tentou cruzar, não deu certo, Marquinhos Gabriel, de volta no campo de ataque, ela vem colocada a bola na ponta esquerda, levantamento da bola para a grande área, André Luiz escorou de cabeça, afasta, dá uma tapa na bola para o Alto Aju. O André Luiz escorou para a finalização do Everton Galdino. Tava ligadaça a zaga do Sport aí na interceptação, hein, Wallace?
1: Ia chegar, viu? O Everton ia chegar. Se não se liga o Marcelo Aju, que interceptação do zagueiro rubro-negro, viu? Fatalmente seria o gol de empate do Vila. É escanteio, Marquinhos Gabriel na cobrança.
0: Experiente, o 10 do time do Vila Nova. Marquinhos Gabriel soltou na grande área, soco, afasta, tira o Thiago Couto. Rebote na bola, se oferece agora pela direita, ela vinha para Barleta, perdeu o toque de bola, voltando para o time do Vila Nova. Novo levantamento na grande área, municiou Douglas Mendes, a bola viajou, passou por todo mundo, foi embora para fora. O Thiago Couto despencou. Tá tossindo ali, tá numa forma esquisita, caído na pequena área. O jogo tá parado no Onésio Brasileiro Alvarenga. 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São 11 minutos jogados no Onésio Brasileiro Alvarenga, estádio do Oba, como a gente costuma chamar popularmente o Oba, em Goiânia. É a 21ª rodada da Série B do Brasileiro. Vila Nova 0, Sport tem 1. Christian Barleta fez o gol. Gol bonito no Oba. Diga lá, Raldinei.
4: Com esse resultado parcial, o Sport está subindo para o 7º lugar, chegando aos 32 pontos, apenas uma menos do que o Novo Horizontino, que é o 6º. 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
0: Alexandre Costa. Anunciando pra já, 5 da tarde, em João Pessoa, na capital paraibana. Bola rola, solta pela Série C do Brasileiro. Botafogo e Santa Cruz. É um embate, é uma disputa, é um jogo acirrado de quem está se classificando momentaneamente no G8 aí da Série C. Se classificando para os quadrangulares que vão apontar os 4 melhores para a Série B do ano que vem. Botafogo e Santa Cruz. Você ouve Marcelo Araújo, Ralf de Carvalho, Igor Moura e o nosso Raldinei Alves. No intervalo do jogo, muita informação direto da capital paraibana. 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
0: Diego Hernandes transitava aqui na esquerda da grande área, bateu contra o marcador, bola desviada pelo Douglas Mendes. Arremesso cobrado pela esquerda, vem para Felipinho, largura para Diego Hernandes, coloca a bola para a ponta esquerda na entrada da grande área. Novo levantamento, bola bateu na zaga, vai embora para escanteio. Tentativa de bola aqui na esquerda da grande área. William Oliveira inteligentemente bateu contra o marcador, a bola desviada, vai embora para tiro de canto, escanteio marcado, hein, Wallace?
1: E a intenção do William Oliveira era buscar o Perotti dentro da grande área. No cruzamento, acabou batendo nas costas do Douglas Mendes. A bola foi pela linha de fundo, escanteio, o Diego Hernandes.
0: Diego Hernandes colocando pedaço de ataque, bola desviada lá atrás, caindo aqui pela direita. Vem para aproveitamento, ainda fez a proteção, linha lateral do gramado, vai embora para arremesso. Tá ganhando o arremesso pela direita no pedaço de ataque, vem para cobrança para Augusto Pucci fazer a batida. Está sendo observado aí. Os olhares voltados para Augusto Pucci, lateral da base do Sport, titular nessa partida contra o Vila Nova. Pucci levanta a bola para aqui na direita da grande área, tenta o levantamento para o pedaço de ataque, bola batendo ali no Perotti. Cruzou para ninguém, afasta de qualquer maneira o time do Vila Nova, vem para a jogada de contra-ataque, bola solta para André Luiz, na velocidade ele vem para lá, vem para cá, balançou, tentou colocar na grande área, escorregou, pediu uma falta. Travou a jogada para cima dele, chegou para conter o avanço o Kaique, tá reclamando lá o André Luiz, insatisfeito. Everton Galdino pegou o rebote de bola, cruzando para o meio, tenta levantamento da bola para o interior de grande área, largando a bola pela direita, ela vem curtinha aqui na linha lateral, Natan Camargo. Natan girando a bola para Douglas Mendes, entregando para a sua intermediária mais atrás para Breno Bora. Breno Bora dominou, trabalhou, devolve a bola pela ponta direita, bola curtinha, Douglas Mendes dominando no pedaço de ataque, ele solta a bola agora rápida pela ponta direita, Igor Meritão fez o passe na esquerda, bola rápida agora para o time do Vila Nova, vem para Igor Luiz, passe na ponta esquerda, linha lateral, Marquinhos Gabriel tentou cruzar na grande área, volta tudo, Igor Meritão, largando a bola curtinha na sua intermediária, vem para Breno Bora colocando para Douglas Mendes, Douglas Mendes avançou, trabalhou, tentou colocar no pedaço de ataque, inverteu bola para a ponta direita, para ninguém. Não há ninguém com esse nome no ataque. A bola foi embora para fora, é tiro de meta. 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
0: Estamos com 14, quase 15 decorridos na primeira etapa. Placar de Vila Nova 0, Sport tem 1. Barleta fez o gol do jogo. Saída do jogo para o time do Sport. Thiago Couto levantando no pedaço de ataque. Ela foi desviada de cabeça pela direita pelo Barleta. Fim concatenando, trabalhando bola para o time do Sport mais uma vez. Vem para a linha lateral. Puxa contra si a marcação. Tentou soltar no campo de ataque. Ela vem solta agora para a peça direita. Vai embora o time do Sport. Eu organizo o toque de bola pela sua defesa. Marcelo Aju para Kaique. Kaique dominando aqui pelo lado esquerdo na sua intermediária. Largando para Felipinho. Felipinho tenta passar na marcação. Encarado ali pelo Everton Galdino, fez o passe mesmo assim, vem para Pedro Perotti, esse tenta escapar o marcador, passe mais atrás para William Oliveira, travou, perdeu, bola voltou agora para aqui na ponta direita para o Everton Galdino. Everton fez o passe lado esquerdo no comando de ataque. Nossa, o que foi isso? O Janderson chegou atrasado, a bola passou no pé dele, atabalhadamente ele tentou dominar, a bola caiu na lateral do gramado. É arremesso pertencendo ao time do Sport, lado direito na sua defesa. 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No Oba, em Goiânia. Rodada 21 da Série B do Brasileiro. Jogos do retorno. Vila Nova 0, Sport tem 1. Christian Barleta. Alô, Raulgenei.
4: Ainda hoje, pela Série B, 6:30 da noite, no Estádio Santa Cruz, tem Botafogo de Ribeirão Preto e América Mineiro.
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0: Alexandre Costa. Anunciando pra já, 5 da tarde, direto da capital paraibana, a bola rola solta pela Série C do Brasileiro. Tá acabando essa primeira fase aí da Série C, viu? Vai pra rodada 16. São 19 nesta primeira fase, a fase de pontos corridos. E em João Pessoa, a bola rola para Botafogo e Santa Cruz. Embate bom, os pernambucanos contra os paraibanos. Você vai ouvir Marcelo Araújo com Ralf de Carvalho, Igor Moura e Raldinei Alves. Daqui a pouquinho, 5 da tarde no microfone da liderança no Rádio do Brasil. 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
0: Arremessando no campo de ataque para o time do Sport, vem para Felipinho, largando para William Oliveira, voltou para Felipinho, Felipinho com o Carlinho, trabalhou, coloca a bola para a ponta esquerda, tenta passar para a grande área, ali o Barleta, já fez o passe na ponta esquerda, devolve a bola para Felipinho, girando o jogo na cinta intermediária, Kaique largando pela direita para Marcelo, ajuda, dominando aqui no círculo central, ele tenta avançar para o campo de ataque, é marcado pelo Marquinhos, Gabriel colocando pela direita, vem solta, Augusto Pucci dominou, trabalhou, giro de bola para a intermediária, colocando de volta agora para Aju, Aju devolveu, vem para Zé Gabriel, domina pela sua defesa, vem para o goleiro, lá atrás é acionado o Thiago Couto, Couto colocando pela esquerda, ela vem solta agora para o setor de defesa, Kaique já coloca no pedaço de ataque mais uma vez, vem brigando pela posse de bola, está ali o William Oliveira, bola dominada pelo meio do caminho, Cristian Barreto esticou o sapato, não dominou, bola caiu aqui pela direita, ela volta, volta para o time do Vila Nova, Nathan Camargo vai colocar na grande área, optou pelo toque curtinho aqui pela direita, ele vai embora para o campo de ataque, bola colocada para Everton Galdino, girando o jogo, entregando para a ponta esquerda, Igor Meritão, Meritão larga a bola para a sua defesa, coloca mais atrás para Breno Bora, Breno Bora devolveu na lateral do gramado, vem com bola dominada, fez uma tabela, voltou para ele, círculo central, tenta tirar para o campo de ataque, ele fez uma jogada curtinha na lateral do gramado, ainda agora para Igor Luiz, dominou, trabalhou, tentou encarar a marcação, coloca na quina esquerda, largando de área, desarmada, a bola volta para o time do Sport, é botando a bola para Zé Gabriel, já fez a conexão aqui pela direita, ela vem solta para Perotti, Perotti colocou para Barleta, Barleta tentou dominar, a bola escapa do pé dele, vai embora para a lateral do gramado, é arremesso, pertence ao time do Vila Nova, vem para a cobrança lá de esquerdo na sua defesa, futebol é na Jornal.
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0: Olha o Vila tabelando pela esquerda, Marquinhos Gabriel, linha de fundo, a bola correu mais que ele, foi embora para tiro de meta. Incansável Marquinhos Gabriel, grandes clubes aí na carreira, né, Sócrates da Silva?
2: Verdade, se fosse há 5 anos ele pegava essa bola, viu, Alexandre? Mas agora aos 36 aí não conseguiu não. Mas é bom jogador, hoje pode ter mais dificuldade defensiva do lado direito. Tá? Do lado esquerdo a gente tem um bom duelo ali entre o André Luiz e o Felipinho, né? Ora o jogador do Sport tem vantagem, ora o jogador do Vila possui essa vantagem. Mas do lado direito eu tenho visto muita dificuldade justamente pela queda do Marquinhos Gabriel por ali. Olha o Vila.
0: É, e vai embora, tentativa de chegada no campo de ataque, vem pela direita, bola colocada mais atrás, João Vieira trabalhou, colocou na quina esquerda, dragando de área, bola batida de longe, passa à direita na meta do Thiago Couto, da entrada da grande área, desferida a pancada lá, tentativa do time do Vila Nova, arriscou, colocou uma bola lá do meio da rua, ela passou à direita na meta do goleiro Thiago Couto, este Oba, né, o Onésio Brasileiro Alvarenga, é aquele estádio que costumam dizer hoje, né, Sócrates, no estilo raiz, né? A torcida fica em cima dos jogadores, tem um alambrado ali que fica, né, evitando, evidentemente, ali uma chegada, uma aproximação do torcedor com o jogador. Mas é aquele estilo de estádio antigo, alambrado ainda com aquela grade, né, aquele gradil, enfim.
2: Ainda.
0: É bem antigo, né, Sócrates?
2: É o modelo antigo mesmo do estádio. Por exemplo, do Goiás, né, o Ailé Pinheiro, ele tá bem mais modernizado do que o Oba, né? Ele recebeu muito mais melhorias, inclusive ele era bem mais acanhado, né, do que o Oba e recebeu melhorias, foi modernizado, se transformou no estádio, apesar de pequeno, né, para os padrões Copa do Mundo, para o padrão Serra Dourada, mas ele foi modernizado. O Oba ainda tem um pouco de estádio raiz, né, pertinho ali, dá pra ouvir o grito do torcedor, dá pra ouvir tudinho por ali, o jogador finge que não escuta.
0: É, É uma pressão gigantesca. E bola dominada aqui pela intermediária para o time do Vila Nova. Organiza o toque de bola, vem para Douglas Mendes. Trabalhou, dominou, deu uma tapinha, rola a bola pela esquerda. Ela vem entregada para Igor Meritão. Meritão solta a bola para a sua defesa. Vem agora para Breno Bora. Breno Bora aproximou, trabalhou, pisou na bola com Catelou. Largando a bola curtinha pela direita para a direita para Douglas. Douglas Mendes domina, passa a bola de volta para Breno Bora. Reorganiza o toque de bola, vem da defesa para o ataque. Placar da jornal está apontando para você. 0 para o time do Vila Nova. O Sport tem um. Barleta fez um gol bonito. 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Olha o tempo. 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
4: Na Arena da Amazônia, a bola tá rolando para Nacional e ABC, jogo das quartas de final da Série D do Campeonato Brasileiro, agora 12 minutos do primeiro tempo, 0-0.
0: Escanteio pro Vila, João Vieira colocou na entrada na pequena área, bola disparada, afasta a defesa de cabeça, rebote de bola, vem pela direita para arrancada, para contra-ataque, ela vinha aqui na linha lateral do gramado, dominou, trabalhou, bom passe, escapou da marcação pela direita, vai embora o time do Sport para Augusto Pulse, dominando aqui na lateral do gramado, procurou espaço, não achou, conduziu, trabalhou, encarou a marcação, pode colocar na grande área, ameaçou bater, bateu em cima do marcador, a bola desviada para a lateral do gramado, arremesso, era o Cleison, tava na jogada de ataque, ela foi afastada para a lateral, arremesso pela direita, vem para a cobrança para o time do Sport fazer a batida, vem agora com Augusto Pucci, cara da posição, homem de ofício ali da direita, aproxima-se para tentar o levantamento de bola para o interior de grande área. Placar dos 22 do primeiro tempo, Vila Nova no 0, Sport tem um gol marcado pelo Barleta. Augusto Pucci tomando posição para a cobrança, agora arremesso pela direita no campo de ataque, ele vem para a batida, levanta a bola para a entrada na grande área, foi desviada de cabeça, chegou para conter o avanço Douglas Mendes, na interceptação, rebote de bola com Marquinhos Gabriel, escorou, deu uma tapinha na bola, escapou aqui da marcação, bola caindo no pedaço de ataque ainda para o time do Vila Nova, acompanhou de cabeça, ajeitou Everton Galdino, vai cruzar na grande área, chamou para a linha de fundo, afasta para cima dele, intercepta a defesa, jogou de zagueiro Barleta. É um jogador de grande importância para o Sport nesta Série B do Brasileiro. Se recompôs facilmente na interceptação de bola para a lateral do gramado. 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
0: No momento em que o Everton Galdino cruzava a bola meio que rasteira ali na entrada da pequena área, afasta, tira Zé Gabriel, escanteio para o time do Vila Nova, vem para a cobrança agora da direita para a esquerda, vem para a batida, o placar marca 23, esse é o primeiro tempo, placar no Oba, 0 para o time do Vila Nova, o time do Sport tem um gol marcado pelo Barleta, vai lá o João Vieira de novo, requisitado para a batida, perna direita, levantamento de bola para a entrada da pequena área, viajou de cabeça, bola escorada, bateu na defesa, cabeceio do André Luiz, ela volta e se oferece para o time do Vila Nova, vem aqui na lateral do armado agora Marquinhos Gabriel, levantou no pedaço no ataque, requentou a jogada, bola batida lá no setor de direita, afasta de cabeça, vem Felipinho na cobertura, bola se oferece, ele volta na direita, ela vem caindo nos pés do Janderson, Janderson ligando para Everton Galdino, Galdino emendou na ponta esquerda, bola colocada mais uma vez para Marquinhos Gabriel, ameaçou bater, vai queimada aí no meio da rua, levantamento de perna direita, viajou, entrada na pequena área, subiu Breno Bora, bola voltou, arremate do João Vieira, bateu na defesa, bola volta e se oferece para o time do Sport, vem para jogada de contra-ataque, vai embora, bola ligada agora na ponta esquerda, vem para Pedro Perotti, Perotti avançou, trabalhou no meio de dois, pode colocar na boca do gol, preparou o toque de bola e todo mundo se recompôs. Parou o Perotti, pisou na bola. Concatenou o lance do campo de ataque, vem agora para Diego Hernández. Diego Hernández rola a bola de volta aqui na direita, ela vem para William Oliveira. William Oliveira passando como comando de ataque, vem escorando jogada para Augusto Pulse, Pulse girando, deu uma tapinha na bola pela direita, Zé Gabriel. Devolveu na direita, ligando de área, boa bola na rasteira, no gol. Passa para fora! O Perotti chegou atrasado, um pouquinho mais da chuteira dele para fazer o segundo gol, Alex.
1: Questão de centímetros, Xande. Boa jogada da equipe do Sport, lado direito de ataque, cruzamento rasteiro dentro da pequena área, passou na frente de todo mundo, o Perotti ainda se jogou na bola, mas a primeira impressão é que o atacante do Sport estava impedido, mas, mesmo assim, perdeu uma grande oportunidade de ampliar o marcador.
0: Chegou um pouquinho atrasado Uma chuteira a mais ali, o Perotti colocaria para o fundo da meta, Sócrates da Silva.
2: Pois é, e é justamente ali pelo lado direito que é onde o Sport sofre a pressão. E a gente falava no começo, Alexandre, eu acho que é o lado que o Sport tem que explorar. Agora, na narração há pouco, você deu uma deixa fantástica para a gente participar agora, que foi justamente a defesa concluída pelo Barleta. O Barleta é o homem principal do Sport, e é, né, de puxar contra-ataque, fez o gol do jogo de hoje. Agora ele não pode ser desgastado para fazer o tipo de jogada que ele vem fazendo. Agora, no contra-ataque, nesse contra-ataque que acabou originando esse cruzamento do Pusse, que o Perotti chegou atrasado, ou não chegou a tempo, melhor dizendo, o Barleta estava dentro da grande área ajudando a defender. Quem estava à frente para puxar o contra-ataque foi o Diego Hernandes. Na jogada anterior, quando o Sport se atirou para o ataque e acabou deixando espaço para o contra-ataque do Vila Nova, o Barleta deu um pique de 60 metros pelo lado esquerdo para fazer a cobertura. Eu sei que foi um lance emergencial, eu sei que é uma necessidade de momento do jogo, ele não poderia deixar de fazer a cobertura, porém desgasta demais o principal jogador, que é aquele atleta do ataque, que é o atleta objetivo, que é o atleta principal do Sport nessa Série B. Você não pode desperdiçar a energia dele, né, simplesmente para ajudar na defesa, né? Tem que ser melhor posicionado do lado direito o ataque do Sport, porque tem espaço ali. O Vila se atira pelo lado esquerdo, principalmente por conta do Janderson, por conta do Marquinhos Gabriel, que acaba caindo por ali, tá ali também, o Igor Luiz, eles deixam espaço. Então, lado direito do Sport pode ser e deve ser melhor utilizado no jogo de hoje. Pausa para uma aguinha, né, Alexandre?
0: É, a pausa para hidratação também no Campeonato Brasileiro. E o nosso Alex passa aqui que a temperatura está elevada em Goiânia, não é isso, Alex?
1: 34, 35 graus, meu amigo. Agora você imagina a sensação térmica dentro de campo, hein?
0: É, parecendo o Recife no verão, porque a gente está na época de inverno e a temperatura está agradabilíssima. 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Aí, Raldinei!
4: Segue 0-0, Grêmio e São Paulo, 28 minutos do primeiro tempo, Série A lá em Porto Alegre.
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0: Alexandre Costa. Anunciando pra já já, em João Pessoa, na capital paraibana. 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Botafogo e Santa Cruz, é a Série C do Brasileiro, rodada 16. 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Marcelo Araújo, Ralf de Carvalho, Igor Moura e o nosso Raldinei Alves. Bola dominada pela intermediária para o time do Vila Nova. Dispara para a jogada de contra-ataque. Colocou o Breno Bora na velocidade pelo meio. Tentativa agora do João Vieira. Subiu na carga, está marcada a falta. Tá caído ali, portanto, o William Oliveira. Foi atingido pelo João Vieira. É a briga dos camisas 5. Não, o William tem a camisa 29. Seria um volante, né, teoricamente, com a camisa 5, mas a camisa dele é 29. E o João Vieira, que é o jogador da bola parada, é o cara da contenção, apoia também. Jogador importante aí do time do Vila Nova nessa campanha, né, Wallace?
1: É importante, detalhe, viu? Titular absoluto do Guto Ferreira e destaque, inclusive, dos últimos 3 jogos.
0: Felipinho, colocando pra Cleison aqui pela esquerda, tenta escapar na marcação, girou pra lá, pra cá, pisou na bola, deu uma tapa na bola pra intermediária. Recomeça tudo com o goleiro. Lá atrás é acionado o Thiago Couto, devolve aqui na lateral do gramado, ele vem na defesa para campo de ataque, bola solta aqui no campo de defesa, tentativa de bola agora com Kaique, Kaique devolve a bola para o goleiro Thiago Couto, é acossado, é apertado aqui na marcação, fez a opção lá pela direita, não deu para sair pela esquerda, tendo pela direita, bola vem para Pusse, tenta passar na marcação, linha lateral do gramado, pressionou, trabalhou para cima dele, vem para apertar na marcação, bola distribuída aqui para lateral, é arremesso, pertence ao time do Sport, vem para a cobrança, Augusto Pusse na batida. 29 decorridos de futebol na primeira etapa, placar marca, Vila Nova no 0, Sport tem 1, bola devolvida aqui na intermediária, rubro-negra, pernambucana, vem aqui na lateral, na ponta esquerda, ela vem colocada para Felipinho, fez o passe em cima do marcador. Opa, Felipinho, essa saída toda torta e maluca, quase perdeu a bola e perdeu, bola recuperada, é para o time do Vila na entrada da grande área, balançou, Janderson trabalhou, escorregou, pediu uma falta que não aconteceu, rebote da bola, vem para o time do Sport para a jogada de contra-ataque, vai embora, disparando aqui na marcação, pediu o Perotti, está enfiado aqui no ataque, pode tocar para ele, tiro de longe, passa à direita do goleiro Elton Leite. O Diego Hernández teve tudo para fazer o segundo gol. Arrematou de esquerda. O Perotti passava, ele individualizou, chutou a bola para fora, mas levou um susto o goleiro do Vila aí, o Alex.
1: E mais um bom contra-ataque do Sport. Relembrando, inclusive, o gol, né, feito pelo Christian Barleta. O Diego Hernández foi levando. Ele encontrou realmente a brecha e tentou surpreender o Elton Leite. O Perotti pedia pelo lado esquerdo, o Barleta pelo direito. Chutou e por muito pouco a bola não entrou. Torcida do Sport aplaudiu a jogada do Diego.
0: Seria um golaço do Diego Hernández ali de fora da grande área. 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Primeira etapa da partida no Oba, placar da Série B do Brasileiro. Vila Nova 0, Sport tem 1, Barleta fez o gol. Aí, Haldinei.
4: Em 30 minutos, a bola rola no Almeidão para Botafogo da Paraíba e Santa Cruz, Série C do Campeonato Brasileiro.
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0: Daqui a pouquinho, no intervalo do espetáculo aqui deste jogo entre Vila Nova e Sport, sendo vencido momentaneamente pelo Sport, placar de 1-0, gol do Barleta. As informações direto do Almeidão em João Pessoa, nosso Igor Moura. Alô, Igor Moura, daqui a pouquinho ele vem trazendo tudo para Botafogo e Santa Cruz. Bola dominada pelo time do Vila no campo de ataque. João Vieira fez o passe, bola vem aqui na ponta direita, tenta escorregar agora o André Luiz. Trabalhou, vem para Everton Galdino, pressionou na lateral do gramado, escapou para Natan. Natan tentou o cruzamento na grande área, bateu na marcação, bola devolvida. Natan cruzou de novo na boca do gol, viajou, toque de cabeça pro alto pra fora. Tentativa lá na ponta esquerda, na entrada da grande área. Vai embora, bola pra tiro de meta. 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
0: 32 de futebol na primeira etapa. Placar marca no Oba. 0 Vila Nova. O time do Sport tem 1 marcado pelo Christian Barleta. Fazer a pergunta aqui de praxe para o nosso Sócrates da Silva. O jogo é bom na tua visão ou não, hein, Sócrates?
9: Tem alguns momentos que o jogo...
0: Segura, Sócrates. Vai embora, Janderson é acionado aqui na esquerda da grande área. Afasta para cima dele. Fecha a porta da defesa. Chegou lá o Kaique na interceptação. Bola colocada para a linha lateral. Vem para a cobrança agora de arremesso. Lado esquerdo no campo de ataque. No pedaço vem para a batida. Já cobrou o time do Vila. Igor Luiz coloca a bola curtinha para Janderson. Bate de novo na defesa, bola vai embora, arremesso de novo, lado esquerdo no campo de ataque para o time do Vila Nova, vem Igor Luiz, solta a bola curtinha, Janderson tentou acompanhar, Marquinhos Gabriel dominou, fez a devolução lá na ponta esquerda para Igor, ele tenta cruzar essa bola para a grande área, chamou para a linha de fundo, Janderson pressionou, afasta para cima dele, vem na contenção, rasga, intercepta a bola para a linha lateral, chegou o Zé Gabriel na proteção lá atrás, rebote a bola para arremesso cobrado, Igor Luiz colocando aqui para Marquinhos Gabriel, devolveu para Igor Luiz, cruzou na grande área, bola viajando, afasta Thiago Couto, agarra. Vem ali na entrada da pequena área para fazer a contenção. Sai jogando porque ele pegou já.
1: Saiu, né? Foi pelo linha de fundo, ele pegou, já estava fora de campo. É tiro estinado.
0: Vem pro esquinado ali pertencendo ao time do Vila Nova. 33, placar marca. Vila Nova no 0, Sport tem 1. Gol marcado pelo Christian Barleta. Marquinhos Gabriel trocou o batedor. Marquinhos Gabriel requisitado para a cobrança. Ele vem o experiente Marquinhos Gabriel para a batida. Perna esquerda levantou na entrada da pequena área. Nossa, faça de qualquer maneira. Deu um golpe na bola, Marcelo Aju devolvendo ali para a lateral do gramado. Hermes pertence ao time do Vila Nova. Vem para a cobrança lá da esquerda no campo de ataque para a batida. 33, placar marcando para vocês. Vila Nova no 0, Sport tem 1, gol marcado pelo Christian Barleta. Só respondendo aí o que eu te perguntei há pouco tempo, Sócrates da Silva, o jogo, hein, Sócrates?
9: Em alguns momentos, principalmente depois do gol do Sport, a partida ficou um pouquinho chata, mas foi pouco tempo, tipo 5 minutos. No restante do jogo, é um jogo muito movimentado, né? O Vila se atira, porque tá jogando em casa, tá perdendo para o Leão, se atira e dá espaço para o contra-ataque. E um detalhe sobre esse contra-ataque, Alexandre, os volantes jogam bastante adiantados, os volantes do Vila Nova, por isso que o Sport sempre encontra esse espaço. Olha aí, de novo.
0: Douglas Mendes tentou colocar um pedaço de ataque na esquerda, da grande área, bola desviada, ela vem embora para o time do Sport, agora para a jogada de contra-ataque. Cleison apertou na quina esquerda, da grande área, pode cruzar na boca do gol, tá sozinho, fez o... Ai, não. Lá na linha de fundo, sem ângulo, tentou devolver, cruzar para alguém, colocou a bola para fora. Desperdiça a jogada de contra-ataque, o Cleison. 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
0: Olha o Vila na direita, ela vem colocada para Everton Galdino. Balançou, trabalhou, tentou escapar a marcação. Gira o corpo, deu uma tapa na bola para intermediária. Igor Meritão. Meritão coloca a bola pela esquerda para Igor Luiz. Fez o passo no campo de ataque na esquerda da grande área. Vem para a manobra. Vai embora. Marquinhos Gabriel pedindo. É o Janderson conduzindo. Lado esquerdo, ele pode cruzar na boca do gol. Tentativa do levantamento. Chegou na carga para cima do Augusto Pucci. Tá caído, vai voltando pro jogo, placar marca, Vila Nova no zero, Sport tem um marcado pelo Christian Barleta. 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
0: 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Olha o tempo... 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Placar da Jornal está marcando para você, liderança no rádio esportivo do Brasil. O Vila Nova não tem nada, o time do esporte tem um marcado pelo Christian Barleta. Alô, Raldinei Alves.
4: Quartas de final da Série D, a briga pelo acesso. O ABC abriu o placar em Manaus. Agora na Arena da Amazônia, Nacional 0, ABC 1, 26 minutos do primeiro tempo.
0: Rolando a bola pra você na Jornal, liderança no rádio esportivo do Brasil. Anunciando para daqui a pouquinho, 5 da tarde, em João Pessoa, na capital paraibana. Alô, amigos da Paraíba, muito obrigado pela audiência. Se ligando aqui na Jornal, líder no rádio do Brasil. Botafogo e Santa Cruz é pela Série C do Brasileiro. Marcelo Araújo, Ralf de Carvalho, Igor Moura e o nosso Raldirei Alves. Rolando a bola, contando tudo pra você na Jornal. Aperta o time do Vila Nova, Janderson pela esquerda no campo de ataque. Ela foi passando ali pra linha lateral, está marcado arremesso. Pertencendo ao time do esporte, na direita, na sua defesa, para Pucci fazer a batida. 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
0: Olha o Vila, aproximou o Janderson aqui na quina esquerda da grande área, pediu um pênalti. Ele caiu na grande área, tá lá, ó, esperneando. E tá pedindo um pênalti, o árbitro já abriu os braços, disse não. Levanta, volta pro jogo. É, um lance muito rápido aí, o Alex Santos. Mas o Janderson e os jogadores do Vila estão reclamando até agora, viu, o Alex?
12: É verdade, na disputa do Janderson justamente com o Zé Gabriel e o Augusto Pucci, ele está reclamando que foi atingido. Agora o árbitro, no mesmo instante, ele disse, não houve absolutamente nada. O juizão mandou a bola seguir e pra mim, acertadamente.
0: É, Sócrates, fora. E se foi, foi fora, né?
9: Exatamente, se foi, foi fora. Foi 2-3 metros fora da área. Então não tem o que reclamar, não, o atacante da equipe do Vila. Falta pode até ser, agora pênalti em hipótese alguma.
0: É verdade. É, houve um jogo de corpo, né? Que é aquele jogo de contato no futebol. Agora fora da grande área. Quando ele tropeça, ele já cai na grande área. Mas isso. A falta cometida antes.
9: Exatamente.
0: E o André Luiz chegou ali no setor de ataque numa falta que foi marcada. E tem alguém despencando aí do time do esporte no gramado. O jogo tá sendo parado aí, não. Tá seguindo, nada do fair play do time do Vila. Agora Barleta. Sim tá parado. É o Barleta?
12: É o Barleta. Tá ali sentindo, reclamando de dores no tornozelo esquerdo. Jogo parado e os jogadores da equipe do Vila não gostaram nem um pouco não, viu? Marquinhos Gabriel partiu com tudo ali pra cima do juizão Afro Rocha de Carvalho.
0: É, e o Felipinho tá lá discutindo agora com o Marquinhos Gabriel, capitão do time do Vila. O jogo tá parado. Aquela... pequena aglomeração. 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
0: Estamos com 38 na reta final do primeiro tempo, placar marca. Vila Nova no zero, time do esporte tem um marcado pelo Christian Barleta. 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
0: 39 minutos jogados no primeiro tempo, placar marca. Vila Nova 0, Sport tem 1 para quem vai ligando o seu rádio agora. 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
0: 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Tempo e placar de jogo. 40 minutos jogados. Este é o primeiro tempo. O placar marca na reta final da primeira etapa da partida no Oba. Série B do Brasileiro. Rodada 21. Vila Nova no 0. Sport tem 1. Christian Barleta. Alô, Raudney Alves.
14: Às 5 da tarde pela Série C, além de Botafogo e Santa Cruz, a bola rola também para Figueirense e Ferroviária. 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
0: Alexandre. Rolando a bola pra você na Jornal, maior audiência do rádio do Brasil, e anunciando pra já, daqui a 20 minutinhos, a bola rola solta na capital paraibana, Botafogo e Santa Cruz. Campeonato Brasileiro Série C em destaque pra você na voz de Marcelo Araújo, Ralf de Carvalho, Igor Moura e Raldinei Alves. A ver o time do Sport no campo de ataque, Felipinho levantou na grande área, bola viajando no tumulto ali na boca do gol, passa mais pra trás, William tentou acompanhar ela, sobrou aqui na esquerda, agora pra Cleison, vai bater, bateu, cruzou, afasta, Elton Leite, tira da entrada na pequena área, rebote de bola vem oferecido agora para Barleta, Barleta para Cleison, Cleison pisou na bola, com concatenou, trabalhou, devolve a bola para Barleta, Barleta escapou da marcação de dois, girou, tenta, não, aí fez o mais difícil, poderia ter largado a bola para o Perotti, estava lá no corredor central, ele demorou para cruzar e perdeu aquele excesso de preciosismo do Christian Barleta, que tem crédito, né, tem o gol do jogo até o momento. 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
0: É, o Pulse levou a sério ali da questão de ser observado e deu uma cacetada no Janderson e tomou amarelo, né, Wallace?
12: É, e detalhe, viu? Esse foi o terceiro dele, então os árabes não vão poder vê-lo jogar contra o Londrina. Está aqui, fora do próximo jogo.
0: Ah, que prejuízo. Aí era pra ver na sequência, né? Próximo jogo tá fora. Quem sabe aí o Claudinho, né? Ganhou uma oportunidade. Vamos ver o time do Vila. Atacando pela esquerda da grande área. Bola colocada pra Marquinhos Gabriel. Cruzamento de bola pra boca do gol. Passa! Vai embora pra fora. Foi desviada pra escanteio. Lá na lateral, no setor esquerdo da grande área, do jeito que ele gosta. Tentou o cruzamento, a bola no desvio. Está marcado escanteio para o time do Vila Nova, o Alex.
12: Boa descida pelo lado esquerdo, né? Marquinhos Gabriel tentou encontrar justamente o André Luiz. Resvalou ali no Augusto Pucci. É tiro destinado da esquerda, João Vieira.
0: João Vieira tomando posição para a cobrança. Soltou na entrada da pequena área. Afasta de cabeça, subiu o Kaique na contenção. Rebote de bola vem para Everton Galdino. Preparou o lançamento para André Luiz. Lateral do gramado, cruzou rasteira, bola pingando na marcação. Pediram um toque de mão. O árbitro tá mandando seguir. Ela vem e se oferece para o time do Vila aqui pela direita. Bola afastada. Chegou para conter o avanço. Cleison colocando na lateral do gramado. É arremesso pertencendo ao time do Vila Nova. O árbitro tá lá conversando. Inicialmente não vai para verificação lá do VAR. Mas os jogadores do Vila estão pedindo um toque de mão no cruzamento do André Luiz. E aí? Fica difícil, né, Wallace?
12: Fica difícil. Com certeza o VAR deve estar analisando a jogada. Jogadores da equipe do Vila reclamando, pedindo a marcação do pênalti. A impressão que eu tenho
16: barriga,
12: é
16: tá?
12: Que não houve.
16: Pareceu barriga, estão reclamando do Barleta, mas foi da barriga do Barleta a bola.
0: É verdade. É tipo aquele pênalti lá da Copa do Brasil, que foi marcado, né? Pediram um toque no braço lá, enfim. Foi o Mirassol, né? Que coisa absurda. Mas enfim. Sigamos, e vem o time do Sport. Vai embora para o campo de ataque, ela vem colocada pela esquerda agora para Cleison, balançou, trabalhou, tentou soltar no pedaço, ela vem solta agora para Felipinho, encarou a marcação ali do Natan, bola travada, trombada, foi embora, desviou no Felipinho, é arremesso lado direito na defesa para o time do Vila Nova fazer a batida. 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
0: Daqui a pouquinho, daqui a 16 minutinhos, tem bola rolando no Almeidão em João Pessoa.
18: tem Botafogo e Santa Cruz pela Série C do Campeonato Brasileiro. Você vai ouvir aqui na Jornal o nosso Marcelo Araújo com o Ralf de Carvalho, Igor Moura e Raldinei Alves. Bola dominada aqui pela 30 para o time do Vila. Avança para o ataque, bola para Natan. Cobrou o arremesso aqui na lateral do gramado para Marquinhos Gabriel. Devolveu para Natan. Coloca a bola para o meio para João Vieira. Devolvendo aqui pela sua intermediária para Breno Bora. Breno Bora salta a bola apertada aqui para o goleiro. Sai jogando ali de qualquer maneira. Elton Leite dá uma cacetada na bola para o alto. Ela vem de graça para a defesa do Sport. A cobertura ali aos olhos do zagueiro Kaique. Bola lá atrás com o de goleiro Thiago Couto. 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
13: Olha o tempo.
18: 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Levantou a placa, 5 minutos de acréscimo neste primeiro tempo. Placar do Oba. É a Série B do Brasileiro. Vila Nova no zero, time do Sport tem um marcado pelo Christian Barleta. Alô, Raldinei Alves.
14: Às 5 da tarde, dois jogos começam pela Série D. São José e Gama, Uberlândia e CSA.

0: cartão amarelo aí, né, Wallace?
1: Demorou uma semana, um mês e 15 dias para cobrar o tiro de meta. Foi advertido com o amarelo o Thiago Couto.
0: É, Breno tá olhando para ele lá do banco. 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
0: 46 na etapa primeira de espetáculo. O placar está marcando. Vila Nova no zero. O time do Sport tem um. Alguém do aquecimento ali do time do Sport está tomando amarelo, né?
1: É o preparador físico do Sport, né?
0: Rapaz. De graça. Ficou reclamando lá do árbitro. O árbitro foi lá, ouviu tudo. Amarelo. E vem bola solta na direita. Natan Camargo tenta sair jogando aqui pela peça direita. Ele entrega a bola para a intermediária. Vem para Douglas Mendes. Douglas Mendes municiou o campo de ataque, largando para João Vieira. João Vieira no peito, na caixa do terreno. Vai distribuir. Entrada na grande área. Tentativa com André Luiz. E o João Vieira levou uma cacetada no lance anterior. O jogo tá parado. O Afro Rocha de Carvalho paraibano marca a falta pro time do Vila Nova, Wallace.
1: No primeiro momento ele deu até a lei da vantagem, né? Mas como o lance não progrediu, ele decidiu voltar atrás e marcar a falta do Zé Gabriel em cima do João Vieira.
0: É, foi uma entrada meio louca ali, desproporcional do Zé Gabriel, né? Oi, Sócrates.
3: Desnecessário, poderia ter tomado cartão amarelo, porque ele entrou com muita força na jogada, né? Popular força desproporcional.
0: É verdade. E vem tomando posição para a cobrança de uma falta o time do Vila Nova. Vai suspender um pedaço no campo de ataque no setor de grande área. Vem autorizado para bater Marquinhos Gabriel. Optou por rolar curtinha aqui na esquerda. Ela vem do meio da rua. Agora o tiro de longe. Palma o goleiro Thiago Couto. Uma cacetada do Igor Luiz. Testou no meio da rua. Quase empatando o jogo no Oba, Wallace.
1: Grande defesa do arqueiro rubro-negro. No chute do Igor Luiz, houve um desvio, mas ligado e fazendo uma grande defesa, estava Thiago Couto de novo.
0: Novo cruzamento na grande área, Thiago Couto afasta no soco, põe a bola para a última linha. Duas defesaças do goleiro Thiago Couto, se redimindo agora, porque há pouco tempo tomou o cartão amarelo. Vem para a cobrança agora, é um arremesso, né? Pela direita no campo de ataque, pertencendo ao time do Vila Nova. Tá querendo o gol do empate ainda no primeiro tempo. Levantamento da bola para a entrada da pequena área. Aí de cabeça, o Douglas Mendes tá reclamando, dizendo que tocou ali na defesa do Sport. Não, ele foi quem tocou. E no lance anterior, a bola desviou, né? Por isso que pegou ali o goleirão e mesmo assim ele fez uma defesaça, o Thiago Couto, no chutaço do Igor Luiz. 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
0: 48, agora 49 na reta final do primeiro tempo. No Onésio Brasileiro Alvarenga, placar marca pela Série B do Brasileiro. Vila Nova no zero, o time do Sport tem um marcado pelo Barleta. É arremesso para o time do Vila pela direita, solta no campo de ataque, bola do Natan. Aqui na entrada da grande área, iria caminho da bola ali, o Everton Galdino chega para rasgar e conter o avanço de qualquer maneira o Filipinho. Rebote da bola, se oferece para o time do Vila aqui no lado esquerdo, na sua intermediária, vem para Igor Luiz. Igor Luiz fez o passe agora para Marquinhos Gabriel. Bola viajando lá para a entrada da grande área, aos olhos do goleiro Thiago Costa. Ela foi embora para tiro de meta. 49 vai terminar a primeira etapa no Onésio Brasileiro Alvarenga. Já já, todas as informações direto do Almeidão, na capital paraibana, pro primeiro tempo de Botafogo e Santa Cruz, Série C do Campeonato Brasileiro. Você ouve tudo aqui na Jornal, liderança no rádio do Brasil. Marcelo Araújo, Igor Moura, nosso Ralf de Carvalho e Raldinei Alves. Atirada a bola para o ataque, ela vem pela direita para o time do Vila Nova, para desviar lá atrás. Chegou para o time do Sport, sobra a bola para a lateral do gramado, corria atrás da bola aqui pela peça direita, ela foi embora para arremesso, pertence ao time do Vila Nova. E acabou, fim de papo na primeira etapa no Onésio Brasileiro Alvarenga. Vila Nova 0, Sport 1, Christian Barleta aos 5 da primeira etapa, fez um gol bonito no Oba. No intervalo, destaque rápido aqui do Alex Santos.
1: Jogadores da equipe do Vila ainda vão lá reclamar com o juizão, o Afro Rocha de Carvalho, sobre aquele lance do pênalti, mas tudo bem, tudo ok. Agora jogadores sentido vestiários, tanto do Sport quanto da equipe do Tigre Xande.
0: Muito bem, o Alex Santos destacando para você tudo aqui no intervalo do jogo. Vamos passar a bola para o intervalo no comando do Raldinei Alves e daqui a pouquinho todas as informações e o primeiro tempo do jogo entre Botafogo e Santa Cruz. É a Série C do Campeonato Brasileiro, mas ele comanda aqui no intervalo o Garoto de Ouro.
4: Raldinei Alves. Obrigado, Alexandre Costa. Intervalo de jogo, Vila Nova 0, Sport 1. Intervalo de jogo também na Série A para Grêmio 0, São Paulo 1. Jogo acontecendo na Arena do Grêmio em Porto.

0: Porto Alegre. Em João Pessoa, poucos minutos para a bola rolar. O horário marcado para o início do jogo, 5 da tarde. Igor Moura, nosso dinâmico do Scratch, traz as informações da partida. Alô, Igor. Daqui a pouco o nosso Igor Moura. Agora sim. Vai que
1: agora,
0: é tua, Igor.
1: Agora, meu amigo. Um abraço forte, Raudney. Boa tarde. Um abraço para a maior audiência do Norte e Nordeste do país.
0: Muito bem, 5 da tarde a bola vai rolar para Botafogo da Paraíba e Santa Cruz. A equipe da Rádio Jornal está lá, está em loco, vai acompanhar essa partida. E as equipes já estão escaladas, já estão definidas. O nosso Igor Moura vai confirmar para a gente a escalação tanto do Botafogo da Paraíba como também do Santa Cruz. A gente tem acompanhado nas redes sociais a movimentação da torcida do Santa Cruz indo para João Pessoa para acompanhar o jogo, esse duelo que começa daqui a pouco pela Série C do Campeonato Brasileiro, jogo em João Pessoa no estádio Almeidão. Muito bem, Botafogo da Paraíba e Santa Cruz, 7 minutos para a bola rolar. A gente acabou de acompanhar o primeiro tempo de Vila Nova 0, Sport 1. Série B do Campeonato Brasileiro. Às 6h30 da noite tem Botafogo de Ribeirão Preto e América pela Série B. Hoje, pela Série C, além de Botafogo da Paraíba e Santa Cruz, às 5 da tarde a bola vai rolar para Figueirense e Ferroviária de Araraquara. 7h30 da noite tem Inter de Limeira e Volta Redonda. No mesmo horário, também às 7h30 da noite, a bola rola para Ituano e Barra de Santa Catarina. Antes da gente se reconectar com os nossos amigos que estão em João Pessoa, que estão na Paraíba, para acompanhar, rapidamente, Sócrates, esse primeiro tempo em o Sport vencendo, será que hoje o Sport finalmente vai conseguir segurar essa vitória, amigo?
2: Você e suas perguntas, né?
0: É.
2: Porque quantos jogos nós acompanhamos que o Sport faz o que está fazendo no jogo de hoje, né? Abre o marcador, né? De certa forma consegue segurar, né, uma pressão do adversário. O problema é a concentração no segundo tempo, é não dar brechas no segundo tempo para que a história se repita, né? Para que a gente tenha mais uma vez o filme sendo repetido. Mas o Sport está, de certa forma, seguro defensivamente. Tem alguns problemas do lado direito da defesa. Eu tenho frisado isso desde o começo do jogo, né? O Sport é bastante pressionado pelo lado esquerdo ofensivo da equipe do Vila Nova. O contra-ataque está encaixando, né? O contra-ataque do Sport utilizando justamente o espaço entre os dois volantes e os dois zagueiros da equipe do Vila Nova. Há um espaço ali, porque os volantes, eles não são aqueles volantões, nem o João, nem o Militão. Eles são jogadores que aproximam muito do ataque e com isso é criado uma folga, um espaço, uma brecha para o contra-ataque. O Perotti não tem participado muito do jogo justamente por conta dessa situação. É um jogo de velocidade e o Perotti é um pouco mais lento, né? Um jogador que funciona mais como aquele pivô e não como jogador para puxar contra-ataque. Teve um lance até que ele praticamente participou do lance de puxar o contra-ataque, mas a velocidade, que não é o principal foco dele, acabou prejudicando e a zaga acabou sendo recomposta e o Sport perdeu essa oportunidade. Apesar de a equipe do Vila ter partido para o ataque, jogar mais no campo ofensivo, buscar o gol de empate, o Sport
0: teve
2: as melhores chances. Vamos embora, vamos para Santa Cruz e Botafogo, já estou ouvindo o foguetório. O Sport tem que repetir a concentração, o foco no segundo tempo, né, fechar um pouco mais o lado direito para garantir esse resultado momentâneo e fechar o jogo com resultado positivo. Eu acho que está tudo ok já com o Igor, meu caro Raudney Alves.
0: É isso aí, Sócrates. Daqui a pouco então o segundo tempo de Vila Nova e Sport, Série B do Campeonato Brasileiro, mas agora sim Série C em João Pessoa. Igor Moura traz as informações de Botafogo da Paraíba e Santa Cruz, Igor.
1: Grande Raudney Alves, forte abraço para você, Sócrates, para a maior audiência do Norte e Nordeste do país. Equipes perfiladas. Santa, com seu padrão número 2 no protocolo CBF, o padrão que tem aquela faixa horizontal na altura do peito, né, nas três cores. E o Botafogo com seu tradicional padrão alvinegro, faixas na vertical. Sempre com problemas aqui no Almeidão. Torcida do Santa já levou spray de pimenta do lado de fora. A sorte foi que eu falei, Marcelo Araújo, sai logo daqui porque tá vindo spray de pimenta e tu pode perder a voz. Deu tudo certo. Aparentemente foi resolvido tudo lá fora nessas brigas envolvendo polícia e alguns torcedores do Santa. Outro problema, questão de cabine, o Botafogo demorando a dar escalação. Na chegada da delegação do Santa, alguns torcedores do Botafogo, num primeiro andar aqui do Almeidão, ficaram jogando bebida, garrafa, lata no ônibus do Santa. E a segurança do Santa não deixou jogadores saírem do ônibus enquanto a polícia não desse jeito. A polícia apontou arma pra galera, ninguém jogou mais uma gota de líquido nos jogadores do Santa que puderam entrar aqui no Almeidão tranquilamente. É sempre um ambiente hostil, infelizmente, aqui, principalmente num jogo valendo tanto entre o terceiro colocado Botafogo e o quinto colocado Santa Cruz Futebol Clube. Agora há pouco pude escutar aquelas bombas de efeito moral do lado de fora do estádio, mas aparentemente as coisas estão tranquilizadas agora. Esse foguetório de agora há pouco foi na entrada dos dois times. Botafogo ostentando 6 vitórias e um empate nos seus últimos 7 jogos. Santa, nos últimos 5, ganhou 3. E nessa segunda metade da primeira fase, vem numa ótima sequência com o Cristiane Souza. Botafogo da Paraíba, escalado com o Luiz Daniel, 27. 2, Diogo Matheus. 3, Ian Souto. 14, Igor Moraes. Meia dúzia, PK. 5, Jonathan Varela. 8, Igor Maduro. 10, o capitão e craque do time, 45 anos, Nenê. Caion, que pertence ao Náutico, está emprestado, tem a 15. Dudu Hatamoto tem a 7. Rodolfo, outro destaque, experiente, ex-Novo Horizontino, tem a 77. Esse é o time comandado pelo Marcelo Fernandes, campeão da Série C ano passado com a Ponte Preta e que chegou a negociar com o Santa Cruz antes da vinda do Cristian de Souza, assim como também antes da vinda do Claudinei Oliveira. Santa, escalado com o Rock Kennedy, camisa 12. Santa.
0: Nosso Igor Moura vai confirmar daqui a pouquinho a escalação do Santa Cruz. A gente tem contato também.
1: Aldrei, oi, agora, Igor. Voltando, vamos lá então. Santa escalado com o Rock Kennedy, a grande novidade no gol, 12. Depois de ser herói no acesso da D para C, perdeu espaço após várias falhas em sequência ainda com Marcelo Cabo. Hoje ganha a chance Rock Kennedy, 12. Thiago Enes, 2. Eurico, 3. Edson Miranda, 27. Matheus Vinícius, 13. Pedro Favela, 5. Silva, 26. Vitinho, 18. Ronald, 17. 37, Everaldo, 23, Thiago Marques, o time assinado pelo técnico Cristian de Souza, que tem no banco pela primeira vez, Joninha, recém-contratado. A presença da torcida do Santa é espetacular, quase que o espaço inteiro destinado à torcida visitante está ocupado pela massa coral nesse duelo importante, restando 4 rodadas para o fim da primeira fase. A arbitragem será do baiano Emerson Souza Silva, auxiliado pela Daniela Coutinho Pinto e pelo baiano também Led José Coutinho Neto. Boa jornada, grande Golden Boy, Haldinei Alves.
0: Valeu, Igor Moura. Ficha técnica do jogo, Botafogo da Paraíba e Santa Cruz. Um pré-jogo caótico, meio conturbado, né? Nas redes sociais do Sistema Jornal do Comércio e Comunicação. Toda a cobertura, tem imagens, tem vídeos da chegada das torcidas, essas confusões que antecederam a partida. Mas a bola vai rolar, já são 5 da tarde e 1 minuto. Vamos pro Almeidão, pra cabine da Rádio Jornal. Quem narra Botafogo da Paraíba e Santa Cruz é o que todo mundo gosta. Marcelo
3: Araújo. Boa tarde, meu querido Haldinei Alves. Grande abraço a você, um abraço à maior audiência do Norte e Nordeste do Brasil. Marcamos presença aqui no estádio Almeidão. Apesar de tudo, como já trouxe os detalhes nosso querido Igor Moura, para o ouvinte da Rádio Jornal ter uma ideia, e os companheiros e amigos, estamos aqui numa cabine dividido com outro meio de comunicação, 6 pessoas numa apertada cabine, mas vamos levar o nosso melhor, aquilo que tivermos de melhor dessa partida, em que o tricolor do Arruda atua contra o Botafogo da Paraíba, o belo da maravilha do contorno. Inclusive esse fato que o Igor narrava agora há pouco, o gás e pimenta acabou chegando aqui também nas cabines, a gente só tem a lamentar. Mas a torcida coral não tem nada a ver com isso, ela faz uma festa imensa. É óbvio, é um número reduzido, limitado, mas marcando presença aqui no ambiente hostil do estádio Almeidão em João Pessoa. Quero registrar um grande abraço ao meu querido Demócrito, da imprensa paraibana, que nos tratou com todo o afeto, com acolhimento, e acabou resolvendo parte da situação aqui. E o seu filho, o Ricardo Filho, que mora aí no Recife e é ouvinte da Rádio Jornal. A bola vai rolar daqui a pouquinho. Nosso querido Igor Moura, os últimos detalhes antes da bola rolar. Igor, um abraço.
1: Abraço, Marcelo. Uma ótima jornada para vocês, jogadores do Santa, agora abraçados na intermediária do lado em que o Santa vai defender. O Santa vai defender para o lado das ruas das moças, para a rua das moças, se estivéssemos no José do Rego Maciel. E o time do Botafogo, pelas cabines de imprensa, vai defender na rua do canal. Bola vai rolar, o Botafogo com seu padrão alvinegro e o Santa com seu padrão quase que predominantemente na cor branca. Muita festa na torcida, tanto do Belo como do Tricolor do Arruda. Boa jornada, Marcelão.
3: Valeu pra você também, e meu querido Igor Moura. A bola vai rolar, vai tocar pela primeira vez da bola. O Belo da Maravilha do Contorno, Botafogo paraibano, alvinegro da capital paraibana. Vai o Nenê, vai tocar, aliás, é o Santa Cruz. Santa Cruz que vai iniciar o jogo. Vai tocar pela primeira vez na bola, Everaldo, à nossa esquerda. Se estivéssemos no estádio José do Rego Maciel, Santa Cruz, no lado da Rua das Moças. Apita o árbitro, começa o jogo.
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3: Marcelo Araújo. Junto com você, vivendo as emoções do Campeonato Brasileiro da Série C. Cobra Coral em campo. Já se adiantava Eurico Lima, tomado com falta nos primeiros segundos do jogo. Vai para a cobrança da falta. Santa Cruz, se estivéssemos no Arruda, no lado da Rua das Moças. A equipe do Botafogo, se estivéssemos no José do Rego Maciel, do lado da Avenida Canal. Vai o time do Santa Cruz para a cobrança da falta. Eurico se prepara. Ele toca curtinho, toca com Silva. Silva com o Eurico também. Ele para, percebe o seu adversário na frente, toca com Silva. Este retrocede, vai recomeçar o jogo agora com Edson Miranda. Edson Miranda na meiuca, toca um pouco mais adiantado, aparece Everaldo para o jogo, na extrema direita ainda do campo defensivo, agora Eurico, ele para, recolhe, perna canhota, tenta o lançamento pelo lado esquerdo com Vitinho, recuperação agora com Ian Souto, pelo time do Botafogo, a torcida vai com ele, a grande torcida do Botafogo aqui na nossa frente, Caio vai pelo lado direito, tenta o cruzamento na área, a bola acaba não tocando e ninguém acaba saindo, em tiro de retorno para o goleiro Rockenedy, primeiro minuto de jogo, daqui a pouquinho tem o segundo tempo, o Leão tá na boa, o Leão tá vencendo, Sport Vila Nova. 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Vai para o tiro de retorno o goleiro do Santa Cruz, Ronan Rockenedy. Primeiro minuto e meio da partida. E aí o helicóptero da polícia não dá chá. O tempo todo falando, a Polícia Rodoviária Federal, né? Tempo todo aqui sobrevoando por cima do estádio Almeidão. Santa Cruz no campo de ataque. Recolhe agora Igor Maduro pelo time do Botafogo. Lançamento no campo de ataque. Afasta Edson Miranda, bem colocado. No bate-rebate aproveitou o Nenê. Vai para cima da marcação pelo lado direito de ataque. Serve Caion pelo lado direito. Edson Miranda sai muito bem na bola na cobertura. Saindo pelo lado esquerdo defensivo. Tenta a ligação de jogo com Vitinho. A bola vem com dificuldade. Agora ficando sob o poder do goleiro Luiz Daniel. 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
3: Rodolfo no campo de ataque da equipe do Belo. A corta zaga do Santa Cruz. Vem Edson Miranda, emenda, tira do perigo. Momento de perigo da equipe do Belo. A bola requentada agora com o Igor Maduro no campo de ataque. A passagem agora do PK pelo lado esquerdo ao lado da grande área. Se joga bem na bola e vibra muito Eurico Lima, Igor.
1: Thiago Enes jogou-se na frente do PK e de carrinho conseguiu interceptar um cruzamento que poderia ser muito perigoso. Depois gritou na frente do jogador do Botafogo, mostrando que está aqui para entregar tudo com a camisa do Santa. Escanteio para o Belo, que tenta pressionar no início, claro. Nenê, o craque de 45 anos, já chega à próxima bola.
3: Três minutos da primeira etapa do estádio Almeidão, aqui João Pessoa, capital paraibana. Vai para a cobrança Nenê, lado esquerdo, vai com a canhota na bola. 5 homens, agora 6 alvinegros dentro da grande área tricolor. Vai autorizar o árbitro aos 3 minutos da primeira etapa, ele conversa ali com os jogadores dentro da pequena área. Autoriza o árbitro, vai partir para a cobrança Nenê, perna canhota, bola viaja pelo alto, quem sobe de cabeça, faça a zaga em Mindero e Colima de perna direita. Bola vai sobrando no meio, quem aparece, retoma de cabeça Diogo Matheus, de cabeça a bola acaba saindo e arremesso. O manual para a equipe do Tricolor do Arruda. 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
3: Matheus Vinícius para a cobrança do arremesso manual do campo defensivo da Cobra Coral. Santa Cruz tentando sair da Série C. Últimos instantes da primeira fase da competição. Depois dessa partida ficaram faltando três. Olha a Cobra Coral. Solta a bola agora com o Thiago Endes. Thiago Endes vai avançando pelo meio. Toca para Silva. Bola com muita força. Acaba chegando primeiro o Igor Maduro.
5: Começa!
3: A bola acaba saindo em arremesso manual. Alexandre Costa, explosão do Scratch. Um abraço, Alexandre.
5: Um abraço, Marcelo. E a bola já está rolando na etapa complementar no Oba pela Série B do Brasileiro.
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5: Alexandre Costa. Rolando a bola pra você na etapa complementar ao lado do Marcelo Araújo acompanhando a Série C do Brasileiro. Placar de Vila Nova 0. O time do esporte tem um. Barleta fez o gol, um gol bonito no primeiro tempo. Alterações aí no jogo, hein, Wallace?
6: Duas pelo Vila e uma pelo esporte. As duas do Vila, saindo camisa número 20, Natan Camargo, entrando camisa 22, Rainer. Saindo camisa 21, Igor Meritão, entrando camisa número 15, Dudu. E no esporte, saindo com o amarelo 68, Augusto Pucci, e fazendo a estreia com a camisa do esporte 27, Claudinho.
5: Estamos juntos na etapa complementar do espetáculo. Um minutinho de futebol, segundo tempo. Vila Nova no 0, time do esporte tem um, Marcelo.
3: Cinco minutos da primeira etapa. Tem o arremesso manual do campo defensivo. Diogo Matheus para a cobrança pela equipe do Belo. Botafogo, Paraibano e Santa Cruz vão empatando por 0-0. Bola no campo defensivo, vai tentar sair para o campo de ataque. Jonathan Varela toca de cabeça, acaba tocando no jogador do Santa e sai. Novo arremesso manual no campo defensivo da equipe paraibana, Alexandre.
5: Recomeça o time do esporte pela cinta intermediária para Thiago Couto. Abre a jogada curtinha pela esquerda, vem colocada para Felipinho. Balançou, trabalhou, tenta passar no pedaço aqui na linha de defesa. Ainda tenta o toque na ponta esquerda. Bola distribuída para a lateral do gramado. Está marcando arremesso pertencendo ao time do Vila Nova. E o Cleison foi atingido. Está caído no gramado aí, preocupando com 1 minuto e 40 da etapa complementar. 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
5: 2 minutos do segundo tempo, Vila Nova no 0, Sport tem 1, Marcelo.
3: 6 minutos, tem um jogador do Santa Cruz caído, fica reclamando uma cotovelada, é isso, né, Igor?
1: Isso, Thiago Enes, mais uma vez, foi muito bem, né? O Nenê deu um tapa na bola de primeira, que por muito pouco não deixa o Dudu Hatamoto em condições de entrar livre pela ponta esquerda. Só que o Thiago Enes se jogou de carrinho, conseguiu tocar na bola, perfeito desarme, e quando ele levantou, teve uma trombada dele com o Dudu Hatamoto. Ele caiu imediatamente, o árbitro mandou o jogador levantar, dizendo que não vai dar cartão pro jogador do Botafogo, é falta pro Santa 0-0.
3: 6 minutos da primeira etapa, 0-0 no Almeidão, Alexandre.
5: 2 de futebol na etapa complementar. Aí o Diego Hernandes foi atingido, tá voltando pro jogo no placar. Que está marcando 0 para o time do Vila Nova. O time do esporte tem 1. Vem para a cobrança agora de um escanteio. Pertence ao time do Vila Nova. Vai para a soltura de bola para o interior de grande área. Já autorizado para a batida, para levantamento de bola no pedaço de ataque. Everton Galdino vai colocar na boca do gol. Levantamento de bola fechadinha. Entrada na pequena área. Espirra na defesa. É bote de bola de cabeça. Vem para a contra. Avança. Afasta Diego Hernandes. Bola volta e se oferece para o time do Vila Nova. Aqui pela esquerda. Ela vem colocada para Igor Luiz. Igor Luiz faz o passe no campo de ataque lá da esquerda da grande área. Vem para a distribuição para Janderson. Janderson manobrou agora para Marquinhos. Gabriel tentou passar para lá, para cá. Lançou, passou do primeiro e escapou do segundo, tentou o cruzamento, afasta pra cima dele, intercepta a bola pra escanteio. O Marquinhos Gabriel descolou uma jogada rápida aqui pelo lado esquerdo da grande área, saiu levando todo mundo. 3 de futebol na etapa complementar. Vila Nova no 0, Sport tem 1, Marcelo.
3: 7 minutos da primeira etapa aqui no Almeidão. Luiz Daniel saindo com a bola calmamente pelo lado direito, setor defensivo da equipe paraibana. Vem com o Ian Souto, ele dá um toque na frente, agora desvencilha da marcação, toca com o Diogo Matheus para o observa, faz o compasso, e aí ele chuta, a bola acaba batendo no Vitinho e saindo. Arremesso manual em favor da equipe paraibana. 7 minutos e meio do primeiro tempo, 0-0, Alexandre.
5: Janderson gira o jogo no campo de ataque, entregando para Rainer, aqui na peça direita, ele vem para escapar a marcação, bola colocada aqui na linha lateral do gramado para Marquinhos Gabriel, para Rainer. Rainer vai tentar cruzar na boca do gol, atirou de esquerda, a bola pingando em cima da defesa. Rebote da bola, vem para o Barleta tentou passar, a bola escapou do pé dele, se oferece para a defesa do Vila. Fecha a porta lá atrás, vem Rainer na proteção, já arma jogada para entrada da grande área, disparou para a boca do gol, bateu na defesa, ela voltou, foi desviada no meio do caminho, vem para Diego Hernandes. Diego Hernandes fez o passe na esquerda, ela foi distribuída lá no campo de ataque. Pedro Perotti brigando pela posse de bola, na verdade é o Christian Barleta. Bola dominada, roubada pelo time do Vila aqui na sua intermediária, vem nos pés do Everton Galdino. 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
7: 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Igor Luiz colocou para Janderson, linha de fundo, ele vai pro cruzamento, fecha a porta, Claudinho na proteção, afasta, tira a defesa, Leonina. 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
3: Oi, Alexandre, 9 minutos da primeira etapa no Almeidão, é Série C do Campeonato Brasileiro, Botafogo, Paraibano 0, Santa Cruz Futebol Clube também 0, Raldinei.
0: Na Série A do Campeonato Brasileiro, 3 minutos do segundo tempo na Arena do Grêmio, o Grêmio empatou, o Wallace agora Grêmio 1, São Paulo também 1.
7: No momento em que descia na velocidade, o André Luiz, em velocidade na grande área, foi travado pelo Marcelo Aju. Lance normal aí, não foi pênalti não, né, Wallace?
6: Não foi pênalti não. Agora vale destacar que recuada bizonha do Claudinho, né? Tentando passar ali pro Aju, mas deu mais para o ataque, para o atacante da equipe do Vila. Se não fosse o Aju, a situação se complicava. É escanteio.
7: 6 minutos jogados, esse é o segundo tempo. Vem para a cobrança agora de um esquinado para Everton Galdino. Vem perna esquerda, levantou a boca do gol, viajou para a grande área, afasta, vem na cobertura, tira lá de cabeça. Bola interceptada caindo aqui na lateral do gramado. Hermes pertence ao time do Vila Nova pela direita no campo de ataque. Vem para a cobrança já para a batida. Marquinhos Gabriel coloca a bola para Rainer. Rainer programou, trabalhou, solta a bola para Janderson. Janderson vai tentar, coloca na grande área. Girou para lá, para cá, demanda a pinha da bola para Igor Luiz. Igor Luiz entregando no pedaço de ataque. Ela vem colocada para Everton Galdino. Esse tenta escapar da marcação. Giro de bola pelo meio. Tentativa mais para trás para Dudu. Arrematou no meio da rua. Bola torta. Vai embora para fora. Tiro de meta. Vila Nova 0. Sport tem 1, Marcelo.
3: 10 minutos e meio da primeira etapa no estádio Almeidão. Dois jogadores caídos, um do Botafogo, um do Santa Cruz. Interceptação em cima do jogador Everaldo da Cobra Coral. 0-0, primeiro tempo. O placar aqui no Almeidão na Série C, Alexandre.
7: 7 minutos jogados, este é o segundo tempo. Placar da Série B do Brasileiro. Vila Nova no 0, Sport tem 1. Ralf de Carvalho, este jogo é na expectativa do Botafogo da Paraíba contra o Santa Cruz. Muitos obstáculos aí nos momentos que antecediam a partida. Algumas confusões, esquece-se tudo e a bola tá rolando, hein, Ralf? Daqui a pouquinho vem o nosso Ralf de Carvalho. 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
7: 7 minutos aqui na Série B, estádio Onésio Brasileiro Alvarenga, Vila Nova no 0, Sport tem 1, Marcelo.
3: E o Souto recolhe a bola, Alexandre, pelo campo defensivo da equipe do Botafogo, Santa Cruz toda atrás da linha da bola nesse instante, somente o Vitinho lá na frente, faz a tabelinha, acaba sobrando, vai pra frente, o Nenê, ele aparece na grande área, vem logo a marcação, solta a bola um pouquinho mais atrás, aparece o Rodolfo se desvencilha do adversário, perna canhota, a bola resvala na zaga, Coral afasta Eurico Lima, a bola vai saindo em arremesso manual para a equipe do Belo, 11 minutos e meio da primeira etapa, 0-0. Alexandre.
7: Breno Bora fez o passe no campo de ataque, ela vem na esquerda da grande área, Janderson escapou da marcação, chutou em cima do marcador, afasta, tira a defesa, chegou na contenção o Kaique, rebote de bola, vem, se oferece para o time do Esporte para a jogada de contra-ataque, caindo pela esquerda para Diego Hernandes, fez o passe lá na ponta esquerda, no ponto futuro, no vazio, ela foi embora, de graça para a defesa do Vila Nova. Agora Alexandre. Sim, Ralf de Carvalho, pois dá uma informação.
3: Vale a pena registrar, o Nenê deu um tapa agora nas costas do Silvio e foi para cima do Christian também. Confusão aí embaixo, aí, Igor.
8: Exatamente, foi o seguinte, o Nenê tentou fintar o Silva e eu acredito que o Silva só foi escalado de titular do jogo de hoje por conta do Nenê. O Silva colocou o corpo na frente e o Nenê saiu com bola e tudo. Ou seja, um desarme perfeito do Silva. Aí o Silva encheu o peito na frente do Nenê, o Nenê se irritou, foi pra cima do Silva, discutiu com o Christian Souza e tá lá aquele... deixa disso, um dizendo pra deixar pra lá e o Nenê conversando com os jogadores do Santos com a arbitragem. O Silva já entrou na mente do Nenê, 0-0.
3: Esse é o clima do jogo, viu, Alexandre?
7: Claudinho cruzou a bola para a grande área, passa no meio da defesa, vai embora para fora numa conexão que foi do Barleta. O Perotti tentava a finalização, escapou do pé dele e foi embora para fora. Agora sim, Ralf de Carvalho e essa bola rolando aí no primeiro tempo na Paraíba. Bem, Ralf, um abraço, boa noite ou boa tarde, Ralf.
9: Um abraço, Alexandre. Olha, o Santa Cruz está enfrentando um osso duro de roer. Está em campo aí um time que tem uma invencibilidade de 6 jogos e nesses 6 jogos só empatou um. Foram 5 vitórias. Está fogoso o Botafogo. O Botafogo está tomando a iniciativa do jogo. Tem no início da partida mais posse de bola. O Santa Cruz está numa posição para marcar, roubar e agir de forma reativa. Mas o jogo está 0-0 e está só começando.
10: 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Placar da Série B do Brasileiro, Vila Nova 0, Esporte tem 1, Barleta fez o gol, Marcelo.
3: Alô Alexandre, 14 minutos da primeira etapa no Almeidão, Botafogo na grande área, a bola acaba passando e sobrando para o goleiro Roquene, de tranquilidade do goleiro Coral. 14 minutos da primeira etapa no Almeidão, Série C do Campeonato Brasileiro, 0 Botafogo Paraibano, 0 Santa Cruz, Raldinei.
0: Série D do Campeonato Brasileiro, intervalo na Arena da Amazônia, Nacional 0, ABC 2.
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10: Alexandre Costa. Ao lado do Marcelo Araújo, rolando a bola pra você nas séries B e C do Brasileiro. Bola dominada pela intermediária pra Marcelo Ajú, largando pela esquerda, ela vem colocada pra Felipinho, recuando bola com o goleiro. Sai jogando ali de qualquer maneira o Thiago Couto, dá uma espirrada na jogada, ela cai pela direita, volta para o time do Vila Nova, aperta a marcação, lá no lado direito, no pedaço de ataque, opa!
3: Olha o Ratamando de perna direita, a bola passa, gol do Botafogo! Aos 15 minutos da primeira etapa! Gol do Botafogo paraibano. Um contra-ataque rápido. A bola com o Dudu Ratamoto. Ele faz a ginga, puxa para a perna direita. Estava do lado esquerdo, a bola resvala na zaga. Engana o goleiro Rock Kennedy. E vai para o fundo das redes no canto esquerdo. Coral abre o placar aos 15 do primeiro tempo. Dudu Ratamoto é o cara da vez, Igor Moura.
8: O Botafogo já pressionava, já era melhor que o Santa Cruz. E depois de uma transição rápida, Nenê, que já é o melhor em campo até aqui, de cabeça conseguiu clarear tudo para o Caion. Caion foi para o mano a mano, tocou para o lado esquerdo, que a bola sobrou do volante Igor Maduro para o Ratamoto na ponta esquerda. O Dudu Ratamoto teve espaço e bateu no gol. Teve um desvio que matou o Rock Kennedy. Enquanto o Rock Kennedy foi para o seu lado direito, a bola veio mansamente para o lado esquerdo, fazendo a festa da torcida do Belo, torcida paraibana. Botafogo sai na frente no Almeidão. Agora tem um, Dudu Ratamoto, 0 para o Santa.
10: É, meus amigos e amigas do Brasil, daqui a pouquinho o Ralf de Carvalho avalia este gol do Botafogo paraibano no estádio Almeidão em João Pessoa. 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
10: 12 minutos jogados, este é o segundo tempo, placar marca 0 para o time do Vila Nova, o Esporte tem 1 marcado pelo Barleta, aperta a marcação, Diego Hernandes na entrada da grande área, afasta a defesa, recuando com o goleiro Elton Leite, Elton dominando aqui lado esquerdo, abandona a grande área, dá uma cacetada de direita para o campo de ataque, ela vem viajando, vem para o desvio de cabeça, agora Claudinho, colocando para Cristian Barleta, dominou, fez o lançamento do pé esquerdo aqui na entrada da grande área, passa a bola muito rápida lá entre o Rainer e o Cleison, vai embora para a meta do goleiro Elton Leite, está jogando pela sua intermediária para Douglas Mendes. É recuando, sai da defesa para campo de ataque. Ela vem para Breno Bora, largando pela esquerda para Igor Luiz, devolvendo a bola para Breno Bora. Breno Bora dominou aqui na intermediária. 13 minutos jogados, este é o segundo tempo. Placar marca: Vila Nova 0, Esporte tem 1, Marcelo.
3: 17 minutos e meio da primeira etapa, caído o jogador do Botafogo, Igor Moraes, o setor defensivo, o Belo vai vencendo 1-0. Gol marcado por Dudu Ratamoto, Alexandre.
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10: Esse gol do Belo Paraibano aí no primeiro tempo, hein, Ralf de Carvalho?
9: Olha, na verdade, faltou meu campo fechar em cima. E na verdade o chute também matou o goleiro Rock Kennedy. Ele foi descadeirado, porque a bola bateu em Eurico e desviou. Ele caiu no canto certo, no canto direito, mas quando a bola bateu em Eurico, foi para o canto esquerdo e, consequentemente, tirou o goleiro do Santa Cruz. Agora, achei que o Santa poderia ter evitado se a marcação tivesse se antecipado, ido para cima para tentar desarmar. A zagueirada e os volantes ficaram esperando ver o que ia acontecer. E o que aconteceu foi o chute do Rotamuto.
10: 14 minutos decorridos da etapa complementar. A Vila Nova no zero, o time do Sport tem um gol marcado pelo Christian Barleta. Tá mexendo aí o Sport, diga o Alex.
12: Isso, saindo com a camisa número 25, o Cleison, bastante cansado, entrando com o 31, Marlon Douglas.
10: Aqui, Vila Nova 0, Sport tem um, Marcelo.
3: 18 minutos e meio, Alexandre, no primeiro tempo, Santa Cruz perde a bola, não consegue segurar a bola no campo de ataque, vai evoluindo, Caion faz o cruzamento pelo lado direito de ataque, cruza toda a extensão da grande área. Vai saindo do outro lado e arremesso manual no campo defensivo Coral. 19 da primeira etapa. 1 a 0 Botafogo paraibano, Alexandre.
10: Uma pancadaça de fora da grande área. Espalma o goleiro Elton Leite. Bola tirada da entrada da grande área. Uma bola perigosa. Poderia ter sido o segundo gol do Leão. Uma pancada do Felipinho defendida pelo Elton Wallace.
12: Grande descida do Sport. Mais uma, né? Pelo lado esquerdo. Felipinho encontrou espaço necessário. Chute forte. Grande defesa do Elton Leite. Impedindo o segundo gol do Sport.
10: Atenção, torcida brasileira. Olha o tempo. 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Placar marca no Oba, na Série B do Brasileiro. Vila Nova 0, Sport tem 1. Barleta fez o gol. Alô, Marcelo, na Paraíba aí, Marcelo.
3: Alô, Alexandre, estádio Almeidão, capital João Pessoa. 20 minutos da primeira etapa. O Botafogo paraibano já abriu o placar aos 15 com Dudu Ratamoto. O Belo tem 1, a Cobra Coral não tem nada, Raulginei.
0: Com esse resultado parcial, o Botafogo assume a primeira posição, chega aos 28 pontos e o Santa Cruz está caindo para o sexto lugar com 24 pontos ganhos até aqui.
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10: Alexandre Costa. Rolando a bola pra você ao lado do Marcelo Araújo, na maior audiência do rádio esportivo do Brasil. 16 de futebol na etapa complementar. Vai, Marcelo!
3: Olha o Vitinho, vai para a cobrança de falta, setor direito, intermediário, lado direito, tem uma linha de 5 jogadores do Santa Cruz na entrada da grande área. Pode ser agora. A Cobra Coral por entrar, a partida vai perdendo por 1-0. Olha o Vitinho, vai para a cobrança, o árbitro agora sim apita, autoriza o chute. Partiu o Vitinho para a cobrança, a bola viaja pelo alto, quem sobe de cabeça, a bola vai pra cima, acaba saindo por trás. Errou. Da meta do goleiro Luiz Daniel. A galera do Santa fica chiando, querendo esquinada. É só tiro de meta. 21 errou. No primeiro tempo, 1-0 Botafogo, Alexandre.
10: Oi, quem falou errou aí?
8: Fui eu, errou. Fala, o árbitro, Igor. Foi na minha frente o lance, foi claramente na cabeça do Ian Souto que a bola bateu por último.
10: É, o Igor.
3: Olha,
10: tá
3: o Botafogo no campo de ataque, a saída arrojada do Rock Kennedy. Quase o segundo do Belo, Alexandre.
10: Sendo pressionado aí o tricolor na Paraíba. Bola dominada aqui pela esquerda, vai embora para o time do Sport, da defesa para o ataque. Vem movimentando a bola para a sua defesa. Kaique fez o passe na esquerda, vem para a distribuição para a jogada de contra-ataque. Perdeu a posse de bola, voltou para o time do Vila Nova. Rainer pela direita, roubou, trabalhou com o Catenu. Que lindo drible. Deu uma jogada aqui na lateral do gramado. Vai tentar colocar no pedaço de ataque. Ele vem girando aqui na peça direita, entrega a bola para a sua defesa. Recomeça tudo aqui pela intermediária com Breno. Bora, Breno, bora. Solta a bola pela direita, ela vem colocada agora na sua defesa. Abre jogada para Douglas Mendes. Dominou, tentou passe no campo de ataque de perna direita. Atirou da direita para a esquerda. Ela viajou. Linha da ponta esquerda. Vem para Janderson. Preparou. Soltou para Igor Luiz. Vai colocar na grande área. Levantou no pedaço. Ela vem desviada lá na linha de fundo. Vai embora para fora. Tiro de meta. O Rainer chegou como se for uma carreta desgovernada. 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Toda hora é hora. 18 minutos, este é o segundo tempo e neste jogo em Sócrates da Silva.
2: É, os treinadores tentaram corrigir aquelas falhas que a gente apontou aqui no intervalo, né? Do lado da equipe do Vila Nova, o Dudu entrou para proteger mais a zaga, tanto que o Sport tem contra-ataques no segundo tempo, mas em menor proporção do que havia no primeiro, porque o Dudu faz essa proteção, joga mais próximo dos zagueiros. O Pussi que saiu porque não estava marcando bem, a gente falou sobre isso também, entrou o Claudinho. No time do Vila Nova, a gente teve ainda a entrada do Rainer. Por quê? Porque o Felipinho estava vencendo o duelo com o André Luiz. Então o Rainer ajuda agora pelo lado direito. Essa ajuda fez com que o Marlon, que o Cleison cansasse e entrou o Marlon agora para tentar dar sangue novo no contra-ataque da equipe do Sport.
10: Estamos com 19 na etapa complementar. O Vila ataca, bola colocada na grande área. Marquinhos Gabriel pressionou, ela voltou na esquerda. De La Torre, bote a bola desviada para escanteio. Aí entrou dando trabalho, na verdade ali quem chegou para o arremate foi o Janderson. O De La Torre estava lá logo para tocar nessa bola. Entrou no jogo pelo time do Vila Nova, hein, Wallace?
6: Isso, entrou já querendo mostrar serviço, né? 49 para ele, saindo o estreante 17, Everton Galdino.
10: Estamos com 19,5, este é o segundo tempo, placar marca no Oba. 0 Vila Nova, o time do Esporte tem um, Marcelo.
3: Boa jogada de Everaldo agora pelo lado esquerdo, afasta a zaga, a bola vai saindo, arremesso manual em favor da equipe do Botafogo paraibano. 23 minutos da primeira etapa, o Santa Cruz está perdendo por 1-0, Alexandre.
10: Arleta saiu driblando todo mundo na intermediária e depois fez um toque para o ataque para ninguém. Ela vem de graça para a defesa do time do Vila Nova. Retomando a posse da bola pela esquerda, ela vem colocada agora, abandona lá à direita e vem para a esquerda o Rainer. Rainer vem com bola dominada, fez o passe agora para João Vieira, distribuiu jogada pela esquerda, ele pisa na bola com catena para Igor Luiz, colocando a bola de volta junto ao círculo central. Dudu já fez o passe na direita, tabelando a bola com André Luiz, tá na entrada da grande área, rolou na esquerda, boa bola, vem para Janderson, atira em cima da marcação, bola desviada em cima do Claudinho, rebote da bola, se oferece agora para Janderson, vai
3: Thiago
10: cruzar.
3: Thiago N serve agora, Thiago de cabeça, defesa do goleiro Luiz Daniel, uma boa jogada agora do Thiago N, ele serve pelo alto, Thiago Marques, a bola pega sem muita velocidade. A defesa do goleiro do Botafogo paraibano, 24 minutos e meio, 1-0 Botafogo, Alexandre.
10: Atenção, torcida brasileira, olha o tempo. 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São 20 minutos cravados, este é o segundo tempo no Oba. Série B, 21ª rodada, Vila Nova 0, Esporte tem 1, Marcelo.
3: Aqui no Almeidão, 25 minutos, Alexandre, 25 da primeira etapa, Botafogo abriu o placar aos 15 com Dudu Hatamoto. Botafogo paraibano, 1, Santa Cruz, 0, Raldinei.
0: Na Série D do Campeonato Brasileiro, 6 minutos do segundo tempo na Arena da Amazônia, para Nacional 1, ABC 2.
10: Lado do Marcelo Araújo, rolando a bola pra você no campo do seu rádio. Aqui tem o time do Esporte batendo Vila Nova, placar de 1-0. Tricolor está perdendo para o Belo Paraibano. Primeiro tempo ainda na Paraíba, placar de 1-0 para o time do Botafogo. 21 decorridos, este é o segundo tempo, placar marcando 0 para o time do Vila Nova. O time do Esporte tem 1. Daqui a pouquinho, outras alterações da partida. O jogo tá parado aqui, Marcelo.
3: Opa, Alexandre, Varela pelo meio campo da equipe do Botafogo. Ele serve adiantando o zagueiro Ian Souto. Ele vai pro campo de ataque. Se aventura, toca com Caion. Caion agora serve Diogo Matheus, a tabelinha acabou interceptando Edson Miranda, bem no setor defensivo Coral, a bola fica com Matheus Vinícius tem a marcação de dois, dá o toque na frente, a bola toca por último no jogador paraibano e acaba saindo, arremesso manual em favor da Cobra Coral, 26 da primeira etapa, Alexandre.
10: 22, este é o segundo tempo, placar de 1-0 para o time do Esporte em cima do Vila Nova. Pedro Perotti balançou, trabalhou, tentou escapar a marcação, passe na esquerda, ela vem agora para o William Oliveira, solta a bola para Zé Gabriel, voltando aqui pela esquerda, agora para Perotti, Perotti tabelando, solta para William dominou o lado esquerdo na sua intermediária, já tentou a distribuição. Bola afastada pela defesa, chegou para conter o avanço de cabeça lá atrás, na lateral do gramado, Igor Luiz, e na sequência é falta pro time do Vila Nova, falta em cima do Dudu. 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
10: 22 da etapa complementar, placar de Vila Nova 0, Esporte 1, Marcelo.
3: Caiu pelo lado direito, voleio, a tentativa do Hatamoto, a bola acaba saindo em tiro de retorno para a equipe do Santa. 27 minutos da primeira etapa, 1-0, Botafogo, gol do Dudu Hatamoto aos 15 da primeira etapa, Alexandre.
10: Marquinhos Gabriel deu uma cacetada em cima da zaga, em cima do Marcelo Aju, devolvida a bola para a linha de fundo, na verdade desviada para a linha de fundo, escanteio. Olha o próprio Marquinhos Gabriel, autorizou, vem na perna esquerda, levantou a boca do gol, passa na entrada da pequena área, afasta de cabeça, vem para a cobertura, Marcelo Aju, rebote de bola para arremesso pela direita, vem para o time do Vila Nova fazer a cobrança, lado direito no campo de ataque, aproxima-se para a batida ali, o Rainer vai mexer o leão, daqui a pouco o nosso Wallace vai 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
10: A alteração no time do Dalpozo.
6: Saindo com a camisa número 20, o Diego Hernandes, cansado é apelido, viu? Entrando 77, Dudu Teodora.
10: É alteração na etapa complementar, 23, placar de Vila Nova 0, Sport 1, Marcelo.
3: Oi, Alexandre, 28 minutos da primeira etapa, PK vai para a cobrança do arremesso manual, a equipe do Belo, da Maravilha do Contorno, vai vencendo com o gol do Dr. Radamuto aos 15 minutos. O PK vai para a cobrança, tudo isso no campo de ataque, o árbitro manda ele cobrar o lateral, tá demorando muito, vai para a cobrança, saiu amarelinho, né, Igor?
8: Demorou uma eternidade para bater o lateral, o PK e tomou amarelo, o lateral esquerdo, que está tomando um banho do Thiago Enes, né?
3: Olha o Santa, olha o contra-ataque, Vitinho, ele serve na frente, vai, Everaldo, pode se vir na frente, pode sair, Thiago Marques na cara do gol, agora demorou, perna canhota para cima e para fora! Um chute horrível do Thiago Marques de perna canhota, Alexandre.
10: 24 minutos decorridos na etapa complementar. Agora o time do Sport vinha na defesa para o ataque, perdeu a bola, Claudinho. Rebote de bola, se oferece para o time do Vila Nova na esquerda para Janderson. Escapou da marcação, invadiu a grande área, tentou cruzar a boca do gol, cruzou. Bote em cima da defesa para escanteio. Afasta Kaique no momento certo. Que escapada do Janderson, driblando todo mundo. Se passasse o árbitro ali, seria driblado também. 25 decorridos na etapa complementar. Atenção, torcida brasileira! Olha o tempo! No momento em que o Vila Nova cresce no jogo, passa o Fefe, João Vieira colocando na esquerda para Janderson, mais uma vez está infernizando aqui na esquerda da grande área. João Vieira cruzou na boca do gol, viajou, toque de cabeça, afasta em cima da linha, Marcelo Aju! Jogada perigosíssima no cabeceio do André Luiz. Essa bola quase entra, o Aju salvou o que seria o gol do empate, o Alex.
6: Milagre, mais uma do Aju, né? Mostrando que ele tem que ser titular nessa equipe. E pediu no mínimo 2 gols da equipe do Vila. E essa tinha endereço certo, viu? Colocando pela linha de fundo, é escanteio da direita para a esquerda. João Vieira na cobrança.
10: Garotão para a batida, vem perna direita, levantamento da bola para o interior de grande área. Viajou, toque de cabeça, passa para o alto, distribuída no desvio para fora.
8: Amarelo.
10: Douglas Mendes no cabeceio, bola desviada mais uma vez, chegou no Marcelo Aju de cabeça pro alto, a terceira bola consecutiva que fez a interceptação. Aju, amarelo aí em João Pessoa, diga Igor.
8: Oi, Alexandre, amarelo pro Nenê. É raro, mas ele deu engrossada agora na bola, pisou errado na bola, quando ela escapou ia ser desarmado pelo Everaldo, ele abriu o braço e atingiu o rosto do jogador Coral. O 10 do Botafogo está amarelado e o Santa tem uma boa falta para mandar na área.
9: A primeira falta deste jogo foi cometida pelo Nenê. E agora outra. O Nenê está meio irritado porque a marcação de cima do Santa Cruz está fazendo até com que o Botafogo prefira a bola cruzada ao tentar colocar o jogo pelo meio. Agora, quem está precisando melhorar é o lado esquerdo do Santa Cruz, porque por ali estão cruzando não apenas o Diogo Matheus, como também o Rodolfo. Ali está mais fácil para o time da casa.
10: Vai nessa falta aí, Marcelo!
3: Pra longe, pra fora, depois de uma boa confabulação no campo de ataque, Coral. A bola acaba saindo em tiro de retorno, 31 da primeira etapa. O Santa Cruz é perdendo o gol do Dudu Ratamoto, gol marcado aos 15, Alexandre.
10: Atenção, torcida brasileira, vamos pro giro. Olha o tempo... Sete minutos jogadas na etapa complementar no Oba Onésio Brasileiro Alvarenga. É a Série B do Brasileiro. Vila Nova no 0, Sport tem 1 do Christian Barleta. Fala Marcelo aí na Paraíba, Marcelo.
3: Pois é, Alexandre, na capital, João Pessoa. São decorridos 31 minutos e meio da primeira etapa. O Santa Cruz é perdendo. É Série C do Campeonato Brasileiro. Dudu Ratamuto aos 15. 1 para o Botafogo paraibano. 0 para a Cobra Coral. Raldinei.
0: Campeonato Argentino, 34 minutos do primeiro tempo. Rodada 4. Tigre 0, River Plate também 0.
10: Amanhã tem o Náutico na rodada 21 da Série B do Brasileiro, aflitos contra o Atlético Goianiense. Tá tomando amarelo aí o Dudu Teodoro, é isso aí, Wallace?
14: É, meu, ele fez um espetáculo ali, viu? Ele fez a falta, depois reclamou, tocaram nele, parecia que tinha sido agredido. Olha, isso foi um show, amarelo pra ele.
10: Entrou pra tomar amarelo. Aí embora o time do Sport da defesa para o ataque, Zé Gabriel roubou a bola pela direita, o Marquinhos Gabriel tá furioso com a arbitragem. Larga a bola pra Barleta aqui pela direita, programou toque no campo de ataque, ele fez uma tabela pra Perotti, devolveu pra Barleta, Barleta coloca no ponto futuro. Bola vinha pra Claudinho, ludibriado pela marcação. A festa safa-se o time do Vila Nova. Douglas Mendes fez o toque pra Breno Bora. Breno Bora inverteu, jogada pela esquerda, perdeu. Bola dominada, ela vem pra Dudu Teodora. Balançou, trabalhou, tentou passar o marcador do inventa não, é só jogar pra frente lá no ataque. Tenta o levantamento, a bola caindo aqui na peça esquerda, vai embora o time do Sport. Linha lateral do gramado.
15: Olha o Botafogo no campo de ataque, Nenê bateu de perna canhota, a bola passa por cima da meta do goleiro Rockened. Mais uma boa pontada da equipe paraibana. 32 minutos da primeira etapa, 1-0 Botafogo, Alexandre.
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10: 29 na etapa complementar, o placar de 0, Vila Nova Esporte tem 1, Marcelo.
15: São decorridos 33 minutos da primeira etapa, Santa Cruz e Botafogo paraibano. Rockened para a cobrança do tiro de retorno, ele toca curtinho, vem agora com o Eurico Lima, tem uma linha de dois jogadores da equipe do Botafogo, ele sai pelo meio, vem com a Favela, Favela para, observa, liga o telescópio, serve um pouco mais à esquerda com o Matheus Vinícius, vai saindo para o campo de ataque o time do Santa Cruz, tentando empatar ainda nesta primeira etapa, faltam 12 minutos mais os acréscimos, joga na frente, tabelinha com o Vitinho, aparece Thiago Marques, faz a tabelinha novamente, Everaldo, chute de longe, afasta Ian Souto de perna direita, bola pererecando na área, acaba sobrando com o Nenê, vai saindo pro campo de jogo a equipe do Botafogo aos 33 minutos e meio, no bate e rebate com Silva, bola acaba saindo, arremesso manual para o Belo no campo defensivo, 33 minutos e meio, 1-0 Botafogo. Alexandre,
10: Cristian Barleta no pedaço, ataque, fez o passe na direita, errado, seria pro William Oliveira, ficou só na saudade, rebote na bola, se oferece para o time do Vila Nova, vem para a velocidade de contra-ataque, perdeu, toque de bola, voltou, tentativa do toque de bola aqui na linha lateral do gramado, vinha para a chegada do Zé Gabriel, bola passou aqui na lateral, recuperação do Dudu, sai jogando para sua defesa, Breno Bora colocando agora para Breno Bora para Douglas Mendes, vem avançando Douglas Mendes aqui na lateral, curte o momento do municiador, colocando para Rainer, balançou, trabalhou, tentou passar a marcação, prendeu ali na linha lateral, esperou o contato e recebeu, chegou o Dudu, Teodora cometendo a falta pro time do Vila Nova. Atenção torcida brasileira, olha o tempo. 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Alô Marcelo.
15: Alô Alexandre, 35 minutos da primeira etapa, Botafogo no campo de ataque com Diogo Matheus, vai fazer o cruzamento, prefere o toque rápido com Caion, ele dança em cima da marcação, toque de cabeça, a bola vai para fora, passa longe da meta do goleiro Rockened. 35 minutos, 35 da primeira etapa, 1-0 Botafogo, gol marcado pelo Dudu Ratamoto aos 15 do primeiro tempo, Raudney.
0: Série C do Campeonato Brasileiro, 38 minutos do primeiro tempo para Figueirense 0, Ferroviária 1.
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10: Alexandre Costa. 31 decorridos da etapa complementar, tô aqui ao lado do Marcelo, rolando a bola para você nas séries B e C do Campeonato Brasileiro. Bola dominada pela intermediária para o time do Vila Nova, Dudu largando pela direita, bola curtinha, ele vem, puxa contra si a marcação, dá tapa na bola agora para Douglas Mendes, dominando aqui na sua intermediária, vem para a linha divisória do gramado, abre jogada pela esquerda agora para Breno Bora fez o passe, adiantou para Igor Luiz, já soltou no pedaço no ataque, vem na esquerda, bola colocada agora para Janderson, emendou, lado esquerdo da grande área, Marquinhos Gabriel, experiente, vai lá para a bola, linha de fundo, tentou o cruzamento, prendeu, protegeu, trabalhou para cima dele, vem pra conter o avanço, rasga, safa-se o time do Esporte, bola dominada pela intermediária, recuperou o time do Vila, cruzou na boca do gol, caiu na entrada da pequena área, pressionou André Luiz, passou, bateu no árbitro, tá parado o lance, aquela bola ao alto, porque o árbitro tava lá no meio da jogada. 32 do segundo tempo, placar de Vila Nova 0, Esporte tem 1, Marcelo.
15: Bola recuperada pelo time da Santa Cruz, vem agora com o Eurico Lima, tentou sair do campo defensivo, ele toca um pouco mais à direita, quem aparece é Avenaldo, levanta a cabeça, serve na frente, serve agora o Ronald, ainda no setor defensivo, ele cruza a linha que divide o meio. Procura com quem jogar, é obrigado a sair pelo meio. Vem o Silva, 36 minutos da primeira etapa. Silva cerca agora pelo lado esquerdo, vem com o Vitinho. Vitinho, Santa Cruz tentando empatar ainda no primeiro tempo de jogo, vai perdendo por 1-0. Toca a bola no meio, aparece Favela. Favela gira o jogo, observa a saída pelo lado direito do Everaldo. Everaldo para, toca de perna direita, avançando pela extrema. Agora Ronald vai pra cima da marcação, tem na sua marcação o zagueiro da equipe do Belo. Cruzamento na área, afasta Igor Moraes, a bola sai em arremesso manual para a equipe do Botafogo paraibano, Alexandre.
10: 33. Placar da segunda etapa, marca Vila Nova no 0, Esporte tem 1. 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
10: Rainer cobrou arremesso, ataca o time do Vila Nova. É falta de defesa aqui para o time do Esporte. Falta no seu campo de defesa. 33. E este jogo aí no primeiro tempo da Paraíba. Diga, Ralf.
9: Olha, o técnico do Santa Cruz, ele fica procurando solução. ele puxou o Everaldo para jogar praticamente nas costas do ataque, pelo lado direito, acionando o Ronald, metendo bola lá no meio para o Thiago Marques, e aí o Vitinho cai e ocupa o lado esquerdo, a ponta esquerda saindo do meio. Isso ajudou muito o Santa Cruz a reagir, está fazendo, de certa forma, uma pressão nos contra-ataques.
10: Estamos com 34 na etapa segunda de espetáculo. Placar marca. Vila Nova 0, Sport tem 1. 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
10: Alterações no Vila. Wallace.
14: Saindo camisa número 4, o Douglas Mendes. Entrando 3, Thiago Paguinho Sato, que era titular, né? Saindo também o camisa 99, Janderson. Entrando 70.
10: Sport na cara do gol. Vem embora para Perotti. Afasta o goleiro Elton Leite. Antes da chegada do Perotti, aqui na esquerda da grande área. Ele pela direita na sua defesa. Elton Leite salva o time do Vila. Concluindo aí as alterações. Pois não, diga, Wallace.
14: Saindo 99, Janderson. Entrando o 70, Emerson Urso. Saindo 4, Douglas Mendes. Entrando 3, Thiago Pagnussati no Vila.
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1: Olha o Vila atacando aqui na direita da grande área, bola afastada de cabeça, chegou o Aju na proteção, afasta, intercepta, manda a bola para a linha lateral. Atenção, torcida brasileira. Olha o tempo. Na reta final do espetáculo, o placar marca no Oba, o placar do Feijão Turquesa. Vila Nova no zero, Sport tem um, gol do Christian Barleta na Paraíba. Marcelo.
2: Alô, Alexandre, 39 minutos da primeira etapa, Botafogo no campo de ataque, com a bola Diogo Matheus, faz a tabelinha agora, recua com o Dudu para o Caion, agora Diogo Matheus novamente, até o seu campo defensivo com o Ian Souto. 39 minutos e meio do primeiro tempo, o Botafogo paraibano manda no placar com o gol do Dudu Ratamoto. Botafogo 1, Santa Cruz 0, Raldinei.
3: Logo mais, 6:30 da noite, tem Remo e Atlético Mineiro pela Série A do Campeonato Brasileiro.
1: Ficou amarelo aí pro time do esporte, hein, Wallace?
4: Isso, camisa número 31, Marlon Douglas, uma falta perigosíssima, lado direito de ataque da equipe do Vila.
1: 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Siga @Pitu no Instagram. 36 da reta final do jogo, prepara-se para a cobrança agora de uma falta, o time do Vila Nova. Lado direito no campo de ataque, vem para a batida para colocar na grande área, o João Vieira tá lá nas proximidades da bola. Tá melhor para ele o cara da bola parada e um dos caras da bola parada no time do Vila Nova. Autorizado para a batida, vai para a cobrança agora de uma falta, o árbitro tá lá, o Afro Rocha de Carvalho Paraibano, vendo aquela confusão na entrada da pequena área. Agora sim na cobrança, o tiro direto passa para fora. À esquerda da meta do goleiro Thiago Couto e foi o Marquinhos Gabriel quem bateu, 10 do time do Vila Nova. Vila Nova 0, Sport tem 1, Marcelo.
2: 40 minutos e meio do primeiro tempo. A bola com Ian Souto de perna canhota. Ele tenta servir no campo de ataque. Vai ser obrigado a sair o Roquendade. Faz a proteção. Opa! Errou Edson Miranda. Recuperou o Rodolfo. Ele solta na área. E aí corta a zaga. Coral chegou remendando tudo. Matheus Vinícius. Igor Moura.
5: Faltou comunicação agora. Roquendade e Edson Miranda. Os dois estão conversando agora. O Edson falou alguma coisa, um gestual. Falando com o Roquendade, pedindo atuação, o Roquendade falasse, né? Se enrolou todo o Edson Miranda, quase o Nenê, chega em condições de fazer o 2-0. Escanteio pela direita pro Belo Nenê.
2: Nenê, 41 minutos e meio do primeiro tempo, bola chuveirando na boca do gol, toque de cabeça, bate e rebate, novamente caiu, chutou, afasta, zaga emenda, Pedro Favela tirando do perigo. 41 minutos ainda do campo de ataque, a equipe do Botafogo vai pra cima da marcação pelo lado esquerdo, Dudu Ratamoto, ele serve um pouco mais atrás, aparece o Diogo, faz o cruzamento na área, o toque de cabeça de Casquinha, a bola acaba saindo em tiro de retorno para o goleiro Roquendade. 42 minutos do primeiro tempo, 1-0 Botafogo, paraibano Alexandre.
1: Barleta, lindo drible, colocou na entrada da grande área, seria pro Marlon, ela passa de graça pra meta do Elton Leite, sai jogando o time do Vila Nova, retoma a posse da bola pela esquerda, ela vem embora pra jogada de contra-ataque, vem solto agora pra Emerson Urso, trabalha a bola para a centro intermediária, deu uma tapinha da bola agora para Dudu, rolou na ponta direita, bola para a chegada rápida do Rainer, protegeu, trabalhou mais uma vez, passou do Dudu, Teodoro tá brincando com ele, fez o lançamento da bola para a grande área, Marquinhos Gabriel afasta, vem para a cobertura, tiro dali, safa-se o time do esporte, rebote a bola com o Perotti colocou para Dudu, Teodoro vai disparar na marcação agora para a jogada de contra-ataque, Marlon tá ali correndo pelo meio, infiltrado, tenta Dudu, Teodoro prendeu, trabalhou, deu uma tapinha na bola, recuando para a lateral do gramado. Ela vem solta, Felipinho dominando aqui na sua lateral, rola a bola de volta aqui no campo de defesa, abre jogada curtinha pela intermediária, vem solta para Kaique dominou, tentou passar o marcador, fez o toque agora para Dudu, Teodoro, esse passou, recuperou no comando de ataque, vai tentar bater em cima do marcador, perdeu a bola de graça, vem Perotti, recuperou na ponta esquerda, afasta para cima dele, Breno Bora. 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
1: E o finalzinho do primeiro tempo aí na Paraíba, Marcelo!
2: Oi, Alexandre, aos 43 minutos do primeiro tempo, Eurico Lima, ele serve do seu lado com o companheiro de zaga, Edson Miranda, novamente vem com o Eurico, aperta a marcação, a equipe do Botafogo, ele faz o giro, sai bonito, sai agora com o Thiago Enes marcado por dois, recua, aperta a marcação agora na saída de jogo da equipe do Sampa, o Botafogo paraibano, tenta sair pelo meio, Eurico Lima, toca no meio com Silva, perde a bola, recuperação, agora houve falta em favor da equipe Coral, 43 minutos e meio do primeiro tempo, olha o Vitinho, ele pega a bola pelo lado esquerdo, faz a tabelinha, aparece Silva. Silva recua, vem com Edson Miranda, cruza a linha que divide o meio, toca agora mais na frente. Quem aparece para o jogo é o Pedro Favela. Favela faz

0: 30 minutos decorridos de futebol no Onésio Brasileiro Alvarenga. É a Série B, 21ª rodada e o placar do Feijão Turquesa. Vila Nova 0, Sport tem 1, Christian Barleta. E aí, Marcelo?
1: Opa, Alexandre, 44 minutos e meio da primeira etapa no estádio Almeidão, capital paraibana de João Pessoa. 1 para a equipe do Botafogo, gol do Dudu Ratamoto, 0 para o Santa Cruz, Raldinei.
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0: Alexandre Costa. Rolando a bola para você ao lado do Marcelo Araújo, tá lá na Paraíba, na capital. João Pessoa, belíssima João Pessoa, acompanhando parcialmente a derrota do tricolor pro Botafogo da Paraíba. Aqui o Sport vencendo o time do Vila Nova, placar de 1-0. Séries B e C do Campeonato Brasileiro. 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
0: Arremesso para o time do Vila, se defende. Esquinado. Diga lá, Marcelo.
1: Olha o Santa, cobra Coral, pressiona nos instantes finais da primeira etapa, Alexandre. Vai o seu torozado, Vitinho na cobrança, perna caiu, dando a bola, viaja, que ele é o alto, quem sobe, afasta e solta pela equipe do Botafogo. Bola na entrada da grande área, acaba com Silva, Everaldo aproveita o rebote no Santa, o Santa no time, no campo de ataque ainda, foi com o Everaldo, a tabelinha agora com o Ronald, servido no lado direito, o chute agora do Pedro Favela, bate na zaga, Vitinho. Lá do outro lado, a bola sai em tiro de retorno. Fala.
5: 3 de acréscimo.
1: 3 já?
5: 3 de acréscimo. Esse chute, convenhamos, não precisa nem de pista, viu, Marcelo? Horrível.
1: Exatamente, para delírio da torcida do Belo. 46 minutos, vamos até os 48. 1 para o Botafogo paraibano, 0 para o Santa Cruz, Alexandre.
0: Ataca o time do Vila Nova, João Vieira preparou o toque largando aqui na esquerda da grande área. Emerson Urso dominou de perna direita, bate em cima da defesa. Ele deu de graça, bola volta, recuperou. Emerson Urso preparou o toque, lançou para o meio. Boa bola, vai tentar cruzar. Dudu colocou na entrada da grande área. Na confusão, no tumulto, no perigo. Falta para o time do Vila Nova na linha 4. Quase dentro da grande área. Uma coisa absurda. Emerson Urso foi atingido aqui na entrada da grande área. Quase um pênalti, Sócrates da Silva.
6: Quase, muito próximo, Alexandre. E eu estava querendo comentar o seguinte, é um resultado excepcional para o Sport, o que está sendo conquistado até agora. 43 minutos, você não pode dar esse tipo de oportunidade. Na entrada da área, muito próxima, falta perigosíssima e atenção total do goleiro do Sport, na defesa de todo mundo, para garantir esse resultado, que até agora é um resultado excepcional para o Sport.
0: Perigosíssima falta a favor do time do Vila. Acabou o primeiro tempo na Paraíba. Diga lá, Marcelo.
1: Exatamente aos 47 minutos, 1 para o Botafogo paraibano, 0 para o Santa Cruz, intervalo de jogo no Almeidão, Alexandre.
0: Daqui a pouquinho toda a etapa complementar na voz do Marcelo com Igor Moura e Ralf de Carvalho, comenta pra você no intervalo de jogo e no fim do jogo aqui, na reta final da partida. Esse aí é um momento perigoso, é o momento em que o Sport tem tomado os gols aí na Série B do Brasileiro. Passou dos acréscimos, o negócio fica feio. Cobrança agora de uma falta, o Dudu tá se aproximando ali, é ele quem vai pra bola parada. Uma bola muito perigosa, próxima à meia-lua de grande área. Prepara-se para a cobrança, tem 4, 5, 6 homens, tem mais. Tem quase 9 homens da formação da barreira. Falta perigosíssima, pertencendo ao time do Vila Nova. Preparando-se para a cobrança, agora de uma falta em busca do gol do empate. Reta final da partida, até então o time do Sport vence, placar de 1-0. Gol marcado pelo Christian Barleta. Vem pra cobrança agora de uma falta. É o Vila, na expectativa todo mundo autorizou. O Arthur vem pra cobrança, Dudu tá lá pra cobrança. Ele vai tentar dar uma pancada. Partiu para a bola, perna direita, bateu em cima da barreira. Era ele, o Igor Luiz. O Dudu bateu em cima da barreira. Breno Bora recuperou a posse de bola, requintou para Emerson Urso. Emerson Urso fez o passe na esquerda, ela vem solta agora no pedaço na sua intermediária. Igor Luiz dominando, passando a bola para sua defesa. Estica para Breno Bora. 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
0: Lançamento de bola para Emerson Urso, lado esquerdo da grande área, vem para o time do Vila Nova, protegeu, trabalhou, tentou soltar um pedaço na linha de entrada da grande área, vem para a jogada João Vieira, pediu um toque de mão, ela voltou na grande área, Emerson Urso, afasta, vem a defesa na cobertura, dá uma cacetada e tira de qualquer maneira, 7 minutos, é isso aí que eu tô vendo na placa, Wallace.
8: E não é mentira não, viu? 7 minutos, vamos até 52.
0: No limiar do perigo pro time do Sport, passou dos acréscimos, a situação fica complicada. Maior o time do Vila pela direita, ela vem colocada no pedaço, na sua intermediária, vem colocada pra Dudu, esticou pra Rainer, protegeu o trabalho.

0: Deu, chamou pra perna direita, vai colocando na grande área. Afasta, Dudu Teodoro ganhou uma pra cima dele. Pelo menos isso, né? Havia perdido lá, tomado o drible de todo jeito pra cima do Rainer. Lateral do time do Vila. Bola recuada aqui na sua intermediária, vem pra Breno Bora. Breno Bora avança pra campo de ataque mais uma vez. Pisou na bola com Catenou, trabalhou, larga a bola curtinha aqui pela direita. Ela vem pro time do Vila Nova. Levantamento de bola muito longo, ela vai embora pra fora. De La Torre estava lá na grande área aguardando a jogada. Foi embora pra tiro de meta. Atenção, torcida brasileira. Olha o tempo. 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Reta final do espetáculo no Oba. Série B, 21ª rodada. Vila Nova no zero, esporte tem um. Christian Barleta fez aos 5 da primeira etapa. Alô, Raldinei Alves.
1: O Grêmio vira o jogo contra o São Paulo. Na arena do Grêmio agora, Grêmio 2, São Paulo 1, 44 minutos do segundo tempo.
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0: Alexandre Costa. Rolando a bola pra você e anunciando pra amanhã. 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Vamos ver o Perotti. Lança a bola pra sua intermediária. Tabelando pela direita. Ela vem pra Claudinho. Fez o passe na ponta esquerda pra Zé Gabriel. Movimenta a bola pra sua intermediária. Deu uma tapa ali pra ponta esquerda. Bola dominada aqui no campo de defesa. Zé Gabriel abre jogada depois de receber do Felipinho. Dudu Teodora habilitado no campo de ataque, escorregou, recuperou, se ele vai embora. Linha lateral de entrada da grande área. Não adiantou demais e perdeu de novo pro Rainer. Mas não ganha uma, ganhou uma agora há pouco aqui pra cima do Rainer. Agora apelou, fez a falta o Dudu Teodora. 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
0: Está mexendo aí o técnico Gilmar Dalpozo. O nosso Alex vai conferir tudo aí.
4: Isso, sai o camisa número 9, o Pedro Perotti. Está entrando o 5, o Marcelo Benevenuto. Está tirando um atacante e colocando um zagueiro. Pedro Martins também vai para o jogo. Vamos aguardar no lugar de quem entra o Pedro
0: Zé Gabriel.
4: Martins.
0: Zé Gabriel.
4: Pronto, aí o Zé Gabriel.
0: Ô Sócrates, precisa nem explicar o que é que ele tá fazendo aí, né?
5: Fechando.
0: Sentiu fogo na roupa agora,
5: exatamente,
0: né, Sócrates?
5: Exatamente, vamos fechar a casinha, vamos fechar a casinha. Você deu a deixa. São os minutos finais onde o esporte, de vez em quando, dá um branco. Então é justamente isso. Vamos fechar a casinha, vamos garantir a rapadura, levar os 3 pontos pra casa, quebrar esse jejum, enfim, mudar a trajetória totalmente.
0: É isso no linguajar do futebol do boleiro, é jogo de 6 pontos, né? Você venceu um jogo desse contra o Vila, né, Sócrates?
5: Exatamente, exatamente. Vencendo um adversário que tá no G6. Olha o Sport.
0: Sem dúvida. Vai embora o time do Sport pela esquerda. Ela vem colocada para Dudu Teodora na velocidade lá da esquerda. Ligando de área. Vem para a jogada. Preparou, balançou no campo de ataque. Boa bola para o time do Sport. Vai tentar. Não. Perdeu. Perdeu a jogada de ataque. Vinha lá da esquerda, ligando de área, perdeu a bola. Recupera o time do Vila Nova. Lado direito, ela vem colocada para Rainer. Balançou, trabalhou, tenta escapar a marcação. Foi puxado, é falta. Falta para cima do Rainer na direita, na sua defesa. Vem para a cobrança. 49 minutos jogados na etapa complementar. Tá quase acabando o jogo. Estamos acompanhando para você na Série B do Brasileiro. Rodada 21. Placar de Vila Nova, 0. O time do Sport tem um gol marcado pelo Christian Barleta. Tá no intervalo, jogo na Paraíba, o time do Santa Cruz está perdendo o placar de 1-0 pro Botafogo. Vamos ver o Marquinhos Gabriel, lá da esquerda da grande área, foi desarmada, ela voltou, é falta. Falta de ataque do time do Vila Nova em cima do Pedro Martins. Entrou há pouco tempo no jogo, recebeu a falta. Falta na intermediária pernambucana, vem para a cobrança. 49 minutos jogados na etapa complementar. Vai garantindo 3 pontos fora de casa, importantíssimos para voltar a brigar nos playoffs da Série B do Brasileiro. É o Leão pernambucano nessa vitória parcial para cima do Vila Nova. É um momento muito difícil ainda. Utilizei aqui uma fala do saudoso Luiz Cavalcante, né? No limiar do perigo, está vivendo o esporte na partida. Toma gols normalmente aí na reta final, nos acréscimos. Bola cobrada, colocando no campo de ataque ali o Thiago Couto, atirando para a linha direita da grande área, vem para a viagem, caindo aqui no meio da rua, vem para Pedro Martins, disputou a posse de bola. De La Torre escorou de cabeça, largando pela direita, ela vem para o time do Vila Nova, preparou o levantamento da bola. João Vieira no campo de ataque, ele vai fazer a transição, puxou para lá, para cá, vem para a distribuição. De La Torre colocando para João Vieira, largando aqui na peça esquerda no comando de ataque para Emerson Urso. Emerson Urso balançou para cima do Claudinho, falta marcada no Urso. Lado esquerdo, ataque ao Vila, tá puxando lá pra grande área, o Alex.
4: Descia pelo lado esquerdo de ataque, né? Agora tem que se ligar nessas bolas paradas. Vai se preparando ali para a cobrança o Marquinhos Gabriel e o setor defensivo do Sport 1 chamando a atenção. É o momento de... É o João Vieira, né? É o momento de ter atenção nesse instante.
0: João Vieira cobrou a falta desviada, o árbitro vai mandar voltar. O Barleta estava lá na marcação, tomou amarelo. Tomou um amarelo de graça. Ele estava próximo da jogada, esticou o pé, o árbitro deu amarelo para ele, o Alex.
4: Não estava pendurado, viu? Ufa, amarelo para o Barleta. Repetição da jogada.
0: Vem João Vieira, não, Marquinhos Gabriel. Perna esquerda, levantamento de bola em cima do Barleta de novo. Ela quicou na grande área, afasta, tira o goleiro. Nem quicou, né? Pingou na mão do goleiro. Tira de qualquer maneira, Thiago Couto no soco. Dudu Teodora, rebote de bola com ele, vai disparar para contra-ataque. Ele puxa o contra-ataque de bola para Barleta. Olha o Barleta, chegou Marquinhos Gabriel na marcação individual. Ainda o Barleta na grande área, aos trancos e barrancos. Tentou na linha de fundo, saiu com bola e tudo. Acabou o campo para o Christian Barleta. Placar da reta final do jogo. Vila Nova no 0, time do esporte tem um marcado pelo Barleta. Daqui a pouquinho, todo o segundo tempo na capital paraibana, Botafogo está vencendo o Santa Cruz, placar de 1-0. Série C do Campeonato Brasileiro, 51,5 na reta final do espetáculo. Você ouviu o Eletrônico Jornal marcando pra você. Bola dominada aqui pela intermediária, Igor Luiz dominando para o time do Vila Nova, fez uma tapinha, deu aqui na ponta direita, ela vem colocada curtinha pra Breno Bora, avança pra campo de ataque, curte o momento do municiador, zagueirão do time do Vila Nova, ele vai com bola dominada, vai fazer o passe na direita, já distribuiu rapidinho, bola na lateral do gramado, vai tentar aproximar, jogada para a grande área, ali o Rainer, volta a bola para Breno Bora dominou, vai tentar fazer a transição, largando pela direita, bola colocada em cima da marcação, afasta no meio do caminho, chegou lá na contenção, bola dominada, ela cai na linha lateral do gramado, era o Dudu, tava lá para tentar o lançamento, bola cai na lateral do gramado e acabou! Apita o árbitro, fim de papo no estádio Onésio Brasileiro Alvarenga! A síndrome de tomar o gol nos acréscimos momentaneamente foi superada. O Alex Santos, seu destaque, o Alex.
4: 70 dias depois, 9 rodadas e o Sport volta a vencer. A última vitória foi na 11ª rodada, voltando a vencer na 21ª. E aí quebrando essa sequência negativa de 9 partidas que não conquistava 3 pontos. E detalhe, hein, Xande? É a primeira vitória do técnico Gilmar Dalpozo desde o retorno à equipe rubro-negra. Jogadores nesse momento saindo do gramado, lembrando que o próximo jogo da equipe do Vila será o clássico contra o Atlético Goianiense no sábado, enquanto o Sport joga contra o Londrina na sexta que vem.
0: Obrigado, Alex Santos, com destaque para você. Ele volta no resumo final com a coletiva do técnico Gilmar Dalpozo. Evidentemente que muito feliz da vida. A primeira vencida com a camisa do Leão Pernambucano para cima do Vila Nova e fora de casa, dando moral para o Gilmar Dalpozo. Placar final, portanto, no Oba. 0 para o time do Vila Nova, 1 para o time do Sport. Gol marcado pelo Christian Barleta. Um golaço do Barleta. Sócrates da Silva, você volta no resumo final. Tá combinado a sim, grande Sócrates.
5: Combinadíssimo, e só acrescentando a informação do Alex, ainda quebrou a invencibilidade do Vila em casa. O Vila não havia perdido para ninguém. Só para ressaltar o quão grande foi essa vitória do Sport na tarde de hoje. Daqui a pouquinho a gente fala tudo a respeito do jogo.
0: Valeu, grande Sócrates da Silva, mais uma vez, uma satisfação enorme aqui ao lado do Internacional, nosso grande Sócrates da Silva. No duelo entre Gilmar Dalpozo e o Guto Ferreira, deu Dalpozo primeira vitória no comando do Dalpozo nesta Série B do Campeonato Brasileiro. Vamos para o intervalo, encerrando aqui a minha participação. Obrigado, amigos e amigas do Brasil. Todos os detalhes deste jogo, vitória do Leão na Série B do Brasileiro, rodada 21, no resumo final, daqui a pouquinho com o nosso Raldinei Alves, e ele comanda no intervalo do jogo na Paraíba. O Tricolor está perdendo para o Botafogo, placar de 1-0. Já começa a etapa complementar no comando do Garoto de Ouro.
1: Valeu, Alexandre Costa, e o Sport volta a vencer. 9 jogos depois, o Leão volta a conquistar 3 pontos na Série B do Campeonato Brasileiro. No resumo final, a gente vai trazer a repercussão desse jogo com Sócrates da Silva, também a entrevista coletiva do técnico Gilmar Dalpozo. Mas agora, foco total na Série C do Campeonato Brasileiro. Intervalo de jogo para Botafogo da Paraíba 1, Santa Cruz 0. Quem comenta o primeiro tempo é o Bola de Ouro, que diz todas as verdades.
6: Minha gente, o Santa Cruz perdeu esse primeiro tempo, porque o jogo já terminou na primeira etapa, perdeu por 1-0. ainda tem metade do jogo pela frente para empatar e até virar. Agora, o Santa Cruz precisaria jogar bem melhor do que jogou no primeiro tempo para que isso possa acontecer. O time do Botafogo foi melhor no primeiro tempo de jogo. Propôs o jogo, foi para cima, criou oportunidades. Então, o placar do primeiro tempo, a gente pode dizer que é justo. O Santa Cruz tentou reagir. Enquanto o Botafogo tomava a iniciativa do jogo, o Santa jogava no futebol de contra-ataque, reativo. Esperava o Botafogo e tentava sair da roubada de bola para tentar alcançar alguma coisa. Durante esse primeiro tempo inteiro, o Santa Cruz só teve, de fato, duas bolas promissoras, que a gente pode enumerar. Foi uma bola aos 24 minutos, já estava perdendo por 1-0. Porque o gol do Botafogo foi aos 15, o Santa Cruz teve a chance quando o Thiago Enes, num cruzamento ao lado da área, levantou a bola pingando ali entre a marca do pênalti e a risca da pequena área. E o Thiago Marques subiu de cabeça e cabeceou. Ele girou o corpo, cabeceou, mas exatamente em cima do goleiro. Então, este lance aí não resultou e nada mais do que uma defesa do goleiro Luiz Daniel. O outro lance foi um pouco depois. Uma bola que Everaldo recebeu dentro da grande área, tirou o marcador, o zagueiro, ajeitou e deu de bandeja, de pai para filho, para o centroavante, para o Thiago Marques finalizar. E o que aconteceu? Ele girou o corpo e bateu por baixo da bola, chutou alto na frente do gol, botou para fora por cima do gol. Então foram as duas bolas construídas pelo Santa Cruz. Ao passo que o time do Botafogo, não só o fato de ter tomado a iniciativa do jogo, criou oportunidades realmente espetaculares. O gol saiu aos 15 minutos, foi uma bola que o Dudu Otomoto finalizou, uma bola que ele recebeu de lançamento pela ponta esquerda, não bem aberto pela ponta, mas pela meia, ali na quina da área, pela direita da defesa do Santa Cruz, setor esquerdo do time do Botafogo. Ele recebeu ali. Na hora que ele pega na bola, o lateral esquerdo, o PK que vinha atrás dele, sai para a linha de fundo, bem aberto pela ponta esquerda, dando a ideia à zaga do Santa Cruz que ele ia se posicionar para receber e cruzar. Só que o Dudu puxou para dentro, botou para a perna direita, exatamente na risca da grande área do Santa Cruz, ele chutou. E por que chutou? Porque o Thiago Enes foi para tentar marcar e fechar a entrada da área do PK, e os outros zagueiros não conseguiram ir em cima. Mas era uma bola mais para o meio campo tentar abafar, porque estava fora da área. Mas ninguém foi. O Santa ficou esperando para ver o que é que o Dudu Otomoto ia fazer. E ele bateu para o gol. Como ele bateu uma bola meia altura no meio da zaga do Santa Cruz, a bola toca no Eurico, desvia. O goleiro já tinha ido na bola, porque a bola foi chutada com a direção do canto direito do goleiro do Santa, o Rock Kennedy, mas a bola acabou entrando do meio para o canto esquerdo. O Rock Kennedy foi no canto direito. Com o desvio da bola, a bola foi e matou o goleiro, porque entrou no canto esquerdo. Você vai acompanhar aí como foi esse gol da equipe do Botafogo, já que estamos no intervalo do jogo na Paraíba.
7: Olha o Radamanto de perna direita, a bola passa, gol do Botafogo! Aos 15 minutos da primeira etapa, gol do Botafogo paraibano!
6: Estava aí apenas para registrar o gol, esse foi o primeiro lance. Alô, sim, chega mais.
8: Grande Ralf, equipe já em campo, Botafogo, mesmo time do primeiro tempo, e o Santa vem com uma alteração. A paciência com o Thiago Marques aparentemente já era, viu? dois centroavantes vão chegar semana que vem. E o Heron, com a 28, vai jogar o segundo tempo no lugar do Thiago Marques, camisa 23.
6: Pois é, Thiago Marques teve duas bolas, errou nas duas. Incrível. Vai começar o segundo tempo. No final a gente conta tudo, porque o Botafogo teve chance de fazer o segundo gol. O Botafogo teve mais perto do segundo gol do que o Santa Cruz do gol de empate. Mas agora a bola vai rolar e vamos ver se muda alguma coisa. O que está provado é que o Santa Cruz não tem centroavante. Ripa na chulipa.
7: Apita o árbitro, recomeça o jogo.

0: junto com você, vivendo as emoções do Campeonato Brasileiro da Série C, Santa Cruz e Botafogo Paraibano. Botafogo vai vencendo por 1-0, gol marcado por Dudu Ratamoto aos 15 minutos do primeiro tempo. Arremesso manual para a equipe do Belo, Diogo Matheus do campo de defesa. A linha que divide o meio, ele busca na frente, opa, uma verdadeira cama de gato, o árbitro para e marca a favor da equipe Coral. Primeiros instantes do jogo do segundo tempo, Heron número 28, a novidade Coral, acionado pelo técnico Cristian de Souza para a saída do Thiago Marques. Heron número 28 está no comando de ataque Coral. Santa Cruz vai para a cobrança da falta do campo defensivo, quem aparece é o Matheus Vinícius. Matheus Vinícius vai de perna canhota, demora muito, autorizado pelo árbitro, faz o lançamento buscando o Ronald pelo meio, quem sobe pecado de cabeça, a bola acaba sobrando do setor esquerdo defensivo, vem como ela, acaba afastando Jonathan Varela pela equipe do Botafogo, vai tentar sair para o campo de ataque, chegou primeiro cortando Thiago Enes, a bola acaba saindo em arremesso manual para a equipe do Botafogo no campo defensivo. 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
0: Olha o pecado, campo defensivo, responde o Santa buscando o campo de ataque da sua, primeiro toque na bola com o Heron, bola fica com o Ian Souto acaba afastando pelo lado direito defensivo da equipe do Belo, solta na frente, aparece Caion, aplica o drible no primeiro, tenta a jogada agora pelo meio, opa, recuperação agora do Silva, vai pra frente, olha o Silva, acaba tocando o Vitinho, bateu, a defesa do goleiro voltou, o Silva e goleiro, gol! Não, parou, tinha impedimento, uma bela jogada, o Santa Cruz empata, mas não valeu nada, Igor Moura.
2: A jogada foi boa, né? A recuperação de bola do Silva, aliás, a grande jogada de Silva que vejo ele fazendo com a camisa do Santa. Ele antecipa, arranca, toca no Vitinho, Vitinho acerta um chutaço do meio da rua, Luiz Daniel bate roupa. O Silva aproveita o rebote, aí eu não sei, não tenho imagem aqui para saber, não tenho a visão, perdão, para saber se ele estava ou não impedido. Ele no rebote toca pro meio da pequena área e o Heron balança as redes. Mas estava impedido, né, Raul?
3: Ele que estava impedido, porque quem fez o gol não estava, porque veio de trás, né?
2: Isso.
3: Mas então, ele deu a bola e correu. Quando ele correu, veio o rebote. Ele estava perto, lógico, fez o que tinha que fazer. Mas ele estava impedido.
0: Tá certo, Ralf de Carvalho, bola de ouro que diz todas as verdades. 3 minutos do segundo tempo, Santa Cruz deu esperança para sua torcida. Está ali à nossa frente do outro lado, do lado posterior às cabines de rádio. Thiago Enes vai avançando pelo lado direito de ataque, vai com velocidade, faz o cruzamento na área, afasta Ian Souto, bem colocado de cabeça. Bola ainda dentro da grande área, tem uma luta, uma disputa. Heron acaba afastando, perna canhota na bola. Quem chegava era o Ronald, afasta a zaga da equipe do Botafogo. Santa Cruz ainda no campo de ataque, Silva foi derrubado, o árbitro diz que não está valendo tudo isso. Vai Ronald para cima, afasta PK. Recuperação da equipe do Botafogo. Aos 3 minutos e meio, olha o PK. Junto com ele vem 3 de camisa listrada, preta e branca, vem 4 do Santa Cruz. Ele solta no lado esquerdo, vai avançando. Quem aparece vai fazer o cruzamento. Ratamoto acaba apertando a bola. Recuperação da zaga Coral. Bola salga para o Ronald. Ronald vai para cima. Ele toca no meio. Opa! O Igor Moura, impressão minha. O jogador do Santa Cruz saiu do chão numa pancada do jogador paraibano, Igor.
2: Para amarelo, Igor Moraes levantou o Everaldo. O Everaldo está reclamando com o árbitro. O árbitro está dizendo o seguinte, ele quer ir para cima do jogador do Botafogo para conversar com ele, e o árbitro ficando na frente do Everaldo, porque o Everaldo falando, você não dá amarelo, eu quero falar com o cara porque ele fez isso comigo. Ele levantou o Everaldo, na maldade. Era para amarelo, intermediário, o árbitro deu a falta para o Santa, mas não deu o amarelo.
0: Meu amigo, eu vi daqui da cabine que fica distante, é mais longe que distante. 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
0: Olha o Santos no campo defensivo, vai tentar sair para o campo de jogo, Eurico Lima. E aí tem um amontoado lá na entrada da grande área. Faz a tabarinha com o Thiago Enes, acaba sobrando com o Vitinho, perto da canhota na bola, viaja pelo alto, quem chega? A bola vai passando frente a frente, jogada perigosa! Na frente da meta do Luiz Daniel, Igor!
2: Cruzamento cheio de veneno do Vitinho. Santa Cruz ligado nesse segundo tempo, né? Se alguém acredita na bola, o gol sai, viu? Porque o Luiz Daniel, ele ia na bola, mas hesitou. No que o do Luiz Daniel, ele para no meio do caminho, todo mundo pensou que ele iria na bola e ela passou direto, atingiu a câmera do nosso Fernando da TV Coral, mas passa bem. Segue 1-0 Botafogo.
0: E você acompanha comigo o tempo e o placar da partida. 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São decorridos 5 minutos e meio do segundo tempo. No placar do Almeidão, sim, um placar eletrônico aqui à nossa esquerda, atrás da meta onde está o goleiro Luiz Daniel. 1 para o Botafogo, gol de Dudu Ratamuto, 0 para a Cobra Coral. Alô, Raldinei.
4: Campeonato Argentino, 7º minuto do segundo tempo. Tigre 0, River Plate também 0.
0: Com você, vivendo as emoções da Série C do Campeonato Brasileiro do Santo no campo de ataque. O toque de calcanhar acabou sobrando para o Pedro Favela. Favela solta agora com o Vitinho, tá mais arisco no segundo tempo, buscando o Everaldo. Com muita força, a bola acaba saindo em tiro de retorno para o goleiro Luiz Daniel. 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
0: 6 minutos do segundo tempo, Ralf de Carvalho, é o Bola de Ouro que diz todas as verdades. Santa Cruz voltou aceso no segundo tempo, né, Ralf?
3: Voltou com outra cadência, jogando mais rápido, procurando, inclusive, tomar iniciativa do jogo também. Porque só correr atrás não resolve. O Santa Cruz tem que dar velocidade e fazer o que fez. Voltou aceso. Vamos ver se com isso vai conseguir chegar ao gol do empate.
0: 7 minutos do segundo tempo, o Botafogo vencendo por 1-0, Santa Cruz tem o Botafogo tem uma falta a ser cobrada no setor defensivo, vai o Jonathan Varela para a cobrança, 2 passos antes da linha que divide o meio, ele prefere a jogada de segurança, recua com Ian Souto novamente com Varela, ele vai evoluindo, cruza a linha que divide o meio, vai tentar a jogada no ataque, prefere do seu lado direito com Diogo Matheus agora faz a tabelinha com Igor Maduro vai tentando evoluir pelo meio campo, é tocado por trás, o árbitro diz que está valendo tudo isso, vem o Ronald, ele cruza a linha que divide o meio, agora no sentido contrário, pode soltar da direita, tá passando o Thiago Enes, olha a bola entrando na grande área, Thiago Enes, o lançamento para o meio, a bola passa por todo mundo dentro da grande área, um desperdício de jogada, Santa Cruz ainda com ela, acaba sobrando um pouco mais atrás, vai fazer o lançamento, Matheus Vinícius acaba cortando, afasta a zaga da equipe do Botafogo, boa jogada do Santa Cruz, continua no campo de ataque aos 7 minutos e meio do segundo tempo, tocado por baixo, Ronald, o árbitro diz que não, vai o Botafogo agora no contra-ataque, o jogo é eletrizado para lá e para cá, uma ótima jogada do Santa mais uma vez, hein, Igor?
2: A jogada foi ótima, o pecado na jogada foi o passe último do Thiago Enes, né? Porque ele deu no contrapé do Heron e a bola foi muito forte e o Everaldo não conseguiu requentar, pegar a bola e finalizar na pequena área. Grandíssima chance que o Santa desperdiçou e agora eu não achei que houve falta nem no Ronald e nem no Nenê. Ele deu a falta no Nenê, posse de bola para o Botafogo que vence 1-0.
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0: Olha a bola no meio campo, bola disputada, agora fica de posse com o PK pelo lado esquerdo e ataque, quem aparece agora? O Ratamuto, autor do gol da equipe do Botafogo, toca no meio, vem com o Jonathan Varela, vai pra cima da marcação, o árbitro diz que houve falta, quem chegava por ali, Silva em cima do jogador do Alvinegro paraibano, abraçando a nossa equipe técnica, com Rafael Moreira, Aldo Leite também, Elivelto Henrique, logo cedo, Edilson Lima e também Big Alves, a equipe de Jair Ventura, Fabiano Lopes e Josenberg Oliveira, futebol é na Jornal.
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0: 9 minutos do segundo tempo, tem uma falta na intermediária de ataque pelo lado esquerdo, vai o Nidente para a cobrança, é sempre um jogador perigoso, né? Do alto da sua idade, dos 45 anos, mas tem um pé esquerdo que é mágico, é fantástico. Vai para a cobrança o Nenê, o meia da equipe do Belo da Maravilha do Contorno. Preocupação do goleiro Roquena, de volta ao arco coral, jovem valor tricolor. Autoriza o árbitro, vai para a cobrança de falta intermediária de campo esquerdo. A bola cruza toda a extensão da grande área e sai do outro lado para tiro de retorno para a meta coral. 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
0: bola com a Favela no meio campo do Santa, segue mais à frente agora com Silva na grande laranja do campo, faz a tabelinha, quem aparece era um tabela pelo lado esquerdo, agora com o Vitinho, passou pelo primeiro, na hora do passe acabou errando aquela história, na hora de tirar o 10, acabou comprometendo o jogador Vitinho, Santa no campo de ataque, Vitinho foi puxado, o árbitro disse que não tá valendo tudo isso, olha o Nenê, ele vai pra cima, agora quem aparece é o Caião pelo lado direito de ataque, acaba soltando um pouco mais a extrema, Rodolfo faz o lançamento na área, toca, a bola passa! Pra fora, num grande momento do Botafogo, Igor Moura.
2: Contra-ataque espetacular do Botafogo. Agora eu vou te contar uma coisa, viu, Marcelo? Esse árbitro baiano é horrível. Ele é péssimo. Foi muito na cara. E você viu da cabine, que fica muito distante do campo, o puxão que o Vitinho tomou no ombro. Ele tava todinho na bola inteira e o árbitro mandou seguir. Foi construído um belo contra-ataque, por muito pouco o Nenê não encaçava a bola no canto direito do Rock Kennedy. É escanteio pro Belo que vence 1-0.
0: Fraco. Como diria meu querido Raldinei Alves, fraco. Muito fraco. Olha. Vai para a cobrança. Oh, tem um esquinado, Ralf. Segura. Vai para a cobrança o time do Botafogo. Olha o Nenê, aos 11 minutos do primeiro, do segundo tempo, Santa Cruz é perdendo com gol marcado na primeira etapa pelo Dudu Ratamuto. Vai para a cobrança do tiro de esquina, lado esquerdo, vai autorizar o árbitro Emerson Souza Silva. Perna canhota na bola, viaja pelo outro, quem sobe de cabeça, o toque, defesaça do Rock Kennedy! Uma defesaça, seria o segundo gol do Belo! Igor!
2: Agora o Rock Kennedy salvou e o Botafogo perdeu um gol claríssimo para fazer o 2-0 e desmobilizar o Santa, né? Escanteio na área do Nenê, houve um desvio no primeiro poste que me pareceu do Ian, o zagueiro Ian Souto. O Rock Kennedy defendeu parcialmente o Rodolfo, quase que debaixo dos três paus, Rodolfo finalizou por cima da meta. Incrível o gol perdido, segue 1-0 o Botafogo.
0: Ralf de Carvalho.
3: Não, primeiro, foi de fato uma defesaça agora do Rock Kennedy, salvou o gol. O Botafogo teve a cabeçada e teve o rebote de Rock Kennedy, quase consegue fazer o segundo gol. Agora, o que eu queria dizer aqui é o seguinte, o time do Santa Cruz, quando ataca empolgado, vai todo mundo, ao invés de ficar pelo menos dois, três jogadores de contenção, porque o contra-ataque infalivelmente vem. E quando vem, o time vem correndo atrás do atacante. E aí, você vê que o Botafogo perdeu o gol. Não foi porque alguém do Santa Cruz tivesse combatido. Foi porque o jogador chutou mal e a bola foi para fora.
0: E você confere comigo o tempo e o placar da partida. Em nome do Feijão Turquesa, Feijão Turquesa comunica o tempo e o placar do jogo, são decorridos 13 minutos, tentando do campo de ataque, Ronald acaba perdendo a bola, fica com o PK, 13 minutos da segunda etapa, em nome do Feijão Turquesa, Botafogo no contra-ataque, não dá nem pra respirar, olha a tabelinha no meio, quem aparece, Dudu Ratamuto, que drible pra cima da marcação, entrou com o carrinho, bola sobra na grande área, pode ser o segundo gol, ele com muita força, a bola acaba cruzando toda a exceção da grande área, mais um bom momento do Belo, 13 minutos e meio do segundo tempo, Botafogo paraibano, um gol de Dudu, 0 para o Santa Cruz, Aldinei.
4: Terminou pela Série D, quartas de final, o ABC venceu o Nacional do Amazonas por 2-1. Esse foi o jogo de ida lá na Arena da Amazônia.
0: Olha o Everaldo, a porta tá fechada, tem dois na sua frente, aí falta aproximação, ninguém aproxima, agora sim, vem o Vitinho. Vitinho toca um pouco mais atrás, olha o Silva de perna direita, solta novamente com o Everaldo, já alcançou o melhor posicionamento, vislumbrou a passagem do Vitinho, bateu! A defesa do goleiro, a bola acaba sobrando na pequena área, na grande área para a equipe do Botafogo, na frente da grande área. Aos 14 minutos, um petardo agora do Vitinho, hein, Igor?
2: Jogadaça agora, né? Everaldo surpreendeu todo mundo, encaixou um belo passe pro Vitinho, que se infiltrou na grande área e acertou um limão, meu amigo, uma borrachada. Luiz Daniel fez a defesa parcial, e ninguém conseguiu pegar o rebote, segue 1-0, Belo.
0: 14 minutos e meio do segundo tempo, Santa Cruz é perdendo por 1-0, gol marcado pelo Dudu Ratamuto aos 15 minutos da segunda etapa. Vai para a cobrança da falta no campo defensivo, a equipe do Botafogo cai novamente, o jogador da equipe do Belo Paraibano. Enquanto isso, você confere comigo o tempo e o placar da partida. Olha o Gavião. Gavião cantando alto na capital paraibana. No estado da Paraíba, Série C do Campeonato Brasileiro, são decorridos 15 minutos em nome do Feijão Turquesa. 15 minutos do segundo tempo. O Belo tem um, gol de Dudu Ratamoto. Gol marcado aos 15 da primeira etapa. A Cobra Coral não tem nada, Raldinei.
4: Bola rolando na Série D do Campeonato Brasileiro para São José 0, Gama também 0. Outro jogo que está com o segundo tempo em andamento é Uberlândia e CSA, que estão empatando em 0-0.
0: Repassando para Igor Moura, porque vem as modificações. E aí?
2: Isso, peguei aqui. O Marcelo Fernandes vai emular agora a Ponte Preta dele, né? Da Série C do ano passado. Por quê? Vou explicar. Tá saindo o Caion, ponta com a 15. Tá entrando o Diego Tavares, também ponta com a 11. Jogou na Ponte Preta do ano passado do Marcelo Fernandes, campeão da Série C. Saiu o 5, Jonathan Varela, volante. Entrou o 28, Lucas Cândido, volante. Também jogou na Ponte Preta do ano passado, campeão da Série C.
0: Pois é, valeu Igor Moura. Ralf de Carvalho, 16 minutos do segundo tempo e a recuperação do Santa no jogo, Ralf.
3: Olha, o jogo ficou mais equilibrado no segundo tempo. Agora, a gente percebe que o Santa Cruz, na hora de bater, não olha para onde chuta. O cara mete para o gol e muitas vezes na direção do goleiro. Mas o jogo do Santa no segundo tempo merece a expectativa do gol de empate.
0: Olha a bola sendo girada do campo de ataque, agora quem aparece é Eurico Lima se aventurando do campo de ataque, o Coral ele solta um pouco mais à extrema, quem aparece é Thiago Mendes. Thiago Mendes faz o lançamento na área, passa pelo Heron, acaba sobrando com o Ian Souto. Ainda o Santa recupera, lado esquerdo, Everaldo, passa pelo primeiro, acaba sobrando na grande área, quem vai é o Silva, ele pisa na bola, deu certo, na linha da grande área, vai tentar o cruzamento, preferiu o toque mais atrás, Vitinho deu o toque na frente, canhota na bola, acaba sobrando na pequena área, ontem o Ronaldinho! A bola passa!

0: cima do G8 e da classificação para o quadrangular final da Série C do Campeonato Brasileiro. G8, a classificação matemática. Esse é o Santa visitante, amassando o Botafogo no segundo tempo, até que Everaldo encontrou um belo...
1: Botafogo no campo de ataque, o chute de canhota, a bola passa! Gol! Do Botafogo da Paraíba! 1 minuto depois, a resposta. Na jogada pela direita, o cruzamento, toque para o fundo das redes. Gol! O momento esplêndido do futebol. Vem à tona a essência da paixão da torcida do Botafogo. Gol do Belo da Maravilha, do contorno, aos 18 minutos do segundo tempo. De 2-1, Botafogo em cima do Santa Cruz, Igor Moura.
0: Me pareceu gol marcado por Rodolfo. Agora Nenê, Lucas Cândido, 28. Participou da jogada o Rodolfo, participou da jogada o Nenê e a bola ficou para o Lucas Cândido, que acabou de entrar. Ele bateu no gol. A mesma coisa do primeiro tempo, desvio matando o goleiro Rock Kennedy. Santa tá com azar aqui em João Pessoa, viu? O Rock Kennedy tava na bola, ela desviou e entrou. Rapidinho acabou o grito e a emoção da torcida do Santa depois do gol de empate. Lucas Cândido, com desvio, bota o Belo novamente na frente aqui no Almeidão e acende a torcida paraibana. 2 para o Belo, 1 para o Santa.
1: E você confere comigo o tempo e o placar da partida. 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Mudou tudo no Almeidão, mas o Belo continua na frente com gols de Dudu, Ratamoto e Lucas Cândido. 2 para a equipe do Botafogo paraibano, 1 para o Santa, gol de Ronald Haldane.
2: Como o Botafogo segue vencendo, a tabela de classificação agora tem o Botafogo na liderança com 28 pontos e o Santa no sexto lugar com 24.
1: Ralf de Carvalho, 2 gols em 1 minuto e meio, Ralf.
3: Olha, isso acontece quando o jogo está equilibrado. E um jogo lá e cá no segundo tempo. Mas a coisa pode continuar. Ou seja, o Santa pode agora empatar de novo. É manter o ritmo, é não desistir. Então, esse é o propósito. Está lá o Santa com a falta promissora.
1: Olha o Vitinho, deixou para o Everaldo, perna direita na bola, acaba afastando, chegou primeiro o Igor Moraes cortando, sobrou novamente com o Everaldo na frente da grande área, ele é empurrado e o árbitro marca falta em favor da Cobra Coral na intermediária de ataque, mais um pouco mais para o setor esquerdo. 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
1: 21 minutos e meio, me parece que o Everaldo vai daí, né, Igor?
0: É, a primeira que ele bateu foi muito mal, né? Batida baixa, facilitou a vida do Diogo Matheus, lateral direito. Torcida do Botafogo depois do gol do Belo, 15 para cima da divisória das torcidas. A polícia chegou afugentando parte da torcida do Botafogo. Um show ali na arquibancada frontal aqui do Almeidão. É falta para o Santa agora mais frontal do que a anterior, que o Everaldo bateu mal.
1: Aos 22 minutos, quem sabe torcedor coral presente aqui no Almeidão. Torcedor em casa ligado com a gente, Everaldo, chuveirando na boca do gol, afasta a zaga, a bola vai saindo, afasta Igor Moraes. Requentou a bola, fica no campo defensivo da equipe do Botafogo, vai tentar sair para o campo de ataque. Ele toca um pouco mais na frente, Dudu Ratamoto, ele engata a quinta, perna canhota, quis testar de longe, Roquena de tranquilo. 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
1: Bola com o Vitinho no setor defensivo, Coral no setor ofensivo. Ele toca um pouco mais atrás com o Everaldo, faz a jogada de segurança. Tem uma linha de três, um raio de três jogadores do Botafogo na sua frente. Ele toca um pouco mais atrás, agora vem com o Favela. Favela para, observa, toca na frente, faz a tabelinha com o Vitinho. Tenta aplicar o drible em cima do seu adversário, perdeu a bola. Acaba sobrando com o Rodolfo. Rodolfo na linha que divide o meio, faz o lançamento pelo lado esquerdo. Quem aparece agora? Nenê. Serve ainda mais à esquerda, vai para cima a equipe do Botafogo. O Lucas Cândido vai tentar, vai para cima da marcação dentro da grande área. Tem dois à sua frente, ele serve um pouco mais atrás, sai o cruzamento, afasta agora Coral, fica no setor direito defensivo com Eurico Lima, sai bem com categoria frente ao seu adversário, ele para, observa, aplica o drible, vai tentar sair pro jogo, tá fechada a porta, perna canhota e jogada perigosa, mas deu certo, sai com Pedro Favela, no campo defensivo, olha o Santa, faz a inversão do jogo buscando o Vitinho, a bola passa embaixo dos seus pés e acaba saindo em arremesso manual para a equipe do Belo Paraibano. 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
1: Cristian de Souza prepara duas modificações na equipe Coral, Igor.
5: Isso, Joninho vai estrear e o Renato vai entrar. O Vitinho agora deixou a bola escapar. O Silva, é o Silva que está deixando o campo, com a camisa de número 26 para a entrada do Joninha com a 22. Vamos ver a outra modificação. O Silva está deixando o campo agora. O próximo que vai sair, vamos ver se é o Vitinho ou o Ronald, né? É o que parece. Não, Thiago Enes. Thiago Enes está deixando o campo com a 2 e está entrando o Renato com a camisa 19. Vai para cima o Cristian de Souza.
1: Tá certo. Ralf de Carvalho, as alterações do Cristian, Ralf.
3: Exatamente isso. Dois atacantes, o Joninha e o Renato. Ele tira um lateral e tira, obviamente, um volante. Isso significa dizer que multiplica o poder ofensivo. O objetivo agora é a todo custo buscar o empate e a virada se puder. O segundo tempo do Santa Cruz tem uma coisa que pode se dizer muito boa. O ritmo, a intensidade está bem superior da primeira etapa.
1: E você confere comigo o tempo e o placar da partida. 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Feijão Turquesa comunica o tempo e o placar do jogo. São decorridos 25 minutos do segundo tempo. Jogo corrido no Almeidão e João Pessoa. Série C do Campeonato Brasileiro. Botafogo tem 2. Dudu Ratamoto e Lucas Cândido. 1 para o Santa Cruz. Gol de Ronald. Haldinei.
2: Saiu o primeiro gol do jogo entre Remo e Atlético Mineiro. Gol do Remo. 3 minutos do primeiro tempo no Mangueirão. Remo 1, Atlético Mineiro 0. 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
1: Santa Cruz no campo de ataque, é servido, o Ronald faz o cruzamento na área, que sobe de cabeça, a bola passa, gol!

0: cruzamento do Ronald. Heron, de boa noite. De cabeça tentou pegar o goleiro Luiz Daniel, não conseguiu. Gol. O momento esplêndido do futebol. Vem à tona a essência da paixão da torcida coral. Heron é o cara da vez, Igor.
1: Heron põe um sorriso enorme na massa tricolor. Tira o peso, Heron. Tira 200 quilos dos ombros depois da bela jogada envolvendo o Renato em profundidade. Deu um tapa na bola para a velocidade do Ronald. Deixou para trás o PK. Que cruzamento espetacular de Ronald, que fez o gol do Santa e deu a assistência para o segundo gol coral, gol de empate. Na cabeça de Heron. Parou, esperou a bola, subiu e testou no canto direito do Luiz Daniel. O Santa se recusa a perder fora de casa na Série C. 2 para o Botafogo. Torcida paraibana agora olha a festa da torcida pernambucana. Que festa da torcida do Santa no Almeidão. 2 para o Botafogo. 2 para o Santa Cruz.
0: Ralf de Carvalho falava agora há pouco que podia acontecer e aconteceu um empate coral, Ralf.
2: É pela intensidade do jogo e diferente do primeiro tempo, que o Botafogo foi melhor no primeiro tempo. No segundo tempo, não. É um jogo equilibrado. Duas equipes que estão jogando com intensidade. Então, o Santa Cruz não arrefecendo, não diminuindo o ritmo, o Santa Cruz pode construir como está construindo o placar. 2-2 e pode virar esse jogo.
0: É, e o Heron, enfim, fez o seu gol com a camisa coral, né, Igor?
3: Pois é, primeiro gol do Heron com a camisa do Santa. E que hora para fazer gol, né? Gol decisivo que vai dando um ponto importante pro tricolor.
0: Olha o time do Botafogo, vai para cima da marcação, quem aparece pelo lado direito, Igor Maduro, tenta a jogada, recuperação do Santa no campo defensivo, Edson Miranda, ele é tocado, fica pedindo falta, o árbitro diz que não, tá valendo tudo isso, arremesso manual para a equipe do Botafogo. 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
0: Jogo pega fogo no Almeidão, a torcida coral faz uma festa incrível aqui à nossa frente do outro lado, mas as sociais, a torcida do Belo tenta recuperar sua equipe na base do grito. Olha o Nenê, vai pra cima, perna canhota na bola, faz o cruzamento, olha o toque por cima, perde um gol feito agora o atacante da equipe, o Diego Tavares, da equipe do Botafogo, Igor Moura.
3: Lailô, tremendo esse jogo no Almeidão, que jogo, né, Marcelo, que jogo que bom jogo aqui no Almeidão. Agora o Botafogo, o Nenê não pode ter espaço, toda hora arranjando alguma coisa boa no setor.

0: consegue bater na raquetada na bola, cara a cara com o Rock Kennedy. A defesa do Santa salvou. Escanteio, Nenê.
1: Olha o Nenê na cobrança pelo lado direito de ataque, vai com a perna canhota, 29 minutos e meio, perna canhota, a bola viaja pelo alto, Rock Kennedy afasta de soco, a bola vai saindo do outro lado para arremesso manual para a equipe do Belo. E você confere comigo o tempo e o placar da partida. Você conferindo o tempo e o placar do jogo em nome do Feijão Turquesa. São decorridos 30 minutos do segundo tempo. Segura. Olha o pecado, a cobrança do arremesso manual. É quase que o lateireio. Ele vai alçar, é isso, dentro da grande área, buscando o atacante da equipe do Botafogo. Tocou para trás o Eurico Lima. Saída tranquila do Rock Kennedy. Meia hora de jogo na segunda etapa. Jogo movimentado na Série C do Campeonato Brasileiro. Botafogo paraibano tem 2, Dudu Ratamoto e Lucas Cândido. O Santa Cruz também tem 2, Ronald e Aaron Haldinei.
2: E a tabela muda com esse empate do Santa Cruz. O Botafogo fica na segunda posição com 26 pontos e o Santa no quinto lugar com 25.
1: Valente, Valente, Valente, a cobra coral aqui no Almeidão, jogo difícil, jogo complicado. Mais uma modificação agora no Santa. Fabinho tá pintando, né, Igor?
0: Exatamente, está saindo o Everaldo com a camisa de número 37, Everaldo desgastado, entrando o Fabinho, camisa de número 7.
1: Tá certo, valeu Igor Moura. Ralf de Carvalho comenta a substituição do Cristian de Souza. Ralf.
3: Só entrou o Fabinho agora, né?
1: Exato, Fabinho em lugar do Everaldo.
3: Em lugar do Everaldo, é isso aí, o técnico tem que socorrer. O Everaldo está muito bem, um jogador que está fazendo a bola ficar no ataque, então é pena que ele tenha que sair. Mas ele cansou. Entrou o Fabinho. Fabinho é um volante. O que vai acontecer é que o Fabinho vai jogar no plano ofensivo e vai ajudar a marcar. Mas vai também fazer com que essa bola chegue. Porque o Santa não pode abrir mão. Ainda tem aí uns 20 minutos de jogo com os acréscimos. E há possibilidade realmente do terceiro gol.
1: Olha o time do Botafogo no campo de ataque, a bola fica com o PK, é o último homem de preto e branco, ainda no campo ofensivo da equipe do Belo, da Maravilha do Contorno. Heron na sua frente, ele faz o lançamento buscando o lado direito, vai para cima da marcação, aparece o Rodolfo. Rodolfo tem a marcação ali do Edson Miranda, está na frente, acaba tocando para trás, era o Matheus Vinícius, é puxado o jogador do Santa Cruz, o árbitro marca falta em favor da defensiva coral. 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Onde quer que você esteja, um grande abraço, muito obrigado pelo carinho da audiência. 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
3: Ô Marcelo.
1: Ralf.
3: Olha, mesmo com a saída de Everaldo, o Santa Cruz continua com 3 atacantes. Quer dizer, o posicionamento de um 4-3-3, ele pode ser obtido. Dá continuidade agora. Porque estão em campo Jonia, Heron como centroavante e o Ronald como ponta. E ainda tem o Renato que atua aí numa dupla função, lateral direito e ao mesmo tempo é um ponta também.
1: 33 minutos, o Rock Kennedy tá ali, ou na manha ou tá sentindo mesmo, viu Igor?
0: É, tá esfriando um pouco, por quê? Porque toda vez que o Santa chegou ao empate, o Botafogo foi pra cima, né? Um rolo compressor tentando desempate. Conseguiu fazer o 2-1 e agora tá tentando 3-2 e quase conseguia. Agora o Rock Kennedy foi frio, calculista, esfriando o jogo e o ímpeto do Botafogo.
1: Tá certo, o técnico Marcelo Fernandes prepara mais um jogador na equipe do Botafogo. A gente tenta identificar daqui, mas só quando subir a plaquinha, né?
0: Daqui eu tô vendo, tô longe, mas eu acho que é o Giovani.
1: Giovani, ok.
0: Meia, Igor. Ex, Coritiba, Sport, CRB, Giovani Piccolomo.
1: Maravilha, então o Giovani na equipe do Botafogo. E aí é o seguinte, a gente explica, é a camisa alvinegra com o número vermelho bem pequenininho. Agora sim, Igor, substituição.
0: É ele mesmo, né?
1: E a saída do...
0: Camisa de... É porque o Giovani tá com a 19 na minha lista. Ah. E entrou o 18. Ou seja, é o Giovani. Mas é o Giovani com a camisa 18. Eu tô vendo agora pelo rosto. É o Giovani com a camisa 18.
3: O Giovani não tava na relação, inclusive, a relação que foi distribuída, né? Porque não tem o camisa 19.
0: É, ele entrou com a 18.
3: Então vamos lá. 18 de

0: Giovani.
1: E a saída de quem? Só confirma?
2: Dudu Hatamoto, 7.
1: Valeu, valeu, Igor. Dudu Hatamoto, o autor do primeiro gol aos 15 minutos do segundo tempo. Giovani, o homem que não estava na lista, mas estava no banco de reservas e está no jogo. Isso é ultra metafísico. 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
1: É, vem aí o multiverso do futebol. Ian solto no campo defensivo, ele solta um pouco mais adiante, aparece Lucas Cândido novamente com Ian. Ian agora no campo defensivo da equipe do Botafogo. Olha, vai pra briga, Heron acaba sobrando com PK. PK centralizado, acaba tocando um pouco mais com Igor Moraes pelo lado direito de jogo, tentando o campo de ataque, toca de cabeça. O jogador da equipe do Botafogo, a bola sai, arremesso manual para Cobra Goral no campo defensivo, e você confere comigo o tempo e o placar da partida. 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Feijão Turquesa comunica o tempo e o placar do jogo. São decorridos 35 minutos e meio do segundo tempo. Olha o Santa no ataque. Renato deixou para o Vitinho. Bola sobra com o Ronald. Bateu! A bola passa à direita da meta do Luiz Daniel. Ele ficou vendido nessa aí, viu, Igor?
4: Se vai no gol, um abraço, né? O Santa quase consegue uma virada que seria épica aqui na Paraíba. Depois está perdendo por 1-0 e por 2-1. Vitinho ganhou uma segunda bola, tocou no Ronald. Na meia lua perto, ele bateu cruzado, a bola veio rasteira queimando grama. Não dava para o Luiz Daniel, não. Passou a centímetros do poste direito, segue 2-2.
1: Você conferido então em nome do Feijão Turquesa, toda corrida aos 36 minutos do segundo tempo. No estádio Almeidão, na capital paraibana, Série C do Campeonato Brasileiro. O Botafogo paraibano tem 2, o Santa Cruz também tem 2, Raldinei Alves.
5: No outro jogo com bola rolando pela Série C, Figueirense 0, Ferroviária de Araraquara 2. Essa partida está com 39 minutos do segundo tempo já em andamento. 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
1: Junto com você, vivendo as emoções do Campeonato Brasileiro da Série C. 37 minutos do segundo tempo, Ralf de Carvalho analisa.
0: Olha, você vê o seguinte, o Santa Cruz, se conseguir um ponto, se conseguir três, aí vai ser a glória. Mas se conseguir um ponto, já é um extraordinário resultado, porque ele precisa de 4 pontos. Arrancando um da Paraíba, o próximo jogo é contra o Maranhão, né? E é em Pernambuco, na Arena. Se vencer o próximo jogo, o Santa Cruz estará classificado com 2 rodadas de antecedência. Agora, uma coisa que Igor vem falando e é verdade, esse time do Santa joga melhor fora de casa. É incrível. Hoje é uma partida de reação. O segundo tempo do Santa Cruz é um segundo tempo que surpreendeu a equipe do Botafogo, que tinha jogado bem o primeiro tempo.
1: Bola no campo defensivo da equipe do Belo. Vem com Luiz Daniel solta um pouco mais na frente. Com Ian Souto, cruza a linha que divide o meio. Vai pra cima da marcação. Heron volta pra marcar. Se atrapalhou o Ian Souto. Ele toca a bola, vai saindo em tiro de retorno para a meta do goleiro Rock Kennedy. Sexta-feira que vem, mais uma rodada da Série B do Campeonato Brasileiro. Moisés Lucarelli, Ponte Preta e Náutico, estaremos nessa junto com Igor Moura. Mas lembrando que amanhã tem Timbu no Dia dos Pais. 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Alexandre Costa, Ralf de Carvalho, Alex Santos, Leonardo Boris. E estaremos juntos na abertura da jornada, no plantão esportivo e resumo final. Olha o Rock Kennedy para a cobrança do tiro de retorno. Não tem pressa alguma, 38 minutos e meio. Santa Cruz vai levando um pontinho importante para a capital pernambucana. Para a alegria do meu querido Evandro do Cordeiro, Marcelo Gomes de Camaragibe, torcedores corais ligados com a gente. Arremesso manual pelo lado direito agora, vai para a cobrança o time do Santa Cruz pelo lado direito, vai enveredando, vai para a cobrança. Olha aí, o Joninha por ali, o Joninha acaba recuando, prefere a jogada de segurança com Eurico Lima. 38 minutos e meio do segundo tempo, Eurico com Edson Miranda, vai girando o jogo agora com Matheus Vinícius de perna canhota, faz o lançamento buscando o campo de ataque, ele recolhe e o árbitro acabou marcando. A saída de jogo era o Joninha, pelo lado esquerdo a bola acaba saindo em arremesso manual para a equipe do Belo da Maravilha do Contorno. É Série C do Campeonato Brasileiro. Santa Cruz fica com 3 partidas pela frente. Como falou o Ralf de Carvalho, tem o Maranhão e o Caxias em casa e tem o Anápolis na última partida da Série C em sua primeira fase, rumo aos quadrangulares, que aí darão acesso para 2 de um grupo e 2 do outro. Mas lá vem o Botafogo pelo lado direito de ataque, vai avançando, quem aparece? Rodolfo vai fazer o cruzamento, chegou com tudo, foi bem demais a bola, Matheus Vinícius. Torcida fica chiando, querendo falta. Joninha, ele dá um toque na frente, perde o controle de bola, fica com o Diego Matheus. Diego Matheus pelo lado direito de ataque, recupera o Santa Cruz com Favela. Gigante do jogo, Favela. Solta na frente o Vitinho. Opa! E o toque por trás e vai sair amarelinho, Igor Moura.
4: Ian solto de carrinho, atingiu o jogador do Santa. Tá caído o Vitinho. Tá caído depois de um carrinho que acertou.

0: Haldinei.
1: Atualizando os jogos que estão em andamento pelas quartas de final da série, perdendo em casa para o Gama pelo placar de 1-0, 42 minutos da segunda etapa. E o outro jogo, entre Uberlândia e CSA, já está com 39 minutos do segundo tempo e vitória do Uberlândia pelo placar parcial de 1-0 em cima do CSA.
0: De calcanhar, jogada com estilo do Ronald, afasta o Igor Moraes pela equipe do Botafogo. Bola sobra pelo lado esquerdo de ataque, vai o Belo, vai pra cima da marcação. Giovani, ele acaba recuando, vem com o Lucas Cândido. Serve no meio, a bola tem que passar, tem que ser selado, carimbado, avaliado pelo Nenê. Nenê solta na direita, Rodolfo faz o lançamento na área, afasta, bem colocado. Eurico Lima pelo time do Santa. Olha aí, o toquinho por cima, quem sabe agora, pode ser um contra-ataque perigoso na linha que cruza o... que passa o meio campo, acaba sobrando com o Igor Moraes, acaba afastando pela equipe do Botafogo paraibano, 41 minutos e meio do segundo tempo, Botafogo tocando bola no campo defensivo, logo cedo você acompanhou a vitória do Sport no Onésio Brasileiro, Varenga 1-0 em cima do Vila Nova, com Alexandre Costa, Sócrates da Silva, Alex Santos e Raldinei Alves, vai pra cima, a equipe do Botafogo vem agora com o Rodolfo, ele faz a ginga, acaba tocando um pouco mais atrás com o Diogo Matheus, Diogo Matheus trabalhinha novamente pelo lado direito de ataque, a bola explode na zaga Coral, explode no Juninha, ajudando o setor defensivo e agora tem mais modificações do time do Marcelo Fernandes. Igor. Daqui a pouquinho, a equipe do Botafogo. Vamos observando por aqui. Modificações da equipe do Botafogo. Santa Cruz vai empatando por 2-2. É segundo tempo de jogo. São exatos 42 minutos do segundo tempo. Botafogo e Santa Cruz vão empatando por 2-2. 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
0: Tá saindo o Rodolfo, tá entrando o número 17 na equipe do Botafogo. No segundo tempo de jogo. Olha aí, o Jonatas número 17 no lugar do Rodolfo número 77. E agora tá saindo o Nenê, né? Tá saindo o Nenê. Para a entrada do número 9, na equipe do Belo, da Maravilha do Contorno. Segundo tempo de jogo, Santa Cruz e Botafogo.
3: Marcelo.
0: 2-2. Igor Moura.
3: Pronto, agora sim. Aquela hora de trocar as baterias.
0: Sim.
3: Isso. Entrou o Henrique Ceifador, né? O Henrique Dourado, voltando de lesão na panturrilha, centroavante, no lugar do Nenê. Henrique Dourado quase 40, Nenê com 45. Como você bem mencionou, teve a outra alteração do Rodolfo saindo, né? E no Santa Cruz entrou o Zé Mário no lugar de Vitinho.
4: Então entraram Dourado e Toró na
3: Isso.
4: equipe do
3: Toró
4: Botafogo.
3: Toró estreando,
4: né?
0: Dourado e Toró. Toró com a 17.
4: E quem entrou no Santa?
3: Zé Mário. Zé Sim. Mário com a camisa de número 31 no lugar de Vitinho.
0: Pronto, okay. Tudo solucionado aos 43 minutos, Santa Cruz no campo de ataque, olha o Aaron, vai pra cima da marcação, chegou primeiro e a solta, afasta, a bola vai saindo em arremesso manual, 43 minutos e 50 do segundo tempo, Santa Cruz guerreiro aqui no Almeidão, tomou o primeiro gol, depois empatou, tomou o segundo, um minuto depois e empatou o jogo, vai empatando por 2-2, futebol é na Jornal.
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0: 44 minutos, falta um, mas os acréscimos. Tricolor vai levando um pontinho importante para Recife, para as Repúblicas Independentes, o Arruda. Matheus Vinícius, ele toca curtinho com arremesso manual. Vem com o Heron na disputa, a bola acaba tocando por último no jogador do Botafogo. Ganhou um esquinado, Heron, viu, Igor? É esquinado, né?
3: É, esquinado, melhor jogo de Heron com a camisa do Santa, né? Faz o gol de empate, consegue se sustentar a bola lá na frente. Heron consegue um escanteio. Quem sabe nesse escanteio não sai uma virada sensacional, Marcelo.
0: É, o Fabinho tá chegando por ali. Matheus Vinícius também. Artilha aérea, Coral, Eurico Lima também. Quem sabe o gol da vitória. Olha aí, perna canhota na bola, viaja pelo alto. Afasta, bem colocado, Ian Souto. Bola pererecando na entrada da grande área. Acaba afastando de cabeça, sobrou pro Santa. Afasta, PK. E aí tem contra-ataque, hein? Tem contra-ataque do PK. Gigante por baixo, corte agora do Eurico Lima. Chegou bem demais o zagueiro Coral. 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
0: Seis minutos, meia dúzia, né?

0: Perfeito.
1: Valeu, Igor. Vamos até os 51 e você confere. Vamos até os 51 e você confere comigo. Tempo e o placar da partida. 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São decorridos 46 minutos. Temos mais 5 pela frente. São 6 minutos de acréscimos. 46 minutos. 46 no segundo tempo. O Botafogo paraibano tem 2. Dudu Hatamoto e também o Lucas Cândido. A Cobra Coral tem 2 gols. Ronald e Heron. 2-2 é o placar. Diga aí, Raldinei.
2: Já nos acréscimos do segundo tempo, o Figueirense empata o jogo contra a Ferroviária. Agora, Figueirense 2. Ferroviária também 2 pela Série C.
3: É bom lembrar.
1: Ele é incansável. Fala, Ralf.
3: É bom lembrar que o Santa Cruz teve, nesse segundo tempo, um gol anulado, né? Que havia impedimento.
1: Exato.
3: Quer dizer, o time veio para reagir no segundo tempo e está reagindo.
4: E veio o jogador do Santa, do banco, perguntar quanto é que estava o jogo da Ferroviária, porque sabe que o Santa está nessa briga pelo G8, né? E tava, eu informei que a Ferroviária estava vencendo, e essa notícia que o Haldney deu é muito boa para o Santa, né? Ferroviária perdendo pontos em Floripa.
1: Exato, luta final do Santa, tem 3 adversários pela frente, tem o Maranhão, tem o Caxias, tem o Anápolis na última rodada, rodadas decisivas para a Cobra Coral, para acessar os quadrangulares que dão acesso para a Série B de 2027, olha o Ronald, ele vai para cima da marcação, tem o pecado, o seu encalço, ele faz o giro, toca por último o jogador do Botafogo, e insiste, aplica o carrinho, Ronald fica caído, a bola fica na recuperação da equipe, com Igor Maduro, a equipe do Botafogo, olha o toque na frente para o Henrique Dourado, de cabeça, Rockennedy! Salvador de cabeça, o jovem arqueiro Coral, Igor!
4: Sensacional agora o Rockennedy, né? Arrojado de cabeça, porque o Henrique Dourado estava esperando a bola chegar no chão para tentar a finalização. Santa com a posse, 2-2.
1: Olha o Favela no meio-campo, faz a tabelinha com o Renato na grande laranja do campo, aos 47 minutos e 50. Aí deu de graça. Olha a recuperação do Botafogo. Com Igor Maduro vai fazer o lançamento buscando o campo de ataque. Bola alçada pelo lado direito, faz a proteção. Eurico, a bola vai saindo. Na verdade era o Matheus Vinícius. Protegeu bem, a bola sai. Tiro de retorno para a Cobra Coral. Agora faltando 3 minutos para o término do jogo. 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
1: 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E resumo final. Olha, Rockennedy repõe a bola em jogo, rebateu ali o Igor Maduro pela equipe do Botafogo da Paraíba. Ganha a jogada pelo lado esquerdo, vai para cima da marcação. Chegou vibrando muito, coloca pra fora, Eurico Lima, a bola toca no jogador do Botafogo, arremesso pro Santa, né, Igor?
4: Tiro de meta pro Santa, tiro de meta, que partidaça do Eurico, né? No carrinho, a bola resvalou no toró, foi pra linha de fundo, tiro de meta pro Tricolor, que vai somando um ponto a mais na Série C.
1: Tiro de retorno, aos 49 minutos e meio, Santa Cruz vai sair pro jogo pelo lado esquerdo defensivo, vem com Edson Miranda para a saída do jogo, Santa Cruz vai empatando por 2-2, 49 minutos e meio, vamos até os 51, 6 minutos de acréscimos ofertados pelo árbitro da partida, bola buscando Heron, chegou primeiro de cabeça, Ian Souto na força, olha, sobrou pro Santa, vai o Ronald, ele prefere recuar, jogada de segurança com Fabinho, experiente, Fabinho faz o giro de 180 graus em cima do seu adversário, toca agora um pouco mais atrás, vem com o Eurico. Eurico se aventura, vai pra cima, acaba tocando com Edson Miranda pelo lado esquerdo, faz o lançamento buscando Zé Mário. Zé Mário pode cruzar na área, tocou curtinho com Joninha, olha o lançamento, a bola para nos pés do Ian Souto pra zaga da equipe do Botafogo. Torcida levanta, o Botafogo vai pro contra-ataque agora no segundo tempo de jogo, vem com Henrique Donado tentando a jogada pelo meio. Opa, tocado por baixo, o árbitro marca falta em favor da equipe paraibana pelo Joninha. E você confere comigo o tempo e o placar da partida. São decorridos 50 minutos e meio, 30 segundos para o término do jogo. No Almeidão, a saga Coral na Série C do Campeonato.

0: Brasileiro, finalzinho de jogo, o Santa Cruz vai empatando, 2 para o Botafogo, Dudu Ratamoto e Lucas Cândido, 2 para a Cobra Coral, Ronald e Heron Haldney.
1: Ainda hoje pela Série A do Campeonato Brasileiro, 8:30 da noite tem Coritiba e Chapecoense e às 9 horas a bola rola para Botafogo e Fluminense lá no Rio de Janeiro.
0: Braço esquerdo, Emerson Souza Silva! Final de jogo no Almeidão! Placar movimentado 4 vezes, 2 vezes para o Botafogo, Dudu Ratamoto aos 15, Lucas Cândido aos 18, Dudu aos 15 do primeiro tempo, Lucas Cândido aos 18 do segundo. Para o Santa Cruz, Ronald aos 17, Heron aos 26, ambos na segunda etapa. 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
0: Igor Moura, o microfone da Rádio Jornal desfilando aqui no estádio Almeidão, à vontade, dinâmico Igor.
3: Vamos lá, Marcelo. Jogadores do Santa, é óbvio, eles estão dentro das quatro linhas ainda, agradecendo a presença maciça da torcida coral aqui na Paraíba, que fez muita festa no segundo tempo, um empate espetacular que o Santa foi buscar, saindo atrás 2 vezes. E no fim das contas, me parece, viu, Marcelo, até um termômetro aqui, que a torcida do Botafogo não achou de todo ruim, achou natural o empate em 2-2, e a torcida do Santa também. Pela forma, pelas circunstâncias, o Santa levando um ponto, se recuperando daquela derrota em casa para o Figueirense, claro, não venceu, mas o Marcelo Fernandes deu o tchau-tchau para a torcida aqui, o Christian Souza dá um abraço na equipe de comunicação, no Eloy aqui, Bione, depois a gente vai falar com o professor Christian na entrevista coletiva, vai cumprimentar o Moisés Vonan, que é o gerente de futebol do Santa, e é óbvio que a gente no vestiário, a gente vai ouvir a opinião do Christian desse empate em 2-2. A gente está só esperando os jogadores do Santa virem para o lado daqui, do banco do Santa Igor. Cruz, para a gente falar com eles. Pois não, Marcelo?
4: Enquanto chega por aí, eu registrei aqui nas sociais e nas cadeiras cativas, né? Torcedor do Belo, houve uma reclamação aqui. Sabemos que tem dirigentes do Botafogo na cabine aqui ao lado, mas uma coisa rápida, coisa de segundos, se muito durou, 1 minuto, óbvio, pelo empate em casa. Fica à vontade, Igor.
3: Enquanto tem jogador do Santa lá do outro lado, vamos ouvir a opinião do Igor Maduro, volante do Botafogo?
5: Mas eu acho que o futebol faz parte, a gente tem que dar mérito também para o adversário, que é um grande time, complicou o jogo. A gente esteve 2 vezes na frente do placar, mas eu acho que isso faz parte do futebol. O importante foi que a gente manteve visibilidade, pontuou, não deixou eles ultrapassar a gente. Somamos 1 ponto, né, para continuar da competição e agora é continuar trabalhando. Tem um jogo difícil fora para buscar a classificação.
6: Maduro, são 3 jogos agora para finalizar a disputa da competição, 2 fora de casa. O Botafogo perdeu uma chance hoje em tese de fechar com mais uma vitória em casa e praticamente se classificar. Como é que fica a sequência para vocês? Como é que vocês sentem o resultado desse jogo?
5: Cara, eu acho que assim, a gente queria a vitória, acho que a gente criou para ganhar o jogo. Infelizmente, a gente não conseguiu segurar o placar, eu acho que isso faz parte do futebol também. Lógico que a gente queria, mas a gente vê com bons olhos, a gente mantém a invencibilidade. Vamos ter 3 jogos muito difíceis, mas a gente já provou a nossa capacidade de buscar resultado fora de casa, de virar partida difícil, de manter o placar. Então acho que a sequência está boa e agora é trabalhar, ver o que tem para melhorar, potencializar o que a gente fez de bom para buscar a classificação no próximo jogo.
3: Pronto, então a gente ouviu aqui o Igor Maduro. Enquanto isso, tem uma festa tremenda dos jogadores do Santa cantando junto com a torcida do Santa, que lotou a área destinada à torcida visitante aqui do Almeidão. Jogadores já pouco a pouco vão chegando aqui. A gente vai, óbvio, tentar escutar o máximo de atletas possível, porque é um 2-2, não foi uma vitória, mas o Santa tira 2 pontos do Botafogo, que vinha Igor. De 5 vitórias seguidas. Oi, Marcelo.
4: Não, e é só para contextualizar, né? Estava ouvindo bem daqui, enquanto você estava entrevistando o jogador do Botafogo. O contexto é o seguinte, os jogadores lá festejando, a galera nesse ótimo número, e o canto era, vamos subir tricolor. Quer dizer, bem contextualizado para esse momento, né, Igor?
3: Exatamente. Porque é o seguinte, Marcelo, aproveitando que os jogadores estão chegando, teve aquela desavença, aquele desentendimento envolvendo o Alex e o Christian. Isso. O presidente, eu falei com ele, eu falei com os dois. E o interessante foi o seguinte, eles falaram, olha, a gente se entendeu, porque o time vai subir. Esse time que tá aí vai subir. Assim, eles falam numa convicção de que o Santa vai subir, que eu achei legal essa confiança, porque eles estão no dia a dia, no treino a treino, e eles elogiaram muito essa semana de preparação. Deixa eu ver se eu escuto já o Matheus. Matheus, dá uma palavrinha aqui. Hoje, novamente, fez a função do lateral esquerdo, segundo tempo irretocável, né? Do Santa e seu também. Eu vi que vocês estão naquela comunhão com a torcida, dizendo, vamos subir tricolor. A torcida toda acredita no elenco, né?
7: Graças a Deus, a gente conseguiu buscar um ponto positivo. Lógico que a gente queria sair com a vitória. Felizmente, a gente não conseguiu, mas a gente sabe que o empate é muito importante. A gente tem mais dois jogos dentro de casa e tem um fora. A gente vai muito forte nessa classificação e, com fé em Deus, a gente vai buscar esse tão sonhado acesso.
6: Um resultado?
7: Claro. A gente sabia que era um jogo difícil. A gente sabe que eles também estão no mesmo critério com nós de buscar a classificação. Eles comunicavam muito, vamos, pô, falta pouco tempo a gente buscar a classificação, mas a gente sabe que nosso time é muito qualificado e para ganhar da gente tem que suar muito.
3: Obrigado. Matheus Vinícius falou aqui conosco. Deixa eu chamar mais jogadores do Santa aqui. Vamos ouvir o Zé Mário. Zé Mário falando aqui, entrou no segundo tempo.
6: Não tá aí, né? O Zé Mário Zé.
3: O placar aqui 2-2, segundo tempo quase que retocável que o Santa fez, acuando o Botafogo, claro, contra-ataque, você tem que dar em busca do resultado. Sua avaliação desse 2-2 e o quanto fortalece o grupo para o jogo contra o Maranhão, principalmente aquela festa que vocês fizeram com a torcida aqui.
8: Cara, eu acho que a gente fez um grande jogo aqui fora de casa, né? A gente sabia da dificuldade que ia ser enfrentar o Botafogo, né? Que vinha de seis jogos sem perder, né? Então, só enaltecer o grupo, né? A torcida que veio aqui também nos apoiou todo o tempo. Acho que a reta final vai ser isso, vão ser jogos difíceis, né? Esse ponto nos fortalece, nos dá mais confiança para fazer dois jogos em casa. Eu acho que com uma vitória e um empate a gente entra na classificação. Então, esse empate aqui eu acho que enaltece o grupo que a gente tem aqui.
3: Obrigado então, Zé Mário, que entrou no decorrer do segundo tempo. Vamos ouvir o Rock. Rock Kennedy entrou hoje. Tem o Favela também passando, o Rock Kennedy. Deixa eu ouvir o Favela. Mais um grande jogo do Favela. Mais um jogo que o Santa, eu até disse na pista do segundo gol. Vocês se recusam a perder, principalmente quando jogam fora de casa. E aquela comunhão com a torcida ali ficou bem legal, né? Torcida gritando que o Santa vai subir. Como é que você viu o jogo e esse resultado contra o Botafogo aqui no Almeidão?
9: Cara, claro que não foi o que a gente queria, que era os três pontos. Mas eu acho que fica o destaque da equipe, né, velho? A entrega, a gente nunca desiste. É um time que se adapta a tudo. Você pode ver aí que eu acho que a gente teve até no segundo tempo, a gente merecia a vitória. A gente teve chance, construiu... Marcou em cima, conectou os melhores passos, melhores chances. Eu acho que você mostra o que o Santa Cruz é, né? Força, vontade, não desistir nunca.
3: Obrigado então, Favela, mais um grande jogo. Vamos ouvir o Heron. Eu estava dizendo aqui, depois que ele conseguiu aquele escanteio que quase resultou no gol da vitória, que foi o jogo que talvez você melhor apareceu. O jogo que você produziu, faz um gol importante ali, um empate que dá muita moral para vocês para o jogo contra o Maranhão. Depois de críticas, como é que você está se sentindo nesse momento? Faz um gol importante e foi lá levar um abraço à torcida.
10: Críticas é normal, a gente sabe, futebol é isso. Eu venho trabalhando bastante atrás desse gol. Minha equipe também sabe, minha família sabe tanto que eu batalhei. Eu sabia que o momento ia sair, estava bem tranquilo. E o momento ali que eu pude ser feliz, fazer o gol. Mas parabenizar a equipe, parabenizar a diretoria, presidente, toda a torcida que veio aqui hoje nos apoiar. E esperamos que semana que vem estejam lá apoiando nós para a gente conquistar esses três pontos e conquistar a classificação o mais rápido possível para a segunda fase.
3: Obrigado, então. Parabéns pelo gol do Heron. Fez um gol importante aqui. Rock, dá uma palavrinha aqui comigo, por favor, Rock. Você volta à titularidade num jogo difícil. Ainda deu azar, cara, porque os dois chutes que você estava na bola teve desvio e os chutes mataram você. Como é que você analisou esse empate em 2-2 numa reta final que você conhece bem? Você foi decisivo na reta final da Série D do ano passado.
10: É um empate que vai ser muito importante pra gente. E, como você falou, saímos duas vezes atrás do placar. E não é fácil. Infelizmente, desordou a bola, não pude fazer nada, mas faz parte do futebol, nós temos que saber lidar com essas situações. E eu só quero parabenizar o grupo, nós temos orgulho de todos pelo que correram, não é fácil sair duas vezes atrás do placar aqui. E dar parabéns a todos e também a nossa torcida que fizeram uma grande festa.
3: Obrigado, Rock. Bom retorno ao Recife. Rock Kennedy falando aqui conosco. Deixa eu ver se tem mais jogador do Santa para falar conosco aqui, para conversar. A maioria já no vestiário. É só. os jogadores do Santa nos vestiários para a hora da oração. Santa volta, provavelmente, ainda hoje, o tricolor do Arruda. E a gente vai ouvir, claro, ainda, o técnico do Santa, o técnico do Santa Cruz, o Christian de Souza. O pessoal descendo aqui pro vestiário, para a hora da oração. Fica aquela torcida do Botafogo aqui xingando, tirando aquela onda, mas os jogadores já vão descer agora pro vestiário. A gente volta com o Christian de Souza daqui a pouquinho.
4: Ô Igor,
3: para falar conosco. Oi, Marcelo.
4: Vamos escolher o melhor do jogo? Vamos ver. Bem parecido num 2x2, bem movimentado. Deixa eu começar contigo. Melhor da partida, na tua opinião, Igor?
3: Eu gostei muito do jogo do Nenê, mas eu tenho que votar para quem fez um gol e deu uma assistência. Ronald.
4: Deixa eu ver, Ralf de Carvalho. Bola de ouro que diz todas as verdades. Melhor do jogo, Ralf? Ralf está naquele trabalho, né, para o Sistema Jornal do Comércio de Comunicação. Aliás, já registrar a presença do nosso querido Manuel Dias, que trabalhou desde que chegou. Tomou gás de pimenta também por cima da lataria. Isso mesmo. Rafael também. Sobrou para você também, né? Da nossa equipe técnica, sobrou para mim. Ainda bem que tem um óculos aqui para proteger. Agora, nariz, boca, você tem que, né? Bota a camisa, enfim. Momentos de tensão, viu, Raldinei Alves? Por aqui foi assim, antes da partida, mas tudo tranquilo. Estou vislumbrando aqui a torcida coral saindo do outro lado. Falava para o Rafael, Marcelo, que um bom efetivo da Polícia Militar está por aqui, da Paraíba. Ô, Igor.
3: Só para informar que a torcida do Santa toda já deixou aqui as dependências do Almeidão, né? Eu acho que até a questão vai ser mais fácil para a polícia, né? Para acompanhar até a fronteira, enfim. Mas, rapaz, quando eu estava descendo para o campo, depois de toda a correria que foi aqui na chegada, eu dou de frente, meu amigo, com o nosso Manuel. Ele com o olho cheio de lágrima, vermelho, o rosto todo molhado. Eu falei, o que foi que aconteceu? Tu viu que teve gás de pimenta? Ele falou, tudo isso na minha cara. É pimenta, minha nossa, beba água, se hidrate.
4: Meu amigo, eu só tinha curiosidade, mas hoje não tenho mais a curiosidade, viu? Eu só ouvia falar do spray de pimenta, pronto. Então, agora tá bom, precisa mais não, já experimentei, precisa mais. E olha que foi de longe, né? A confusão foi lá fora e o ar acabou trazendo aqui para dentro do estádio, principalmente para as cabines, né? Pelo patamar mais alto, estruturalmente falando. De abraçar a equipe técnica com o nosso querido Rafael Moreira, também Aldo Leite, Livelto Henrique, a equipe de Jair Ventura, Fabiano Lopes e Josenberg Oliveira. Deixa eu dar uma passada rápida com o Raldinei Alves, porque o torcedor coral ele está ansioso para saber da situação. 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
4: É isso, junto com você na Série C do Campeonato Brasileiro de Futebol. Final de jogo, Santa Cruz 2, Botafogo Paraibano também 2. Na 16ª rodada da primeira fase da Série C. Futebol é na Jornal.
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4: Santa Cruz 2, gols de Ronald e Heron, 2 também para o Botafogo Paraibano, Dudu Hatamoto e também o Lucas Cândido, né, que fez o gol aos 18 minutos do segundo tempo. 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
4: Vou concordar aqui com o Igor Moura, o Ralf está preparando aquele material para o Sistema Jornal do Comércio e Comunicação. Então, Ronald, né, fica eleito como o melhor jogador da partida, fez um gol, deu assistência para o gol do Heron, uma grande jogada pelo lado direito, jogada bem agressiva pelo lado direito, coral. Cruzamento na medida, boa noite do Heron, que fez aquilo que o torcedor coral espera. Gol. E acabou marcando o gol, que leva um pontinho para Recife. Raldinei Alves é o garoto de ouro do Scratch. Como fica esse G8 agora, Raul?
1: Pois é, Marcelo, Santa continua firme e forte, caminhando rumo à classificação. O Brusque é o líder com 27 pontos, o Botafogo da Paraíba fica na segunda posição com 26. O Santa tirou o Botafogo da liderança, porque se o Botafogo realmente vencesse o jogo, não tivesse o empate do Santa Cruz, o Botafogo iria terminar o jogo na liderança, mas ficou com a segunda posição com 26 pontos. Terceiro é o Guarani com 26. Quarto colocado, Santa Cruz, tem 25 pontos. Quinta posição é da Inter de Limeira, que também tem 25. Sexta posição da Ferroviária de Araraquara, tomou um empate contra o Figueirense, terminou 2-2 lá no Orlando Scarpelli. A Ferroviária tem 24 pontos. Sétimo lugar é o Paysandu com 23 e o Maringá está na oitava posição com 23 pontos. Esse o G8, a zona de classificação para a próxima fase com o Santa Cruz firme e forte, Marcelo.
0: Meu querido amigo Haldney, anote aí para o resumo final, público do jogo 8.940. Chegou aqui na
1: anotando.
0: Cabine.
1: Anotando.
0: É legal, eu sei que você é digital. Digital. 8.940. Para uma renda de R$338.695. R$338.695.695. Esta renda do jogo, público 8.940. Meu querido José Pereira, comemorando a vitória coral aí em São Lourenço da Mata. Um grande abraço. Vou me despedindo por aqui. Igor Moura mergulhou nos bastidores corais. Vai trazer a entrevista coletiva daqui a pouquinho do Cristian de Souza. Tem Ralf de Carvalho que comenta o jogo. Ainda hoje, Sócrates da Silva comenta a vitória do Leão. Começamos bem o final de semana. O Sport venceu o Vila Nova lá no Onésio Brasileiro Alvarenga. O Santa Cruz empatou com o Botafogo. Jogo difícil, complicado aqui no Almeidão. Falta o Timbu amanhã. Náutico e Atlético Goianiense você acompanhará com Alexandre Costa, Ralf de Carvalho, o Alex Santos e também estaremos juntos no plantão esportivo e resumo final e tem também o nosso querido Leonardo Boris. Grande abraço a você, muito obrigado pela audiência, onde quer que seja, continue com a gente, vem aí o resumo final, sob o comando do garoto de ouro do Scratch. Um forte abraço.
1: Vamos nessa, a partir de agora, para repercutir esse sábado de muito futebol, sábado que teve a vitória do Sport diante da equipe do Vila Nova pelo placar de 1-0 e o empate do Santa Cruz contra o Botafogo da Paraíba, esse jogo no Almeidão, 2-2 foi o placar desse jogo. Repercussão de tudo nesse sábado do futebol pernambucano é dentro do resumo final que começa agora.
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1: Vamos juntos, a partir de agora, com um resumo final até as 9 da noite para repercutir esses dois jogos que acompanhamos. Alguém me chamou?
0: Sim, Haldney, desculpa, logo na abertura do programa, mas é porque ouvimos o espocar de fogos lá fora, mas agora um deles caiu aonde está justamente a torcida do Botafogo da Paraíba, no lado posterior às cabines de rádio, a polícia já está se dirigindo, e daqueles fogos, meu amigo, peso pesado. Então, somente para registrar, houve uma correria.
1: Como é que é, Marcelo? Me desculpe lhe interromper. Jogaram fogos do lado de fora para a parte de dentro, é isso?
0: Exato, de fora para dentro.
1: Isso.
0: De fora para dentro. Ah, então, a correria agora, a polícia está chegando. O Rafael está me mostrando aqui. A polícia também vai chegando para outro setor, porque um perigo, né, Haldney? Eu acho que tem o que em torno de 2.000 pessoas ali ainda aguardando para sair.
14: Tem torcida organizada nessa conversa, não?
0: Ah, mas com certeza, Ralf, com certeza.
15: Antes boa noite, aqui, boa noite, Marcelo. Boa noite, Haldney. Boa noite, Ralf, Igor Moura, parabéns pela transmissão. Desculpe eu me meter, vou fazer um movimento daqui a pouco. Agora, Ralf também, Igor também, você também. Haldney, talvez nem tanto. Quantas vezes você já foi aí no Almeidão e aconteceu a mesma coisa, Igor?
16: Ah, a gente debateu isso, não foi, Boris? Só dizendo aqui, tranquilizando o nosso Rafael Moreira, nosso operador, que é o mais interessado nessa minha fala agora, é o nosso operador Rafael Moreira. Eu estou falando do local onde a coletiva vai acontecer, tá, Rafael? Pode aí agradecer a Papai do Céu, debaixo de muito concreto, mas...
0: Ele está sorrindo.
16: O trabalho foi muito bem feito. Parabéns, amigo. A gente vai fazer tudo ao vivo aqui.
1: Estamos lhe ouvindo muito bem, viu, Igor?
15: Inclusive, muito bem. Parabéns, Igor.
16: A última vez que eu vim aqui para fazer coletivo, o som estava picotando porque é muito concreto em cima da gente, mas dessa vez está tudo certo. Deu tudo certo, a gente vai fazer aqui a coletiva. Sobre essas confusões que acontecem aqui do lado de fora do Almeidão, Boris... Eu acho que o aproveitamento da briga está em 80%. É aproveitamento de título, viu? Invicto. É. 80% das vezes que eu venho aqui no Almeidão,
15: impressionante.
16: Tem briga.
15: É impressionante.
16: Durante, antes e depois.
15: E essa bomba que Marcelo se referiu, Marcelo que já tinha se despedido e voltou, é uma bomba comum de todas as vezes que eu vou. É uma assusta, bomba que eles soltam.
14: A Justiça de Alagoas, se pudesse, faria sempre jogo com a sua torcida. Mas, ultimamente, é muito difícil segurar essa história porque...
15: Alagoas não, Paraíba, né?
14: De Paraíba, perdão. A polícia, a Justiça da Paraíba. Porque sabe que tem confusão. É tanto que, mesmo com a liberação da torcida do visitante, em se tratando do Santa Cruz, que tem uma torcida que é mal vista na Paraíba, especialmente no Ceará, a Inferno Coral, então a Justiça da Paraíba libera, mas sempre com a recomendação que estão proibidas torcidas tais e tais, as de lá e as daqui também, do Santa Cruz. Porque a torcida organizada, ela tumultua uma cidade, ou elas tumultuam uma cidade, que é sempre mais de uma. Então a Justiça está querendo segurar isso. Mas a gente, inclusive nós aqui da Crônica, ficamos reclamando, porque queremos defender aquela parte da torcida que vai para ver jogo, que gosta do time e que gosta de futebol. Não vai para confusão. Quer dizer, proibir tudo totalmente, é claro que aí freia as organizadas, mas prejudica quem gosta de futebol. Então fica nesse meio termo e sempre tem a bandidagem fazendo alguma coisa no fim do jogo.
15: E foi muito polêmico porque o CEO do Botafogo da Paraíba, ele chegou a pensar em colocar ingresso a R$400. Depois o Ministério Público evidentemente proibiu a participação das torcidas organizadas de ambas as partes. Mas isso parece que não dá em nada. Eu estava falando até com o Raul fora do ar. Você não vai com a camisa da torcida organizada, você vai com uma camisa normal, com a camisa de Santa Cruz, você pode ir.
14: Subterfúgio. Se o futebol gastar milhões, o futebol vai conseguir separar o joio do trigo através do sistema eletrônico da...
16: Ok, Boris,
14: da identificação pela íris, pelo olho, ou por alguma coisa, né?
16: Me intrometer, agradecendo aqui ao José Pereira, que é sempre muito antenado nessa questão de público. Ele mandou aqui para mim, o público, eu não tive acesso, né? Na verdade, eu não tive acesso à escalação do Botafogo no início do jogo, imagine o público. O pessoal da comunicação do Santa que salvou a escalação do Belo. O público de hoje, 8.940, belo público, né? Para média de 2 mil do Botafogo, média de 2 mil pagantes.
15: O que a gente esperava, né, Igor?
16: É verdade. Tava entre 8 a 9, né? Que a gente tava especulando.
15: A gente chegou
16: ontem
15: até a 10 mil no máximo.
16: No máximo, 8.940. A renda foi boa pro Belo, viu? R$338.695. R$338.695. Nenê e Henrique Dourado já tem um salário garantido aí para o mês com essa renda aí.
14: Nessa confusão toda, eu aproveito para dizer que Chico Domingos está completando
15: parabéns.
14: 85 anos hoje.
15: Vamos para a
14: coletiva? Vamos para a coletiva. Agora.
15: Obrigado, até já, amigos.
14: Vou mandar um alô para o Chico.
16: Alex Brasil e Christian chegando aqui para a gente falar desse empate. A opinião dos profissionais sobre esse 2x2, onde o Santa saiu atrás duas vezes e teve a resiliência para ir atrás. Vamos só aguardar aqui, organizar só um minuto, para a gente falar com o professor. Vamos lá, então. Tudo certo. Boa noite a todos aqui. Boa noite, Alex. Boa noite, Christian. Queria sua leitura para o jogo de hoje e... se você já tem o diagnóstico do porquê o segundo tempo do Santa, ao meu ver, foi tão superior ao primeiro tempo que o Santa fez aqui no Almeidão. Boa noite.
17: Boa noite ao nosso torcedor que me escuta, aquele torcedor que está voltando para casa, que esteve aqui. É importante mencionar a presença fantástica do nosso torcedor, empurrou. Acho que tem uma participação bastante grande, né? Em buscar o jogo, como você bem falou, dois tempos distintos. Nós sabíamos da qualidade individual do Botafogo, isso aí se comprovou dentro de campo. Nós tivemos alguns desequilíbrios no primeiro tempo, fomos envolvidos muitas vezes, principalmente no meio campo, acredito eu, onde a gente ficou com uma certa inferioridade numérica. A minha ideia era ter o Vitinho por dentro, a gente ter um quadrado, mas o jogo se mostrou que eu precisava abrir o Vitinho lá para marcar o lateral deles. Aí é cobertor curto, né? A gente perde o meio. Então, o adversário ele tem uma superioridade no primeiro tempo. Segundo tempo, a gente volta pisando, né, no campo do adversário, a gente volta querendo ter a bola. Acho que o jogo ele troca, né, de controle. A nossa equipe começa a circular essa bola, começamos a ter troca de corredores, nossos zagueiros tendo essa capacidade de jogar e construir dentro do campo do adversário. A gente busca, né, por duas vezes, buscamos o empate, logo após tomamos um gol, buscamos mais uma vez o empate. Isso é difícil aqui dentro, é difícil na competição. Eu estava torcendo para ter até mais tempo ali, né, para a gente poder, quem sabe, até mesmo ganhar o jogo. Estava assim, né, o final do jogo. Mas eu tenho que falar desse equilíbrio, né, que o grupo teve, foi muito equilibrado. Não se desajustou nunca no jogo e buscamos um resultado que é importante, sim, contra um adversário que vinha de 5, né, se não me engano, 5 vitórias. E a gente tá amadurecendo, né? O nosso grupo está amadurecendo, o nosso grupo está pegando o cara de quem vai brigar para classificar. E quando classificar, entra com um emocional equilibrado, um emocional forte, classificando.
18: Ô, Christian, uma novidade na escalação acabou sendo o Rob Kennedy. Eu queria saber o porquê, né, dessa troca no gol. Qual foi o motivo dessa mudança? O Kennedy que não jogava desde fevereiro, né? A última partida dele foi contra o Náutico, no Pernambucano. Então, assim, por que essa mudança no goleiro?
17: Porque eu estou tentando achar os melhores 11, né? E o goleiro não é diferente. Eu chego aqui, volto a dizer, estou até meio repetitivo, né? Eu chego em meio à competição. Quando se chega em meio à competição, é natural que o treinador oportunize mais, teste mais. E a gente precisa achar nossos melhores 11 para a gente classificar. E aí sim, né, a gente tem uma ideia bem estabelecida. Esse é o meu papel também, eu tenho que oportunizar. E quem se escala são eles. O Rob Kennedy tem uma história aqui bonita no clube. Ele há pouco tempo atrás, eu acho que ele fez um bom jogo, não passou por ele os dois gols que a gente tomou. E é isso, não tem ninguém titular, ninguém é titular. A gente tem que oportunizar e quem estiver bem durante a semana vai para os jogos.
19: Professor, parabéns pelo resultado fora de casa, acho que é um bom resultado para o clube. E dentro daquilo que você já viu, já vem treinando o Santa, depois desse jogo contra um adversário que estava vindo embalado, poderia terminar a rodada como líder, quanto você acha que já tem a cara do Christian de Souza e que você acha que se já atingiu o teu potencial nessa primeira fase?
17: Cara, eu vou te dizer que isso aí não me importa. Eu não estou aqui para ter a minha cara, eu estou aqui para prestar um serviço e fazer o grupo competitivo, buscar os resultados que a gente precisa. Volto a enfatizar, não estamos classificados, agora temos dois jogos em casa e o nosso desafio vai ser melhorar o rendimento em casa para confirmar a nossa classificação.
20: Boa noite, Luiz Fazanaro da BetoCast TV. Bom, hoje o jogo do Santa Cruz foi decidido no detalhe. Foram duas bolas desviadas que mataram o Rob Kennedy. Então o Santa Cruz teve plenas condições de vencer o jogo. Também teve um gol anulado do Silva, teve a chance cara a cara com o Ronald. Então esse jogo você considera um ponto conquistado ou dois pontos perdidos?
17: Boa noite. Não, é difícil jogar aqui. Um adversário que também está brigando, tem essa tradição. Pela circunstância da partida, nós tivemos a capacidade, né, de se manter organizado e buscar o resultado. Então, estão de parabéns. É muito difícil sair duas vezes atrás e manter esse equilíbrio que esse grupo manteve. Então, a gente está satisfeito, a entrega é maravilhosa. Os jogadores que entraram também, é preciso enfatizar, os jogadores que entraram hoje deram uma contribuição bastante importante, mas pezinho no chão, né? Como eu falei lá no começo, quando eu cheguei, a classificação vai ser decidida lá nas últimas rodadas e não está sendo diferente.
21: Boa noite, Caio. Eu queria saber se o senhor vem com essa escalação com o Matheus Vinícius já há alguns jogos. Se não me engano, é o terceiro ou segundo seguido que o Matheus Vinícius joga ali improvisado na esquerda. Isso é uma opção sua no treinamento ou é falta? Algum lateral não vem lhe agradando? E se o Heron, com esse gol, essa nhaca que ele tira hoje, pode no jogo próximo que é em casa contra o Maranhão?
17: Uma alternativa é usar esse zagueiro do lado, né? A gente já fez com o Eurico de um lado, nós podemos fazer com o Matheus do outro. O importante é que eu tenha as características para poder ali

0: atrás e jogando adversário a adversário. E a gente sempre jogando no lado mais forte do adversário com um zagueiro, lado mais frágil com uma ala. E é assim que funciona. É bom ter essa alternativa. E parabenizar o Heron, né? Tá todos, ele também, o Thiago, tá se cobrando muito. Fez um bonito gol. Cruzamento muito bonito também do Ronald. Um gol de centroavante de 9, né? Comprovando aquilo que eu venho dizendo há tempo e venho defendendo nossos centroavantes há tempo. Quando a bola começar a chegar mais ao fundo, os centroavantes vão ter mais a capacidade de finalizar. Isso hoje aconteceu.
1: Tu sabe quem é, tá?
0: Sim, eu sei. Lá é a mesma coisa, a expressão lá no sul. É. As coisas não dão certo e uma hora para outra dá certo.
2: Pronto, então aqui o Christian de Souza, Alex Brasil, falando sobre o jogo. Bom retorno para o Recife. O presidente Bruno Rodrigues, inclusive, chegou aqui no meio da coletiva para conversar
3: Alex
2: com o
3: Alex Brasil. Tá aí?
2: Alex Brasil, do lado de Christian aqui.
3: Olha que beleza, rapaz.
2: Ah, mas já está tudo...
3: Está tudo na paz.
2: Segundo o próprio Christian falou na coletiva ontem, Ralf, eu perguntei para o Christian sobre isso na coletiva antes da viagem, sobre essa situação, se está pacificada, como o Bruno Rodrigues falou, e o Pedro Favela também falou que teve isso, que não é normal, mas que o grupo estava blindado, ele estava achando que estava tudo pacificado. O Christian, ele respondeu falando o seguinte, Ralf, na coletiva: olha, eu acho que na empresa de vocês, alguns desentendimentos acontecem. Aconteceu um desentendimento, sim, entre eu e Alex, duas personalidades fortes, eu tenho uma personalidade forte, o Alex também, mas está tudo superado, tudo resolvido, porque um bem maior é o Santa Cruz subir de divisão. Então, foi essa a fala do Christian ontem na entrevista coletiva, viu, Ralf? Aparentemente está tudo superado, sim.
3: É, muito bom. Agora, houve mesmo o episódio da demissão ou aquilo foi colocado no meio da confusão?
2: Olha, Ralf, eu quando eu perguntei para as duas partes, falaram que não teve isso. Depois falaram que teve no momento de raiva, mas que foi algo que foi muito passageiro, muito rápido.
3: É porque,
2: no fim das contas, quem pode demitir é o presidente, né?
3: Imagina a cara do Alex Brasil, que queria demitir o homem, digamos que demitiu. Como seria? Porque o técnico está dando conta do recado, gente. Isso é que é importante. Mas está superado.
2: Né? Os dois estão dando conta, né? Porque o Santa ele só conseguiu a reação, né, Ralf? Com a reformulação do elenco que o Alex montou junto com o Moisés, o gerente.
3: Os dois têm importância.
2: E o Christian
3: nisso.
2: Chegou, o Alex até chegou a dizer para mim, olha, eu queria um treinador que tivesse um bom trabalho de campo e o Christian tem um bom trabalho de campo, está entregando isso, resultado. Ou seja, o Bruno Rodrigues, no fim das contas, ao meu ver, Ralf, já debatendo com você, com todo mundo, o Bruno Rodrigues, para mim, foi o grande fortalecido nessa história toda, porque ele conseguiu apaziguar e manter duas peças importantes no futebol do Santa, né?
3: É, seria um desastre qualquer desenlace, qualquer rompimento agora. Então, bora para frente, porque a rigor, dentro do histórico da competição, só falta uma vitória. Ou melhor, só faltam 3 pontos. Terminou, né?
4: Muito bem, então terminou a entrevista coletiva do Christian de Souza.
2: A coletiva terminou, sim. Os jogadores, pouco a pouco, vão deixando aqui o Arruda para o ônibus da delegação. Agora a saída vai ser mais tranquila, né? Porque a chegada, viu, foi daquele jeitinho. Banho de cerveja, refrigerante, água, jogaram tudo, de tudo, para cima dos jogadores do Santa na chegada aqui no Almeidão. A polícia teve que intervir, né? Essa foi a situação na chegada aqui no Almeidão. E agora os jogadores pouco a pouco vão deixando aqui o Almeidão, porque estão voltando para a capital pernambucana. Um abraço, Ralf, um abraço, Raldo, um abraço a todos.
4: Valeu, Igor Moura, obrigado. Parabéns pelo trabalho aos nossos sobreviventes, Igor Moura e Marcelo Araújo, e a toda a equipe da Rádio Jornal que foi para João Pessoa cobrir esse jogo. A gente segue por aqui, agora com um comentário da partida, na voz do Bola de Ouro, que diz todas as verdades. Ralf de
3: Carvalho. Olha, gente, nós estamos vendo pouco a pouco, passo a passo, o Santa Cruz somando seus pontos. E agora, o Santa só precisa de mais uma vitória ou mais 3 pontos. Ainda tem 3 jogos pela frente. Mas o próximo jogo é contra a equipe do Maranhão. É no sábado, né? Dia 15 agora. Vai jogar na Arena. Então, este é o jogo para o Santa não só jogar bem em casa, que não tem acontecido, como ganhar os pontos. Depois tem o Caxias. É também na Arena, são 2 jogos seguidos na Arena, contra o Maranhão e contra o Caxias. E o último jogo, o Santa vai jogar contra o Anápolis, fora de casa, lá no Jonas Duarte. Mas a respeito do jogo de hoje, A gente falou aqui que no primeiro tempo o time do Botafogo jogou melhor, porque o posicionamento do Santa Cruz foi reativo. Jogou esperando para marcar, tentar roubar a bola e fazer o contra-ataque. A equipe do Botafogo, ela foi para cima e com relativa intensidade. E percebi também que o Botafogo começou jogando pelo lado esquerdo e mudou de lado. Achou mais fácil trabalhar em cima do Matheus Vinícius para quebrar a última linha e fazer cruzamentos ali. E a gente viu falhas que normalmente ocorrem para que o time possa jogar com mais liberdade e até fazer gol. No primeiro tempo, a gente sentiu isso. O time do Botafogo, ele jogou mais na área do Santa Cruz do que o inverso. E chegou ao gol cedo. Com 15 minutos, o Dudu Otomato já estava lá colocando o Botafogo no placar. Teve uma espécie de jogo de observação e de experiência durante esses 15 minutos, mas sempre com mais intensidade do Botafogo do que do Santa Cruz. O gol, o primeiro gol, saiu aos 15 e você vai ouvir já já na voz do narrador que todo mundo gosta, do Marcelo Araújo. Agora, depois do placar inaugurado, a gente viu que o Botafogo chegou a ter uma chance de fazer o segundo gol no primeiro tempo com o próprio Dudu Otomato. Ele perdeu o gol. A bola foi cruzada e o Dudu chegou a ficar de cara com o Rock Kennedy. E o Rock Kennedy foi para cima, caminhou e bloqueou. Acho que o Rock Kennedy fez uma grande partida hoje. Os dois gols que o Botafogo fez não foram culpa do Rock Kennedy. Nos dois gols, a bola foi desviada. Na hora da transmissão, você vai conferir. Mas a bola foi desviada, matando o goleiro. Isso tira, isenta a responsabilidade do Rock Kennedy no placar, nos gols que o Santa levou. E aí é que está. Esse gol aqui saiu da seguinte maneira. O Dudu Otomato, o centroavante da equipe do Botafogo, recebeu a bola fora da área, pelo lado esquerdo. Na hora que ele recebeu a bola, ele parou e se pensava que ele fosse puxar para a esquerda. Mas quem caminhou pela ponta esquerda foi o lateral, o PK. Ali o Thiago Enes se preocupou com o PK. Mas os volantes e os zagueiros ficaram esperando ver o que era que o Dudu Otomato iria fazer. Ele puxou um pouco para dentro, para ficar mais de frente para o gol, e bateu com a perna direita. Como a bola foi a meia altura, ela bateu no caminho, nas pernas do Eurico, e desviou. A bola seria chutada no canto direito de Rock Kennedy. O Rock Kennedy percebeu, porque isso é intuitivo. Na hora que o cara pega na bola, ele percebe. Ela vai para a direita. Só que no meio do caminho, por resvalar no Eurico, a bola acabou indo para a esquerda e aí saiu o primeiro gol. Acompanhe a narração daquele que todo mundo gosta.
5: Olha o Radamando de perna direita, a bola passa, gol do Botafogo! Aos 15 minutos da primeira etapa, gol do Botafogo paraibano! Um contra-ataque rápido, a bola com o Dudu Radamoto, ele faz a ginga, puxa para a perna direita, estava do lado esquerdo, a bola resvala na zaga, engana o goleiro Rock Kennedy e vai para o fundo das redes no canto esquerdo. Coral abre o placar aos 15 do primeiro tempo. Dudu Radamoto é o cara da vez, Igor Moura.
6: O Botafogo já pressionava, já era melhor que o Santa Cruz. E depois de uma transição rápida, Nenê, que já é o melhor em campo até aqui, de cabeça conseguiu clarear tudo para o Caion. Caion foi para o mano a mano, tocou para o lado esquerdo, que a bola sobrou do volante Igor Maduro para o Radamoto na ponta esquerda. O Dudu Radamoto teve espaço e bateu no gol. Teve um desvio que matou o Rock Kennedy. enquanto o Raul Kennedy foi para o seu lado direito, a bola veio mansamente para o lado esquerdo, fazendo a festa da torcida do Belo, torcida paraibana. Botafogo sai na frente no Almeidão. Agora tem um, Dudu Ratamoto, 0 para o Santa.
3: Eu esperei uma reação do Santa Cruz depois desse primeiro gol, mas ela foi tímida. E por isso que o Dudu chegou até a chance do segundo gol com 21 minutos, quer dizer, 6 minutos depois de ter o placar aberto no estádio Almeidão. Foi a bola que o goleiro Roquen partiu para cima dele e impediu que ele finalizasse fazendo o bloqueio. O Diogo Matheus rolou a bola na ponta direita para Rodolfo, e Rodolfo foi quem cruzou essa bola que caiu para o Dudu Otamoto na frente do goleiro, já por trás da zaga do Santa Cruz. Mas o gol não saiu. Mostra apenas que o time do Botafogo continuou pressionando. Depois teve uma jogada, isso com mais um pouco mais de 20 minutos, o Thiago Enes cruza a bola do lado direito e a bola vai pingando ali entre a marca do pênalti e a risca da pequena área, mais perto da risca da pequena área. A bola pinga e Thiago Marques sobe, o centroavante do Santa Cruz, gira a cabeça e bota a bola em cima do goleiro. Quando se faz o giro, é para botar no canto, tirar do goleiro. Mas ele cabeceou e permitiu o goleiro fazer a defesa. O Thiago Marques não está dando sorte, porque o treinador tem lhe repetido, dado minutagem, dado chances seguidas. Até porque o Santa Cruz perdeu o Quirino. O Quirino também não era muito utilizado, porque o Santa, ele, na verdade, é fraco de centroavante. Mas o técnico insistiu, porque a história de Thiago Marques é bonita. Ele tem, no seu currículo, ele tem rosários de gols. Então, no Santa Cruz é que ele apagou. E aí, ele perdeu esse gol. Mas, logo em seguida, uma bola que Everaldo, eu até falei isso, o técnico falou na entrevista coletiva também, o Everaldo, ele saiu da ponta esquerda, eu considerei na hora, e falei isso aqui, que o treinador fica procurando no andamento do jogo, na medida que ele faz a leitura do posicionamento do adversário, ele vai tentando reposicionar as peças, os seus jogadores. Ele pegou um jogador importante como ponta, mas estava precisando mais de municiamento ao centroavante e ao ponta, o Ronald, porque o Ronald é um trabalhador exemplar. Ele faz o dele, vai à linha de fundo, cruza, é intenso, é brigão, é um jogador que sua camisa pelo clube. Então precisa meter bola para o ponta. Então o Everaldo veio e ficou mais por trás da linha de ataque. Ao mesmo tempo em que o meio-campista Vitinho foi jogar na ponta esquerda no lugar de Everaldo. O treinador disse que tinha um objetivo, era marcar a subida do Diogo Matheus. Diogo Matheus é um lateral direito da equipe do Botafogo, que apoia muito, é um verdadeiro ponta. Então, ele queria matar a subida e usou ali o Thiaguinho, aliás, o Vitinho. Mas eu achei que mais importante foi o posicionamento de Everaldo, quando saiu de lá e veio para municiar. Porque o Vitinho hoje jogou bem, não jogou mal. Mas o municiamento do Everaldo é preciso, é experiência isso. A bola vai no pé, o atacante só tem que definir a jogada. Então foi importante essa modificação. Mas nem assim o Santa conseguiu fazer gol no primeiro tempo. Porque as duas bolas com essa possibilidade foram para o Thiago Marques. Ele teve duas chances primorosas e perdeu ambas. Então, o jogo ficou com 1-0 para o Botafogo no primeiro tempo. O Botafogo, ainda na primeira etapa, teve uma bola que Nenê chutou por cima. É difícil, Nenê, errar essas bolas. Uma bola voltando, o Otamoto tocou para ele e fez a parede para segurar os backs, e ele chutou, e na hora da finalização, pegou por baixo da bola, a bola subiu, ainda bem para o Santa Cruz, que ele perdeu o gol. O Nenê fez uma, o Otamoto fez uma boa jogada, mas o Nenê não aproveitou bem também. Teve uma bola do Edson Miranda, ele na saída de jogo, ele falhou pelo Santa Cruz e deixou a bola com Rodolfo, o atacante do Botafogo. O Rodolfo tocou essa bola para o lado direito, buscando os companheiros para receber de volta. Só que na hora de voltar essa bola, o próprio zagueiro Edson Miranda, que tinha errado, conseguiu entrar no carrinho e botar a bola para escanteio. O escanteio depois acabou sendo cobrado, mas não redundou em absolutamente nada. O que a gente viu, que o erro foi conjurado, foi anulado no andamento do jogo. E no fim do primeiro tempo, para falar nas oportunidades do Santa Cruz, a rigor, só duas aconteceram. Volto a repetir, as duas perdidas por Thiago Marques, o centroavante. Mas no fim do jogo, teve uma possibilidade. Não foi gol perdido, porque a bola foi mal chutada. O Vitinho bateu um escanteio. O escanteio foi cortado, a bola ficou na defesa e deu tempo ao Vitinho sair da bandeira de escanteio e ir para frente da área. E quando essa bola voltou numa saída de jogo da equipe do Botafogo, acabou caindo para ele o Vitinho. Então o Vitinho estava ali pela meia-lua na frente da área, mas bateu tão mal que quase derrubou a bandeira de escanteio. E aí a bola, ao invés de ir para frente, foi para o lado. Terminou o primeiro tempo. Então, obviamente, o Santa Cruz não tinha jogado bem a primeira etapa. Mas o placar era de 1-0. Só 1-0. A gente imaginou que alguma coisa poderia ser feita para o segundo tempo. E foi. O time voltou querendo. O time voltou jogando com intensidade e buscando o futebol ofensivo, buscando propor o jogo. Já não era o time reativo, já não era o Santa Cruz jogando no contra-ataque, era o Santa Cruz indo para cima. Isso o Botafogo estranhou, porque sentiu o Santa um tanto quanto passivo no primeiro tempo e ativo demais no segundo tempo. O Santa chegou a ficar com 53% da posse de bola. Isso no segundo tempo, naquele primeiro período do segundo tempo. Foi para cima. Nessa ida para cima, com 5 minutos, o Vitinho cruzou uma bola que passou entre as costas da zaga e a frente do goleiro. Quer dizer, uma bola para ser aproveitada. O goleiro Daniel não foi na bola, porque sentiu que estava longe para ele, e se ele sai do gol, alguém pega de bicudo e botava lá dentro. Ele ficou esperando ver o que saía. A bola passou e ninguém tocou. Aí teve em seguida esse lance, o gol anulado. Aliás, em seguida esse lance não. Foi um pouco antes, 2 minutos antes. Esse lance do Vitinho foi aos 3 minutos de jogo do segundo tempo. O Silva, que era o que foi marcador praticamente aí do Nenê, o Silva rouba essa bola no meio campo, mete a bola para Heron, que chuta para o gol. Aí o Luiz Daniel dá o rebote, aí Silva, que está parado lá na frente, pega o rebote e mete esse rebote para o meio. O Heron vem de novo e bate e faz o gol. O gol não foi de Silva, foi de Heron, mas o Silva estava impedido. Então o gol de Heron, mesmo ele saindo de trás de uma posição legítima, mas a bola passou por alguém que tocou nela e estava impedido, aí municiando para que Heron finalizasse. Participou da jogada, gol foi anulado e bem anulado. Mas o Santa Cruz mostrou outra cara no segundo tempo, porque fez esse gol, que seria o gol de empate, com 3 minutos de partida. Aí a bola segue. Teve um escanteio cobrado por Nenê, uma cabeçada de Ian Souto e Roquene defendeu. E aí deu o rebote. O rebote não foi aproveitado pelo Rodolfo. Era impossível uma cabeçada queima-roupa que ele abraçasse a bola e segurasse. Não dava. Tinha que tirar a bola. Só que ele tirou para frente, deu o rebote, mas acabou que a defesa chegou depois e não houve consequência nesse rebote. Aos 14 do segundo tempo, o Vitinho

0: 7 minutos, Heron já estava botando a bola no fundo do gol. Heron, ele entrou no lugar de Thiago Marques. O treinador cansou do Thiago Marques na hora que ele viu no primeiro tempo ele perder duas chances de gols. Sem marcação, livre, e o cara perdeu. Espera aí, com esse centroavante não vou ter nesse jogo possibilidade de empatar. Aí mudou e deu para Heron. Heron também não vinha jogando bem. Heron, quando entrava, era muito criticado. Mas hoje fez um bom jogo. O fato dele ter feito o gol, eu acho que deu confiança para ele. O gol dele, na verdade, foi feito, o que não valeu, aos 3 minutos. Depois saiu o gol de empate, aos 17, que valeu. O gol do Ronald foi... uma bola que ele entrou pela direita, ele entrou pelo lado direito na diagonal, em direção ao primeiro pau, e a bola veio da esquerda, de um chute de Vitinho, que pegou meio que com defeito, mas a bola acabou chegando onde estava o Ronald. E aí ele encaçapou, botando no fundo do barbante. Reação do Santa, participação de todo mundo, futebol intensivo deu nisso aí. O jogo ficou empolgante depois desse gol que você vai ouvir. Foi o gol de empate e a narração foi daquele que todo mundo gosta.
1: Ele pisa na bola, deu certo, na linha da grande área, vai tentar o cruzamento, preferiu o toque mais atrás, Vitinho deu o toque na frente, canhota na bola, acaba sobrando na pequena área, ontem o Ronaldinho! A bola passa, é gol!

0: máxima do G8 e da classificação para o quadrangular final da Série C do Campeonato Brasileiro. G8, a classificação matemática. Esse é o Santa visitante.
1: Olha, logo depois do gol de empate, os técnicos queriam ganhar. Por isso que o jogo ficou empolgante. Ninguém ganhou, mas o jogo teve empolgação. Quando saiu o gol de empate, o Marcelo Fernandes, que treina bem esse time do Botafogo, é um treinador que está mostrando o seu trabalho, que o Botafogo tem jogado bem. Ele simplesmente tirou o volante, o Jonathan Varela, e colocou o meia Lucas Cândido. 16 minutos de jogo. Ele colocou o Lucas Cândido. O Lucas Cândido veio a fazer o gol que seria a retomada do time do Botafogo. Ficou à frente do placar. O Botafogo fez 1-0 e fez 2-1. E o Santa Cruz correu atrás e empatou, neutralizou duas vezes a vantagem do Botafogo nesse jogo. Quando entrou o Lucas Cândido, é um meia, mas foi jogar pressionando lá na frente. Deixou mais atrás o Nenê e ele se projetou e deixou o Maduro também fazendo ali a cabeça de área. Era um time que queria realmente conseguir ficar à frente do placar. E o Lucas Cândido não demorou. Aos 17 minutos, o gol de Santa Cruz. Um minuto depois, saiu o gol da equipe do Botafogo. Aí muita gente pode pensar, mas não teve como Santa Cruz segurar? Como é que com um minuto?

0: faz o gol e leva outro. Mas acontece quando o futebol está equilibrado. No segundo tempo, o jogo era intenso e equilibrado. Era um ataque do Botafogo agora, um ataque do Santa Cruz em seguida. Aí, aos 18, saiu esse gol que colocou novamente o Botafogo na frente. Isso é que deu emoção ao jogo, fez o jogo crescer. O Diogo Matheus, o lateral que o técnico Christian de Souza colocou o Vitinho para marcá-lo, para tentar segurá-lo, esse Matheus avançou, na linha de fundo ele cruzou, a defesa do Santa Cruz cortou, a sobra da bola veio para Nenê, e Nenê simplesmente deu essa bola tocada, levemente preparada para o Lucas Cândido, que avançou e fez o gol. Meteu lá dentro e o Marcelo Araújo registrou o gol do Lucas Cândido.
1: Marcelo Araújo!
2: Botafogo no campo de ataque, o chute de canhota, a bola passa! Gol! Do Botafogo da Paraíba!

0: Um minuto depois, a resposta. Na jogada pela direita, o cruzamento, toque para o fundo das redes. Gol! O momento esplêndido do futebol. Vem à tona a essência da paixão da torcida do Botafogo. Gol, segundo tempo. 2-1, Botafogo em cima do Santa Cruz, Igor Moura.
1: Me pareceu gol marcado por Rodolfo. Agora Nenê, Lucas Cândido, 28. Participou da jogada o Rodolfo, participou da jogada o Nenê e a bola ficou para o Lucas Cândido, que acabou de entrar. Ele bateu no gol. A mesma coisa do primeiro tempo, desvio matando o goleiro Rock Kennedy. Santa tá com azar aqui em João Pessoa, viu? O Rock Kennedy tava na bola, ela desviou e entrou. Rapidinho acabou o grito e a emoção da torcida do Santa depois do gol de empate. Lucas Cândido, com desvio, bota o Belo novamente na frente aqui no Almeidão e acende a torcida paraibana. 2 para o Belo, 1 para o Santa.
2: Olha, da maneira que o técnico Marcelo Fernandes fez quando levou o gol de empate, colocando jogadores 9, foi um deles que fez esse segundo gol, o Lucas Cândido. O técnico do Santa Cruz, Cristian de Souza, também. Quando o Botafogo passou na frente do placar, ficou com 2-1, ele fez entrar no jogo o Renato, quem mais que ele colocou? O Joninha, Renato e o Joninha, a princípio. Depois colocou, quando empatou, é que ele colocou o Fabinho no lugar de Everaldo. Aí era um socorro, porque Everaldo já estava cansado. Pela intensidade, pela velocidade do jogo, muitos jogadores cansaram, tanto do Santa como do Botafogo, porque foi um jogo de muita intensidade, uma rivalidade muito grande faz isso. Mas foi um jogo bom. Aí, Renato substituiu o Thiago Enes, o lateral. O Renato é um ala, porque ao mesmo tempo ele é um lateral, ele começou a carreira como lateral e é um ponta, porque ultimamente ele foi contratado pelo Santa Cruz como um ponta. E aí é útil. Ele tirou o Thiago, tinha Renato, que sabe marcar, e ao mesmo tempo, quando Santa Cruz ia para o ataque, era mais um jogador de frente para trabalhar a bola. Então, ficou bem essa mudança. O Joninha estreou. Ele precisava colocar alguém na ponta para puxar o Vitinho para o meio, porque o Vitinho tinha ficado jogando mais pela ponta esquerda. Aí o Vitinho, até porque o Everaldo ainda estava em campo. Então, ele precisava puxar o Vitinho para o meio. Aí colocou o Joninha. Depois, ele tirou o Everaldo, quando o Santa Cruz empatou. Ele tirou o Everaldo, o Cristian, o técnico, para botar o Fabinho. Porque o Everaldo estava cansado e aí é a dupla função também. O Fabinho é um jogador que alimenta o ataque, porque ele é um segundo volante de origem e trabalha bem o desarme. Ajuda na hora que o Santa tiver sem a bola. Então o Santa Cruz estava precisando disso, porque não podia deixar de atacar, até porque estava perdendo de novo, como não podia abrir brecha e abrir espaço para um time tão rápido como o Botafogo. Tinha que saber também e ter jogadores para fechar. Aí com as mudanças, aconteceu em seguida o gol. Aos 26, veja que o Botafogo fez o gol aos 18, ficou com 2-1. 8 minutos depois, aos 26, veio o gol de Heron. Um cruzamento de Ronald. O Ronald recebeu a bola na intermediária, disparou pela ponta direita. E vocês sabem que ele abaixa a cabeça e corre. Eu acho que ele abaixa a cabeça, a gente às vezes se preocupa que ele não está vendo os companheiros. Ele vê os companheiros. Eu acho que ele abaixa a cabeça é para ver a bola também. Aí ele foi à linha de fundo e cruzou. Cruzou bem. Cruzou uma bola que mal passou do primeiro pau, o Heron estava de frente para o gol e meteu a cabeça e colocou no fundo do barbante. Acompanhe este gol de empate, este gol que valeu um ponto com a narração de Marcelo Araújo.
0: Ronaldinho faz o cruzamento na área que...

0: pela direita, o cruzamento do Ronald. Heron, de boa noite. De cabeça tentou pegar o goleiro Luiz Daniel, não conseguiu. Gol, o momento esplêndido do futebol. Vem à tona a essência da paixão da torcida coral. Heron é o cara da vez, Igor.
1: Heron põe um sorriso enorme na massa tricolor. Tira o peso, Heron. Tira 200 quilos dos ombros depois da bela jogada envolvendo o Renato em profundidade. Deu um tapa na bola para a velocidade do Ronald. Deixou para trás o PK. Que cruzamento espetacular de Ronald, que fez o gol do Santa e deu a assistência para o segundo gol coral, gol de empate. Na cabeça de Heron. Parou, esperou a bola, subiu e testou no canto direito do Luiz Daniel. O Santa se recusa a perder fora de casa na Série C. 2 para o Botafogo. Torcida paraibana agora olha a festa da torcida pernambucana. Que festa da torcida do Santa no Almeidão. 2 para o Botafogo, 2 para o Santa Cruz.
2: E os técnicos se mexeram. Estava 2-2. Todo mundo queria vitória. Mas quando chegou ali por volta dos 30, 35, agora a coisa mudou. Ninguém queria perder. E para não perder, você tem que se fechar. O técnico do Santa Cruz, o Christian de Souza, aos 31, já tirou o Everaldo. Por duas razões. Everaldo cansado e porque a entrada de Fabinho ajudava na marcação, na contenção também. E também fez entrar Zé Mário. Zé Mário entrou um pouco depois, já passando dos 40 minutos. Zé Mário entrou no lugar de Vitinho. Foi jogar ali no meio, caindo um pouco para dele, que é a lateral, mas ficou esperando os contra-ataques da equipe do Botafogo. Quer dizer, foi um jogador importante no final para conter essas investidas e não deixar o placar mudar de novo. Porque com 26 minutos, o placar ficou em 2-2. E aí o jogo ficou quente, o jogo ficou empolgante. O técnico Marcelo Fernandes trocou o Caion, que estava jogando pela ponta, botou o Diego Tavares. Diego Tavares perdeu um gol que eu acho que o técnico está reclamando até agora. Aí tirou também o Dudu Otomato, que fez uma partida muito boa, e colocou Giovani no comando de ataque. E tirou também no final o Rodolfo para a entrada de Jonas Toró. E aí jogou a cavalaria. É tanto que o Santa Cruz teve que se cuidar, porque o time do Botafogo voltou a crescer nesse finalzinho de jogo. E aí aconteceu que o Diego Tavares perdeu um gol numa bola de bate e rebate. O Botafogo tinha conduzido a bola para a área num contra-ataque, ficou trocando passos com muita rapidez, mas a defesa do Santa Cruz, bem colocada, estava sempre bloqueando, impedindo a frente, evitando o chute final. Então, aí essa bola conseguiu passar pela defesa e foi encontrar o Diego Tavares junto ao segundo pau. Ele ali não controlou a bola, não sei o que é que deu na pressa, na rapidez que o Kennedy conseguiu chegar na frente dele. Mas ele ficou um tempinho com o gol aberto, era só ter tocado. E aí o Santa Cruz teria perdido, obviamente, a oportunidade de ganhar esse ponto. Então o Diego Tavares perdeu o gol para o Botafogo. O Everaldo aos 31 foi substituído. Vitinho ainda em campo, porque ele só saiu de campo aos 42, o Vitinho, para a entrada do Zé Mário. Ele aos 36 pegou uma bola da intermediária, rasteira, e bateu com gosto. Foi um tiro de canhão. Quase faz o gol. Aquela em que a bola passa perto do pé do poste, queimando grama e vai para fora. Aí fica todo mundo pensando, poderia ser um palmo mais para a direita. Estaria lá o gol da vitória. E aí teve também

bem. Um escanteio que Zé Mário bateu, o PK cortou, nessa hora não sai jogando, simplesmente dá um chutão lá para frente. E aos 47, o último lance foi uma bola lançada longa para Dourado. Dourado, que tinha entrado no lugar de Nenê, aos 42, quase que ele estraga tudo também. A bola foi lançada para ele, e aí o Rock Kennedy fez uma. Interessante, a bola veio pelo alto, e Dourado correndo, esperando a bola cair na frente dele. E a bola foi chutada, e bem chutada, porque ela ia cair dentro da grande área. O goleiro Rock Kennedy se antecipou antes da bola cair, antes do Dourado chegar na bola, ele saiu da grande área e cortou no caminho de cabeça. Ele teve ali a visão de que poderia chegar primeiro na bola. E chegou e cortou de cabeça. Porque também, se ele deixa a bola ser amortecida pelo Dourado, fatalmente o Santa Cruz poderia perder o jogo. Mas terminou um jogo assim quente até o final, com o placar de 2-2. Foi um jogo intenso. Eu posso dizer, no primeiro tempo, o Botafogo foi melhor. No segundo tempo, Santa Cruz começou melhor, depois o jogo igualou. E foi uma partida realmente memorável. O Santa, minha gente, arranca um ponto no momento até, eu diria, improvável. Porque o time do Botafogo, ele pegou uma série de vitórias. Ele vinha vencendo todo mundo. Ele ganhou do Maringá por 2-1, empatou para o Ipiranga do Rio Grande do Sul em 1-1, e aí disparou a ganhar, com 2 gols. Ganhou 2-0 do Volta Redonda, 2-0 do Brusque, 2-0 do Anápolis, 2-0 do Confiança de Aracaju e 2-1 do Caxias. Aí pegou o Santa Cruz e empatou. Então está com a sequência invicta ainda. O time do Botafogo está mostrando um bom futebol, futebol competitivo, e tem bons jogadores. A gente pode citá-los, quer dizer, um Dourado, um Dudu Otomato, bom jogador. Nenê, 35 anos, ele faz da bola um guardanapo, ele manobra com ela e destrincha, faz o que quer. O Nenê é um virtuoso do futebol brasileiro, que ainda está encantando com seu futebol nos gramados agora do Nordeste, jogando aí no Botafogo. Então, é uma equipe que tem valores individuais de qualidade. Por isso é que o Botafogo está no G6, por isso é que o Botafogo teve essa sequência e está invicto ainda com 7 jogos na competição. E foi deste adversário que o Santa Cruz arrancou um ponto, sempre com o Botafogo na frente e o Santa Cruz empatando. E segurou o jogo no final, porque o último gol do 2-2 foi ao 26 e o jogo foi até o final. O árbitro ainda deu mais 6 minutos no finalzinho de acréscimo e o Santa segurou. Isso é para contar. Isso aí gerou também notas boas, porque foram também raras as partidas que o Santa Cruz jogou assim. O Santa Cruz, agora, com a repetição, está consertando deficiências que apresentava com muito mais gravidade no início dessa competição. Tanto é que o time só melhorou depois da chegada do atual treinador Christian de Souza. Acho que esse cara, ele trabalha de forma metódica. Por exemplo, ele não tem um time padrão base. O time dele, segundo ele próprio diz, é de acordo com o adversário. E dentro do jogo, pouco treinador faz o que ele faz. É porque ele treina para isso. Ele muda o jogador de posição. Ele já sabe quem tem característica para se deslocar. Por isso ele está conseguindo, mesmo o Santa Cruz tendo deficiência em algumas posições, ele está conseguindo superar isso e levando o Santa Cruz à classificação. Está aí a equipe coral com 25 pontos, faltando 3 para poder bater o martelo e passar para os mata-mata da segunda fase. As notas, Rock Kennedy, o goleiro, ele levou 2 gols. Mas de

0: bola que desviou no caminho e que ele estava na trajetória da bola. Quer dizer, o goleiro não tem culpa nesses gols. Nota 7, porque ele defendeu muita bola e se antecipou a outras. Então, nota 7 para o Rock Kennedy. Thiago Enes fez um bom jogo. Aliás, o time todo. O Thiago Enes, nota 6. Renato entrou para substituir o Thiago Enes. Mas o Thiago Enes já tinha deixado uma boa impressão. E Renato, ele tem a nota 5, até porque jogou muito menos tempo. O Edson Miranda, nota 6. Eurico, nota 6. Matheus Vinícius, nota 6. A nota média é 5, acima de 5 é boa nota. O meio-campo, Pedro Favela, partidaço, nota 7. Até porque o meio-campo tinha lá um virtuose, difícil de ser marcado. Não apenas o Nenê, mas o Maduro jogou bem. A gente viu que o Jonathan Varela também fez uma boa partida. Então, o meio-campo do Santa Cruz não passou vexame de ser engolido. Então, por isso, Pedro Favela leva nota 7. O Silva leva nota 6. E o Vitinho leva nota 7 também. O Silva é um jogador limitado. Mas, é aí que eu digo, o técnico sabe trabalhar, conhecendo a característica de cada jogador. Ele pega a Silva e bota específico. Você vai acompanhar Nenê e fazer a marcação sobre ele. Não deixa o Nenê jogar. Deve ter sido a recomendação. Só que quando o cara é bom de bola, é muito difícil ele não ter o momento dele no jogo. O Nenê teve chance de fazer gol, inclusive, e articulou muitas bolas ofensivas. Mas ele poderia ter rendido muito mais se o Silva não tivesse na cola e fizesse a marcação que fez. Silva, nota 6. Joninha, embora em outra posição, entrou no lugar do Silva para jogar lá na frente. Nota 4. O Joninha estreou, vai tomar contato com os jogadores, ele está há pouco tempo para poder deslanchar. Nota 4. Zé Mário entrou no lugar de Vitinho. Não tem nota porque entrou já depois dos 40, aos 43 exatamente, o Zé Mário. Mas foi útil no final, para fechar e para segurar o marcador. Ronald, que partido o Ronald jogou hoje? Nota 7. Não é um craque. Não é um jogador virtuoso, mas jogou bem e está entregando o que pode ao Santa Cruz. E é um dos jogadores que eu destaco, porque quando ele perde a bola, ele combate. É claro que tem alguém lá atrás que faz isso também, mas ele vai, tenta tirar a bola do adversário, está sempre suando mais a camisa. Um jogador desse, numa terceira divisão, é de uma importância vital. Um brigão é desse tipo de jogador que se faz o futebol competitivo. Ronald, nota 7. Thiago Marques, lamento não poder ter um argumento favorável a ele. Thiago Marques tem um gol até agora, desde que chegou. Tem uma história de gols em outras equipes, especialmente no CSA, lá em Alagoas. Mas no Santa Cruz ele apagou. É um centroavante perdedor de gol e tem dificuldade agora até de controlar a bola. Eu não sei se jogador, quando muda de ambiente, ele se perde ou se ele está mesmo num final de carreira. Mas o Thiago Marques leva a nota 5 numa partida onde ele foi o mais fraco do jogo. Heron, nota 7. Heron fez um gol. Heron entrou também chegando na área, brigando com os zagueiros, produzindo um futebol ofensivo, evidentemente, para poder enfrentar um adversário que estava solto no primeiro tempo. E Heron foi bem no jogo. Everaldo sempre joga bem. Esse é um craque que consegue, ele não tem a vitalidade de anos anteriores, mas tem a qualidade de sempre. Então, ele é o cara que sacrifica sua posição para arrumar o Santa Cruz. Ele faz o que, digamos, Nenê faz lá no Botafogo. Ele municia, ele bota o time para pressionar, para jogar. Ele hoje saiu da ponta esquerda, veio para as costas do centroavante, ali ele meteu a bola, mais pelo lado direito, que Vitinho ficou do lado esquerdo e na ponta esquerda, ele meteu a bola para Ronald, municiou o tempo todo, deu a bola também para o Thiago Marques, ele deu uma de mão beijada para o Thiago, faz, garoto, e o Thiago Marques perdeu, e foi o Everaldo. Everaldo, nota 7, é o tipo de jogador que faz bem a qualquer clube. Entrou no lugar dele Fabinho. É um volante, outra característica, mas o Fabinho teve grande contribuição no final, nota 6. O técnico Cristiano de Souza, nota 8 para o treinador. O dedo dele não se faz sentir em apenas um jogo, faz se sentir num time. Está perto, está encostadinho com a classificação. O árbitro do jogo, Emerson Souza Silva, da Bahia. Esse árbitro anulou um gol do Santa Cruz, legitimamente. Quando isso acontece, a arbitragem não perde ponto, porque o papel do árbitro é ser honesto, é apitar bem para os dois lados. Ele anulou e bem anulado aquele gol do Santa Cruz. Algumas coisas permitiu que tivesse início de confusão o tempo todo, que houvesse até falta caminhando para a violência no jogo. Isso é questão de vacilo na parte disciplinar. Mas mesmo assim, a gente pode dizer que ele terminou inteiro no jogo. Nota 8 para Emerson Souza Silva, da Bahia. Aproveito para dar nota 8 também para os assistentes do árbitro baiano, Daniela Coutinho Pinto e Led José Coutinho Neto, os dois bandeiras, os dois assistentes. Nota 8 para a arbitragem da Bahia. O quarto árbitro é da Paraíba, Douglas Magno de Melo Pereira. A gente dá nota ao trio e cita os demais que participam da arbitragem sem nota. Os gols do Botafogo foram de Dudu Otomato e de Lucas Cândido. Os gols do Santa Cruz foram de Ronald e Heron. 2-2 foi o resultado final do jogo. Público de 8.940 torcedores, contando aqui com a torcida do Santa Cruz, que foi lá empurrar o time. A renda para o Botafogo da Paraíba, de R$338.695. Minha gente, eu lembro que fique com Deus. Ponha Jesus Cristo no seu coração para ter uma vida plenamente feliz. A palavra volta agora. Quem está agora é o Boris, né?
1: Ouvi. Sou eu.
0: Hein?
1: Sou eu, Haldini.
0: Ainda é Haldini. É outra fera, gente. Daí a pouco vem o Boris. Mas são dois repórteres da primeira linha do rádio brasileiro. Então vai voltar agora o Garoto de Ouro. Quem é ele?
1: Valeu, Ralf de Carvalho. Vamos ao intervalo e a gente volta já.
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4: Nós estamos de volta com o resumo final ao vivo nessa noite de sábado, repercutindo o futebol pernambucano, mas também destacando o que está acontecendo no resto do Brasil. O Remo empatou o jogo, o Remo começou vencendo o Atlético Mineiro, esse jogo está com 47 minutos do segundo tempo. O Atlético virou, fez 2-1 e agora o Remo empatou, então... Reta final do segundo tempo lá no Mangueirão, em Belém, na casa do Remo. Remo 2, Atlético Mineiro também 2. Daqui a pouquinho, 8h30 da noite, a bola vai rolar para Coritiba e Chapecoense. 9 da noite tem Botafogo e Fluminense, esses os jogos da Série A. Pela Série B, o Botafogo de Ribeirão Preto está vencendo o América Mineiro por 2-1, 45 minutos do segundo tempo. E tem dois jogos na Série C que estão no intervalo. A Inter de Limeira está vencendo Volta Redonda por 1-0. E o Barra de Santa Catarina está enfrentando o Ituano. Joga na casa do Ituano. Ituano e Barra estão empatando em 0-0. 8 da noite, 23 minutos.
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5: Um dos destaques do balanço de notícias nesta segunda-feira, às 16h. Pernambuco entre os 5 melhores do país no IDEB. O Ministério da Educação divulgou os resultados do IDEB 2025, principal indicador da qualidade da educação básica. Pernambuco manteve destaque no ensino médio. Sobre o assunto, vamos conversar com o secretário de Educação de Pernambuco, Gilson Monteiro. Participe pelo WhatsApp da Rádio Jornal. 99147-8520.
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2: De volta com o resumo final. E a gente trouxe o G8, né, no final do jogo do Santa Cruz. Eu aproveito para passar a tabela completa de classificação da Série C do Brasileiro para a gente fechar essa pauta Santa Cruz e começar a repercutir também o jogo do Sport. A Inter de Limeira é a líder com 28 pontos. Segunda posição é do Brusque, com 27. Terceiro, o Botafogo da Paraíba tem 26. Quarto lugar é o Guarani, com 26. Quinto, Santa Cruz, tem 25. Sexta posição é da Ferroviária de Araraquara, tem 24 pontos. Sétimo, Paysandu, tem 23. Oitavo, Maringá, também tem 23. Nono lugar é do Ipiranga, de Erechim, com 21. Décimo, Caxias, tem 21. Décimo primeiro é o Floresta, com 21. 12º, Figueirense, tem 21 pontos. Na 13ª posição, o Amazonas tem 20. 14º, é o Ituano, com 20. 15º, Volta Redonda, tem 18. 16º, Maranhão, tem 18. 17º, Itabaiana, tem 17 pontos. 18º, Barra, tem 16. E a zona de rebaixamento na Série C só tem dois times. O Anápolis, que é o 19º, com 12 pontos. E o Confiança, o 20º, Lanterna, também tem 12 pontos. Amanhã, 4 da tarde, no Willie Davis, tem Maringá e Amazonas. Também às 4 da tarde, no Estádio Colosso da Lagoa, a bola rola para Ipiranga de Erechim e Floresta. No Etelvino Mendonça, às 6h30 da noite, o Itabaiana recebe a equipe do Caxias. E no Castelão, em São Luís, tem Maranhão e Brusque, também às 6h30 da noite. A rodada termina com dois jogos acontecendo na segunda-feira, às 8 da noite. No estádio Jonas Duarte, o Anápolis recebe o Guarani. E na Curuzu, em Belém, a casa do Paysandu, o Papão vai receber o time do Confiança. Esses os jogos da 16ª rodada da Série C do Campeonato Brasileiro. Eu lembro a vocês que Figueirense e Ferroviária empataram em 2x2. Botafogo da Paraíba e Santa Cruz empataram em 2x2. E agora estão no intervalo Inter de Limeira 1 e Volta Redonda 0. E intervalo de jogo para Ituano 0, Barra de Santa Catarina também 0. Agora, 8h28.
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2: Muito bem. Agora a gente fala sobre a vitória do Sport. Depois de 9 partidas, o Leão voltou a vencer na Série B do Campeonato Brasileiro, subiu na tabela de classificação. O Sport agora ocupa o 7º lugar. Os rubro-negros chegaram à marca dos 32 pontos. O Sport está a 1 ponto do G6. O 6º colocado é o Novo Horizontino, com 33 pontos ganhos até aqui. Sócrates da Silva, nosso comentarista, fez uma análise completa de como foi o jogo entre Vila Nova e Sport. Um abraço para você, Internacional do Scret.
3: Sócrates da Silva. Grande abraço, meu querido Raldem Alves, um abraço para você, um abraço a todos que acompanham o resumo final com o Scret de Ouro da Rádio Jornal. Finalmente, né? Finalmente o Sport volta a vencer no Campeonato Brasileiro da Série B. Finalmente o Leão volta a conquistar pontos em vitórias e não apenas empates. E principalmente, o Sport não seguiu de novo aquele triste roteiro de sair à frente no marcador e no final da partida tomar gol de empate. Como aconteceu tantas e tantas vezes nesse Campeonato Brasileiro da Série B. Então, alguns fantasmas hoje foram exorcizados. Exorcizada a falta de vitórias, e aí a falta de vitórias da equipe e a falta de vitórias do treinador também, né? Porque o Dimar Dalpozo não havia conquistado nenhuma vitória desde que retornou ao Leão. Exorcizado também a questão do gol nos acréscimos, ou de sair à frente e ceder o empate. Então, essas duas situações também foram exorcizadas. Agora, o Sport vai caminhar, não vou dizer que por mares tranquilos, porque não há tranquilidade nesse nível num campeonato como a Série B, mas tem pela frente uma sequência de jogos que a gente pode apontar como uma sequência que é factível se imaginar que o Sport pontuará bem. Né? A gente pode imaginar que o Sport conseguirá pontos contra o Londrina, o jogo em casa, joga agora, sexta-feira. Depois, joga contra o Avaí, mesmo o jogo sendo na Ressacada. Acredito que o Sport pode pontuar nesse jogo. E a partida na Ilha do Retiro, de novo, contra o América Mineiro. Então, o Sport aqui tem uma tendência de dar uma descolada na tabela, né? De conquistar pontos, de dar uma crescida na competição e começar a navegar por mares mais tranquilos. Mas o foco desse comentário é o jogo de hoje, o foco desse comentário é a partida que nós acompanhamos hoje à tarde aqui com o Scret de Ouro da Rádio Jornal, essa vitória do Leão. E depois a gente dá uma pincelada nessa sequência do rubro-negro pernambucano ainda aqui dentro do comentário. Bom, o Sport sai de casa para pegar um Vila Nova invicto em sua casa, né? Invicto jogando no estádio no Oba, né? No Onésio Brasileiro Alvarenga. Eu vou pegar aqui só para vocês perceberem como é forte esse Vila jogando em casa. O Vila empatou, eu vou pegar a sequência de jogos aqui, tá? Desde a estreia. O Vila empatou com o CRB 2x2. O Vila ganhou, né, do Atlético Goianiense 2x1. O Vila ganhou do Operário 2x1. Empatou com o Atletique 1x1. Ganhou do Avaí 2x0. Ganhou do Botafogo de Ribeirão Preto 1x0. Ganhou do Náutico 4x3, ganhou do São Bernardo 2x1, ganhou do Fortaleza 2x1. Então, 1, 2, 3, 4, 5, 6, 7, 8, 10 partidas. 10 partidas em casa. E dessas 10, empatou 2. Empatou o jogo contra o CRB na abertura do campeonato, né, que foi o jogo 2x2, e empatou com o Atletique por 1x1. Isso aconteceu, esses empates, o último empate aconteceu em maio, no dia 4. Então, desde então, sempre que jogou em casa, o Vila bateu os seus adversários. Então, o Sport foi enfrentar uma equipe estruturada, bem montada pelo técnico Guto Ferreira. Uma equipe que, inclusive, fez contratações. O Galdino, inclusive, estava em campo hoje, né? O Everton Galdino, começando o jogo. Uma equipe que teve tempo para recuperar alguns jogadores, porque enquanto o Sport perdeu atletas nessa janela, é bem verdade que contratou também, alguns jogadores chegaram e tal, mas o Sport perdeu jogadores nessa janela de 15 dias que nós tivemos agora na Série B do Campeonato Brasileiro. O Sport perdeu o Fábio Matheus, o Biel contundido, o Sport teve jogadores...

Sport perdeu o Fábio Matheus, o Biel contundido. O Sport teve jogadores que foram embora, né? Alguns que foram desligados. O Zé Lucas que foi vendido. Enfim, o Sport mais perdeu peças do que recompôs. Então, uma janela diferente, né, para o Vila do que foi a janela para o Sport. A janela do Vila foi uma janela de reorganização da casa e o time vinha na quinta posição. Né? O Sport chegou aos 32. O Sport se aproxima, né, do Vila Nova. Puxa para perto de si o Vila. Então era esse adversário duro, esse adversário difícil que o Sport iria enfrentar esta tarde. Para o jogo de hoje, o Guto Ferreira ele fez algumas mexidas. Ele colocou o Everton Galdino, né, como titular. Ele vinha jogando geralmente com o De La Torres, ele colocou o André Luiz, mas não desmontou a forma de jogar, né, da sua equipe, não desmontou o jeito de atuar do seu time. Foi um time que jogou muito próximo do que ele vem fazendo no campeonato. Sim, e na defesa, ele poderia ter voltado já com o Thiago Pagnussati desde o começo do jogo, ele entrou no transcorrer da partida, ele preferiu mantê-lo de fora. Ele perdeu o William Formiga, colocou o Igor Luiz na lateral esquerda e na lateral direita ele vinha jogando com o Igor Carius, mas ele preferiu hoje colocar o Natan. Natan é um volante. A tentativa, tenho certeza, que era de parar as jogadas de contra-ataque do Sport, segurar mais o Leão. Bom, independente de qual estratégia tenha pensado o Guto Ferreira, o Sport veio para campo com um meio de campo diferente de todos que já atuaram nessa temporada, até mesmo porque a gente teve uma estreia, na estreia do William Oliveira, ao lado do Diego Fernandes e do Zé Gabriel. Na zaga, uma zaga mais veloz, né, com o Marcelo Aju e o Kaique. E nas laterais ele manteve o Augusto Pucci, manteve o Felipinho, o Thiago Couto no gol, não teria por que mexer. E no ataque também não houve alterações pelo Dalpozo. Ele colocou o Cleison, o Barleto e o Perotti, que é o trio ofensivo do Sport já há algumas rodadas desde a chegada do Gilmar Dalpozo. Então, qual era o meu comentário pré-jogo? O que é que a gente falava antes da partida? O Sport teria que ter cuidado principalmente com esse meio, que era um meio novo, né? Era um meio que não havia sido utilizado ainda, e tinha que ter muita atenção no jogo, porque o adversário era duro, era uma equipe que gostava de atacar. E tanto que os seus volantes, eu citei até o João Vieira, ele joga próximo do meia e joga próximo dos atacantes. Né? E assim foi também com o Igor Meritão, ele também jogou à frente, e isso ajudou o Sport. Vou chegar nesse ponto já, justamente quando a gente for falar do gol, porque o gol saiu muito cedo, o gol saiu com 5 minutos do primeiro tempo. É claro que o Vila, por jogar em casa, por ter esse histórico jogando em seu estádio, foi um time que desde o começo do jogo buscou o campo ofensivo, desde o início do jogo buscou chegar ao gol, mas ao fazer isso, deixava um espaço. Isso ficou muito claro, a gente falou sobre isso no comentário, durante o primeiro tempo, inclusive. Essa situação provocou até uma alteração no intervalo, a gente vai falar já já. Mas havia um espaço, como o João Vieira e o Igor Meritão se aproximam muito do ataque, porque o Marquinhos Gabriel fez uma espécie de dobradinha com o Igor Luiz, né, participando muito ali, e o Janderson participando muito das jogadas pelo lado esquerdo, para não esvaziar o meio, sempre há essa aproximação dos dois volantes. Eles jogam muito próximos ao ataque. E aí não dá para puxar a zaga também para acompanhar. Então há um espaço, ou havia um espaço, entre o meio de campo e a defesa da equipe do Sport. Aliás, da equipe do Vila. E nesse espaço, o Sport tinha o Barleta, no primeiro tempo tinha o Cleison e o Perotti, atuando justamente nesse espaço. E enquanto estava atacando, justamente com os seus dois volantes adiantados, o Sport rouba a bola. Ao roubar a bola, o Barleta consegue conduzir desde o seu campo de jogo. Ele sai conduzindo a bola, transpõe a linha divisória do gramado, a zaga vai correndo para trás, né? A zaga da equipe do Vila Nova, os quatro zagueiros, eles vão correndo para trás e tentando acompanhar a abertura do Cleison e a abertura do Perotti, imaginando eles, e a chegada também do Diego Hernandes, imaginando eles que o Barleta não chutaria a gol, que o Barleta apenas conduziria a bola e tentaria encontrar um dos seus companheiros melhor posicionado para tentar o passe. Mas foi justamente essa tentativa de marcar os demais jogadores do Sport que abriu espaço para o Barleta.
O Barleta ficou sem marcação, né? O Barleta não tinha ninguém atrapalhando ele na jogada. Então ele conseguiu pensar, olhar e perceber que o Elton Leite

0: goleiro do Vila Nova, ele não estava dentro do gol, ele estava adiantado. No momento do gol, no momento que a bola entra, inclusive, ele está praticamente na linha da pequena área, está bem pertinho da linha da pequena área. Então, ele acertou o Barleto, um chute belíssimo, um chute que não é sempre, inclusive, que ele mesmo acerta, né? Foi um chute de perfeição. Encobriu o goleiro do Vila e fez, naquele momento, o gol do 1-0 e fez ali o gol que sacramentou a vitória do Sport. Vamos relembrar esse lance? Eu vou trazer aqui no microfone do Scratch de Ouro o locutor Explosão do Scratch.
1: Alexandre Costa. Paulo, o meu Sport, um tiro da entrada da grande área. Que golaço do Barleta!

0: Ela pegou uma curva espetacular. O goleiro só observou. O goleiro Elton Leite nem viu a cor da bola. Christian Barleta é o nome da fera. História do gol. O Alen Santos na jogada.
1: Um golaço no Oba. Que contra-ataque rápido e mortal da equipe do Sport. O Barleta saiu do campo intermediário leonino. Foi levando. O Hernandes abriu pelo lado direito. O Cleison abriu pelo lado esquerdo. Todo mundo achando que ele ia tocar. Mas não. Que golaço. De lado de fora da área. E chutaço. O Elton Leite, o goleirão da equipe do Vila, ficou só observando. Levando e lamentando. Golaço do Barleta. Agora no Oba. O Sport faz um com o Barleta e o Vila não tem nada.
2: Pronto, você pode perceber aí na própria descrição do Allens, né, essa situação que a gente descreveu também antes do gol, né, antes de chamarmos o gol, que a zaga tentou prever qual seria a jogada do Barleta, mas não previram justamente esse belo chute que o Barleta conseguiu para marcar. Depois do gol, a gente teve um momento no jogo, cerca de 10, 15 minutos, talvez até aquele momento de freio de arrumação, né? O time da casa tentando entender o que aconteceu e o Sport se precavendo. Foram os 10 minutos que não tivemos, assim, grandes pressões, né? Nem do Vila Nova, nem do Sport. Só aos 10 minutos, o André Luiz, ele fez um passe de cabeça, e isso me preocupou um pouco no momento, para o Everton Galdino. Porque ele fez um passe de cabeça dentro da área do Sport. Então não dá para você imaginar que seja possível fazer isso, né, dentro de uma zaga, né, que, tudo bem, é a primeira vez que atuavam juntos, mas uma zaga de um time profissional, jogadores da capacidade do Aju e do Kaique. Mas enfim, o Aju acabou salvando, porque ele chegou primeiro, antes que o Galdino conseguisse completar para o gol, ele chegou rasgando e salvando a equipe do Sport. Aos 19 minutos, a gente teve um chute de fora da área do Igor Militão. Chute perigoso, mas o Sport, né, se salvou nesse lance. Veja o que eu disse aqui. O gol foi aos 5. Dos 5 até os 20, a gente teve essas duas oportunidades apenas aqui, né, que eu trago para destacar para vocês. É muito pouco, pela quantidade de tempo de bola que o Vila tinha e pelas oportunidades, inclusive, que o Vila fornecia de contra-ataque para o Sport. A partir dos 24 minutos, aí sim a gente começou a ter mais jogadas perigosas. Aos 24 minutos a gente teve um cruzamento do Pucci numa jogada de contra-ataque do Sport, mais uma vez aproveitando esse espaço dado pelo Vila Nova. O Pucci fez a penetração pelo lado direito e fez certinho, né? Cruzou rasteiro para dentro da área. O Perotti estava posicionado no centro, né, justamente para fazer o gol. Ele se atirou para tentar fazer de carrinho, mas assim, faltou muito pouco. Muito pouco, coisa fração de centímetros para que ele conseguisse alcançar a bola e o Sport chegar ao segundo gol. Aos 29 minutos, a gente teve um chute do Diego Hernandes de fora da área, a bola passou perto, inclusive, né, da meta do Elton Leite. Veja, apesar do Vila Nova estar em casa, pressionando o Sport, ou tendo mais posse de bola do que o Sport, jogadas perigosas do Leão, né? O Sport nesses contra-ataques, né, que eu acabei citando por aqui. A gente teve um lance perigoso, um cruzamento do Natan Camargo pelo lado direito, Natan lateral, né, volante, mas jogando como lateral. E o Janderson chegou para cabecear, foi um lance perigoso, favorecendo a equipe do Vila Nova. Aos 41 minutos, o Cleison recebeu um passe por trás da defesa, um passe muito bom, inclusive, o passe que veio do William Oliveira. Ele tinha a zaga não tão próxima, conseguiu conduzir a bola um pouco e chutar. A grande defesa do goleiro Elton Leite, porque a bola aí é entre o goleiro e a trave, né? Entre o goleiro e o poste direito, né, da meta defendida pelo Elton. Conseguiu uma boa defesa aí, mais uma boa chance para o Sport. Aos 41 minutos, o Pucci fez uma falta em cima do Janderson. O Janderson fez um grande jogo, tá? O camisa número 99 do Vila Nova só saiu no segundo tempo por cansaço. O Pucci fez uma falta nele. Aliás, deixa eu falar logo uma coisa do árbitro aqui da partida. Ele deixa o jogo correr muito e em alguns momentos ele deixa de marcar faltas. Teve um lance do segundo tempo do Perotti que o jogador do Vila, o Breno Bora, era o último jogador, né, da linha defensiva. O Perotti estava indo em direção ao gol e para mim a falta aconteceu. Bom, a gente fala do árbitro daqui a pouco. Aos 47 minutos, a defesa do Thiago Couto, a principal defesa do Thiago Couto no primeiro tempo, foi um chute de fora da área do Igor Luiz, a bola desviou inclusive no Perotti, que estava ajudando na marcação. A bola desviou nele, bateu na perna do centroavante do Sport, mudou totalmente a trajetória da bola, mas o Thiago Couto conseguiu fazer a defesa. E assim terminamos o primeiro tempo. Pressão do Vila? Sim. Mas o Sport criou. O Sport teve chances. O Sport teve oportunidades. E quando terminava o primeiro tempo, já estávamos nos preparando para o jogo do Santa Cruz, e a gente fez um rápido comentário apenas, e eu vou detalhar aqui até um pouco mais a respeito do que a gente falou ali no intervalo. O Sport tinha um problema defensivo pelo lado direito, já que o lado esquerdo do Vila Nova estava muito bem com o Janderson, o Marquinhos Gabriel caindo por lá e também o Igor Luiz, ou seja, eram três jogadores caindo por aquele lado, e o Sport tendo problemas defensivos, inclusive o Barreta tendo que voltar muito para ajudar a marcação. Né? E isso cobrou um preço no jogo, tá? No segundo tempo o Barreta estava extenuado, né? O Barreta estava muito cansado no segundo tempo. Então, havia uma cobrança, e ali, além dessa cobrança, desse pensamento que eu tinha em relação a essa dificuldade defensiva do Sport, para piorar, o Pucci ainda tomou o cartão amarelo. Então, além, né, da força ofensiva do Vila pelo lado esquerdo, o jogador responsável pela marcação já havia tomado o cartão amarelo. Então, eu apresentava ali no intervalo essa dificuldade do Sport no primeiro tempo. Do lado do Vila, na própria descrição do gol, eu apresentava essa situação que continuou ocorrendo. Essas chances que o Sport teve no contra-ataque, no cruzamento do Pucci, no chute do Diego Hernandes, nessas tentativas, esse espaço foi fornecido justamente por esse espaço que existia atrás no meio de campo da equipe, ou por trás da linha de volantes da equipe do Vila Nova. E também percebeu isso o Guto Ferreira. Falei também no primeiro tempo, e é bom destacar aqui para você que está acompanhando a gente a partir de agora, sobre a disputa do André Luiz.

Tanto que no segundo tempo o Sport não teve tantos contra-ataques assim. Teve na hora que o Vila se atirou, né? O Vila já estava perdendo o jogo depois dos 25 minutos e aí começou a ir realmente para o ataque porque precisava tentar resolver a situação para si, né? Tentava buscar pelo menos um empate. Mas funcionou a entrada do Dudu. E a outra alteração, qual foi? Se o lado esquerdo do Sport está conseguindo garantir a sua proteção, não será porque não havia um lateral direito de ofício e sim um volante improvisado na lateral? Então foi esse o pensamento do Guto Ferreira. Ele tirou o Natan e colocou o Rainer. Inclusive teve boa participação ofensiva o Rainer, camisa número 22 da equipe do Vila Nova. Então os treinadores enxergaram aqueles problemas que nós apontamos aqui no primeiro tempo, né? O problema defensivo do Sport no lado direito, a dificuldade ofensiva do Vila do lado direito do Vila, né? Tanto que houve aí, inclusive no segundo tempo, mais jogadas pelo lado direito, e o problema de espaço que havia no meio de campo do Vila, e a entrada do Dudu foi justamente para preencher isso. Bom, alterações feitas, o Sport venceu por 1-0, vamos para o segundo tempo. Teve um lance que foi um recuo, tá? A bola foi recuada do Claudinho para o Aju. Para mim, erraram os dois. O Claudinho deu a bola na fogueira para o Aju, e o Aju, eu não sei se ele não percebeu que o André Luiz estava no cangote dele, né? Estava perto dele. Não sei se ele não percebeu. E por que eu digo que falharam os dois? Porque, primeiro, o Claudinho não era para ter feito o recuo que fez. Bota a bola para fora, bota para longe, enfim, lança para frente, faz alguma coisa. E o Aju poderia ter rasgado logo, né? Ter colocado para fora, mas ele tentou consertar, né, o problema. E aí se complicou, ainda bem que o André Luiz não conseguiu concluir, ele ia ficar cara a cara com o goleiro do Sport, o Thiago Couto. O Aju conseguiu se recuperar no lance e ajudar a defesa do Sport. Aos 6 minutos, olha a pressão do Vila, ó. Aos 6 minutos, o Dudu de fora da área, um chute que acabou indo longe, né, da meta do Thiago Couto. Aos 12 minutos, uma defesa importante do Thiago Couto numa cobrança de falta. Depois da cobrança de falta, depois da defesa, a zaga do Sport tentou rebater. A bola sobrou de novo para o Dudu e ele bateu em direção ao gol. Dessa vez foi para fora. Veja só como as mudanças, as alterações corrigiram o problema do contra-ataque que o Sport vinha conseguindo, né? O problema para o Vila. Não temos mais aqui nenhuma anotação até esse momento aqui desses contra-ataques. E percebendo isso, o que é que o Dalpozo fez? Ele tentou dar sangue novo, né? Ele tentou ajustar mais uma vez o lado esquerdo ofensivo do Sport. Quando o Rainer passou a atacar, o Cleison, não, o Marlon entrou no lugar dele. O Cleison teve que voltar para ajudar na marcação. E aí o Cleison sumiu ofensivamente, porque ele tinha que voltar para ajudar na marcação, já que havia pelo lado, né, dois jogadores caindo por ali. E ele tinha que ajudar na marcação, Felipinho. A ideia do Dalpozo, colocar sangue novo, colocar o Marlon, né, para fazer ali a jogada pelo lado esquerdo e, mais uma vez, equilibrar o jogo. Essa alteração aconteceu aos 14 minutos. Logo depois, a gente teve um contra-ataque, foi o primeiro que encaixou do Sport, com o Filipinho batendo cruzado, uma boa defesa do goleiro Elton Leite, do time do Vila Nova. Aos 16 minutos, a gente teve uma falta do Igor Luiz em cima do Barleta, ele recebeu o cartão amarelo numa tentativa de contra-ataque do Sport. Começamos a ter mudanças, né, na equipe do Vila. Por cansaço, saiu o Everton Galdino e entrou o De La Torre. E aí muda um pouco a forma de jogar, porque o De La Torre é centroavante, então ele passou a jogar pelo meio. E o Galdino não é, né, central. O Galdino é um atacante, né? É um atacante que pode cair pelos lados, mas é um atacante. E o De La Torre é um centroavante. Logo que entrou, ele já conseguiu dar um chute de fora da área e assustou, né? Assustou o goleiro do Sport. No rebote, o Janderson ainda tentou o chute, mas acabou não atingindo o gol do Sport, né? Foi um chute forte, inclusive, dele. Mais mexidas no Sport, saiu o Diego Hernandes, cansado, e entrou o Dudu. Rapaz, olha, o Dudu me lembrou muito. Quirino, me lembrou muito as entradas do Quirino. Muito, muito, muito, muito. Mais espalhafatoso do que objetivo. Poderia ter, em alguns lances, ter feito escolhas completamente diferentes. Poderia ter deixado o companheiro na cara do gol. Poderia ele mesmo ter feito o gol. Mas ele mesmo se complica. Eu não tenho meme, eu não preciso de ninguém, né, para fazer
besteira comigo, pronto. O Dudu.

Que melhore, que melhore. Bom, e com essa alteração aí teve uma mudança de posicionamento do Marlon. O Marlon estava jogando caindo pelo lado esquerdo, ele foi jogar no meio, na posição que o Diego Hernández vinha atuando, e pelo lado direito ficou aberto, aliás, pelo lado esquerdo ficou aberto o Dudu. Bom, alteração tática também na equipe do Sport. Aos 25 minutos, o Aju salvou uma bola que ia entrar. A gente teve um cabeceio do André Luiz, mas o Thiago Couto já estava vencido no lance, não ia conseguir alcançar a bola e o Aju salvou. Veja como a pressão foi grande no segundo tempo e veja como a gente não tem aquelas jogadas de contra-ataque que a gente falou aqui que o Sport teve no primeiro tempo. A correção desse espaço que havia no meio de campo da equipe do Vila Nova. Aos 27 minutos, o Perotti, ele estava impedido num lance de ataque do Sport. Foi bem marcado, inclusive, o impedimento, marcado pelo assistente número 1, o Luiz Felipe Gonçalves Correia, mas mesmo assim ele não conseguia colocar a bola nas redes. Ele chutou, ele fez a finalização, mas ele não conseguiu colocar a bola no gol. Aos 28 minutos o Dudu aprontou uma das suas, né, e acabou tomando o cartão amarelo e fantasiou no lance. Ele disse que tinha sido atingido, coisa de ator de, né, ator bem fraquinho, ator em começo de carreira, pronto, tá aprendendo ainda. Aos 28 minutos, a gente teve o De La Torre numa tentativa de um lance por cobertura. A bola foi recuperada, foi logo depois dessa falta do Dudu, quando ele tomou o cartão amarelo. O De La Torre percebeu que o Thiago Couto estava bem adiantado. Ele bateu tentando cobrir o goleiro do Sport, mas não conseguiu. Aos 31 minutos, aquele lance que eu falei aqui do Perotti, foi um dos poucos contra-ataques que o Sport conseguiu encaixar. O Perotti ia em direção ao gol e o Breno Bora, ele segurou pelo braço o atacante do Sport. Aqui eu posso aceitar a discussão do seguinte: teve força o suficiente para derrubar o atacante do Sport? Eu posso até concordar que não teve, né, que não teve força o suficiente. Mas é um lance que merecia, no mínimo, melhor atenção por parte do árbitro, né, porque o atacante do Sport ia realmente em direção ao gol. Estava caminhando para o gol quando foi derrubado pelo zagueiro da equipe do Vila Nova. As alterações já na equipe do Vila, nesse momento, já para dar sangue novo, porque não foram alterações que mudaram a forma de jogar, né, da equipe do Vila. A gente teve a saída do Janderson, cansado, fez um bom jogo, entrou o Emerson Urso, e a saída também do... Aliás, a entrada do Thiago Pagnucci para a saída do Douglas Mendes, né? Saiu Douglas Mendes e entrada do Thiago Pagnucci. Zagueiro por outro. Então aqui, possivelmente sentiu alguma coisa o Douglas Mendes, que foi substituído pelo Thiago. E o Janderson estava cansado, porque realmente ele foi uma das peças mais, como posso dizer, uma das peças mais acionadas da equipe do Vila no primeiro tempo e também no segundo tempo. E no segundo tempo ele teve mais oportunidades ainda, porque ele passou a ter uma companhia, né, a companhia do Rainer, para dividir a atenção da defesa do Sport, por isso ele apareceu bem mais ofensivamente. Aos 36 minutos, e aí parecia, né, parecia mesmo que o Sport ia querer dar sopa para o azar, porque aos 36 minutos a defesa do Sport fez uma falta a cerca de 2 palmos da grande área. Falta perigosíssima, um pouco mais para o lado esquerdo, mais perto da meia-lua, muito próxima, repito, da grande área. O Sport colocou 7, 8 jogadores na barreira, estava todo mundo do Sport dentro da área. O Marquinhos Gabriel se apresentou para a cobrança, mas cobrou mal, cobrou em cima da barreira e o Sport se salvou. Mas era aquela, né, aquela tensão: será que o Sport, no final do jogo, vai mais uma vez entregar para o adversário? Mas não. A partir daí, o Vila se desarticulou um pouco, perdeu algumas das suas principais peças, continuou pressionando, continuou atacando, mas sem a precisão que a gente via no começo, principalmente no segundo tempo. Depois, a gente ainda teve uma outra falta aos 44 minutos, também perigosíssima, a bola acabou ficando na barreira, e o Sport fez aquelas alterações para esfriar o jogo e também para fechar a casinha, né? Porque o Dalpozo percebeu que, apesar de não ser com tanta precisão, mas o Vila estava em cima, tentando chegar ao gol. E aí ele tirou o Perotti, colocou o Benevenuto, ou seja, tirou o centroavante, colocou um zagueiro. O Sport passou realmente a jogar com a linha de 3 zagueiros, o Marcelo Aju, o Marcelo Benevenuto e o Kaique. E ele tirou o Zé Gabriel, e aí já tirou por cansaço mesmo, e colocou o Pedro Martins, um volante por outro, fechando a casinha, garantindo ali atrás a rapadura. Ficou só com o Barleta e o Dudu à frente, né? E mesmo assim, onde estava sendo atacado, praticamente o Dudu é que ficava mais no ataque. A gente teve, justamente nesse momento, uma jogada de contra-ataque, mais uma que deu certo. A gente teve a do Perotti e essa do Barleta que eu vou descrever agora.
O Barleta recebe a bola.

e ele vai em direção ao gol. Vocês lembram aqui que eu disse que eu ia falar sobre uma repercussão da ajuda na marcação do Barleto durante o jogo, no final da partida. Qual é a repercussão? Nesse momento, se ele tivesse com uma melhor condição física, e não estou reclamando da preparação dele, mas durante o jogo, porque ele correu muito, né? Ele correu bastante. Se ele tivesse com um pouquinho mais de gás, ele teria chegado à frente da zaga com mais possibilidade de concluir em gol e o Sport teria matado o jogo. Porque foi uma jogada de contra-ataque do Leão, a bola ficou com o Barleta. Nesse momento, o Vila Nova já estava todo praticamente no ataque, tentando chegar ao empate, e o Barleta não teve a velocidade o suficiente para conduzir a bola com a possibilidade de se distanciar do marcador e de chutar em gol. Aos 50 minutos, nessas sequências de faltas que o Sport fez próximo à área, o Barleta ficou como se estivesse na barreira, mas na verdade ele foi se aproximando. Ele foi se aproximando do local da cobrança da falta. Quando a falta foi cobrada, eles estavam muito próximos, tomou o cartão amarelo Barleta, mas esse lance já foi aos 50 minutos do segundo tempo. E aí o jogo acabou, o jejum acabou, e o Sport voltou a vencer. O Sport ganha o jogo, foi difícil. Quem acompanhou já a transmissão logo cedo, e também aqui nos programas do Scratch, eu acho que nenhum dos integrantes do Scratch imaginou que fosse jogo fácil. Todos tiveram a mesma opinião, que o jogo ia ser duro, e foi duro. Que o jogo ia ser difícil, foi difícil. Que o jogo ia ser complicado, e foi complicado. Mas ninguém, pelo menos eu não recordo, ninguém disse: olha, vai ser impossível o Sport vencer, todos dissemos o seguinte: é possível, mas é muito complicado. E foi, foi possível e foi muito complicado. O Sport venceu o jogo, importante vitória para dar um pouco de tranquilidade para esse grupo, e dar um pouco de tranquilidade também para o trabalho do Gilmar Dalpozo. Árbitro do jogo, Afro Rocha de Carvalho Filho, auxiliado por Luiz Felipe Gonçalves Correia e Rafael Guedes de Lima, trio da Paraíba. Os assistentes, eu poderia dizer assim que os assistentes fizeram um bom trabalho, mas em alguns momentos, e eu sei que isso deve ser discutido entre eles antes do jogo para entender o estilo de arbitragem, e principalmente aqui, o Luiz Felipe e o Afro Rocha, eles trabalham juntos já há algum tempo, eles fazem parte de uma espécie de trio, que não, se não é fixo, mas é um trio que trabalha bastante, eles são dois desses integrantes, ou dos integrantes desse trio, então eles estão entrosados. Mas em algumas jogadas, o árbitro deixava passar falta, sabe? E em alguns momentos o jogo ficou tenso por conta disso, O jogo, não é que o jogo foi violento, mas o jogo subiu uma tensão que não precisava em alguns lances. Poderia ter sido mais calma a partida. Mas enfim, no geral, a gente pode dizer aqui que a arbitragem foi razoável. E quando a gente diz que uma arbitragem da Série B é razoável, você pode anotar aí, foi uma boa arbitragem para o nível da Série B, para o nível de arbitragem da Série B. Os principais árbitros, eles estão atuando na Copa do Brasil, essa fase decisiva da Copa do Brasil, estão atuando na Série A do Campeonato Brasileiro e nas competições sul-americanas, porque os árbitros brasileiros também são escalados, tanto para Libertadores quanto para a Copa Sul-Americana. Quando não tem um brasileiro em campo, há a possibilidade que nós tenhamos árbitros brasileiros trabalhando. Então, os principais estão nessas competições. Os demais, que mesmo que sejam promissores ou que sejam árbitros experientes, eles já caíram um pouco no conceito. Ou ainda não atingiram o conceito necessário para uma primeira divisão. Vale aí para os dois lados da moeda. Ou caiu já um pouco, ou então ainda não chegou lá. Então, para um nível de Série B, aceitável a arbitragem. Mas o que eu prometi que voltaria a falar seria essa sequência do Sport, que o Sport tem pela frente na Série B. Para mim, o Sport tem total condição. Eu não vou dizer aqui uma arrancada, que pode parecer que o Sport a partir de agora vai ganhar de todo mundo, e não é isso que eu quero dizer. Era bom que fosse, era bom que Sport, Náutico, Santa Cruz, os nossos pernambucanos que ainda estão disputando competições, que eles conseguissem fazer isso, arrancassem, saíssem por aí vencendo seus adversários e a gente só tivesse coisas para comemorar. Seria interessante, seria bom. Mas a gente sabe que os tropeços podem acontecer, e principalmente num campeonato disputado com distância tão pequena de pontuação entre os adversários. Veja, o Sport pega o Londrina, o jogo sexta-feira. Sexta agora. O Londrina é zona de rebaixamento. Então, o Sport joga em casa. Com a equipe da zona de rebaixamento, o Sport tem que vencer o jogo. Depois, o Sport pega o Avaí. O Avaí está onde? Zona de rebaixamento. Então, o Sport tem que vencer o jogo. Depois, o Sport pega